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2: 9 da noite, 5 minutos em Pernambuco.
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2: Alexandre Costa. Muito boa noite para você. Tá começando a partir de agora o seu Movimento. É o Movimento Cultural que vai das 9 à meia-noite aqui na programação da sua Rádio Jornal, para quem se liga nos 90.3 e também na faixa estendida 76.1. Amigos e amigas que estão aqui no Recife, na capital pernambucana, temperatura 26 graus. Alô, você que está se ligando em Caruaru, pelos 91.3 da sua Rádio Jornal Caruaru. Muito obrigado pela audiência. 22 graus. É a temperatura neste momento na cidade de Caruaru. Muito obrigado a você que sintoniza 107.5 pela sua Rádio Jornal Garanhuns. 20 graus é a temperatura em Garanhuns. Na madrugada vai despencar um pouquinho mais. Aliás, é o inverno, né? É propício aí para esse momento de frio. E Garanhuns registrando essas temperaturas baixas, temperaturas agradabilíssimas. Você que sintoniza também a Rádio Jornal Limoeiro, 99.5. Temperatura 24 graus, temperatura agradável na cidade de Limoeiro. Muito obrigado pela audiência, uma ótima noite de terça-feira. Alô, você em Pesqueira, na sintonia dos 90.9 da sua Rádio Jornal Pesqueira, 90.9. Temperatura 22 graus na cidade de Pesqueira. E você que está no sertão pernambucano, sertão do São Francisco, acompanhando na sua Rádio Jornal pelos 90.5, muito obrigado também pela audiência. E a temperatura é de 28 graus em Petrolina. O giro aqui no tempo e temperatura no interior do estado, para você que está acompanhando aqui a programação da sua Rádio Jornal nesta terça-feira, dia 14 de julho de 2026. O programa tem a produção de João Lubambo, trabalhos técnicos Emílio Bezerra e Elivelton Henrique. E no Movimento Cultural de hoje, nossa coluna Atitude Adotiva. Ela vai contar com a participação da Cíntia Andrade, educadora, psicanalista, consteladora e mãe adotiva. Coordenadora também do GAAGRA, Grupo de Apoio à Adoção de Gravatá. Tem muita música, tem informação, tem matérias especiais para vocês, entretenimento e, como sempre, também as notícias do futebol com o Escrete de Ouro. Essas e outras informações a partir de agora no Movimento Cultural. Vamos juntos até a meia-noite aqui pela sua Rádio Jornal.
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2: Pra gente começar bem, tem o Zé Ramalho cantando

Merimar. Ótima noite de terça-feira. Para quem está trabalhando, bom trabalho. Para quem vai descansar, bom descanso. Vamos juntos com você no Movimento.

0: começando muito bem essa noite aqui com Zé Ramalho cantando Mérima. É só a primeira, daqui a pouquinho tem mais para você se ligando aqui na programação da sua Rádio Jornal. Olha, começam hoje as inscrições gratuitas para o FIES, o Fundo de Financiamento Estudantil para Graduação no Ensino Superior Privado Presencial. Vamos aos detalhes com Ousama aqui na sua Rádio Jornal.
1: Para se inscrever, o candidato deve acessar a página do programa acessounico.mec.gov.br/FIES. De acordo com o Ministério da Educação, são ofertadas para o segundo semestre quase 45 mil vagas pelo país, além das eventualmente não ocupadas no primeiro semestre deste ano. Podem participar quem fez qualquer edição a partir de 2010 do Enem, o Exame Nacional do Ensino Médio, desde que tenha tirado média maior ou igual a 450 pontos, considerando as 5 provas, e não tenha tirado zero na redação. Além disso, é preciso ter renda bruta familiar mensal por pessoa de até 3 salários mínimos, ou seja, no máximo 4.800.

0: R$ 163,00 este ano. Segundo o MEC, o processo seletivo reserva 50% das vagas para estudantes com renda familiar por pessoa de até meio salário mínimo e com inscrição ativa no CadÚnico, o Cadastro Único dos Programas Sociais. No caso das vagas para pessoas com deficiência, os candidatos devem comprovar a situação por meio de laudo médico. As inscrições gratuitas para o FIES seguem até sexta-feira, 17 de julho. O resultado final sai ainda este mês, no dia 30.
1: Movimento cultural para você aqui na sua Rádio Jornal. Olha, a Agência Nacional de Aviação Civil, ANAC, assinou hoje em Assunção, no Paraguai, um memorando de entendimentos para liberalização aérea para o desenvolvimento do céu único sul-americano, o Acordo ALAS. O documento foi firmado por Brasil, Argentina, Paraguai e Chile e estabelece as bases para a criação de um mercado aéreo integrado entre os quatro países, com previsão de flexibilização gradual aos serviços aéreos e futura liberação plena das operações. O documento marca o início das negociações para a implementação de um modelo de integração de transporte aéreo na América do Sul. A proposta prevê a construção progressiva de um ambiente regulatório comum, respeitando as legislações e particularidades jurídicas de cada país participante. Como parte da iniciativa, foi criado o Grupo de Trabalho ALAS, composto por representantes das autoridades de aviação civil dos quatro países. O grupo terá um prazo de até um ano, contando a partir da assinatura, no memorando, para apresentar uma proposta de implementação gradual do chamado Céu Único Sul-Americano. 9 horas e 16 minutos, movimento para você na Rádio Jornal e a gente canta nesta noite.
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1: Vamos com Amado Batista. Essa é bem, bem antiga, né? Essa é, vai lá pro passado. Estrada Velha, vamos ouvir.

0: Estrada Velha, Mara Batista cantou pra você aqui na sua Rádio Jornal. Sucesso de 1997. A gente trouxe aqui no Movimento Cultural. Agora são 9 horas e 20 minutos em Pernambuco.
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0: Bem, as frustrações dos pais adotivos no pós-adoção. Quando o filho chega, alguns pais se decepcionam ao perceberem que a criança idealizada e esperada não existe. E aí vem aquela decepção. O preparo adequado para quem vai adotar é de extrema importância, pois nos leva ao encontro da criança real. Nós estamos aqui com a participação para falar na coluna Atitude Adotiva desta terça-feira, com Cíntia Andrade. Ela é educadora, psicanalista, consteladora e mãe adotiva. É coordenadora também do GAAGRA, o Grupo de Apoio à Adoção de Gravatá. Tudo bem, Cíntia? Prazer tê-la aqui na Rádio Jornal. Boa noite.
2: Boa noite. Prazer nosso.
0: Bem, Cíntia, vamos começar aqui para falar sobre esse assunto, nesse até um tema um pouco forte, né? Difícil de se falar, mas que necessário, né? A gente precisa falar sobre isso. Quando o tema é adoção, vem vários questionamentos, vem várias interrogações, várias reticências e, obviamente, temos que debatê-las. A pergunta principal aqui para a gente começar o nosso bate-papo: por que muitos pais andam se frustrando com a chegada do filho que tanto sonhou, mas às vezes ali vê no filho que não é aquele filho idealizado na cabeça? Filho ou filha? A gente fala dessa frustração, Cíntia. Fique à vontade.
2: É verdade. Sonhou tanto, idealizou tanto, mas veio o filho real, não é?
0: É verdade.
2: E o filho real, ele vai trazer tantas necessidades, né? Tantas carências, tantas demandas. São demandas físicas, demandas emocionais. E até quando ele chega, né, independente da idade, eu acredito que os pais recebem assim com muito amor, com muita expectativa, né? Mas muitas vezes também acontecem essas frustrações.
0: Uhum.
2: E aí a gente, pelo tempo que a gente tem observando esses pais, a demanda dos filhos também, né, ao longo do período, assim, né, estudando no GEAD, no GAGRA, vendo esse movimento dos pais, a gente vê que esses pais, eles se frustram porque colocam muita expectativa na criança. E por mais que se preparem, é incrível, porque muitos participam de grupos, estudam, mas eu digo assim, que a história começa quando a criança chega. E aquilo que idealiza, né, vai promover, aí comprar roupinha, ajeita o quarto, tudo, mas muitas vezes vai sentir uma dificuldade muito grande para as necessidades emocionais da criança.
0: Sim.
2: Essa é a grande questão, porque essa criança, toda ela que chega pelas vias da adoção, ela traz dores, dores abandônicas. A gente nunca, eu sou mãe adotiva, eu tenho 4 filhos, e por mais que a gente tente imaginar o quanto que essa criança sofreu,
0: uhum,
2: a gente não consegue. Porque ela traz dores desde da gestação. Eu digo assim, que são traumas intrauterinos, de medo que absorve da mamãe, que foi rejeitada, que tem medo porque não vai, muitas vezes, conseguir cuidar dessa cria. Então, assim, essa expectativa tudo também dessa mãe, né, biológica. Então, o filho chega e vai apresentar, né, o filho que ele vai trazer a sua história. É diferente da mãe que está ali com a criança no ventre e a criança nasce e não traz essa história.
0: Uhum.
2: No caso das crianças adotivas, nós que somos pais adotivos, a gente precisa ter essa consciência, porque essa criança vai trazer. Então, o que que acontece? Quando ele se depara, a mãe ou o pai adotivo, com a demanda dessa criança emocional, aí se assusta. Aí é quando a gente vai ter um teste, assim, se realmente está preparado, porque eu também já escutei pais reclamarem de coisas do filho,
0: uhum,
2: que não justifica. Por exemplo, ele mente, não quer estudar, é preguiçoso, é respondão. Eu passei por isso com os meus filhos e todos eles, de uma certa forma, apresentam isso, porque isso é da criança, sim, não é? Sim, é? Então a gente fica se questionando assim, né? Eu chego a ficar até com compaixão desses pais que se perdem, né? Por não saber fazer, mas também por falta de informação, e às vezes chega a informação, mas eles também não estão preparados emocionalmente. Porque para acolher essa criança, esse jovem que traz a demanda emocional, os pais precisam também dessa suporte emocional. E Luiz Schettino, eu acho massa quando ele diz assim, educar-se para educar. Uhum. Mas aí quando a criança chega, o pai está estressadíssimo, altamente.
3: Aí fica ansioso. Difícil, né?
2: Não. É. Aí pobre, olha, sobra para a criança, realmente. Né, sobra para a criança e a gente tem essa preocupação porque vai ser a segunda dor da criança, né? Ela já vem de uma família desestruturada, ele tem movimentos interrompidos, aí quando chega na nossa família, assim, né, a adotiva, se não encontrar esse suporte no campo emocional também, aí vai ter muitas dores. Ali vai ser a segunda, né, experiência traumática, eu diria.
3: Sim, sem
2: dúvida. É muito importante se preparar emocionalmente também.
3: Ô Cíntia, você como psicanalista, normalmente essa decepção, essa frustração, colocaria assim a palavra adequada, correta, ela vem muito mais aí pelo lado comportamental, é o que a gente pensa que não pode moldar numa criança, embora a responsabilidade seja total nossa, né? Porque uma criança, você sabe mais que qualquer pessoa, como psicanalista, ela está em formação, né? Ela tem tudo que vê é novidade, tudo que ouve é novo também. Sim. Pergunta total. Muito, né? Quer saber das coisas, o significado disso, daquilo. O aprendizado, eu diria que é constante, né? Frequente. Então, essa frustração é muito mais pelo lado comportamental do que achamos que não podemos moldar, é por aí?
2: Olha, eu percebo muito nitidamente o despreparo emocional dos pais.
3: Sim.
2: Eu sou psicanalista e eu trabalho muito com os adoecimentos sistêmicos da família. Então, por exemplo, uma mãe que ela tem dificuldade com o choro da criança, ela está contando a história dela. Um pai que é rígido, que não suporta determinadas atitudes da criança, comportamentais, ele traz ali dores na própria história. E é isso que eu venho verificando, que são os pais trazem os adoecimentos sistêmicos.
3: Sim.
2: De uma educação rígida ou de abandono também, entende? E ali transfere para a criança. É lógico, como psicanalista, eu vou olhar para o inconsciente desses pais. E eu digo assim, que tanto a criança, ela vai trazer uma história de dor, e o que os pais não percebem, e que a história dos pais de dor também termina inconscientemente transferindo para a criança.
3: Sim.
2: Quando não vai ter paciência. Por quê? Porque muitas vezes esses pais também experimentaram, eu vou chamar de orfandade silenciosa. É uma mãe que não teve contato com o pai, é um pai que ali tem uma relação péssima com a mãe, entendeu?
3: Sim.
2: E vai transferir isso para a esposa, a criança vai chegar, aí vai observar a forma como esse marido trata a esposa e vice-versa, e aí vai se repetindo as histórias. Então, assim, os adoecimentos sistêmicos, eles são tão sérios que quando a criança chega, a mãe e o pai vai inconscientemente trazer lá os traumas, né, de adolescência, de infância, de abandono, e vai ter dificuldade para educar.
3: Sim.
2: Isso é o que eu venho mais observando. E são dores, porque aqui a gente trata muito assim da dor da criança, né?
3: Sim.
2: Chega e ela traz muitas dores, mas ninguém fala a respeito assim, das dores dos pais. Luiz Schettino tem um livro fantástico que fala sobre isso, as dores da adoção. E também retrata a questão das dores desses pais adotivos. Então isso é tão sério, porque, veja, uma mãe que apanhou, ela ali teve uma infância de muita dor.
3: Uhum.
2: Quando a criança chega, ela vai ter flashes disso. Então, ela não vai entender, porque vai ter vontade de bater também. ou o pai, que recebeu muita rigidez dos pais, você é burro, você é isso, aquilo, outro. Aí, quando a criança chega, vai ter vontade de dizer isso para o filho. Então, eu digo da necessidade dos pais ressignificarem a própria história para que eles não repitam os mesmos erros. E eu digo que a cura é o amor. A constelação familiar sistêmica, ela diz assim, que o amor cura para a dor. Um exemplo, quando os pais aceitam a própria história e ressignificam essa história, ele vai ter mais facilidade de olhar para esse filho. Então, aqui a gente está falando de um assunto assim, muito sério.
3: É verdade.
2: Que é mais... repete mais do que a gente imagina. E eu digo assim, que às vezes que a gente conseguiu fazer movimentos onde esses pais conseguiram olhar para os próprios pais com compaixão, sem julgamentos, ele vai educar melhor esse filho que chega.
3: É verdade.
2: Porque se ele tem raiva da própria mãe e do próprio pai, quando a criança chega também com raiva da família biológica, ele vai ensinar o que ele sabe.
3: É. Exatamente.
2: E aí, veja, se ele passa a ter compaixão do pai, pô, meu pai errou pra caramba, meu pai fez tudo errado comigo, mas sabe de uma coisa? Como é que ele podia dar o que ele não teve, o que ele não recebeu?
3: É verdade.
2: Eu tenho compaixão do meu pai, aí ele vai ressignificar a própria história. E quando o menino falar do pai dele, ele vai ter condições de dizer assim, olha, meu filho, ele lhe deu o principal, que foi a vida. Honre a vida que você recebeu do seu pai.
3: Sim, sem dúvida.
2: Biológico. E você veio pra gente pra ser amado. Então, mas o pai diz isso, mas não ama a própria história. Não ressignificou a própria história. E aí a gente vai ver frustração em cima de frustração. Porque vai haver a repetição, entende?
3: Entendo. Entendo, né? Cíntia, tem uma coisa muito interessante, você deu até uma deixa para isso, nesse quesito frustração. É preciso que nós possamos entender também que as nossas frustrações não podem ser as frustrações dos nossos filhos, sejam biológicos ou adotivos, né? A gente tem aquela frustração no dia a dia de não ter conseguido uma casa, de não ter podido comprar um carro bom, ou até evoluído no salário, no ambiente de trabalho. Sim. Mas essa frustração nossa, ela não pode ser transmitida, transferida para uma pessoa que está em formação de pensamento. Então, é preciso que entendamos isso aí também no dia a dia, que possamos praticá-la ou praticar de uma forma mais positiva com as pessoas que estão próximas, principalmente quem está em formação. E aí eu coloco os filhos porque são os mais próximos da gente, né, que precisam mais, que ouvem muito, que se espelham muito no que a gente faz. É por aí, né, Cíntia?
2: Exatamente. Olha, sempre me faz lembrar uma frase que é da psicanálise, que fala sobre o inconsciente, é o Carl Gustav Jung, que é o pai da psicologia analítica.
3: Uhum.
2: Ele diz assim, até que você torne consciente, o inconsciente ele governa a sua vida e você chama isso de destino.
3: É verdade.
2: Mas aí a pessoa, o pai, age inconscientemente com o filho. Eu tenho dó, não, eu tenho compaixão mesmo desse pai, porque ele não percebe que apanhou e acha que o recurso é bater, entende?
3: Verdade, verdade.
2: Então, escutou o pai dizer, você nunca vai ser ninguém, aí vai dizer assim para o filho, se você não estudar, você não vai ser ninguém, entende? É. Então, ele passa inconscientemente, até que você torne consciente. Quando o pai diz assim, rapaz, eu tenho consciência que eu não vou julgar meu pai, ele fez isso porque talvez ele já tenha recebido esse avô, e eu vou quebrar esse ciclo. Então você quebra ciclo de traição, você quebra ciclo de alcoolismo, você quebra ciclo de agressividade,
3: sim,
2: de adoecimentos físicos e emocionais. Quando você conscientemente diz assim, eu vou mudar a história, mas eu não posso ter raiva. Porque se você tiver raiva da sua história, o seu filho repete. Inconscientemente também.
3: Sem dúvida.
2: Isso aí, olha, eu tenho muitas experiências de mães que já chegaram no site psicanalítico dizendo assim, olha, eu tô batendo no meu filho, todo dia eu bato no meu filho. Eu não sei porque eu bato no meu filho. E não chorava. Aí eu perguntei, quem te bateu? Ela disse, minha mãe me bateu demais. Foi quando ela chorou. A dor dela é primária. Então ela disse assim, minha mãe me bateu demais. Eu disse, quando você for bater no seu filho, você diga assim, eu não sou a minha mãe. E aí eu abri um diálogo como se fosse ela dizendo pra mãe dela, mãe, eu sinto muito que vovó bateu em você. E você teve raiva de vovó e eu agora estou tendo sua raiva, mas eu não posso continuar esse ciclo. Quando eu for bater no meu filho, por quê? Porque o filho dela já estava começando a ter raiva dela. E aí ela estava dando o que ela recebeu.
3: É.
2: E você acha que o que ia acontecer com esse menino que estava com raiva na mãe?
3: Veja que responsabilidade, né?
2: Ele vai repetir no dia que ele for pai uma força sistêmica de impulso para bater no filho.
3: Sim.
2: Então eu digo assim, olha, quebra esse ciclo, porque você quer que seu filho bata no seu neto? Ela diz, de jeito nenhum. Então perdoe sua mãe.
3: É verdade.
2: Diga assim, mãe, por amor a você, hoje eu olho para tua dor e eu vejo que eu não posso continuar. A gente vai quebrar isso agora. Um ciclo, entende?
3: Sim.
2: E aí quebra. Então essa consciência ela é muito importante. Para os pais adotivos, para os pais biológicos, para a gente acabar com essa orfandade silenciosa. Porque eu digo assim, que o Dr. Luiz ele é muito sábio quando ele diz assim, que para amar é preciso amar-se. Eu acho que a pessoa tem que desenvolver um amor próprio muito grande, sentir-se merecedora, ser feliz, né? Se preparar, dizer assim, eu vou me preparar emocionalmente para quando meu filho chegar, eu poder dar esse amor até que eu não recebi. Mas de uma forma plena, né? Bonita. Sim. E de compaixão. A gente precisa desenvolver a empatia, né? E é nisso que está o preparo, né? Preparar-se nos grupos de apoio à adoção, ler muitos livros,
3: sim,
2: fazer terapia, para quando essa criança chegar, encontrarem pais mais preparados.
3: Sem dúvida. Cíntia, queria te agradecer pela participação aqui no Atitude Adotiva. É muito legal esse quadro, né? Muito bom a gente falar sobre isso. Aliás, nós teríamos aqui horas para falar sobre o assunto e seria muito legal tirar dúvidas, entrar em outros temas mais profundos. Mas te agradeço aqui e queria que você deixasse uma mensagem para quem está ouvindo a Rádio Jornal, está na fila de adoção. E qual o conselho principal que você deixaria para esse pai, para essa mãe que quer adotar uma criança, hein, Cíntia?
2: Eu digo que aceite sua história, ame sua história, ressignifique. É o amar-se para poder amar, é o educar-se para poder educar. Eu estou aqui repassando a grande mensagem que eu recebi durante tantos anos de Suzana Schettini, Luiz Schettini, quando ele diz assim, adotar-se para adotar. Eu acho que o segredo é o amor. Primeiro amar-se para poder oferecer esse amor, plenitude. É isso.
3: Muito bom. Obrigado, Cíntia. Boa noite.
2: Nada, boa noite.
3: Fica com Deus. Bom descanso. Ouvimos aqui Cíntia Andrade, educadora, psicanalista, consteladora e mãe adotiva. Ela é coordenadora também do GAAGRA, o Grupo de Apoio à Adoção de Gravatá. E este foi o quadro Atitude Adotiva.
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3: São 9h37 em Pernambuco.
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3: Vamos de Nenhum de Nós? Sobre o Tempo.

Essa é de 1990, sobre o tempo nenhum de nós, cantando aqui no seu Movimento Cultural. Rapaz, teve aqui a eliminação da França, né, diante da seleção espanhola, e o técnico Didier Deschamps lamentou a jornada de pouca inspiração dos comandados na derrota por 2-0 para a seleção espanhola. Semifinais da Copa do Mundo. De saída, o Deschamps não vai mais comandar a seleção francesa, quando participará aí da disputa pelo terceiro lugar do torneio, isso vai ser no sábado, né, dia 13, o técnico procurou valorizar as boas memórias de 14 anos de trabalho sem esconder a frustração no fim da linha. Nós ficamos abaixo de nossos padrões, com mais erros técnicos do que o comum, deveríamos ter sido mais perigosos e tornado as coisas mais difíceis. Deveríamos estar nos 100% do nosso nível técnico e físico. Infelizmente, não foi possível, então estamos extremamente desapontados. Palavras do Deschamps. O treinador, em seguida, teve inclusive cuidado de enaltecer o trabalho do rival antes de retomar a lamentação pelos erros franceses. Ele diz que isso é o futebol de alto nível. Eles fecharam bem os espaços, são muito bem para ler trajetórias e impedir a transição. Quando você está a um nível abaixo, não consegue sair. Não achamos a chave para destravar o nosso potencial. A leitura do Didier Deschamps foi perfeita, né? A França não conseguiu passar pelo bloqueio espanhol. Além de ter feito, obviamente, né, ter estudado muito o adversário, essa seleção espanhola. Deschamps também, um tanto irritado com as perguntas sobre os problemas da França, questionou a atuação do árbitro Ivan Barton, de El Salvador, que foi auxiliado pelo compatriota David Moran e por Antônio Pupiro, da Nicarágua. Mas ele preferiu não mencionar especificamente sobre o que estava reclamando. Estamos decepcionados, é claro. Os jogadores estão desolados. Houve coisas que não fizemos bem. Mas deixe-me fazer uma pergunta. Você acha que o árbitro estava à altura de apitar uma semifinal de Copa do Mundo? Indagou aí o técnico Didier Deschamps. Pouco depois, um dos jornalistas presentes na entrevista voltou ao assunto e iniciou sua indagação afirmando: você falou que o árbitro não estava à altura? Deschamps o interrompeu e disse: não, eu não falei. Eu fiz uma pergunta e o que é que você...

0: você acha? Desbravejou, recusando-se a dizer se sua queixa era sobre o pênalti optado para cima do Dinier, em cima do Yamal, ou outro lance. Não vou entrar nesse debate. Bem, o certo é que a França, que era a favorita, ficou no meio do caminho, não jogou quase nada do que havia jogado nessa Copa do Mundo e foi eliminada. Agora, a Espanha aguarda o vencedor do confronto que será realizado amanhã entre Argentina e Inglaterra. Faltando 15 minutos para as 10 da noite em Pernambuco.
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3: Normalmente eu sou muito contra as pessoas falarem mal dos outros pela frente. Eu acho que é uma falta de educação muito grande. Não é? Falar mal pela frente constrange quem ouve, constrange quem fala. Não custa nada a gente esperar um pouco, as pessoas dão as costas. Gente.
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0: Faltando 12 minutos para as 10 da noite em Pernambuco. Vamos juntos com o Movimento Cultural até a meia-noite aqui na sua Rádio Jornal. Olha, a notícia é que cientistas encontram molécula de açúcar em nuvem próxima ao centro da Via Láctea. A descoberta levanta uma pergunta curiosa. Afinal, existe açúcar no espaço? O que essa substância revela sobre a origem da vida?
6: A gente explica.
7: A substância chamada eritrulose foi detectada em uma imensa nuvem de gás e poeira situada perto do centro da Via Láctea, a cerca de 26 mil anos-luz da Terra. A descoberta foi publicada na revista científica Nature Astronomy. Mas qual a relevância da descoberta? Pode-se dizer que existe açúcar no espaço? A gente explica. Segundo os pesquisadores, trata-se do açúcar mais complexo já detectado no espaço interestelar. O achado reforça a hipótese de que moléculas fundamentais para o surgimento da vida podem ter sido formadas no espaço e transportadas para a Terra por asteroides e cometas há bilhões de anos. O estudo também indica que a eritrulose pode ter se formado diretamente sobre grãos de poeira interestelar a partir de moléculas mais simples. Posteriormente, esse material poderia ter sido incorporado a cometas e asteroides durante a formação de sistemas planetários. A eritrulose é um açúcar formado por 4 átomos de carbono. Ela pertence à mesma ampla família de moléculas de outros açúcares essenciais à vida, que podem fornecer energia, formar estruturas biológicas e integrar o material genético. Na Terra, ela é conhecida por estar presente em frutas vermelhas, como a framboesa e o morango. A descoberta foi feita a partir de dados coletados por 2 radiotelescópios na Espanha, que captaram a espécie de impressão digital de rádio da molécula dentro de uma nuvem molecular numa das regiões químicas mais ricas já estudadas na nossa galáxia. Encontrar uma molécula específica dentro de uma nuvem espacial é como tentar reconhecer a voz de uma única pessoa em meio a uma multidão gritando ao mesmo tempo, visto que são centenas de substâncias diferentes emitindo sinais de rádio simultaneamente. Para não errar essa identificação, os pesquisadores comparam o padrão captado pelos telescópios com medições feitas antes em laboratório, onde a assinatura de cada molécula é conhecida com precisão. Quimicamente, açúcares verdadeiros precisam ter uma cadeia com pelo menos 3 átomos de carbono. Por isso, a detecção da eritrulose representa um marco para a astroquímica. Segundo os autores, as nuvens moleculares são regiões onde estrelas e planetas se formam. Caso açúcares estejam presentes nesses ambientes, eles podem ser incorporados a asteroides e cometas durante a formação de sistemas planetários. Um dos resultados que surpreendeu os pesquisadores foi o fato de a eritrulose ter sido encontrada em abundância semelhante à do glicolaldeído e ser, no mínimo, 8 vezes mais abundante do que açúcares de 3 carbonos que ainda não foram detectados nessa nuvem molecular. Com isso, a eritrulose poderia ter fornecido a matéria-prima para os primeiros ácidos nucleicos, que são versões mais simples dos blocos que deram origem ao DNA e ao RNA modernos e influenciaram na origem da vida. 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Kevin Paes para o Movimento Cultural.
0: Valeu, Kevin. Agora faltando 8 para as 10.
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0: Vamos de Tim Maia.

0: 80, Emílio. Eu não sabia. É uma música que atravessou o tempo aí, né? E fazendo sucesso muito atual, muito atual. Primavera, do Tim Maia. A data de lançamento é de 1970. História, viu? É uma história gigantesca. E vem atravessando aí ao longo dos anos, sem dúvida. É, cantada, interpretada por outros cantores, intérpretes da música brasileira. Olha a notícia aqui para você. A Justiça Militar condenou nesta terça-feira o ex-segundo-sargento da Aeronáutica, Manuel Silva Rodrigues, preso em 2019 pela polícia espanhola, com 37 quilos de cocaína no avião da comitiva de Jair Bolsonaro, do PL. Há 3 anos de prisão, ele foi, inclusive, já sentenciado por associação criminosa. Pela Justiça Militar, ele já foi condenado por tráfico de drogas transacional e por meio de função pública a 17 anos e 5 dias de reclusão em regime inicial fechado, além de 1.362 dias de multa. O acórdão transitou pelo julgamento, em julgado, em setembro de 2024. Além dele, foram condenados mais 2 envolvidos: Marcos Daniel Pena Borja Rodrigues Gama, de 22 anos, e 8 meses de reclusão, pelos crimes de tráfico transacional de drogas e associação para o tráfico. Ele foi identificado como mentor intelectual e financiador do esquema. E também o Jorge Luiz da Cruz Silva, há 19 anos de reclusão, pelos mesmos delitos, apontado como recrutador operacional e elo entre o fornecedor e o transportador. Os demais acusados foram absolvidos por falta de provas. É, portanto, aqui, essa notícia de hoje, né? O ex-militar da FAB, pego com 37 quilos de cocaína em avião, foi condenado a mais 3 anos por associação criminosa. São 9h57, movimento cultural para você aqui pela sua Rádio Jornal.
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0: Direito, psicologia, fisioterapia, odontologia e tecnologia estão entre os 18 minicursos gratuitos com foco em carreiras voltados a estudantes e profissionais. Germano Rodrigues tem os detalhes aqui no Movimento.
2: Julho é um mês de férias para muita gente. Tem quem aproveita para viajar, descansar. Mas se preferir, pode pegar o tempo para atualizar para novos conhecimentos ou até mesmo aprender uma nova profissão. E isso pode ser feito em 18 minicursos que estão sendo oferecidos pelo Centro Universitário Tiradentes, a UNIT. Serão ao todo 2 semanas de aprendizagem com mestres, doutores e especialistas. De acordo com a pró-reitora do Centro Universitário Tiradentes, Ivanasha Carneiro, os minicursos oferecidos são uma imersão a novos conhecimentos e de forma rápida e prática.
3: A inscrição dessas pessoas é por um link, né, que a gente está fazendo de inscrição, onde a gente tem no nosso site, que aí vai unite.br/imersão, que é o nome que a gente tem para esse grupo, né, de atividades de oficina. E a nossa instituição, ela fica aqui na Ibiribeira, ao lado do Geraldão. E aí pode vir participar. E ainda vai ter a certificação, né, principalmente para quem já está estudando, que precisa de certificados para atividade complementar. Isso é muito importante. Vai ser essas 2 semanas, essa que a gente está aí a próxima. E os turnos vai depender do curso, vai ter uma programação. Quando entrar lá no nosso site, vai ver essa programação, porque a gente vai ter turno que vai acontecer de manhã, curso que vai acontecer à tarde e à noite. E geralmente são oficinas curtas, assim, de 3-4 horas cada oficina.
2: E ainda de acordo com o Ivanasha, o aluno vai poder participar de cursos em diversas áreas, como direito, psicologia, nutrição, estética e cosmética, fisioterapia, enfermagem, odontologia, tecnologia, administração e educação física. Serão ao todo 8 dias com formações em temas atuais. As oficinas ocorrerão em laboratórios, clínicas e salas de aula, aproximando os participantes da realidade das profissões e das demandas do mercado. E as inscrições e a programação completa você pode acessar o site. Anota aí: www.unite.br/imersão. www.unite.br/imersão. E as vagas são limitadas. Eu vou repetir o endereço. Anote aí: www.unite.br/imersão.

0: nit.br/imersão.
1: Cursos de áreas distintas, que são exatamente em cursos que a gente trabalha, como a parte de enfermagem, a parte de tecnologia, psicologia, a parte de estética, nutrição, odontologia, entre outros. E aí a gente vai ter essa pessoa que já é aluno, né, da nossa instituição ou de outra instituição, pessoas que estão buscando uma área de formação e aí dá para poder conhecer, degustar um pouquinho disso. Até profissionais, né? Porque a gente vai ter temáticas diversificadas. E aí as pessoas que estão já trabalhando, que já são formados, também podem participar. E isso vai estar sendo dentro do nosso espaço, dos nossos laboratórios, com professores que têm experiência na área, tanto de mercado quanto da docência.
0: Germano Rodrigues, Rádio Jornal, Rádio Notícia.
2: Obrigado, Germano. Agora são 10 horas pontualmente em Pernambuco.
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2: Vamos com Ivan Lins, de 1987, Vieste.

0: noite, tocando as melhores, com você se ligando aqui na sua Rádio Jornal. Olha, teve hoje aqui uma notícia que o ex-atacante Miller, tetracampeão com o Brasil na Copa do Mundo de 94, ele disparou duras críticas ao trabalho do técnico da seleção, o Carlo Ancelotti. Para o ex-atleta, o italiano teve tempo suficiente para trazer o Brasil, ou fazer com que o Brasil apresentasse um futebol melhor no Mundial dos Estados Unidos, México e Canadá. Carlo Ancelotti assumiu o comando da seleção brasileira em maio de 2025. Segundo o ex-jogador Miller, o treinador tinha condições de realizar um papel diferente na Copa do Mundo. Para argumentar, o ex-atacante citou o trabalho do alemão Thomas Tuchel, da seleção da Inglaterra. Tuchel iniciou a trajetória no time inglês em outubro de 2024. Já tem uma diferença aí no tempo, né? Foi bem antes. Palavras do Miller. O Ancelotti provou que é um treinador de clube e não de seleção. Ele provou na seleção que é um fracassado em termos de seleção. Até porque todo mundo fala que ele chegou há pouco tempo. Um ano não é pouco tempo. Se você colocar o tempo do treinador da Inglaterra, disse Miller, durante a live Seleção Estadão desta terça-feira. Bem, e aí, para completar, ele disse que a Inglaterra está na semifinal. E o Brasil? Um ano com treinadora, com seleção, com uma seleção, ele tem que mostrar alguma coisa. Não precisa ser 100% das coisas, mas pelo menos 10% de alguma coisa que já mudou na equipe. O Ancelotti não fez nada disso, pelo contrário. Ele provou que em termos de seleção, ele é ruim. Nesse um ano em que esteve à frente da seleção, eu não vi nada demais. Muito de menos. Já o Tuchel provou que a seleção é tão competente quanto em clube. Palavras do ex-atacante Miller. Na semifinal da Copa do Mundo, a Inglaterra desafia a Argentina, vou lembrar amanhã, né? Já o Brasil foi eliminado de forma precoce diante da Noruega, ainda na fase de oitavas de final da Copa do Mundo. Enfim, o cara tem sua boca lá, né? Diz o que quer, faz a avaliação que ele quer. Mas, particularmente, o Ancelotti errou. Nesse jogo, errou. Na eliminação contra a Noruega, errou sim. Agora, dizer que ele teve muito tempo para trabalhar, aí já é exagero, né? Não teve. Assumiu a equipe com menos de um ano, pra você mostrar um trabalho diferente. Ele até tentou, né? Convocou jogadores que não vinham sendo convocados, deu novas chances a outros. Acho que o trabalho mesmo é a longo prazo e a gente vai tentar enxergar uma leve modificação nessa seleção em 2030. Agora, se ele chegar lá e não mostrar nada, aí tá danado, né? Da CBF continuar com Ancelotti pela história do Real Madrid. Aí não faz sentido. Aí a gente vai ter que dar razão ao Miller, né? E não ao Ancelotti. São 10 da noite, 8 minutos em Pernambuco.
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1: Alexandre Costa. Estamos juntos aqui no Movimento Cultural até a meia-noite pela sua Rádio Jornal. São 10 da noite, 12 minutos. Deixa eu só preparar vocês aqui que para as 11 horas da noite, na biografia musical, hoje a presença do José Augusto. Vamos cantar os sucessos do José Augusto e contar um pouquinho da história dele nessa trajetória musical. É na biografia musical, a partir das 11 horas da noite, mais um quadro aqui que a gente dedica, faz homenagem, traz aqui as músicas, as canções que marcaram e a história dos intérpretes, dos grupos, enfim, uma história legal e a gente vai contar hoje um pouquinho das músicas do José Augusto. São 10 e 12 em Pernambuco.
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1: Em 1980, Walter Franco gravava Vela Aberta. Boa noite.

0: viagem no tempo, hein? Há 46 anos, já pensou? 1980, Walter Franco gravava Vela Aberta. Muito legal. E a gente viajou aqui no passado com o nosso Emílio Bezerra, trazendo Walter Franco. Olha, temos aqui uma nota do Clube Náutico Capibaribe. Essa nota foi publicada aqui há poucos minutos. O Clube Náutico Capibaribe comunica o desligamento do goleiro Arthur, do volante Ramon Carvalho, do meia Felipe Cardoso e do atacante Felipe Saraiva. Não fazem mais parte do elenco profissional. As rescisões marcam o início de um processo de readequação do elenco profissional para a sequência da temporada. Ele diz aqui que o Náutico agradece aos atletas pelos serviços prestados e deseja sucesso na continuidade das carreiras. Vou repetir aqui os jogadores desligados aqui há pouco tempo, comunicados pelo Clube Náutico Capibaribe. O goleiro Arthur, o volante Ramon Carvalho, o meia Felipe Cardoso e o atacante Felipe Saraiva. Nosso Raldinei Alves está acompanhando tudo e qualquer outro desligamento, qualquer outra novidade, vai trazer aqui na programação da sua Rádio Jornal. São 10h17 em Pernambuco. Rede Compass, formada por 6 unidades no Recife, promove colônia de férias para a criançada. Tem oficinas, esportes, cinema, histórias. Vamos ouvir aqui a matéria com Ernesto Pereira.
1: Até o dia 23 de julho, as 6 unidades da Rede Compass e 3 unidades da Rede de Bibliotecas pela Paz levam a programação gratuita de férias para a criançada. Com dezenas de atividades, entre aulas de jiu-jitsu e capoeira, gincanas e oficinas manuais, a proposta é realmente colocar as crianças para brincar. O secretário de Cidadania e Cultura de Paz, Rafael Arruda, destaca a programação e aponta que o objetivo é que as crianças possam se divertir sem nenhum custo.
2: Nessas férias, a Rede Compass está com uma programação incrível dentro do Brinca Recife, que é a colônia de férias gratuita da Prefeitura do Recife. Tem oficina, contação de história, cinema, esporte, capoeira, jiu-jitsu e os dias D, que são aquelas festas completas com inflável, caminhão da malhação, algodão doce e apresentação de música. O nosso objetivo é esse, é garantir que a criança do Recife tenha férias de qualidade pertinho de casa, sem custo para a família. Brincar é direito da criança.
1: Rafael Arruda explica também como os pais irresponsáveis podem colocar os filhos para participar e atenta que algumas atividades precisam de inscrição.
2: A maior parte das atividades é livre, ela é gratuita. A família não precisa fazer nenhum tipo de inscrição, é só chegar na unidade mais próxima de casa e participar. Algumas ações mais específicas, como por exemplo as de piscina, pedem inscrição. Aí dá para fazer na recepção da própria unidade ou pelo aplicativo Conecta Recife. Mas o recado principal é esse. Na maioria, é só chegar, levar a criançada.

0: e aproveitar, que é tudo de graça.
1: A programação traz ainda o tema da Copa do Mundo de 2026, com oficinas de mascotes, arte e brincadeiras dos países participantes. Ernesto Pereira, Rádio Jornal, Rádio Notícia.
2: Obrigado, Ernesto. Agora são 10h20 em Pernambuco.
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2: Vamos até 1986, quando era lançada a música Sintonia, pelo saudoso Moraes Moreira.

0: nessa estação.
1: Muito bom, Moraes Moreira cantando Sintonia. Aqui, você está na sintonia do Movimento Cultural, pela sua Rádio Jornal, até a meia-noite, nesta terça-feira. Tem uma notícia aqui que o árbitro brasileiro Rafael Claus se manifestou pela primeira vez hoje nas redes sociais após interferência de Donald Trump na Copa do Mundo de 2026. O presidente dos Estados Unidos classificou o árbitro como suspeito sem apresentar evidências contra o brasileiro. Na ocasião, Trump admitiu ter pedido à FIFA uma revisão do cartão vermelho mostrado por Klaus ao atacante norte-americano Folarin Balogun após a entrada violenta em um jogador da Bósnia. Em publicação feita pelo perfil no Instagram, Klaus citou as instituições que representa, a família e as mensagens de apoio que recebeu durante o Mundial. Palavras do Klaus: minha gratidão às instituições que tenho a honra de representar, pela confiança e pelo apoio. O brasileiro disse ainda na postagem: está vivendo um sonho mais uma vez. Essa foi a segunda atuação de Rafael Claus em Copas do Mundo. A primeira, bom lembrar, foi há 4 anos no Catar. Obrigado a todos que dedicaram um tempo para me enviar uma mensagem, tanto nos momentos de alegria quanto nos desafios. A FIFA acatou a intervenção de Trump e revogou a suspensão que o centroavante Balogun deveria cumprir no jogo das oitavas de final. A decisão gerou questionamentos de outros países, da imprensa internacional. Mesmo com seu artilheiro em campo, os Estados Unidos foram eliminados pela Bélgica. Adiantou nada, né? O diretor executivo de Força-Tarefa da Casa Branca para a Copa, Andrew Giuliani, diz que Klaus estaria ligado a uma investigação por manipulação de resultados sem fornecer qualquer prova. O brasileiro jamais foi investigado, como acusou o diretor da Casa Branca, que é filho do ex-prefeito de Nova York, o Rudy Giuliani. Bem, se você acusou, você tem que ter provas, né? E aí os caras ficaram falando bobagens e o Klaus, que expulsou o Balogun, teve total razão. Mas sigamos, né? 10 da noite, 27 minutos em Pernambuco. Olha, no mês de férias, Espaço Ciência desembarca na Biblioteca Pública do Estado, no bairro de Santo Amaro, para uma série de oficinas de astronomia, inclusive a história. Tudo isso vai ser discutido por lá. Hernani Tavares tem os detalhes aqui na sua Rádio Jornal.
2: Opção de lazer diferenciada para essas férias. O Espaço Ciência realiza uma programação especial na Biblioteca Pública do Estado de Pernambuco até o dia 31 de julho. O projeto Ciência Móvel, desenvolvido pelo Espaço, conta com diversas oficinas de forma gratuita. As atividades são de segunda a sexta-feira, nos períodos da manhã e tarde. A coordenadora de Física do Espaço Ciência, Érica Muniz de Miranda, detalha as oficinas oferecidas.
3: Então, as ações que a gente geralmente faz nas escolas do Ciência Móvel, a gente está com elas aqui. Temos uma pequena exposição com materiais de física, de química, de biologia, de astronomia e de matemática. E aí, dentre esses materiais, a gente tem alguns animais taxidermizados, réplicas de corpos celestes em 3D, reações químicas. Além disso, temos várias oficinas que unem a brincadeira com a ciência. Então, temos a oficina de bolha de sabão gigante, temos a oficina de slime, temos a oficina de lâmpada de larva.
2: A programação do projeto Ciência Móvel contempla temas como astronomia, química, física, microbiologia, meio ambiente, geociências e história. A faixa etária é variada e atende desde crianças a partir de 4 anos até adolescentes. E ainda atividades abertas ao público de todas as idades. Além das oficinas da parceria com o Espaço Ciência, a Biblioteca Pública do Estado oferece outras atividades para essas férias de julho, como detalha o chefe da unidade de atendimento ao público da biblioteca, Hélio Monteiro.
4: Estamos no setor infantil com a programação nas quartas-feiras, que as pessoas podem ligar para cá para ter a certeza e fazer até a reserva da atividade, através do número 3181-2660. Teremos contação de histórias, teremos oficinas, sempre às quartas-feiras no setor infantil. Uma programação maravilhosa para a criançada. Temos também para o público juvenil o momento do troca de livro, onde existe a renovação dos seus acervos particulares, os jovens podem trazer seus livros para cá, fazer aquela troca de livros, e aí renovamos o acervo tanto da biblioteca como também dos acervos particulares. Para o segmento dos cegos e pessoas de baixa visão, o setor Braille, nas quintas-feiras, está oferecendo uma atividade maravilhosa, que é orientar nos jogos acessíveis.
2: A Biblioteca Pública de Pernambuco fica situada na rua João Lira, no entorno do Parque 13 de Maio, no bairro de Santo Amaro, na área central do Recife. Hernani Tavares, Rádio Jornal, Rádio Notícia.
1: Obrigado, Hernani. Agora 10h30 em Pernambuco.
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1: Ainda passeando por 1986, vamos à música do saudoso Beto Mi. Espelhos. Ótima noite a você.

Essa música aí do Beto Mi, Espelhos. São 10h34 no Movimento Cultural. Vamos falar de segurança, meu caro Emílio. Vamos trazer aí a matéria do nosso João Carneiro, segurança. Pois bem, apesar da proximidade aí das metas estabelecidas,

0: promovidas pelos Juntos pela Segurança, a SDS precisa resolver a demora na instalação das câmeras de monitoramento e a escalada da violência contra a mulher. Vamos aos detalhes? João Carneiro está trazendo aqui no Movimento.
1: Quando o assunto é segurança pública, os números ajudam a medir o tamanho do problema. Mas não contam tudo. Uma estatística pode apontar redução da violência, enquanto o medo ainda acompanha quem circula pelas ruas ou vive em áreas marcadas por conflitos. Em Pernambuco, segundo dados divulgados pelo governo do estado, as mortes violentas caíram 24,4% na comparação com 2022. A meta do programa Juntos pela Segurança é chegar a uma redução de 30% até o fim de 2026. Nos roubos, a queda acumulada chegou a 55%. Mas a melhora geral não elimina os focos de violência. No fim de junho e começo de julho, 14 pessoas foram baleadas e 10 morreram em apenas uma semana na zona norte do Recife. O secretário de Defesa Social, Alessandro Carvalho, explica que a resposta precisa considerar a realidade de cada região.
2: Na capital, eu tenho 5 áreas integradas de segurança. Tem a parte central do Recife, tem a zona norte, tem Boa Viagem. São 5 áreas. Na região metropolitana, sem Recife, mais 5 áreas. E aí eu vou dividindo o estado em 26 áreas. Então, o que se procurou foi entender área por área, identificar qual é o problema da área, quem são os grupos criminosos, qual é a forma que eu tenho que atuar naquela área, que pode ser diferente de outra. E dali construir a resposta que tem que ser dada.
1: O sistema de vídeo monitoramento ainda opera abaixo do previsto. Das 2.000 câmeras contratadas, cerca de 1.300 estavam em funcionamento. Segundo a Secretaria de Defesa Social, a empresa atrasou a instalação e responde a procedimentos administrativos, mas o contrato foi mantido para evitar novos atrasos. Outro desafio é a violência contra a mulher. No primeiro semestre, os feminicídios caíram 27,5% no estado e 66% no Recife. Ao mesmo tempo, as denúncias de violência doméstica aumentaram mais de 30%. Para o secretário Alessandro Carvalho, isso permite que o poder público intervenha antes que os casos se agravem.
2: O feminicídio, ele é o último ponto de uma escalada de violência. É necessário quebrar o ciclo de violência. Pode ser pelo fim do relacionamento, que muitas vezes o agressor não aceita, né? E aí é denunciar a polícia, é registrar o boletim de ocorrência, é pedir uma medida protetiva quando for o caso. Então, quando a mulher procura uma delegacia para registrar, isso pode ser pessoalmente? Pode. Mas pode ser pela internet. Você pode fazer o registro de ocorrência pela internet. Você pode pedir uma medida protetiva hoje pelo seu celular.
1: Os indicadores apontam melhora, principalmente nos roubos. Mas a meta para os homicídios ainda não foi alcançada. Parte das câmeras continua sem funcionar. E algumas comunidades seguem convivendo com episódios graves de violência. João Carneiro, Rádio Jornal, Rádio Notícia.
0: Obrigado, João Carneiro. Agora são 10h38.
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0: Vamos viajar e essa viagem vai ser bem lá pro passado. Essa daí é de Clara Nunes. Encontro.

essa daí não é a Clara Nunes com o encontro. Mas como o programa é ao vivo, né, Emília? Então tá tudo certo. Vamos passar para a nossa próxima opção aqui no seu Movimento Cultural. Antes que isso, deixa eu só identificar aqui as notícias dessa noite. Olha, tem um ex-jogador da seleção da Croácia, o Dario Simic. Ele foi preso durante uma operação das autoridades croatas que investigam um suposto esquema de corrupção envolvendo licenças irregulares para um empreendimento turístico no litoral do país. Segundo a imprensa local, Simic é suspeito de ter conseguido autorizações ilegais para gerenciar um camping da região de Tisno, um dos destinos turísticos da costa do Mar Adriático. As investigações

apontam que ele teria contado com o auxílio de uma ex-funcionária responsável pela área de turismo da região. O atleta passou por Inter de Milão, pelo Milan, na Itália, disputou mais de 100 partidas pela seleção croata

relatórios de inspeção que nunca teriam sido realizados. A apuração indica ainda que documentos oficiais foram adulterados para parecerem legais, incluindo a falsificação da assinatura de uma servidora pública. Que coisa, hein? Então, a notícia aqui que chama a atenção, ex-jogador da seleção croata, jogou pela Inter de Milão, pelo Milan, o Dario Simic, preso, detido, suspeito de obter licenças irregulares para camping com a ajuda de uma ex-servidora pública. São 10h41 em Pernambuco. Agora, essa era aí. O passeio é por 1968, Emílio Bezerra. Encontro.

Agora, Clara Nunes cantou Encontro para Você, uma viagem pelo passado no seu movimento cultural. O Senado aprovou hoje a proposta de emenda à Constituição que estabelece a aposentadoria especial para os agentes comunitários de saúde e de combate a endemias. Informações aqui da Agência Senado. A proposta aguarda a sua promulgação. O texto aprovado fixa regras permanentes e transitórias de aposentadoria para as duas categorias, disciplina na sua contratação e estende as regras aos agentes indígenas, ainda indica a forma como a União custeará o aumento da despesa. Em nota publicada no mês de junho, os Ministérios da Fazenda e do Planejamento e Orçamento disseram que o impasse da PEC do orçamento seria de 3 bilhões por ano. Segundo a agência Senado, a PEC reconhece a atividade dos agentes como essencial ao Sistema Único de Saúde, o SUS, ficando proibida a contratação temporária ou terceirizada desses profissionais, exceto em situações de emergência em saúde previstas em lei. Pelo texto aprovado, a idade mínima para a aposentadoria da categoria aumentará gradualmente até 2041, desde que os comprovados 25 anos de contribuição e de exercício na atividade profissional, partindo de 50 anos para mulheres e 52 para homens até o final de 2030, e chegando a 57 anos para mulheres e 60 para homens a partir de 2041. A aposentadoria dessas categorias hoje segue a regra geral: no mínimo 62 anos de idade para mulheres

0: e 65 para homens, com pelo menos 15 anos de contribuição, no caso do regime geral da Previdência Social, e 25 anos de contribuição, no caso do regime próprio de Previdência Social. Então tá aí, a notícia traz aqui como manchete: Senado aprova PEC que cria aposentadoria especial para agentes de saúde. Faltando 14 minutos para as 11 da noite em Pernambuco.
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0: Vamos com a música do Benito. Essa daí é Quando Tudo Mudar.

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Benito de Paula cantou Quando Tudo Mudar. Essa é de 1974. História do Benito de Paula para você que está acompanhando aqui o Movimento Cultural. É bom lembrar que daqui a pouquinho vai ter a nossa biografia musical. E a biografia musical, ela está trazendo o José Augusto. Você vai ouvir aqui na programação a partir das 11 horas. Começa daqui a pouquinho. Você fica já aí na expectativa, você que gosta do José Augusto, ouvir algumas canções, a gente vai contar um pouquinho aqui também.

0: da história do José Augusto é daqui a pouquinho, é daqui a 10 minutinhos na sua Rádio Jornal. Olha, mais uma vez, o governo americano está prestes a impor tarifas e a exportações brasileiras. Entre justificativas apresentadas, há críticas ao PIX, que estaria competindo de forma desleal com empresas que fornecem meios de pagamento como Visa e Mastercard. O que sabemos sobre os efeitos do PIX? Aí vem. Antes de entrar nesse assunto, o Brasil tem o direito de desenvolver tecnologias de pagamento e regular a atuação de empresas privadas no setor. Não há nada de injusto no PIX. O atual presidente norte-americano, inclusive já impondo algumas justificativas, né, sobre o PIX no Brasil. O PIX foi lançado no final de 2020, rapidamente adotado por milhões de brasileiros. Bancos foram obrigados a oferecer o serviço gratuitamente aos usuários. Empresas e pessoas rapidamente começaram a usar. E em pouco mais de um ano, quase 2/3 dos adultos brasileiros já utilizavam o PIX. Se o volume de transações do PIX explodiu, o que aconteceu com o volume de movimentações com cartão de crédito e cartão de débito? Bem, curiosamente, o PIX levou a mais transações com cartão de crédito ou débito. Veja que isso é interessante, né? Vamos aguardar, né, os novos capítulos. E o governo americano está colocando uma situação de obstáculo em relação ao PIX. Não tem nada a ver, né? É um meio fácil de transferências, de pagamento, de tudo, né? É uma coisa nossa e que, infelizmente, aí há contestações do governo americano. Os dados mostram o segundo efeito é maior. O efeito líquido no uso de cartões de crédito e débito é positivo. Então, assim, o que é que você pode fazer? Implementar também em outros países, né? Testar também em outros países. Mas vamos aguardar os novos capítulos, né, dessa pequena picuinha em relação ao PIX que é utilizado no Brasil. Faltando 8 minutos para as 11 da noite em Pernambuco. Vamos cantar.
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0: Vamos com o Fagner. E essa é Romance no Deserto.

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Esse é bom demais. Romance no Deserto é de 1987. Raimundo Fagner cantando aqui na sua programação. Olha, a canção é uma versão em português adaptada por Fausto Nilo para a música Romance em Durango, de Bob Dylan. Pois bem, Romance no Deserto, de 1987, o Fagner cantou aqui na sua Rádio Jornal. Faltando 3 minutinhos para as 11 da noite, vamos fechar com mais uma aí para a gente iniciar a conversa agora com José Augusto, a biografia musical. Essa daí é do grande Belchior, o inesquecível e saudoso Belchior. Tudo Outra Vez.

0: música Tudo Outra Vez, de Belchior, foi lançada em 1979. Ela fez parte do álbum Belchior, Era Uma Vez um Homem e Seu Tempo. Isso é bom demais, viu? Era Uma Vez um Homem e Seu Tempo. Quando a gente vier aqui novamente, a gente vai trazer um pouco mais do Belchior, né? Que é sensacional. Aliás, o próprio Marcelo já fez aqui, né? O Biografia Musical com Belchior. Trouxe várias músicas, várias canções que marcaram do saudoso e poeta da música Belchior. São 11:02 em Pernambuco.
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0: Que maravilha. Vamos começar nossa festa aqui com José Augusto. José Augusto Colgil, ou simplesmente José Augusto, cantor, compositor, nasceu no bairro de Santa Teresa, centro do Rio de Janeiro. Com apenas 8 anos de idade, começou a estudar piano, harmonia e solfejo no Conservatório Nacional de Música do Rio de Janeiro. Pouco depois, ganhou um piano de presente do pai e, aos 12 anos, um violão. Em 1967, venceu o Festival de Música de Santa Teresa como melhor intérprete. É só para começar. Daqui a pouquinho a gente conta mais do José Augusto.

0: essa música, ele inicia aqui a nossa biografia musical com José Augusto, nesta noite de terça-feira, dia 14 de julho de 2026. Olha, o José Augusto, depois de vencer o Festival de Música de Santa Teresa, começou a percorrer as gravadoras, chegando a ir em quase todas, em busca de uma chance de gravar, sem, no entanto, conseguir oportunidades. Fez inúmeros testes, mas era sempre reprovado, e finalmente ganhou uma oportunidade, graças ao produtor e cantor Renato Correia, do conjunto Golden Boys, que o levou a cantar com a orquestra do Maestro Gaia. Foi aprovado, estreando sua carreira artística em 1972 pela EMI, quando gravou um compacto simples que serviu de teste e que trazia a música Ventania. No ano seguinte, José Augusto lançou o primeiro LP, com o qual estourou nas paradas de sucesso, com as músicas De Que Vale Ter Tudo na Vida e Eu Quero Apenas Carinho, disco que vendeu 1 milhão de cópias. Em 1977, ele fez o sucesso com a música Meu Primeiro Amor, da sua autoria, Miguel e Paulo Coelho, o qual, anos depois, se destacaria mundialmente como escritor de livros. Em 79, voltou a frequentar as paradas de sucessos com Esqueci de Viver, uma versão de Rossini Pinto para o sucesso Me Ouvide de Viver, de Júlio Iglesias. E daqui a pouquinho a gente conta mais do José Augusto.
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Olha, José Augusto também teve a carreira internacional, como a gente falou aqui, quando ele gravou Me Esqueci de Viver, né? Esqueci de Viver. E aí, desse sucesso, ao lançar a versão para a música Luzes da Ribalta, Candilejas, com a qual recebeu inúmeros prêmios e alcançou a marca de 5 milhões de discos vendidos no México, na Espanha, na Argentina, no Peru, na Colômbia, Costa Rica, Equador, Venezuela e grande parte latina dos Estados Unidos. Em 1980, ele fez sucesso nacional com outra versão de Rossini Pinto para outra música de Julio Iglesias, Hey! Por essa época, fazendo grande sucesso nacional, apresentou-se em inúmeros programas de TV, entre os quais a Discoteca do Chacrinha, onde ele era presença constante. José Augusto canta agora Chuvas de Verão.

A história do José Augusto é bem extensa. A gente vai resumir aqui só para tocar as músicas para vocês nessa biografia musical. José Augusto completou 54 anos de trajetória artística. Ele está com 73 anos.

de idade. Vamos para mais uma linda canção do José Augusto. Essa que tocou Chuvas de Verão é de 1987. E a gente vai um ano à frente, a 1988, e traz a música Sei.

linda canção do José Augusto, Sei. Vamos agora ainda aqui no passado do José Augusto para 1986. Volta 2 anos, né, de 88 para 86, para cantarmos com Minha

É o José Augusto, cantando aqui na Biografia Musical. Às 11h22, tem mais. Ainda em 1986, ele gravava Meu Primeiro Amor.

biografia musical. Vamos ainda com outra que fez muito sucesso, que tocou muito no ano de 1973. A gente falou sobre isso aqui, né? Essa música que ele estourava nas paradas com 1 milhão de cópias vendidas. De que vale ter tudo na vida?

mais uma de que vale ter tudo na vida. E a gente canta agora com José Augusto, de 1988, Só Você.

Estamos passeando ainda pelos anos 80 com José Augusto na biografia musical e agora a gente vai com Não Dá Pra Te Esquecer.

tem música, né? Tem letra, é melodia, letra, tem tudo, né? Tem tudo. Vamos até 1982. Tudo deu em nada.

Essa é aquela letra que fica na sua mente, né? Fica na sua cabeça. Mais um pouquinho aí, Emílio, por favor, desse solo. Você escutar essa letra aí, tudo deu em nada. Ele muda, ele faz tudo que ela quer, ele fez do jeito que ela gostava, tal, e tudo deu em nada. Vamos ouvir um pouco.

tem muita coisa boa aqui do José Augusto na biografia musical. Não vai dar tempo de tocar todas, mas a gente tá tentando aqui atender os pedidos na medida do possível, né? Aquelas que quase você não ouvia mais, que tava lá esquecida, tava no baú, guardada lá no seu vinil. E vamos de Fantasias. Essa é de 1986.

Olha, a gente vai ficar devendo um monte aqui pra vocês. Teríamos ainda Sonho por Sonho, tá nessa lista aqui. Sábado, Sonho Dourado, Amar Você, lembra? A Noite Mais Linda, Aguenta Coração, Fui Eu, Coisas do Coração, Querer e Perder, Rei, Bate Coração, Luzes da Ribalta, um monte de música. Daria mais de 2 horas aqui de músicas, muito mais. José Augusto, foi a nossa homenagem aqui na Biografia Musical com os seus 53 anos de trajetória profissional. E a gente matou saudades e ficou muito feliz ouvindo José Augusto aqui na sua Rádio Jornal.

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0: Começando pelo Clube Náutico Capibaribe, notícias e atualizações com Haldinei Alves Botan. Boa noite, Haldinei.
1: Muito boa noite para você, para todo mundo que está nos acompanhando aqui no Movimento. O elenco do Náutico treinou na tarde de hoje e continua a preparação para o jogo da quinta-feira diante do CRB no estádio Rei Pelé, em Maceió. Amanhã à tarde, a delegação já viaja para a capital alagoana, mas o que chamou a atenção hoje, sem dúvida nenhuma, foi a entrevista coletiva dada pelo presidente Bruno Becker. Becker falou pela primeira vez nessa fase negativa que o Náutico está passando. Já são 7 jogos seguidos sem saber o que é uma vitória. O Náutico também lida com outros problemas, como a questão de atrasos salariais e também, nesse momento de janela, saídas e chegadas de jogadores. O presidente Alvirrubro falou sobre isso, sobre as mudanças que vão acontecer com as saídas e também destacou o caso Dodô, como é que o Náutico enxerga a situação envolvendo o Dodô, o Coimbra e a permanência ou não no Náutico para a sequência da temporada.
2: Dodô tem contrato com o clube. O Náutico exerceu o direito de compra como contratualmente previsto em relação ao Coimbra. É preciso que se diga que até o momento nós não tivemos problema algum com o Coimbra, contratempo nenhum com o Coimbra. A relação entre clubes está dentro do que a relação institucional pede. Em relação a atleta, empresário, tivemos ruídos, sim, tá? Eu não vou aqui tá negando, passando pano, ou querendo amenizar, principalmente quando o clube está correto. O Náutico está corretíssimo. O Náutico assinou um contrato que prevê, em caso de uma proposta, o exercício do direito de compra, no valor de R$800 mil, com o primeiro com pagamento em 5 parcelas, com a primeira vencendo-se em fevereiro do ano que vem. E assim o Náutico, dentro do prazo contratual previsto, nós nos posicionamos. Feito isso, em nada abala o contrato que o atleta tem até o final do ano com o clube, o Náutico procura o atleta já para tratar da renovação. Assim foi feito. Contrapartida que teve foi a ausência do atleta no treinamento. Não vou entrar aqui no mérito do que foi apresentado como justificativa, mas houve uma ausência do atleta no treinamento. Não houve o contato do atleta no dia da ausência no treinamento. O atleta está integrado. É atleta do clube. O Náutico não vai abrir mão por uma atitude de quem quer que seja, o Náutico vai abrir mão dos seus direitos. O Náutico não vai sair no prejuízo por conta da atitude de determinado atleta ou de quem quer que seja. Se alguns acham que vão forçar a situação para deixar prejuízo na mesa do clube e eles se beneficiarem, não vão, estão enganados. Essa época aqui de clube, se é que houve, já passou e passou faz tempo. Em relação à tua primeira pergunta de reforços, veja, se eu chegar para você aqui e adiantar o número de reforços, eu vou mais uma vez criar uma expectativa de que se eu não atender, eu vou me passar por mentiroso aqui. E meu intuito não é esse. Se eu lhe adiantar aqui as posições, automaticamente vocês são inteligentes, o torcedor é inteligente, já vai saber quem são os atletas que vão sair. E eu não posso abrir mão de postura de profissionalismo, no sentido de que, se eu vou retirar alguém do clube, seja atleta, funcionário, diretor, tenho que comunicar primeiro a ele. E não ele ficar sabendo através da imprensa, através de fontes terceiras que não seja a fonte oficial do clube. O que eu posso assegurar é que, mais uma vez, haverão saídas. Algumas delas, espero que já sejam comunicadas ainda hoje. E aí, naturalmente, vocês vão ficar cientes, a torcida também.
1: Muito bem. Palavras do presidente Bruno Becker, e o Náutico comunicou o desligamento do goleiro Arthur, do volante Ramon Carvalho, do meio-campista Felipe Cardoso e do atacante Felipe Saraiva. São os primeiros nomes, além de Juninho e Yuri Silva, que deixam o clube nessa janela de transferências. São os destaques do Timbu, aqui no Movimento.
0: Valeu, obrigado, Haldinei. Faltando 7 minutos para meia-noite. Vamos saber as atualizações do Leão? O Alens Santos tem as informações. Boa noite, Alens.
3: Valeu, Alexandre. Boa noite para você, boa noite para todo mundo que acompanha o Movimento. E a tarde dessa terça-feira foi de apresentação de reforço lá no CT do Esporte Clube do Recife. O meia Diego Hernandes, o uruguaio, foi apresentado de forma oficial e está à disposição do técnico Gilmar Dalpozo para o decorrer da temporada. O Hernandes, que tem contrato assinado até o final de 2027 junto ao Esporte Clube do Recife. O técnico Gilmar Dalpozo, que segue na sua semana de preparação para esse jogo do próximo sábado contra a equipe do Operário de Ponta Grossa na Ilha do Retiro. Para o esporte, é importante por demais encontrar ou reencontrar o caminho das vitórias, já que está há 6 rodadas que não sabe o que é vencer. É repetido falar disso, mas é bom falarmos que os números nesse momento não estão muito favoráveis ao esporte não, principalmente no quesito tabela de classificação, porque o esporte está perdendo posições na tabela. E isso realmente chama muito a atenção pelo simples fato de querer pontuar e não conseguir, já que a intenção inicial da equipe rubro-negra é voltar ao G6. Fato que nesse momento está ficando um pouco mais para trás, né? O Leão da Ilha na classificação geral, para se ter uma ideia, ele está na 8ª posição com 26 pontos ganhos. Está a 2 pontos do 6º colocado, que é o Fortaleza, que tem 28. O Fortaleza, que é o último time que está no G6. Se falarmos de liderança, aí o Sport vai ter que ralar um pouco mais, né? Porque está a 7 pontos do líder Criciúma, que tem 33. E o Dalpozo, que deve realizar modificações na equipe, principalmente no sistema ofensivo, já que o atacante Cleison não pode jogar porque foi expulso no jogo contra o Botafogo de Ribeirão Preto, o Marlon Douglas deve ser o seu substituto imediato. No sistema defensivo, espera-se que pelo menos algumas modificações aconteçam. Quem sabe também na ala direita e no meio de campo. Mas tudo isso vai depender realmente da semana, né, que vai se encerrar na sexta-feira antes do jogo contra o Fantasma na Ilha do Retiro. Mas vamos ouvir o Diego Hernandes falando sobre a perspectiva dele aqui na Ilha do Retiro.
4: La verdad que me recibió muy bien. Estoy muy contento de llegar. Como ya lo dije, es un club grande que cuando me llamó enseguida pedí referencias, pero no lo pensé mucho, la verdad, por el club que es, porque ya lo conozco, lo he enfrentado y tengo compañeros que han jugado aquí y me han hablado muy, muy bien del club. Respecto a lo físico, estoy apto, estoy para jugar, si el técnico me pide.

0: Para el fin de semana estaría, pero bueno, también hay que respetar las decisiones del cuerpo técnico, hay que respetar que ya hay un plantel armado, ya hay jugadores que vienen jugando, ya se trata también de un poco de respeto a los que están.
1: E o Sport comunica a rescisão contratual com o zagueiro Zé Marcos. O atleta já se despediu do elenco e da comissão técnica, não fazendo mais parte do plantel rubro-negro. Leões que voltam a trabalhar nesta quarta-feira. Trabalham quarta, quinta, encerrando os preparativos na sexta-feira para o jogo do sábado que vem, 16 horas, na Ilha do Retiro, contra o Operário de Ponta Grossa. Destaques do Leão para o movimento. Valeu, Xande.
2: Valeu, Alex. Faltando 3 minutos para meia-noite. E o Santa Cruz, atualizações com Igor Moura. Boa noite, Igor.
3: Fala, amigo. Forte abraço para você. Um abraço para todo mundo ligado aqui na Rádio Jornal. Uma terça-feira de reapresentação para o elenco do Santa no período matinal, depois da segunda-feira de descanso, né? O Santa Cruz, depois de vencer o Barra em Itajaí, confirmou a terceira colocação ao final desta rodada, com o mesmo número de pontos do Brusque, vice-líder que só fica à frente do Santa pelo número de gols marcados. Santa tem agora pela frente 5 rodadas para tentar garantir, primeiro, um lugar, matematicamente falando, entre os 8 melhores classificados, e depois disso, claro, Santa Cruz vai tentar ser primeiro, ser segundo, para, na fase de grupos do quadrangular de acesso à Série B, o tricolor ter a melhor tabela, a tabela mais acessível possível, com o segundo turno fazendo 2 jogos dentro dos seus domínios em solo pernambucano. Bom lembrar que o técnico Cristian de Souza, que comandou a atividade nesta terça-feira e volta a comandar nesta quarta-feira pela manhã, outro treinamento visando o jogo do dia 25 contra o Figueirense, Cristian de Souza volta a poder trabalhar normalmente na área técnica depois de cumprir suspensão automática no duelo contra o Barra em Itajaí. O Santa, na ocasião, foi comandado pelo Roberto Maschio, auxiliar técnico do Cristian de Souza. Edson Miranda volta a ser opção para o comandante tricolor, e é bom lembrar que o Cristian também deve ganhar 2 atletas que estiveram de fora dos 3 últimos compromissos corais: o atacante Marquinhos e o lateral esquerdo Zé Mário. Movimento já intenso na comercialização de ingressos por parte da torcida do Santa. Nas primeiras horas de venda nesta terça-feira, mais de 5 mil ingressos já haviam sido comercializados. Tendência é de alcançar o patamar de 10 mil no decorrer desta quarta-feira. A gente conta aqui agora Matheus Vinícius, que vive ótima fase, né? Foi eleito pelo Scratch de Ouro melhor em campo na vitória sobre o Barra, marcou um gol, fez uma grande partida na vitória sobre o Ituano. Matheus Vinícius fala se esses bons desempenhos credenciam o Matheus a ser titular do time, um considerado titular do Cristian de Souza, e da projeção de pontos para classificação. Ele, particularmente, faz esse tipo de projeção ou prefere o jogo a jogo? Vamos ouvir.
4: Eu venho trabalhando, como já foi citado aqui, e isso cabe ao professor, né? Botar eu de titular ou não, eu tô trabalhando para isso. A gente sabe que não só eu, como todos os outros zagueiros, têm total condição de ser titular no grupo, e a gente trabalha para isso. A gente respeita um ao outro dentro de campo, dentro dos treinamentos, e a gente respeita qualquer decisão do professor. A gente sabe que já foi dito em algumas entrevistas ou até mesmo algumas reportagens, a gente vê que com 27, 28 pontos existe essa possibilidade de classificação, mas a gente sabe que falta 5 jogos e a gente trabalha muito para conquistar o máximo de pontos possível nesses 5 jogos. A gente não fica focado em 27 ou 28 pontos, a gente quer ao máximo conquistar os objetivos nas pontuações dos próximos jogos para a gente classificar o melhor possível.
3: Tá aí, portanto, palavras do zagueiro Matheus Vinícius conversando conosco aqui nesse movimento.
1: Valeu, e ficamos por aqui com mais um Movimento Cultural. O programa teve a produção de João Lobambo, trabalhos técnicos de Emílio Bezerra e Elivelton Henrique, a coordenação de jornalismo da sua Rádio Jornal é de Vitor Tavares. Tenham todos uma excelente madrugada, bom descanso. Para quem vai trabalhar, bom trabalho. Tá aí no plantão, bom trabalho para você. Que Deus abençoe a todos e a todas. Vem aí o Rei Convida. Uma ótima noite a você. Até a próxima, se Deus quiser. Tchau, tchau.
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2: Meia-noite, 2 minutos. 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
3: Boa noite. Um abraço para você. Ótima quarta-feira. 90.3 FM. Caruaru 91.3. Garanhuns 107.5. Pesqueira 90.9, Limoeiro 99.5 e Petrolina 90.5. É a grande rede da Rádio Jornal. Estamos começando a Madrugada Amiga, estamos começando a Madrugada Musical aqui na Rádio Jornal. O Rei convida Roberto Carlos e seus súditos. Muita música bonita para você nesta madrugada. Aqui também você curte as reprises do debate, você curte também, se você não ouviu, Passando a Limpo, e se você não ouviu também, o Consultório. Portanto, estamos começando uma madrugada muito especial. Por isso, é a Madrugada Amiga. Aqui, a Madrugada Musical, na Rádio Jornal, o Rei convida.

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0: Meia-noite, 29 minutos.
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0: A Rádio Jornal, meia-noite, 39 minutos.
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0: meia-noite, 52 minutos.
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0: 1 e 5.
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2: O Rei convida Roberto Carlos, sempre uma música nacional, clássica, clássico, sempre uma internacional, clássica, clássico, para você, aqui na madrugada da Rádio Jornal.

0: na Jornal 1:19.
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0: 1:32.
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2: Uma excelente madrugada para você, onde quer que você esteja, no trabalho, descansando. Se você estiver em qualquer lugar, permita-me acompanhá-lo aqui pela Rádio Jornal, na Madrugada Amiga, com o Rei Convida.

0: 1h44.
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0: 1h57 na Rádio Jornal.
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2: Como valeu, valeu demais. É sempre bom recordar, não é verdade? Ótima quarta-feira para você. Tudo de bom. Vem aí o debate, vem o Passando a Limpo e também o consultório. E logo depois, a Voz do Povo. Beijo no coração. Ótima quarta mais uma vez. Tchau.

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1: 1:59.
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2: Um dos principais instrumentos de proteção social no Brasil, benefício de prestação continuada, o famoso BPC, previsto pela Constituição de 88 e regulamentado sempre na Lei Orgânica da Assistência Social, a LOAS, é um programa assistencial financiado pelo Orçamento da Seguridade, pelo Governo Federal, e tem o principal objetivo de proteger cidadãos em situação de vulnerabilidade econômica. É por isso que no programa de hoje nós estamos recebendo aqui os nossos convidados especialistas para entender melhor o BPC, entender requisitos necessários para ter acesso ao benefício, direitos, deveres do beneficiário, diferença entre BPC e aposentadoria. Tem muito papo aqui, muito esclarecimento para a gente fazer. Então, se você tem dúvida, se você é usuário do benefício de prestação continuada do BPC, fica com a gente. E se você... não tem dúvida alguma, pode surgir por aí. Você pode ajudar alguém também. Então é importante que você fique ligado aqui no nosso debate, que certamente vai lhe ajudar bastante. Eu quero já saudar aqui e agradecer as presenças dos nossos convidados. Primeiro, da doutora Amanda Barros, que é advogada especialista em direito previdenciário. Seja bem-vinda, doutora. Bom dia.
3: Bom dia, Natália, a todos os ouvintes. Uma alegria estar aqui hoje com você, essa equipe maravilhosa e esses advogados, né? O mestre doutor Ney, a doutora André. Então vamos lá, que BPC tem muita coisa para a gente falar.
2: Vai faltar tempo, né? Já sei disso. Vai faltar tempo para a gente falar, mas obrigada, viu, doutora? Vamos aproveitar cada minutinho. Doutor Ney Araújo, advogado especialista em direito trabalhista e previdenciário, bem-vindo mais uma vez, bom dia.
4: Bom dia, Natália Ribeiro, bom dia para a doutora Amanda, para a doutora Andréia e para vocês, ouvintes. Olha, hoje é dia de tirar aquela dúvida. Isso. Dúvida todos nós temos, não é? Nós, advogados, estamos sempre consultando o livro, estamos consultando as redes sociais, as decisões judiciais, tudo para ficarmos bem informados e levar até você o seu direito.
2: É, e nunca para, né? Inclusive, tem uma decisão de 24 de junho de 2026... depois da Turma Nacional de Uniformização, definir novos critérios para análise do BPC. Então, não para, né, gente? A gente está sempre aqui atualizando. E aí, claro, se você não está sabendo ainda das novidades, fica aqui que a gente vai explicar. Obrigada, doutor Ney. Mas faltou aquele vamos trabalhar, né?
4: Vamos trabalhar, Natália Ribeiro.
2: Vamos juntos trabalhar. Obrigada, doutor, pela presença. Doutora Andréia Araújo, advogada especialista em direito previdenciário, também é muito bom recebê-la. Bem-vinda.
5: Ah, é uma satisfação. Obrigada, bom dia a todos. Uma satisfação estar aqui com vocês, ao lado do doutor Ney, doutora Amanda. Então, a gente tem muita conversa hoje. E eu já faço uma pergunta para a doutor Ney aqui, se é possível, né? Doutor Ney também trabalha como locutor de rádio, porque ele tem uma voz assim...
2: Ele aqui toda segunda-feira pela manhã com o Paulo Roberto, ele está dividindo espaço aqui.
4: Já vi que se eu ficar desempregado...
5: Já tem, amor.
4: Eu vou tentar.
2: Se depender de nós, não passa fome, viu, doutor Ney? Boa, boa, é isso mesmo, viu? A gente está aqui para colaborar e doutor Ney, como as doutoras também ajudam bastante. O povo já está mandando mensagem.

0: Deixa eu só reforçar aqui o nosso WhatsApp, 991478520. 991478520 é o WhatsApp da Rádio Jornal. Você vai mandando sua mensagem, seu áudio, 991478520. No YouTube também. Vá lá para o YouTube, coloca Rádio Jornal no YouTube. Você pode participar com a gente, interagir, mandar a sua mensagem, mandar a sua pergunta. A gente vai estar à disposição também para lhe ajudar. Então, vamos debater. Benefício de prestação continuada do BPC. Fiz uma pesquisa, gente, uma pesquisa bem rápida, mas que me apontou o seguinte, que o Brasil tem cerca de 6 milhões de pessoas recebendo o benefício de prestação continuada. E que aqui no estado de Pernambuco são cerca de 420 mil pessoas recebendo. E que esse benefício seria, segundo as pesquisas que fiz junto ao governo federal, uma das maiores despesas da assistência social brasileira, gasto anual superior a 100 bilhões de reais. Doutora Amanda, por que o BPC é tão importante para o brasileiro, hein?
1: É verdade. O benefício de prestação continuada, também conhecido como LOAS, né? Sim. Popularmente conhecido como LOAS, porque o LOAS é a sigla da lei, a Lei Orgânica de Assistência Social, onde tem lá as diretrizes, né? O que realmente, os critérios para que essas pessoas tenham acesso a esse BPC. E o que é o BPC? O BPC é um benefício de prestação continuada que pode ser aí concedido, né, para pessoas que têm alguma deficiência ou para idosos, pessoas acima de 65 anos ou acima dos 65 anos. O que a gente não pode confundir aí com aposentadoria por idade. Por quê? Porque o BPC, ele é destinado para as pessoas que estão aí em vulnerabilidade social.
0: Não são, né, todos os idosos?
1: Não, são idosos, assim, 65 anos ou mais, homens ou mulheres, que estejam em vulnerabilidade. E o que é essa vulnerabilidade? Pessoas que estão aí em baixa renda, que em situação de pobreza. É destinado para essas pessoas. Então, quando a gente fala por que tanta gente, né, tem acesso, precisa, sim, desses benefícios. Por quê? Porque a gente tem uma grande população, principalmente, né, aqui no Nordeste, que são pessoas que vivem em vulnerabilidade social e que têm, porventura, aí alguma doença ou, né, já estão nessa idade aí de 65 anos. Então, realmente, existe uma demanda maior, principalmente aqui na nossa região, em busca desse benefício, que apesar de ser pago pelo INSS, o BPC, ele não é um benefício previdenciário, ele é um benefício assistencial. Então, quem gerencia esse benefício é o governo federal. Então, tem essa diferenciação aí, por quê? Porque ele é um dos benefícios assistenciais fornecido pelo governo federal.
0: É, por vezes as pessoas podem colocar dentro do grupo, não é ligado à Previdência, mas então está fora, é outro grupo. Claro que a fonte de recursos, né, doutor Ney, vai ser o governo federal, só sai de outro setor, vamos dizer assim. É sempre um salário mínimo por mês, doutor?
2: O benefício de prestação continuada, o BPC LOAS, sim. E você fez uma pergunta, né? Por que tanta gente, né, recebendo, sim, esse BPC LOAS? E a base de tudo é a desigualdade social que impera no Brasil. Pois ou é. Seja, poucos têm muito, muito, muito mesmo, não é? E muitos não têm quase nada. Então, essa vulnerabilidade social nada mais é do que aquela pessoa que está desamparada socialmente, está desassistida socialmente, até para a sua alimentação, ela tem dificuldade. Então, quando ela não tem condição de prover os seus próprios alimentos, e nem a família também pode arcar com esse encargo, até porque ele só é concedido, o BPC, para aquela família cujos membros não tenham ganho superior a 1/4 do salário mínimo. 1/4 do salário mínimo hoje é o quê?
0: R$ 400.
2: R$ 405. Não é? E 25 centavos, que é isso.
0: Então vamos imaginar uma família com duas pessoas, R$ 800, e aí sucessivamente. Um salário mínimo para 4 pessoas, né, doutor?
2: Pois é, imagine você sobreviver com R$ 405 por mês. Para comer, para se vestir,
0: pagar aluguel,
2: morar.
0: Ontem a gente falou aqui que o aluguel está mais caro, né, no
2: então,
0: Brasil.
2: Então, é esse crescimento. E quando eu vinha para aqui também, eu pensei, por que houve essa explosão de benefícios, tanto previdenciários como assistenciais? O despertar veio com o Plano Real. E por que isso?

0: que os benefícios que foram concedidos pela Previdência Social, pelo INSS, né, aposentadorias e etc., não tiveram a correção correta no mês de fevereiro de 94. Aí todo mundo que se aposentou, que tinha dentro do seu cálculo aquele mês de fevereiro, todo mundo teve direito à revisão. Então isso aí já foi um despertar, não é? E esse despertar aí foi mexer também lá na década de 80, que tinha a OTN, passou para a ORTN, e que com tudo isso ficou de prejuízo para aqueles que se aposentaram. Aí veio o chamado buraco negro. Também, essa correção do buraco negro dava assim, revisões altíssimas, altíssima mesmo, tanto no recebimento de atrasados, como também o benefício se elevava exponencialmente. Então, tudo isso fez despertar. E com isso, mais advogados passaram a exercer a advocacia previdenciária. E com isso, os advogados foram, é claro, levantar tudo o que tinha, não é? Vamos aqui. Então, até hoje, o INSS concede muitos, muitos benefícios com erros. O INSS deixa de conceder benefício àquelas pessoas que têm direito. O INSS nunca oferece aquela regra mais favorável. A pessoa pode ter a opção, por exemplo, uma aposentadoria por invalidez e uma aposentadoria da pessoa com deficiência. Olha, a aposentadoria da pessoa com deficiência, ela dá uma diferença imensa. Você, por exemplo, vamos falar aqui, ó, vou pegar embaixo, na base, salário mínimo, salário mínimo. Uma mulher que se aposentar por deficiência com um salário mínimo, ela já vai estar ganhando R$147 mil. Aí, por que isso? Porque ela se aposenta 7 anos mais cedo. Ao invés de ser por idade aos 62 anos, a mulher se aposenta aos 55. Faça a conta. Ela vai receber 13 pagamentos de salário mínimo por ano, que é os 12 meses mais o 13º salário. Então, não estou nem falando nos quebrados. Eu estou falando arredondando 147 mil, o homem tem uma diferença de 105 mil. Agora, imagine se essa aposentadoria for de 2 mil, de 3 mil, por 4 mil, aí você tem que multiplicar. Então, veja, e o INSS não vai fazer essa diferenciação aí para você. Então, é por isso que nós temos muita gente aí aposentada por invalidez, que poderia estar aposentado por idade.
1: Por idade.
0: E pode ser feita a revisão.
1: Ó, então já estamos dando várias dicas aí, doutora Andréa. Agora, tem um ponto aqui da questão da vulnerabilidade, porque são dois grupos, a gente já entendeu. Pessoas com deficiência para receber o BPC. Pessoas com deficiência e pessoas idosas, desde que com vulnerabilidade. Só que não são só esses dois grupos no Brasil que podem se encontrar em situação de vulnerabilidade. E aquelas outras pessoas, o restante da população que não tem idade para ser idoso, que não é pessoa com deficiência, esse tipo de brasileiro e brasileira consegue alguma proteção fora, portanto, o BPC? Porque se eles estão vulneráveis, a gente lembra aí do Bolsa Família, tem alguns outros programas. Está dando conta de atender essa população ou a senhora acha que o BPC deveria abraçar mais grupos?
2: Eu gostaria de complementar ainda.
1: Fique
2: sobre
1: à vontade.
2: A pergunta anterior. Eu, com certeza, sem dúvida, os advogados, né? A questão que o doutor Ney levantou aqui sobre o ingresso dos advogados, enfim. Mas eu acredito, o que eu vejo na minha prática profissional, é uma questão cultural também. Por quê? As pessoas não pensam que vão envelhecer, não pensam que vão ficar doentes ou, porventura, passarem por alguma deficiência, né? Ficarem deficientes. E as pessoas não têm a cultura de se planejar, de planejar as suas contribuições, porque o BPC, ele aí é uma exceção, é um benefício assistencial para aquele número mínimo de pessoas ali. Então, as pessoas precisam...
1: Ele é muito específico para algo.
2: Ele
1: muito
2: é específico,
1: né, doutor?
2: E o que é que eu vejo? Eu vejo, na prática, muitas pessoas que viveram uma vida, foram empresários, que tiveram uma vida muito boa enquanto jovens, mas quando ficam velhos ou ficam doentes, não contribuíram. A informalidade vem crescendo muito. E uma coisa que eu vejo também, que é o carro-chefe do escritório, a gente trabalha muito com planejamento previdenciário, uhum, também para pessoas de baixa renda, e também trabalhamos

0: muito com concessão do benefício de prestação continuada para crianças autistas. O que é que a gente traz? A gente busca trazer essa cultura de contribuição.
1: Então,
0: é difícil.
1: Então, o BPC ele pode ser utilizado, pode ser requerido, solicitado pelas famílias que têm crianças autistas?
0: Sim. Sim, sim.
1: Ele entra dentro dessa classificação de pessoa com deficiência.
0: De pessoa com deficiência.
1: Que aí, gente, eu não estou falando que o autista é uma pessoa com deficiência. É uma classificação legal, é um transtorno. O mundo todo está tentando entender, de fato, o que se passa, não é? Porque tantos casos. Mas, no Brasil, se reconhece que essa pessoa pode tentar o BPC, a família.
0: Sim. Mas, a pessoa com TEA é pessoa com deficiência para todos os efeitos legais, de acordo com a Lei Berenice Viana.
1: A nomenclatura.
0: Exato. Okay. E aí, o que acontece? Essas famílias, o simples fato de ser TEA não significa dizer que ele vai ter direito ao BPC. Então, existe uma confusão. O mesmo aconteceu com a visão monocular. Quando foi reconhecida como pessoa com deficiência, as pessoas achavam que o fato de ser TEA ou o fato de ser monocular já dava o direito ao BPC. Uhum. Não, mas aí é preciso analisar os requisitos de miserabilidade, a questão biopsicossocial daquela pessoa e daquela família.
1: O BPC tem muito disso, né? De fazer uma análise, e deve ser pelo menos, né? Uma análise bastante individual, porque tem que seguir critérios, né? Então, ele tem essa prerrogativa de fazer uma análise bem focada nas características da pessoa, né, doutora?
0: É para ser. Era para ser. Mas nem sempre acontece. Não Os colegas devem concordar comigo, porque a gente, o doutor Ney trouxe essa discussão aqui dos benefícios que são indeferidos, que são negados, sim, de forma errada, porque faltou uma análise criteriosa ali. Uma análise. A gente sabe que a demanda é muito grande, uhum, e a falta de servidor também é grande. Então, existe um déficit. Então, o que era para ser detalhadamente visto, termina que não é. Então, muitas famílias têm o benefício justamente negado, vão recorrer para o judiciário, passam anos, enfim, é complicado, mas é um benefício que traz muita segurança. Não traz muita, traz uma certa segurança para as famílias. E uma coisa que eu queria, se possível, se me permite, levantar aqui com os colegas, o que eu penso do futuro previdenciário. Por quê? Essas crianças autistas, um dia vão, recebem o BPC, mas e lá na frente, com o envelhecimento da população e com essas crianças que não podem entrar, que vão se tornar adultas e que não podem entrar no mercado de trabalho? Como é que vai ser o futuro, né, dessa previdência, dessa assistência? E isso é uma coisa que me preocupa. Estou fazendo mestrado justamente para estudar sobre isso, me aprofundar como é que vai ser o futuro dessa previdência.
1: E o brasileiro está vivendo cada vez mais, né?
2: Bom, a gente tem que fazer uma distinção, né? A doutora Amanda já fez a referência no início. Previdência é previdência, assistência é assistência.
1: Sim. Sim.
2: Então, os recursos são distintos.
1: Sim, fontes diferentes.
2: São fontes diferentes, okay, certo? Ah, tanto é que para a pessoa receber um BPC, ela pode nunca ter feito uma contribuição na vida.
0: Sim.
2: Certo? Agora, você, quando vai fazer, por exemplo, o requerimento do BPC, no caso, por deficiência, seja de qualquer idade, vai ter a avaliação pericial.
1: Sim,
2: tem a perícia médica e tem a perícia social. Por isso que se diz biopsicossocial. Na perícia médica vai ser feita a avaliação das limitações físicas, uhum, e orgânicas, certo? Pode ter limitação física e orgânica, mas só por isso ele não vai ter já concedido o benefício. Ele vai ter que passar pela perícia também, que analisa a parte social. E aí vai ser levantado o quê? A avaliação das limitações,
1: sim, sim,
2: socioambientais que ele tem e também psicológicas, para então se concluir, não é? Atendido aquele requisito que eu disse, vulnerabilidade ou desamparo social.
1: Vou ter pergunta já para a doutora Amanda, mas fale, doutora.
0: O que eu Andrea quis falar é o seguinte: a informalidade é muito grande. As mães não conseguem entrar no mercado de trabalho. Então, porque precisam ter o cuidado com aquela criança que recebe o BPC. O BPC, ele permite que exista uma, uhum, contribuição como facultativo baixa renda. Como é que vai ser? A gente sabe que

0: A gente sabe que existe uma distinção entre os benefícios, mas há de ter também um reflexo
1: no futuro.
0: No futuro.
1: Doutor Ney, rapidamente aqui, que eu vou já falar com a doutora Amanda também, nós vamos para o intervalo. Mas falando em perícia, o Edinaldo, que é de Limoeiro, conta que tem 50 anos e recebe o BPC faz 16. Ele ainda pode fazer perícia?
2: O BPC, ele não é definitivo. Então, ele pode ser suspenso a qualquer momento. Por exemplo, as pessoas que não cuidam de fazer atualização no CadÚnico, de repente, elas vão ter o benefício suspenso ou até cessado, não é? Se não fizer essa atualização.
1: Sim.
2: Também a avaliação dele pode mudar, né? Se você sabe que tem alguns tipos de deficiências que a pessoa consegue evoluir, né? Consegue até, se não sanar no todo, mas pelo menos
1: então,
2: ele consegue também evoluir no aspecto econômico.
1: Sim.
2: Não é? Tudo isso pode tirar ele de dentro do BPC.
1: Então, se ele está ainda necessitando...
2: Mas a perícia, ela pode ser feita a qualquer momento.
1: Então, tá bem. Doutora Amanda, tem uma questão aqui que é bem interessante, vários ouvintes perguntaram, eu vou dar voz a ela através do Canidé da Eputinga. Por que o BPC não paga 13º salário?
3: Eita, Canidé, é verdade. Vai a grande diferença, né? A grande diferença. Apesar de ser um salário mínimo... Como a gente falou aqui no começo, apesar de ser um benefício pago pelo INSS, é um benefício assistencial.
1: Olha a fonte de recurso.
3: Exatamente, a fonte de recurso do governo federal. Então, é um salário mínimo por mês, não tem décimo. 13º é para quem alcançou os requisitos para aposentadoria. Lembrando que aposentadoria por idade nada tem a ver com BPC. Muita gente... Quando chega na idade de 65 anos, vai lá no INSS e pede aposentadoria por idade. Por quê? A população acredita que é esse nome, a nomenclatura não é essa, tá? É BPC, não tem nada a ver com aposentadoria por idade. Aposentadoria por idade tem o requisito de 15 anos de contribuição, pelo menos, e também a idade. E aí vai ter décimo, Canidé. Então, se você contribui para o INSS, atingir os requisitos para aposentadoria, aí sim, você recebe seu salário de benefício e o décimo. Mas para o BPC não tem, porque é um benefício assistencial, não tem 13º.
1: Uma outra aqui que ele fez também a pergunta e várias pessoas já perguntaram no nosso WhatsApp, eu vou aproveitar. Ele está pintando aqui um cenário, a gente vai imaginar o cenário e vai ajudar. Que ele diz assim, se um idoso que recebe o BPC mora com uma pessoa e esse filho que mora com ele ou filha começa a trabalhar, o idoso, não tem nada a ver com o trabalho do filho, que recebe o BPC, ele vai ter o BPC cortado e benefício suspenso, doutora?
3: Uma outra dúvida muito recorrente.
1: Pois é.
3: Vamos lá. Esse filho está no grupo familiar, ele faz parte desse grupo familiar ainda, tem que analisar isso. Porque tem filhos que mesmo residindo na mesma casa, debaixo do mesmo teto dos pais, muitas vezes eles já não fazem parte mais desse grupo familiar. A lei ela é clara. Então, se esse filho já casou, já tem uma vida independente, mesmo estando no mesmo teto desse pai, dessa mãe, ele pode ser excluído desse grupo familiar, tá certo? Mas se ele, de fato, ainda for... Né, do grupo familiar dos pais, e ele passar a ter uma renda, então tem que se atentar a quantidade de pessoas nesse grupo e a divisão, porque tem o quarto do salário mínimo.
1: Mas
3: toda regra tem exceção.
1: Certo.
3: Então, se nesse grupo familiar, mesmo se existir uma pessoa que trabalhe e que tenha renda, tem que se analisar as despesas, porque o BPC ele também abre portas para pessoas que têm necessidades com despesas de medicação, de assistência médica que o governo não fornece. Então, ela pode sim juntar essas despesas para calcular e abater dessa renda, mas muito cuidado. Se teve alteração em renda do grupo familiar, sim, essa pessoa pode ter o BPC aí suspenso ou até mesmo cessado.
2: São muitas as exceções, são muitas as regras.
1: Uhum.
2: A pessoa não deve dar o passo sem consultar um advogado previdencialista antes.
1: E manter os dados atualizados no CRAS.
2: Sim.
1: Exato.
2: Uma coisa, por exemplo, tem muita gente, eu já vi muita gente, que está recebendo o BPC, mas que contribuiu. E às vezes falta pouco tempo, um ano, dois anos, três anos, para que ela tenha direito a uma aposentadoria.
1: Sim.
2: Então, mesmo ela estando recebendo o BPC, ela pode contribuir facultativamente. Não é obrigada, certo? Porque assim ela vai alcançar a aposentadoria, que dá o 13º, que dá o direito à pensão por morte, né? Uma garantia maior, mais ampla. É possível.
1: Estão levantando aqui justamente agora o assunto pensão por morte. Eu vou deixar na mesa esse tema. A gente vai para o intervalo e volta já.
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6: 2:23.
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1: É? Voltamos com o debate, gente. Falando de benefício de prestação continuada ao BPC. Quem tem direito? Já agradecendo a todos que estão participando. Infelizmente, já vou dizer que a gente não vai conseguir atender a todos, mas vamos aqui tentar atender ao maior número possível de dúvidas dos ouvintes. A nossa querida Juliana Nazário foi quem levantou o tema mais cedo de pensão por morte. Eu falei que a gente ia para o intervalo e deixar esse tema aqui para retomar depois. Ela fala assim: BPC também não deixa pensão por morte. O auxílio acaba com a morte de quem o recebia. Juliana Nazário está falando isso para a gente no WhatsApp. Doutora Andréa Araújo, é assim mesmo?
0: É assim mesmo. Agora, se existir o requerimento, o benefício de prestação continuada, como a doutora Amanda, a colega, falou, ele é um benefício contributivo. É, não é um benefício contributivo. Você precisa, para destinar aquelas pessoas que se enquadram ali. Então, o BPC, ele não deixa a pensão por morte. Morreu o titular do benefício, morre sim o direito. Agora, como o doutor Ney enfatizou e eu falei aqui no começo, o BPC, ele permite que você faça a contribuição como facultativo. E assim, se por acaso a pessoa tiver depois direito à aposentadoria, como o doutor falou agora há pouco, algumas pessoas estão ali na iminência de ter se aposentar, né? Muitas vezes já tem o tempo, mas não tem a idade. Ou
1: quase,
0: não,
1: ele conseguindo atender os critérios.
0: Ou completou a idade, mas não tem ainda o tempo, ela pode, se for o caso, estar recebendo o BPC e contribuir como facultativo e aí sim fazer a conversão do benefício.
1: Se ela atender aos critérios, né?
0: Aí, no caso, ela iria pedir a aposentadoria desde que ela complete o tempo junto com a idade.
1: Entendi.
0: Junto com a contribuição. E aí sim pode fazer a troca do benefício do BPC para a pensão.
1: Doutor Ney.
2: Nesse assunto de pensão por morte, a situação é a seguinte. Às vezes a pessoa falece, né? Quem era aposentado ou quem estava recebendo um benefício que não era o BPC, deixou uma pensão. Só que essa pensão é de um salário mínimo. E duas pessoas vão receber essa pensão. Certo?
1: Então, e aí entra o cálculo, entra a regra.
2: A pensão não é obrigatória. Então, muitas vezes, é vantagem aquela pessoa abrir mão da pensão que ela vai receber. Porque aí, olha, não, mas pensão paga 13º salário. Sim, mas aí você vai receber um salário mínimo? Não vai. Só vai receber a metade. Então, muitas vezes, é melhor abrir mão daquela pensão, não é? E pode continuar com o BPC e a outra pessoa, então, vai receber o valor integral da pensão de um salário mínimo.
1: A dona Fátima Andrade está nos acompanhando aqui. E vou primeiro me solidarizar com ela, porque pela mensagem a gente entende que ela está passando por um momento bem delicado. Ela diz assim: tenho 63 anos e o meu esposo 67. Ele recebe um salário mínimo porque contribuiu. Deve estar aposentado.
2: Aposentado.
1: Já. E ela diz: aí a gente vive desse salário. Estou com pressão alta, não aguento mais nada. Enfim, está preocupada, né, gente? Porque um salário mínimo para duas pessoas. Então, a dona Fátima Andrade, ela termina a mensagem assim, eu fico pensando que talvez a dona Fátima queira saber se existe alguma alternativa para ela.
0: Exatamente.
1: Agora, eles recebem, portanto, é o casal. Ela até coloca aqui, doutora Amanda, que ela é mãe atípica de uma pessoa que já faleceu. Sim. Então, esse terceiro integrante da família não está mais no lar, né?

0: Perfeitamente. Dona
1: e como
0: Fátima.
1: Fica ela,
0: é. Tem sim, dona Fátima. A senhora não está em vulnerabilidade e está doente? Então vamos lá. É, mesmo seu esposo recebendo esse benefício previdenciário aí, a aposentadoria que provavelmente ele deve receber, se for de um salário mínimo, a lei permite que uma segunda pessoa tenha acesso ao BPC, porque popularmente a gente também, vamos falar no dito popular, as pessoas têm muito isso na cabeça que, ó, tem uma pessoa que recebe um benefício, então outra pessoa não pode receber.
1: Sim.
0: É possível sim, desde que atenda o critério de vulnerabilidade social. Então, se seu esposo recebe salário mínimo, né, ele como pessoa idosa, e a senhora, dona Fátima, já tem também essa idade de 63 e tem alguma deficiência, a senhora pode fazer a solicitação do BPC. E aí vai passar pela perícia médica e pela social, tá certo? Então, não impede de a senhora também ter direito. Tem outro exemplo também muito, muito, muito comum de acontecer. As pessoas que têm nesse grupo familiar uma pessoa que já recebe o BPC e tem uma outra que, porventura, já tem a idade, né, de 65 anos ou que também tem alguma deficiência, eles não costumam não pedir porque tem receio de perder. Ou então diz assim, eu vou sair desse grupo familiar, vou para outro grupo familiar para poder
1: muitas
0: conseguir,
1: vezes,
0: mas
1: fala,
0: não precisa.
1: Passa até, inclusive, um endereço que
0: não existe,
1: não
0: então
1: existe,
0: não precisa.
1: Não perder, com medo de perder.
0: De perder, não perde, tá? É, eu tenho, por exemplo, uma família que tem 4 benefícios de prestação continuada. Uma mãe que tem um problema de saúde desde a infância e 3 filhos autistas. Todos 4 recebem o benefício, porque ficou comprovado que ela tem necessidade dos 4. Por quê? Porque tem despesas com transporte, alimentação, medicação. Então, os 4 têm direito. Então, não precisa essa pessoa sair daquele grupo familiar. Se ficar comprovado que ela tem a vulnerabilidade social, né, que atingir o critério do BPC, pode ter acesso. Como também, 2 pessoas podem também ter a aposentadoria no grupo familiar. E a gente, quando falou de pensão por morte,
1: sim,
0: a gente acabou de falar, muito importante, o que é que acontecia muito? É, marido e mulher. O marido se aposenta, a mulher nunca contribuiu, geralmente dona de casa, ela diz, vou sair desse grupo, vou fazer o meu grupo familiar sozinha para poder eu receber o benefício. Digo que não convivo com ele, tá?
1: Sendo que na prática
0: convive, e aí
1: convive.
0: Esse marido falece. Aí ela vai lá e diz, opa, agora eu vou pedir minha pensão por morte.
1: Só que aí, minha amiga,
0: ela não já declarou que não vivia com ele, não precisa. Se ele recebe um salário mínimo, pode fazer parte do grupo familiar. E aí, com o falecimento do cônjuge, ela pode ter direito à pensão por morte. Então, isso também é muito comum na sociedade ter esse entendimento que uma pessoa recebe o BPC, a outra não pode. Uma pessoa é aposentada com salário mínimo, sendo idosa, a outra não pode. Pode, desde que comprove que está em vulnerabilidade social.
1: E aqui sempre aquele pedido, né? Preste as informações corretas, informe de maneira correta.
2: E que a doutora, né, Amanda falou é muito importante,
1: sim,
2: porque é uma fraude.
3: É uma fraude.
2: É um recebimento ilícito.
0: Inclusive,
2: então, o que, que o INSS vai fazer é justamente isso que eu ia dizer. Vai pedir a devolução.
1: E aí, como fica, né, a situação?
3: Exatamente.
1: Ao mesmo tempo, a gente aponta o dedo aqui, acolá para o político que faz isso, que faz aquilo, que eu não gosto, e muitas vezes com razão, problema nenhum nisso, mas o que você também está fazendo, né?
2: É pegar a orientação correta. Porque muitas pessoas fazem fraude, sendo que não era preciso ter feito aquela fraude.
1: Isso.
2: Não era necessário. Por exemplo, eu tenho casos também de 3 pessoas, três filhas autistas na mesma casa. Recebe benefício.
0: Exatamente.
2: A mãe também recebe.
0: Às vezes é um pouquinho difícil no INSS, a gente tem que ir para a justiça para justificar, mas tem direito.
2: Mas
0: foi...
2: é lícito, é legal.
0: É legal.
2: Então não
0: teve,
2: tem problema nenhum.
1: Busque a informação, esteja, né, sabendo de tudo bem direitinho, busque uma pessoa da sua confiança, um profissional, vai no CRAS, atualiza teus dados, deixa tudo bonitinho, né, doutora Andréa?
3: O que eu percebo, e que os colegas vão certamente concordar, existe uma dificuldade maior hoje em dia. Primeiro, porque os advogados estão se especializando, isso é muito bom, a gente, essa troca está aqui nesse momento também é muito
1: claro.
3: Bom, né, essa troca aqui entre a gente também, mas existe o cruzamento de dados. O INSS hoje é interligado com vários outros sistemas governamentais que fazem esse cruzamento de dados. E aí, quando existe essa informação cruzada, aí ele vai, ó, o que é que tá vendo aqui? Porque tem fulano aqui no teu grupo familiar e você não declarou. Que situação é essa? Então, existe uma dificuldade maior hoje, mas ainda sim, infelizmente, existem fraudes.
0: E as atualizações, viu, Natália, tá sempre

0: agora mensais. A gente fez não um tem mais programa isso de dois em dois família, anos.
1: Né? Das famílias unilaterais.
0: Perfeitamente.
1: O pessoal
0: o da pente fino, a tesoura está aí isso. Virada. Mensalmente eles cruzam dados. Então, teve alteração nesse grupo familiar, fica atento. A gente sabe que é de dois em dois anos a atualização no CRAS, uhum. Mas tem
2: obrigatória.
0: As exceções, obrigatória. Mas teve uma alteração nesse grupo familiar, tem que avisar tem no CRAS.
1: Trocou de endereço.
0: Endereço.
1: Alguém mudou de emprego, mudou
0: precisa entrar salarial. Alguém nesse grupo, precisa sair alguém desse grupo. Então, tem que ir no CRAS atualizar, porque não existe mais nada escondido, tá? O governo, ele cruza e encontra, sim, informações que podem alterar esse pagamento do benefício.
3: É um exemplo, por exemplo, o filho que era casado, né? O filho ou a filha que era casado e morava separadamente, agora retorna ao lar, né? Começa a trabalhar um emprego, aí aparece uma renda naquele uhum. endereço, olha aí.
0: Esse isso filho não pode. Faz mais parte do grupo, né, doutor?
3: É, pois é.
0: Ele já saiu, mesmo mas ele voltando é para aquela residência, ele não faz mais parte.
3: Mas é isso que tem que ser feito. Se a atualização é obrigatória a cada dois anos, mas numa situação dessa, já vai lá e informa o filho casado, retornou ao lar, porque aí não vai dar motivo para que aquele benefício seja suspenso.
1: Previne, né?
4: Exato.
1: Teve mudança, avisa.
4: Agora, eu trago aqui uma outra discussão que acontece muito, acredito, com os doutores também, na prática. E a dificuldade que as pessoas encontram no CRAS, essa é uma dificuldade real, sobretudo para quem é aquela família unilateral. Uhum. Muitas vezes, eles não conseguem essa atualização, não conseguem agendar, não conseguem marcar horário, enfim. E eu acredito que vocês também devam passar por essa situação aí no, na prática de vocês.
0: É, existe uma lei, dentro de, tem várias leis, mas essa dificuldade de atualização no CRAS é o que é que acontece. Você foi lá e não conseguiu atualizar, estava acontecendo muito recentemente, porque só fazia atualização mediante visita no domicílio, né? Principalmente para a família unipessoal, que é unipessoal que só tem uma pessoa naquele grupo. Então, só fazia mediante visita.
1: Aí chegar lá, não tem ninguém em casa, só mora uma pessoa na casa. A gente fez programa sobre isso.
0: E sem falar que as assistentes sociais não dão conta, né? Porque muita gente. Então, estava passando meses, as pessoas estavam tendo seus benefícios cortados por falta de atualização. Então, é importante estar bem assessorado. Não consegue procurar um advogado, ele vai lá no CRAS, ele vai conseguir, né, ali fazer com que haja essa atualização sem precisar dessa visita, caso não consiga justiça. Porque as pessoas recebem esse benefício muitas vezes, na maioria das vezes, é sobrevivência, precisa dele para viver. Então, esses diversos cortes que teve aí, por falta de atualização do cadastro, foi por culpa da demora do CRAS em atualizar, em fazer visita. Então, é muito importante também estar aí sabendo que ele tem direito, não precisa dessa visita, caso demore.
1: Se você tem direito ao benefício, você não pode perder o benefício, porque o órgão público que deveria estar atuando para fazer essa atualização não conseguiu fazer a tempo, né, doutor? Então, vai aí resolver seu problema.
3: E agora, o pior, é, Natália, a pessoa ficar guardando a dúvida.
1: Sim,
3: ou sair perguntando a quem não conhece, que é tão sem informação quanto a ela. Uhum. Aí, às vezes, recebe orientação errada, faz um procedimento errado, não tem um benefício, aí tenta uma vez, duas vezes, três vezes. Aí, quando vai procurar o advogado, ela já jogou um monte de dinheiro fora, porque...
1: E é sempre importante lembrar
3: como deveria ser.
1: A gente está falando de pessoas aqui em situação de vulnerabilidade econômica ou social. Então é um salário mínimo, é um valor relativamente baixo, mas que para muitas pessoas é muito importante. Então
3: come
1: na mesa, tá aqui no dia a dia, no preço do transporte.
3: Quantas vezes eu já vi pessoas, né, ser informada, né? Olha, o seu benefício saiu, a pessoa bota a mão para o céu e diz, graças a Deus, agora eu tenho o que botar na minha mesa.
1: A garantia de que vou receber. Então vamos lá, se você está recebendo, deixa seus dados atualizados, tudo bonitinho, para não correr o risco de ter qualquer problema. Se você precisa, merece, se enquadra. Merece no sentido de se enquadrar. Agora a gente está trazendo aqui umas características, algumas questões do BPC e de forma geral desse assistencialismo que existe, de certa forma, financeira às pessoas do Brasil. Mas a gente ainda não explicou algo básico. Como pedir o BPC? Falo com quem, hein? Hein, doutora Andréa? Falo com quem? Para quem eu digo, olha, tô aqui, que documento eu levo, como faço?
4: Apesar de não precisar, né, do advogado para dar entrada no requerimento, é importante, sim, você ter uma assessoria jurídica especializada no requerimento do benefício de prestação continuada. Por quê? Como a gente conversou no começo, a lei previdenciária e assistencial muda todo dia. A gente dorme de um jeito, acorda de outro. Então, se é difícil para a gente, imagina para uma pessoa que não tem conhecimento nessa área. Então, a lei muda sempre. Então, quando a gente faz...

0: requerimento. A gente já explica, ó, por isso, ele merece por isso, por isso, por isso, por isso. Então, a gente faz o requerimento no aplicativo. No, os advogados têm uma plataforma específica para os advogados fazerem o requerimento de qualquer benefício. E aí a gente joga lá o requerimento nesse e vai acompanhando. Sim. Porque é muito importante também fazer o acompanhamento. O que é que eu percebo? É. As pessoas fazem o requerimento lá no INSS, liga para o 135 e não tem o costume de fazer esse acompanhamento de como está o benefício. Às vezes está com o telefone desatualizado, às vezes está com o e-mail desatualizado, o endereço desatualizado. E aí o benefício vai passando, e o benefício é negado porque o INSS pediu alguma documentação comprobatória ali e ele não viu e o benefício é negado.
1: Nem conseguiu falar com a pessoa.
0: Nem conseguiu falar. Exatamente. E o advogado, ele vai estar ali olhando sempre para ver o que foi que aconteceu e se precisar. E aqui eu digo, pessoal, que está ouvindo a gente. O processo é um processo de via de mão dupla. A gente precisa de vocês e vocês precisam da gente. A documentação, como Natália falou, precisa, a gente precisa da documentação. A gente não pode produzir a documentação pela parte, claro, né? Então, a gente precisa ter tudo muito bonitinho, tudo bem certinho para ter o melhor, conceder esse melhor direito para a pessoa.
1: Agora, para quem está lá nos ouvindo agora, doutora, pensa assim, nesse momento eu não consigo contratar um advogado, enfim, já quer pesquisar. A pessoa por si só pode solicitar, ela sozinha pode acessar assim agora?
0: Pode acessar e ela faz fazer como algum site. 135, liga ou no aplicativo meu INSS, ela pode entrar, certo, lá e fazer esse requerimento.
2: Entendi. Não é só fazer o requerimento, né? Tem que ter a documentação.
1: Quais são os documentos, doutora?
2: Exatamente. A gente tem a documentação básica, que é documento de identificação, se é uma deficiência, laudos, receitas, exames. Lembrando, gente, que laudos, receitas e exames relacionados àquela doença. Muitas vezes a pessoa tem uma deficiência, vamos lá, física, e junta um exame cardiológico de diabetes, não tem relação. Então, tem que ser documentos relacionados, laudos, médicos, receitas, exames, pode entrar na central, né, ligar na central 135 e pode fazer através do aplicativo Meu INSS. Tem que juntar a documentação muito importante, recente, que é exigida agora é a biometria, tanto falado para a BPC, para novos requerimentos, BPC, aposentadorias e auxílios. Então, tem que ter a biometria. O que é a biometria? É o cadastro lá da biometria. Tem três opções, que seria através do título de eleitor, tem que ter a biometria, não aquele título antigo, é o novo com biometria, a carteira de identidade nova, que tem biometria, ou a habilitação. Então, para novos pedidos, tem que ter biometria. Está tendo muito indeferimento por falta de biometria.
1: O objetivo do governo é evitar que uma pessoa que não deveria estar recebendo
2: Ou se passe por outra pessoa, enfim. É. Então, isso é para novos pedidos. Pedidos antigos, tem muita gente desesperada correndo atrás para ir fazer a atualização de título, que nem está fazendo por conta das vésperas. Indo atrás de identidade. Mas para quem recebe, gente, não precisa atualizar agora. Vai ser gradativo, aos poucos, em INSS.
1: Para os novos.
2: Para os novos, sim, exigido biometria. Para os antigos que já recebem benefício, seja qual for a espécie, não precisa de biometria por enquanto. Então, documentos para a BPC são esses: documento de identificação relacionados à doença, à biometria e também de todos do grupo familiar. Tem muita gente que só junta o seu. Então, se naquele grupo familiar tem 3, 4, 5 pessoas, tem que juntar a identidade de todos, tem que juntar a carteira de trabalho de todo mundo. Então,
1: biometria,
2: realmente,
1: todo mundo
2: tem que ficar atento. Fez o requerimento, ouvintes, fez o requerimento na central, no INSS, tem que juntar a documentação. Se tem dificuldade de utilizar as plataformas digitais, agenda um atendimento específico na agência, leva essa documentação ou procura um advogado especialista.
1: Para quem recebe...
3: E quando não faz o procedimento correto, o que é que vai acontecer? Ou vai cair em exigência, ou vai ter o pedido indeferido. E aí está o grande prejuízo da pessoa que está necessitando daquele benefício. Então, as regras estão cada dia mais duras, mais rigorosas.
1: Exato.
3: Então, é preciso fazer o processo muito bem preparado para que você realmente tenha sucesso. E se não conseguir no INSS, então você já está com o processo pronto para a justiça. Isso vai evitar que você perca dinheiro.
1: Laudos já,
3: não é?
1: Tem tudo lá.
3: De ter que juntar documento a posteriores e aí só começar a receber o benefício daquela data. Aí se já passou um ano, foi um ano ali que você perdeu.
1: Ô, doutor Ney, a gente falou aqui sobre como solicitar, o que apresentar, mas o Antônio Carlos da Iputinga apresenta um outro cenário, dizer o seguinte: e quem teve autorização para receber o BPC, mas perdeu? Ele até quer saber disso, quem perdeu o BPC, o que a pessoa

0: vai perder o PPC dele.
1: Atualização, se a pessoa está dentro das regras.
0: É, se básico. A pessoa é deficiente e continua dentro daquele padrão exigido de não poder ser a renda da família maior do que um quarto salário mínimo por pessoa, ele também não deverá perder o BPC. Agora, é sempre assim? Não, o INSS comete muitos erros mesmo. E às vezes suspende um benefício indevidamente. E a pessoa tem dificuldade. Por exemplo, é o caso de suspender o benefício, cortar, porque diz que a pessoa morreu. Acontece isso. Quantas vezes eu já vi essa situação?
1: Na verdade, ela está viva.
0: É, inclusive já dei entrevista aqui para rádio, para TV, com pessoas ao lado que dizem, olha, essa pessoa aqui, o INSS disse que ela estava morta. E a gente está tentando restabelecer o benefício dela. Porque ele já tentou e não conseguiu. Certo? Isso já aconteceu algumas vezes. Que passou pelas minhas mãos.
1: A responsabilidade de quem recebe do beneficiário é manter os dados atualizados, né?
0: E dentro dos padrões do requisito.
1: Algumas questões como essa que não deveriam, podem acontecer, mas aí você fica atento.
0: Aí você precisa de ver essa situação, porque pode levar a você recuperar o benefício, não pagar aquela dívida que estava sendo cobrada, que eu já vi cobrança de dívida de 200 mil, 300 mil reais, certo? E você depois acionar também para ter um dano moral e material.
1: É uma possibilidade. Você está vivo, tá, aqui, ó, vivendo a Silva e...
0: Certo? Errou, se ele errou, está aqui. Ó.
1: Olha, vou para o intervalo, mas antes, responder aqui rapidinho o Cícero de Petrolina. Ele pergunta, doutora Amanda, quem tem 86 anos e tem biometria já cadastrada no título de eleitor, ainda precisa fazer uma nova biometria? Não, já está valendo, né, doutora?
2: Já está valendo, mas essa pessoa de 86 anos provavelmente já recebe o benefício certinho do INSS. Então,
1: não é o novo, né?
2: Não é o novo, provavelmente. Então, se ela já recebe, Cícero, não precisa se preocupar, ainda não está sendo exigido a biometria. Tem uma diferença entre biometria e prova de vida. Né? E também a diferença entre a atualização do CRAS, do Cadastro Único, prova de vida, responsabilidade do INSS. Né? Atualização do CRAS e biometria, responsabilidade do requerente.
1: Muito bem. Intervalo, a gente volta já.
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4: 2:46.
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1: Voltamos com o debate, eu já vou para os agradecimentos. Ainda alguns minutinhos para a gente fazer aqui algumas ponderações. A doutora Amanda Barros, que é advogada especialista em direito previdenciário, tinha chamado a nossa atenção antes com relação ao Bolsa Família e o BPC. A gente consegue passar essa orientação rapidinho ainda, doutora?
2: Consegue, bem rapidinho para o pessoal que já recebe o BPC e que atingiu os critérios, que já recebe o Bolsa Família e que atingiu os critérios do BPC. Não é necessário você se desligar do Bolsa Família para fazer o requerimento do BPC. Então, no próprio requerimento agora, tem a opção de sinalizar que, caso o BPC seja concedido, ou seja, se você atingir os critérios, que tem que passar pelos critérios, perícia e avaliação social. Caso você atenda os critérios, você terá o benefício do Bolsa Família cessado e vai ter o acesso ao BPC. Então, não precisa se desligar. Muita gente preocupada, é minha única fonte de renda, o que é que eu vou fazer? Tenho que sair do BPC? Não precisa, tá, gente? Não precisa se apegar com isso. Faz o pedido do BPC e lá sinaliza, ó, em caso, concordo em ter o Bolsa Família cessado desde que eu receba o BPC.
1: Muito bem, doutora. Obrigada, até a próxima.
2: Uma maravilha, uma alegria estar aqui com vocês. Agradeço demais a você, a todos os ouvintes e aos colegas aqui presentes.
1: A gente que agradece. Quero agradecer também a doutora Andréa Araújo, advogada previdenciária. Um abraço, doutora, até a próxima.
5: Obrigada, até a próxima.
1: Doutor Ney Araújo, locutor também. O pessoal já mandou aqui dizendo que você deve ficar. Teve um ouvinte que mandou, viu? Deixa eu pegar aqui o nomezinho dele. Mandou até um áudio pra gente. O Paulino Andrade de Scioli.
0: Aí vendo?
1: Doutor Ney. É. Trabalhista previdenciário, locutor.
0: Paulino Andrade, autoridade. Olha, isso. Só pegando um ganchinho aí nesse Bolsa Família BPC. evidente que a pessoa quer ficar com o BPC porque é um valor mais elevado.
1: Sim, sim.
0: O INSS não deixa acumular. Agora, existem decisões da

0: até aqui do próprio Tribunal Regional Federal, da 5ª Região, concedendo o recebimento do Bolsa Família e do BPC.
1: Cada caso é um caso, cada avaliação é uma avaliação. A questão é que a pessoa não pode ficar sem quem precisa, né, gente? Então, para não correr o risco, assinala lá, né, doutor?
0: Assinala. Não, ele não vai obter no INSS. Isso já é, como diz, popularmente falando, favas contadas. Ele não vai conseguir no INSS manter os dois. Ele poderá obter na justiça.
1: Muito bem. Doutor, obrigada também. Até a próxima.
0: Eu que agradeço. E sempre que quiser, eu estou aqui e vamos trabalhar.
1: Muito bem, sempre. Gente, o programa vai ficar lá no YouTube, já está lá para você ouvir quantas vezes quiser, tirar dúvida, voltar, avançar, você que manda. E no site da Rádio Jornal também, fica lá à disposição para você. Até amanhã.
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1: 2h53.
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2: Com você no Passando a Limpo dessa terça-feira, dia 14 de julho de 2026. Estamos aqui na Rádio Jornal com você, FM 90.3, também no aplicativo, no YouTube. Aguardando você por lá, ao vivo, no YouTube da Rádio Jornal. Já, já estaremos ao vivo lá no YouTube. É importante você participar, nos acompanhar, deixar a sua mensagem, interagir com a gente, fazer o Passando a Limpo dessa terça-feira com a gente aqui na Rádio Jornal. Falando em fazer o Passando a Limpo com a gente, eu tô com uma bancada que sempre me deixa muito feliz quando esses encontros podem acontecer, porque são pessoas que sabem muito, que, claro, vão nos ajudar muito nesse dia, que é um dia, mais um dia, né, gente? Não tem dia calmo em Brasília, mas hoje é mais um dia daqueles em que o clima está agitado, em que os ânimos estão elevados, especialmente com relação a um pré-candidato à presidência da República. Já já eu conto para você quem é, porque Edgar Mori, advogado, está aqui com a gente. Você quer revelar, quer você mesmo dizer quem hoje está um pouco exaltado, preocupado, nervoso com o ministro do Supremo Tribunal Federal? Edgar, bom dia.
3: Bom dia, Natália. Flávio Bolsonaro.
2: De novo ele está... Mas qual o ministro que está incomodando ele?
3: Alexandre de Moraes.
2: De novo?
3: A quem se pode chamar de tudo, menos de município, porque ele parece não ter limites.
2: Eita, já deixou aqui a sua crítica também a Alexandre de Moraes.
3: Não é não, Terezinha?
2: É. Pois é, Terezinha Nunes, verdade. Explica pra gente o que está acontecendo. Porque as manchetes nos jornais, a televisão, as rádios hoje estão trazendo uma informação dizendo que o ministro do Supremo, Alexandre de Moraes, está dando 48 horas para Flávio, para Bolsonaro, explicarem uma carta que o pai, Jair Bolsonaro, o ex-presidente, escreve a Flávio Bolsonaro e Flávio apresenta nas suas redes. Que história é essa, Terezinha? Bom dia, bem-vinda.
4: Bom dia. Isso é mais um exagero, né? Porque, embora... possa até o Tribunal Eleitoral podia até se pronunciar sobre isso, porque, na verdade, nós estamos numa pré-campanha, não numa campanha. Mas tudo que eu ouvi ontem de juristas que examinaram a questão é o seguinte: a carta não tem nada de pedido de voto. E a única coisa que é impedido nesse momento é pedir voto. O resto das coisas podem ser ditas, podem ser exaltadas, você pode falar que você gosta de um candidato, citar as qualidades dele, como foi o caso que Bolsonaro fez com Flávio, e desde que você não peça voto, isso aí está permitido da pré-campanha. Então, o que causou mais perplexidade foi isso, né? Foi isso. Depois, a questão de que a pessoa que está presa, ela não está confinada, assim, do ponto de vista de pensar, do pensamento, né? Não está proibido de pensar, não está proibido de falar. E da forma que está acontecendo com o Jair Bolsonaro, estão proibindo ele de falar, né? Então, é uma coisa muito séria isso, não está previsto na legislação algo desse tipo. Se você for comparar com o que Lula fez quando estava preso e o que o Bolsonaro tem feito, Lula fez muito mais. Lula deu entrevista na prisão, recebeu quem quis lá, entendeu? Recebeu, disse como, ainda como na prisão, que o Haddad era o candidato dele.
2: Sim.
4: Haddad foi visitá-lo inúmeras vezes. Então, são dois pesos e duas medidas. E isso é o que está causando maior perplexidade no país.
2: Eu já quero falar de Lula já já, dessa relação, desse peso, dessa importância, desses valores que podem ser diferentes para um ou para outro. Mas me permitam aqui, gente, ler a carta. Porque tem muita gente que está vendo e ouvindo as notícias e não sabe o que a carta diz.
4: Uhum.
2: E o conteúdo é um conteúdo bem, bem curto. Ele não é muito longo. Ele é curto, ele é rápido e rasteiro. Manda o seu recado. Então, eu vou fazer a leitura agora para você aqui desta carta que Jair Bolsonaro envia ao filho Flávio Bolsonaro, pré-candidato à presidência. Ela começa com a data 11 de julho de 2026 e tem o título Carta aos Brasileiros. E aí ele começa, abre aspas, saudoso do contato com o povo ao qual devo lealdade, escrevo num momento de decisão para todos nós. O momento é de arregaçar as mangas, deixarmos de lado as possíveis diferenças e cada um se empenhar pelo nosso pré-candidato à presidência, Flávio Bolsonaro, a melhor opção para livrarmos o Brasil da corrupção, da violência e do empobrecimento. Meu pré-candidato, diz Bolsonaro, creio o seu também, fala Bolsonaro, meu porta-voz, no qual confio para resgatar o Brasil e nos conduzir para a paz e a prosperidade. Um afetuoso abraço a todos, na certeza de que juntos tudo faremos pela nossa pátria. Deus, pátria, família e liberdade. Para você que chegou agora, eu estava lendo o conteúdo da carta escrita por Jair Bolsonaro ao filho Flávio Bolsonaro. E aí, quando Terezinha fala sobre essa questão da eleitoral, por que a gente está falando disso? Porque o ministro Alexandre de Moraes colocou várias questões aí. Proibição de visita, a gente vai ampliar isso também já, porque tem impacto na eleição. Proíbe visita, pede explicação, mas pede ao Ministério Público Eleitoral investigar propaganda eleitoral antecipada. E quando ele fala de propaganda eleitoral, eu fiz esse exercício, Terezinha, fui pesquisar o que configura propaganda eleitoral antecipada. O que configura propaganda eleitoral antecipada no Brasil, segundo o Tribunal Superior Eleitoral? Agora, pedido explícito de voto antes do período permitido. Pedido explícito de voto antes do período permitido. 2. Divulgação de material de campanha com claro objetivo de captar votos antes da data autorizada. E a terceira questão, que é com a qual Alexandre de Moraes está se abraçando, está se pegando, está tentando utilizar para colocar essa investigação em curso. Uso de meios de comunicação ou publicidade para promover candidatura ou pedido explícito de apoio eleitoral. E aí, claro que o nosso ouvinte vai fazer a sua análise, porque ele sabe agora quais são as condições e ele também ouviu o conteúdo dessa carta. Deixa eu ouvir Romualdo de Souza, que está com a gente também. Romualdo, eu trouxe aqui alguns pontos que a legislação trata como motivações para pedido antecipado de voto, propaganda eleitoral antecipada, melhor. Qual é a sua visão sobre o tema, Romualdo de Souza? Bom dia.
1: Bom dia para você, bom dia para quem nos acompanha aqui no Passando a Limpo. Dois pontos. O primeiro é que se um emissário do Supremo Tribunal Federal passar ali no Jardim Botânico, nas imediações do condomínio onde mora Sua Excelência, o ex-presidente da República, Jair Messias, o Bolsonaro, e vir um fumaça do monturo de Bolsonaro, e ele estiver fazendo algum movimento, pode ser que o Supremo Tribunal Federal mande cancelar essa prisão domiciliar humanitária, porque o ministro Alexandre de Moraes vai entender que Bolsonaro está mandando mensagens eleitorais para os seus coordenados. Isso tem um pouco de ironia, é evidente. Juristas com os quais eu conversei ontem, mesmo que não façam comparação com a liberalidade que foi dada a Lula da Silva quando estava encarcerado por mais de 500 dias lá em Curitiba, no Paraná, disseram o seguinte, que na decisão em que Jair Bolsonaro está impedido de ter acesso às redes sociais, não significa que ele não possa mandar um bilhete para alguém. Uma coisa é um bilhete para alguém. O que alguém vai fazer com esse bilhete é outra história. Ele mandou uma carta para o filho. O que o filho fez com a carta, aí sim a ação deve ser direcionada ao filho e não ao pai que mandou a carta. Portanto, botar o pai e filho nesse gancho de 90 dias, ou seja, até meados de outubro, os dois não poderão se encontrar, há um certo exagero daquilo que conversei e ouvi de algumas pessoas integrantes do chamado grupo que estuda muito bem o direito no Brasil.
2: É porque Jair Bolsonaro está proibido de utilizar a internet, utilizar a rede social. Isso faz parte da decisão do Supremo Tribunal Federal, não é, doutora Edgar, e de Alexandre de Moraes. E aí se apega aí essa questão para dizer o seguinte, peraí, ele não pode estar em prisão domiciliar, foi condenado. Mas o filho não tem restrição. E o filho pega a carta e publiciza lá na internet, ele dá voz à carta.
3: É, pois é.
2: Romualdo traz essa análise para a gente. Responsabilidade é de Flávio, responsabilidade é de quem usa o documento. Sim. Uma análise que Romualdo nos proporciona a partir de conversas com pessoas, com especialistas da área. Eu quero saber como Edgar avalia isso, porque, gente, são 90 dias de proibição de visita, o cálculo é fácil, rápido e rasteiro. Uhum. Então, ele só pode visitar o pai depois do primeiro turno das eleições. E essa carta deixa claro que Jair Bolsonaro tem interesse em dialogar com o filho sobre a eleição. Ele foi presidente.
3: É natural que faça isso.
2: E natural que faça isso. Então, Edgar, vamos aí avançar na nossa avaliação.
3: Vamos sim. É, primeiro de tudo, tem um vício de origem, como quase tudo que o ministro Alexandre tem feito nos últimos tempos, que é a provocação por parte do deputado Lindenberg Faria. Ele não é Ministério Público. Ele não é parte...

0: parte interessada sob a ótica subjetiva do termo. Portanto, ele não tem nem interesse processual, nem legitimidade processual. Ele pode ter interesse político, eleitoral, etc. Mas este é um vício que impediria que o ministro Alexandre sequer analisasse a provocação feita pelo deputado pelas razões que expus.
1: Porque Lindenberg procura a justiça, procura as organizações, as entidades máximas para dizer o quê? Questionar a prisão domiciliar de Bolsonaro. A gente já entra num outro campo.
0: Sim.
1: Se essa carta, se tudo que está acontecendo nas últimas horas pode ocasionar uma mudança em critérios de prisão domiciliar.
0: Essa seria sim, uma análise de mérito quanto sim. aos motivos elencados pelo Lindenberg. O que eu estou querendo dizer é que Lindenberg não pode fazer essa provocação, porque ele não é parte interessada. Ele está fazendo, às vezes, do Ministério Público,
1: entendi.
0: Que, em teoria, poderia enxergar a motivação na carta. Aí vamos para o aspecto legal. A lei de execuções penais assegura ao preso o direito de escrever cartas. A pena não bane, sob a ótica da personalidade, o preso de ter as suas relações.
1: Por isso Lula fez isso em 2018
0: e
1: também.
0: E foi acertado o tratamento que se deu ao presidente Lula, à época ex-presidente. Justamente por isso. Lula é um político, era político quando estava preso, é natural que ele mantenha as suas relações. Isso não viola de maneira alguma a pena que foi imposta no caso de Lula e agora no caso de Bolsonaro. Então, é um rol de ilegalidades que fica até difícil você fazer um raciocínio lógico sob a ótica jurídica, porque a provocação não é jurídica, a decisão não é jurídica e os efeitos muito menos. A lei de execuções penais assegura ao preso a dignidade. Ele não pode ser, por assim dizer, violado nem física e nem moralmente. E a proibição endereçada a um filho e a um pai de não poderem se ver por 90 dias não está escrita em lei nenhuma e nem precisaria ter, porque isso é uma questão relacionada à dignidade da pessoa humana. A relação entre um pai e um filho transpassa qualquer tipo de questão jurídica ou política. O preso tem o direito de receber visitas, ainda mais de um filho que acumula, além do aspecto da relação humana que tem e familiar, é advogado do pai. Por isso que eu disse...
1: Como é essa história de advogado, em que a gente até estava comentando mais cedo aqui? Porque o ministro Alexandre de Moraes também falou isso, doutor Edgar, que Flávio estava atuando enquanto advogado do pai. Flávio é advogado? É advogado do pai?
0: Bolsonaro constituiu ele como um dos advogados, justamente para que ele escapasse da restrição de limitação de visitas. Porque
1: pra
0: o advogado
1: pudesse
0: acessar o Bolsonaro na qualidade de advogado.
1: E na prática, ele tem atuado como advogado ou é só para
0: acessar? Não, isso aí certamente foi uma espécie de manobra para poder eles terem a convivência. Mas, de novo, é claro que não se deve admitir manobras de ordem alguma. Contudo, quando uma pessoa está, digamos assim, encostada no canto da parede sem nenhum tipo de saída, esse tipo de estratégia acaba sendo utilizada. O ministro Alexandre não deveria sequer estar conduzindo a execução penal, porque isso é uma atribuição que normalmente se atribui a um juiz de primeira instância, ou um juiz auxiliar. O Supremo não deve se ocupar com esse tipo de detalhe, de política pequena. Infelizmente, como eu disse, é difícil analisar juridicamente um fato que não é jurídico. Porque está claro que o intento do ministro Alexandre de Moraes, nesse caso e em tantos outros que ele vem atuando, não é jurídico.
1: E sabe o que vai acontecer? Aliás, Terezinha, o que já está acontecendo? A utilização política do fato também pela campanha de Flávio Bolsonaro, o que é natural do processo.
0: Pois é.
1: Flávio vai ontem à noite, faz uma live, abre uma live com a bandeira do Brasil atrás, nas costas, assim como seu pai fazia. Conversa com seus possíveis eleitores, conversa com boa parte dos brasileiros e apresenta um documento, inclusive mostra, assim como eu estou fazendo aqui no YouTube agora com a nossa pauta, ele mostra a carta

0: diz, ó, estou sendo perseguido. Estou sendo perseguido, minha família está sendo perseguida pelo ministro Alexandre de Moraes. E esse discurso, claro, ele pega, ele cola, né, Terezinha?
1: Cola, cola e já está colando, né? Porque o número de pessoas que já acionaram esse vídeo é enorme e está repercutindo com comentários outros que têm surgido, inclusive de pessoas que não têm nada a ver com a campanha eleitoral, estudiosos do assunto, etc., mostrando que isso levou a um benefício eleitoral para o Flávio Bolsonaro, a posição do ministro Alexandre de Moraes, porque ele virou o Flávio, porque ele virou vítima. Ele está sendo colocado agora como vítima. Ele se vitimou diante dessa medida tomada. E qual é o pai, qual é a mãe que vai ficar contrário a ele, né? Porque entende, como falou aqui Edgar, que essa questão de relacionamento de pai e filho é uma questão humanitária. Não pode ser impedida. Não pode ser impedida. Como também não pode, tudo quanto é de ministro agora do Supremo, está sendo provocado por deputado e abrindo processo judicial. Bom, um deputado tem direito de pedir, mas ele remete ao Ministério Público. Quando eu, como deputado, todas as vezes que precisei acionar, fui para o Ministério Público. Eu não fui para o Tribunal de Justiça, não.
2: Fui ao Ministério Público. Isso, Terezinha, além assim, do aspecto claramente ilegal, né, e inconveniente, desorganiza o sistema de justiça. O sistema penal, o sistema acusatório, tem os três atores, né? Aliás, é dividido entre Ministério Público e o juiz. O juiz não pode fazer o papel do Ministério Público, o Ministério Público não pode fazer o papel do juiz. E um terceiro que não é parte, não tem legitimidade para requerer. Isso gera um tumulto processual que não contribui para nada e para ninguém. E usar a justiça para fazer política é coisa de país de quinto mundo. Isso não pode continuar a acontecer e ser tratado com normalidade, porque normal não é. Isso não cabe dentro do Estado Democrático de Direito, que é tão decantado em verso e prosa por todos. Nós precisamos dar um freio de arrumação no Brasil, especialmente no Supremo Tribunal Federal, que é importante distingui-lo do Poder Judiciário ordinário, que tem os seus defeitos, mas funciona bem e respeita minimamente a forma. Mas o que está acontecendo no Supremo Tribunal Federal é um absurdo. Isso não é bom para ninguém, nem mesmo para quem está agora com a chibata na mão, porque a roda gira, como já girou muitas vezes. Então a gente precisa defender a legalidade e a ordem legal e constitucional das coisas.
0: E sabe por que isso também preocupa a gente? Porque o período eleitoral, de fato, ainda não começou.
2: Pois é.
0: Ainda estamos vivendo no Brasil a pré-campanha eleitoral. É claro que, imagina-se, e aí não há como cravar, porque ainda vai ter convenção, muitos processos legais. Mas Flávio Bolsonaro deve ser, sim, o candidato. Ele ainda não pode se apresentar legalmente. Lula também. Então, algumas peças já estão marcadas, como na política estadual. Mas, Romualdo, eu queria lhe ouvir sobre o seguinte aspecto. Vamos lá, Flávio agora utiliza esse discurso de vítima, que Terezinha bem coloca, e é natural que seja, até porque essa história, essa rixa, Alexandre de Moraes e família Bolsonaro, é antiga, ela não nasceu ontem nem anteontem, então ele vai aproveitar isso. Ao mesmo passo em que a família Bolsonaro e esse sobrenome têm aparecido muito no noticiário nos últimos dias, envolvido em várias confusões. É briga entre madrasta e Flávio, é Michele e Flávio, é Michele saindo da coordenação do partido, é a questão do Banco Master, é a questão do tarifaço. Então, ok, isso não pode prejudicar a campanha, de fato, por mais que ele esteja se utilizando e vai utilizar desse episódio agora com o Supremo na figura de vítima, mas mais uma vez, em mais uma confusão, Flávio é envolvido, enquanto que Lula, na figura de um pré-candidato, pensando em eleição não presidente atual do Brasil, gente, ele não se envolve em confusões como essas, Romualdo.
3: Se me permite, eu queria voltar aos anos de 1930, quando o escritor alagoano Graciliano Ramos escreveu o que depois veio a ser chamado de Memórias do Cárcere. Ele relata o dia a dia da prisão, fala das sensações da prisão, da transferência de um lugar para outro, da necessidade de passar para o papel aquela censura e a violência que vivia. Ele escreveu muitas cartas para os filhos. 8 filhos teve o escritor alagoano, e uma delas ele começa dizendo o seguinte: comovo-me em excesso sucesso por natureza e por ofício. Eu acho muito medonho alguém viver sem paixões, escreveu Graciliano Ramos no livro Memórias do Cárcere. Se Jair Bolsonaro não puder escrever suas memórias e passar suas memórias para os filhos, e inclusive para os amigos, eu não sei de que tipo de prisão humanitária estamos falando, a não ser a prisão humanitária delimitada pelo ministro Alexandre de Moraes. Sobre as repercussões, acho importante destacar que a transmissão ao vivo ontem do senador Flávio Bolsonaro teve muita assistência, muita gente inclusive manifestando apoio. Algumas também tiveram coragem de dizer que é isso mesmo, tem que tirá-lo da prisão humanitária e mandá-lo para a Papuda, como fez o deputado Lindbergh Farias, que no passado batia palmas quando o advogado de Lula lia cartas de Lula ali na porta da Polícia Federal em Curitiba, no Paraná. Faz parte da política. Do ponto de vista hoje, o que precisa, o Edgar Amorim fala de freio de arrumação no Supremo Tribunal Federal, dentro do Partido Liberal também precisa de um freio de arrumação, porque senão vão acabar jogando fora um ativo político importante. E esse ativo político importante não é tanto de Flávio Bolsonaro. O ativo político que estamos falando agora é de alguém que está contra o sistema. Portanto, o PL tem que realmente reenquadrar quem está desenquadrado e evitar que pessoas que não são do Partido Liberal falem em nome do Partido Liberal, como fez ontem a deputada Damaris Alves, que fez um longo discurso no Senado Federal, jogando muita cisânia nessa confusão que já está em águas turvas. Portanto, primeiro ponto, na minha avaliação, o Partido Liberal precisa rearrumar a casa, e esse freio de arrumação passa necessariamente por pessoas que recebem hoje benefícios do Partido Liberal, como a ex-primeira-dama Michele Bolsonaro, que abriu mão do salário, mas continua morando numa casa paga pelo PL. Esse é um ponto importante. Claro. E o outro é, falando de lideranças, quem são de fato os líderes do PL hoje?
0: E depois de tudo, Damaris, ainda lá no Senado, diz o seguinte, né, Romualdo, e nossos demais convidados, ela fala assim: mas, gente, depois de tudo isso que eu falei aqui, eu continuo bolsonarista, viu? E o meu pré-candidato continua sendo Flávio Bolsonaro. Inclusive, esse discurso dela, esse trecho, está repercutindo bastante. Mas, Romualdo, tem outro ponto que, inclusive, Flávio Bolsonaro tem utilizado. Eu acabei de dar uma olhadinha no Instagram do Flávio Bolsonaro. Ele compartilhou alguns vídeos de ontem para cá, falando sobre essa decisão do ministro Alexandre de Moraes. Mas ele também publicou nas redes sociais uma imagem questionando as cartas que Lula escrevia em 2018. A gente já falou um pouco sobre isso, uhum. Como era a comunicação do ex-presidente quando estava do presidente atual, mas quando estava preso. E, ao que consta, essas cartas do presidente Lula, à época, eram lidas em palanques. Ok, vamos lá, vamos voltar, vamos analisar o dia de hoje. A carta de Bolsonaro é lida na internet em 2018, já, claro, com todo o movimento de internet, enfim, digital, mas muito diferente do que é hoje. As cartas de Lula lidas em palanque. O que muda, Romualdo, nesse entendimento? Por que no palanque podia e por que na internet agora é diferente?
3: Na época, o presidente Lula, o então ex-presidente da República, ele não estava submetido a um julgamento conclusivo. Ainda estava em conclusão. Ou seja, há quem entenda que o transitado em julgado ainda não estava concluído. Por isso que Lula tinha certas liberdades, como receber visitas, como receber, inclusive, a visita do então presidente da Argentina, que esteve exclusivamente para conversar com Lula, receber visita de bispos da Igreja Católica e de amigas e por aí afora. Então, há uma certa diferença. No caso de Jair Bolsonaro, a sentença de Bolsonaro já foi dada pela maior autoridade jurídica, que é o Supremo Tribunal Federal. Então, é preciso também fazer essa separação.
0: Muito bem, é isso, Edgar Amorim. Então, a gente, claro, fica aqui lembrando, olhando para o passado, olhando para o presente, pensando no futuro e pensando que a eleição é só no primeiro turno, no dia 4 de outubro, e muita água vai rolar ainda.
2: E tem mais um aspecto que eu esqueci de dizer na hora, é que o ministro Alexandre de Moraes, enquanto ministro do Supremo, não tem competência para tratar dos temas eleitorais diretamente. Isto é competência do Tribunal Superior Eleitoral. Então, questões como propaganda antecipada, pedido ou não de voto, dentre

0: outros assuntos relacionados à eleição são da competência do TSE. O ministro não tem com o que se preocupar em relação a isso. Então, se ele se imiscui sobre esse tipo de questão, ele mais uma outra vez, sob um outro aspecto, está cometendo a ilegalidade.
1: Agora, ele pediu ao MPE, que é o Ministério Público Eleitoral, para investigar.
0: É.
1: A decisão tem que partir no âmbito eleitoral.
0: Tem que ser no âmbito do TSE. Não pode ser no âmbito dessa execução penal, absolutamente. Mas, assim, como o ministro tem se mostrado sem limite, como disse no início, não será surpresa, como diria Ibrahim Suede, não será surpresa para essa coluna se ele entrar nessa seara também.
1: Eu quero aproveitar ainda nesse tema, porque, claro, rende muito, né, gente? O assunto do dia a gente vai discutir aqui, debater com o pessoal aqui no Passando a Limpo. Mas, Romualdo, quando a gente fala sobre esses temas, lembra do Banco Master, lembra de Vorcaro, e lembra que nunca mais se falou sobre a esposa, por exemplo, de Moraes, ou sobre o caso Toffoli, no envolvimento, suposto envolvimento, no caso do Banco Master. E, Romualdo, o assunto morreu?
2: O assunto está esquecido. De certa forma, alguém tem que provocar esse assunto. Quem provoca? Lá no Supremo, lá no Congresso Nacional, parlamentares de oposição sempre tocam nesse tema. Mas as repercussões são tão pequenas e a quantidade de parlamentares em Brasília é cada vez mais reduzida que não sai mais nem na voz do Brasil. Tem um detalhe importante que cada vez, sobretudo no pequeno expediente, quando um deputado, um senador faz um discurso, no final pede ao presidente da sessão que aquela fala dele seja remetida à voz do Brasil e quase sempre o presidente da sessão diz, será atendido. E a maioria não é atendida, primeiro porque não tem espaço, depois porque a Voz do Brasil não é controlada pela mesa diretora da Câmara ou do Senado. O outro ponto é, não há uma investigação, não foi aberto um processo para dizer, escuta, Alexandre de Moraes, é verdade que você conversou com Vorcaro momentos antes da prisão do banqueiro? Escuta, então esses aspectos estão adormecidos, dormitando em alguma gaveta. Poderia ser no Supremo, poderia ser no Senado Federal, que é aquele órgão que tem autonomia para investigar, caso alguém peça, e não é por falta de pedidos, para investigar o ministro do Supremo Tribunal Federal. Mas se o ministro Alexandre Moraes percebe que o Senado Federal não vai se meter nesse tema, ele segue com a foice dele afiada, cortando matos e plantas.
1: Até o Vorcaro deu uma sumida do cenário do noticiário, né, gente, nos últimos dias. Verdade. Bom, a gente vai para o intervalo rápido e volta já.
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4: 3:21.
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1: Estamos de volta com Passando a Limpo aqui na Rádio Jornal para você nessa terça-feira e já vamos dar bom dia, acionar Eliane Cantanhede, para que a gente possa, é claro, seguir falando de política, falando daquilo que é importante para o país, com essas análises importantíssimas de Eliane Cantanhede. Seja bem-vinda, Eliane.
5: Bom dia, Natália, bom dia, colegas, bom dia você, nosso ouvinte.
1: Bom, e eu já não vou perder tempo, não. Já quero deixar que Terezinha Nunes interaja e faça a pergunta para você.
6: Bom dia, Eliane. Amiga, o governo Lula aguarda, aliás, o país inteiro, né, aguarda a qualquer momento o anúncio das novas tarifas dos Estados Unidos contra produtos brasileiros. A notícia que se tem é de que Lula jogou a toalha, né, não lutou para mudar essa questão. E estamos aí diante de mais uma confusão criada em torno dessas tarifas. Quais são as perspectivas gerais do mundo político e econômico a respeito desse assunto?
1: Eliane, antes de ouvi-la, eu tenho um áudio aqui. O presidente Lula ontem foi questionado durante uma coletiva pelos repórteres sobre o tarifaço. É rapidinho, vamos ouvir.
7: O país está preocupado com o novo tarifaço?
8: Vai ter tarifaço.
7: Alguém do governo está conversando?
1: Bom, Lula diz não vai ter, bate o martelo, a gente sabe das dificuldades. Mas aí, Eliane, Terezinha pergunta.

0: sobre jogar a toalha. Quais são os impactos? De fato, vai acontecer ou não?
1: Pois é. Bom dia, Terezinha. Olha só, a coisa está feia. Por quê? Porque o presidente Lula e o Donald Trump, né, que tiveram aquela química naquele encontro rapidinho de alguns segundos durante a reunião da ONU em Nova York e tal, o Lula daquela vez conseguiu impedir, conseguiu rever o tarifaço, aquele de 50%, que foi o maior do mundo, né? O maior índice, a maior tarifa do mundo aplicada pelo Trump foi exatamente no Brasil. Bem, naquele momento o Lula conseguiu rever tudo isso, inclusive a lei Magnitsky contra o Alexandre de Moraes, a suspensão dos vistos americanos para os ministros do Lula e do Supremo, etc. Mas a química foi se, vamos dizer, degringolando. E hoje a relação do Lula com o Trump está muito ruim. E o Trump já deu sinais de que se mete indiretamente nas eleições brasileiras apoiando os bolsonaros. Então, o Lula já percebeu, o governo, né, o Palácio do Planalto e o Itamaraty já perceberam que é uma guerra meio perdida. É o que vocês duas disseram, né? O governo jogou a toalha, né? E está esperando para amanhã, que é o prazo final para a decisão americana, dia 15 de julho, para amanhã o anúncio do novo tarifaço. Esse novo tarifaço, ele tem uma característica muito particular, porque ele é com base na seção 301, do comércio americano, das regras do comércio americano, e essa seção 301 pune parceiros comerciais dos Estados Unidos que eles achem que estão tendo relações que comprometem os interesses americanos. Então, o governo já jogou a toalha, o setor privado brasileiro também já jogou a toalha, e a expectativa é de que venha aí uma tarifa de 25% sobre os produtos brasileiros. Como a iniciativa privada brasileira foi muito ativa na negociação com os Estados Unidos e setores americanos têm muito interesse em impedir essas tarifas, porque afetam os produtos deles, afetam os preços deles também lá nos Estados Unidos, a expectativa é de que o Trump faça uma decisão política de anunciar sim o tarifaço, o novo tarifaço de 25%, mas com uma lista maior de isenções, ou seja, atingindo menos produtos, principalmente aqueles produtos que pressionam as empresas americanas e, portanto, a inflação americana, que isso, né, atinge sim a popularidade do próprio Trump. Então, está todo mundo ali com a respiração suspensa, esperando esse anúncio de amanhã. Mas, do ponto de vista político, né, o Lula vai tentar fazer desse limão uma limonada. Como? Como? Contando uma verdade, é de que esse novo tarifaço tem também por trás a família Bolsonaro, particularmente os irmãos Eduardo e Flávio Bolsonaro. Da primeira vez, o tarifaço de 50% foi diretamente atribuído a Eduardo Bolsonaro, que inclusive ganhou muitos inimigos dentro do bolsonarismo. E agora, nessa, tem a mão direta, tem a cara, tem a assinatura, o carimbo de Flávio Bolsonaro, que inclusive foi aos Estados Unidos semana passada tentando reverter e tentando capitalizar a reversão. Mas olha, ninguém vai conseguir convencer os setores privados brasileiros, etc., e a própria população, o próprio eleitorado, de que a culpa disso não é dos bolsonaros, é sim.
0: Mais gasolina nessa eleição que ainda nem começou, Edgar Mori.
2: Bom dia.

0: Eliane, eu estava vendo aqui na nossa pauta que a carta do ex-presidente Bolsonaro para Flávio teria rachado ainda mais o bolsonarismo. Pode explicar para a gente em que contexto isso ocorre e se é que isso é verdade mesmo?
1: Oi, Edgar. Sim. A carta do Bolsonaro foi uma carta para o Flávio Bolsonaro, uma carta manuscrita, pública, que o Flávio Bolsonaro leu pela internet, pelas redes sociais. Então, isso causou mais, aumentou, ampliou o racha no bolsonarismo. Por quê? Porque a gente aqui até comentou na semana passada que havia dúvidas, com versões muito diferentes sobre a participação do Jair Bolsonaro naquele vídeo da Michelle Bolsonaro atacando o Flávio, né? O Bolsonaro pai sabia do vídeo? Ele liberou a Michelle para soltar o vídeo ou a Michelle não avisou a ele? Ficou essa dúvida e aí o Bolsonaro, Jair Bolsonaro, soltou essa carta para deixar bem claro que na guerra entre o Flávio e a Michelle, ele está do lado do Flávio. E ele ratificou que o Flávio é o candidato dele e, além disso, é o porta-voz dele. Ou seja, o Jair Bolsonaro desautorizou a própria mulher, a Michelle Bolsonaro, que, só lembrando rapidamente, no vídeo disse que o Flávio, né, tinha maltratado ela, humilhado ela, desrespeitado ela e tratado ela como idiota. Ou seja, ela deixou muito claro o viés machista do Flávio Bolsonaro e, como todo mundo sabe, da própria família. E agora, com essa posição do Jair Bolsonaro a favor do filho e contra ela, a Michelle está livre, leve e solta para manter firme e manter adiante o projeto de poder dela próprio, o projeto político dela próprio, que já tem até nome: Imparáveis. A Michelle tem dois núcleos importantes de apoio político, que são o eleitorado feminino e principalmente a ala feminina do bolsonarismo, e também as igrejas evangélicas, né? Então ela está se articulando e ontem teve uma novo tranco para o Flávio. É que a Damares Alves, que é senadora e é a principal aliada da Michelle Bolsonaro, amiga mesmo, amiga assim de fé, né, da Michelle Bolsonaro, a Damares anunciou que está fora da campanha do Jair Bolsonaro. Ela participava da equipe que fazia o plano de governo na área de direitos humanos, vejam só, né, e de assistência social. E a Damares ontem comunicou que está fora da campanha. Ela não rompeu, porque ela deixou ali em aberto que continua apoiando o Flávio, mas ela deixou dúvidas, porque primeiro saiu e, segundo, a Damares disse: olha, eu ainda estou apoiando o Flávio. Convenhamos que deixou no ar que é ainda, a qualquer momento pode deixar de apoiar. Então aumentou bastante a crise e no momento em que o Flávio está cheio de problemas, muitas frentes de problemas com a candidatura dele sendo muito questionada.
2: Romualdo de Souza.
3: Tem um detalhe, Eliane, bom dia para você, que é o Supremo Tribunal Federal e os seus diferentes advérbios. Agora o Supremo resolveu se meter nessa história das emendas parlamentares e está no calcanhar esquerdo de Arthur Lira, o ex-presidente da Câmara, aquele que no passado criou as chamadas emendas PIX, e agora também vai atrás do presidente do PL, Valdemar Costa Neto. Até onde isso vai parar, essa, digamos, perseguição do ministro Flávio Dino ao desenrolar desse fator chamado emenda parlamentar no Congresso Nacional?
1: Pois é, Romualdo. Inclusive ontem o Supremo, né, o ministro Alexandre de Moraes, também tomou uma decisão por causa da carta. A gente estava falando ali dos efeitos da carta.

0: estava respondendo para o Edgar, e ontem o Alexandre de Moraes determinou, suspendeu as visitas de Flávio Bolsonaro ao próprio pai, que está preso de tornozeleira, está com prisão domiciliar, portanto está de tornozeleira em casa. Né? E o Flávio não pode ir mais lá porque o Alexandre de Moraes alega que, que a carta foi um ato eleitoral e que ele, como preso, está impedido de ter participação eleitoral, ele já ia. Enfim, e o Supremo também, como você disse, agora está em cima, partindo para cima das emendas, sempre com o Flávio Dino, o ministro Flávio Dino no Supremo, à frente desse movimento. E agora os dois personagens alvos do Supremo são, como você disse, o Valdemar Costa Neto, que é o presidente do PL e que o Supremo mandou bloquear 119 milhões das contas dele. Aí o Valdemar Costa Neto responde: eu, 119 milhões, eu não tenho esse dinheiro. Vai bloquear o quê? Imagina, não tenho nem chego perto desse dinheiro. E no caso do Arthur Lira, ex-presidente da Câmara, que manda muito na Câmara, inclusive até hoje, nos bastidores da Câmara, o Arthur Lira, o bloqueio da conta dele foi de 6 milhões de reais. E por quê? Porque os dois, o Valdemar e o Arthur Lira, não têm mandato parlamentar, portanto, não têm direito a emendas parlamentares, mas eles é que estão por trás da liberação de milhões e milhões e milhões para os seus redutos eleitorais. Inclusive, parte das emendas foi para onde? Numa festa sertaneja em Minas, ou seja, claramente eleitoral, né? O dinheiro não é para festinha, o dinheiro das emendas, em tese, é para o bem-estar, para o interesse das famílias, das comunidades e dos municípios, né? Não é para festinha. Enfim, agora a situação do Valdemar é grave e do Arthur Lira também. E lembrando que o Valdemar é o presidente do PL e ele é a peça-chave na campanha do Flávio Bolsonaro.
1: Falando em Flávio, Eliane, o que está acontecendo na eleição do Rio de Janeiro que pode trazer problemas a Flávio Bolsonaro, hein?
0: Ah, olha, está uma crise sem parar no estado do Rio de Janeiro. É incrível. O último lance do Flávio Bolsonaro foi exatamente ontem, segunda-feira, quando o Flávio Bolsonaro foi a um evento de campanha, um evento político de adversários do grupo dele no Rio de Janeiro. Portanto, de aliados do prefeito Eduardo Paes, que tem o apoio do Lula, né, e que está do outro lado. E o Flávio não comunicou ao PL, não anunciou para o grupo dele e foi se meter num grupo que é aliado do Eduardo Paes. Então está uma crise danada e mais, né? O Eduardo Bolsonaro tinha um candidato ao Senado, que era quem? Cláudio Castro, ex-prefeito, que aí se descobriu um monte de tramóia, um monte de confusão, e o ex-governador, do Rio de Janeiro, Cláudio Castro, e aí se descobriu um monte de mutretas, de desvios do Cláudio Castro, e o Cláudio Castro foi obrigado a renunciar à candidatura ao Senado. Saiu da linha de frente. Aí o Flávio Bolsonaro e o grupo dele, que fizeram? Arrumaram um substituto. E o que aconteceu com esse substituto para ser o candidato ao Senado? Acabou tendo uma operação da Polícia Federal e foi preso também por desvios de dinheiro público. Então, os dois candidatos ao Senado na chapa do Flávio no Rio de Janeiro, que é a base eleitoral dele, Flávio, né, foram saídos por operações da Polícia Federal. Então, está uma crise na campanha dele, na base eleitoral dele, que é o Rio, um dos três maiores colégios eleitorais do país. A isso se soma o quê? O racha com a Michelle, se junta aí o tarifaço, que de alguma forma vai ter um efeito político para a campanha dele, e também, né, as várias crises que ele enfrenta, por exemplo, em Minas Gerais, sem candidatura, como o próprio Lula também sem candidato em Minas Gerais. Agora, falando em Lula, é curioso, porque todo mundo só fala no Flávio e nas tragédias da candidatura do Flávio. E cadê o Lula? Né? O Lula está gastando dinheiro público, está fazendo uma farra com dinheiro público para, enfim, para turbinar a própria candidatura dele, sem se preocupar com uma questão gravíssima, que é a questão fiscal, é o equilíbrio fiscal. Ou seja, o Lula está trabalhando em silêncio pela candidatura e o Flávio está todo dia tendo uma bomba na cabeça dele. E a gente tem aí a expectativa de ver nas próximas pesquisas se os outros candidatos da direita, que se colocam como de centro, mas não são, são de direita, se algum deles vai ter algum lucro com esses impactos na candidatura do Flávio. Por exemplo, a candidatura do Ronaldo Caiado, de Goiás, que é do PSD, né, está esfregando as mãos ali e achando que pode ter algum benefício dos problemas da candidatura do Flávio. Mas isso só as pesquisas vão dizer.
1: É verdade. Eliane Cantanhede, obrigada por estar com a gente. Um abraço, boa semana, até a próxima.
0: Obrigada, Natália, Terezinha, Edgar, Romualdo. Beijão e para você, nosso ouvinte, um grande abraço.
1: Até mais. Gente, lembrar que amanhã, a princípio, tem divulgação da pesquisa Quest. Claro que a Quest nacional, viu, gente, para a corrida à presidência. Ela não vai ainda retratar o impacto do que está acontecendo nas últimas horas, disso que está movimentando com relação a Alexandre de Moraes, a carta de Bolsonaro, mas a gente vai acompanhar tudo isso. E depois a gente vai falar um pouco mais sobre política local também, com a nossa querida Terezinha Nunes, que está aí de olho em tudo. Mas ainda dá tempo aqui no intervalo, hein, Terezinha? Me conta, tem novidade na chapa de Raquel Lira para a corrida ao Senado? Tem alguma definição ou não tem?
2: Não, ainda não. Ainda não, ainda estão conversando nos bastidores. Ontem eu até falei com o Eduardo da Fonte. Ele continua trabalhando a pré-campanha dele. Teve um encontro ontem com oficiais da Polícia Militar. O Miguel Coelho também esteve nas redes sociais no dia de ontem, também se colocando como candidato. Então, como pré-candidato, a gente sabe que a governadora remeteu a decisão para a Federação Nacional. Uhum. E enquanto isso não for resolvido, vamos ficar nesse banho-maria ainda. Né? A importância disso será no momento em que a Direção Nacional da Federação, que é constituída por Antônio Rueda e Ciro Nogueira, um representando a União Brasil, outro representando o PP, chegarem a uma conclusão e anunciarem o candidato é fulano de tal e conversarem com o que não foi escolhido para que não haja dificuldades. Né? Tanto a direção estadual quanto a direção nacional já asseguraram a governadora que a federação fica na base dela. Né? Que era o maior temor que ela tinha de perder o apoio da federação. Sim. Agora, quanto à escolha do candidato e às sequelas que isso pode trazer para a própria candidatura da governadora, a gente vai aguardar para ver o que vai acontecer. Ontem, a família Coelho disse também que continua apoiando a governadora. O próprio Eduardo da Fonte disse que continua apoiando a governadora. Agora, vamos ver como cada um vai receber a decisão final.
1: Se por um lado existe essa expectativa pela formalização e saber se vai ter apoio ou não e como esse desenho vai ser firmado, a chapa de João Campos está desenhada há muito tempo.
2: Há muito tempo, mas trabalhando.
1: Agora, algumas pessoas...

0: confusão dentro dela. Tem confusão mesmo. Então, quando está bem na pesquisa, está lá em cima, aí as coisas vão ficando assim, deixando de lado, são deixadas de lado. Quando não, aí aparecem as diferenças, né? Como o João, infelizmente, para ele, né? Ele teve que fazer logo a decisão dele sobre os candidatos. E aí eu coloquei até essa semana no Jornal do Comércio que isso foi uma precipitação, foi uma ansiedade exagerada dele escolher logo a chapa, fechou a chapa só com a esquerda. E Raquel, que pecou por outro aspecto, pela demora. Então, a Raquel já devia estar com a campanha dela arrumada, com os senadores escolhidos, demorou demais a resolver isso, e agora está à véspera da convenção, tendo que administrar a confusão.
1: Pois é.
0: Então, é aguardar, porque, inclusive, as pesquisas para o Senado não estão sendo consideradas importantes enquanto não tiver definido os candidatos de Raquel, porque a população só conhece os de João, né? Os de João já são conhecidos, mas os de Raquel não.
1: E que tem aparecido com uma boa pontuação nas pesquisas.
0: Sim, sim.
1: Né?
0: Agora, quando realmente fechar a chapa da governadora e ela for para cima para eleger os senadores dela, as coisas devem mudar também para o Senado.
1: O pré-candidato PL ao Senado, que ainda nem participou de pesquisa.
0: Exatamente.
1: Tereza, eu fui pesquisar aqui a data daquele evento em que João Campos, sim, anuncia o seu grupo político para esse ano, né? A sua chapa. 20 de março.
0: Exatamente.
1: 20 de março, abril, maio, junho, julho. Há quase quatro meses.
0: Exatamente.
1: E muito tempo e tudo pode acontecer. Inclusive nada.
0: Agora, inclusive aconteceu, porque Humberto penetrou na base de Raquel, já que ela não tinha definido, sim, os seus senadores, e conseguiu o apoio de mais 60 prefeitos de Raquel.
1: 60? Não é 6, viu? É 60.
0: 60. Então, é aguardar se depois que Raquel escolheu o nome dela, ela vai em cima desse senador.
1: Tem algum que está mais, assim, mais bem cotado, Terezinha? Ou algum deles está melhor cotado? Eduardo ou Miguel?
0: Olha, todos dois têm restrições no mundo político. Uhum. Né? Todos dois têm restrições. Mas é como disse a Adriana Oliveira. Né? A tendência em Pernambuco tem sido de um governador bem avaliado e bem posicionado numa campanha eleger os senadores. Esse ano se falou na possibilidade de, como estava muito para e passa a campanha, que João elegesse um senador e Raquel outro. Uhum. E hoje ainda está previsto isso. Né? Então, nesse caso, Humberto avançou em cima do eleitorado de Raquel. Vamos ver se ela vai contemporizar com isso, já que ela tem essa questão do voto Luquel, né, que é Lula e Raquel. Se ela vai em cima desses prefeitos que declararam apoio a Humberto, e para que votem nos candidatos dela. Vai demorar, vai esperar para ver o que vai acontecer. E aí sim, se ela realmente for eleita, se ela conseguir aumentar a diferença entre ela e João, quem sabe ela possa eleger os senadores dela.
1: Qual é a aprovação da Raquel hoje? Nós precisamos ver a Quest de abril, 62.
0: 60% a 62%.
1: Por aí. É um bom índice, né? Mais a metade. Bom, a gente vai para o intervalo e volta já.
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3: 3:48.
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1: Voltamos, gente, do Passando a Limpo dessa terça-feira, com você aqui no YouTube também. Obrigada a você que está nos acompanhando no YouTube, no rádio, que está com a gente. Nós vamos voltar ao tema Carta de Bolsonaro. A carta que Jair Bolsonaro escreve ao filho Flávio Bolsonaro, pré-candidato à presidência da República, que repercute na internet, que o filho publica e qual é a implicação eleitoral. Vamos entender com o doutor Marcílio Kumaru, advogado eleitoral, se é propaganda antecipada ou não. Doutor, seja bem-vindo ao Passando a Limpo, a Rádio Jornal. Bom dia.
4: Bom dia. Bom dia a todos. Especificamente

0: a carta, um assunto que já vem desde ontem, essa grande repercussão. E eu trago um paralelo para os ouvintes da Rádio Jornal, algo inusitado que aconteceu no Brasil em 2018, quando o ex-presidente também pediu até registro de candidatura para o atual presidente Lula, quando estava encarcerado, até ser um indeferimento do seu registro, seus atos tinham sido validados naquela decisão, houve sim a proibição de propaganda com votos contrários. Diante dessa decisão do ministro Alexandre de Moraes, enxergo eu que não vejo ali uma propaganda antecipada de forma explícita, como ele colocou.
1: Uhum.
0: Obviamente, o ex-presidente Jair Bolsonaro tem todas as decisões de natureza criminal, as medidas cautelares que pedem de certos atos, mas acredito que essa decisão do ministro de apurar eventual conduta de propaganda antecipada, eu acho que ele acabou interferindo numa seara que é uma seara eleitoral e não do cumprimento da execução da pena.
1: É importante a gente ouvir o senhor, doutor, porque antes nós estávamos aqui mais cedo nesse assunto, de fato, com essas questões aqui. Ultrapassou o limite, não ultrapassou? O que configura a propaganda eleitoral antecipada, de fato, ainda mais nesse período de pré-campanha? Romaldo de Souza também vai falar com o senhor.
2: Marcílio Cumaru, como vai o senhor? Tudo bem? No caso específico da decisão do ministro Alexandre de Moraes, se sua excelência entende que houve alguma perturbação à ordem eleitoral, ele deveria primeiro, e aí eu lhe pergunto, ouvir o Ministério Público Eleitoral antes de tomar essa decisão do gancho de 90 dias a Flávio Bolsonaro, ou remeter o assunto ao TSE, ao Tribunal Superior Eleitoral? Qual deveria ter sido, na sua avaliação, o caminho a ser trilhado por Alexandre de Moraes?
0: Essa matéria, como eu disse, eu interrompi, mas essa matéria, estamos tratando de matéria eleitoral, que, ao meu ver, não é da alçada agora, nesse instante, do Supremo Tribunal Federal. Então, cabe, pela legislação eleitoral, qualquer cidadão, qualquer pessoa do ponto, qualquer partido, levar, ou de ofício até o Ministério Público Eleitoral, levar o assunto à Justiça Eleitoral, no caso ao TSE, para que apurar eventual conduta de propaganda antecipada. Propaganda antecipada, como todo mundo sabe, o que há de, em regra, o que há de impedimento é o pedido explícito de voto, uso de jingle antes, são palavras mágicas que levam ao eleitor votar em seu candidato, mas o pedido de apoio a uma candidatura ou expressar a sua plataforma política, isso não tem... não há nenhum impedimento, não há nenhum, não há infringência a nenhuma regra eleitoral. Como já iniciei na minha fala, caro Romualdo, eu não vi nesse instante, na leitura da decisão, algo que tivesse essa infringência, a não ser de matéria criminal, né? O impedimento do ex-presidente nesses 90 dias é claramente para que ele não tenha nenhuma participação no processo eleitoral. Mas faço um paralelo do ponto de vista jurídico e sempre fugindo desse debate Lula-Bolsonaro, desse debate político, mas no debate jurídico. Em 2018, nós tivemos um pedido de registro de um candidato, do presidente Lula, que estava encarcerado. Houve um pedido de registro. A ministra Rosa Weber até entendeu que ele poderia fazer propaganda, mas foi voto vencido. E, na época, a corte entendeu que ele teria retirar sua propaganda quando do indeferimento do seu registro. Mas temos esse histórico de paralelo que agora foi desfeito ou foi visto de outra forma pelo ministro Alexandre de Moraes.
1: Bom, quem também vai perguntar ao senhor é o advogado Edgar Mori.
3: Bom dia, doutor Marcílio, tudo bem? Eu queria que você pudesse, por favor, explicasse um pouco sobre qual é a diferença entre uma pré-candidatura poder ser anunciada e um pedido de votos fora do período, assim, conceitualmente mesmo, naturalmente usando como gancho o episódio da carta e traçando um paralelo, como você já adiantou um pouco, com o que ocorreu em 2018 com o presidente Lula, que, ao meu ver, teve a sua liberdade de se expressar assegurada como deveria.
0: É, boa colocação, doutor Edgar. Eu tenho essa linha também de entendimento. Primeiro que a pré-campanha, ela não tem uma data definida. A gente, os eleitoralistas tratam como 1º de janeiro, colocamos essa data porque é uma data que, pelo calendário, tem regras a respeito de pesquisa. Mas a pré-campanha, ela pode existir bem antes, até porque os atos de pré-campanha, eles podem refletir numa campanha até do ano anterior. Então, o pré-candidato é aquela pessoa que todo mundo, que pode se colocar como pré-candidato, tendo condições de fazer isso, mesmo se tiver condenado criminalmente ou com seus direitos políticos suspensos, porque até o dia do registro ele pode reverter essa decisão. Então, tudo isso pode ocorrer como pré-candidato, como que aconteceu em 2018. Então, levando em consideração 2018 e essa decisão do ministro Alexandre de Moraes, a pré-candidatura é nesse sentido, e o pedido explícito de voto, é claro, se tivesse ocorrendo um pedido que a população votasse no seu candidato, que o apoiasse, a população apoiasse nas urnas o seu candidato, esse tipo de conduta não é aceito pela Justiça Eleitoral. Mas como colocou Romualdo, essa é uma matéria de natureza eleitoral, que por determinação legal tem que ficar a crivo do TSE. O Ministério Público Eleitoral pode levar essa informação e isso pode culminar numa multa. Havendo o registro de um candidato e aquele ato foi muito mais do que uma multa, foi muito mais gravoso, pode levar até a inelegibilidade do candidato. Mas nesse aspecto, até o dia de hoje, a decisão do ministro, ao meu ver, ela extrapolou tanto sua competência, porque ele faz muita referência ao ato na sua decisão como ato eleitoral, e não eminentemente de natureza criminal de respeito às suas decisões, mas faz muita no seu voto ali, na sua decisão monocrática, ele faz muita referência às questões de natureza eleitoral, e ainda temos um plus a esse debate, que é a alegação do senador Flávio Bolsonaro, de se colocar também na procuração como advogado e poder ter o direito de visita ao pai, que pode ser o pai ou o cliente. É algo que também vai ser tratado aí juridicamente junto com a AB e os reflexos que isso pode acontecer.
1: Com certeza. Terezinha Nunes.
4: Bom dia, doutor Kumaru. A gente sabe que o ministro Alexandre de Moraes, quando decretou a prisão, aliás, transformou a prisão de Bolsonaro em uma prisão residencial, ele colocou uma série de cautelares, né, que ele teria que cumprir, senão perderia a prisão residencial. E foi dito, não foi dito em nenhum momento, pelo do que eu estou sabendo, que o Bolsonaro não podia falar nada, não podia receber alguém. Isso aí não foi colocado, ou seja, não existem essas cautelares para ele obedecer. Inclusive, está proibido dele participar de redes sociais. Mas não foi ele que divulgou a carta, quem divulgou foi Flávio a carta. Então, não caberia, o senhor não acha que foi um exagero do ministro colocar isso tudo, se Bolsonaro não fugiu às cautelares que ele próprio estabeleceu na prisão domiciliar?
0: Exatamente. Bom dia, Terezinha. As cautelares que o ministro Alexandre colocou, eu não tenho informação precisa de todas as medidas, mas ele coloca na sua decisão que ele vem descumprindo algumas medidas cautelares, citando até o uso das redes sociais. Mas as redes sociais é notório que isso já há uma proibição dele utilizar as redes sociais no período de encarceramento e dessas medidas cautelares. Essa comunicação dele, já com o filho, numa prisão domiciliar, e a leitura de uma carta que não haja uma extrapolação na fala, tanto de matéria eleitoral como de qualquer outra matéria, é um assunto extremamente delicado. Eu vejo como uma decisão exagerada, uma decisão que ela ultrapassa os limites, eu acho, da sua competência, ao meu ver, lendo a decisão, se faz exageradas referências à conduta de natureza eleitoral. Mas essa conduta de natureza eleitoral, mesmo estando incorreta, ela tem que passar pelo crivo do MP, que, havendo indícios, levando ao TSE. Não acho natural, não vou naturalizar essa conduta sendo apreciada pelo juiz da execução penal. Isso, para mim, é realmente algo que foge à razoabilidade jurídica nesse momento. Independente dos lados, eu faço sempre esse paralelo com o que ocorreu em 2018, porque a liberdade do ex-presidente de manifestação, mesmo encarcerado através de comunicados, através de visitas, era algo que o Supremo Tribunal entendeu como o direito até do encarcerado se comunicar com a sua visita, com o seu advogado, e muitas vezes trazer informações que não sejam criminosas, que não sejam além do que é permitido por lei. Então eu vejo nesse momento, pelo dia, como um certo exagero e com a pitada de sal aí que ultrapassou, ao meu ver, a sua competência.
1: Doutor Marcílio Cumaru, obrigada por falar com a gente aqui no Passando a Limpo. Até a próxima, doutor.
0: Eu que agradeço. Um bom dia a todos.
1: Igualmente, um abraço para o senhor. Gente, estou recebendo aqui no WhatsApp, eu mandei até para você, Terezinha. Republicanos marcou a data da convenção para oficializar as candidaturas e a indicação do vice à chapa de João Campos. O vice Carlos Costa. Foi anunciado lá em março, né? Mas aí tem a convenção, tem todo o processo legal. E aí o Republicanos marcou a data da convenção para 21 de julho, próxima terça, daqui uma semana, dia 21. E hoje está acontecendo também outro momento de convenção, gente, que é da Federação Pessoal Rede. Que está agora, já é às 9, né? Era a previsão de começar o evento. Vai fazer uma coletiva e também anunciar, então, a sua chapa majoritária. E aí, nesse caso aqui, deve ser Ivan Moraes, né? Que entra. Bom, vamos lá. Raquel, João, Ivan. Tem espaço para mais alguém nessa eleição?
4: Tem. Ainda tem.
1: Espaço tem.
4: Tem os partidos pequenos sempre aparecem, né? Sim. PSTU, esses partidos menores que não têm representação eleitoral, eles sempre participam, sempre tem algum candidato. Deve aparecer mais alguns.
1: Sim, a gente vai acompanhando. Então, a convenção do Republicanos marcada para a próxima terça, dia 21, e Pessoal Rede, a federação, fazendo sua convenção nessa manhã aqui no Recife. Romualdo de Souza, vamos aqui avançar um pouco para falar da MP do frete. Está todo mundo comentando sobre multa lá nas manifestações, perdão a multa. O que vai acontecer, o que deve acontecer, qual a expectativa, Romualdo?
2: Bom, inicialmente, se houver de fato essa articulação que foi capitaneada pelo líder do governo no Congresso Nacional, senador Randolfo Rodrigues, a medida provisória deve ser votada de hoje para amanhã. É bom lembrar que hoje é 14. E na próxima quinta-feira, a medida provisória perde a validade, portanto, tem de ser votada necessariamente até quinta-feira. Então, Randolfo Rodrigues disse ontem ao Jornal do Comércio que já tem o acordo das principais lideranças, primeiro, para evitar a greve dos caminhoneiros. Esse ponto é importante. Sim. Agora, o outro ponto é o seguinte: quando a medida provisória chegou ao Senado, senadores colocaram lá uma anistia a motoristas de caminhão que participaram daquele levante lá em 2022. Aquela paralisação, fecharam estradas e tudo. Aquilo gerou multas, muitas multas, para os donos dos caminhões e, em alguns casos, para os próprios caminhoneiros, quando eles são autônomos. Então, o Senado queria anistiar essas multas. Lula disse que não vai aceitar. Ou seja, aprova-se a medida provisória de hoje para amanhã. Com isso, o governo consegue evitar a greve dos caminhoneiros e aí deve ter uma nova negociação. Se o presidente Lula da Silva vetar esse artigo relacionado às multas, ou seja, ao perdão das multas, o Congresso Nacional ainda pode voltar para analisar especificamente essa anistia ou não. Mas, a princípio, o líder do governo no Congresso celebra que não vai ter greve de caminhoneiros. Isso é bom para o país.
1: Sim, agora o recado que você manda, que você, no caso, o governo manda, por exemplo, presidente Lula dizendo que não concorda e deve vetar o trecho que concede anistia. Essa categoria dos caminhoneiros é bastante ligada com a direita no país e vem aí uma eleição. Então, é de se avaliar também, não é, Edgar Morim, quais são os impactos, quais serão os impactos. E, gente, aqui não é fazer demagogia ou querer sonhar com um país que a gente não pode ter, mas veja, quando da greve dos caminhoneiros, o Brasil sofreu, o país sofreu muito por conta do desabastecimento e o medo dos alimentos não chegarem até as pessoas. Isso. Ao mesmo passo em que, desde então, a gente está discutindo como fechar o buraco, porque não tem dinheiro para fechar o buraco do asfalto da rodovia que está lá. É. Nada avança. Inclusive, né, Terezinha, a transnordestina a gente pode falar rapidamente também. Mas é isso, Edgar, a gente fica assim, sabe, vou desenhar aqui, andando em círculos, e volta para o mesmo problema.
3: O Brasil, país do puxadinho e da motivação equivocada. Uma questão como essa, se cabe ou não anistia, deveria circular aspectos de natureza técnica para verificar se houve exorbitância, se houve injustiça.
1: Qual tipo de multa? O que a pessoa
3: fez?
1: Qual a infração?
3: Pois é. Se por acaso esses fatores não estiverem presentes e a multa estiver dentro da legalidade, tiver sido aplicada conforme os fatos e com juízo de razoabilidade, lamento. Quem errou precisa pagar o preço de ter errado. Porque senão, digamos assim, o poder coercitivo do Estado perde credibilidade e as pessoas não serão motivadas para cumprir as normas, porque sabem que amanhã ou depois aquela penalidade, aquela punição vai ser abrandada e até mesmo esquecida. Então, de novo, não se deve politizar questões de natureza técnica, porque isso pode beneficiar esse ou aquele grupo político, mas no fim das contas se volta para todo mundo, como a contaminação da água de um aquário. Todos nós estamos inseridos dentro de uma espécie de aquário que é o país e o sistema legal. Quando o sistema legal sofre descontinuidade ou descumprimento, o que atinge hoje o seu inimigo, amanhã, não tenho dúvida, se voltará contra você próprio. Vejam aí os casos, né, de ilegalidade da Lava Jato, que embora não tenha inventado o dinheiro que foi recuperado, mas teve sob a ótica formal alguns equívocos, que foi celebrada por determinada parcela, que hoje se lamenta de uma exorbitância que vem contra si.
1: Estão aí as cartas dos ex-presidentes, né? Quando pois era bom para você, agora que é bom para mim.
3: Pois é. Não é? Pois é. Então a gente tem que sempre defender a legalidade, a ordem das coisas, a liberdade para todos, a aplicação da lei para todos e não de maneira ladina, porque, de novo, isso se institui como precedente e atinge qualquer cidadão em qualquer circunstância. Basta o autoritário da hora querer.
1: Não é o mérito que está em questão.
3: É.
1: Fez alguma infração, cometeu alguma infração de trânsito? Não, não é isso. Que, nesse âmbito agora, nem é isso que está sendo
3: pois
1: discutido,
3: é.
1: Né? E aí, deixa eu aproveitar, então, falar com Terezinha sobre a transnordestina, porque amanhã, dia 15, é um momento importante. Eu ia até usar a palavra derradeiro, mas acho que nem dá para usar, Terezinha, porque a gente já criou tanta expectativa. Vai e volta, né? Aquele ioiô, ele vai, é o brinquedinho, né? Ele vai e volta. E, enfim, mas a Sudene formalizou o envio de um documento, um estudo, que fez apontando a viabilidade econômica da passagem da transnordestina, do traçado da transnordestina aqui no estado. Esse documento foi formalizado. Ele foi encaminhado ao Tribunal de Contas da União e, a princípio, amanhã, as pessoas, as cabeças, mentes pensantes do TCU vão se reunir para avaliar esse documento. Qual é o futuro, Terezinha?
4: Olha, eu acho que houve realmente, na decisão anterior de um dos ministros do TCU que mandou parar as obras da Transnordestina, faltou ele próprio devia ter pedido, já que ele tinha dúvida, devia ter pedido algumas informações à Sudene antes de decidir, né? Ele não pediu essas informações.
1: Amanhã completa-se 2 meses dessa decisão.
4: Exatamente. Aí voltou a pedir à Sudene que formalizasse uma complementação ao estudo de viabilidade da Transnordestina em Pernambuco. Esse documento foi entregue ontem ao TCU, né? Então, aí foi solicitado, né, já que houve divergência de voto, que fosse levado ao plenário, né? Então vai para o plenário do Supremo e a esperança de, eu conversei até com o senador Humberto Costa, uhum. A esperança é de que com essa documentação suplementar,

0: Tá. O plenário do TCU libere as obras, para continuar a continuidade das obras, né? Vamos torcer para que isso aconteça.
1: É, precisa de muita boa vontade, né, Romualdo? Que pensa, você pegar um documento, um estudo, de um dia para o outro, é porque já há uma predisposição a algo, a autorizar a liberação de recursos ou não. Só que é interessante a gente sempre pontuar e lembrar o seguinte, esse bloqueio é para Pernambuco, gente. O Ceará está...
0: Ah, tá de vento
1: em
0: pouco.
1: Ah, meu amigo, a gente só tá vendo aqui a fumacinha levantando, que eles estão, ó, passando largo na frente. Então é isso, né, Romualdo? Precisa se analisar o quê? Já há uma predisposição em aceitar ou não?
2: É, e é importante, mais uma vez, acho que foi fundamental essa ação do senador Humberto Costa, do PT de Pernambuco. É importante. Agora, mais uma vez, a gente tem de chamar a atenção de Carlos Veras, o deputado federal do PT, e também do Augusto Coutinho, o deputado federal do Republicanos, que são os comandantes da bancada de Pernambuco. Mais uma vez, a bancada de Pernambuco está assistindo à distância, e aí, nesse caso, assistindo no EAD, à distância e em casa. E essa briga toda em função da transnordestina. A transnordestina é tão importante para Pernambuco que o governo estadual, os 25 deputados e os 3 senadores deveriam viver o tempo todo em função dessa prerrogativa. Mas a gente sabe que as bancadas estão mais preocupadas agora com as eleições, o que é importante, mas não deveriam negligenciar esse aspecto. A bancada pernambucana no Congresso Nacional precisa ser mais, eu diria até, se antecipar aos fatos para não deixar que essa obra fique paralisada por tanto tempo.
1: Agora, o papo é tão antigo, o assunto é tão antigo, né, Romualdo, que, claro, a gente fala sobre os parlamentares em exercício, mas é um tema que deveria ter sido levado a sério por parlamentares de legislaturas anteriores, por governos, enfim, é muita gente que deve responder por essa mobilização, né, Romualdo?
2: Ah, e quando eu falo a bancada pernambucana, sim, atual, porque é atual, mas claro, no passado recente houve também paralisações que a gente só percebeu que a bancada pernambucana fazia um ou outro discurso, mas nada contundente. O importante é a bancada pernambucana, seja essa, seja a próxima que virá agora, precisa vestir a camisa, e quando eu digo vestir a camisa, ainda que bote terno, paletó e gravata, mas por baixo da camisa, por baixo do terno, do paletó e da gravata, tem que ter uma camiseta assim. Eu sou transnordestino desde que era oposição.
1: Sabe que eu lembrei quando o pessoal, antigamente, porque hoje em dia não pode mais leva cartão no jogo de futebol, levantava e tinha outra camiseta ali embaixo, né? Eu sou isso, eu sou aquilo, eu sou Brasil, eu sou transnordestina. A gente tá indo pro final, e aí eu vou, já que a gente falou de futebol, dá para passar limpo futebol também?
3: Vamos.
1: A gente falou de política, de economia, para deixar leve aqui também, gente. Hoje começa o caminho das semifinais da Copa do Mundo. É, hoje o jogo é França e Espanha. E aí, Edgar Mori?
3: Jogo dificílimo. Acho que a Espanha tem condição de bater a favorita e exuberante França.
1: E a Mal tem mais vitórias do que Mbappé. É. E não quer dizer que eu esteja aqui torcendo pelo Yamal, ok?
3: Mas eu lembro, quando vejo a França jogar, da seleção brasileira de 1982, que tinha Zico, que tinha Sócrates, que tinha Falcão, que tinha Éder. E era um time que dava espetáculo, jogava muito bem. Então lembra muito esse time da França. Mas futebol é um jogo onde o mais organizado, e até mesmo às vezes o pior, vence o favorito. Então, se tem um time que tem condição de bater a França, pelo tudo que vi, é a Espanha.
1: É um
3: timaço também.
1: Eu assisti a um vídeo do Galvão Bueno nas redes sociais, ele falando: a seleção a ser batida é a França. É. Eu tenho essa opinião, acho que a França leva essa Copa do Mundo. É. Queria muito que o Brasil levasse, né? Mas vocês já sabem de tudo o que aconteceu. Romualdo, precisa querer perguntar, porque o outro confronto é Argentina e Inglaterra. E o Romualdo tem a ligação com a Argentina, a sua esposa, né, Romualdo, se não me engano, é Argentina. E o pessoal às vezes fica assim: tem como torcer pela Argentina? A gente deveria torcer pela Argentina porque somos da América do Sul. Eu confesso que estou torcendo pela Inglaterra. Quero que eles cantem a música lá do Oasis de novo, né? Muito bacana. É. Mas, Romualdo, tem política nisso tudo, não é, meu amigo? Porque essas questões de sou esquerda, sou direita, apoio Milei, não apoio Milei, isso tudo vem à tona, meu amigo.
2: Tudo vem à tona, mas para mim o que vale agora é o time de Scaloni. Respeito opiniões de

0: Divergentes, mas a minha é, no meu carro à esquerda tem a bandeira do Brasil sempre, e à direita, por esses dias, tem uma bandeirinha da Argentina tremulando, e eu não quero nem saber de cara feia, porque ainda ando com o vidro abaixado para as pessoas virem. A cara feia é deles, a minha é que é a bonita.
1: Liberdade é isso, gente, tem que respeitar a opinião do outro, do coleguinha, é isso. Inclusive, Scaloni, que é o técnico da Argentina, ele foi questionado no jogo anterior, na coletiva, ele foi perguntado, um repórter esportivo questionou, que palavra, o que você pode dizer ao argentino que está vendo que os últimos confrontos têm sido muito apertados, enfim. Ele disse, peraí, não termine a sua pergunta. Eu não vou prometer nada para ninguém. Jogo de futebol é jogo de futebol. Tudo pode acontecer, mas eu garanto que minha equipe vai fazer o melhor. Terezinha está acompanhando a Copa ainda?
2: Tô.
1: E aí, me conte.
2: Eu acho que a França hoje.
1: É.
2: É, eu acho que a França ganha essa partida e é possível que vá enfrentar a Argentina. Agora, eu torço pela França e pela Inglaterra.
1: França e Inglaterra. Bom, seria uma... Bom, já a partida Argentina e Inglaterra já é uma partida épica, né, gente? Porque lembra aí de um confronto passado lá da mão de Deus, né? Enfim, a gente tá aqui sofrendo que o Brasil não tá na Copa, mas continua na torcida, não há como desligar totalmente disso. E, inclusive, a gente comentou, o Thiago Raposo tá por aqui, já chega com Tudo é Notícia. Ontem nós comentamos no Tudo é Notícia, gente, sobre um vídeo que a CBF divulgou falando sobre o próximo ciclo. Vocês assistiram esse vídeo? O Romualdo tá fazendo assim, de forma afirmativa, com a cabeça que sim, falando que o próximo ciclo começou, mas ô Romualdo, o povo nem no Brasil tá, Ancelotti só volta em setembro, que ciclo é esse, rapaz?
0: Pois aí, Lula ainda reclamou que só um jogador dos 26, somente um voltou no avião, ou seja, o avião veio batendo sozinho, sem ninguém, só um jogador voltou. Agora, esse ciclo passa necessariamente pela mesa do ministro Gilmar Mendes, do Supremo Tribunal Federal. Decisões ainda serão tomadas no STF em função do comando da CBF e a Confederação Brasileira de Futebol. E pode ser que o próximo presidente da CBF seja o mato-grossense Francisco Mendes, filho de Gilmar Mendes.
1: É
0: uma questão de pouco tempo.
3: E ele já é vice-presidente, salvo engano, diretor, não é?
1: Quem disse que o Passando a Limpo também não passa futebol a limpo? Ah, a gente passa assim. Minha gente, bom demais estar com vocês, ter a companhia de vocês. Romualdo, um abraço, até a próxima.
0: Tchau.
1: Edgar Mouri, um abraço, um prazer.
3: Sempre
1: até
3: uma
1: mais.
3: Honra, um prazer. Tamo junto.
1: Terezinha, querida, até a próxima.
2: Até a próxima, querida.
1: Bom, gente, a gente teve aqui no programa Trabalhos Técnicos de Evandro Chaves e Avanildo Cerqueira, produção de Max Augusto.
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5: 4:17, bom dia você.
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5: Consultório do Rádio Livre hoje falando sobre soluço. Quais são as causas? Quais são os tratamentos? Você sofre com soluços? Você conhece alguém que sofre com soluços? Você cuida de alguém que sofre com soluços? O que é que o soluço pode dizer sobre a nossa saúde? Se você tem alguma experiência, você tem alguma dúvida, você tem alguma pergunta, você pode mandar para o nosso WhatsApp. Você vai fazer o consultório com a gente. 991-47-8520. Esse assunto foi um pedido do nosso ouvinte Gilvan. Vamos ouvir o Gilvan falando.
6: 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Eu tenho um amigo que está com soluço há mais de um ano, que não para, que não tem

0: remédio e não tem médico que já ajudou ele e que não consegue passar. Como é que faz?
1: Bom, a gente vai chegar a isso e os especialistas vão dizer ou tentar dizer o que é que está acontecendo. E para essa conversa, nós recebemos o especialista em clínica médica, Dr. Gustavo Miranda. Ele é presidente da Sociedade Pernambucana de Clínica Médica e preceptor das residências de clínica médica do IMIP e também do Real Hospital Português. Dr. Gustavo, muito boa tarde, obrigado pela sua presença aqui no consultório.
2: É sempre um prazer, muito obrigado pelo convite e vou estar sempre à disposição da Rádio Jornal.
1: Mas foi só um soluçozinho, foi bem rápido, doutor. Também vamos conversar com o médico gastroenterologista, doutor Jones Lima. Ele é especialista em doenças intestinais, formado pela UFPE, atua no corpo clínico do Hospital Santa Joana, Recife. Doutor Jones, muito obrigado por participar do consultório hoje.
3: Eu que agradeço o convite, é uma grande oportunidade estar aqui dividindo um pouco com vocês, na companhia do Dr. Gustavo, que é referência para a gente também, na clínica médica. Esperamos conseguir ajudar.
1: Bom, Dr. Gustavo, a gente falando sobre soluço, agora há pouco colocamos o áudio do Gilvan, dizendo que ele tem um amigo que tem soluço há mais de um ano. Ele não especificou se é uma coisa contínua, se chega de tempos em tempos, ou como é que funciona. A gente vai chegar a essa questão, porque eu queria que a gente partisse do início. A gente se acostumou a ter soluço desde pequeno. Às vezes a gente está cuidando de um bebê, o bebê tem soluço. E aí a gente não se preocupa muito em saber o que é, de onde vem, a gente só quer que passe. Se for na gente, se for em alguém de quem a gente cuida. Mas por que é que a gente tem soluço? O que é que provoca, doutor Gustavo, o soluço na gente?
2: Perfeito. Muitas vezes a gente não se preocupa porque é uma queixa corriqueira, né? O soluço comum, na grande maioria das vezes, ele é benigno. E nada mais é do que a contração de uma musculatura que a gente tem aqui, que divide o abdômen e o nosso tórax, que é o diafragma. O diafragma é o músculo responsável por expandir o nosso tórax quando a gente está respirando. Quando a gente faz uma incursão respiratória, a gente puxa o ar para dentro, o diafragma ele tende a baixar, e quando a gente expira, a gente coloca o ar para fora, o diafragma tende a subir, certo? Então, assim como qualquer outra musculatura, como a musculatura do nosso braço, a musculatura da nossa perna, ele tende a ter contrações também e eventualmente podem ter contrações involuntárias. E a contração involuntária do diafragma pode acontecer na forma de soluço, né? Como eu disse, o soluço benigno, em sua maioria, vai ser uma coisa autolimitada que vai se resolver sozinha ali, decorrente de alguma situação que você teve, um engasgo, né? Alguma situação pontual que você teve que tende a se resolver em poucos segundos ou poucos minutos depois. A grande questão é quando o soluço ele começa, como você bem pontuou, a ficar recorrente ou persistente, né? E aí a gente tem que realmente se preocupar e investigar outras possíveis causas para estar desencadeando esse soluço.
1: Bom, e aí, doutor Jones, a gente entendeu aí com o doutor Gustavo que o soluço é um movimento involuntário do nosso diafragma. Quando é que a gente colabora, ou o que é que a gente pode fazer dentro da nossa prática diária que pode colaborar para que a gente fique com o soluço?
3: Como o doutor Gustavo falou, o diafragma ele divide o tórax do abdômen. Então, tanto doenças e condições que possam alterar o funcionamento do tórax, quanto o abdômen, quanto alterações no sangue, podem desencadear. Dentre as causas mais comuns, a gente tem o estômago, a barriga muito cheia, especialmente cheia de gás. Isso faz com que o nervo que passa ali junto do músculo, ele possa se irritar e ficar dando contrações fora de hora. Essa é a principal coisa que a gente vê. A doença do refluxo também pode estar envolvida. São as principais causas abdominais, além de medicamentos e outras substâncias como álcool, que também podem interferir na ocorrência de soluço.
1: Bom, e aí a gente pode estar muito cheio, como o senhor disse, cheio de gases. Como é que a gente colabora para que a gente fique cheio de gases? O que é que acontece que a gente faz isso? Qual é a nossa colaboração para isso?
3: Consumo de bebidas com gás, como água com gás, refrigerante.

0: refrigerante, cerveja em especial, que também vai ter o álcool, consumo de chiclete, fumar, todas essas condições podem fazer com que entre muito ar dentro do estômago.
1: Ah, perfeito. Doutor Gustavo, a gente vê no caso das crianças, né? Muitas vezes a gente fica aquela preocupação quando a criança está com muito soluço, e aí a pessoa fica sem saber muitas vezes o que fazer. Eu não vou nem falar agora ainda daquilo que é estratégia, que pode ser simpatia, mas eu não vou chamar de simpatia, não, porque vai que funciona, aí vai dizer, bom, não é simpatia, então funciona. Mas. Muitas vezes a pessoa fica naquele desespero. A questão da posição que a gente se coloca quando está com soluço, ela importa muito, ela ajuda bastante a passar o soluço?
2: Sim, assim como passar, mas como também causar, né? Como o Jones também me falou, a distensão do estômago, né? Assim, qualquer movimento que você tenha de aumento de pressão intra-abdominal pode fazer com que o diafragma e a inervação do diafragma, o nervo que faz o diafragma funcionar, eles se irritem, né? E aí isso pode levar com que pode desencadear o soluço. Então, posição, quando você vai ter maior pressão intra-abdominal ou qualquer movimento involuntário do diafragma, por exemplo, uma risada intensa pode desencadear refluxo, né? Você comer muito rápido pode desencadear refluxo, né? O ato de você tossir muitas vezes pode, engasgos, né? Entalos podem desencadear soluço. Qualquer situação que você tenha diferença de pressão e o diafragma seja exigido mais do que o normal, ele pode ter uma contração involuntária para além do que você estava esperando, né? Então a posição pode sim interferir, porque se você ficar em determinada posição, pode aumentar a pressão intra-abdominal e, ao passo que você estiver com o soluço também, você se posicionar pode fazer com que o diafragma pare de contrair. Então, pode ser que sim, tanto amenizar a situação quanto causar o soluço também.
1: Bom, o senhor falou, doutor Gustavo, sobre os soluços que são mais comuns e que não tem grande problema. No caso do amigo do Gilvan, que foi quem deu a sugestão para o consultório de hoje, ele disse que já vai mais de um ano. E aí, o que é que pode estar acontecendo com ele?
2: Essa situação ela precisa realmente ser conduzida com bastante delicadeza, né? Como o Jonas também colocou, além de situações corriqueiras do dia a dia, situações clínicas podem induzir refluxo, justamente por esse mecanismo de alteração de pressão intra-abdominal, de irritação do nervo vago, né? Que é, como eu disse, é o nervo que faz com que o diafragma funcione de forma adequada. Então, situações clínicas, como por exemplo, disfunção renal. O paciente pode ter soluço, disfunção hepática, pode fazer com que o paciente também tenha soluço, né? Acúmulo de ureia e creatinina, né? Que são duas substâncias que estão presentes no nosso sangue e que se acumulam quando o paciente tem disfunção renal, podem fazer com que o diafragma contraia involuntariamente, justamente por esse mecanismo de irritação do nervo vago, né? E consequentemente, você tem essa contração involuntária do refluxo, alguns medicamentos, pode ser que ele faça uso de algum medicamento de uso contínuo, como por exemplo, clonazepam, alprazolam, que são aqueles remédios popularmente conhecidos como tarja preta, né? São medicações que estão comumente associados, né, ao refluxo persistente ou recorrente, né? Alguns corticoides, como por exemplo, dexametasona, pode estar implicado também, né? Se ele usar a dexametasona por qualquer seja o motivo, ou fizer uso recorrente da dexametasona, pode induzir soluço, né? Doença de refluxo é a condição clínica normalmente mais associada à doença de refluxo também. Então, ingesta de determinados alimentos, tudo isso precisa ser avaliado. E aí, desde já, esse programa é muito importante para a gente esclarecer a população, mas isso não vai substituir definitivamente uma consulta ao médico, né? Esse paciente precisa ser avaliado por um médico, por um clínico, por um gastroenterologista, por um médico de família, para ser conduzido da melhor forma, né? Ele precisa ser avaliado. Se houver necessidade de fazer exames de sangue, avaliar se tem alguma medicação, como eu falei, implicada nessa etiologia do refluxo, desculpa, do soluço. Então, tudo isso precisa ser avaliado numa consulta. Ele precisa ser examinado para ver se tem algum sinal no exame físico dele que denote que a gente precisa apontar para algum diagnóstico possível, né? Então, podem ser desde situações corriqueiras do dia a dia que a gente consiga resolver tirando o remédio, até a situação da gente precisa agir e impor um tratamento mais especializado.
1: Você imaginava, você que está nos acompanhando agora aqui, um simples soluço podia ter tantas causas? Pois é, né? Uma coisa com que a gente convive, como eu disse no início da minha fala, desde pequeno. E são muitas as causas, e a depender da frequência, a depender de como acontece, pode ser que algo que precisa ser muito bem investigado esteja acontecendo. O consultório do Rádio Livre, longe de querer definitivamente resolver a questão, já dá para você um caminho para saber que tudo começa buscando a orientação do médico. Mas se você tem alguma pergunta a fazer, a hora é essa. 991-47-8520 para você participar do consultório, tirando a sua dúvida ou, quem sabe, até contando uma experiência que você viveu por conta de soluço, o quanto isso pode ter incomodado, o quanto isso pode ter atrapalhado você. A gente vai fazer um intervalo e daqui a pouquinho a gente volta aqui no consultório do Rádio Livre.
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1: Rádio Jornal 4:30. Bom dia a você.
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1: Consultório do Rádio Livre, hoje recebendo o especialista em clínica médica Gustavo Miranda e também o médico gastroenterologista Jones Lima, para nos orientar sobre soluço. Soluço, pois é sobre isso que a gente está falando hoje. Causas, tratamentos. E aqui eu tenho uma participação de um amigo ouvinte que diz o seguinte, viu, doutor Gustavo? Ele diz: passei uma situação não agradável, aí contando uma experiência que ele viveu quando teve soluço, né? Tava em um evento, tomei umas bebidas alcoólicas e de repente começou um soluço. Tive que ir para casa porque o soluço não parava. Já tive em outras ocasiões involuntariamente. Dizem que tomar água, prender a respiração, pode resolver. Essas estratégias funcionam de verdade? É o Marcos de João Pessoa participando com a gente. Bom, temos aqui duas questões, doutor Gustavo. A primeira é o quanto o soluço pode atrapalhar a vida da pessoa. Nesse caso aqui, ele estava num evento social, teve que ir embora e perdeu parte da festa porque chegou um soluço que não parava. E aí ele traz a pergunta sobre as estratégias, que a gente ouve muito falar sobre como parar o soluço. Tem gente que fala em dar susto, tem gente que fala em tomar água, no caso do bebê, botar um algodãozinho na testa. Qual é a relação com a realidade que essas estratégias guardam, doutor?
2: Como eu tinha explicado anteriormente, o diafragma é um músculo que está muito presente na nossa respiração. E aí, quando a gente faz qualquer tipo de estratégia que a gente regule nossa respiração, a tendência é que o soluço melhore. Então, beber água, a gente tende a controlar nossa respiração, porque a gente vai ter que parar de respirar em dado momento para poder engolir, né? Interromper a respiração por alguns segundos também, muitas vezes, faz com que o diafragma pare um pouco, e aí ele depois volta a funcionar de forma mais adequada. O susto, eu realmente não recomendo, porque o susto ele pode vir implicado de algumas outras situações. Se o paciente estiver sob risco, for um idoso, tiver com alguma coisa na boca, pode ser que ele se engasgue. Se for um idoso, ele pode cair, ele pode ter alguma outra repercussão com relação a isso. Então, o susto eu não recomendo, tá? Assim, tem aquela coisa teórica, como eu disse, porque o diafragma, quando você leva um susto, você tende a parar em alguns segundos a sua respiração ali, e a tendência é o diafragma regularizar a sua contração. Mas o susto, especificamente, eu não recomendaria, não. Mas como você tinha pontuado anteriormente, algumas posições, como, por exemplo, aproximar o joelho do tórax, pode ser uma boa estratégia, porque a gente vai alterar a pressão intra-abdominal também, beber água pausadamente, lentamente, né, em uma pequena quantidade também, interromper brevemente a respiração, né, respirar fundo, essa normalmente, por si só, já tende a resolver, e é a mais simples. Você respirar fundo e controlar mais a respiração, isso aí tende a se resolver o soluço na maior parte das vezes. Nada de tomar nada, nem tem umas coisas de

0: beber água de cabeça para baixo, isso aí não tem comprovação científica, não vai trazer nenhum benefício e pode trazer algum risco de você se acidentar ou broncoaspirar ou se engasgar, enfim. E aí a gente tem que se preocupar naquele soluço que está acima de 48 horas ou está impedindo o paciente de se alimentar ou ingerir líquido. Quando ele passa de 48 horas, já requer uma atenção especial, tá? E quando está impedindo o paciente de fazer qualquer ingesta de alimento, medicação, líquido, o paciente está tendo vômito, o paciente está tendo alguma repercussão maior com relação a isso, está desidratado, está perdendo peso, a gente tem o VE acompanhado do abdominal, palpitação, né? Está impedindo o paciente de dormir, por exemplo, então teve confusão mental, alteração da fala, algum sinal clínico que não só o soluço também requer um cuidado maior e o paciente deve ser referenciado para um serviço de saúde.
1: Pois não é que aquilo que a gente aprendeu quando era pequeno com os antigos tem seu fundo de verdade? Está vendo aí? Por isso que foi bom eu não chamar de simpatia, né? Já ficou dito aí que, enfim, tem algum fundo de verdade. O senhor falou agora há pouco de o soluço. E aí, doutor Jones, o soluço, ele pode indicar também que a pessoa pode estar tendo um AVC ou um infarto? Pode ter relação com isso?
2: O soluço pode ser um dos sintomas de condições mais graves, mas no caso do infarto e do AVC, muito, muito raramente eles vão vir sozinhos. Então, como o doutor Gustavo falou, especialmente quando passa de 2 dias tendo soluço, precisa ser avaliado. Muitas vezes a gente pode ir a um serviço de urgência para fazer a primeira avaliação e seguir depois a investigação em consultório. Se é uma pessoa que já infartou antes, que já teve AVC antes ou tem os fatores de risco mais importantes, reforça a importância de procurar um serviço de saúde, um serviço de urgência, depois, especialmente 2 dias, tendo a persistência do soluço ou quando está atrapalhando muito as atividades do dia a dia, como já foi falado.
1: Vamos à participação por áudio que vai chegando aí dos amigos que estão mandando mensagens para o WhatsApp da Rádio Jornal.
3: Boa tarde, aqui é Carlos Eugênio do Janga. Eu tenho soluço às vezes quando tomo uma cervejinha. Tem algo a ver? Muito raro. E qual seria o tratamento?
1: Dr. Jones?
2: O álcool é um dos principais gatilhos, os principais fatores que fazem aparecer o soluço. Nesse caso, a gente recomenda a moderação e evitar o consumo de álcool, evitar outras coisas que possam estar contribuindo, né, como o estômago muito cheio, como fumar, consumo de bebidas gaseificadas. Mas se a pessoa identificou que o álcool está provocando soluço, a melhor saída é evitar o consumo.
1: Aquela pessoa que tem, por exemplo, intolerância à lactose, mas aí vai lá e diz, não, é só um pouquinho que eu vou comer ou só um pouquinho que eu vou tomar do leite, que eu nem poderia, nem deveria nem olhar. A pessoa pode também ter soluço por conta disso, doutor?
2: Não é comum, mas pode acontecer junto com outros fatores. A distensão abdominal provocada pelos gases da intolerância à lactose normalmente é nas partes mais de baixo do abdômen e mais raramente vão provocar irritação do nervo o vago, né, do nervo que passa ali junto, ou do músculo diafragma.
1: Doutor Gustavo, quando a pessoa entende que já passou do tempo, como o senhor disse, passou de 48 horas, é bom procurar um médico. E aí, normalmente, como é que começa a questão do tratamento? Né? O que é que é mais recomendado? Eu sei que com tantas possibilidades de se ter soluço, obviamente que a forma de tratamento vai variar bastante. Mas o que é mais comum? E aí que a pessoa chega com soluço. Como eu disse lá no início, é uma coisa que aparentemente é muito simples, é algo que a gente tem desde muito novo, desde criança, então a gente convive com isso e muitas vezes não dá aquela importância devida, chegando ao ponto de ter que ir buscar ajuda médica porque o soluço simplesmente não para. Normalmente, o que é mais comum acontecer? A pessoa chega, por exemplo, ao ponto de ter que usar medicamento para combater o soluço?
0: Pode chegar.

0: assim, esse extremo, sim, tá? Quando o paciente procura um serviço de emergência com a queixa de soluço, né, passou essas 48 horas aí, ele tentou fazer essas, vou colocar entre aspas aí que você colocou, simpatias e não deu certo, e aí ele procura o serviço de emergência, a gente vai precisar avaliar. E a gente vai dividir as causas mais comuns e as causas mais graves, como a gente já vinha conversando. As causas mais comuns, a condição clínica mais comum associada a soluço de repetição é doença de refluxo. Tá? Então a gente vai procurar se o paciente tem azia, queimação, pirose, regurgitação, né, recorrentes. A medicamentos, como eu disse, a classe de medicamentos tarja preta são bastante associados à doença de refluxo. Corticoides, inclusive, também são bastante associados à doença de refluxo. Tá? E essas são as causas mais comuns. E as causas mais graves entram as disfunções orgânicas de uma forma geral. Infecções, pneumonia pode dar soluço de repetição, doença renal, né, insuficiência renal pode causar também soluço de repetição. Então, a gente vai precisar fazer uma avaliação baseada no que é mais comum e no que é mais grave no ambiente de emergência. E, de vez em quando, assim, não é uma coisa tão frequente, mas, assim, eu me lembro de alguns pacientes que internaram no hospital por causa de doença do soluço persistente, e a gente precisou fazer medicamento, inclusive, para acessar essa queixa. Tá? A gente fez a avaliação inicial, a gente conseguiu identificar quais eram as causas. As duas que eu me lembro, as duas últimas que eu me lembro eram associadas a uso de medicamentos também, né? E aí a gente suspendeu o uso desses medicamentos, instituiu o tratamento para o soluço persistente e o paciente melhorou e foi para casa.
1: Bom, doutor Jones, temos aqui a participação de Cristina do bairro do Janga e ela diz o seguinte: a minha amiga, toda vez que começa a almoçar, ela tem soluço. Ela não explica aqui se o soluço continua, se é só no começo do almoço, se depois passa, enfim. Mas na hora do almoço, a pessoa, quando vai comer, começa a ter soluço.
2: Obrigado pela pergunta, Cristina. Nesse caso, a gente começa fazendo avaliação, consulta, examinando também a boca do paciente. Muitas vezes a gente vai precisar de avaliação de outros colegas, como fonoaudiologista, para ver como tá, a pessoa está engolindo, se está com algum problema na hora de engolir. Então, pode precisar de algum exame ou não. É uma condição que, quando acontece por poucos segundos, poucos minutos, normalmente não indica gravidade, mas se vem acontecendo algumas semanas, alguns meses, vale a pena uma consulta médica para avaliar.
1: Temos aqui Neto, da Ilha do Maruim, e ele diz o seguinte: segurar a respiração eu já fiz e passou. Deu certo. Tá aí, doutor Gustavo. Aquilo, por isso que eu tomei o cuidado de não chamar de simpatia, porque vai que o negócio funciona. Então, eu chamei de estratégia e acho que me dei bem nessa história, porque para o Neto, ele está dizendo aqui, funcionou.
0: Que bom, que bom. Provavelmente era um soluço benigno, episódico, né? Não era uma coisa recorrente, não tinha nenhuma associação com doença grave. E quando for assim, a gente pode tentar essas estratégias sim e vão tender a melhorar. Controle de respiração tende a melhorar a queixa de soluço na maior parte das vezes. A gente não precisa instituir medicamento, na grande maioria das vezes, para o soluço episódico e agudo, não.
1: Bom, você que está nos acompanhando agora, você pode mandar na sua mensagem 99147-8520 para você fazer com a gente esse consultório, falando dessa questão. Soluço, coisa simples, né? Mas você já viu que não é tão simples assim e pode indicar uma série de situações. E aí a gente está falando aqui das causas, a gente está falando aqui dos tratamentos. Alguns amigos ouvintes mandaram mensagem fazendo pergunta, mandaram mensagem contando experiências. Você já viveu alguma experiência tendo soluço? Você pode contar essa história para a gente aqui no consultório do Rádio Livre. 99147-8520. A gente vai fazer um intervalo agora. Daqui a pouquinho a gente volta e, claro, contando sempre com a sua participação.
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1: 4:44.
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0: comentar sobre o assunto o médico especialista em clínica médica Gustavo Miranda, presidente da Sociedade Pernambucana de Clínica Médica e preceptor das residências de clínica médica do IMIP e também do Real Hospital Português. Temos ainda o médico gastroenterologista Jones Lima, especialista em doenças intestinais, formado pela UFPE. Ele atua no corpo clínico do Hospital Santa Joana. E temos também, claro, a sua participação. Você que está mandando mensagem pelo nosso WhatsApp, o 991478520, fazendo esse consultório com a gente. Vamos então às participações dos amigos ouvintes.
1: Boa tarde, Tony, e aos doutores aí. Sou Nildo Sapateiro de Carpina, gostaria de saber o seguinte. Quando eu como cuscuz, eu fico dando aqueles entalos, como um soluço. Aí preciso tomar algum líquido para que isso não aconteça. O que será isso?
0: Doutor Gustavo Miranda, o nosso Nildo Sapateiro, quando come cuscuz, né? Cuscuz é uma delícia sempre. E aí ele tem, como ele disse, os entalos. Tem que tomar alguma coisa para passar. Ou seja, ele tem como se fosse um soluço, alguma coisa do tipo.
2: É diferente, tá? O entalo é diferente do soluço, né? O soluço pode vir associado ao entalo, mas normalmente a causa do entalo precisa ser melhor, inclusive, investigada. Tem que saber... se ele tem algum fator de risco para alguma doença, tem que ver se ele está usando algum medicamento que favorece ele a ter entalo. O próprio cuscuz, por ser um farináceo ali, né? E por ser uma alimentação mais seca, ele tende a favorecer esses episódios de entalo, de engasgo, né? Então, é importante que isso seja avaliado. É diferente das causas mais comuns do soluço, tá? Uhum. Ele pode vir associado, obviamente, porque... Como você interrompeu ali a passagem, teve como a gente vinha conversando sobre essa diferença de pressão, né? Quando a gente tem diferença de pressão entre o tórax e o abdômen, a gente pode ter uma contração involuntária do diafragma e, consequentemente, você ter soluço. Mas aí já veio um soluço decorrente do entalo, não foi uma coisa primária, né? Então, esse entalo dele precisa ser melhor avaliado. Pode ser só por causa da alimentação mesmo, mas pode ter alguma outra coisa implicada.
0: Doutor Jones, o senhor como gastroenterologista, essa questão do Nildo aí com o cuscuz, que para muita gente é comum, como acontece com farinha, como acontece com outras situações também.
3: A avaliação do entalo, a gente começa vendo a história do paciente, vendo se tem outros sintomas junto, examinando o paciente, tanto o exame da parte abdominal, quanto da boca, do pescoço. É uma situação que vale muito a pena ser vista em consulta para ver se vai precisar ou não fazer algum exame para complementar.
0: Perfeito. Vamos a mais participações dos amigos que estão mandando mensagem para o nosso WhatsApp.
4: Boa tarde, Júnior do Pastel de Caruaru. Eu vejo muitas pessoas, quando estão ingerindo bebida alcoólica, tem soluço. Qual é o perigo desse soluço? Tem gente que diz que é perigoso.
0: Doutor Gustavo.
2: Não é que o soluço associado à bebida é perigoso, é porque é uma causa comum. Como o Jones pontuou anteriormente, irritação gástrica, aumento da pressão intra-abdominal, porque o estômago está distendido, pode ser uma causa de soluço, né, por consequência. Não é por causa do álcool. O álcool, sim, também pode causar irritação do nervo, né, do nervo que a gente vem conversando, mas não quer dizer, não denota gravidade, né, só porque é uma causa que é possível também. O álcool e qualquer bebida gaseificada que aumente a pressão dentro do estômago, né?
0: E aí, né, doutor Jones, se essa questão vier associada ao refluxo, é quase certo que a pessoa pode realmente ter soluço, né?
3: Não é o sintoma mais comum de doença do refluxo, é muito mais comum a azia, a dor no estômago, mas pode vir junto. Nos casos associados a refluxo, o tratamento pode incluir, além do medicamento, que nem sempre é necessário, as mudanças na rotina, no horário de alimentação, nas quantidades, tipo de alimento e organização do sono, são coisas que podem ajudar a melhorar o refluxo.
0: Vamos aqui a mais participações dos amigos ouvintes.
5: Boa tarde, doutores. Boa tarde a todos da Rádio Jornal. Boa tarde aos ouvintes. Aqui quem fala é Demontio Júnior, aqui de Petrolina. Doutores, meu filho tem 8 anos e...

0: De uns tempos para cá, mais ou menos uns 2 meses, ele vem apresentando quadros diários de soluço, mas não é o dia todo, né? É uma coisa que é esporádica durante o dia, mas diariamente ele tem quadro de soluço. Eu devo me preocupar? Ele tem apenas 8 anos de idade.
1: Doutor Gustavo.
2: Pode sim, como eu disse, não necessariamente pode ser uma coisa preocupante, mas que merece avaliação. Mas que, como eu disse, a condição clínica normalmente mais associada é doença de refluxo. Então, doença de refluxo pode acompanhar o paciente durante toda a vida, desde a vida neonatal até a vida adulta, né? Então, a fase da infância também, apesar de não ser comum, pode ser uma fase de desenvolvimento de doença de refluxo e o soluço ser uma causa associada. Então, é importante a gente avaliar outros sintomas, como regurgitação, azia, né? Tudo isso que o Jones também pontuou anteriormente, mas que ele, como é uma queixa recorrente, merece avaliação, sim. Eu recomendo que ele leve o filho para o pediatra avaliar isso.
1: Bom, e aí, doutor Jones, o nosso amigo ouvinte, ele tem um filho de 8 anos de idade. E a gente vê que é muito comum também nos recém-nascidos, né? Os bebês. E normalmente as pessoas esperam um pouco e tal, e pode acontecer de como o caso dele. Ele achou estranho, porque uma criança de 8 anos, ele tem, não é o dia inteiro, mas tem quase que diariamente ou diariamente soluço. O mesmo vale, esse mesmo cuidado vale também para os recém-nascidos, porque normalmente a gente acha mais comum soluço num recém-nascido, né? Chamou mais atenção porque é uma criança de 8 anos. No recém-nascido a gente se acomoda um pouco mais, mas a preocupação deve ser a mesma.
3: No recém-nascido é diferente. A maior parte das vezes o soluço vem por um processo de imaturidade do sistema nervoso, do sistema muscular do recém-nascido. No recém-nascido, a principal coisa que a gente vai estar observando é o quanto o bebê está crescendo, está se desenvolvendo, está atingindo os marcos de sentar, de conseguir segurar o pescoço. Então, no caso de um recém-nascido e de um bebê nos primeiros meses de vida, vale a pena a avaliação ou com médico de família ou com pediatra, que ele vai observar primeiro os marcos do desenvolvimento e marcos do crescimento antes de decidir por prosseguir a investigação.
1: Bom, e aí, doutor Gustavo, esses marcos de que o doutor Jones falou, estando todos ok, mesmo que apresente um quadro de soluço, aí não pode, não necessariamente é algo com que se preocupar.
2: Isso. A grande questão do soluço é quando a gente não consegue se alimentar e nutrir o paciente, principalmente nessa fase da vida que é tão importante. Se o paciente não consegue ingerir líquido, não consegue amamentar, não consegue, né, fazer uso de fórmula, por exemplo, né, vem tendo vômitos frequentes, não consegue ganhar peso, não consegue atingir os marcos de desenvolvimento, como o Jones pontuou, esse paciente está tendo prejuízo dessa queixa. Isso aí precisa ser avaliado de forma mais urgente, né? Então, se o paciente estiver desenvolvido, estiver bem, essa queixa de soluço aí tende a ser uma queixa benigna e o paciente deve ser só acompanhado.
1: Bom, a gente tem visto aqui, doutor Jones, que pode ter alguma relação com aquilo que a gente ingere, seja uma bebida gasificada, um alimento que a gente come. E muitas vezes a gente está naquela situação se sentindo um pouco, como se chama, empachado, um pouco cheio. E é comum que a gente tome esses antiácidos, né? Uma situação como essa, o uso de um antiácido, ele pode colaborar de alguma forma para a gente melhorar ou para piorar a situação?
3: Boa parte das vezes o antiácido vai ajudar a aliviar os sintomas, principalmente quando estiver junto azia, dor de estômago. O uso frequente de antiácidos, especialmente se precisar fazer todas as semanas, pelo menos uma vez, merece investigação, porque alguns tratamentos podem ser necessários para que a pessoa não precise ficar tomando sempre antiácido. A principal orientação é moderação e observar os limites do próprio corpo para evitar que isso aconteça.
1: Bom, temos mais participações dos amigos ouvintes que estão mandando mensagem de áudio. 991-47-8520. Vamos então a essas participações.

0: Boa tarde, dona Araújo. Boa tarde, Rádio Jornal. Aqui é Marcos Cinema, de Jaboatão de Guararapes. Eu queria saber, senhores aí, doutores, quem teve, assim, muito queimou no estômago, tem alguma coisa a ver com soluço? Porque, no meu caso, sabe, doutores, eu tive muito. O que eu fiz? Não sei se vocês já viram falar, ali perto do Mercado São José, no tal doutor Raiz, eu tomei duas garrafadas. Vocês acreditam que até hoje, acabou-se mesmo, queimou. Eu comi até aquela batata doce, né, sem casca. Aí fazia queimou. Hoje eu como com casca, sem casca, sabe? Só isso mesmo, viu? Obrigado aí vocês, da Rádio Jornal.
1: Doutor Jones, o tratamento dele foi bem radical.
2: O uso de garrafada às vezes pode preocupar a gente, porque nem sempre a gente sabe quais são os compostos que estão ali. E a gente sabe que boa parte das vezes pode ajudar, mas não substitui a avaliação em consulta médica com profissional de saúde.
1: Doutor Gustavo, sobre esse caso.
3: Pois é, assim, a gente já vem falando, né? Provavelmente ele tinha essa queimação aí por algum doença de refluxo, por uso de alguma substância que fosse irritante gástrica, né? E aí o soluço podia estar associado a ela. Mas, assim, também não recomendo o uso de garrafada para tratamento de qualquer que seja a comorbidade, não, porque a gente não sabe, como o João despontou também, o que é que tem ali dentro, né? Então pode ter alguma substância que seja nociva, pode ser que tenha, inclusive, alguma substância que não seja nem nociva para o trato gastrointestinal, que seja para outra situação, que o paciente tem algum fator proibitivo, né? Tem alguma comorbidade que seja proibitiva ao uso dessa determinada substância, né? Às vezes tem algumas medicações, chás, enfim, alguma coisa desse tipo, mesmo que sejam naturais, que podem cursar com alterações renais, alterações hepáticas, que a gente normalmente não recomenda que sejam feitas sem recomendação médica mesmo.
1: A orientação, digamos assim, aquela orientação que é básica, de ouro, para quem tem soluço, qual deve ser, doutor Gustavo?
3: Avaliar qual é a frequência, né, a gravidade, quais são os sintomas associados e qual a duração desse soluço. Caso seja um soluço persistente, que dure mais de 48 horas, caso seja uma queixa que recorra com frequência, ou caso tenha alguma implicação na sua vida pessoal, levando você a não conseguir ingerir alimentos, ingerir líquidos, ingerir comprimidos, que afete seu sono, você deve procurar um serviço de saúde, procurar um médico para que seja avaliado de forma mais breve e a gente busque, como a gente pontuou anteriormente, as causas mais frequentes e as causas mais graves e institua o tratamento adequado.
1: Doutor Jones, qual a orientação que o senhor daria para as pessoas que estão acompanhando a gente agora sobre essa questão do soluço?
2: Observar como que o soluço acontece, né? E moderação é sempre o segredo para a gente cuidar da nossa saúde. Então, manter uma alimentação equilibrada, evitar o consumo de substâncias como álcool, como cigarro, são coisas que a gente pode melhorar a nossa saúde como geral e evitar não só a doença do refluxo, a distensão abdominal, que são as causas mais comuns, mas também prevenir outras doenças.
1: Perfeito. Doutor Jones, aproveitando que o senhor está com a palavra, eu queria agradecer demais a sua participação aqui no consultório do Rádio Livre de hoje, agradecer as orientações preciosas que o senhor trouxe para a gente, que está aqui, eu fazendo o programa daqui e os amigos ouvintes acompanhando em casa.
2: Eu que agradeço o convite.
1: Doutor Gustavo Miranda, obrigado pela sua participação aqui no consultório de hoje.
3: Eu que agradeço, é sempre um prazer estar aqui na Rádio Jornal, esse veículo tão importante e que traz tanto benefício para a população de esclarecimento e educação.
1: Bom, o Rádio Livre de hoje vai ficando por aqui. A produção foi de Gabriela Bento, trabalhos técnicos de Eduardo Silva, João Alves e Big Alves. A coordenação de jornalismo é de Victor Tavares.
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1: Agora são 5 horas e 1 minuto no Recife.
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0: Fala, gente boa brasileira! Hoje, 15 de julho, é celebrado o Dia do Homem no Brasil. A data foi instituída em 1992 pela Ordem Nacional dos Escritores, com o objetivo principal de conscientizar a população masculina sobre a importância dos cuidados com a saúde e a prevenção de doenças. A nível global, existe também o Dia Internacional do Homem, comemorado anualmente em 19 de novembro em mais de 80 países. A data nos convida a reconhecer o verdadeiro valor de quem enfrenta os desafios da vida com coragem, trabalho, responsabilidade e amor. Ser homem vai muito além da força física. É ter caráter para fazer o que é certo, humildade para aprender com os erros, sabedoria para ouvir, respeito para com o próximo e coragem para nunca desistir dos sonhos. Que todos nós homens continuemos sendo exemplo de honestidade, dedicação à família, amizade sincera e esperança, cuidando da saúde, da mente e do coração. Demonstremos sentimentos, valorizemos quem caminha ao nosso lado e nunca deixemos de acreditar que dias melhores sempre chegam para quem persevera. Neste Dia do Homem, vale um abraço, amigo, paz, saúde, fé e conquistas. Que Deus ilumine nossos passos, fortaleça nossa caminhada e renove nossas forças para vencer cada novo desafio. Feliz Dia do Homem, força, caráter e propósito. Que nossa maior força esteja sempre no amor, na fé e na capacidade de fazer o bem. E muito bom dia.
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0: E que linda família brasileira, bom dia, boa tarde, boa noite, onde você estiver. Olha, quarta-feira, minha gente, dia 15 de julho de 2026. Já se passaram 196 dias do ano, faltando 169 para o ano acabar. Hoje é Dia Mundial das Habilidades da Juventude. E no Brasil, é o Dia Nacional do Pecuarista, Dia Nacional dos Clubes e Dia Nacional do Homem. O santo do dia é São Boaventura, com trabalhos técnicos de Avanildo Cerqueira.
2: Bom dia!
0: Aí Cerqueira, produção de Cristiano Bassan, em rede, pela Rádio Jornal Recife, Limoeiro, Caruaru, Garanhuns, Pesqueira e Petrolina. Estamos começando mais um programa A Voz do Povo.
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0: O homem, Roberto Carlos.

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Rádio Jornal Recife 90.3 FM. Acordando todos os profissionais. Vocês que já estão se dirigindo para o trabalho, bom dia, bom dia. Os nossos médicos especialistas, os nossos enfermeiros, todos vocês que cuidam da sociedade, vocês que cuidam da saúde, da segurança, dos nossos policiais militares e civis, bom dia, bom dia. Delegado Sérgio Ricardo, sempre passando informações para a gente, colaborando com a nossa programação.

0: Sendo que o choro pode durar uma noite, mas a alegria vem pela manhã. Acorda para arrasar. Aumenta o volume do rádio e fala com a gente pro mundo. Você de Caruaru, 91.3 FM. Alô, Caruaru, bom dia. Meus amigos queridos de Caruaru, sabe lá o que é isso? E você de Garanhuns, 107.5 FM. Aí com o Festival de Inverno. Eventos maravilhosos.
1: Mas a gente se distinguir.
0: A diferença de você, Limoeiro, 99.5 FM, Praça da Bandeira. Aí vocês, em busca da saúde na atividade física. Cuida, cuida, cuida. Olha a Cidade da Graça, Pesqueira 90.9 FM. Cidade da Graça, alô Simbres, pessoal de Simbres, bom dia. Aí onde ela apareceu, né? Eu sou a Graça, eu sou a Graça.
2: Eu quero entrar na folia, meu bem, você sabe lá
0: o que é isso, você de Petrolina, as margens do Rio São Francisco, o Rio da Integração Nacional. Cuida dele. Esse rio é importante para irrigação, para plantação, para agricultura. Importante também para a agropecuária. Rio São Francisco, sempre importante, importante para a atividade do homem, para a atividade da família, para a agenda de todos nesse dia. Porque isso vale.

Abraço para todas as regiões, vocês que estão ligados na Rádio Jornal. Alô, você do Agreste Meridional, Angelim. Abraçando o prefeito Kaique Galeguinho, sempre ligado na programação da Rádio Jornal. E a importância dessa cidade, outros grandes políticos, prefeito João da Costa, ex-prefeito do Recife, da cidade de Angelim, Samuel Salgado, grande professor. Aí, todos vocês, um abraço muito forte. E também todas as demais regiões. É emoção, cuida da terra, cuida do amor, cuida da família, cuida da saúde. Vale-se um abraço. Companheiro, companheira, vale um abraço para você no trabalho. A amizade fortalece. E hoje é você, homem. Dia do homem, dia do homem. Eita, homem. Que dificuldade, né? Nos dias atuais. Mas você é forte. Você é forte. Antes de tudo, você é forte e você consegue.

0: meu povo da Zona da Mata Norte e Sul, Agreste e Sertão, todas as demais regiões. Bom dia, bom dia, bom dia. E tem o tempo e a temperatura para vocês.
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2: Alô, Paulo Roberto, bom dia para você e aos ouvintes da Voz do Povo da Rádio Jornal. Vamos à previsão do tempo para esta quarta-feira, conforme as informações da Agência Pernambucana de Águas e Clima, APAC. Na região metropolitana do Recife, o tempo é parcialmente nublado, com chuva rápida de forma isolada ao longo do dia, com intensidade fraca a moderada.

0: A temperatura máxima em Abreu e Lima deve chegar na casa dos 30 graus, enquanto as mínimas em Moreno deve chegar na casa dos 20 graus. Na zona da Mata Norte de Pernambuco, o tempo é parcialmente nublado, com chuva rápida de forma isolada ao longo do dia, com intensidade fraca a moderada. A temperatura máxima em Vicente deve chegar na casa dos 30 graus, enquanto a mínima em Carpina, 18 graus. No agreste do estado, o tempo é parcialmente nublado, com chuva rápida de forma isolada ao longo do dia, com intensidade fraca a moderada. A temperatura máxima em Belo Jardim deve chegar na casa dos 29 graus, enquanto as mínimas em Itacaibó, 16 graus. Já no sertão do São Francisco, do Pajeú e do Araripe, o tempo é parcialmente nublado, com chuva rápida de forma isolada ao longo do dia, com intensidade fraca. A temperatura máxima em Petrolina deve chegar na casa dos 35 graus, enquanto as mínimas em Itacuruba, 16 graus. Na ilha de Fernando de Noronha, o tempo é parcialmente nublado, a claro, sem chuva em toda a região ao longo do dia. Na ilha, a temperatura máxima é de 29 graus e a mínima 24. Previsão do tempo, Cristiano Bassan, Rádio Jornal, Rádio Notícia.
1: E hora certa para você, agora são 5h16.
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1: Jornal do Comércio, diferença enorme. Estados Unidos decidem hoje se aplicam tarifaço sobre o Brasil. Eita expectativa, você acompanha aqui na Rádio Jornal com os nossos comentaristas. Nova ciclovia da Avenida Boa Viagem melhora para os ciclistas. Só que está demorando demais, né? O pessoal está reclamando, né? Quando você passa ali depois do Acaiaca, meu amigo, é um Deus nos acuda. Festival Pernambuco, meu país, começa em Pesqueira, a cidade da graça. Aí sim, Bris, um abraço. Então, Festival Pernambuco, meu país, começando em Pesqueira, e Garanhuns recebe mais uma edição do Virtuose. Ao Columbre, em parede ao governo Lula, e agiliza a votação de pauta-bomba. Política em Brasília em destaque. E mais, Espanha vai à final e aguarda Argentina, Inglaterra. É hoje. Destaques de capa da edição de hoje do seu Jornal do Comércio. Para saber, tem que ler o JC.
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1: Parabéns, parabéns para você que está aniversariando hoje em todo o Brasil. Olha aí, aniversário da médica doutora Natália Pimentel. Doutora, bom dia! Felicidade, o esposo dela, produtor musical Leonardo Pimentel, e as filhas Letícia, Marina, o pai doutor José Roberto e o amigo da família Anderson Oliveira estão em aldeia, olha aí, organizando um jantar em família. Parabéns, doutora Natália Pimentel. Muita paz e muita luz em sua vida. Abraço do amigo doutor Paulo Vanderlan, grande advogado aí, amigo da família, e desejando muitas felicidades. Agora são 5 horas e 18 minutos, 5 e 18.
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1: Muito bem, tem essa informação. Petróleo chega a valor mais alto em um mês com retomada da guerra. Especialista avalia anúncio de Trump de taxar tráfego em Hormuz. Escute com Gabriel Correia.
3: Os preços do petróleo subiram nesta terça-feira e bateram maior valor em um mês após a retomada das agressões militares entre Estados Unidos e o Irã. Os dois principais indicadores, Brent e o WTI, estiveram acima dos $80 por barril na maior parte da manhã desta terça. O professor de geopolítica da PUC Paraná, João Niegrai, explica que a guerra tem se mostrado impopular nos Estados Unidos, onde os preços da gasolina têm subido e as eleições legislativas de novembro se aproximam.
4: O Irã sabe que não pode competir simetricamente com o poder naval e aéreo dos Estados Unidos, e a sua vantagem está na geografia. Hormuz é uma passagem estreita, vulnerável a mísseis costeiros, drones, minas. Teherã pode sim gerar efeitos econômicos globais com recursos militares relativamente menores. A lógica iraniana parece ser aumentar o custo da guerra para Washington por vários canais. É elevar o preço do petróleo e, consequentemente, da gasolina nos Estados Unidos. Isso cria uma pressão eleitoral sobre Donald Trump.
3: O Comando Central dos Estados Unidos confirmou a mais recente onda de ataques contra o Irã na última noite. Durante 5 horas, as forças norte-americanas atingiram diversas áreas para reduzir a capacidade de

0: Fogo do Irã contra o transporte marítimo. Mais de 50 mil militares estão hoje mobilizados no sudoeste asiático. O Comando Central também anunciou a tentativa de bloquear novamente o tráfego marítimo de entrada e saída de portos iranianos a partir das 17 horas desta terça, no horário de Brasília. O professor Niegrai lembra que nesta segunda-feira, Donald Trump declarou que os Estados Unidos garantiriam a abertura do Estreito de Hormuz e que cobrariam uma taxa de 20%.
1: Uma dessas companhias de navegação classificou a cobrança como equivocada e alertou para o precedente que ela pode estabelecer em outros estreitos internacionais. Então, Trump não esclareceu quem é que pagaria a cobrança, como é que é determinado o valor da carga, caso recusem a pagar ou qual seria a base legal para impedir sua passagem. E mesmo que não seja implementada literalmente, essa fala do Trump deve ser levada a sério como um sinal estratégico, porque o presidente dos Estados Unidos está dizendo que a liberdade de navegação vai ter custo e que os Estados Unidos não vão assumir sozinhos a despesa militar de manter o Hormuz aberto.
0: O último bloqueio por parte dos norte-americanos terminou em 18 de junho. Durante 2 meses, os navios norte-americanos redirecionaram mais de 140 embarcações e neutralizaram 9 navios. Já a Guarda Revolucionária do Irã disse que atingiu nesta terça uma base dos Estados Unidos na Jordânia. O país respondeu declarando ter abatido 4 mísseis. A nova escalada de ataques está provocando reação entre outros países. Segundo a agência Reuters, os Emirados Árabes Unidos tiveram 2 navios tanque-alvo de disparos iranianos no Estreito de Hormuz. E o Ministério das Relações Exteriores da Índia apresentou um protesto formal ao Irã por causa da morte de um cidadão indiano que estava entre os 46 tripulantes de 2 embarcações comerciais atacadas. Além disso, um navio norueguês pegou fogo após uma explosão de um dispositivo externo não identificado enquanto navegava no Mar Arábico próximo da costa de Omã. A Agência Europeia de Aviação recomendou que as companhias evitem operar no espaço aéreo do Bahrein, Kuwait, Catar e Emirados Árabes Unidos, assim como sobre o Golfo de Omã, pelas próximas 2 semanas.
2: E a hora certa para você. Agora são 5 horas e 22 minutos. 5h22. Se você tem algum tipo de reclamação para fazer, era a hora agora, viu? Essa é a hora. Tem esgoto a céu aberto, transporte público a reclamar, iluminação pública, entre outros. Tem o WhatsApp da Rádio Jornal assim.
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2: E já tem aqui no WhatsApp da Rádio Jornal o João Carlos de San Martín, sempre mandando uma grande mensagem aí para todos nós. Muito obrigado pelo carinho da audiência e sempre reclamando também e reivindicando a questão aí de um corredor exclusivo para ônibus na Avenida Abdias de Carvalho. Está na hora, ele diz, está na hora. É, ali realmente as pessoas diariamente reclamam daquele movimento, né? E que precisa realmente de os olhos bem acesos, né? Com relação a essa situação. Agora, são 5 horas e 23 minutos, 5h23, e tem mais ouvinte aqui na Rádio Jornal. Protestos decorrentes no Recife. Vamos ouvir o cidadão que está conosco reclamando mais um problema aqui na cidade do Recife.
4: Bom dia, Paulo Roberto. Rapaz, Paulo, de contar esse negócio de protesto no mesmo local, na Ibiribeira, de frente àquela faculdade ali, onde o dono tem um time de futebol. E ali naquela ponta da Limonda ali, depois da garagem ali, de ônibus ali, antiga ponta da Limonda, ali, em Jiquiá. Rapaz, isso é uma palhaçada, pô. Isso não existe mais não. Sacanagem, o pessoal não respeita mais de quem tá trabalhando, não. A gente larga cansado, pô. Aí, quando tá largando, indo pra casa, precisando tá indo pra casa de boa, aí depara com esse protesto. Pô, quer protestar, velho? Vai na prefeitura, vai protestar lá na prefeitura. Se é do governo, vai lá no Palácio do Governo. O protesto tem que ser nesses lugares. Não vocês pararem as avenidas onde, tirando direito de ir e vir, tá... das pessoas que não tem nada a ver com a situação. É complicado, Paulo. De jeito não. Isso é falta de polícia mesmo nesse caso aí. Isso aí não é mais protesto, não. Isso é anarquia.
2: E está aqui também no WhatsApp da Rádio Jornal Washington, de Rio Formoso. Linda cidade de Rio Formoso. Ótima quarta-feira, desejando a todos. E para você também, obrigado pelo carinho da audiência. Eita, terra das mangueiras. Rio Formoso, um abraço. Minha gente, número de famílias endividadas no Brasil se mantém estável, aponta CNC. Escute com Solimar Luz.
5: O percentual de famílias endividadas no Brasil atingiu o patamar de estabilidade em junho, de acordo com a pesquisa de endividamento e inadimplência do consumidor. O resultado interrompe uma sequência de 5 meses de alta do indicador. O levantamento, realizado mensalmente pela Confederação Nacional do Comércio de Bens, Serviços e Turismo, mostra que em junho, 81,6% desses grupos possuíam alguma dívida. A taxa de inadimplência também ficou estável na comparação com maio, mantendo-se em 29,9%. A pesquisa aponta ainda que o cenário atual reflete uma composição mais favorável do endividamento, sustentada por um menor comprometimento da renda e pela ampliação de prazos. O percentual de famílias que se declararam pouco endividadas subiu para 34,2% em junho, frente aos 33,3% apurados em maio. Em nota, a CNC declarou que os resultados menos adversos coincidem com os primeiros 60 dias de validade do Desenrola 2.0. Programa voltado à renegociação de débitos da população inadimplente.
2: E aqui no WhatsApp da Rádio Jornal está José Lima de Candeias. Alô, meu amigo, um abraço para você. Obrigado pelo carinho da audiência. Está aqui dizendo, Paulo Roberto, Jardim Piedade está horrível. Ninguém pode passar de carro sentido o canal. Ele chama a atenção da Prefeitura de Jaboatão. Outro ouvinte aqui, Nelson Barros, de Maranguape, vem comigo, vem.
6: Bom dia, Paulo Roberto, bom dia a todos os ouvintes da Rádio Jornal. Paulo é Nelson Barro de Maranguape 2. Paulo, o problema aqui é água. 12 dias sem água em Maranguape 2. Eu não sei o que é que tá havendo. Rapaz, eu vou dizer o nosso Nelson, tá sério aqui. Nem água para lavar as louças, os pratos, para lavar roupa não tem. Tem muito mal para tomar banho, entendeu? E a gente não pode ficar sem tomar banho. E um caminhão de pipa é 300 conto, pô. Dá uma força a gente aí, pô. Socorro com pesa, ajuda nós. Um abraço, bom dia. Agora a conta chega, né? É Nelson Barros do Maranguape 2.
2: Atenção com pesa, socorre o homem aí em Maranguape 2. Toda a população reclamando da situação da falta d'água. Inscrições para o FIES terminam na sexta-feira, viu, gente? O programa oferece mais de 75 mil vagas no segundo semestre. Não é isso, Celnara Moreno?
7: Quem tem interesse em financiar um curso de graduação em faculdade particular pode se inscrever até a próxima sexta-feira no FIES, o Fundo de Financiamento Estudantil, para o segundo semestre deste ano. A inscrição é de graça e deve ser feita exclusivamente pela internet no portal Acesso Único ao Ensino Superior. Desta vez, são mais de 75 mil vagas de financiamento estudantil. Vale lembrar que é até às 11 horas e 59 minutos da noite de sexta, dia 17 de julho. Para ter direito a participar do programa, é preciso ter feito qualquer edição do Enem desde 2010. Mas a média da prova objetiva não pode ser menor que 450 pontos e nem pode ter zerado a redação. Além disso, é preciso comprovar renda bruta familiar mensal de até 3 salários mínimos por pessoa. Quem não for pré-selecionado no programa entra na lista de espera para preenchimento das vagas não ocupadas. Para as inscrições desta semana, a divulgação dos resultados está prevista para 30 de julho. A lista de espera vai ser preenchida aos poucos, entre 7 e 24 de setembro.
2: Os nossos colunistas do Sistema Jornal do Comércio de Comunicação, daqui um metro quadrado, hein? Para você saber que o Arco Metropolitano abre caminho para modelo de cidade compacta em Pernambuco. E mais, olha o Enem. Enem Educação, minha gente. Aí vem com Mirella Araújo dizendo o seguinte: mais de 54% dos graduandos já abandonaram curso para cuidar dos filhos. Eita. Agora, são 5h30 é a voz do povo com as primeiras informações para você saber o seguinte. Chegando mais uma denúncia de um morador de Cruz de Rebouças, que não quer se identificar.

0: mas ele fala.
1: Roberto, bom dia. Aqui é o morador de Quilhebosco que está falando. Olha, Quilhebosco aqui está uma vergonha aqui, principalmente na rua que passa o ônibus. Está um esculacho. Está tudo afundando. Os calçamentos foram feitos mal feitos. Está tudo afundando. Com um pouco mais, nem ônibus vai ter aqui dentro de Quilhebosco. Está uma vergonha aqui. Vamos mandar sua autoridade da prefeitura, principalmente tomar as providências.
0: Que situação, hein, meu amigo? Que se resolva logo isso aí. Os pacientes do SUS com diabetes começam a receber insulina mais moderna. Distribuição da Glargina começou nesta segunda-feira para 16 estados. Não é isso, Cristiane Ribeiro?
2: Pacientes do SUS, o Sistema Único de Saúde, com diabetes tipo 1 ou 2, que recebiam a insulina NPH, vão receber agora a insulina Glargina. O medicamento é mais moderno, de ação prolongada e que, na maioria dos casos, permite apenas uma aplicação diária, ao contrário de outros métodos terapêuticos que exigem até 3 administrações. O público-alvo são pacientes de 2 a 18 anos incompletos com diabetes tipo 1 e pessoas com 70 anos ou mais com diabetes tipo 1 ou 2. O medicamento está sendo distribuído em postos de saúde e clínicas da família. De acordo com o Ministério da Saúde, o tratamento com a glargina é mais eficaz, controla mais a glicemia, reduz o risco de hipoglicemia e ajuda na adesão e continuidade do tratamento. Até esta segunda-feira, foram encaminhados mais de 254 mil tubetes de insulina glargina para 16 estados. Também foram distribuídas 52.350 canetas reutilizáveis para a aplicação do medicamento. A previsão é que todos os estados recebam os insumos até o fim deste mês. A transição da NPH para a glargina vem de uma parceria para o desenvolvimento produtivo que viabiliza a produção nacional do medicamento e estoques mais seguros para o SUS.
0: E as notícias pelo Brasil e pelo mundo. O Senado aprova pauta bomba de aposentadoria para agente de saúde. Importantes profissionais que cuidam, né? Que cuidam da sociedade. Proposta teve 73 votos favoráveis, um contra e uma abstenção em cada turno. E mais, minha gente. Eita, técnico da Espanha diz que prefere Argentina na Copa do Mundo. É a cereja do bolo, ele diz. E hoje a Argentina joga com a Inglaterra. Minha gente, olha, sufocada e apática, jornais da França criticam queda na Copa. Isso aconteceu, lembro muito bem, do Brasil de 82, da Copa do Mundo, a seleção brasileira de 82, que encantou o mundo, como encantou também a França. E de repente, aconteceu o que aconteceu, a desclassificação. Futebol é isso. Agora, são 5 horas e 33 minutos, 5h33, é a voz do povo e o nosso ouvinte aqui, Nailton Araújo, volta a reclamar da buraqueira no Engenho Velho. Liga lá, meu amigo, vem comigo.
3: Bom dia, Paulo Roberto. Meu nome é Nailton Araújo e a minha reclamação continua. Buracos na rua de Francisco Alves com a divisa com a Rosemira Nunes Viana e os órgãos públicos não resolvem nada. A minha reclamação continua a mesma.
0: Eita, não canse. E o aumento de etanol na gasolina para 32% deve começar em 1º de agosto. A mudança foi aprovada pelo Conselho de Política Energética. Gabriel Brum.
4: A quantidade de etanol na gasolina vai subir de 30% para 32%. A resolução foi aprovada nesta terça-feira pelo Conselho Nacional de Política Energética. A mudança vale por 180 dias a partir de 1º de agosto e pode ser prorrogada uma vez. Mas o ministro de Minas e Energia, Alexandre Silveira, afirmou que a tendência é que a medida se torne permanente.
5: A transitoriedade é por um excesso de zelo, mas quando nós fizemos os testes de B27,5, nós não fizemos até o E30, nós fizemos até o E32. Então, no etanol, nós estamos completamente seguros de avançar até o E32.
4: De acordo com o Ministério, a alteração leva em consideração o mercado internacional de petróleo, abalado pela guerra entre Estados Unidos e Irã. O aumento do etanol à mistura vai permitir que o Brasil deixe de importar 900 milhões de litros de gasolina por ano, reduzindo a dependência de combustíveis do exterior.

0: setor. Outro ponto é que, pelos preços atuais, a mudança reduziria em 3 centavos o valor da gasolina na bomba. Segundo o ministro Alexandre Silveira, os testes para aumentar o teor de etanol na gasolina para 35% continuam, mas a aprovação não significa que seja implementado. É preciso fazer uma avaliação econômica também.
1: Quando estiver economicamente viável, a gente aumenta. Se piorar, a gente diminui. Só precisamos ter os testes, porque nós precisamos ter garantia de que nós teremos a motorização completamente preservada dos veículos.
0: De acordo com o Ministério, os estudos técnicos mostraram que a gasolina com 32% de etanol teve desempenho similar a teores menores na mistura e sem impactos relevantes no funcionamento dos carros, inclusive aqueles com motores não flex. A União da Indústria de Cana-de-Açúcar e Bioenergia informou que a demanda adicional estimada é de cerca de 1 bilhão de litros de etanol por ano com a mudança, e o setor tem condições de atender.
2: Alô, amigos caminhoneiros, vocês que estão chegando, vocês que estão saindo, e o Senado aprova medida provisória com novas regras para frete rodoviário. Bom, minha gente, a proposta define que há necessidade, sim, de ter um mínimo para o frete, mas não estabelece valores e também endurece as punições para empresas que não pagarem o piso. Alô, caminhoneiro, bom dia, bom dia. E hora certa para vocês, agora são 5 horas e 36 minutos, 5h36. Fica sabendo o seguinte, que escrita criativa, balé, violão e desenho estão entre os 126 cursos gratuitos promovidos pelo Sesc Pernambuco a partir de agosto. Pré-inscrição termina em 6 dias. Escute com Max Augusto.
3: O Serviço Social do Comércio em Pernambuco está com 278 vagas gratuitas abertas para cursos de atividades culturais. As oportunidades são voltadas para pessoas de baixa renda e as inscrições seguem até o dia 21 de julho. Ao todo, são oferecidas 126 turmas em diversas áreas, com duração média de 5 meses. A iniciativa faz parte do programa de comprometimento e gratuidade do SESC. A porta-voz da instituição, Gabi Zegzer, destaca a variedade de opções disponíveis para o público.
4: Bom, os cursos são diversos, né? Nós temos cursos na área de dança, de artes visuais, de teatro, de música, cinema e audiovisual, entre outros, né? E os cursos, eles estão divididos em várias modalidades, né? Nós temos cursos de balé, de violão, cursos de desenho, pintura, enfim, uma diversidade muito grande que é a cara do SESC.
3: As aulas atendem a diferentes faixas etárias, contemplando desde crianças, a partir dos 4 anos, até o público com mais de 60 anos de idade. Cada candidato pode se inscrever para mais de um curso, mas só poderá cursar um deles se for aprovado. Para concorrer a uma das vagas, é preciso comprovar renda familiar mensal de até 2 salários mínimos por pessoa. Trabalhadores do comércio, de bens, serviços e turismo e estudantes da educação básica também podem participar. Gabi Zegzer explica os critérios de renda e quais documentos são exigidos no momento do cadastro.
4: E aí, na inscrição, você leva o seu documento, né, de identificação. Se for menor de idade, a pessoa responsável leva também o seu CPF, a certidão de nascimento da pessoa. Leva um comprovante de renda, se tiver. E, enfim, vai lá e preenche 2 fichas, né, que são as fichas de identificação, e pronto, está apto para se inscrever nos cursos.
3: Além da análise de documentação e classificação socioeconômica, o processo também conta com entrevista. A inscrição deve ser feita presencialmente em uma das 14 unidades participantes do SESC no estado. As vagas para os cursos estão disponíveis no Recife, nas unidades de Santo Amaro e Casa Amarela, além de Piedade em Jaboatão dos Guararapes, São Lourenço da Mata, Goiânia e diversas cidades do Agreste e Sertão, como Caruaru e Petrolina. O edital completo pode ser acessado no site sescpe.org.br, repetindo, sescpe.org.br. Com informações de Emerson Pereira, Max Augusto, Rádio Jornal, Rádio Notícia.
2: E a Copa 2026, gerando batalha nas redes. E Argentina, minha gente, Argentina, nossos amigos argentinos que moram aqui no Brasil, Argentina joga Copa com quase 100 mil torcedores no Brasil. Eita, então tá aí outra informação, essa que é tremenda, né, minha gente? Prefeito, a Polícia Federal indicia ex-presidente do INSS e mais 47 pessoas na primeira investigação sobre descontos indevidos. Olha, imposto de renda. Receita paga hoje lote especial de restituição.

0: isenção do imposto de renda. E a hora é certa, agora são 5:40 para saber o seguinte: clientes da Compensa têm até a sexta-feira da próxima semana para garantir presença no mutirão de renegociação de débito com audiências de conciliação promovidas pelo Tribunal de Justiça de Pernambuco. Cristiano Bassan.
1: Consumidores pernambucanos que estão com contas de água em atraso têm uma nova oportunidade para negociar suas dívidas. O Tribunal de Justiça de Pernambuco abriu as inscrições para o mutirão conciliar mais Semana Compensa, que vai reunir clientes e representantes da Companhia Pernambucana de Saneamento, a Compensa, em audiências de conciliação para buscar acordos. Podem participar pessoas físicas e jurídicas interessadas em negociar débitos com a Compensa. As inscrições seguem até o dia 24 de julho e devem ser feitas por meio de um formulário disponível no portal do Tribunal de Justiça. Os atendimentos serão realizados entre os dias 18 e 21 de agosto, como explica o coordenador-geral do Núcleo de Conciliação, o juiz José André Machado Barbosa Pinto.
2: Os atendimentos acontecerão no mês de agosto, mais especificamente do dia 18 até o dia 21 de agosto, das 8 horas da manhã até 1:30 da tarde, na Central de Audiências, que fica no Fórum Rodolfo Aureliano, no quinto andar, aqui em Joana Bezerra. Serão audiências de conciliação para solucionar questões tanto de pessoas físicas quanto de pessoas jurídicas, resolvendo débitos existentes junto à Compensa, tendo descontos bastante interessantes para resolver as questões.
1: O juiz José André explica ainda que no dia marcado, o consumidor deverá apresentar documento de identidade, CPF, comprovante de residência e uma conta da Compensa.
2: No dia dos atendimentos, os participantes deverão apresentar, além de documentos de identidade, comprovante de residência e uma conta da Compensa. Mais informações poderão ser obtidas por intermédio do telefone 81-3181-0461. Repito, 3181-0461.
1: Segundo o Tribunal de Justiça de Pernambuco, a iniciativa busca ampliar o acesso da população à solução consensual de conflitos, permitindo que consumidores regularizem suas pendências de forma negociada, evitando processos judiciais e facilitando a quitação das dívidas. Cristiano Bassan, Rádio Jornal, Rádio Notícia.
0: Agora são 5:42, 5:42.
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0: Jornal do Comércio, a diferença é enorme. Estados Unidos decidem hoje se aplica um tarifaço sobre o Brasil. Nova ciclovia da Avenida Boa Viagem melhora para os ciclistas. E termine logo, né? O pessoal tá reclamando aí, né? E o Festival Pernambuco Meu País começa em Pesqueira, a cidade da graça. E Garanhuns recebe mais uma edição do Virtuose. Alcolumbre empareda o governo Lula e agiliza a votação de pauta bomba. Política em Brasília em destaque. E mais, Espanha vai à final e aguarda Argentina e Inglaterra. É hoje. Destaque-se capa da edição de hoje do seu Jornal do Comércio. Para saber, tem que ler o JC.
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0: Inspirado na entrega do escapulário e na ordem dos carmelitas, novo manto da imagem peregrina da padroeira do Recife será apresentado hoje, véspera da procissão. É amanhã, hein? A procissão é amanhã. Minha gente, a Agência Pernambucana de Vigilância Sanitária, a APVISA, alerta para golpes baseados na venda de canetas emagrecedoras, viu? Eita! Enquanto o pessoal está preocupado com comprando de forma indiscriminada, sem consultar médico, aí o que está acontecendo? A engorda da indústria de canetas emagrecedoras. Eita! Registro de candidaturas para as eleições gerais é o tema do encontro a ser promovido agora pela manhã pelo TRE Pernambuco, na sede do Recife, com representantes dos partidos políticos. Minha gente, com a chegada do pico do período de reprodução dos escorpiões, todo cuidado é pouco para os ralos, paredes, roupas, sapatos e principalmente entulhos acumulados. Bom, e por falta de atualização, cerca de 176

0: mil clientes da Neoenergia podem ser excluídos da tarifa social de energia elétrica. Tem mais para você, redator de plantão, 6 horas.
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0: Ribeiro, primeira página.
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0: Paulo Roberto, na Rádio Jornal, acordando a família brasileira.
2: Estou aqui, acordando você, motivando para mais um belo dia. E terminou, minha gente. A voz do povo, obrigado pelo carinho da audiência, mas você continua com a gente, agora com Bola de Primeira.
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2: Aí, torcedor, amanhã tem CRB. Pega a visão. Outras informações com Raldinei Alves.
5: O elenco do Náutico continua hoje o trabalho de preparação para o jogo da quinta-feira contra o CRB, jogo em Maceió, válido por mais uma rodada da Série B do Campeonato Brasileiro. A delegação viaja na tarde de hoje. Pela manhã, na reta final do período matutino, tem uma entrevista coletiva com o técnico Hélio dos Anjos no CT, que a gente vai acompanhar e, claro, trazer tudo para vocês no decorrer do dia. O Náutico chega muito pressionado, 7 jogos consecutivos sem vencer. E ontem, o que chamou a atenção foi a entrevista coletiva dada pelo presidente Bruno Becker. Ele falou sobre o momento, sobre as mudanças que vão acontecer, com saídas no elenco e também contratações de novos jogadores. Disse que o modelo de gestão de futebol continua, com Hélio e Guilherme comandando o departamento de futebol do clube. E também sobre os atrasos salariais, Bruno Becker disse que é um risco que ele se comprometeu a correr para que o Náutico não voltasse à Série C do Campeonato Brasileiro de buscar dinheiro com a temporada em andamento. O presidente do Náutico também falou sobre o caso Dodô, que aguarda uma definição do jogador, mas que o Náutico não vai abrir mão e vai continuar resguardado com tudo aquilo que está previsto em contrato. Dodô é, juridicamente falando, atleta do Náutico, tem contrato e precisa cumprir as suas obrigações.
6: Um momento delicado, um momento que requer atenção, um momento de insatisfação, de indignação, mas um momento que, sobretudo, requer decisões. Tomada a decisão dentro do que a gente entende que é a decisão adequada para a manutenção de um projeto de clube. Decisões que a gente entende que é adequada dentro de uma lógica, de um racional que nós estamos aplicando e estamos conduzindo o clube desde o primeiro dia, lá em janeiro de 2024. Então, o clube enxerga dessa forma, eu, enquanto presidente, enxergo também dessa forma e não poderia ser diferente. Tá? Decisões. A gente precisa fazer mudanças, obviamente, e essas mudanças elas não passam. Mudança de projeto, mudança de modelo, mas passará por mudança no elenco, saídas naturais, por N motivos, chegadas naturais e ajuste. Eu acho que não é um momento, talvez o que eu diga agora não atenda a expectativa de alguns, e é legítimo que tenham essa expectativa, se tivesse também do lado do torcedor, teria, mas não é um momento de mudanças radicais para se colocar em risco ou em xeque um projeto que a gente tem bem construído de médio e longo prazo. Ajuste sim, sempre são necessários e a gente sempre vai implementar. Esperamos que essas mudanças, que esses ajustes, não as mudanças radicais de comando de equipe, de modificação de diretoria, mas as mudanças que nós enxergamos que são necessárias e que já passam a ser tomadas a partir de hoje, nós esperamos, obviamente, que essas mudanças já tragam respostas no curto prazo.
5: Muito bem, palavras de Bruno Becker, técnico do Náutico, são os destaques do Timbu aqui no Bola de Primeira.
2: Tem tempo para treinar, só joga contra o Figueirense sábado, dia 25. Outras informações com Igor Moura.
7: Fala, amigo. Forte abraço para você, um abraço para todo mundo ligado.

0: Aqui na Rádio Jornal, uma terça-feira de reapresentação para o elenco do Santa no período matinal, depois da segunda-feira de descanso, né? O Santa Cruz, depois de vencer o Barra em Itajaí, confirmou a terceira colocação ao final desta rodada, com o mesmo número de pontos do Brusque, vice-líder que só fica à frente do Santa pelo número de gols marcados. Santa tem agora pela frente 5 rodadas para tentar garantir, primeiro, um lugar, matematicamente falando, entre os 8 melhores classificados e depois disso, claro, Santa Cruz vai tentar ser primeiro, ser segundo, para, na fase de grupos do quadrangular de acesso à Série B, o Tricolor ter a melhor tabela mais acessível possível, com o segundo turno fazendo 2 jogos dentro dos seus domínios em solo pernambucano. Bom lembrar que o técnico Cristian de Souza, que comandou a atividade nesta terça-feira e volta a comandar nesta quarta-feira pela manhã, outro treinamento visando o jogo do dia 25 contra o Figueirense, Cristian de Souza volta a poder trabalhar normalmente na área técnica depois de cumprir suspensão automática no duelo contra o Barra. Em Itajaí, o Santa, na ocasião, foi comandado pelo Roberto Maschio, auxiliar técnico do Cristian de Souza. Edson Miranda volta a ser opção para o comandante tricolor e é bom lembrar que o Cristian também deve ganhar 2 atletas que estiveram de fora dos 3 últimos compromissos corais, o atacante Marquinhos e o lateral esquerdo Zé Mário. Movimento já intenso na comercialização de ingressos por parte da torcida do Santa. Nas primeiras horas de venda, nesta terça-feira, mais de 5 mil ingressos já haviam sido comercializados. Tendência é de alcançar o patamar de 10 mil no decorrer desta quarta-feira. A gente escuta aqui agora Matheus Vinícius, que vive ótima fase, né? Foi eleito pelo Escrete de Ouro melhor em campo na vitória sobre o Barra, marcou um gol, fez uma grande partida na vitória sobre o Ituano. Matheus Vinícius fala se esses bons desempenhos credenciam o Matheus a ser titular do time, um considerado titular do Cristian de Souza, e da projeção de pontos para classificação. Ele, particularmente, faz esse tipo de projeção ou prefere o jogo a jogo? Vamos ouvir.
1: Eu venho trabalhando, como já foi citado aqui, e isso cabe ao professor, né? Botar eu de titular ou não, eu tô trabalhando para isso. A gente sabe que não só eu, como todos os outros zagueiros, têm total condição de ser titular no grupo, e a gente trabalha para isso. A gente respeita um ao outro dentro de campo, dentro dos treinamentos, e a gente respeita qualquer decisão do professor. A gente sabe que já foi dito em algumas entrevistas, ou até mesmo algumas reportagens, a gente vê que com 27, 28 pontos existe essa possibilidade de classificação, mas a gente sabe que falta 5 jogos, e a gente trabalha muito para conquistar o máximo de pontos possível nesses 5 jogos. A gente não fica focado em 27 ou 28 pontos, a gente quer ao máximo conquistar os objetivos nas pontuações dos próximos jogos para a gente classificar o melhor possível.
0: Tá aí, portanto, palavras do zagueiro Matheus Vinícius conversando conosco aqui nesse Bola de Primeira. Bom dia.
2: E na Copa do Mundo, minha gente, muita surpresa, né? Tá aqui o meu amigo Jackson do ar-condicionado dizendo que vai torcer pela Argentina. Aguarda aí, é hoje. E pode acontecer mais uma surpresa, né? Ontem você viu, né? Todo mundo esperava o quê? Eu não digo todo mundo, mas uma boa parte esperava a vitória da encantadora França. E aconteceu o que aconteceu. É Copa do Mundo. É Copa do Mundo. Daqui a pouco a gente volta.
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1: Muito bom dia para você que acompanha o Bola de Primeira. E a tarde dessa terça-feira foi de apresentação de reforço lá no CT do Esporte Clube do Recife. O meia Diego Hernandes, o uruguaio, foi apresentado de forma oficial e está à disposição do técnico Gilmar Dalpozo para o decorrer da temporada. O Hernandes, que tem contrato assinado até o final de 2027 junto ao Esporte Clube do Recife. O técnico Gilmar Dalpozo, que segue na sua semana de preparação para esse jogo do próximo sábado contra a equipe do Operário de Ponta Grossa na Ilha do Retiro. Para o Sport, é importante por demais encontrar ou reencontrar o caminho das vitórias, já que está há 6 rodadas que não sabe o que é vencer. É repetido falar disso, mas é bom falarmos que os números nesse momento não estão muito favoráveis ao Sport, não. Principalmente no quesito tabela de classificação, porque o Sport está perdendo posições na tabela. E isso realmente chama muito a atenção pelo simples fato de querer pontuar e não conseguir, já que a intenção inicial da equipe rubro-negra é voltar ao G6. Fato que nesse momento está ficando um pouco mais para trás, né? O Leão da Ilha, na classificação geral, para se ter uma ideia, ele está na 8ª posição com 26 pontos ganhos. Está a 2 pontos do 6º colocado, que é o Fortaleza, que tem 28. O Fortaleza, que é o último time que está no G6. Se falarmos de liderança, aí o Sport vai ter que ralar um pouco mais, né? Porque está a 7 pontos do líder, Criciúma, que tem 33. E o Dalpozo, que deve realizar modificações na equipe, principalmente no sistema ofensivo, já que o atacante Cleison não pode jogar porque foi expulso no jogo contra o Botafogo de Ribeirão Preto, o Marlon Douglas deve ser o seu substituto imediato. No sistema defensivo, espera-se que pelo menos algumas modificações aconteçam. Quem sabe também na ala direita e no meio de campo. Mas tudo isso vai depender realmente da semana, né, que vai se encerrar na sexta-feira antes do jogo contra o Fantasma na Ilha do Retiro. Mas vamos ouvir o Diego Hernandes falando sobre a perspectiva dele aqui na Ilha do Retiro.
2: La verdad que me recibió muy bien. Estoy muy contento de llegar. Como ya lo dije, es un club grande que cuando me llamó enseguida pedí referencias, pero no lo pensé mucho, la verdad, por el club que es, porque ya lo conozco, lo he enfrentado y tengo compañeros que han jugado aquí y me han hablado muy, muy bien del club. 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Pero bueno, también hay que respetar las decisiones del cuerpo técnico. Hay que respetar que ya hay un plantel armado, ya hay jugadores que vienen jugando, ya se trata también de un poco de respeto a los que están.
1: Y el Sport comunica a rescisión contratual con el zagueiro Zé Marcos. O atleta ya se despidió del elenco y da comisión técnica, no haciendo más parte del plantel rubro-negro. Leões, que voltam a trabalhar nesta quarta-feira. Trabalham quarta, quinta, encerrando os preparativos na sexta-feira para o jogo do sábado que vem, 16 horas, na Ilha do Retiro, contra o Operário de Ponta Grossa. Destaques do Esporte para o Bola de Primeira. Bom dia.
0: 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Você continua na Rádio Jornal agora com Redator de Plantão.
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2: Agora são 6 horas e 1 minuto, muito bom dia minha gente, bom dia meus amigos. Está no ar pela Jornal de Caruaru, 91.3, Rádio Jornal Pesqueira, 90.9. Mais um programa A Hora da Justa, líder de audiência. Hoje, quarta-feira, dia 15 de julho de 2026. O programa está começando com trabalhos técnicos de Givaldo Júnior. A apresentação desse amigo de vocês, Givanildo Silveira. A gente faz um balanço de tudo que aconteceu na área policial, não só em Caruaru, mas também em toda a região. E a gente traz, onde tiver notícia policial, programa há mais de décadas aqui na nossa programação, na nossa emissora. E aí a gente traz tudo que rola, o que rolou nas últimas 24 horas. O programa leva a informação para você, tem essa primeira parte que é justamente a Hora da Justa, e depois tem a segunda parte que é justamente o Papo Sem Pauta, que é aquele momento que você, que está aí do outro lado, manda a bronca para a gente dar aquela catucada e automaticamente acionar as autoridades competentes. 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Da Autopeças tem sempre um aperto de você. 6 horas e 3 minutos, vamos trazer os destaques do programa de hoje. Daqui a pouco vamos falar a respeito daquele adolescente que sofreu fraturas após agressão na saída da escola da cidade de Palmares. Homem condenado por homicídio em São Paulo é preso com arma de fogo em Gamileira da Mata Sul de Pernambuco. Daqui a pouquinho vamos falar a respeito da liberação do corpo do motociclista que morreu após colidir na traseira de um caminhão na PS-180. Adolescente apreendido com drogas durante a ação conjunta das polícias militar e civil na cidade de Bom Conselho. Recém-nascida é transportada de helicóptero entre Palmares e Recife. Uma operação apreende pistola, munição e mais de 9 quilos de drogas. Isso aconteceu aqui em Caruaru. O BEP apreende armas e munições durante a operação da zona rural de Água Preta. Vamos falar também sobre o mandado de prisão que foi cumprido aqui em Caruaru. Tivemos ainda a delegacia da mulher ontem, o homem que estava com o diabo no couro, né? Agressão, a violência doméstica, chega na delegacia, quebra até a televisão e uma porta da delegacia. Esse deu uma beliscada grande. Teve um acidente lá em Bonito. A gente vai trazer detalhes daqui a pouquinho. Em São Bento do Una, uma mulher quase seria uma chacina, né? Uma mulher foi assassinada e um casal foi baleado. Daqui a pouquinho a gente vai trazer detalhes. Homem morre após ser baleado em posto de combustível às margens da BR-407 na cidade de Petrolina. Um pastor é preso por suspeita de estupro de vulnerável. Isso aconteceu. Ainda repercute, foi aquele caso que a gente trouxe no sábado, né? Isso lá em Camocim de São Félix. Teve um homem que foi morto a tiros após tentar fugir de criminosos em Araripina. Daqui a pouco também a gente vai falar sobre esse caso. Teve um acidente em Manarim. Daqui a pouquinho também vamos falar. E fora outras ocorrências de ontem para hoje aqui no nosso estado. Tráfico de entorpecente. Mais um aqui em Caruaru, pessoal do Biesp, daqui a pouquinho. São 6 horas e 6 minutos. 6 e 6. Falar em Copa do Mundo, né, pai? Você viu lá, né? Quem esperava que a França pudesse voltar para casa? A Espanha.

0: Espanha ontem, meteu 2-0. Se brincar, a Argentina vai para casa hoje também, viu? Diante da Inglaterra. Para nós brasileiros, até é bom. Ou Inglaterra ou Espanha, né? Pelo fato de cada uma só ter um título. A gente tem 5. Aí a Argentina leva esse título aí, ela vai ficar com 4. Aí fica faltando um para pegar a gente. Já temos a Alemanha e a Itália com 4. Ontem a Espanha venceu 2-0. O Mbappé ficou arretado da vida. Até um cartão amarelo levou. Não deu, né? Tá vendo aí? Vamos embora. Hoje tem Inglaterra e Argentina. 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Vamos girar, vamos trazer os repórteres de Pernambuco. Vamos até a capital pernambucana. Adúcio Lucena, bom dia, Adúcio.
1: Bom dia, Givanildo Silveira. Bom dia a todo mundo ligado aqui no programa A Hora da Justa. Olha, Givanildo, um jovem com 16 anos de idade foi apreendido após atirar contra policiais militares na Avenida Tavares Uchoa. Isso fica em Garaçu, cidade da região metropolitana do Recife. De acordo com informações já passadas pela polícia, viu, Givanildo, policiais militares do 26º Batalhão realizavam rondas pela localidade quando avistaram dois suspeitos em uma moto sem capacetes e realizando manobras perigosas. Os PMs deram ordem de parada, mas a dupla acelerou e atirou contra os policiais, meteram bala na polícia, viu? Os PMs revidaram e houve troca de tiros, até que os suspeitos perderam o controle da moto e caíram. O adolescente teve escoriações pelo corpo, foi apreendido e levado pelos próprios PMs para a UPA e depois autuado em flagrante por tentativa de homicídio. O outro suspeito conseguiu fugir, levando a arma do crime. A moto que a dupla estava apresentava sinais de adulteração e foi apreendida. A Polícia Civil está investigando esse caso. E olha, Givanildo, morreu no hospital Nossa Senhora das Graças, em Boa Viagem, um homem que não portava documento de identificação. De acordo com informações repassadas pela polícia, o homem foi brutalmente agredido por várias pessoas e encontrado em praça pública, desacordado por populares. A vítima foi socorrida para a UPA dos Torrões e, por conta da gravidade dos ferimentos, foi transferida para o hospital Nossa Senhora das Graças, onde não resistiu. O crime aconteceu no Recife, mas a polícia não repassou informações a respeito do bairro onde a vítima foi espancada. Motivação, dinâmica e autoria desse crime estão sendo investigadas pelos policiais da Força Tarefa de Homicídios do DHPP e também pelos agentes da DEA, que é a Divisão Especial de Apuração de Homicídios. Logo após os trabalhos dos policiais, o corpo da vítima foi encaminhado para o Instituto de Medicina Legal no bairro de Santo Amaro, na área central do Recife, para passar por perícia e ser identificado oficialmente. A Polícia Civil investiga esse caso. E olha, Givanildo, um homem que não portava documento de identificação foi brutalmente agredido no bairro do Ibura, zona sul da capital pernambucana. De acordo com informações repassadas pela polícia, a vítima foi agredida com socos e chutes por pessoas desconhecidas. O homem foi levado às pressas para a UPA de Lagoa Encantada, no Ibura, e por conta da gravidade dos ferimentos, foi transferido para a emergência do Hospital da Restauração, no bairro do Derby, na área central da capital pernambucana. Ainda segundo informações repassadas pela polícia, a vítima usa tornozeleira eletrônica. Policiais da Força Tarefa de Homicídios do DHPP, sob o comando do delegado Antônio de Campos, e os agentes da Divisão Especial de Apuração de Homicídios já deram início às investigações. O estado de saúde da vítima não foi divulgado pela polícia. Eu volto com você, Givanildo.
0: Agora são 6h10. Muita coisa na área policial. Obrigado aí, Adúcio Lucena. E olha, minha gente, teve uma situação onde uma mulher foi assassinada a tiros e duas pessoas ficaram feridas em São Bento do Una. Aqui pertinho, né? Essa mulher, ela estava no bairro dos Terreiros, no município de São Bento. Ontem a gente falava respeito dessa mulher, quase seria uma chacina. Tinha 4 pessoas nessa casa, inclusive a Rosenda Leandro Gomes, de 35 anos. Ela foi atingida gravemente, foi essa que não resistiu e morreu. Só que teve mais 2 pessoas, o Cláudio da Silva Oliveira, de 21, e Janaína Patrícia da Silva, de 49. Foram baleados. O pai do Cláudio também estava na residência. Ele fingiu estar morto, para escapar dos disparos. E aí, quando ele viu que os criminosos estavam sem munição, ele reagiu, viu? Entrou em luta corporal com os suspeitos. Em seguida, a dupla fugiu a pé, abandonando a moto utilizada na ação. Aí vieram aqui para o Hospital Regional do Agreste. A Rosana não resistiu aos ferimentos e terminou morrendo. O Cláudio foi transferido, veio aqui para Caruaru, né? Não corre risco de morte. A Janaína já recebeu alta, a polícia está investigando e até agora nada de informação. O repórter Reginaldo Souza, ele vai trazer mais detalhes, inclusive se tem novidades sobre esse caso ou não. Fato esse que quase seria uma chacina, né, Regi?
2: Até agora não sabemos da motivação. Também ninguém foi preso e por pouco não seria aí, né, um triplo homicídio ou talvez quatro pessoas assassinadas, uma chacina ontem à noite lá na cidade de São Bento do Una, quando essas pessoas se encontravam em uma residência. De repente, dois elementos chegaram em uma motocicleta e já foram atirando contra as vítimas. Elas socorridas para a unidade hospitalar, né, lá em São Bento do Una. Esse caso aconteceu e chamou a atenção, continua repercutindo. Foi quando o local que aconteceu essa bronca, quando duas mulheres e esse jovem, esse homem com apenas 21 anos. A outra mulher que foi socorrida, era com 49 anos. Então, a mulher foi socorrida para a unidade hospitalar, lá em São Bento do Una. Em seguida, ela é encaminhada aqui para o Hospital Regional do Agreste. E esse jovem também, esse homem com a idade de 21 anos. A terceira pessoa que chegou a óbito, que também foi socorrida e foi identificada, a Rosângela, né? Então, Rosana Leandro Gomes, 35 anos, socorrida para o hospital, mas infelizmente ela chegando a óbito. Até agora ninguém foi preso, como eu falei. O corpo, por sinal, foi liberado há poucos instantes aqui do ML, na cidade em Caruaru. Então, conversei com a irmã da Rosângela, ela não quis papo de jeito nenhum. A gente tentou para ela contar a história, mas ela contou que não sabe de muita coisa, mas que o alvo seria justamente esse homem com a idade de 21 anos, que é sobrinho, e aqui é sobrinho dessa mulher, a Rosana, que foi assassinada. Então, o pessoal estava querendo ele, então atirando nele, que foi socorrido para a unidade hospitalar. Com relação a outra pessoa, outro homem que se encontrava no interior da residência, esse se fez de morto. Então, percebendo que os atiradores, né, faltando, chegou a faltar munição, ele ainda se atracou com esses dois homens, que deixaram a motocicleta e saíram a pé do local. Mas tá aí, motivação ainda não se sabe. O que sabemos, essa informação é nova, de que o alvo seria esse com a idade de 21 anos, que também foi socorrido, se encontra no Hospital Regional do Agreste. Foi transferido para cá, o estado dele é estável, então não corre risco de morte, mas quem levou a pior foi justamente essa mulher de 35 anos, que foi a Rosana. Então a polícia segue investigando em relação à situação que chamou atenção nesta noite, lá na cidade de São Bento do Una.
0: Muito bem, Reginaldo ontem esteve no Instituto de Medicina Legal, em ML, aqui de Caruaru, tentando conversar com alguém, só que familiares não quiseram falar. Dos três, a Rosana foi a última, foi a única que não resistiu e terminou morrendo, dizem, e talvez correm nas redes sociais, que, na verdade, seria o alvo, seria um companheiro dela, mas a polícia está investigando. E olha, um pastor foi preso no município de Cambuci de São Félix, aqui do Agreste. É outra situação de um membro da igreja, durante uma ação da polícia militar. De acordo com as autoridades, o homem é investigado por suspeita de estupro de vulnerável. Após a abordagem, ele foi detido, foi encaminhado para os procedimentos legais. A polícia civil informou que o caso segue sob investigação e que as diligências têm como objetivo esclarecer as circunstâncias dos fatos e reunir elementos para o andamento do inquérito policial. Em razão do sigilo previsto na legislação para esse tipo de ocorrência, não foram divulgadas informações sobre a identidade do suspeito, nem tampouco da vítima. As investigações continuam

0: e novas informações poderão ser divulgadas pelas autoridades conforme o avanço do caso. Diz que é um caso que realmente repercutiu lá na cidade de Camocim de São Félix. Um adolescente de 13 anos ficou ferida após ser agredida por um grupo de outros adolescentes em Palmares, da Mata Sul de Pernambuco. Segundo a Polícia Militar, a vítima acompanhava uma pessoa, uma responsável legal, que informou que teve um desentendimento. Começou dentro da escola, no município, após uma colega afirmar que estaria sendo alvo de comentário negativo. E de acordo com a denúncia, ao término das aulas, a adolescente foi cercada na saída lá da unidade de ensino por outros envolvidos, que conforme o relato, já teriam se reunido previamente com a intenção de praticar as agressões. Durante o ataque, a vítima sofreu socos, puxões de cabelo e outras agressões, resultando em fratura no braço esquerdo, fratura também na mão direita e diversas dores pelo corpo. Durante as diligências, a Polícia Militar localizou apenas uma das adolescentes apontadas como participante das agressões. Ela foi encontrada em sua residência acompanhada da responsável legal. Os demais envolvidos não foram localizados. A vítima e a adolescente localizada, ambas acompanhadas de seus respectivos responsáveis, foram encaminhadas à delegacia da polícia lá de Palmares, onde foi feita uma ocorrência. A Polícia Civil também dará continuidade às investigações para identificar e localizar os demais adolescentes envolvidos no caso, adotando aquelas medidas previstas no Estatuto da Criança e do Adolescente. Portanto, está aí a vítima de 13 anos, teve o braço e a mão fraturados. Polícia Civil está investigando participação de outros adolescentes. Envolve colégio, né? Inclusive, chama muita atenção porque foi dentro desse desentendimento, dentro da escola, e de repente, na hora de terminar as aulas, quando volta todo para casa, faz o cerco ali na garota, enfrenta a escola e aí começa a pancadaria. Isso não permite. Isso tem que as autoridades competentes, a polícia, entrar no caso. 6:19, 6:19. Olha, teve um caso aqui que ele, o cara que foi preso, ele fez questão de falar. Agora, segundo ele, a versão dele, a polícia não está acreditando. Esse rapaz aí, ele terminou ferindo a própria filha com faca. O que é que acontece? Ele estava espancando a própria esposa, uma das filhas viu, foi para cima do pai, né? E aí do nada tinha uma faca. E essa faca, ela foi desferida aí, segundo informações da vítima, pelo próprio pai, inclusive atingindo a filha, porque a filha foi defender a mãe. E aí a mãe não foi para a delegacia prestar depoimento, representar representar contra ele. Mas depois, quando a filha foi, ela depois chegou na delegacia. Ele foi preso, autuado em flagrante. E ele falou com a reportagem, dizendo que pegou alguns comentários no celular da mulher de traição. Por isso que ele ficou brabo. Essa é a versão dele. A polícia não acredita pelo fato de dar depoimento à filha e à mãe. Vamos trazer detalhes agora com Valdir Balbino.
1: De acordo com o suspeito, que é um autônomo de 45 anos, essa discussão toda foi provocada aí por conta de ciúmes. Ele contou com exclusividade à nossa equipe de reportagem que se desentendeu com a companheira após ver algo no celular dela. Viu algo que não o agradou e por isso iniciou uma discussão. Isso segundo o depoimento dele, ele que saiu aqui da delegacia falando para a nossa equipe isso. Não gostou do que viu, iniciou uma discussão. Essa discussão foi ficando cada vez mais acalorada. Isso foi na casa da família, né, que fica aqui no bairro de Prazeres, em Jaboatão dos Guararapes. E aí as duas filhas viram aquela situação e foram entender o que estava acontecendo. duas jovens de 19 e 21 anos de idade. E aí, em determinado momento dessa confusão toda, esse homem teria se armado com uma faca e ameaçou partir para cima da companheira, uma mulher de 39 anos de idade. Quando ele fez isso, menção de ir para cima da companheira, de acordo com as investigações, a filha mais velha, de 21 anos, ela foi, sem pensar duas vezes, para cima do próprio pai, defender a mãe. Quando ela fez isso, tentando desarmar, tirar a faca da mão do próprio pai, ela foi atingida de raspão, né, por essa faca, e aí as duas, né, viram que aquela situação saiu de fora, saiu do controle, né, as duas reuniram forças e aí vieram aqui à Delegacia da Mulher de Prazeres, que fica em Jaboatão dos Guararapes, e pediram ajuda à polícia. Os policiais foram até o endereço da família. Lá, o suspeito ainda estava, como se nada tivesse acontecido. Os policiais foram, deram voz de prisão e trouxeram esse homem aqui para a delegacia. Ele foi ouvido, né, pela equipe da delegada Lenise Valentim, foi autuado em flagrante. Depois de ser ouvido e autuado em flagrante, ele deixou aqui a delegacia e nessa saída a gente conversou com ele. Ele disse que foi por ciúmes, mas nega ter usado uma faca para ameaçar a esposa e as duas filhas. Vamos acompanhar o que ele disse.
2: Você ameaçou a sua família, a sua esposa, a sua...
3: Mas, jamais eu faria isso, meu querido, que é meus amores da minha vida, meus três filhos e minha esposa. A gente teve uma pequena discussão, sim, entendeu? É, hoje de madrugada, logo de manhã cedo, entendeu?
2: Você pegou uma faca?
3: Não, eu ia matar meus filhos há 26 anos de casado que eu tenho com a minha esposa.
2: O que foi essa discussão?
3: A discussão é por causa que eu peguei umas fotos no WhatsApp da minha esposa.
2: Ciúmes?
3: Ciúmes, é a verdade, é. Foi ciúme.
2: Ameaçou a agredir ela, pegou a faca. Pra que a faca?
3: Não, eu não peguei faca não, isso é que ela tá dizendo. Na verdade, quando ela, na hora que eu fui pegar, ela veio pra cima de mim, as minhas filhas... Faltam-me com respeito, todas as duas.
2: Será que elas não fizeram isso para defender a mãe?
3: É, a gente sabe que sim, né? Geralmente os filhos sempre vão defender a mãe, né?
2: Será agressivo com a mãe?
3: Não, não. É 26 anos, como eu acabei de falar, né?
2: Nunca ameaçou ela?
3: Não, a gente sempre discutia, né? Discutia, como briga de casal, toda a família discute, né? De vez em quando aqueles pegam rabo, mas nada demais, entendeu?
2: Essa vez passou dos limites. Porque teve uma faca no meio que sua filha ficou ferida no braço.
3: Não, mas não foi com a faca. Foi porque na hora que ela veio em cima de mim, eu empurrei ela, né? E ela bateu com o braço na mesa, entendeu?
2: Mas nunca ameaçou sua esposa, já bateu
3: não.
2: Nela.
3: Não, porque briga a gente já teve no passado.
2: Já como? De... Agressão física.
3: É, a gente já teve no passado, né?
2: Você sabe que não pode agredir mulher, né?
3: Com certeza, eu não agredi ela não, não machuquei ela não.
2: Isso agora é que agrediu, mas já no passado.
3: Foi antigamente, né? Hoje mais não.
1: Ele entra em contradição nesse depoimento. Diz que tem um relacionamento de 26 anos, que apenas discutia, né, com a companheira, mas em um determinado momento ele disse que já partiu, né, para agressão física. E aí eu enfatizo, né, que não pode bater em mulher em hipótese alguma, por motivo algum, nada venha a justificar, né, agressão contra a mulher. Às vezes ele deu um ar de riso, né, e aí o que é que ele vai fazer agora? Vai responder, né, por lesão corporal e também por ameaça. Foi assim que ele foi autuado em flagrante aqui na Delegacia da Mulher de Prazeres, que fica em Jaboatão dos Guararapes. A gente conversou com a delegada que está investigando esse caso, a doutora Lenise Valentim, e ela trouxe detalhes, porque esse depoimento não convenceu a autoridade policial não, viu? Vamos acompanhar agora o que disse a delegada.
4: Nós estamos diante de uma situação bem típica de violência doméstica, onde a vítima, em algumas situações, mesmo sofrendo lesão, agressão, violência psicológica, ela não se identifica como vítima. Neste caso específico, as filhas do casal, que já são de maior idade, é que tiveram a iniciativa de procurar a Delegacia da Mulher e, após tomar conhecimento do fato, conseguimos efetivar a prisão em flagrante do pai delas, né, que, além de agredir a mãe, também chegou a lesionar uma das filhas. Tudo isso aconteceu na residência da família, iniciado por uma discussão e também pela questão dele torturar psicologicamente a mãe das também vítima. E quando, da interferência da filha, ele usou de uma faca que chegou a atingir de raspão a mão direita dela. Então, diante disso, ela procurou a delegacia. Inicialmente, a mãe não se dispôs a vir, acreditando até que seria um problema familiar. Mas, felizmente, encorajada pela atitude das filhas, ela veio aqui à delegacia também para prestar depoimento.
1: Esses depoimentos foram importantes, né, para a prisão em flagrante desse homem, repetindo, um autônomo de 45 anos de idade. Ele esteve aqui, ó, na delegacia da

0: Mulher de Prazeres, onde foi ouvido, autuado e saiu daqui da delegacia e seguiu para o xadrez aqui, ó, da Delegacia de Prazeres. É a delegacia onde tem o xadrez, onde ele vai dormir e aguardar a audiência de custódia.
1: Isso. Essa audiência de custódia vai acontecer hoje, né? Então tá aí. A gente fica triste quando a gente vê uma família, né? Aí termina sem estrutura, o cara violento dentro de casa, a mulher, pelo que a delegada falou, a mulher já vinha sofrendo ameaças e até, na verdade, espancamento dentro de casa. Tanto é que ela não quis nem representar. Foi as filhas, que já são maior de idade, quando viu o sofrimento da mãe, terminou indo à delegacia. As duas foram para cima, né? Teve uma que ficou lesionada pelo fato da agressão. Quando foi para cima da mãe, ela foi e disse que na faca terminou ferindo uma das filhas. Então a filha realmente, as duas não permitem esse tipo de coisa. Qual é o filho que permite, né? O pai tá lá e aí espancar a própria mãe. E lá na delegacia a conversa era que pegou uma mensagem e tal no celular, aquela coisa toda, mas não é motivo para estar espancando, nem tampouco ameaçando a companheira. Se acha que não tem, não dá para conviver, deixa. Mas violência não é por aí, principalmente dentro de casa. Quando a gente vê uma família se saindo, ou seja, saindo daquela estrutura com esposa, casa, filhos, aí de repente acaba tudo isso por conta de agressões. É melhor assim acabar, porque senão coisa pior pode acontecer, como a gente vê aí todos os dias. Às vezes termina em morte. São 6:28. Olha, teve um caso que daqui a pouquinho a gente vai chamar a atenção, que não foi aqui no nosso estado, mas está tendo uma repercussão muito grande, que foi um bebezinho de 10 meses, até uma menininha, que após sofrer um estupro, você já pensou? Dois suspeitos de 22 e 26 foram presos em flagrante pelo estupro e pela morte da vítima. O caso aconteceu em um bairro chamado Dionísio Torres. A bebê foi levada em uma unidade de saúde, mas não resistiu aos ferimentos. Uma bebê de apenas 10 meses morreu após dar entrada em uma unidade de saúde. Isso aconteceu lá em Fortaleza. Só é o que o pessoal está falando é sobre esse caso. Daqui a pouquinho a gente vai trazer detalhes. Teve um homem que foi morto a tiros após tentar fugir de criminosos. Daqui a pouco a gente fala sobre isso. E vamos falar também de uma operação realizada pelo pessoal do BEP e do primeiro, aliás, do primeiro BESP, né? Fazendo aqui uma apreensão de droga, muita droga, tanto cocaína, como crack, como maconha, pistola. Daqui a pouquinho. São 6:29 agora.
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1: Agora são 6h34, o homem morreu acebaleado. Isso aconteceu no distrito de Vila Serrânia 2, em Araripina, no sertão de Pernambuco. A vítima é identificada como Jamailson Claro de Oliveira, de 22 anos, conhecido popularmente como Matim. E de acordo com a polícia, criminosos armados arrombaram a residência da vítima, localizada lá no município de Marcolândia, no Piauí, e efetuaram disparos de arma de fogo. Mesmo ferido, Jamailson conseguiu deixar o imóvel na tentativa de buscar ajuda, mas caiu em via pública na Vila Serrânia 2, no município de Araripina. É bem pertinho, né? Aí sai de um estado e vai para outro, lá a divisa, onde morreu antes de receber o atendimento. Aí o que é que acontece? A civil, a científica, estiveram lá fazendo o levantamento e o corpo desse rapaz foi encaminhado ao Instituto de Medicina Legal. Só que a polícia está investigando qual seria a motivação. São 6h35. Vamos falar desse caso aqui, porque tá uma situação que eu vou dizer, viu? Eu fico até impressionado com as coisas que acontecem nesse mundo, principalmente aqui. Eu fico surpreendido quando eu vejo uns fatos acontecerem, porque quando eu vejo uma situação dessa, quando a gente vê bebê estuprada e morta. Veja que manchete. Bebê estuprada e depois mataram. Absurdo uma coisa dessa. Olha, a bebezinha tinha 10 meses. Ela sofreu estupro. Dois suspeitos de 22 e 26 foram presos em flagrante pelo estupro e pela morte da vítima. O caso aconteceu no bairro Dionísio Torres. Essa bebê foi levada à unidade de saúde, mas não resistiu aos ferimentos. Uma bebê de 10 meses, minha gente. Isso foi em Fortaleza, só que se fala. Na unidade médica, ficou constatado o crime sexual contra a vítima. A Secretaria da Segurança Pública de Defesa Social, lá de... falou que a bebê foi levada à unidade de saúde, mas não resistiu aos ferimentos. 22 e 26 anos. Os dois cabas safados. Não tem nem adjetivo para dar os bandidos desses. Foram presos em flagrante pelo estupro. Os suspeitos que não tiveram a identidade divulgada, de 22 e 26 anos, foram conduzidos à delegacia da criança e do adolescente, onde foram autuados pelo crime de estupro de vulnerável e seguido da morte da bebê. Olha, um dos homens presos tinha um relacionamento com a mãe da bebê, enquanto que o segundo suspeito, que é primo deste homem, estava lá também. E de acordo com a Secretaria de Segurança Pública, além dos dois suspeitos, outras pessoas também foram conduzidas para a delegacia para as providências cabíveis. A repórter Wesmia Lopes tem mais informações.
9: Segundo a nossa apuração, aqui no local, essa criança estava em casa com a mãe e mais dois amigos. Eles estavam bebendo, né, consumindo ali bebidas alcoólicas. Os dois amigos da mãe dessa criança ficaram bastante bêbados, né, diferente dela. Nossa apuração é que ela não teria ficado tão embriagada. E um amigo dormiu na sala e o outro teria dormido no quarto ao lado da criança e da mãe, na cama. Mas como ele estava muito embriagado, apresentava esses sinais de embriaguez, ele teria deitado por cima dessa criança, que acabou morrendo sufocada, asfixiada. Rapidamente, quando a mãe percebeu que essa criança não apresentava sinais vitais, ela levou ao hospital, essa criança foi socorrida, mas na unidade hospitalar foi constatado o óbito. Os médicos também perceberam que essa criança apresentava sangramento nas regiões íntimas. Por causa desse sangramento, há a suspeita de que essa criança tenha sido abusada sexualmente, ou seja, que tenha sido vítima de estupro. Por isso, o caso está aqui na casa da criança e do adolescente, no bairro São João do Tauape. Os familiares também se encontram aqui no local. Há uma movimentação intensa da Polícia Militar do Estado do Ceará, que realizou o atendimento dessa ocorrência em um apartamento localizado na rua Barbosa de Freitas, no bairro Aldeota. A criança foi socorrida, mas infelizmente não resistiu e morreu no hospital. Agora, a perícia forense deve apontar se essa criança foi violentada sexualmente. Por isso que esse caso é cheio de perguntas e até o momento com pouquíssimas respostas do que exatamente aconteceu dentro desse apartamento no bairro Aldeota. A gente conversou com um familiar da vítima, que é claro, a gente não vai identificar, que não quis aparecer nas imagens, inclusive a gente distorce a voz dele para ele não ser identificado, que fala exatamente desse momento, que os amigos estavam lá bebendo com a mãe e aconteceu essa fatalidade. Vamos ouvir o que o familiar disse.
10: Ele estava um monte de bêbado. Aí foi dormir, minha mãe estava dormindo ele, a menina no meio e ela. Quando ela acordou de manhã, o rapaz estava em cima dela. Ela estava meio alterada, mas sóbria. Infelizmente, um acidente, né? Ninguém sabe o que realmente aconteceu. E aí ela acordou com uma pessoa em cima da criança já sufocada. Tem que ver pelo exame, né? O que foi que realmente aconteceu, porque descobriram que tinha alguma coisa no bumbum dela. sangue, mas ninguém sabe se foi estupro, se foi pela pressão, né, do esmagamento também. Peguei ela já pela manhã de manhã chorando, minha irmã gritando, eu peguei a neném e desci, aí os bombeiros pegaram ela, fizeram o primeiro socorro e levaram para o hospital. Só que, infelizmente, era o único filho que ela tinha, protegia demais, mas é isso, infelizmente, né?
11: O laudo pericial deve apontar se essa criança realmente foi violentada sexualmente ou se foi o que esse familiar disse, né, por causa da pressão de um corpo sob o da criança, ela tem apresentado esse sangramento nas partes íntimas. Ou seja, cabe às forças de segurança essa investigação para apontar o que realmente aconteceu nesse apartamento no bairro Aldeota.
1: Muito bem, tá aí Eusmênia Lopes, é repórter lá de Fortaleza, falando a respeito desse caso. Ela esteve lá no local, conversou com esse familiar, claro, para não identificar, mas aí depois saiu o laudo que justamente a garota, ou seja, a bebezinha, terminou sendo mexendo nas partes íntimas, tanto é que estava sangrando. Pelo amor de Deus, minha gente. Eita, que coisa, viu? São 6 horas e 42 minutos. Faltando 18 para as 7. Olha, deixa eu ir a Garanhuns agora. O repórter de Carlos está chegando com as últimas informações de Garanhuns. Bom dia, de Carlos.
12: Muito bom dia para você, meu querido Givanildo Silveira, e a todos que estão aqui ligados no nosso Hora da Justa. Giva, um adolescente, 17 anos, foi apreendido por envolvimento com o tráfico de drogas durante uma ação conjunta realizada por policiais militares do 9º BPM e policiais civis da delegacia na cidade de Bom Conselho, aqui no Agreste, cidade próxima a Garanhuns, né? As equipes, Giva, seguiram até uma residência localizada na rua Fernando Silva, bairro 13, em Bom Conselho, após receberem informações de que o menor estaria utilizando a casa para armazenar entorpecentes. Com a autorização do proprietário, os policiais realizaram buscas no local e encontraram uma certa quantidade de drogas. E aí, durante a ocorrência, Giva, um familiar do adolescente informou que todo o material apreendido pertencia ao menor. Pouco tempo depois, o adolescente compareceu à residência e confirmou ser o proprietário dos entorpecentes, isentando o familiar de qualquer responsabilidade. Aqui nesse caso, Giva, ao ser ouvido pelos policiais, o adolescente declarou que a droga pertencia a um homem que atualmente está recolhido no sistema prisional. Segundo ele, atuava para o traficante, sendo responsável por guardar e distribuir os entorpecentes aqui, ó, conforme as ordens recebidas aqui nessa regiãozinha aqui, Bom Conselho, toda esta área. O adolescente, Giva, juntamente com todo o material apreendido, foi encaminhado à Delegacia de Polícia Civil de Bom Conselho, onde foram adotadas as medidas cabíveis. O caso será investigado para identificar outros envolvidos na atividade criminosa. É de Carlos de Garanhuns para a Hora da Justa. Eu volto com você, Givanildo Silveira.
1: Valeu, valeu, Ed Carlos. São 6 horas e 44 minutos, 6h44. Daqui a pouquinho a gente vai falar a respeito de um homem que morreu após ser baleado em um posto de combustível. E daqui a pouco também tudo a respeito daquele homem que chegou com o diabo no couro lá na delegacia da mulher e terminou sendo autuado ainda mais, porque estava sobre violência doméstica e depois terminou quebrando um televisor da delegacia, uma porta também. Deu patrimônio. Não sei não o que foi que aconteceu com o cabo me endoidou para lá. São 6h45, voltando 15 para as 7. Bora pro intervalo? A gente volta já.
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7: Agora são 6:50, faltando 10 para as 7 aqui da Mais Ouvida. Olha, uma discussão em um posto de combustíveis terminou em homicídio. Isso aconteceu por volta de 3 da tarde no distrito da Rajada, ontem em Petrolina, no Sertão. A vítima foi identificada como João Gualberto Souza, 37 anos, conhecido pelo apelido de Bentinho. E de acordo com a polícia, João Gualberto estava no posto de combustíveis às margens da BR-407, quando iniciou uma discussão com o suspeito do crime em razão de desavenças anteriores. Aí, durante o desentendimento, o homem sacou uma arma de fogo, efetuou vários disparos contra a vítima e fugiu. Bentinho chegou a ser socorrido para a unidade hospitalar da região, mas não resistiu e morreu. Familiares da vítima chegaram a dizer que a vítima havia interferido num relacionamento de uma parente por considerar abusiva a forma como ela era tratada pelo suspeito. Desde então, os desentendimentos entre os dois teriam se intensificado nos últimos dias. E aí foi o que aconteceu. A polícia está à procura do indivíduo que já foi identificado, ou seja, foi identificado pelo fato de dizer, foi fulano, já qualificou ele, mas não chegou a prender. São 6:51, mas olha, deixa eu trazer esse fato aí que chamou muita atenção. Fazia muito tempo, aliás, eu não me lembro se alguém chegou a quebrar algum objeto dentro de uma delegacia. Foi o que aconteceu anteontem na prisão de um homem por violência doméstica. Ele estava tão doido, surtou. Do nada,

0: Porque você ser levado para uma delegacia e chegar lá, você quebrar televisor da delegacia, dando patrimonial, e a porta, e uma porta da delegacia da mulher. Se agravou ainda mais, dando ao patrimônio, violência doméstica, resistência, ameaça. Meu amigo, o cabo estava virado. O Reginaldo Souza vai trazer detalhes a respeito dessa agressão e desse caso lá na delegacia da mulher. Absurdo, né, rapaz? Ousadia danada.
1: Verdade, mais um trabalho da equipe da Guarda Municipal aqui na cidade em Caruaru. E essa equipe apresentou na delegacia da mulher a pessoa por nome de Jonathan Queiroz dos Santos, 27 anos. A situação aconteceu no centro da cidade, na Avenida Rio Branco. Começar aqui com o inspetor Carmelo da Guarda. De início, ele é apresentado na situação de ameaças e injúria também, Carmelo?
2: Positivo. A guarnição da Patrulha Maria da Penha realizava patrulhamento no centro da nossa cidade, quando se deparou com a população pedindo ajuda da Guarda Municipal, pois estava acontecendo um ato de violência doméstica ali na Avenida Rio Branco. A equipe, ao parar a viatura, o elemento empreendeu fuga, sendo abordado numa rua mais acima. Desta forma, ele foi muito agressivo, mas foi feita a condução do mesmo e foi apresentado na delegacia da mulher. Porém, lá no devido local, ele ficou bastante agressivo, veio a danificar a TV da instituição, também veio a quebrar a porta da instituição. Também deferiu ameaças contra a própria ex-companheira e o efetivo da guarda.
1: O Carmelo, com relação ao mesmo, a primeira vez que ele agindo dessa forma aí, dessa maneira, essa mulher chegou a comentar na delegacia?
2: Essa informação eu não sei lhe informar, porém a gente recebeu outros vídeos do mesmo agredindo outras pessoas no centro de nossa cidade.
1: O motivo dele se encontrar dessa forma aí seria o quê? Utilizou algum tipo de droga, alguma bebida alcoólica?
2: Possivelmente ele faz uso de remédio controlado. No local ele se apresentou muito agressivo e causando um transtorno muito grande dentro da delegacia, né? Onde veio a quebrar a TV, quebrar a porta, desacatar o efetivo. A gente também tem informações através de outros vídeos que a gente pôde receber aqui, que não é a primeira vez que ele causa esse transtorno no centro. Tem vídeos dele agredindo outras pessoas também. Então ele... Não é a primeira vez, né? É recorrente essa situação de violência dele.
1: Deu muito trabalho para a equipe, mas vocês contendo mesmo. E o prejuízo aí para a delegacia, né?
2: Positivo. A equipe que se encontrava no local teve bastante dificuldade em conter ele. Foi, inclusive, necessário o uso da taser para poder imobilizar ele e poder conduzir para a delegacia da mulher.
1: Uma pessoa desse jeito, como foi encontrado aí, de repente está com arma aí, poderia até acontecer o pior com a companheira, até porque ameaça até mesmo a equipe, né?
2: Positivo, sem dúvida. Geralmente esses crimes mais graves começam desta forma, com ameaça, depois agressões físicas e vindo até cometer óbito. Mas graças a Deus, a Guarda Municipal estava patrulhando nesse exato momento e pôde impedir algo maior nessa ocorrência.
0: Rapaz, o cara ficou fora de si, né? Lá, violento, tem até umas imagens, ele quebrando as coisas lá dentro, o pessoal da guarda, não respeitando o ambiente de segurança lá. E aí terminou adquirindo ainda mais crimes. Olha, minha gente, neste momento, tá acontecendo protesto lá em Jacaré Grande. Aliás, Lajedo do Cedro, lá em Lajedo do Cedro. E depois vai lá para o Chicuru, que é o quarto distrito. Então, nesse momento, atearam fogo na estrada. Eu estou recebendo agora, inclusive, até uma mulher entrou aqui nas minhas redes sociais e está pedindo a presença da Rádio Jornal e da TV Jornal. Deixa eu ver aqui o que é que ela diz aqui. Pronto, aqui, ó.
3: Aí, bom dia, Jevanildo. Olha, o protesto já começou, viu? O ônibus tá preso, tá tudo preso, ninguém passa. Ninguém sobe, ninguém desce. A gente só tá esperando agora a reportagem chegar.

0: Pronto, essa mulher mandou aqui pra mim agora que atearam o fogo agora, desde 5 horas da manhã, 5 e meia, lá em Lajedo do Cedro, e ali nas proximidades do Chicuru, do quarto distrito. Não deixaram o ônibus passar, é aquela questão dos loteiros, né? Ontem teve aquela manifestação lá na Câmara de Vereadores, reunião, foi feito um requerimento para o Executivo, e vamos esperar agora o prefeito se manifestar sobre esse caso. Então tá aí mais um protesto que está acontecendo lá em Lajedo do Cedro, ok? São 6 horas e 58 minutos, 6h58. Teve um acidente em Bonito, quando um rapaz ainda foi socorrido, ele estava de moto, o Edinaldo Matias, de 53 anos, sofreu um acidente, foi socorrido, mas infelizmente não resistiu e terminou morrendo. No Instituto de Medicina Legal IML, aqui de Caruaru, o nosso Josival Ricardo conversou com o irmão, o Evandro Matias. Aí o irmão falou com a reportagem.
1: Foi por volta da meio-dia e meia que eu recebi a notícia que ele tinha sofrido esse acidente e tinha sido encaminhado para o hospital de Bonito, né? E daí começou aquela situação de precisar senha, de esperar senha. Isso foi gerando um tempo e passando o tempo. E quando foi ali para as 4 horas da tarde, ele foi encaminhado para o Hospital Regional de Caruaru. E chegando ali na Ladeira do Retiro, quem conhece, perto de Bezerros, ele teve uma piora e teve que parar na UPA de Bezerros.
2: Foi quando não resistiu?
1: Daí ele não resistiu, os ferimentos, é uma dor muito grande para os familiares, para os amigos, e a gente está arrasado pelo pai de família, pelo cidadão que era na cidade, pela pessoa que educava filhos como ninguém, um cara humilde, trabalhador, e tragicamente, né, vem um acidente desse.
2: O teu irmão Edinaldo, ele trabalhava com plantio.
1: Isso. Ele era um agricultor, um pequeno agricultor. Ele plantava uns pezinhos de maracujá, um pezinho de inhame, uma banana comprida, para sobreviver, né? E tudo isso fica para trás, que isso não é muito importante agora, mas era o que ele trabalhava e mantinha a família, né?
2: Ele teria ido visitar amigos, teria ido aproveitar o domingo lá em Bonito. Você sabe o que ele havia ido fazer?
1: Olha, o que nós ficamos sabendo é que a esposa dele estava em um sítio da casa dos familiares dela e ele foi buscar a filha e ela, não é? Ao chegar lá, pelo que nós estamos sabendo, não deu para ela vir naquele momento. Então ele veio embora e chegou num caminho e se deparou, né, com essa tragédia.
2: Aquela estrada, ela é bastante sinuosa, tem umas curvas muito fechadas entre Camusim de São Félix, Bonito, Alto Bonito, São Joaquim do Monte. A curva em que ele perdeu o controle, muito fechado.
1: Veja, ele conseguiu fazer a curva. Pelo que a gente vê, teve alguns vídeos que ele faz a curva, ele consegue fazer. Ele pega a reta. Aí a gente não sabe aí o que aconteceu, se de repente ele descontrolou na curva e quando pegou a reta ele não conseguiu se acertar na estrada.
2: Infelizmente foi uma fatalidade.
1: Eu acredito nisso, que para tudo tem o tempo, né? E acho que chegou o tempo dele. Ele não era um irmão, para mim ele era um pai, não é? Porque assim, eu perdi a mãe muito cedo, aos 6 anos de idade, ele com 9, e a gente ficou com nosso pai, e nosso pai muito humilde, a gente sofreu muito com 6 irmãos, aí depois meu pai veio a um outro casamento, que nós temos mais 2 irmãos, somos em 8, e ele nos exemplava muito, né? Às vezes a gente falhava aqui e ali, e ele estava lá puxando a orelha: meu irmão, não é assim, meu irmão, tu já tem uma idade e tal. Então era essa a importância dele para todos nós.
0: Agora são 7 horas e 2 minutos, 7 e 2, tá aí, né? A lamentação do irmão, infelizmente, e de repente ele perdeu aí o controle e bateu numa placa lá. 3 homicídios de ontem para hoje no estado, sendo 2 crimes no interior e 1 na capital. Neste mês de julho já mataram 111 pessoas. E de janeiro até agora, 1.520 pessoas. São 7 horas e 2

0: 2 minutos, a gente vai pro intervalo e volta daqui a pouquinho. Daqui a pouco a gente vai falar sobre uma operação do primeiro Biesp que resultou na apreensão de arma de fogo, munições e aproximadamente 9 quilos de drogas. Isso com maconha, cocaína, crack. Daqui a pouquinho.
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5: A dica de hoje é, vamos falar sobre o câncer de endométrio. O câncer de endométrio é o sexto câncer que mais acometem as mulheres. Ele é um câncer da parte interna do útero, que a gente chama de endométrio. Esse endométrio, ele fica um pouco espessado, ele fica aumentado em mulheres menopausadas, em mulheres que não menstruam mais. Como clínica principal, a mulher apresenta sangramento mesmo estando na menopausa. Então é importante que ela faça a sua prevenção, faça ultrassom transvaginal para fechar esse diagnóstico junto com um exame que a gente chama de histeroscopia, que faz uma biópsia desse endométrio, para daí tratar essa paciente para que ela tenha uma expectativa de vida boa e uma qualidade de vida melhor.
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3: Agora são 7 horas e 8 minutos, 7 e 8 aqui na Mais Ouvida, é a Hora da Justa. Daqui a pouquinho a gente vai falar sobre a operação realizada aqui em Caruaru. Tem muitas informações, vamos dar uma pausazinha aqui na polícia e vamos até a redação.
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3: Com a prestação de serviço e as loterias, cadê o Berg Santos? Bom dia, Berg!
4: Um abraço, bom dia, Giva. Bom dia para todo mundo acompanhando a Hora da Justa. Calendário de pagamento do PIS/PASEP 2026. Nascidos em setembro e outubro vão receber hoje, dia 15 de julho. Calendário de pagamento do programa Bolsa Família, mês de julho. Este pagamento vai ter início a partir do dia 20. Calendário de pagamento dos aposentados e pensionistas do INSS. O pagamento vai ter início a partir do dia 27 de julho. Vamos agora com as loterias. A gente começa com a Mega Sena, o concurso de número 3.031 que acumulou. A estimativa de prêmio para o próximo sorteio é de 30 milhões de reais. Vamos conferir as dezenas. 20, 28, 32, 35, 40 e 54. Loto Fácil, concurso de número 3.735, acumulou. A estimativa de prêmio para o próximo sorteio é de 5 milhões de reais. Vamos conferir as dezenas. 03, 05, 07, 12, 14, 15, 16, 17, 18, 20, 21, 22, 23, 24 e 25. Quina, concurso de número 7.065, acumulou. A estimativa de prêmio para o próximo sorteio é de 6 milhões de reais. Vamos conferir as dezenas. 16, 18, 20, 40 e 56. A gente confere também a Time Maniga, o concurso de número 2.415. Acumulou. A estimativa de prêmio para o próximo sorteio é de 4 milhões de reais. Vamos conferir as dezenas. 04, 10, 11, 21, 42, 44 e 69. O time do coração foi o Volta Redonda do Rio de Janeiro. A gente confere também o sorteio da loteria Dia de Sorte, o concurso de número 1245. Acumulou. A estimativa de prêmio para o próximo sorteio é de 1 milhão e 700 mil reais. Vamos conferir as dezenas. 08, 10, 13, 22, 25, 27 e 31. O mês de sorte foi março. O destaque para hoje é o sorteio da loteria Mais Milionária. Está acumulada a vários sorteios e a estimativa de prêmio para hoje à noite é de 73 milhões de reais. Eu volto com você, Givanildo.
3: Valeu, Berg, valeu. São 7 horas e 12 minutos, 7 e 12. Vamos continuar aqui levando a informação na área policial. Uma operação realizada pelo Batalhão Integrado Especializado BESP resultou na apreensão de arma de fogo, munições e uma grande quantidade de

0: entorpecente. O repórter Jean Ferreira vai trazer detalhes. Foi uma operação chamada Carcará. Quando receberam informações sobre a atuação de traficantes, foram para lá. Uma certa quantidade de droga foi apreendida, né, Jean?
1: Olha, por enquanto ainda ninguém foi preso, mas sem dúvidas uma ação brilhante por parte da Polícia Militar através do primeiro BESP, que retirou de circulação todo esse material ilícito que serviria para o tráfico de drogas aqui na cidade de Caruaru. Em rondas, o efetivo recebeu informações de que algumas pessoas estariam lá no residencial Luiz Bezerra Torres traficando esses entorpecentes e de imediato os policiais chegaram aí até lá. Então, ao chegarem, né, fogos de artifício anunciaram que os policiais estariam ali na comunidade e esses suspeitos acabaram fugindo. Então, no local onde eles estavam, foram encontrados aí cerca de 4 quilos de maconha, mais de 2 quilos de crack, além de 1 quilo de cocaína, uma arma, munições e também carregadores. Então, possivelmente, os envolvidos, eles são ali da região de Cabo de Santo Agostinho, no litoral do estado, e que estariam aqui na cidade justamente para comercializar esse material, né, esses entorpecentes. Então, um valor alto, segundo a polícia, que renderia no tráfico aqui na cidade. Mais cedo a gente conversou com o tenente Wagner, ele vai trazer agora mais detalhes sobre essa ocorrência que aconteceu na noite da segunda, entrando já pela madrugada desta terça-feira. Acompanhe.
2: E nessa ocasião que estavam fazendo essas abordagens na altura do Alto do Moura, o efetivo recebeu informações que no Luiz Bezerra Torres estava acontecendo um intenso tráfico de drogas. Em posse dessas informações, todo o efetivo se dirigiu até aquela localidade, onde foi identificado um pessoal realizando essa traficância, mas que conseguiu correr na hora da abordagem. Então todo esse material foi apreendido naquela localidade. Esse grupo criminoso, ele conseguiu se evadir, mas naquela ocasião o efetivo recebeu informações que aquele grupo fazia ligação com outro grupo, uma facção criminosa, na cidade do Cabo Santo Agostinho, mais especificamente na Praia de Gaibu. Então, com todo o material apreendido, como você relatou, maconha, cocaína, crack, uma arma de fogo 9mm, 25 munições, 2 carregadores, o efetivo se deslocou até a cidade do Cabo Santo Agostinho, em Gaibu, mas não conseguiu apreender e nem prender ninguém, porque ao adentrar na comunidade, fogos de artifício foram soltados, que é uma prática comum para avisar aos traficantes que a polícia está adentrando na comunidade. Então nada foi capturado, o efetivo retornou para Caruaru e apresentou todo o material na Delegacia de Polícia Civil. Vieram para Caruaru, infelizmente ninguém foi capturado, mas uma grande quantidade de droga foi retirada de circulação, uma arma de fogo, foi um abalo significativo no tráfico de drogas aqui na cidade. Um
1: prejuízo, sem dúvidas, muito grande para o tráfico. A gente pode dizer que até financeiro também, porque pela quantidade de drogas, seria muito dinheiro envolvido nisso, né, tenente?
2: Exato, principalmente quando a gente vai mensurar a quantidade de cocaína, mais de 1 quilo, já que ela é vendida em frações pequenas, em porções de grama, né? Então, o quantitativo, se você colocar nominalmente, é um valor alto, tanto de cocaína, crack e maconha, e a pistola que é retirada e acostada a um inquérito policial, para tentar identificar se tem algum possível crime envolvido nesse outro crime, né, contra a vida, com essa arma de fogo.
1: E olha, as diligências elas continuam acontecendo para se chegar o quanto antes nos envolvidos nesse tráfico lá no Luiz Bezerra Torres. Todo esse material foi encaminhado, levado para a delegacia de plantão aqui de Caruaru. A gente aproveita para parabenizar, né, todo efetivo do BESP, né, nessa brilhante ação que aconteceu lá nessa comunidade e também, né, a Polícia Civil por essas investigações, que segue, né, com essas investigações para se chegar nesses criminosos vindos do litoral aqui de Pernambuco.
0: Ok, valeu, Jean Ferreira. Até agora nada, cabe agora a Polícia Civil, né, identificar, investigar, porque a polícia ostensiva, que é justamente a Polícia Militar, é claro que tem também o seu serviço de inteligência, mas automaticamente ela cumpriu com o papel, chega lá, não tem ninguém mais, deu um desfalque aí, e se você fizer o levantamento, é muito dinheiro com relação a essa droga, tanto crack como cocaína, maconha, aproximadamente o quê? 9 quilos de toda essa droga. Olha, teve um homem de 32 anos, condenado por homicídio qualificado no estado de São Paulo, foi preso no bairro Santa Terezinha, em Gamileira, na Mata Sul de Pernambuco, durante a ação militar também.

0: apreendeu um revólver calibre 38 e munições em posse do suspeito. Segundo a polícia, moradores da rua São Sebastião, José Inácio, acionaram o efetivo por volta de 11h30 da noite, informando que o Jefferson Alves de Lima, conhecido como Jefinho, teria efetuado disparos de arma de fogo na localidade, causando medo entre os moradores. Após o levantamento de informações junto aos setores de inteligência, os policiais confirmaram que o suspeito era apontado como autor dos disparos. Ainda de acordo com a corporação, havia informações de que um desafeto estaria planejando atentado contra a vida dele, aumentando ainda o risco de novos crimes na região. Durante as diligências, Jefferson foi localizado em via pública. Ao perceber a aproximação das viaturas, tentou fugir, desobedecendo as ordens de parada e pulando muros de várias residências. Após perseguição e cerco policial, ele foi alcançado e detido. Na abordagem, os policiais apreenderam um revólver calibre 38 municiado, além de 12 munições intactas do mesmo calibre. Ao ser apresentado na delegacia de plantão de Palmares, foi constatado por meio de consulta aos sistemas oficiais que haviam mandado de prisão em aberto expedido pelo Tribunal do Júri lá de São Paulo. Segundo a polícia, Jefferson foi condenado a 8 anos de prisão em regime fechado pelo crime de homicídio qualificado. O crime ocorreu no dia 1º de janeiro de 2022, na rua Dona Maria Guedes, na região do Parque Novo Mundo, na capital paulista, e teve como vítima Lindomar de Oliveira Santos. Agora são 7h19, ninguém está escondido, né? Ninguém fica livre, não, dos crimes. Sempre acontece algo, você pode até fugir, mas um dia você cai. São 7h19, olha, por falar em casa cair, foi preso Rafael dos Santos Silva, um homicida suspeito de ter matado Valdo Clemente Silva, de 54 anos, lá em Altinho. O delegado Bruno Gabriel conversou com a nossa reportagem sobre a prisão do Rafael dos Santos Silva, ele suspeito de cometer um homicídio, que foi vítima o Valdo Clemente da Silva, de 54 anos, lá em Altinho.
1: A vítima, né, e o autor teriam discutido um bar, algum tempo atrás, e em razão dessa discussão teriam entrado ali em vias de fato e acabaram sendo apartados ali pelo proprietário desse estabelecimento. E resignado ali, o Rafael se dirigiu até a residência do Valdo e com uma foice, um objeto cortante, teria batido até na porta dele dizendo saia para fora, né, e proferido ali diversos palavrões, ocasião em que a vítima saiu com o facão, e acabou colocando ele para correr. Algum tempo depois, o Rafael teria sido apreendido em razão de um fato análogo, né, a homicídio, em que ele seria o suposto autor, né. Ficou algum tempo apreendido, ocasião em que ele teve a oportunidade de sair em algum momento e teria dito que iria se vingar, né, da pessoa do Valdo. No dia 13 de novembro, né, lá na zona rural de Altinho, a vítima foi morta por disparo de arma de fogo, né, no sítio em que ela residia. E durante a investigação, tomou-se conhecimento que o Rafael teria saído, né, do sistema socioeducativo alguns dias antes, e no dia 14 teria sido apreendido com uma arma de fogo lá na cidade de Jurema, na companhia de um primo também menor. Diante dessa situação, surgiu a suspeita, né, de que ele teria sido o autor de tal fato, foi apresentado perante o Poder Judiciário, oportunidade em que foi decretada a prisão preventiva de tal indivíduo, e no dia de hoje tivemos a felicidade de cumprir o mandado de prisão em seu desfavor.
2: Doutor, isso mostra que ele conseguiu nutrir esse ódio em desfavor da vítima, do Valdo, durante muito tempo, né? Estava só esperando a oportunidade para se vingar por causa daquela discussão.
1: Perfeito. A gente acabou interrogando e ele negou a participação no crime, e quanto às demais circunstâncias do fato, ele se manteve em silêncio. Ele agora vai ficar à disposição da justiça. Foi trazido aqui para a carceragem da 14ª Delegacia Seccional de Caruaru, local em que no dia de amanhã será apresentado ao Poder Judiciário, no núcleo de audiência de custódia aqui da cidade de Caruaru.
0: Agora são 7h22, 7 horas.

0: e 22 minutos, um adolescente de 17 anos foi apreendido por envolvimento no tráfico de drogas durante uma ação realizada pelo 9º Batalhão. Os policiais civis da Delegacia de Bom Conselho do município também participaram. As equipes seguiram até uma residência que fica na rua Fernando Silva, no bairro 13, após receber informações de que um menor estaria utilizando o imóvel para armazenar entorpecente. Com autorização do proprietário, os policiais realizaram buscas no local e encontraram uma quantidade de droga. Ele foi levado para a delegacia para as providências cabíveis. Tinha maconha, tinha pedras de crack, tinha balança de precisão. São 7h23 agora. Teve um afogamento no sertão. Foi em Itabira? Vamos lá? Cadê o Josival Ricardo?
1: O que seria um domingo de comemoração com a mãe, familiares e amigos terminou em tragédia para uma família lá de Itabira, no sertão do estado. Segundo informações de familiares, o Guilherme Soares Ferreira, de 25 anos de idade, foi passar o dia em um parque aquático do município. Por volta de meio-dia, ele acabou morrendo, possivelmente vítima de afogamento. Nós estamos aqui com o tio da vítima, o Pedro Soares. Ô, seu Pedro, o seu sobrinho ainda recebeu os primeiros socorros no parque mesmo?
2: Recebeu. Chegou a receber, foi socorrido pelo bombeiro civil, a população que estava lá também no parque. É, tentaram reanimar ele e chamaram o corpo do bombeiro também, mas quando eles chegaram lá, a vítima já estava em óbito já.
1: Existe uma dúvida em relação a este caso, né? Uma possibilidade de ter sido um afogamento, mas vocês também acreditam que ele poderia ter batido a cabeça antes?
2: É isso. A dúvida de ter vindo aqui para o IML já foi para comprovar isso. Se ele morreu realmente do afogamento ou se antes ele bateu a cabeça em alguma parte lá do tobogã e veio a cair na água já com essa lesão e não teve força de sair da água.
1: Tobogã alto?
2: É lá, é meio alto lá. Para ele, que ele não tinha muitas habilidades em nadar, não seria viável.
1: É um parque bastante conhecido lá em Itabira, muito movimentado.
2: Sim, aos finais de semana é um parque só, muita gente lá, pega suas famílias, vão se divertir, né? Infelizmente aconteceu essa tragédia com meu sobrinho, mas fico alerta que as outras famílias, o dono do parque também, possa tomar mais providência, colocar mais segurança para que esse ocorrido, né, não venha acontecer com outras famílias.
1: O seu Pedro, o seu sobrinho, Guilherme, ele foi com a mãe e com mais quem da família?
2: Foi a mãe dele, que é minha irmã, e outra irmã minha também, que estava lá junto.
1: O domingo seria de diversão, de comemoração, e terminou nessa fatalidade.
2: Isso. A minha irmã mora em São Paulo há muito tempo, veio visitar minha mãe, eles estavam de férias, e veio curtir as férias e rever a família. Infelizmente, esse domingo que ela escolheu para sair, se divertir, curtir as férias, que já viu toda a família, aconteceu essa tragédia.
1: Toda ansiedade de rever os familiares, de voltar à terra, de rever os amigos, infelizmente acabou de uma forma tão trágica.
2: Sim, é triste, né? Porque normalmente a gente pensa em vir visitar a família, uma viagem abençoada e voltar feliz, né? Infelizmente, a nossa família, minha irmã.
1: É difícil falar?
3: É difícil.
1: O senhor chegou nesse período em que ele veio a conversar com seu sobrinho, houve tempo?
2: É, ele veio até dormir na minha casa uns 3 dias. Só que domingo, o sábado teve um aniversário de um sobrinho meu e a gente tava junto. E aí no domingo aconteceu essa tragédia.
1: Como era o seu sobrinho, seu Pedro?
2: Era um menino bom, do bem. Não tinha maldade, muito carinhoso com a mãe, pai, família, com os tios. Um menino muito bom.
1: O senhor disse que ele estava em férias da faculdade, ele cursava o quê?
2: Ele fazia faculdade veterinária.
1: Muitos planos.
2: Muitos planos, né? Pela vida. Aí, mas infelizmente, esse acidente veio, né, cancelar todo esse sonho de uma vida.
0: Agora são 7h27, 7h27. Lamentável, né, gente? Esse fato que chamou muita atenção, estava todo mundo se divertindo nesse parque aquático e terminou se afogando esse rapaz. Olha, teve um fato que chamou a atenção, que foi um

0: em um condomínio onde o rapaz estava com a esposa, estava com o filho de 7 anos, invadiram lá, os indivíduos invadiram, renderam o porteiro nesse condomínio, abriram o portão, botaram o carro, subiram até o apartamento para matar um homem que estava com o filho e com a esposa. Esse fato chamou muita atenção da capital.
1: O crime aconteceu nesse condomínio que fica na rua Adélia Cabuz. Era perto da meia-noite. Na imagem a gente consegue ver os dois criminosos de preto entrando no portão lateral, eles sobem para a guarita e rendem o porteiro. Logo em seguida, o carro passa pelo portão principal, para mais adiante ali. O motorista do carro dos criminosos desce e também vai para a guarita. Esse porteiro ficou rendido ali pelo menos 5 minutos com 3 criminosos dentro da portaria. O motorista dos criminosos volta para o carro, um outro comparsa também, e o veículo entra um pouco mais no condomínio. Eles estavam tentando localizar um entregador de mercadorias de 24 anos de idade, identificado como Darlison Bruno da Silva Cavalcante. Esse homem era morador de um dos apartamentos do Bloco A. Há uma câmera que fica bem na entrada do Bloco A, mostra o momento da entrada desses criminosos. Eles vão lá, arrombam a porta de entrada do apartamento, dizem, perdeu, polícia civil. Quando eles entram no apartamento, segundo a polícia, eles se deparam com a vítima de 24 anos, sentada no sofá assistindo televisão com um filho de 7 anos de idade. Ainda dentro do imóvel, eles localizam a esposa da vítima e um bebê de colo. Eles colocam a esposa da vítima e as duas crianças em um apartamento e arrastam esse entregador de mercadorias para o corredor, mandam ele ajoelhar e em seguida efetuam pelo menos 3 disparos de arma de fogo. O Darlison morreu na hora. Depois eles fogem. A polícia é acionada, as câmeras de segurança, elas também são analisadas, né, para ver as imagens, e a polícia tenta descobrir o que é que teria motivado a morte desse entregador. Segundo a polícia, ele era morador do bairro do Pina, na zona sul do Recife. Estava morando aqui há pouco tempo com a família. Ele, inclusive, teria sofrido uma tentativa de homicídio em setembro do ano passado e já tinha sido preso por estar portando arma de fogo. A polícia já deu início às investigações para tentar descobrir quem eram essas 4 pessoas e qual seria a motivação para esse crime. Voltamos ao estúdio.
0: Ok, obrigado a Cíntia Ferreira. Olha, uma recém-nascida de 1 mês e 23 dias, que estava com um quadro grave de bronquiolite viral, foi transportada de helicóptero pela Polícia Rodoviária Federal e o SAMU Metropolitano do Recife. A bebê estava internada no Hospital Regional de Palmares, Mata Sul de Pernambuco, e seguiu para receber atendimento especializado no Recife. Por volta de 15h30, a central de regulação do SAMU acionou a equipe aeromédica após receber informações do estado de saúde da recém-nascida. Ao chegar em Palmares, os profissionais de saúde prepararam a bebê para embarcar na aeronave, que possui equipamentos específicos de unidade de terapia intensiva, que é a UTI, né? Em 24 minutos, a bebê seguiu de helicóptero entre Palmares e Recife, um percurso que levaria cerca de 2 horas se fosse realizado por via terrestre. Então, após a aeronave pousar na capital, a recém-nascida seguiu de ambulância até o Hospital Otávio de Freitas, onde foi recebida pela equipe médica para continuar o tratamento. Bom, com essa a gente vai terminando aqui o programa Hora da Justa. 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

Agora são 7:34, 7:34, aqui da Rádio Jornal Caruaru 91.3, Rádio Jornal Pesqueira 90.9. É o Papo Sem Pauta, aquele momento que você manda a sua bronca através do 96017448, DDD 81, 96017448. Bom dia, Givanil. Tô na sintonia do programa Líder de Audiência em toda a região. É o Márcio Luiz, do bairro Santa Rosa. Valeu, Márcio! O Adeilson Ribeiro tá aqui todo dia, desejando uma ótima quarta-feira, né, meu amigo? Um abração, que Deus abençoe. O Guildo Náutico tá aqui. Pois é, já dispensaram uns 4 jogadores, viu, meu Guildo Náutico? Um abraço aí pra você, pra Bia Show, pra Carlinhos, pra Dora. Um abraço aí pra vocês aí nas rendeiras. Deixa eu ver aqui. Bom dia, meu amigo Givanildo. Que Deus ilumine seus passos, onde você for. Obrigado. Esse cara que quebrou a TV na delegacia, ele tá com... tá com o quê, pai? O salta moita no couro. Eita, tem esse também. Eita, manda um abraço aí para o Gui, para o operador Givaldo, para meu tio Zé de Campina Grande, para o doutor Ivan, para o Ailton dos Passarinhos, dona Josina do Sítio Lagoa do Caldeirão em São Caetano, para o senhor Antônio da Banana, dona Nalva Caju e aos comerciantes da rua da funerária aqui da rua Antônio Martins, no bairro do Vassoural. É o Adeildo da funerária. É, Nelson Bezerra, manda um abraço aqui para Soares, família e família lá no sítio Anta, aqui de Caruaru. Tá dado o recado. Seu Givaldo, dona Vânia, na rua 18, lá nas rendeiras. Um abração. Bom dia, campeão de audiência e alegria da nossa manhã. Um abraço para doutor Ivan, Balaio, Darlan, Pastel, Abel, Maurício Ferreira, Gilbertinho, lá do sítio São João, Manuel do Parque, Júnior Neto e seu Paraíba e meu irmão João. João Monte, lá em Serra dos Ventos, é o Ailton dos Passarinhos. Manuel Segurança está aqui acompanhando a gente, obrigado. Bom dia, sou Edinho Raizeiro, de São Joaquim do Monte. Estou ligado no seu programa. Muito obrigado, meu amigo. Bom dia, meu grande comunicador, abraço para você. Parente eletricista e Nel da Mercedinha. Quem fala é o Jacaré. Tá bom, meu amigo, um abraço. Bom, grande... radialista, bom dia, líder de audiência em Caruaru.

0: toda região do Agreste. Um abraço a toda a sua equipe do programa. Mande um abraço para Boquinha, para o nosso querido Edeilson Lins e para Elaine Dias. É o Doutor Ivan, valeu. Bom dia, Giver Babão. Obrigado, Babão. Um abraço para tu. É lá de Palmeiras 2, lá de Cambucim de São Félix. É, meu amigo? Um abração aí para você. Que Deus abençoe. Um abraço aqui para todo mundo que está acompanhando a gente. Aqui essa menina que foi estuprada em Fortaleza. 10 meses. Quanto tempo vem esse monstro para estuprar, né, rapaz? Uma pena estar arretada aqui. E essa mãe, e esse pai, essa coisa toda. Tô arretado aqui. É o Zé Carlos, tá arretado com esse caso aí. E aí a justiça tem que botar pena de morte aí. Tem lugares que tem lugar que não tem e assim vai. Tá revoltado porque aquela do bebê. Não é pra menos não. É pra revoltar mesmo. Uma vergonha pra esse mundo. Givanildo, manda um abraço aí pra Givato, pra Michele, Gilmar, Adelino, Pelé de Firmeza, Lula de Maniçoba, aí outros passarinhos, Maurício do Riachão, Jeová Dionísio, lá de Agrestina, Avenida Moura e Toyota de Patos, seu Deda de Patos, Doutor Ivan e todos que estão ouvindo a Rádio Jornal. Valeu, um abraço, meu amigo. Bom dia, Givanildo. Sexta-feira, dia 17, tem Recordando São João no Palhoção do Chamego Bom, na rua de Janira Maria da Conceição, próximo ao CRAS do Salgado. Aguardamos por todos vocês, meu amigo, o Paulinho Eventos, né, Paulinho? Bom dia, manda um abraço para o Isaac da Banana, Jeová Dionísio, Zezé de Panela, Zé Carlos do Juá, né, Cal e sua família. Aqui é Lula de Maniçoba. Bom dia, Giva. Quero convidar você um pouquinho para vir participar da ressaca do São João aqui na Praça do José Carlos de Oliveira, dia 18. Aqui é o Abidon, Galego do Espetinho. Muito bem, vai ter forró. Menino, o que tem ainda de comida gigante, não é brincadeira daqui pro final do mês, né? Ainda tem um mói, tem um bocado. Olha, vamos trazer detalhes agora. Deixa eu trazer aqui, porque no Deboche de Esvera, né? Elaine Dias tá trazendo aí lixo, esgoto, estourado. O lixo tá tomando conta de algumas ruas lá no Deboche de Esvera. É isso, Elaine?
1: Está no loteamento Demóstenes Veras, é a rua Nova Sairé, certo? Aqui, Giva, na esquina da rua Nova Sairé, aqui é outra rua. Pelo menos a informação que a gente teve aqui é que o nome dessa rua é Rua Nova Belo Jardim. Eu vi no Google Maps que é Rua Nova Tacaimbó. Mas essa rua daqui é a que mais sofre com o esgoto, porque sai daqui, ó, e passa por toda a rua, certo? Aí lá do outro lado, na outra paralela, é que se chama Rua Nova Camucim. Aqui são nomes de cidades com Nova na frente, não é isso? Então, Rua Nova Sairé, Rua Nova Belo Jardim ou Rua Nova Tacaimbó, de acordo com o Google Maps, e lá embaixo, Rua Nova Camucim. E a senhora, como é seu nome?
2: Adriana. Aí aqui o esgoto estourou e tá, eu não posso nem abrir a minha porta, porque eu tenho a neta novinha de 4 meses e fico mal fedor e cheio de tapuru na minha porta. Aí eu tive aqui o meu menino lavar. Eu abri agora porque eu vi vocês filmando aqui e eu vim falar aqui, né? Pra eu reclamar por causa desse esgoto estourado. É muito nojento.
1: E tem muito mau cheiro também.
2: É, e a minha neta tem medo de adoecer, né? Aí eu queria que viesse uma pessoa pra ajudar aqui a limpar aqui esse nojo, né? Que é muito nojento na porta da pessoa lá, ó.
1: A senhora paga conta de água da Compesa?
2: Ah.
1: Ou taxa de esgoto na conta de água?
2: Pago. Tudo paguinho, certo? Mas ele não vem aceitar não, ó. Tá do mesmo jeito aí, nojeira.
1: Tá certo, obrigada, viu? Agora a Rita de Cássia foi que entrou em contato com a gente, né? Mandou vídeo, mostrou tudo que estava acontecendo aqui para você, Rita. Você mora nessa casa de esquina, você mora na rua Nova Sairé, que a sua casa abre para cá, né? Só que é de esquina, sim.
3: É como eu explicar a você, né? Porque esse esgoto aí é muito nojento, fede muito. Quando passa carro fica essa nojeira aí, como vocês estão vendo. A minha casa é muito escorpião. Apareceu essa semana mesmo, já apareceu uns 4 escorpião. Viu? Tem minha netinha que acabou de nascer. A gente mesmo, eu tenho problema de coração, sou doente. Aí a gente queria ter uma providência. Tanto o esgoto como esse terreno baldeado que tem dono, mas nem dá para uma população fazer qualquer coisa ou faz alguma coisa. É só juntando lixo. Aqui a gente quer uma providência, né? Porque isso é um nojo, minha gente, na porta do cidadão. Porque eu acho que isso aí tem que ter uma pessoa para dar uma olhada, né, Adriana? Aí é isso que eu tenho que falar, né? Porque pedir socorro, né?
1: E você fala também sobre a questão desse mato alto aqui na frente da sua casa.
3: O mato alto, a prefeitura manda limpar os matos no centro da cidade, manda limpar não sei aonde, mas não vem dar uma limpada aqui. Como você está vendo aqui, ó, veja aí, é muito alto o mato. Meu esposo já pagou por conta dele esses matos aqui de frente à minha casa, que estava para esconder, se esconder qualquer marginal aí para fazer você chegar 10, 11 horas da noite, com o mato alto. Já foi meu esposo que pagou. O lixo ali, porra, agora estou fazendo de lixão. Aí tudo isso é rato, é cobra, tudo isso prejudica a gente.
0: É complicado. E olha, veja, aí no loteamento de Demóstenes Veras, a maioria, aliás, é tudo calçado. Só que tem setor ali que não fizeram o calçamento certinho para quando a água chegar, ela passar, aí fica empoçado. Tem alguns lugares que buraco, a buraqueira fica acumulada, aí muito bicho, muito inseto. É claro que tem alguns terrenos particulares que tá com muito mato e a prefeitura tem que notificar. Mas tem mato do lado de fora. Ou seja, mato no calçamento. Então a competência é da própria prefeitura para resolver esse problema. Porque a partir do momento que quando faz um calçamento, tem que fazer direitinho até para escoar a água. Não tem. A água, quando vem, ela quer passar. Não passa porque fizeram o calçamento totalmente errado, o nível, e aí fica empoçada a água. Quando a água vem, fica empoçada. E principalmente agora com estouramento de esgoto. O que tem de esgoto estourado é brincadeira. E você sabe que ali cresce. E tem condomínios nos bairros, tudo vizinho. E o saneamento é o mesmo. Então, aumenta e qualquer coisa estoura tudo. Agora, se tivesse lá fazendo a manutenção, beleza. Mas não fazem. Fica lá a podridão. E o povo, às vezes, pagando para que resolva o problema. Onde a competência deveria ser ou da Compesa ou da própria prefeitura. No setor que você paga aquela taxa de esgoto, é o setor a competência é da prefeitura, aliás, da Compesa. Quando você não paga, e sim é da prefeitura. Então vamos chamar a atenção das autoridades aí nesse setor do loteamento Demóstenes Veras. 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

Agora são 7h50, 7h50 aqui da Rádio Jornal Caruaru, 91.3, Rádio Jornal Pesqueira, 90.9. Um abraço aí para todas essas pessoas que estão acompanhando a gente. Obrigado pelo carinho, pela audiência, muita gente acompanhando a nossa programação, né? Eu estava vendo aqui porque a Compesa está esclarecendo que o rompimento ali do trecho da adutora lá do bairro São Francisco não afetou a qualidade da água em Caruaru, no bairro Nossa Senhora das Dores. Ontem a gente postou no programa, o povo da TV, né? Uma água, meu amigo, aqui parecia mais borra de café, viu? Aí estava com mau cheiro, mas a companhia orienta que esses moradores registram a ocorrência nos canais oficiais da Compesa. Isso aí, minha amiga Compesa, o pessoal já faz há muito tempo. Tanto é que gera protocolo, a gente mostra aqui no programa, e ainda vocês dizem que eles não geraram absolutamente nada, infelizmente. Aí ela diz aqui, com relação à falta de água no bairro, está desabastecido devido àquelas obras que estão sendo executadas para restabelecer o funcionamento das duas adutoras localizadas sobre a ponte da rua Bento de Farias, no bairro São Francisco. A previsão é de que os serviços sejam concluídos em 10 dias, mas aos pouquinhos pode voltar. Vamos ver, o Cabarra está complicado, tem só setor que não estava chegando. E agora com esse rompimento ali, né, naquela estrutura embaixo da ponte, que não tem nada a ver com a ponte, ali é só aquela estruturazinha para segurar o cano da Compesa, mas estou ajeitando lá. Vamos esperar que resolva logo, porque já tem muita gente dizendo que não tem, está chegando água, principalmente ali na Rendeira. Já estou recebendo aqui várias denúncias que a água não está chegando. Bom dia, Givanildo, grande audiência da Rádio Jornal, um abraço aí a Elaine Dias, pro Boquinha, para todos que estão acompanhando. É a Severina Bernadette, muito bem, dona Severina. Bom dia, sem água há mais de 8 dias em Taquara de Baixo, é o José Hildo. Valeu, José Hildo, tá dado o recado, meu amigo. Bom dia, meu amigo, aqui é Soares de São Caetano, tô ligado na Rádio Jornal desde cedo. Muito obrigado, pessoal de São Caetano. Tem reunião dos Alcoólicos Anônimos aqui, tem. Grupo Princesa do Agreste, local União Beneficente, 13 de maio, né, a rua 82, número, é no segundo andar. De 7h30 às 21h30, ali no bairro Nossa Senhora das Dores, no centro. Grupo 12 Paz, Sociedade de Estudos Espíritas de Caruaru, ela na Cidade Jardim, na rua Gonçalo Nunes de Oliveira, 440, 7h30, vai às 21h30. E o Grupo Alegria em Viver, Sóbrio, na rua Hermenegildo Francisco da Silva, fica ali na antiga rua E2, lá na Vila Kennedy, em frente à Igreja Católica de São Bento, número 34, ok? Começa de 8, vai até às 22 horas. Tem mais aqui, um abraço, Givanildo, para vocês aí da Rádio Jornal. É mais...

0: Maria Joaquina de São Caetano. Um abraço, muito obrigado pelo carinho, pela audiência. Bom dia, Givanildo. É uma tristeza hoje. Eu me deparo com de moto, né? Toyoteiros trabalhando, capinando, porque não pode. Ah, o pessoal está trabalhando, capinando lote, estão capinando lá, porque não pode mais dirigir seu carro para trabalhar. É o Bruno César. Eita, é muita. E por sinal já está tendo protesto novamente, viu? Ali em Lajedo do Cedro, ali também em Chicuru. Desde cedo o pessoal está lá, botando pneu, queimando, chamando a imprensa para ir para lá. Ok. Givanildo, se faltar água no estado de Alagoas, a Compesa vai dizer que foi por conta da adutora da Ponte do Cano aí no São Francisco. Pelo amor de Deus, é muita desculpa. É o Adeildo que está dizendo aqui. Muito bem. Cachorrão do Forró. Tardezinha do Brega, Givanildo. Vai ser sábado, não, domingo, né? Dia 19, 5 da tarde. Menino, vai ter o Carlos do Teclado, Lia Lima, Cachorrão, muita música ao vivo lá no Chalé do Bode, domingo na tardezinha. Agora são 7h54, 7 horas e 54 minutos, bora para mais um intervalo. Tem aqui um aviso aqui do nosso amigo, é o Gutenberg que mandou aqui para a gente. É isso mesmo. Jackson, moleque da Rua Preta, um abraço para você. Bené Cabeleireiro, um abraço, meu irmão, que Deus abençoe. O nosso amigo Seu Dedo, Dedo, que é motorista de ônibus escolar, né? Tá no recesso, um abraço aí pra você, muito obrigado pelo carinho, pela preferência, sempre acompanhando a gente. O nosso amigo Zé Roberto, lá em Cachoeira Seca, tá acompanhando a gente, né, Zé? Muita gente acompanhando. Lula tá lá em Maragogi, nosso amigo Rani. Givanildo, faça aí um apelo, porque, olha, são muitos animais mortos na BR, próximo ao Polo Caruaru. Manda um abraço aqui para Dona Zelita, doutor Ivan, Gilberto, Cite São João. Estou na audiência, viu? Programa desde cedo. Muito bem, na programação. É o Gutenberg, tá isso? Valeu, meu irmão. Um abraço, que Deus abençoe. Bora pro intervalo, são 7h55.
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8: Agora são 8 horas em Caruaru, muita gente aqui mandando aqui recado, né? Falta de água aqui em Caruaru tá demais. Eita, meu Jesus, até quando vai ficar assim? Todo dia a gente fica cobrando e até agora nada, né? Mas vamos aguardar. Enquanto a gente tiver aqui voz e vocês também mandarem aqui pra gente, a gente fica cobrando das autoridades. O Adilson Tavares, um abraço pra você. É o Gordo, vereador lá de Agrestina, sempre acompanhando a gente. Muito obrigado. Nosso amigo Orlando, lá em Terra Vermelha, Paulo Pereira, um abraço, Paulo Pedim, Paulinho, uma galerinha boa, Penha, nosso amigo Nerim da Água também. Bom dia, Givanildo, aqui é Eduardo do Divinópolis, com pedra, botar aqui, deve ser com pesa, né? Botou com pedra, acho que é um erro de digitação. Veio consertar aqui um vazamento e o calçamento não veio, não, consertar, causando transtorno aqui na rua. Ok, na rua José Cesário da Costa, né, meu amigo? Um abraço. Ó, deixa eu terminar aqui, porque o Sócrates está chegando com a Supermanhã. 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A gente se encontra às 11 horas no programa O Povo da TV, na sua TV Jornal, tá bom? Amanhã tem mais. Tchau, gente!
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4: Oito horas e seis minutos, está começando mais uma Supermanhã da Rádio Jornal 8 e 6. Muito bom dia, obrigado pela sua audiência, obrigado pela sua companhia. Deixa eu tomar meu café para ele não esfriar, peraí. Pronto, quarta-feira, 15 de julho de 2026. Rádio Jornal Caruaru 91.3, Rádio Jornal Garanhuns 107.5, Rádio Jornal Pesqueira 90.9. É o Dia Mundial das Habilidades da Juventude, é o Dia Nacional do Pecuarista, é o Dia Nacional dos Clubes, é o Dia Nacional dos Homens. Já se passaram 196 dias do ano, faltam 169 dias para a chegada de 2027. Vamos aos destaques da Supermanhã de hoje.
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4: Caravana da Juventude leva serviços gratuitos ao bairro Vassoural. Caruaru adota lei que obriga pet shops a filmar serviços de banho e tosa. Pernambuco registra mais de 9 mil acidentes com escorpiões em 6 meses. Luana Monteiro.
5: Janeiro e junho, o estado teve uma média de 51 ocorrências por dia.
4: Procon Caruaru alerta para golpe

0: com notificações falsas. Tribunal de Contas julga retomada de recursos para Transnordestina em Pernambuco. Estado tem mais de 10 mil violações contra mulheres no primeiro semestre de 26. Andressa Aguiar.
1: Os dados representam um aumento de quase 17% em relação ao ano passado.
0: Projeto Meu Amigão, de novo, novamente, outra vez, promove adoção responsável de cães e gatos em Caruaru. Capital do São João prorroga prazo para vistoria de veículos escolares, táxis e mototáxis. Simpósio sobre patrimônio e democracia abre inscrições em Caruaru. Stephanie Sá.
2: O evento reunirá palestras e debates entre os dias 12 e 20 de agosto.
0: Pernambuco tem 100 vagas em edital de médicos especialistas.
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0: Esse não é médico, mas é especialista. E não é médico porque não quer, feito diria o nosso Santana na música Transilim. Ser doutor, não sou porque não quero, né? Pois é, mas é doutor da informação. Berg Santos, bom dia, bom trabalho para você, Berg.
4: Muito bom dia, um bom trabalho para você também, Mr. Sócrates da Silva. Bom dia para todo mundo acompanhando a nossa super manhã. Olha, Sócrates, um vídeo divulgado nas redes sociais do chefe do executivo do município de Caruaru mostra que obras estão sendo realizadas no Autódromo Internacional Ayrton Senna. E aí, esse vídeo que foi publicado, Sócrates, mostra justamente uma obra do governo do estado, uma obra de asfalto que está sendo realizada no acesso ao Autódromo de Caruaru. Porém, nós estamos aqui no Autódromo Internacional Ayrton Senna para saber o que de fato vem sendo realizado também na parte interna. O que de melhorias vem avançando no Autódromo de Caruaru? Será que a pista está em reforma? Será que a parte aqui dos boxes estão em reforma? Será que a capinação do mato foi realizada? Será que a água que foi anunciada chegou? Daqui a pouco todos os detalhes aqui na nossa Supermanhã, você sabendo de tudo.
0: Já escuta os carros da Fórmula 1. Olha aí, olha. No flashback. Olha. Isso é um carro de Fórmula 1, né? Olha, outro carro de Fórmula 1. Tá vendo? Alan Prost, Nadia Manso, vem tudinho pra cá. Ué. Aí os próximos são Bortoleto, que é do Brasil, né? O Cola Pinto, lá da Argentina. Olha, os carros da Fórmula 1. Olha, pi, deve ser um carro de Fórmula 1 chegando. Olha a polícia! Alô, Givanildo Silveira, bom dia, Giva!
5: Alô, Sócrates, bom dia pra você, bom dia aos amigos da Super Manhã, você sabendo de tudo. Olha, Sócrates, daqui a pouquinho a gente vai falar a respeito de uma operação realizada aqui na nossa cidade, Operação Carcará, apreendendo pistola, munição e quase 9 quilos de droga. Tinha maconha, tinha crack, tinha cocaína. Daqui a pouquinho, viu, Sócrates, um trabalho do primeiro Biesp aqui da nossa cidade. É já, já!
0: Tá certo, aqui na Supermanhã da Rádio Jornal.
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0: Vamos conferir a previsão do tempo hoje para Caruaru, Garanhuns e Pesqueira. Vou começar por onde hoje? Por onde eu começo? Escolha aí, Givaldo. Garanhuns, Caruaru ou Pesqueira? Começar por Pesqueira? Vamos lá. Pesqueira, 21 graus, tempo nublado, mínima de 19, máxima de 26. Previsão de condições parcialmente nubladas por volta das 18 horas. Rajadas de vento a 31 km por hora. Tem possibilidade de chuva para a noite, tá? A possibilidade de chuva em Pesqueira hoje é de 65%. Agora, Garanhuns ou Caruaru? Escolha aí, Givaldo Júnior. Garanhuns, 20 graus nesse momento, tempo nublado, mínima prevista de 18, máxima de 26, aliás, de 23, previsão de condições chuvosas já a partir das 5 da tarde, tá? E deve chover durante a tarde e a noite. A possibilidade de chuva hoje em Garanhuns é de 85%. Em Caruaru, olha, Caruaru tá até no alerta de chuva forte hoje. Mas, rapaz, vamos lá. Caruaru tem 22 graus no momento, tempo nublado, mínima de 19, máxima de 25. Como eu disse, Caruaru está incluído nesse alerta do IMET. É aquele alerta normal que a gente está acostumado, né? Chuva entre 20 e 30 milímetros durante uma hora ou 50 milímetros durante o dia, tá? Caruaru está nesse alerta. Condições nubladas por todo o dia e a possibilidade de chuva aqui, ela

0: existe, mas é durante noite e já madrugada de amanhã. A possibilidade de chuva é de 75%. Vivemos o inverno brasileiro. 8 horas 13 minutos.
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1: RadioJornal.com.br é o nosso site. É o site que você sempre acompanha a gente, inclusive com direito a acompanhar com imagens a Supermanhã aqui da Rádio Jornal. É sempre um prazer saber que você está aí do outro lado, do rádio, do smartphone, do computador, do tablet, não importa como, né? Mas é sempre um prazer saber que você está aí com a gente. Também você pode nos acompanhar através do nosso aplicativo disponível para Android ou iOS. Ele ocupa pouco espaço na memória do seu smartphone e ainda faz com que você acompanhe a gente em qualquer lugar do universo, desde que tenha internet, tá? E tem o nosso WhatsApp, 81996017448, 81996017448. É o WhatsApp aqui da Rádio Jornal, onde você participa com a gente. Vou aproveitar já para dar aquela passeada inicial no nosso WhatsApp, tá? Olha, já tenho aqui resposta sobre o quê? O cano da Visconde de Cairuz, que não vieram consertar. Rapaz, eu não vou ler não. Não é por desrespeito a você não, viu, Stephanie? É Stephanie Sá, é a produtora aqui. É por considerar uma afronta da Compesa. Dizer que não tinha registros oficiais. Fomos nós mesmos que avisamos. Nós avisamos antes. Então tenham vergonha até na hora de fazer o copia e cola. Tenham vergonha. Serviço horrível da Compesa em todos os setores em Caruaru. Todos. Da portaria ao cargo mais alto. Serviço horrível. Não se sabe o que faz. Tá? Aí aqui eu vi que já tinha chegado alguma coisa da Visconde de Cairuz. Aqui, ó. A Sônia já disse, tá, bom dia, será impossível que não venha consertar esse vazamento? Parece que é, Sônia, impossível. A Compesa não respeita as pessoas de Caruaru, tá? Tô mais uma vez mandando aqui para a Stephanie, de novo, novamente, outra vez, para a Compesa dizer, não tem registro no nosso canais. Tem sim. Porque eles dizem aqui,
2: a partir das informações repassadas por esta emissora, uma equipe será enviada ao endereço...
1: Mentira! Porque a gente já mandou. Vocês mandaram essa mesma nota dizendo a mesma coisa. Né? Vocês mandaram a mesma nota dizendo a mesma coisa da mesma rua. Vamos ter vergonha, né? Tinha uma coisa que eu via muito quando era pequeno. Isso é muita cara lisa. Isso é cara lisa. Né? É que você mente tanto que até a cara é lisa. Diz tanto que escorregou pra sair. Pra fugir das coisas. Isso é muita cara lisa. Arretei agora, logo pra começar. Vamos embora. 8:17 aqui na Rádio Jornal. Chamando um abraço aqui pra Lucy Cleide. Bom dia, que seu dia seja 100% abençoado por Deus. O nosso, amém. O José Ailton da Boa Vista, em Garanhuns, já tá chovendo por lá. Valeu, Zé Ailton, abraço, obrigado, bom dia, muita paz no seu coração também, tô precisando. Bom dia, Sócrates. Ontem tinha mais de 20 pessoas trabalhando, sabe dizer quantas hoje vou responder? Duas? Ah, tá falando aqui

é, né, Luciano, sobre aquele negócio lá da Compesa. Ué, pai, Compesa de novo. Bom dia, Sócrates, é o Guido Náutico. Oi, Flores, é o meu amigo Floresvaldo. Rapaz, deu uma vassourada ontem no Náutico, não foi, Flores? Mandaram uns 3 ou 4 jogadores embora. Como eu imaginava, né? O Hélio dos Anjos fica, o Guilherme dos Anjos fica. Eles ficam, né? E a fala do presidente foi muito clara. Eu não vou desmontar um projeto de futuro. Eu não vou desmontar um projeto que não é de instante. É um projeto de futuro. Bom, bom dia, Sócrates. Eu, Adriano Pereira, da Cidade de Jardim. Estou à procura de um emprego de ajudante de motorista, ajudante de carga e descarga e de repositor de mercadoria. Quem tiver interesse, é só ligar para mim. É 819-9188-5723. 819-9188-5723. Um abraço para você, Adriano. Boa sorte. Bom dia para o Luiz de França, também com a gente. Obrigado pela audiência. O Sejão do Indiana em Garanhuns. Chama que é nós na jornal. Valeu, Sejão. Aí ele manda a frase aqui do dia 15 de julho, Dia Internacional do Homem, ainda botou aqui, ó, bom dia, boa tarde, boa noite. Não se mede o valor de homem pelas suas roupas ou pelos bens que possui. O verdadeiro valor do homem está em seu caráter, em suas ideias e na nobreza dos seus ideais. Bom dia, Sócrates, um abraço para todos os caruaruenses. É o Severino Manuel de Mauá, em São Paulo. Alô, Severino, um abraço. Obrigado pela audiência. Bom dia, Sócrates, só você e a TV Jornal para reivindicar nossos apelos. O tempo esquentou. Procure saber da Secretaria de Obras quando terá início os trabalhos de drenagem nos conjuntos residenciais Boa Vista 1 e 2, que foi promessa de campanha. Aqui até o vídeo, né? Eita, Rua Chã de Alegria. Rua Chã de Alegria. Eu acho que até 97, viu, Antônio Simões? Eu acho que até 97. Não tinha um dia que eu não fosse nessa rua. Eu acho que até 97 não tinha um dia que eu não passasse por aí. Muitas amizades, né? Muitas amizades aí nessa região. Muita gente, alguns ainda continuam morando aí. Familiares, né, dos conhecidos ainda continuam morando aí. Mas, como você imagina, né, os adolescentes, os jovens, né, depois acabam buscando outros caminhos, né? Vão morar em outras cidades, vão morar em outros locais. Acabam casando, tendo filho, aí isso acaba mudando um bocado. Mas ainda tem alguns conhecidos por aí. Valeu, um abraço, Antônio. Mas já passei aqui para a Stephanie, inclusive aproveitando o seu vídeo. Deus te abençoe, Sócrates. A nós, tenha um ótimo dia para a gente. Bom trabalho para todos nós também. Valeu, meu caro Marcos Antônio do Vassoural. Obrigado pela audiência. Bom dia, Sócrates. Ao invés de gastar dinheiro com o autódromo, por que não são regularizados os toyoteiros que estão sofrendo? Eu mesmo perdi meu trabalho ontem porque eu estava chegando atrasado. O que é que estão esperando? A MotoGP, a Stock Car, a Fórmula Truck, a Fórmula 1? É o Bruno César do Sítio Azevém. Valeu, Bruno. Obrigado pela participação. Manuel Segurança dizendo bom dia. Bom dia, Manuel. Obrigado pela audiência. O Ailton nos Passarinhos dizendo bom dia. Bom dia para você também. Meu cara Ailton. Para cara de pau, a solução é usar óleo de peroba. Óleo de peroba. E é bom, de vez em quando eu dou uma passadinha lá no móvel de casa, um olhinho de peroba. Aquele cheirinho danado dentro de casa. Vamos mais aqui. O impressionante é que o poder público não faz absolutamente nada contra a Compesa. Pois é, Santos. É o Santos Macena. Pois é. Cadê aqui? Eita, Sócrates, o centro tá penando, viu? A maioria das casas não tem reservatório. Eu mesmo tenho 2 mil litros. É muito pouco, né? É muito pouco, né, Vanduí? É porque é uma área onde geralmente chega água sempre, né? Aí fica difícil. Aí o pessoal, né, sofrendo no centro da cidade. Aqui tem mensagem de áudio, mensagem do Gilberto. Eu não consigo ouvir, tá, Gilberto? Mas eu encaminho aqui para a Stephanie para que ela possa ouvir lá na produção. Pronto, já devidamente encaminhado. Pessoal aqui dos Alcoólicos Anônimos, lembrando das reuniões para hoje. Às 7h30 tem o Grupo Princesa do Agreste na rua União Beneficente, na rua 13 de Maio, número 82, segundo andar, no centro. Também tem o Grupo 12 Passos na Sociedade de Estudos Espíritas de Caruaru, na rua Gonçalo Nunes de Oliveira, 440, no Cidade Jardim. E tem às 8 da noite o Grupo Alegria em Viver Sóbrio, na rua Hermenegildo Francisco da Silva, antiga E2, número 34, em frente à Igreja Católica da Vila Kennedy, tá? 8 da noite. Todo mundo pode participar, quem tem ou não problema com bebida alcoólica. Tem a linha de acolhimento 81999567356 e ainda tem o site aa.com.

0: 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Bom dia, Sócrates. Nada de água aqui no Novo Mundo. Abandonado, Mato Grande nas ruas. Parece que passou um furacão por aqui no bairro. Triste situação. Sem estrutura, sem o básico. Ô, meu amigo Juscelio, o pior que eu sei é que você está absolutamente correto. É, eu sei que é justamente dessa forma. Mas a gente reclama por aqui, né? A gente vai catucando, né? A gente continua por aqui catucando. Como eu não recebo dinheiro da prefeitura, para ficar calado, vou perguntar: por que a prefeitura não volta a conceder o alvará aos luteiros e resolve a situação deles e da população que precisa desse meio de transporte? É o Orlando Ordônio de Peladas. Passada a sua pergunta, Orlando, obrigado pela audiência aqui na Supermanhã também. Bom dia, Sócrates. Era tão bom quando tinha a Fórmula Truck aqui em Caruaru. Vinha gente de todo mundo para ver a Fórmula Truck. Valeu, Cícero. Um abraço. Obrigado pela audiência. Bom dia, Sócrates. Estamos aqui na escuta. Bom dia. Que o dia seja lindo, leve e repleto das bênçãos de Deus. Amém. Um abraço para você, Rossana. A Rossana Menezes também com a gente aqui na Supermanhã. 8 horas 24 minutos.
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0: 8 horas 28 minutos aqui na Rádio Jornal.
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0: Oi, os carros da Fórmula 1, Olha os carros da Fórmula 1. Berg Santos, cuidado aí que a velocidade é extrema, os carros da Fórmula 1. Você tá na área dos boxes, onde eles andam mais devagar, né, Berg?
2: Isso, né? Mas tem que andar, viu? Obrigatoriamente, Sócrates, é por conta dos buracos, por conta do asfalto que não existe. Eita. Aí tem que dar aquela freada, né? Nem por conta da sinalização, viu? Mas é por conta do mato, por conta dos pássaros que tem por aqui. Ou seja, por conta aqui do box que está caindo aqui o muro. Aí tem que diminuir a velocidade mesmo, já disse a Edson, motorista, viu? Diminua a velocidade, seu Edson. Fica tranquilo, porque realmente a gente tem que estar aqui desviando das barreiras, literalmente das barreiras colocadas aqui na pista do Autódromo Internacional Ayrton Senna. Internacional, Sócrates, essa palavra é muito forte, viu? Autódromo Internacional Ayrton Senna. Bom, o que me fez vir aqui no autódromo mais uma vez, né? Vez por outra eu dou uma visitada, eu venho aqui no autódromo, a gente relata os problemas relacionados a esse equipamento esportivo aqui na Rádio Jornal. Mas o que me fez vir aqui, Sócrates, foi uma publicação nas redes sociais do prefeito de Caruaru, Rodrigo Pinheiro, falando sobre uma obra que está acontecendo, tá? Essa obra está acontecendo na parte externa aqui do autódromo. É uma obra de asfaltamento da viga que dá acesso aqui é o Autódromo de Caruaru. Só que é uma obra do governo do estado, viu? Vale destacar isso e vale deixar bem destacado mesmo. É uma obra do governo do estado e cerca de 1,6 quilômetros do asfalto que vai ser colocado. Então o pessoal está trabalhando. Eu estou aqui no autódromo, estou na parte interna, mas deu para ouvir, né, o pessoal aqui, o maquinário aqui fazendo esse trabalho, primeiro colocando aquele aterro, né, para depois fazer todo o trabalho de qualificação dessa viga, colocando primeiro o calçamento, depois vem o asfalto, para deixar tudo ok, pelo menos o acesso, esse sim, que quem não sabe, gente, o acesso aqui é totalmente na terra, tá? É na terra, no poeirão, e está sendo feito esse trabalho para o acesso ao Autódromo de Caruaru. A água também foi colocada, viu, Sócrates? Né? Tem aqui toda a encanação, tem uma parte aqui que inclusive tem o cano mestre, aqui da Compesa, então água tem, pelo menos o cano da Compesa está por aqui, porque não tem encanação aqui no autódromo, né? Roubaram, então pelo menos na parte aqui onde tem a encanação da Compesa, na parte externa aqui do autódromo tem a água. E pelo menos você tem um cano, né? E na parte externa também tem essa obra que vem acontecendo. E aí o prefeito de Caruaru veio até o local e publicou nas suas redes sociais a obra do governo do estado de Pernambuco. Vamos ouvir o que disse o prefeito.
3: Atenção, perigo para quem não quer ver o desenvolvimento aqui de Caruaru. Simbora que a gente está falando de autódromo, por isso que a gente está correndo, pessoal. Aqui, acesso da BR até o nosso autódromo, 1,6 quilômetros de asfalto, parceria da Prefeitura Municipal de Caruaru com o Governo do Estado, com a nossa governadora Raquel Lira. Investimentos que vão chegar até o nosso autódromo e em breve

0: breve teremos o autódromo reabrindo-se. Embora, porque autódromo é turismo, desenvolvimento econômico e, claro, emprego e renda para a nossa cidade. Simbora, é isso.
1: Aí tinha um quadro antigamente na televisão que dizia o seguinte: isso a Plim Plim não mostra. E eu pensei, Sócrates, aqui, como o prefeito estava correndo mostrando a obra do governo do estado, ele pudesse dar uma corridinha também aqui no autódromo, na parte interna, para mostrar também nas suas redes sociais, o que não aconteceu. Por isso que eu vim até aqui para relatar para o nosso ouvinte. Fiz um vídeo, mandei para você, fiz um vídeo e gravei também para a TV Jornal. Nós já vamos mostrar no Povo na TV. E aqui, Sócrates, a mesma situação de nada vezes nada. Muito mato, todos os equipamentos quebrados. Tem sinais aqui de que esse local vem sendo usado também pelo crime, porque tem sinais aqui de até drogas, tá? Então é um local que é totalmente abandonado, não tem energia, tá? Não tem eletricidade aqui, porque levaram os cabos, a parte aqui do box está caindo, a parte da bateria de banheiro não existe mais, até a cerâmica levaram, a pista essa totalmente destruída, acabada, mato é acima da canela, tá? Tem parte aqui que tá cobrindo, viu? Eu tenho 1,72m, então tem aqui mato com mais de 2 metros de altura, né? Parte do muro aqui também quebrada, tá? Porque isso eu tô aqui na parte interna, é porque eu tive acesso em alguma parte aqui do autódromo, né? Então, foi justamente numa parte do muro que está quebrada. Aqui, essa parte aqui desse prédio onde funciona, né, um local administrativo. Opa!
2: Voltou.
1: Pronto, voltei. Esse local onde tem aqui essa parte, eu acho que é um administrativo, né, Sócrates? Esse prédio verde. Pronto, ele está também aqui. Se der um sopro, ele cai. Lembra aquela historinha dos três porquinhos? Pronto, se der um sopro aqui cai. Viu?
2: Aí
1: se
2: era
1: o lobo
2: torre...
1: mal vier pra cá, vai cair.
2: Aí era a torre de cronometragem e embaixo essa sala, ela foi construída depois. Que primeiro ela não existia, depois ela foi construída depois. Era como se fosse a sala de imprensa. Era o local onde a imprensa do país inteiro estava reunida. Né? Você vai lembrar que naquele passado já distante...
1: Eu fiz coberturas.
2: Eu era um exímio frequentador desta área.
1: Perfeito, Sócrates. É perfeito, perfeito. Isso mesmo. Então, se o lobo mal vier aqui, Sócrates, e soprar, o prédio cai, viu? Porque levaram janela, quebraram, tá tudo quebrado por aqui. A estrutura física dessa torre, ela tá completamente comprometida. Tem postes aqui, Sócrates, que estão, se balançar, realmente desaba. É um local completamente abandonado, não tem nenhum tipo de obra na parte interna, não tem nenhum tipo de investimento. E essa história de dizer, estamos fazendo asfalto e em breve vamos colocar esse equipamento novamente para funcionar. Esse em breve, Sócrates, pode colocar muitos anos, tá? E eu posso dizer mais, viu? Décadas para poder colocar um equipamento como esse para funcionar. A gente sabe, se quiser e com dinheiro, isso aqui o pessoal faz, né? Mas tem processo licitatório, vai para lá, vem para cá, é uma empresa que desiste, é uma mudança no projeto. Enfim, a gente sabe que não é bem assim como muitos políticos gostam de falar. E a obra que está acontecendo na parte externa do governo do estado, essa é uma obra de R$ 2.131.810. Ela foi assinada pela governadora Raquel Lira no dia 26 de janeiro deste ano. O processo licitatório foi em dezembro de 2025, mas a empresa vencedora começou essa obra agora em janeiro de 2026. Aliás, o processo licitatório foi a empresa que ganhou e essa obra foi iniciada agora há pouco também, nessa obra de melhorias aqui no asfalto, né? Para entrada, essa parte de acesso, a parte da frente, viu? Porque essa parte aqui também, por trás do autódromo, ela me parece que não vai receber as melhorias necessárias. E a gente vai acompanhando também como é que vai ser essa obra. E vale destacar aqui o nome da empresa. Eu até anotei aqui, rapaz, o nome da empresa que está fazendo esse trabalho. Acabei passando aqui nas minhas anotações, mas eu lembro que é uma obra que vem sendo coordenada

0: Sócrates, pela Companhia Estadual de Habitação e Obras, a CEAB, tá? E ela tem responsabilidade, ela está sob responsabilidade da Agência de Desenvolvimento Econômico de Pernambuco, ADEP. Uma obra do governo do estado, o prefeito veio mostrar, esqueceu de mostrar a parte interna, mas a gente está aqui para falar tudo, Sócrates.
1: Vamos por partes. Eu vou deixar para falar do autódromo em poucos instantes, mas vou começar pelo vídeo. Gente, assim, foi uma imitação. Eu sei que deve ter sido intencional, mas foi uma imitação total dos vídeos que a governadora posta. Pois não, Berg?
0: Rapidinho, só eu achei aqui o nome da empresa, tá? Porque eu tinha anotado. O nome da empresa que está realizando o trabalho é J. Benevides da Silva Eireli. Foi quem venceu o processo licitatório. Pois não, fica à vontade.
1: E como eu estava dizendo, o vídeo é uma imitação completa, mas completa, da estética dos vídeos que a governadora posta em suas redes sociais. Desde um momento de exclamação no começo, né, que ele utilizou, você deve ter ouvido um barulho no começo, pá, pá, pá, era ele batendo numa placa, né, ele batendo numa placa. Aí depois ele começa a correr com a mesma estética que a governadora faz, né? A mesma, mas exatamente a mesma coisa, exatamente a mesma estética no vídeo. E até o texto é o mesmo. E a governadora também usa o simbora. Pode pegar aí os vídeos que ela posta nas redes sociais dela, que ela usa essa estética. Ela chega dando alguma exclamação para chamar a atenção. Depois ela segue correndo, que é uma ideia do marketing pessoal dela, ou do marketing político, não sei se pessoal ou político, mas do marketing dela, né, que é para dar a ideia de que, né, tá tudo acelerado, tá tudo correndo, tá tudo sendo rápido e tal. Mas o vídeo é uma imitação completa dessa estética, absolutamente completa, inclusive na linguagem, utilizando a mesma linguagem utilizada pela governadora. Este é um ponto. Em relação à obra em si e à água. A água, eu já falei em diversas oportunidades, mas eu não vou deixar passar. Tá faltando água na sua casa, dona Maria? Tem água no autódromo. Foi feito um investimento para colocar água no autódromo. Água para quem no autódromo? Água para quê no autódromo? Quem é que mora no autódromo? Quem é que lava roupa no autódromo? Quem é que reside por lá? Perguntas. Outra pergunta, você que está aí no Novo Mundo, a gente teve um ouvinte que falou agora há pouco, você que está aí no Novo Mundo, você que está aí no Chique Chique, que precisa do binário, você que está aí no José Carlos de Oliveira, naquelas comunidades que são lateralizadas ali, você que está no João Barreto, com tantas ruas destruídas, com esgoto a céu aberto, o que é mais importante para você? Um asfalto que liga a BR-104 a nada? Ou uma obra no seu bairro para benefício seu? Você que está aí na Cidade de Jardim, você que vai para Gonçalves Ferreira. E aqui eu vou acabar esquecendo um monte de localidades. Mas você que está me ouvindo aí e que olha pela janela da sua casa, só vê o poeirão, o esgoto, a Bósnia passando aí na sua calçada. Você concorda? Você concorda? Estou perguntando. Apenas perguntando. Você acha importante que tenha água no autódromo? Você acha importante um acesso ao autódromo, sem que o autódromo exista de fato? Está se começando pelo fim. Porque você primeiro constrói a casa, depois que constrói a casa, você pede a ligação de água. Você primeiro constrói a casa para depois você fazer o jardim. Você primeiro constrói a casa para depois você fazer a calçada. Eu estou usando aqui exemplos os mais simples. Não, mas esse exemplo aqui é ao contrário. Você pede a ligação de água para um terreno. Você faz a calçada, a coisa mais linda do mundo, um muro de porcelanato, o portão eletrônico daquele mais ligeiro que tem. E dentro do terreno, você só tem mato, descaso, escombro. É isso.

é começar pelo fim. E veja, eu, nos anos 90, praticamente todos os finais de semana, desde o início da existência do autódromo, eu estive lá, onde está o Berg agora, para acompanhar tudo o que você imaginar. Eu acompanhava o Campeonato Pernambucano, acompanhava o Campeonato Paraibano. Você vai dizer, epa, Campeonato Paraibano. É, nós tínhamos provas do Campeonato Paraibano aqui. No Campeonato Alagoano, a gente tinha coisa aqui também acontecendo. Eu acompanhava Fiat 147, eu acompanhava os Opalas, eu acompanhava... Depois, né, teve uma pequena evolução, né? Porque a gente... E sim, os Fuscas. Depois a gente teve os Fiat Uno, depois a gente teve os Fords, que eram os Ford Fiesta, a gente teve os caminhões da Fórmula Truck, o que você imaginar, eu ia para tudo. Campeonato de arrancada, eu ia para absolutamente tudo. Tá falando aqui alguém que já dirigiu aí no autódromo. Tá? Adorava e adoro. Acho fantástico, acho maravilhoso. Já pilotei nessa pista aí, no que sobrou dessa pista, já pilotei aí, Berg. Gostava muito. E gosto. Agora tem coisa muito mais importante na cidade para fazer nesse momento do que algo que deixaram acabar. Deixaram acabar. Porque ver o vídeo que você me enviou, assim, é até triste, né? Para mim que visitei tanto. Visitei tanto enquanto... amante do automobilismo e visitei tanto trabalhando também, porque eu fiz também várias coberturas aí, várias coberturas de vários eventos, campeonato de picape, campeonato de caminhão, os campeonatos regionais, nacionais, fui para tudo, ou trabalhando, quando não estava trabalhando eu ia para assistir, porque gostava e gosto. Agora vê do jeito que está. É triste, no mínimo triste. Só que nesse momento eu tenho que ser bastante imparcial, deixar meu gosto de lado. E eu tenho que entender que a cidade precisa de muitos outros equipamentos que são de muito mais fácil recuperação do que este. Para recuperar esse daí, só se fosse de fato com iniciativa privada, ela fazendo tudo e você dando apenas a infraestrutura para que eles pudessem realizar, né, dando incentivo, alguma coisa do tipo. Ok, sem colocar um real de dinheiro público aqui. Porque para dinheiro público nós temos diversas outras necessidades na cidade urgentes. E não precisa ir longe, não. É só caminhar para o Caruaru, é só andar na cidade para perceber. Então, assim, eu fico triste de tudo, assim, sabe? Eu fico realmente tocado. Porque é um equipamento que eu gosto, mas que eu vi que abandonaram, deixaram acabar, literalmente aqui é deixar acabar, mas que hoje eu considero como algo, como um sonho distante, como utopia. Utopia é aquilo que você julga como o sonho supremo, né? Aquilo que você, que se alcançar, seria a maravilha das maravilhas. Só que para você buscar isso aí, você tem que resolver um monte de problema na cidade primeiro. E infelizmente, eu não vejo, nesse instante, futuro, na condição atual, para o Autódromo Internacional Ayrton Senna. É uma pena, repito, gosto muito. Tanto que eu falo sempre aqui de Fórmula 1, eu acompanho, eu gosto de corrida, eu gosto de velocidade. Eu acompanho até corrida de bicicleta, porque eu gosto disso. Mas do jeito que está aqui, do jeito que deixaram ficar, não vale mais a pena. Não vale mais a pena. E eu gostaria muito de entender como é que eu começo a obra pelo fim. É como colocar a cerâmica numa parede cheia de salina. A cerâmica vai cair. Eu tenho que tirar a salina primeiro, ajeitar tudinho, às vezes trocar até... derrubar um pedaço, fazer de novo para poder colocar a cerâmica. Aqui estão indo para o final antes de começar. Aí realmente não dá para ficar calado, não dá para ficar satisfeito. Berg, eu sinceramente não vejo futuro. Nesse momento não vejo futuro. A não ser que é uma obra, se fosse no autódromo em si, uma obra totalmente privada. Uma empresa veio para cá para revolucionar tudo, né? Para transformar tudo em uma outra situação, mas com investimento.

0: público, a gente tem muitas outras coisas precisando de um olhar de carinho do poder público, antes de se olhar para as ruínas do Autódromo Internacional Ayrton Senna.
1: E o que se vê por aqui, completamente ruínas. Para recuperar isso é muito dinheiro mesmo. Desde do muro, a pista, ao box, a tudo, né? Tá tudo.

0: aquilo que é postado, o mundo das maravilhas de muita gente, você preste atenção, né? Você procure saber se realmente é aquilo, porque quem posta uma foto vai colocar um filtro, vai colocar uma foto muito bonita, né? Vai colocar um vídeo adequado, editado, bonitinho, né? Mas por trás daquilo, será que tem algo errado? Será que tem algo que não foi mostrado? Então fica a dica, porque tem muita gente que vive aí num mundo ilusório, um mundo de internet, um mundo da fantasia, um mundo do like, um mundo parabéns, que obra bacana, que serviço bem feito, que coisa linda, mas por trás pode ser que não esteja tão bonito assim, aquela obra não seja como vem mostrada no vídeo. Aquela fala realmente é uma fala populista, né? Tentando mostrar algo que não existe. Então, presta atenção. Eu estou dizendo isso no âmbito municipal, seja no Poder Executivo ou no Legislativo, os nossos vereadores também, no âmbito estadual, Câmara, aliás, Assembleia Legislativa, no âmbito da União mesmo, né? Então, preste atenção. Ou até mesmo quem não faz só parte da política, mas aqui quer mostrar aquela coisinha bonitinha, né? Quer mostrar aquela realidade que não existe, aquele mundo que todos nós queríamos viver, queríamos morar, mas é um mundo que não existe, é um mundo da ilusão. Eu volto com você, Sócrates.
1: Não vou acrescentar nada, vou só seguir, porque tem coisa que é demais. Tem coisa que é demais. 8h50.
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4: Oito horas e 55 minutos aqui na Rádio Jornal.
5: N-A-U-T-I-C-O, Náutico!
4: Vamos falar do Timbu, vamos falar do alvirrubro pernambucano. Eita, ontem teve vassourada, mas ontem o principal assunto, o principal tema foi a coletiva. A coletiva do presidente. Mas vamos lá, vamos falar do Náutico. Alô, Haldney Alves, bom dia.
6: Alô, Sócrates, um abraço para você, meu amigo, e para todo mundo que tá com a gente.
7: O elenco do Náutico continua hoje o trabalho de preparação para o jogo da quinta-feira contra o CRB, jogo em Maceió, válido por mais uma rodada da Série B do Campeonato Brasileiro. A delegação viaja na tarde de hoje. Pela manhã, na reta final do período matutino, tem uma entrevista coletiva com o técnico Hélio dos Anjos no CT, que a gente vai acompanhar e, claro, trazer tudo para vocês no decorrer do dia. O Náutico chega muito pressionado, 7 jogos consecutivos sem vencer, e ontem o que chamou a atenção foi a entrevista coletiva dada pelo presidente Bruno Becker. Ele falou sobre o momento, sobre as mudanças que vão acontecer, com saídas no elenco e também contratações de novos jogadores. Disse que o modelo de gestão de futebol continua, com Hélio e Guilherme comandando o departamento de futebol do clube. E também sobre os atrasos salariais, Bruno Becker disse que é um risco que ele se comprometeu a correr para que o Náutico não voltasse à Série C do Campeonato Brasileiro de buscar dinheiro com a temporada em andamento. O presidente do Náutico também falou sobre o caso Dodô, que aguarda uma definição do jogador, mas que o Náutico não vai abrir mão e vai continuar resguardado com tudo aquilo que está previsto em contrato. Dodô é, juridicamente falando, atleta do Náutico, tem contrato e precisa cumprir as suas obrigações. São os destaques do Náutico aqui na Supermanhã, você sabendo de tudo.
4: É, e ainda foram embora ontem, né? Ontem à noite, a divulgação da nota, eu acho que a nota saiu, acho que 10 da noite, mais ou menos isso. Ontem à noite, o Náutico comunicou a saída do goleiro Arthur, do volante Ramon Carvalho, do meia Felipe Cardoso e do atacante Felipe Saraiva. Então, esses quatro... Um, dois, três, quatro, cinco. Esses cinco jogadores não fazem mais parte também do elenco do Náutico. E segundo a divulgação do Náutico, foi a nota oficial que o Náutico lançou, essa liberação seria justamente para ter espaço para novas contratações. Ou seja, jogadores que estavam no elenco não estavam sendo utilizados. E isso pesava, né? Porque mesmo sem usar, mesmo sem colocar em campo, alguns desses aqui até entravam em algum jogo. Mas mesmo sem entrar em campo, tem que pagar, né? Então estão liberando esse pessoal para trazer outros para as posições. Tem reforço uruguaio. Tem novo reforço, né? Jogador contratado até o final de 2027. Tava no Remo. Quem é esse? Como é isso? Alô, Alex Santos, um abraço.
8: Abraço, Sócrates, bom dia para todos.
9: E o Esporte Clube do Recife segue treinando nesta quarta-feira para o compromisso do próximo...

0: próximo sábado, 4 horas da tarde, contra o Operário de Ponta Grossa. E para essa partida, ele pode ter o reforço de um meia, o meia-atacante Diego Hernandes, que inclusive foi apresentado de forma oficial na tarde de ontem, lá no CT Rubro Negro. O uruguaio, que tem contrato até o dia 31 de dezembro de 2027, chega com a perspectiva, inclusive, de já ser titular. Quando perguntado se estava pronto para assumir a titularidade do Sport, ele confirmou que sim e que dependeria apenas do técnico Gilmar Dal Pozzo. O Hernandes falou também que fisicamente está bem, já que vinha treinando lá no Clube do Remo antes de assinar contrato com o Sport Clube do Recife. Para essa partida contra o Fantasma, no próximo sábado, o Dal Pozzo perdeu já o atacante Cleison, né? Que foi expulso no jogo contra o Botafogo de Ribeirão Preto e não pode jogar no sábado que vem. Então, o Marlon Douglas deve ser titular nessa partida. Outros setores que podem ter novidades: na zaga, na lateral direita e talvez no meio de campo. E o Sport comunica a rescisão contratual com o zagueiro Zé Marcos. O atleta já se despediu do elenco e da comissão técnica, não fazendo mais parte do plantel rubro-negro. Destaques do Sport para a Supermanhã, você sabendo de tudo.
1: Vamos falar do Santa, vamos falar da Cobra Coral. Meu amigo Santa tá de, não vou dizer de pernas para o ar, né? Porque o pessoal tá trabalhando, tá treinando, mas tem muito tempo pro jogo ainda. Ah, inclusive tem jogador voltando, né? O Edson Miranda, depois de cumprir suspensão. O treinador do Santa também cumpriu suspensão, Christian de Souza, também volta no próximo jogo. As informações do Tricolor com você, Igor Moura. Um abraço, Igor.
2: Abraço para você, grande Sócrates, e todo o pessoal ligado na Rádio Jornal. E uma quarta-feira de trabalho matinal para os jogadores do Santa. Daqui a pouquinho eles treinam em mais uma atividade preparatória para o jogo só do dia 25 de julho contra o Figueirense na Arena. Treinamento que acontece daqui a pouco no estádio do Arruda. Edson Miranda volta a ser opção para o técnico Christian de Souza, ele que cumpriu automática na vitória em Itajaí sobre o Barra. E é bom lembrar que o Christian de Souza volta a trabalhar normalmente na área técnica depois de também cumprir suspensão automática. A expectativa é de que o Christian não ganhe apenas o Edson Miranda como reforço, né, na preparação, nos treinamentos e também como opção no banco de reservas para o jogo contra o Figueirense no dia 25. Ele deve ganhar Zé Mário e também Marquinhos, que estiveram de fora nos três últimos compromissos do Santa, três vitórias seguidas, né? O Santa é terceiro colocado nesta terceira divisão nacional. A torcida do Santa já se mobilizando, com um bom número de ingressos vendidos para o jogo do dia 25 contra o Figueirense na Arena. A tendência é do Santa Cruz ultrapassar a casa dos 25 mil torcedores no sábado, 5 da tarde, dia 25 de julho. São as últimas da Cobra Coral aqui na Supermanhã, você sabendo de tudo.
1: Eita, rapaz, a Espanha tá na final da Copa do Mundo. É, o pessoal da França vai pra disputa do terceiro lugar. Ah, rapaz, pra não me esquecer também, hoje é dia de Copa na tela do SBT TV Jornal. Narração de Galvão Bueno para Inglaterra e Argentina, tá? É hoje. É a Copa que todo mundo quer ver na tela da TV Jornal SBT. Vamos falar da Copa, vamos falar com o Júlio Gomes.
3: A Espanha voltou a eliminar a França de uma competição. Venceu por 2 a 0 a semifinal da Copa do Mundo. Está na grande decisão. A Espanha repete assim o que já havia feito na Eurocopa de 2024, na semifinal, na decisão dos Jogos Olímpicos também de 2024 e na semifinal da Liga das Nações do ano passado. A Espanha tem a medida exata da França. Os gols da Espanha foram marcados por Oyarzabal de pênalti, o quinto gol dele na competição, e depois no segundo tempo, gol do Pedro Porro, o lateral que foi eleito o melhor em campo após uma tabelinha com o Olmo. Na reta final do jogo, a França até que ameaçou, em alguns momentos chegou perto de fazer um gol que poderia ter colocado fogo na semifinal de Dallas, mas não foi o caso. A Espanha, inclusive, desperdiçou algumas chances de ampliar o marcador, teve um gol anulado do Lamine Yamal por impedimento. Foi realmente um recital espanhol, muito firme na defesa, uma seleção que tomou apenas um gol em 7 jogos, atenção, um gol em 7 jogos e também no ataque funcionando muito bem. Campeã da Europa e finalista do Mundial. Quem será o adversário da Espanha na grande final da Copa do Mundo? Argentina e Inglaterra se enfrentam às 4 da tarde desta quarta-feira em Atlanta, num jogo carregado de rivalidade. O policial

0: O treinamento nos Estados Unidos foi reforçado, as forças de segurança muito preocupadas com torcedores argentinos e ingleses se encontrando pela cidade de Atlanta e também dentro do estádio que vai receber a semifinal do Mundial. Muita rivalidade entre os países no futebol, é lógico, já se enfrentaram na Copa do Mundo de 86, quando Maradona fez o gol da mão de Deus, da mano de Deus, e também aquele outro golaço, gol mais bonito da história das Copas. Teremos Messi em campo, buscando a artilharia da Copa, e a artilharia da história dos Mundiais já está com ele. Mas o Mbappé ainda pode jogar a disputa de terceiro lugar. E claro, a Argentina desafia os problemas físicos. É uma seleção bastante cansada após todo o esforço e duas prorrogações nas pernas nas fases anteriores. Júlio Gomes, de Atlanta, para a Rádio Jornal.
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0: 9:05 aqui na Rádio Jornal, 9:05 na Supermanhã. O Pastoral está recebendo nesta manhã mais uma edição da Caravana da Juventude. A ação segue até o meio-dia no Enem Dom Miguel de Lima Valverde. São serviços gratuitos para estudantes e moradores da região. Estão sendo oferecidos serviços como emissão de carteira de identidade nacional e do ID jovem, cadastramento e orientações sobre o Cade Único e atendimentos do Detran itinerante. Além disso, tem oficina de elaboração de currículo e um curso de auxiliar administrativo, além de atendimentos nas áreas de saúde, assistência social, educação e cidadania.
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0: Olha, vamos falar do FIG, né, em Garanhuns. Alô, Ed Carlos.
2: Em clima de música, arte e cultura, a 34ª edição do FIG, Festival de Inverno de Garanhuns, acontece seguindo com a programação até o dia 26 de julho. A expectativa é que mais de 2 milhões de pessoas passem pela Cidade das Flores durante todos estes dias do evento, proporcionando um impacto direto em setores de hotelaria, gastronomia, transporte, comércio, turismo, serviços e economia criativa. O Festival de Inverno de Garanhuns deve movimentar cerca de 200 milhões de reais na economia local, com a rede hoteleira registrando ocupação superior a 90% e a geração de milhares de postos de trabalho temporários. E na programação desta quarta-feira, com sessões 11 da manhã e às 4 da tarde, Circo do Cheirozinho, na lona de circo Índia Morena. À tarde, no Centro Cultural Sesc, Cine Clubinho, às 16 horas, A Lasanha Assassina, A Revolta das Massas. Às 5:30, Acorde do Mundaú, é a cena sonora. E 7 da noite, espetáculo Roda, Núcleo de Dança do Sesc Pernambuco. Também às 7 da noite, Cine Jardim no FIG, Casa Branca. 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
0: Olha, Caruaru passa a ter uma nova lei para estabelecimentos que realizam serviços de banho e tosa em cães e gatos. A norma foi promulgada e publicada no Diário Oficial do município. Ela torna obrigatória a filmagem integral dos atendimentos, além do armazenamento das imagens. Pela nova determinação, os tutores dos animais terão direito de acessar as gravações mediante solicitação ao estabelecimento. As imagens deverão ser mantidas por no mínimo 7 dias, contados a partir da data da retirada do animal. A lei também prevê penalidades para os estabelecimentos que descumprirem a determinação. Na primeira infração, será aplicada a advertência por escrito. Em caso de reincidência, a multa será de R$ 1.000, podendo ser dobrada em novas infrações. Nos casos de descumprimento constante, ainda poderá haver suspensão temporária das atividades. A nova lei entra em vigor em 90 dias, prazo destinado à adequação dos estabelecimentos às exigências previstas na legislação.
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0: TRE realiza reunião hoje com representantes partidários. Ernesto Pereira.
1: O Tribunal Regional Eleitoral de Pernambuco, TRE-PE, promove hoje uma reunião com os partidos que pretendem concorrer nas próximas eleições gerais. O evento é voltado para os representantes partidários, dirigentes ou funcionários que estarão encarregados de elaborar e enviar os pedidos de registro. O encontro tem como foco a apresentação das exigências legais para a validação dos pedidos de registro de candidaturas e explicar as novidades estabelecidas para o próximo pleito, como destaca o secretário judiciário do TRE-PE, Cícero Barreto.
2: Com relação às atualizações normativas, nós iremos tratar das novidades que foram trazidas pelas resoluções que foram aprovadas pelo Tribunal Superior Eleitoral neste ano, como também trataremos das novidades na utilização do sistema Candex, que é o módulo externo que vai ser utilizado pelos partidos políticos para inclusão tanto dos dados dos partidos e federações e coligações que irão participar dessas eleições, como também de todos os candidatos que serão escolhidos nas convenções partidárias.
1: Além de representantes partidários, Cícero Barreto destaca quem pode participar. Ele ressalta também outras datas importantes no calendário eleitoral.
2: Ele é voltado para os representantes dos partidos políticos, que são as pessoas legitimadas para requerer os pedidos de registro, os advogados que irão atuar nesses processos, como também os funcionários dos partidos políticos que irão operacionalizar o sistema Candex. Nós podemos destacar, dentre as principais datas do calendário eleitoral, o início das convenções partidárias, que já podem acontecer a partir do dia 20 de julho, e o término desse prazo, que é até o dia 5 de agosto.
1: A reunião será no auditório do Pleno do Tribunal Regional Eleitoral de Pernambuco, no edifício sede, das 9 da manhã ao meio-dia. Haverá também transmissão ao vivo pelo canal oficial do Tribunal no YouTube. Ernesto Pereira, Rádio Jornal, Rádio Notícias.
0: Nove horas 11 minutos, o Procon Caruaru está falando sobre um golpe que utiliza o nome do órgão para enviar e-mails falsos com supostas notificações de multas e processos administrativos. As mensagens apresentam número de processo, valores de multas, prazos para pagamento e links para acesso, com o objetivo de induzir as vítimas a fornecer dados pessoais ou realizar pagamentos indevidos. O PROCON reforçou que as notificações oficiais relacionadas a processos administrativos não são enviadas por e-mail. A orientação é não clicar em links, não efetuar pagamentos e sempre confirmar a autenticidade das informações pelos canais oficiais. Em caso de dúvidas, o atendimento do PROCON Caruaru pode ser feito pelo aplicativo Minha Caruaru, pela plataforma Caruaru Digital, pelo WhatsApp 819-8384-5909 ou na rua Silvino Macedo, de segunda a sexta-feira, das 8 da manhã às 14 horas. E aí, sempre que falo no PROCON Caruaru, eu pergunto: e o posto de gasolina? Nada? Fiscalizou algum? Foram punidos quantos? Ou só foi quando a ANP decidiu vir para cá? Sigamos.
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0: Por falar em golpe, tem um novo, né? Tem um novo, golpe novo na praça. Agora com a venda de canetas emagrecedoras. Cristiano Bassan.
4: A Agência Pernambucana de Vigilância Sanitária, APVISA, faz um alerta à população sobre um novo golpe que utiliza o nome e a identidade visual de órgãos da Vigilância Sanitária para vender de forma fraudulenta as chamadas canetas emagrecedoras. Segundo a agência, criminosos estão entrando em contato por telefone, mensagens e e-mails oferecendo medicamentos como se fossem representantes da Vigilância Sanitária. A diretora da APVISA, Carla Baeta, reforça que nenhum órgão de vigilância sanitária comercializa medicamentos, alimentos, cosméticos ou qualquer outro produto.
5: Vigilância sanitária não comercializa nenhum tipo de produto, seja medicamento, alimento, cosmético, saneante. Ela regula, ela fiscaliza, ela licencia, mas não comercializa. Então, qualquer

0: comercialização de medicamento, usando o nome da vigilância sanitária, seja nacional, seja estadual ou municipal, é golpe. No caso de uma ligação, desligue logo a ligação. No caso de e-mail, não clique em link, porque a Anvisa, a Apevisa ou a Vigilância, ela não manda link para ser aberto no e-mail, né? Seja para comercialização ou ainda para geração de taxa. Tudo é feito no site oficial dos órgãos. Da Vigilância, ela não manda isso também de uma forma de Pix ou de pagamento que não seja guia de recolhimento.
1: Além da fraude, a agência também chama a atenção para a venda de medicamentos falsificados sem registro na Anvisa. As chamadas canetas emagrecedoras, usadas no tratamento da obesidade e do diabetes, só podem ser comercializadas legalmente quando possuem autorização da agência reguladora. Produtos importados de forma irregular ou vendidos pela internet sem registro podem colocar a saúde do consumidor em risco. Em caso de suspeita de golpe ou de venda irregular de medicamentos, a população pode denunciar a ouvidoria da Secretaria Estadual de Saúde pelo telefone 81-3184-0001, repetindo 81-3184-0001, ou por meio do Disque Saúde 136. Cristiano Bassan, Rádio Jornal, Rádio Notícia.
2: Nove horas 15 minutos aqui na Rádio Jornal. Então cuidado com mais esse golpe, agora o golpe de venda de canetas emagrecedoras. O Tribunal de Contas da União inicia hoje o julgamento do processo que pode liberar a retomada dos recursos federais para as obras do trecho pernambucano da Transnordestina. A obra acontece entre Salgueiro e o Porto de Suape e está paralisada desde maio. A paralisação foi motivada por uma decisão do tribunal que apontou falhas na comprovação da viabilidade socioeconômica do empreendimento e na justificativa técnica do projeto. Para tentar reverter a suspensão, a SUDENE apresentou um estudo técnico ao tribunal. O documento aponta que a conclusão da ferrovia poderá gerar impacto econômico de mais de R$8 bilhões, além da criação de cerca de 9.600 empregos permanentes. O resultado do julgamento de hoje pode definir a retomada da obra que, em Pernambuco, terá 544 quilômetros.
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2: Tá certo, Berg. Obrigado aí pelas informações. Daqui a pouquinho você volta. Olha, Caruaru tá recebendo hoje mais uma edição do projeto Meu Amigão, né? Que é para adoção responsável de cães e gatos resgatados. A ação acontece até as 14h, com animais disponíveis para adoção no Marco Zero e também com orientações sobre guarda responsável. Os pets adotados terão a castração garantida pela Prefeitura como forma de contribuição para o controle populacional e o bem-estar animal. Para adotar, é necessário ter 18 anos ou mais e apresentar documento oficial com foto, CPF e comprovante de residência atualizado. Os interessados também passarão por uma conversa com a equipe técnica e deverão assinar o termo de adoção responsável. A ação segue até amanhã, entre 9 da manhã e 2 da tarde, repito, no Marco Zero de Caruaru.

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1: Juliana, obrigado aí pelas informações aqui na Super Manhã da Rádio Jornal. Olha, foi prorrogado até o dia 31 de outubro o prazo para a realização das vistorias obrigatórias de veículos escolares, táxis e mototáxis aqui no município. As vistorias são gratuitas e têm o objetivo de verificar as condições dos veículos. O atendimento é feito por ordem de chegada de segunda a sexta-feira, das 8 da manhã à 1 da tarde, na sede da emissora.

0: acontecer lá no Polo Caruaru, né? Ali na BR-104, na Nova Caruaru, tá? Então, ordem de chegada, prazo ainda está em vigor, vale até o próximo dia 31 de outubro.
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0: Vamos falar do FIG. Mais uma vez conosco. Alô, Ed Carlos.
2: E com o tema Aqui a Cultura Floresce, a 34ª edição do FIG, Festival de Inverno de Garanhões, reúne centenas de atrações distribuídas em mais de 20 polos culturais, contemplando diversas expressões artísticas, como música, teatro, dança, circo, literatura, artes visuais, fotografia, audiovisual e oficinas. 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
0: Nove horas 25 minutos aqui na Rádio Jornal. Vou dar uma passadinha aqui no nosso WhatsApp no 81996017448. Bom dia, Sócrates. Valeu, acalma o coração, valeu. Valeu, Davi. O Davi Santana tá com a gente aqui na Rádio Jornal. Um abraço. Obrigado pela audiência também aqui conosco, tá? Bom dia, Sócrates. Tem também o bairro Luiz Gonzaga, né? Você teria como passar a programação do Festival de Inverno do dia 18? Rapaz, do dia 18, deixa eu pegar aqui, primeiro por partes, FIG, dia 18, Garanhuns, acho que é aqui o encontro, vamos lá, Festival de Inverno, deixa eu ver se eu tô com ela completinha aqui, programação completa, FIG 2026, pronto. Dia 18 tem Fada Carabina, Jan 212, Paralamas do Sucesso, Detonautas e Capital Inicial. Mas eu vi que você perguntou outra coisa aqui, não foi? Perguntou sim. Pernambuco, meu país, em Caruaru. Pronto, essa é mais rápida a programação. Pernambuco, meu país, Caruaru 2026. Vamos lá. Na sexta-feira, dia 28 de agosto, tem Joelma, Pablo, Banda Quitara e Ovelha Negra. No dia 29, é o sábado, tem Gilsons, Banda Ed, Maracatu Nação Pernambuco. Peraí, eu acho que esse é outro aqui. Pronto, agora peguei o certo. Pronto, vou refazer aqui. Vamos lá, o certinho aqui. Dia 18, 19, Triunfo, Parará, Taquaritinga, que tá no final, né? Pronto, Arco Verde, Bezerros, Buíque, cadê Caruaru? Riacho das Almas, Caruaru, pronto. Agora sim, mais organizado. Vamos lá, dia 28. Banda Quitara, Ovelha Negra, Joelma, Pablo, tá? E DJ Guto. No sábado 29, Maracatu Nação Pernambuco, Banda Ed, Gilson, Os Paralamas do Sucesso, Baiana System e DJ Jota, Bora Viver. E no dia 30... Banda de Pífano, Zé do Estado, Farra dos Poetas, Santana, o Cantador, o Grande Encontro com Alceu Valença, Elba Ramalho e Geraldo Azevedo, Calcinha Preta e DJ Salvador. Pronto, essa é a programação atendido aqui aos seus pedidos, tá, Cíntia? Obrigado pela audiência aqui na Rádio Jornal. Vamos mais aqui, o Lopes também está com a gente, José Lopes, um abraço para você. Bom dia, família linda da Rádio Jornal, meu nome é Josiane Helena dos Santos, estou no Santa Rosa. Parabéns pelo seu dia, Deus abençoe você sempre, amém, um abraço. Obrigado, Josiane, obrigado pela audiência também aqui na Rádio Jornal.

0: Bom dia, Sócrates. Bom dia, ouvintes da Jornal. Eu não despendo desse transporte. Aqui está se referindo justamente aos toyoteiros, mas eu acho uma grande safadeza, né, o que estão fazendo com eles. É o Luciano do João Mota. Valeu, Luciano. Obrigado pela audiência também aqui na Rádio Jornal. Bom dia. Estamos há 40 dias sem a chegada da água nas torneiras, no sítio Contendas. Esse serviço aí na entrada do autódromo é para beneficiar quem? Porque o autódromo está abandonado. Tem que passar no sítio Contendas para fazer coisa por lá, beneficiar a comunidade. Pronto. Tá passado o recado aqui. José, obrigado pela audiência. Vou mandar mais uma vez a sua reclamação aqui em relação à falta d'água para a produção, para que a gente possa perguntar à Compesa alguma resposta a esse respeito, tá? Valeu, um abraço, obrigado pela audiência aqui na Rádio Jornal. Bom dia, Sócrates. Aqui é o Luiz Joaquim de Lima de Bezerros, desejando bom dia para todos os ouvintes da Rádio Jornal e dizer que a Argentina hoje não ganha, vai perder para a Inglaterra. Para a Inglaterra é meu palpite, um abraço. Valeu, valeu, Luiz Joaquim. Obrigado pela audiência também aqui na Rádio Jornal. Pronto, valeu, valeu, Marcelo. Um abraço, obrigado pela audiência também aqui na Super Manhã.
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3: Nove horas 34 minutos. Olha, Pernambuco conta com 100 vagas imediatas no terceiro ciclo do edital do projeto Mais Médicos e Especialistas do Governo Federal. As inscrições estão abertas até amanhã. O objetivo é a ampliação da oferta de médicos e especialistas no SUS. Os profissionais selecionados participarão de cursos de aprimoramento enquanto atuam em serviços do SUS. O valor da bolsa varia de acordo com a localidade de atuação e pode chegar a até R$ 20 mil em áreas consideradas mais vulneráveis. Em todo o país, o edital oferece 1.136 vagas imediatas, distribuídas em 24 áreas em 309 municípios. As inscrições, até amanhã, ocorrem por meio dos canais oficiais do Ministério da Saúde.
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3: Acidentes com escorpiões continuam preocupando em Pernambuco. João Lubambo.
4: As picadas de escorpião continuam preocupando as autoridades de saúde em Pernambuco. O perigo pode estar escondido dentro de um sapato, em um monte de entulho ou até em um ralo. Dados da Secretaria Estadual de Saúde mostram que entre janeiro e junho deste ano, 9.125 pessoas foram picadas por escorpiões no estado. O número representa uma média de quase 51 casos por dia. Apesar de uma pequena redução em relação ao mesmo período do ano passado, quando foram registrados 9.219 acidentes, a tendência dos últimos anos é de crescimento. Em 2025, Pernambuco contabilizou mais de 19 mil casos. As crianças, principalmente as menores de 10 anos, os idosos e as gestantes, fazem parte do grupo de maior risco e devem procurar atendimento médico imediatamente após uma picada. O biólogo André Maia explica o porquê.
5: O grande problema para criança de até 10 anos é porque algumas delas o sistema imunológico está sendo formado. Além disso, essas crianças têm um corpo menor, então é mais fácil do veneno ser distribuído perante o corpo dessa criança e por isso eles são mais suscetíveis à ação do veneno dos escorpiões amarelos. Já os idosos, por sua vez, o sistema imunológico está em queda. Você já não tem mais sistema imunológico funcionando de forma mais ativa, sem contar que alguns idosos já têm alguns problemas crônicos, como é o caso de alguns problemas cardíacos, hipertensão, entre outras coisas, o que pode também potencializar a ação do veneno.
4: O biólogo ainda alerta que a presença de escorpiões costuma estar ligada ao acúmulo de entulho, lixo e a infestação de baratas, principal alimento do animal. Ambientes escuros, úmidos e pouco movimentados também favorecem a proliferação.
5: As baratas, elas servem de alimento para os escorpiões. E uma vez você tendo um local para abrigo e um local para alimentação, o indivíduo consegue reproduzir. Valendo a pena lembrar que a fêmea dos escorpiões, ela consegue reproduzir por partenogênese. Fenômeno esse que quando o indivíduo reproduz sem a presença de um macho. Então a fêmea consegue já produzir ovos fertilizados e a partir desse momento ela consegue ter vários filhotes. Isso também aumenta consideravelmente a população desses animais.
4: Entre as orientações da Secretaria de Saúde estão manter quintais limpos, evitar o acúmulo de materiais de construção, tampar ralos, conferir roupas e calçados antes de usá-los e evitar andar descalço. A expectativa é de aumento nos acidentes durante os meses de agosto e setembro, período de transição entre a estação chuvosa e a mais seca. Em Pernambuco, a espécie mais comum é o escorpião amarelo do Nordeste, que pode provocar casos graves, principalmente em crianças e idosos. João Lubambo, Rádio Jornal, Rádio Notícia.

0: 9 horas 38 minutos aqui na Rádio Jornal. Olha, a França está prestes a aprovar hoje o direito à morte assistida ou eutanásia sob certas condições. A Câmara Baixa do Parlamento Francês votará a adoção dessa lei. Com a sua aprovação, a França se somará a um grupo selecionado de países que autorizam a morte assistida, como Bélgica, Países Baixos, Suíça, Canadá e Uruguai. No caso da França, o direito fica reservado a adultos que sofram de uma doença incurável, desde que possam expressar essa necessidade de maneira livre e esclarecida e sofram fisicamente. A dor deve ser resistente ao tratamento ou, na opinião do paciente, insuportável, nos casos em que ele tem optado por não seguir o procedimento médico ou interrompê-lo. Um médico será responsável por verificar se o paciente atende aos requisitos antes que um comitê avalie os critérios. Em última instância, o médico tomará a decisão e o paciente poderá cancelar sua assinatura a qualquer momento. O próprio paciente administrará uma substância letal, exceto no caso daqueles que por motivos físicos não possam fazê-lo. A lei será aprovada porque é equilibrada, o que vocês estão dizendo lá nos parlamentos, ou no parlamento. De todo modo, a aprovação não marcará o fim do trâmite legislativo e judicial, já que foi solicitado ao Conselho Constitucional da França que fosse examinada a legislação, uma vez que ela seja aprovada.
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0: Monitoramento Nacional quer ouvir donos e empresários do setor pet. Natália Koslick.
2: O professor Pedro Henrique Ambrósio Rodrigues, de Florianópolis, já perdeu as contas de quantas viagens fez. Mas, independente do roteiro, sempre pega a estrada com seus pets do lado. A que tem mais quilômetros rodados é Frida, uma bulldog francesa que chegou em sua vida há 11 anos. Depois vieram o Bartô, sem raça definida, e um Chihuahua, para se aventurarem por diversos destinos brasileiros.
3: A gente sai de Florianópolis e vai para Franca, e por duas vezes a gente foi para Minas Gerais, então passou por Ouro Preto, Trindade, Paraty, São João del Rei, Curitiba, Rio de Janeiro, Campos dos Goytacazes, tudo que tiver no meio do caminho a gente faz. As viagens são planejadas em cima do fato dos cachorros estarem conosco.
2: Uma pesquisa online pretende mapear os principais desafios do turismo pet-friendly no país. Por um lado, quer entender as dificuldades enfrentadas pelos viajantes na hora de pegar a estrada. Por outro, busca conhecer os desafios de empresários do setor, como donos de hotéis e de restaurantes que recebem clientes de quatro patas. A supervisora de eventos e reservas de um hotel em Goiânia, no estado de Goiás, Kathleen Neves, menciona alguns serviços personalizados para atender esse público.
4: Hoje, os nossos serviços exclusivos são um tapete higiênico, uma manta com a nossa logo, um sachê de petisco para que ele possa se alimentar enquanto estiver conosco e saquinhos para coleta de fezes também.
2: O mapeamento servirá de base para a criação de um manual de boas práticas do segmento. O prazo para participar vai até amanhã, 10 de julho. E o formulário pode ser acessado na página do Ministério do Turismo na internet, no endereço gov.br/turismo. Reportagem Natália Koslick.

0: Policiais federais estão fazendo hoje uma operação para investigar suspeitos de usar operações de crédito consignado para lesar servidores públicos, aposentados e pensionistas. A operação cumpre 13 mandados de busca e apreensão no Mato Grosso, São Paulo e Rio Grande do Sul. Quando um crime começa a ser realizado em um local e começa a dar certo, ele se espalha, né? Então a operação está por lá, mas de repente podem haver ramificações que cheguem até a nossa região. O certo é que muito cuidado na hora de contratar empréstimo, crédito consignado, fazer financiamento. Tenha muito cuidado. 9:43. Vamos voltar com o Berg Santos, direto do doutor Vômer Ferraz. Alô, Berg.
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0: Raíssa, seja bem-vindo, bom dia.
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0: 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Ok, Sócrates, é com você.
2: Ok, Berg, obrigado aí pelas informações mais uma vez aqui na Rádio Jornal. Olha, falei das chuvas no começo do programa, né? E a APAC, ela informou, né, que hoje a gente já teve chuva na região metropolitana. Ela informou que amanhã, né, que é feriado no Recife, né, a região deve apresentar ou registrar chuvas de fraca a moderada. Por que é feriado no Recife? Amanhã é o dia de Nossa Senhora do Carmo, tá? É a padroeira do Recife, então feriado por lá. Inclusive é feriadão no Recife, né? Porque é quinta, emenda sexta e por aí vai. Para amanhã, para a Zona da Mata Norte e também o Agreste, a previsão para o mesmo período também é de chuvas fracas a moderadas. Já no sertão do São Francisco e em Fernando de Noronha, a expectativa é de chuvas fracas. E se você for ao Recife amanhã, né, saiba que vai estar tudo fechado, né? Então se organize aí para ir em outra data, antecipe se der tempo de ir hoje ainda. Se não der, deixe para ir na sexta. Se for algum governamental, melhor na segunda. Enfim, vá se organizando aí por conta desse feriadão.
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2: Anvisa determina a apreensão de lotes falsificados do Monjauro ou Samuel Gauri.
4: A Anvisa, Agência Nacional de Vigilância Sanitária, determinou a apreensão de lotes falsificados do medicamento Monjaro. A medida foi tomada após o fabricante identificar no mercado unidades com características diferentes das originais. Segundo a Anvisa, os lotes que não podem ser comercializados, distribuídos ou utilizados são Monjaro 10mg, lote 85-50-44 e Monjaro 15mg, lote Dedidado 880403, lote Dedidado 85-49-01 e lote MJR 257. As irregularidades incluem lotes não reconhecidos, números de série incompatíveis, dispositivos de aplicação fora dos padrões originais e erros de grafia na rotulagem. A mesma medida também determinou a apreensão de medicamentos sem registro, notificação ou cadastro na Anvisa, fabricados por empresas sem autorização de funcionamento. Os itens não podem ser vendidos, distribuídos, fabricados, divulgados ou utilizados. Entre eles estão lotes de medicamentos e produtos das marcas PSM Penaforte Produtos Naturais, Bálsamos Gs Suplemento Natural e Movis Indústria e Laboratório. A íntegra da Resolução 2693 de 2026 pode ser consultada no Diário Oficial da União. Da Rádio Nacional em Brasília, Oussama El Gauri.
2: 9:48, olha, uma organização criminosa com atuação interestadual especializada em furto qualificado contra estabelecimentos comerciais e instituições financeiras

bem investigada por lavagem de dinheiro, foi alvo da operação Flagrância do Crime. Segundo a polícia, em comunicado divulgado hoje, os investigados são recorrentes na prática desses crimes. Contra o grupo foram emitidos 10 mandados de prisão, 5 de busca e apreensão domiciliar, além de ordens judiciais de sequestro de bens e bloqueio de ativos financeiros. Os

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1: Restituição automática do imposto de renda vai ser paga hoje. Gabriel Brum.
2: A primeira restituição cashback do imposto de renda vai ser paga nesta quarta-feira. Cerca de 3 milhões e meio de contribuintes vão receber em torno de 460 milhões de reais. O dinheiro vai cair na conta a partir das 9 horas da manhã para quem tem chave Pix do tipo CPF. Os valores que vão ser restituídos são de até R$ 1.000. Essa restituição automática atende contribuintes que não entregaram a declaração em 2025 porque não eram obrigados, mas tiveram valores retidos na fonte em 2024 que geraram direito à restituição. A consulta ao lote está aberta desde o dia 8 deste mês e pode ser feita na página da Receita Federal no link Consulta Cashback. Essa restituição não faz parte do calendário regular de restituições e vai acontecer somente nesta quarta, dia 15, em parcela única. Da Rádio Nacional em Brasília, Gabriel Bruno.

0: 9:50 aqui na Rádio Jornal, faltam 10 para as 10, agora 9, né? 9:51 aqui na Rádio Jornal. O dólar teve alta, né, com o petróleo, de novo, rapaz. Deixa eu ver aqui se é no mês ou se é na semana, deixa eu dar uma olhadinha aqui. O dólar à vista opera em alta moderada no começo dessa manhã. O avanço do petróleo pelo terceiro dia seguido, por conta lá do conflito entre Estados Unidos e Irã. Mas é começo do dia, né? Depende muito da variação dos mercados, de como as coisas acontecerão, para que a gente tenha no final do dia realmente um apanhado. Mas o fato é que nós temos aí essa guerra se prolongando por tempo demais e atrapalhando a economia do mundo todo. Deixa eu dar uma passadinha aqui, eu vou pegar 5 mensagens agora, 5 pessoas. Vamos lá, bom dia Sócrates e todos que estão nessa rádio maravilhosa. Gostaria de fazer uma reclamação sobre a Secretaria de Saúde. O meu marido se encontra muito doente da coluna e foi passado um exame para ele. Ele já fez, está com resultado nas mãos e até agora não conseguiu mostrar ao médico. Estamos vendo a hora de se vencer. Por isso eu gostaria de uma resposta da Secretaria. Ele está sentindo muita dor. Rapaz, estou vendo aqui a tomografia, né, que foi pedida. Deixa eu ver aqui o nome da pessoa. Ô, Início, eu vou passar aqui para Stephanie para ver se a gente consegue uma resposta da Secretaria de Saúde a esse respeito, tá? Deixa eu passar aqui para produção. A gente depende também, né, da resposta da Secretaria. Mas estou passando aqui para ela, para que ela possa buscar alguma informação a respeito. Aqui é o Antônio de Agrestina. O autódromo está abandonado. Né, enquanto os governantes passaram e não fizeram acesso, e também o acesso ao regional. Sim, ninguém desqualificou nessa situação não, Antônio. Apenas julgo e continuo dizendo, o autódromo não tem nada e está se fazendo uma via para acessar nada. Né? Tem mais aqui, mais mensagens, mais ouvintes conosco. Esse aqui não tem texto, é áudio, é o Isaías. Mensagem de áudio, vou encaminhar aqui para a Stephanie, para que ela possa ouvir lá na produção da Supermanhã da Rádio Jornal. Aqui tem mensagem, oração da manhã, é do Orlando, né? Orlando Queiroz. Valeu, Orlando, um abraço, obrigado pela audiência aqui na Rádio Jornal. Bom dia, na escuta, é o Irã Bradock, o Universo Bradockiano, Rua Preta, avante sempre. Valeu, um abraço para você, Irã, obrigado pela audiência também aqui na Rádio Jornal.
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0: Congresso tem 30 dias para explicar destino de emendas parlamentares. Sara Kines.
2: O Congresso Nacional tem 30 dias para explicar a destinação de emendas parlamentares. Na decisão publicada nesta terça-feira, o ministro do Supremo Tribunal Federal, Flávio Dino, fez críticas a irregularidades na aplicação de recursos. A determinação chega dias depois de Dino ter ordenado o bloqueio de 119 milhões de reais em bens do presidente do PL, Valdemar Costa Neto, e 6 milhões de reais do ex-deputado e ex-presidente da Câmara, Eduardo Cunha. As decisões partiram da suspeita de que os políticos estariam interferindo na destinação de emendas parlamentares sem ter mandato. Flávio Dino citou que a prática configura-se vício insanável por violação aos princípios da moralidade, legalidade e finalidade. Na decisão, Dino cobrou

0: explicações de emendas parlamentares na área da saúde, incluindo o uso temporário para pagar despesas de custeio. Ele citou relatórios do DENASUS, Departamento Nacional de Auditoria do Sistema Único de Saúde, e da CGU, a Controladoria Geral da União. O ministro também cobrou explicações da Advocacia Geral da União sobre o que está sendo feito para responsabilizar os envolvidos com as irregularidades em emendas identificadas em relatórios da Controladoria. Flávio Dino é relator de ação por descumprimento de preceito fundamental sobre a destinação de emendas parlamentares aos princípios de transparência e rastreabilidade previstos na Constituição. O chamado orçamento secreto, que se refere à indicação de recursos do orçamento sem identificar o parlamentar nem o beneficiário final, está na mira do STF desde 2022. A Constituição prevê as emendas parlamentares enquanto instrumento que fornece poder a deputados e senadores de indicar a destinação de parte do orçamento da União. Com informações da Agência Brasil, da Rádio Nacional em São Paulo, Sara Kines.
1: Nove horas e 56 minutos aqui na Jornal. Dá tempo de dar uma passadinha no WhatsApp ainda, né? Vamos lá, vamos dar uma circulada, mais uma circuladazinha aqui. Tá faltando água no Vassoural, na principal, próxima lotérica. Soltaram bem fraquinho logo cedo e agora parou de vez. Na Compesa liberar água para o Vassoural na parte baixa. Pronto, já tô mandando aqui, encaminhando também para a Stephanie Sá na produção aqui da Super Manhã, para que ela possa perguntar à Compesa. O que foi feito do nosso relógio público quando tiraram ele da frente da catedral? Temos saudades desses símbolos dos anos 80. Eu acho que dele só restam fotos, viu, Fábio? Eu acho que dele só restam fotos. Isso aqui não deve existir mais nada, não. Eu imagino que não exista mais nada, não. Até porque já tem um bom tempo, né, que ele foi retirado e já era, né? Já era. Bom dia, Sócrates. Programa líder de audiência. Peça aí pro pessoal do lixo pegar o lixo aqui no Serranópolis. Era para pegar terça-feira e até agora nada. Entendi. Então a coleta não passou desde a terça-feira, né? Não passou ontem. E o lixo tá colocado nas ruas, inclusive você mandou aqui, né, Ronaldo? Várias imagens, né, do lixo ainda, né, aguardando a coleta no bairro. Eu tô, inclusive, aqui, tá? Baixando as fotos para que eu possa também encaminhar para a Stephanie, para que ela possa passar a informação para o pessoal da Secretaria, né? A Secretaria de Serviços Públicos, já que não houve essa coleta, tá? Tô pegando aqui, pronto, já baixei as fotos, já estão devidamente arquivadas e agora já estou mandando para a Stephanie. Valeu, obrigado, Ronaldo Silva, o louco. Não vou fazer assim. Ronaldo Silva, o locutor das multidões, né? Vamos aqui com mais ouvintes. Aqui a Cintia agradecendo. Valeu, Cintia, um abraço. Obrigado pela audiência também aqui na Jornal. Quem fala aqui é o Jacaré Mecânico. Um abraço para você e para minha esposa, a dona Edneide. Pronto, um abraço. Um abraço para você, Jacaré. Um abraço para dona Edneide também. Parabéns. Um abraço. Obrigado pela audiência. Eu só vou pular a parte do candidato aqui, né? Porque a questão dos candidatos aí já está em período eleitoral, aí para falar em questão de candidato A ou candidato B é meio complicado, tá? É aqui o final do telefone de 7786. Mas está perguntando aí, será que ninguém pode agir, né, para regularização do transporte alternativo em Caruaru? Vamos ver, vamos aguardar, né? Obrigado pela audiência também aqui na Rádio Jornal. Bom dia, Sócrates. Os secadores vão morrer do coração. A Argentina vai passar porque tem o melhor jogador do mundo, que se chama Messi. Um abraço para você, Lenildo. Eu tô torcendo para a Inglaterra e vou dizer por quê. Né? Não é questão de ser secador ou deixar de ser secador, não. Mas é só o seguinte, é que na Inglaterra tem o Harry Kane. E o Harry Kane, eu torço pelo Central, nunca escondi absolutamente ninguém. Mas eu tenho que ter um time, né, que ganhe algum título, né, para poder ser feliz em algum momento da vida. E aí o time é o Bayern de Munique, né, e o Harry Kane é o centroavante do Bayern de Munique. Então, vou torcer pela Inglaterra, né, no jogo de hoje, né, no jogo de logo mais, acompanhando o

0: jogo totalmente na TV Jornal SBT com a narração de Galvão Bueno, né? Deixa eu ver que hora eu abro jogo. Deixa eu ver aqui. Eu não vi que horas começa aqui. 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
2: Dez horas e 5 minutos aqui na Rádio Jornal. Rodinho Internacional, tô aqui no Lava Jato do Poico, limpando o carrinho para ir na próxima semana para a missa do Vaqueiro. Valeu, Sérgio. É o Sérgio do Jardim Boa Vista. E disse, que hora foi que ele mandou? 9h37, né? Daqui a pouco vai encher o bucho de rabada com cuscuz. Boa escolha, viu, Sérgio? Tá ruim, não. Um abraço para você, Sérgio. Obrigado pela audiência também aqui na Rádio Jornal.
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2: Olha, um projeto inédito aqui em nosso estado está ampliando o acesso à cannabis medicinal para pessoas com TEA em situação de vulnerabilidade social. Inclusive, a iniciativa reúne as torcidas inclusivas do Esporte Santa Cruz e Náutico, né, que são justamente as primeiras famílias beneficiadas pelo projeto Aliança das Torcidas. Para que a gente possa saber um pouco mais a esse respeito, nós estamos com o diretor executivo da Aliança Medicinal, Ricardo Azinhas Fora, para que a gente possa saber um pouco mais a respeito dessa novidade. Bom dia, muito obrigado pela participação do senhor aqui na Rádio Jornal.
3: Olá, bom dia. Prazer estar podendo esclarecer sobre esse assunto aqui com você, Sócrates.
2: Perfeito. Inclusive, eu já considero bastante importante para mostrar que as torcidas inclusivas, elas existem. Hoje, em muitos clubes, elas existem aqui em Pernambuco. E essa aliança é a grande prova de que a torcida é pelo resultado no futebol. Mas na hora que se fala de necessidade, na hora que se fala de ser humano, na hora que se fala de solidariedade, essa rivalidade tem que ser deixada de lado, né, Ricardo?
3: Exatamente, né? É um exemplo que a inclusão deles, né? A gente está incluindo eles na sociedade, mas eles já chegam nos ensinando, né? Que a disputa fica entre as quatro linhas, mas fora a gente tem que ter união, né? Pelo bem, pela melhora de vida e da qualidade de vida de todo mundo.
2: Perfeito. E em uma situação que ainda existe, nós sabemos que ainda existe, um certo pé atrás de muita gente, que é a questão da cannabis medicinal. Então, como é que surgiu isso? Como é que surgiu esse projeto? Como é que surgiu essa ideia? Gostaria que o senhor explicasse um pouco para a gente.
3: Esse projeto vem exatamente da experiência que a gente vem vivenciando com os associados da Aliança Medicinal, né? O tratamento com a cannabis vem trazendo essa inclusão, né? Pessoas que estavam à margem, com sofrimento, com desequilíbrios emocionais, que conseguem se reinserir no sistema. A gente entende que o ambiente de futebol é um ambiente muito desafiador, né? Muito barulho, muito tumulto. Uhum. E se a gente consegue, a partir do tratamento com a cannabis medicinal, fazer com que essas pessoas façam parte desse universo, isso significa que a gente vai cada vez mais conseguir estender esse tratamento e trazer esses benefícios para muitas pessoas.
2: Perfeito. Para quem ainda não entende como funciona, não significa que quem vai fazer o uso da cannabis medicinal vai fumar maconha, não. É uma outra coisa completamente diferente. Eu falo assim, Ricardo, porque eu sei que tem gente que ainda pensa que é isso, né? Não vai pegar lá, vai dar para a criança, para o adulto, a maconha para fumar. Não tem nada a ver com isso, né?
3: Não, de jeito nenhum. Tudo a gente funciona com acompanhamento médico, né? Essas pessoas que foram selecionadas para iniciar esse pontapé inicial no projeto, elas passaram por consulta médica, então o médico foi lá, levantou essa documentação, fez a indicação da substância, da quantidade, são gotinhas, né, que muitas vezes eles tomam assim na boca, né? É um óleozinho sublingual, como um medicamento mesmo, só que é um medicamento que é extraído da planta cannabis sativa, que é a mesma planta da que a gente escuta falar da maconha.
2: Perfeito, perfeito. É um extrato, é processado, é industrializado, não é uma coisa que é feita de todo jeito, não é isso?
3: Ah, exatamente. A gente tem uma autorização

0: da Justiça Federal para a gente poder cultivar essa planta. A gente tem uma estrutura aqui que o cultivo dela é dentro de contêineres, um ambiente super controlado. Depois que essa planta é colhida, a gente tem um laboratório, então a gente faz o processamento para extrair essas substâncias. Aí a gente vai produzir o medicamento, e aí quando as pessoas chegam com o seu laudo e receita médica, eles fazem um cadastro, se associam aqui na instituição, e aí sim a gente pode enviar o medicamento para casa dos associados.
1: Perfeito. E essa escolha, como é que ela é feita? Essa questão da vulnerabilidade social, é utilizando quais critérios? São os critérios, por exemplo, semelhantes ao do Bolsa Família? Como funciona isso?
0: Isso, esse projeto ele nasceu da parceria da gente com os líderes das torcidas, que a gente tem a torcida especial do Santa Cruz, a dos neurodivergentes do Náutico e a do Esporte Clube do Recife. Então, eles fizeram a pré-seleção dessas pessoas que estavam nessa situação de vulnerabilidade. Então, a gente disponibilizou lá a consulta médica e esse acompanhamento, e vamos disponibilizar o uso contínuo, tratamento contínuo com a medicação. Então, a gente deu o pontapé inicial no projeto e estamos abertos para que artistas, jogadores de futebol, presidente de clubes, venham adotando outros torcedores e a gente vai paulatinamente aumentando a quantidade de beneficiados do programa.
1: Perfeito. Só para nominar as torcidas, né? É Autistas do Arruda, é a do Santa Cruz, a do Náutico é a
0: Certo.
1: Timbu Neuro e a do Esporte é Autistas da Ilha, né? Só para nominar o pessoal
0: Ótimo.
1: que está participando desse projeto. Eu tenho a vontade, viu, Ricardo, de criar a Pata Autistas, porque o central é a Patativa, e eu acho que um dia eu ainda consigo colocar essa ideia em prática. Nem que alguém adote a ideia, mas eu ainda acho interessante a Pata Autistas. Eu já falei até com a Stephanie, que é a produtora aqui da Supermanhã, ela gostou bastante da ideia. O nome, inclusive.
0: Maravilha! Inclusive o presidente deles, eles são bem unidos da torcida, então com certeza, se você a gente levar essa ideia para eles, eles podem lhe dar esse auxílio na criação dessa torcida, sim. A gente precisa estar exatamente disso. Então a gente precisa trazer esse exemplo das torcidas neurodivergentes para os estádios, né, e para as torcidas tradicionais, tá? A gente precisa mostrar essa união, né, que tá tendo entre essas torcidas dos neurodivergentes, porque a gente sabe, né, o futebol a gente precisa trazer essa paz fora dos gramados.
1: Perfeito. É importante ressaltar também que a cannabis não é uma cura, né? Porque alguém pode confundir algo do tipo. Não é uma cura. Serve para melhorar o convívio social, serve para melhorar sono, serve para melhorar a concentração em determinados momentos. Então, cada caso é um caso, cada análise é feita pelos profissionais médicos, né? Inclusive a quantidade, como você mesmo disse, né? Não é cura. É uma questão de melhoria na qualidade de vida e melhoria na inserção social em muitos casos. Né?
0: Isso é um ponto muito importante, porque o autismo, ninguém trata sobre curar autismo. A gente tem que trazer uma qualidade de vida dele, ele precisa controlar mais as estereotipias para que ele possa de fato fazer as terapias de forma melhor. E dessa forma, ele precisa de um nível de suporte menor e ele consegue ter uma autonomia de vida maior. Então, com as drogas tradicionais, a gente vê muito efeito colaterais nas crianças e adultos. E quando a gente consegue trazer essa inserção nas terapias com a cannabis, os efeitos colaterais delas não são danosos à saúde. Muitas vezes, eles são utilizados em próprio benefício das pessoas. Então, por isso que a cannabis vem ampliando tanto o diálogo e os relatos de bom uso e de bons resultados.
1: Perfeito. Já tem algum acompanhamento? É muito cedo ainda. Quando eu digo acompanhamento, já tem algum dado de evolução, mesmo que seja a respeito de feedback das famílias. Como é que está a evolução dessas pessoas que já estão fazendo a utilização da cannabis medicinal?
0: Veja, a gente tem muitos relatos positivos dos nossos associados neurodivergentes. A gente tem mais de 17 mil associados hoje aqui na Aliança Medicinal que fazem uso, e diversos deles são autistas. Tem de outras patologias também, mas diversos são autistas. Então a gente já tem naturalmente esses bons feedbacks. Da torcida, eles receberam o tratamento agora na segunda-feira. Então eles ainda estão
1: Sim.
0: titulando as suas dosagens, ajustando até que encontre a dosagem ideal para cada um, porque é uma dosagem muito individualizada.

0: Perfeito, perfeito. Né? Já conversei com pessoas a respeito justamente isso, né? Às vezes começa com a dose e que não, o próprio médico está aumenta um pouquinho, né? Porque não atingiu ainda o objetivo. Ou então, olha, deu uma sonolência muito grande e tal, reduz um pouco, né? Varia, né? Cada pessoa é cada pessoa, cada indivíduo é cada indivíduo, né, Ricardo? Não tem receita de bolo pronta.
1: Exatamente. O maravilhoso dessa medicação é isso, que a gente vai ajustando conforme a necessidade de cada paciente. Não é uma receita de bolo lá, um padrão, toma um comprimido de tal, de tanto e tantas horas, não funciona assim. A gente tem cada um o nosso sistema endocannabinoide, porque a gente tem internamente, todos nós seres humanos, um sistema que é preparado para se linkar com essas moléculas da cannabis. A gente, inclusive, produz até internamente moléculas que são iguais à que a cannabis produz. Então, a gente vai equilibrar esse sistema e cada um equilibra de uma forma.
0: Perfeito, perfeito. Né, existe possibilidade de ampliação desse número de pessoas atendidas? São 9 agora, não é isso, Ricardo?
1: Isso, são 9 nesse momento. A gente tem naturalmente uma cota social, né? A gente faz Sim. parte do terceiro setor, então a gente existe para servir a sociedade. E conforme a gente for conseguindo liberar novo percentual, a gente vai aumentando a gente mesmo, adotando novas famílias. E conforme pessoas queiram adotar novas famílias, a gente tem a possibilidade de ampliar bastante o número de participantes desse projeto.
0: Perfeito. Ricardo, caso esse projeto é voltado, claro, a gente citou no começo, para pessoas em situação de vulnerabilidade social, mas, como você mesmo disse, né, atende ao público em geral. Então, por um acaso, nesse momento nós temos pessoas que estejam ouvindo aqui a Supermanhã e que tenham crianças, adolescentes ou adultos mesmo com TEA, que desejam conhecer um pouco mais do funcionamento da cannabis ou até mesmo indicar para o neuropediatra, para o neuro, para o psicólogo. Como entrar em contato, como buscar mais informações, como saber se eles podem se adaptar também a essa medicação. Como fazer, Ricardo?
1: Primeiro a gente tem um Instagram que a gente está sempre divulgando informações, que é o Aliança Medicinal, tá? Então lá vocês vão conseguir ver como é que foi o funcionamento, como é que se disponibiliza. A gente tem um canal pelo WhatsApp, tá? Que é uma central de atendimento, que o telefone é 819-9901-6547. Então, lá você vai conseguir uma opção, que é uma lista de médicos que tem a expertise nessa prescrição. Então, você vai agendar lá com o médico uma consulta, que muitas vezes pode ser pelo próprio telefone mesmo, que é a consulta por vídeo. Então, ele lhe envia essa documentação pelo próprio WhatsApp. Depois dessa documentação, você entra em contato aqui com a central e faz o seu cadastro com esses documentos e vai poder adquirir o que foi prescrito pelo médico, tá? E você também pode pedir isso ao seu médico, assim, porque todo médico pode prescrever a cannabis. O que acontece é que alguns não sabem, na verdade, vários ainda não têm a expertise da prescrição, certo? Por isso que a gente indica procurar alguém que já tenha, digamos, a prática. A gente, inclusive, vem formando novos médicos também, faz parte também do nosso trabalho, do nosso propósito. E dessa forma você consegue ter acesso, porque a medicação vai chegar na sua casa. Então você consegue fazer tudo de forma remota, desde a consulta médica até a solicitação do seu tratamento e ele é enviado para a sua casa. A gente tem associado em todos os estados do Brasil.
0: Perfeito. Tá certo. Eu quero agradecer a sua participação aqui na Supermanhã. Muito obrigado. Parabéns pela proposta, pela ideia. Achei muito interessante. Ligado ao mundo do futebol, que é um mundo ainda que é cheio de estigmas e de paradigmas a serem quebrados. Eu acho muito importante isso. Muito obrigado pela participação. Parabéns pela ideia e que o projeto continue crescendo.
1: Ah, eu agradeço pelo espaço. É sobre isso, é sobre essa união, tá? E assim a gente vai conseguindo divulgar o bom uso da cannabis e como ela pode impactar positivamente a nossa sociedade. Então, agradeço demais pelo espaço, Sócrates.
0: Perfeito. Conversamos com o diretor executivo da Aliança Medicinal, Ricardo Azim Asfora, a respeito desse projeto que está oferecendo aí cannabis medicinal para autistas em Pernambuco.

0: 10:19, deixa eu mandar um abraço aqui para o Renato Simeão, tá na Vila do Joá ouvindo a gente. Teve uma pessoa aqui que disse bom dia, quem foi que disse bom dia? Foi a Eunice, Souza, bom dia para você, Eunice, obrigado pela audiência também aqui na Rádio Jornal. Quem é que foi aqui, quem é a pessoa? Douglas, dá uma passada lá na obra no São Francisco, é a obra da falta d'água, tô entendendo, né, para ver como é que tá a situação por lá. Né, se o pessoal está avançando, se não está, como é que está funcionando lá a questão do andamento da obra de reparo daquela tubulação que se rompeu. Na verdade, ela se rompeu porque caiu a estrutura embaixo, né? A estrutura que sustentava ela caiu e aí puxou tudo para baixo.
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0: Resultado da primeira etapa do Revalida 2026 já pode ser consultada ou consultado. Ouçama Elgauri.
2: Já é possível consultar o resultado final da primeira etapa do Revalida 2026, o Exame Nacional de Revalidação de Diplomas Médicos Estrangeiros. A consulta deve ser feita na página do participante revalida.inep.gov.br/revalida. Lá o candidato tem acesso ao resultado definitivo da análise de documentação que comprova a conclusão do curso no exterior. Ele também pode consultar o gabarito final da prova objetiva. Para ser aprovado na primeira etapa, o participante tem que ter pelo menos 59 pontos de um total de 100. O Revalida verifica se médicos formados no exterior têm conhecimentos, habilidades e competências para atuar no Brasil conforme os princípios e as necessidades do SUS, o Sistema Único de Saúde. As referências exigidas aqui no país são os atendimentos no contexto de atenção primária, ambulatorial, hospitalar, de urgência, de emergência e comunitária. Com informações da Agência Brasil, da Rádio Nacional em Brasília, Ouçama Elgauri.
0: Ah, rapaz, mas tem dinheiro circulando no meio do mundo, principalmente aí em fraude, viu? Meu amigo. Ora, empresas ligadas a um advogado chamado Nelson Williams foram alvo da Operação Distrato, deflagrada hoje pelo Comitê Interinstitucional de Recuperação de Ativos lá de São Paulo, para desarticular um esquema de comercialização de créditos falsos do ICMS, usados por organizações para reduzir ilegalmente o tributo devido ao Estado. Segundo os investigadores, a fraude era operada por empresas ligadas ao advogado e teria provocado um prejuízo superior a 3 bilhões com B de bola, 3 bilhões e 800 milhões de reais. Meu amigo, olha, isso aqui foi o que encontraram, né? Eles encontraram até agora um prejuízo que seria superior a 3 bilhões e 800 milhões. Você sabe que depois que começa a investigação a fundo mesmo, esse negócio multiplica, né? Então, nesse momento, eles encontraram esse pequeno valorzinho, né? Ele tem uma rede social, inclusive, né, com mais de 1 milhão e 400 mil seguidores. Tá vendo só, meu amigo? 1 milhão e 400 mil seguidores roubando o povo. Né? Porque quem rouba dinheiro do ICMS faz com que esse dinheiro não chegue nos governos, e nos governos eles não podem ser distribuídos para realizar obras, seja ela qual for, federal, estadual, municipal. Então tira dinheiro, ele tirou dinheiro do governo, não, tirou dinheiro da gente. O dinheiro é nosso, tá? Aí em entrevista a um influenciador, né, ele disse o seguinte, um influenciador de setembro do ano passado pediu para entrar na garagem dele. E aí ele deixou. Na garagem tinha Ferrari, na garagem tinha Rolls Royce. Inclusive, as placas dos carros levam as iniciais dele. Vamos dizer, Givaldo, aí tinha lá G e V. Você nasceu em que ano, Givaldo? 1940 aí? 1943. Aí tinha Giv, G e V, 1943. Não era? Era. E tinha também um helicóptero. Era um helicópterozinho. Entendesse? Meu amigo, é demais, hein? Tá bom. Besta somos nós, né?
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0: Eita, olha, carga de quase 800 quilos de carne bovina transportada sem refrigeração foi apreendida em Garanhuns. Tô vendo aqui a caminhonete, viu? A bichinha chega, tava baixa, né? Segundo a Polícia Rodoviária Federal, a mercadoria foi adquirida em Caetés e seria revendida no Recife. Meu amigo, podia levar pouco sol a carne na caçamba da caminhonete, viu? Durante ronda, na noite de terça-feira, agentes da corporação visualizaram a caminhonete acessando a rodovia por um desvio e abordaram um veículo. Na carroceria, os policiais rodoviários encontraram a carne bovina armazenada sem refrigeração e sem condições adequadas de higiene. Também não foram apresentados os documentos exigidos pelos órgãos de controle da carga. O veículo e a carga foram apreendidos e a ADAGO acionada para adoção das medidas administrativas e sanitárias cabíveis. Segundo a Polícia Rodoviária Federal, a ocorrência poderá ser enquadrada inicialmente como crime contra a saúde pública e contra as relações de consumo. Tá aí. A caminhonete chega tava pensa, chega tava baixinha, né?
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0: Sancionada lei que estabelece mês de conscientização sobre a fibrose cística. Herman Kulitz.
4: O Executivo sancionou a lei que institui o Setembro Roxo, prevendo que as ações de conscientização e divulgação da fibrose cística ocorram durante todo o mês. A nova norma amplia a lei anterior, que definia somente o Dia Nacional dessas Ações, celebrado em 5 de setembro. O objetivo é informar a população brasileira, em especial gestores e profissionais da área de saúde, sobre a importância do diagnóstico precoce e do tratamento adequado da fibrose cística e divulgar a acessibilidade nos serviços públicos de saúde aos medicamentos indicados para o tratamento. A fibrose cística é uma doença genética que afeta órgãos como o pulmão e o pâncreas, causando problemas respiratórios e digestivos. De acordo com o Ministério da Saúde, apesar de ainda não ter cura, diversas medidas terapêuticas têm melhorado a qualidade de vida e a sobrevida dos pacientes afetados, tornando essencial o acesso à informação sobre a doença, facilitando o diagnóstico precoce e o acesso aos tratamentos disponíveis. Médica, a senadora doutora Eudócia, do PSDB de Alagoas,

0: salientou a importância de ampliar as ações.
1: A ampliação das ações de conscientização e divulgação da fibrose cística como instrumento para ampliar o acesso dos pacientes às terapias avançadas, favorecer o diagnóstico oportuno e fortalecer a rede assistencial dedicada ao cuidado desses pacientes.
0: O exame para o diagnóstico da doença é oferecido a toda a população pelo SUS, que também disponibiliza os medicamentos de acordo com a avaliação médica. Da Rádio Senado, Herman Cullis.
2: 10 horas, 30 minutos.
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2: 10 horas 33 minutos aqui na Rádio Jornal. Bom dia, Sócrates. Aqui é Silvino do Riachão. Caruaru parou, estacionou no tempo, é, e ainda ficam alimentando essa velha ideia de capital do Agreste e do forró. Isso foi há 50 anos. Cadê o progresso da cidade, as novas indústrias? Caruaru saiu do cenário nacional há décadas. Cadê a indústria de carro ou de motos? É aqui a pergunta do Silvino. Valeu, Silvino. Um abraço. Obrigado pela tua audiência também aqui na Supermanhã da Rádio Jornal.
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2: Ligeirinho todo, Romualdo de Souza. Bom dia, Romualdo.
7: Bom dia, muito bom dia para você. Tudo bem, Sócrates?
2: Tudo certo, tudo tranquilo, Romualdo. Contigo?
7: Olha, por aqui tudo bem. Eu diria que ontem a gente teve, de fato,

0: demonstração no Congresso Nacional de que tem gente que trabalha contra o país e não tem a menor cerimônia de fazer isso, Sócrates. E eu estou falando de uma votação que trata da aposentadoria, digamos, dessa categoria profissional muito importante, que são aqueles agentes comunitários de saúde.
1: Sim.
0: O único problema é que a votação que ocorreu ontem não foi por uma questão de justiça social, foi por uma questão de honra, de briga de Davi Alcolumbre e o presidente do Senado com Lula da Silva, o presidente do PT. Como Davi Alcolumbre está pouco se lixando pelo país, ele botou o assunto em votação. Como Lula está literalmente muito mais preocupado com a reeleição dele e, portanto, os próximos 4 anos é o que importa, porque daqui a 4 anos Lula não terá mais como ser candidato, então Lula também jogou a toalha. E só para você ter uma ideia, de todos os votos que apoiaram a proposta, somente Tereza Leitão, não é que ela votou contra, ela não apareceu para votar, mas o restante, todos os petistas votaram a favor. O ouvinte vai entender, somente o senador Hamilton Mourão, do Republicanos do Rio Grande do Sul, Mourão, aquele que foi, que foi senador da República na gestão do presidente Jair Bolsonaro, pois somente Mourão votou contra, Sócrates.
1: Ô Romualdo, ontem quando eu estava acompanhando, eu fiquei com uma pergunta ali a fazer. Vou perguntar ao Romualdo amanhã. A postura da Tereza Leitão, ela discursou, ela falou, né, antes como líder, né, do governo, e praticamente ela disse, ela não sei se lavou as mãos. Qual a postura da Tereza Leitão? Ela está sendo uma boa líder? Ela não percebeu esse movimento no Senado? Ela percebeu e não teve forças? O que é que você pode analisar daquela situação, Romualdo?
0: É possível dizer que Tereza Leitão pegou um abacaxi já sendo descascado e, portanto, o palpite que ela der vai ser insignificante numa hora dessas. E quando eu digo palpite, eu me refiro ao seguinte: a votação já estava praticamente encaminhada. Somente no finalzinho dessa análise é que o governo apareceu com uma enxurrada de números para dizer que não seria bom para o país, o que é verdade, que não seria bom para a economia brasileira, o que é justo afirmar isso, e que o Brasil não pode agora ficar à mercê dessa briga entre o presidente do Senado e o presidente Lula da Silva. Porque quem vai sair perdendo é o país. Mas Tereza Leitão foi voto vencido.
1: E na hora, assim, quando ela estava fazendo o discurso, eu tive a oportunidade de ouvir praticamente, eu não vou dizer todo, mas praticamente todo, me deu uma sensação de que ela estava mais pedindo desculpas do que qualquer coisa, né? Dizendo, como se assim, olha, eu não consegui fazer nada aqui, então já que eu não consigo fazer nada, eu vou liberar a votação, vocês vejam aí o que é que fazem, mas isso... Ela disse, não, isso não é a política do presidente, isso é a política do governo, isso não é a minha ideia, a ideia do governo... A minha sensação, Romualdo, foi que assim, olha, eu não estou com força aqui mesmo, então se virem, façam aí o que vocês quiserem.
0: Agora você tem que levar em conta que Tereza Leitão, assim como todos os senadores, na hora em que fizeram esses discursos, um deles, esse aí que você está falando agora, ô Sócrates, os cabras estavam olhando para a cara dos eleitores.
1: Isso, isso.
0: Tinha ali milhares de agentes comunitários de saúde, e aí estava olhando assim, ó, quando você chega lá em Pernambuco, fique comigo, fique do meu lado. Eu apenas aqui estou sendo, como a gente costuma dizer na política, eu estou sendo aqui um elemento contra essas especulações todas, porque, na prática, o governo demorou muito, Sócrates, demorou demais para agir. E aí, deu no que deu.
1: Pois é. E até no discurso ela ficava olhando até para a galeria. Até para a galeria ela ficava olhando. Como não? Ela estava falando com o pessoal que estava na galeria. Ô Romualdo, você conhece um bom protético, Romualdo?
0: Rapaz, eu conheço alguns muito bons,

0: Agora, não a ponto de dizer assim, ó, esse é melhor do que o protético de Trump. Porque pelo sorriso, pela confiança com que ele, o presidente Donald Trump, sorri, ah, o cara tem um protético de primeira. O que é que você acha?
1: É, não, é. Como diria o outro, é uma dentadura de primeira qualidade, Romualdo.
0: É. E você está se referindo ao jeito como Lula falou da dentadura de Trump? Eu fico imaginando, viu, Sócrates? Realmente, isso é assunto para você, no meio de uma campanha eleitoral, atacar um presidente de outro país? É como se Lula olhasse assim e dissesse: ó, eu vou jogar mesmo para a plateia. Vou fazer esse povo sorrir, porque eles podem sorrir, como diria Raul Seixas, com a boca escancarada, cheia de dentes, esperando a morte chegar. Foi assim, foi isso que aconteceu ontem, naquela solenidade, meio campanha eleitoral, porque agora tudo é um pouco de tudo, né, Sócrates? Tudo tem um pouco de campanha eleitoral, tudo tem um pouco de solenidade. E
1: Sim.
0: aí o presidente Lula da Silva veio com essa do Raul Seixas. Sobe o som.

esse o Lula da Silva, que faz uma provocação ao presidente Donald Trump e aí espera, e claro, mais que esperar, ele consegue, isso é que é importante, ele consegue o sorriso da plateia. Então, Sócrates, quer melhor que isso? Não tem. Sobe o som.

0: Pois é, Lula da Silva tem muita coisa para fazer, tem um país para tomar de conta, está com a eleição praticamente ganha, segundo a última pesquisa, a pesquisa que saiu hoje, e aí fica provocando os 32 dentes de Trump. Não parece sério um governo desses. Eu não sei o que, que você acha, Sócrates, mas para mim é perda de tempo.
1: Não, é discurso eleitoral, Romualdo. É como você bem disse, nesse período agora, tudo que você escuta de candidatos, pré-candidatos e apoiadores é discurso eleitoral, de todos. Não escapa um. Todo mundo tem uma intenção, né? Tem uma intenção de promover ou despromover alguém.
0: E essa história de desconstituir Trump não parece ser a melhor estratégia, porque exatamente, eu diria assim, na antivéspera, Sócrates, na antivéspera do anúncio pelo governo dos Estados Unidos de uma possível sanção à economia brasileira. Uhum. E aí fica, rapaz, vamos dar uma provocada no Trump? Vamos, presidente. E aí fica todo mundo sorrindo e Lula também abrindo os dentes dele, porque Lula também tem dentes bonitos.
1: Não teve nenhuma novidade a esse respeito ainda não, né, Romualdo? Eu estou sempre dando uma olhadinha aqui, mas não teve nada ainda não, né?
0: Estamos esperando, ainda não saiu nada, mas a expectativa é a seguinte, olha, o Brasil, os Estados Unidos querem dar uma, digamos, aumentar a arrecadação. E aí aumenta tributos, quer dizer, aumenta a taxa que cobra de quem faz negócio com ele, com os Estados Unidos. O Brasil, dessa vez, deve levar uma lapada significante.
1: Falar em lapada, eu me lembrei do pior time do mundo. Será que o Gilmar Mendes tem uma camisa do Central? Do Ibis ele ganhou, não foi, Romualdo?
0: Do Ibis ele ganhou uma camisa do Shampoo.
1: Mal
0: e
1: Shampoo.
0: Aí ainda citou o nome do Shampoo, viu? Ou seja, rapaz, o Shampoo, que é o homem forte, como é que a gente diz?
1: É o garoto propaganda, né?
0: O Cartola, né? O Cartola do time do Ibis mandou uma camisa para Gilmar Mendes e Gilmar Mendes foi lá e botou a camisa nas redes sociais.

0: Eu mandei uma mensagem para o ministro e aí eu confesso que até agora ele não me respondeu. Assim que ele me responder, eu digo o que ele disse. Mas a minha pergunta foi: ô, ministro, o senhor iria num jogo do Ibis indo ao Recife? Porque o importante é isso, não é só que tem que
1: Sim.
0: ter coragem para ir no jogo do Ibis. Porque senão não adianta nada ficar só falando bem do Ibis. Eu acho que é importante falar bem do Ibis, falar bem de muita gente. Mas, Sócrates, eu quero a minha camisa do Ibis também. Eu nunca consegui vestir uma camisa do Ibis. Meu irmão tem uma camisa do Ibis, porque um dia ele estava no mercado. Desculpe o nome aí, eu acho que era o mercado da Madalena. Estava no mercado desse aí. Aí passou um cabra e falou assim: ó, vendendo aqui a camisa do Ibis. Meu irmão foi lá e pagou o que o cara que o cara cobrou e nem pestanejou. Comprou a camisa do Ibis.
1: Perfeito. Eu vou lhe provocar agora. O Harry Kane faz quantos gols hoje à tarde, Romualdo?
0: Um gol na prorrogação.
1: E é?
0: Agora, hein? Um
1: Hã?
0: gol na prorrogação, mas o jogo vai ser 2-1 para a seleção argentina.
1: É, eu sabia que você sairia com uma boa tirada, Romualdo.
0: É, meu
1: Sabia.
0: amigo. O negócio é o seguinte: se for para torcer pela metade, eu não torço. Então, eu torço é para que o jogo seja um excelente jogo. Acho que vai ser um grande jogo. Confesso que acredito que a seleção argentina está um pouco, digamos, mais quebrada e até mais devagar que outras seleções. Mas no frigir dos ovos, Argentina é Argentina.
1: É, saiba que o meu filho Thales também torcerá. Ele não torce pelos times, ele não torce pela Argentina, pela Alemanha, pela Espanha, ele torce pelos jogadores. Aí na gradação de jogadores dele, Messi está acima do Harry Kane, então ele torce pelo Messi. No jogo de ontem, haviam dois, né? O Lamine Yamal e o Mbappé. Só que o Mbappé na cotação dele está acima do Lamine Yamal. Então ele estava torcendo pela França. Depende do jogador. Ele é a personalidade acima do conjunto, Romualdo.
0: Entende tudo de futebol, muito mais do que eu. Tá certo, Thales? Um grande abraço, meu amigo. Vamos torcer. Daqui a pouco eu até vou cantar o hino da Argentina, para não me esquecer de nenhuma frase.
1: Pois é. Um abraço, Romualdo. Até amanhã. Bom jogo, viu? Bom jogo.
0: Até amanhã. Um abraço.
1: Horas 47 minutos aqui na Rádio Jornal 10:47. Olha, você lembra que ontem a gente falou sobre o aumento da proporção de etanol na gasolina, né? Subindo aí para 32%. Essa alteração deve começar no dia 1º de agosto. Gabriel Brum.
2: A quantidade de etanol na gasolina vai subir de 30% para 32%. A resolução foi aprovada nesta terça-feira pelo Conselho Nacional de Política Energética. A mudança vale por 180 dias a partir de 1º de agosto e pode ser prorrogado uma vez. Mas o ministro de Minas e Energia, Alexandre Silveira, afirmou que a tendência é que a medida se torne permanente.
3: A transitoriedade é por um excesso de zelo. Mas quando nós fizemos os testes de B27,5, nós não fizemos até o E30, nós fizemos até o E32. Então, no etanol, nós estamos completamente seguros de avançar até o E32.
2: De acordo com o Ministério, a alteração leva em consideração o mercado internacional de petróleo, abalado pela guerra entre Estados Unidos e Irã. O aumento do etanol na mistura vai permitir que o Brasil deixe de importar 900 milhões de litros de gasolina por ano, reduzindo a dependência de combustíveis do exterior. Outro ponto é que, pelos preços atuais, a mudança reduziria em 3 centavos o valor da gasolina na bomba. Segundo o ministro Alexandre Silveira, os testes para aumentar o teor de etanol na gasolina para 35% continuam, mas a aprovação não significa que seja implementado. É preciso fazer uma avaliação econômica também.
3: Quando estiver economicamente viável, a gente aumenta. Se piorar, a gente diminui. Só precisamos ter os testes, porque nós precisamos ter garantia de que nós teremos a motorização completamente preservada dos veículos.
2: De acordo com o Ministério, os estudos técnicos mostraram que a gasolina com 32% de etanol teve desempenho similar a teores menores na mistura e sem impactos relevantes no funcionamento dos carros, inclusive aqueles com motores não flex. A União da Indústria de Cana-de-Açúcar e Bioenergia informou que a demanda adicional estimada

0: é de cerca de 1 bilhão de litros de etanol por ano com a mudança, e o setor tem condições de atender. Da Rádio Nacional em Brasília, Gabriel Brum.
1: Já estão estudando 30, você ouviu aí, Gabriel, né? Já estão estudando 35. Daqui a pouco a gente vai...

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0: 10 horas e 54 minutos aqui na Rádio Jornal.
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0: Givanildo Silveira.
17: Muito bem, a gente chega na Super Manhã, você sabendo de tudo, para falar a respeito de uma operação realizada através do BEP, que é o Batalhão Integrado Especializado, resultando na apreensão de uma arma de fogo, munições, uma grande quantidade de entorpecente. Isso aconteceu na madrugada de ontem no Luiz Bezerra Torres, Operação Carcará, quando receberam informações de alguns traficantes. Quando chega lá no local, a polícia consegue as drogas, inclusive crack, mais de 2,5 kg de crack,

0: Tinha também aqui 1,5 quilo de maconha, tipo daquela flor, né? 4 quilos de maconha, 1 quilo também de cocaína, além de uma pistola 9mm com dois carregadores e 25 munições. O tenente Wagner, que é do 1º Biesp, ele falou a respeito dessa operação.
1: Nessa ocasião que estavam fazendo essas abordagens na altura do Moura, o efetivo recebeu informações que no Luiz Bezerra Torres estava acontecendo um intenso tráfico de drogas. Em posse dessas informações, todo o efetivo se dirigiu até aquela localidade, onde foi identificado um pessoal realizando essa traficância, mas que conseguiu correr na hora da abordagem. Então, todo esse material foi apreendido naquela localidade. Esse grupo criminoso, ele conseguiu se evadir, mas naquela ocasião o efetivo recebeu informações que aquele grupo fazia ligação com outro grupo, uma facção criminosa, na cidade do Cabo Santo Agostinho, mais especificamente na Praia de Gaibu. Então, com todo o material apreendido, como você relatou, maconha, cocaína, crack, uma arma de fogo 9mm, 25 munições, dois carregadores, o efetivo se deslocou até a cidade do Cabo Santo Agostinho, em Gaibu, mas não conseguiu apreender e nem prender ninguém, porque ao adentrar na comunidade, fogos de artifício foram soltados, que é uma prática comum para avisar aos traficantes que a polícia está adentrando na comunidade. Então, nada foi capturado, o efetivo retornou para Caruaru e apresentou todo o material na Delegacia de Polícia Civil. Vieram para Caruaru, infelizmente ninguém foi capturado, mas uma grande quantidade de droga foi retirada de circulação, uma arma de fogo, foi um abalo significativo no tráfico de drogas aqui na cidade.
0: Por outro lado, de ontem para hoje, três pessoas foram assassinadas no estado de Pernambuco. Duas no interior e uma no Grande Recife. Já são 111 pessoas assassinadas durante o mês de julho aqui no estado. De janeiro até agora, mataram 1.520 pessoas. 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
3: Publicidades das bets devem conter advertência aos apostadores. Graziele Bezerra.
4: Pessoas famosas em ambientes festivos fazendo promessas de dinheiro fácil. Técnicas largamente usadas por empresas de apostas para atrair novos jogadores, mas que agora estão proibidas. As chamadas bets, que atuam no ramo de apostas online, estão obrigadas a alertar sobre os riscos associados a esta prática. A exemplo do que já acontece em propagandas de cigarros, bebidas alcoólicas ou remédios, as campanhas deverão exibir advertências, como explica o ministro da Fazenda, Dario Durigan.
5: Primeiro, apostar faz você perder dinheiro. A segunda, apostar pode causar dependência. E a terceira, aposta não é investimento, sempre seguido da chamada que é Ministério da Fazenda adverte, para que as pessoas tenham essa informação vinda de uma fonte oficial, depois de apurados os efeitos dos jogos nas famílias brasileiras.
4: As campanhas também não poderão utilizar influenciadores digitais ou comentaristas esportivos para induzir o público a apostar ou apresentar apostas como forma de investimento ou ganho fácil de dinheiro. O ministro da Fazenda também alertou para a tolerância zero com empresas ilegais.
5: Bet ilegal em nenhuma medida está autorizada e nem os publicitários, os veículos de comunicação estão autorizados a fazer, ao contrário, estão proibidos de veicular qualquer publicidade envolvendo empresa não autorizada a operar no mercado.
4: A advogada Juliana Prates perdeu o irmão há 6 meses para o vício em jogos online. Para ela, qualquer tipo de propaganda de plataformas de apostas deveria ser proibida.
6: Para que a gente consiga, pelo menos, fazer com que as pessoas tenham consciência sobre o que é a atividade das apostas, que ela não é se divirta, mas sabendo os riscos que são decorrentes de quem pode começar essa atividade. Né?
4: O prazo para as empresas se adequarem às novas regras é 17 de julho. Quem descumprir pode ser multado em até 20% do faturamento da operadora, ter as atividades suspensas por até 180 dias e ter a autorização de funcionamento cassada em casos de reincidência grave. Reportagem Graziele Bezerra.
0: E
3: chegamos ao final da Supermanhã, que tem o oferecimento do supermercado Preço Massa, o supermercado que pensa no seu bolso. 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Um abraço a todos, obrigado pela audiência, obrigado pela companhia. Você continua aqui na Rádio Jornal, vem aí o debate da Supermanhã. Até amanhã.
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1: Impostos, por exemplo, sejam aplicados de forma eficiente e transparente, seguindo aquilo que deve ser a prioridade, atendimento à população. A fiscalização das contas públicas pode contribuir para que essas reservas sejam destinadas de forma responsável para as áreas essenciais. Esse é um tema que está sempre em discussão e o nosso papel como imprensa é fazer a provocação e entender, por exemplo, temas como qual o papel dos órgãos de fiscalização relativo às contas públicas, a participação da sociedade nesse processo que também é de supervisão e o combate à má aplicação de recurso público. E claro, minha gente, combate a desperdício, a fraude, a corrupção, tudo isso. A gente tem que debater e fazer as cobranças enquanto sociedade. É por isso que nós estamos hoje aqui para debater. Eu quero saudar, agradecer a presença primeiro do Dr. Cristiano Pimentel, que é procurador do Ministério Público de Contas aqui no estado, o MPC. Doutor, seja bem-vindo mais uma vez. Bom dia.
2: Bom dia, agradeço o convite da Rádio Jornal mais uma vez para debatermos esse importante tema.
1: Vamos juntos fazer essa construção. Quero agradecer também ao Dr. Odir Melo, que é coordenador do Centro de Apoio Operacional de Defesa do Patrimônio Público, junto ao Ministério Público do Estado, MPPE. Doutor, seja bem-vindo à Rádio Jornal, bom dia.
3: Obrigado, Natália, também pelo convite aqui para a Rádio Jornal, bom dia, ouvintes também. É um prazer estar aqui, o Ministério Público está aqui presente na Rádio Jornal com seus ouvintes, né, para debater esse assunto de tanta importância para nós.
1: Obrigada, doutor. Sandro Prado, economista, cientista político, obrigada por estar com a gente mais uma vez. Bom dia.
4: Bom dia, obrigado, Natália. É um grande prazer estar aqui com o doutor Cristiano, com o doutor Odir, para discutir uma pauta que realmente é muito cara à população. Né? A gente sabe que hoje questões ligadas à violência são aí o grande marco, digamos assim, que as pessoas estão aí bastante chateadas, mas a questão ligada à corrupção, a gasto público, sempre foi um calcanhar de Aquiles da nossa sociedade.
1: Sempre. E aí surge aquela palavra, essencial, serviços essenciais. Eu até anotei porque eu acho que essa é uma questão importante, gente. O que é essencial, no meu caso, pode ser diferente do que é essencial para cada um de nós que estamos aqui no estúdio. Por exemplo, segurança pode ser essencial para alguém e é essencial para muita gente, para toda a população. Mas para outro, a saúde preocupa mais ou a educação preocupa mais. Agora, para outro, por exemplo, a cultura é essencial e é essencial. Por que eu estou fazendo essa provocação? Porque, doutor Cristiano, a gente precisa elencar o que é essencial e o que é mais essencial à população, para que ela possa se sentir atendida. Como definir, como o gestor público olha no papel e diz, isso é essencial e a minha atenção vai para cá, hein, doutor?
2: Nós somos um país pobre e nós estamos numa das regiões mais pobres do Brasil. Nós temos aí, como você mesmo coloca em vários outros programas, um estado em que quase metade da população ainda precisa ser atendida pelo Bolsa Família. Eu vi que houve esse debate recentemente aqui. Então, nós precisamos realmente de muitos investimentos. E os investimentos, eles têm que vir do poder público, do orçamento público. Só que esses recursos, apesar da Constituição de 88 ter instituído o princípio da publicidade, nós estamos vendo diariamente, infelizmente, através de operações da Polícia Federal contra figuras importantes da nossa política, que o orçamento público ele está sendo apoderado por interesses escusos para haver desvios de partes destes valores. E nós sempre ouvimos falar que o orçamento público ele é muito engessado, que existe muita verba carimbada, que a maior parte dos recursos das prefeituras, dos estados, vão para pagamento de pessoal, para despesas obrigatórias, mas existe, não é, como se diria no popular, uma farpinha do orçamento, que são as chamadas emendas parlamentares, não é? Que é daí que vêm os grandes investimentos do poder público, seja da União, estados, municípios, que são as emendas parlamentares. E é daí que vêm as grandes obras públicas, os grandes investimentos, as grandes rodovias, não é? As ferrovias, como a Transnordestina, que aqui a Rádio Jornal está sempre discutindo, debatendo também a sua importância. Mas, infelizmente, nós estamos vendo que esse instrumento que poderia ser tão positivo, não é? Que é a emenda parlamentar, que é um deputado federal, um senador, poder destinar uma verba a uma região carente, a uma cidade carente, para uma obra pública importante, que a prefeitura não tem condições de colocar o dinheiro, que o Estado não tem condições de colocar o dinheiro, isso está sendo desviado da sua finalidade. E, como já debatemos aqui em ocasiões anteriores, desviados até para a realização de shows, festas, não é? Pagamentos de cachês milionários a cantores sertanejos. Nós tivemos, nos últimos dias, duas operações da Polícia Federal. Uma contra o presidente nacional de um grande partido, que mesmo sem ter mandato, estava direcionando essas emendas. É o caso do Valdemar Costa Neto, presidente nacional do PL. E nós tivemos também uma outra operação contra o ex-presidente da Câmara de Deputados, Eduardo Cunha, que inclusive já foi preso durante alguns anos aí, não é, por outras operações, mas que estava também destinando emendas, mesmo sem ser deputado. E tudo isso culminou, não é, no antigo escândalo do orçamento secreto. E aí a ministra Rosa Weber, do Supremo Tribunal Federal, deu uma decisão aprovada pelo Supremo Tribunal Federal que deveria haver transparência nesses recursos, mas, passado alguns anos, até porque a ministra Rosa Weber já está aposentada, sim, nós estamos vendo que não se cumpriu esta decisão e essas operações da Polícia Federal só corroboram isso. E aí vem, sob a liderança, e aí muito importante, do ministro Flávio Dino, que inclusive deflagrou essas operações, decisões de que estes recursos, que é o que sobra realmente do Estado para investir em obras, em políticas importantes para o desenvolvimento do nosso país, especialmente as regiões mais pobres, vem o ministro Flávio Dino e determina que tem que haver não somente a publicidade, mas tem que haver também a transparência

0: e a rastreabilidade dos recursos. Porque, trocando em miúdos, hoje esse dinheiro que os deputados e senadores têm para gerir essas emendas é uma verdadeira caixa preta, não é? E nós não sabemos onde está havendo a destinação. Uhum. E quando sabemos, é em coisas absurdas, como, por exemplo, pagar cachês milionários a cantores sertanejos para cantar no São João ou no Carnaval, como nós vimos aqui recentemente. Então, realmente, trazendo de volta a sua pergunta, o controle do gasto público, ele ainda está muito deficiente. Eu espero que essa iniciativa do ministro Flávio Dino e do Supremo Tribunal Federal, que até fez uma audiência pública sobre isso em maio, que nós falamos aqui também no último debate, que isso traga realmente o que a Constituição lá de 1988 quis, que é a publicidade dos gastos públicos e a transparência.
1: Enquanto tudo isso acontece, milhões e bilhões aparecem no noticiário, a população está perguntando, sabe o que, doutor? Por que essa creche que está sendo construída há tantos anos, está aqui a placa com a previsão de entrega para 2000, sei lá e tanto, não sai do papel, e eu não tenho onde deixar o meu filho para conseguir trabalhar, buscar um emprego? A população não entende. É uma discrepância tão grande, tão enorme, que a gente fica se questionando. Tem lei? Tem legislação no Brasil, mas quem cuida? Quem fica de olho? Quem fiscaliza? E essas pessoas, esses parlamentares, quem está lá no poder, instituído, o que eles estão fazendo para cuidar disso, para botar o dinheiro, eu repito, naquilo que é essencial para a população? Deixa eu rapidamente pegar um dado aqui, que eu estava ouvindo o doutor Cristiano e até corri aqui para pegar na internet. Nessa semana, Transparência Brasil, que é uma organização Transparência Brasil, divulgou uma pesquisa indicando que 1 bilhão e 300 milhões de reais, 1,3 bi, foram indicados pela Câmara dos Deputados em emendas de comissão sem identificar o autor. Ou seja, Sandro Prado, pega aí o dinheiro, disponibiliza para todo mundo, faz o que quiser, ninguém precisa saber. O que é isso, doutor? E o povo está precisando de creche, ninguém fiscaliza nada, é? Como fica?
2: Pois é. O Ministério Público de Pernambuco e o Ministério Público brasileiro, né, a gente vem num trabalho aí junto com os outros órgãos de controle para justamente dotar de transparência aquilo que Cristiano falava há pouco, né? Tanto o Ministério Público como os Tribunais de Contas, notadamente. A gente vem fazendo um trabalho com os municípios, com as câmaras municipais, justamente visando melhorar a transparência desses recursos, né, para não ir para uma caixa preta que a gente não sabe, né, para onde está indo esse recurso. Mas por mais que a Constituição diga ali, né, que ali essas despesas aqui são obrigatórias, infância, né, prioritário, né, a saúde. A gente tem outras inúmeras obrigações também, né, o pagamento dos salários dos servidores, a previdência.
1: Sim.
2: Né, mas fica ali, como o Cristiano falou, uma farpinha, né, ainda fica ali, né, a possibilidade de o gestor escolher onde ele aloca, né, aqueles gastos, aquelas despesas, né, onde ele aloca, onde ele bota o dinheiro. Né? E muitas vezes é em despesas, que essas despesas que são discricionárias, ou seja, ele vai escolher, né, escolher representando o povo, né, seja ele o gestor, o prefeito propriamente dito, né, sejam agora, né, os legisladores, né, os nossos deputados, enfim. Então, a gente acompanhar para onde eles estão destinando esse dinheiro, né, a imprensa e a ideia de transparência é fundamental para que as pessoas entendam, né, para onde esse dinheiro está indo. Porque não adianta a gente passar o São João e depois a gente ter, né, tá faltando aí, como você falou, tá faltando a creche, tá faltando, né, a UPA, tá faltando o hospital, tá faltando o médico, né? O dinheiro é finito, né? Os gastos públicos e essas receitas municipais, elas não crescem na mesma ordem, né? A receita municipal não cresce na mesma ordem do que as necessidades vão surgindo. Então, essa conta não fecha.
1: Muitas, né, vezes, quando você compara o valor das emendas e o aumento delas ao longo dos anos, o aumento do orçamento, ele não acompanha.
2: Não acompanha.
1: O orçamento não aumenta como as emendas aumentam. Estou só focando nas emendas,
2: isso.
1: Mas tem muito, né, doutor?
2: Se a gente for focar, por exemplo, nos valores, por exemplo, gastos com o São João de 2024 para aqui, quando a gente começa a ter essa série histórica.
1: Sim,
2: né, com aquele portal lá do MP, a gente vê que se a gente pegasse, Natália, aquele mesmo valor e escolhesse qualquer uma política pública, a gente não teria aquele aumento

0: né, aquele mesmo aumento que teve nos gastos ali com aquelas festas, a gente não teve um aumento, um incremento igual, por exemplo, para a infância, para outras que são, né, que afligem as pessoas no dia a dia, na segunda-feira. Quando a pessoa sai para trabalhar, que não tem, como você está dizendo, que não tem a creche, né? Então, é um trabalho diuturno, né? Dos órgãos de controle, do Ministério Público, do Tribunal de Contas aqui, né? Representados aqui na nossa reunião, né? Nesse sentido.
1: Gente, eu não sou contra a festa, não sou contra carnaval, contra São João, mas no momento em que você destina um valor X para um pagamento de um evento, você tem que garantir que o básico esteja à disposição da população. E é isso que os órgãos fiscalizam e tem a missão de fiscalizar, né, professor Sandro Prado? É poder fazer esse equilíbrio. Eu vou trazer um dado aqui que eu achei super interessante, um levantamento que o jornal Diário de Pernambuco fez a partir de dados do painel de transparência das festividades juninas do Ministério Público. Lembra aquelas chuvas de maio? Sim. Chuvarada em várias regiões, sim, do estado. Decreto de situação de emergência feito pelo estado. Pessoas que até hoje certamente estão vivendo dificuldades. E esse levantamento do jornal Diário de Pernambuco, ele aponta o seguinte: cidades em situação de emergência estão entre as que mais gastaram com shows juninos. Ao que tem a ver, a chuva escolheu cair lá, não é? É estrutura. As que mais tiveram problemas foi as que mais investiram nesses eventos.
2: Pois é, Natália, eu acho que a fala tanto de Dr. Cristiano como de Odir foram exatamente precisas e cirúrgicas, e a gente tem um componente que é o voto, né? Principalmente esse ano que nós estamos num ciclo eleitoral, parece que a gente compreende muito bem qual é o pensamento dos nossos deputados federais, dos nossos senadores. Eu vou levar dinheiro para minha base para que eu consiga a minha reeleição e a minha perpetuação, tanto minha como meu grupo político no poder. E justamente, né, dentro dessas questões das grandes festividades, é que dá maior retorno, não para a população, mas sim para esses políticos.
1: Para a figura política.
2: Para a figura política. É o momento onde todas essas figuras políticas aparecem. É o momento onde a população fala: nossa, esse prefeito é Rochedo, olha o São João desse ano. Veio até aquele sertanejo bêbado lá de Goiás para cantar aqui, pagando um cachê de 1.500.000. Eles não estão preocupados com esses valores, e sim com o potencial daquele prefeito de levar. E essas emendas parlamentares, elas são extremamente difíceis de serem controladas, rastreadas, porque quem faz a legislação são justamente as pessoas que se beneficiam dessas questões obscuras. Então, os deputados federais que se aproveitam dessas emendas, dessa caixa preta, vão abrir a caixa preta para mostrar para a população que eles estão cometendo atos de corrupção? Não. Eles não querem que você entenda como é gasto o dinheiro das suas verbas que eles conseguem através de negociatas, que são as emendas. Ora, mas por que que isso está na mão desses deputados e desses senadores? Teoricamente, quem melhor compreenderia os problemas do seu território seria quem está mais perto dele. Então, se a gente pega Pernambuco, nós temos 25 deputados federais, eles entenderiam melhor os nossos problemas, os deputados estaduais ainda muito mais a miúde, os vereadores e os prefeitos, então, saberia onde investir ali naquela localidade. Então, como nós temos 5.570 municípios no nosso país, nós temos 26 estados mais o DF, nós temos muitos entes federativos, e cada ente federativo desse vai receber esses recursos. Então fica muito mais fácil das falcatruas acontecerem. E hoje qualquer político que vai negociar qualquer tipo de contrato, a regra é praticamente 30%. Tudo que é pago, 30% fica para o político, para o seu grupo político, para custear a campanha. Agora, nesse momento pré-eleitoral, faltando aí cerca de 80 dias para as eleições, você não imagina o quanto que aparece dinheiro desse desvio de verbas de obras que seriam essenciais. Foi colocado, por exemplo, a questão

0: da creche. É fundamental hoje para que a mulher consiga cada vez mais estar presente no mercado de trabalho, que os seus filhos fiquem protegidos na creche. Está faltando creche? Sim, mas falta de, mas sobra dinheiro para shows, sobra dinheiro para questões não só festivas que dá voto, mas também algumas emendas de algumas coisas extremamente absurdas. Ou seja, a pessoa vai fazer ali um pontilhão, quando vê, você vai ver que aquilo custou 2 milhões. Quando você olhando fala, nossa, mas que com 40 mil fazia isso. E aonde está o resto desses recursos? Só que aí, se você vê as obras públicas, tá lá, 90 dias vai terminar. Ela não termina.
1: O prazo fixado lá.
0: Por quê? Porque esse é o primeiro contrato. Vão ter contratos aditivos porque o dinheiro não deu. Então fica um ano, dois anos, três anos, uma obra de 3 meses e entrando dinheiro a rodo. Só que esse dinheiro, quando você vê a obra final, fala, não é possível que gastaram nessa porcaria tanto dinheiro. Mas é isso que acontece. Por quê? Quanto mais demora, quanto mais contratos aditivos tem, mais pessoas pegam, roubam, furtam o dinheiro da população. E não são só os políticos, são as empresas que fazem as obras que têm ligação direta, quando não é de laranjas ligados a esses políticos. Então, um dos graves problemas nossos no Brasil, que é a corrupção, está ligado a um processo decisório errado que o eleitor brasileiro faz, que é justamente de votar. Nós, infelizmente, votamos errado porque deixamos que políticos corruptos continuem no poder. Vocês estavam falando do ex-presidente da Câmara,
1: Eduardo Cunha.
0: O Eduardo Cunha, um absurdo, ele foi agora, mudou para Uberlândia, Minas Gerais, para tentar se reeleger como deputado federal. Um bandido simplesmente voltando à política através de um gueto eleitoral que ele foi para lá para tentar se eleger. A gente tem o caso, por exemplo, do estado de Roraima, onde a capital de Roraima, Boa Vista, não tem 400 mil habitantes. O estado todo não chega a mais de 800 mil pessoas. Aí o que, que acontece? Começa aí políticos de fora para ter o domicílio eleitoral lá, para conseguir se eleger, porque lá precisa de poucos votos, não para cuidar do estado de Roraima, mas sim para meter a mão no dinheiro da população. Por isso que, infelizmente, não é uma coisa tão simples, claro, de se estancar, né? Aqui a gente sabe o Ministério Público e vários outros órgãos, o Tribunal de Contas do Estado, o Tribunal de Contas da União, fazem todo o esforço para reduzir essa roubalheira que é descarada e que tem pessoas envolvidas de praticamente todas as agremiações partidárias. Todos os partidos políticos estão contaminados por essas pessoas corruptas que as pessoas acabam reelegendo. Então, acho que a grande mudança vai começar pelas pessoas.
1: Pelo eleitor.
0: E agora nós temos uma grande oportunidade de ver realmente quem é aquela pessoa que eu votei, isso é, se lembrar, mas quem é que você vai votar? Se for pessoas que estão envolvidas com esses casos estapafúrdios, o seu deputado, o seu senador, está na hora da gente dar chance para outras pessoas que não têm um passado de corrupção e que também não seja de famílias de corrupto, porque os novos nomes que aparecem normalmente já são ligados a famílias que têm o poder há anos, por exemplo, né? A gente vê assim, nossa, surgiu um novo nome aí de um candidato lá de Goiás, a presidente da República, que foi candidato lá em 89 e voltou. Sim, velho, a família dele está há 250 anos roubando o estado de Goiás. Então, não é que essas pessoas novas, nomes novos, também sejam as pessoas ideais. Mas, para isso, a gente precisa de educação. É. E a gente não tem educação financeira. E aí, quando se fala, tem o controle social, o controle da sociedade. Quantos são as pessoas que estão preocupadas nisso? Na verdade, as pessoas estão preocupadas quem é que vai para o Festival de Inverno de Garanhuns, quem é que vai para o Pernambuco, Meu País, quem é que vai estar tocando lá na FENEARTE. Infelizmente, essa é a grande preocupação da maioria das pessoas.
1: Eu não sou daquelas pessoas que acham que está tudo errado, que o Brasil não tem jeito, que só os outros países têm seus melhores programas, educação, democracia, acesso. Não, eu acho que nós temos condição, enquanto país, de melhorar muito. Eu não acho que

0: Está tudo errado. Mas, ao mesmo tempo, tem muita coisa que está errada e que precisa ser observada. Bom, Flávio Dino, hoje, eu vi há pouco na televisão, chamando presidentes de 20 partidos, pelo menos 20, eram 21 ou 22, para explicar as emendas. Espera aí, como o cidadão que não tem mandato está pegando emenda, está pegando dinheiro público? Enquanto isso, ao mesmo tempo, o pessoal está mandando mensagem aqui dizendo, pois é, aqui na minha rua está acontecendo isso, a obra não termina. Mas o dinheiro está indo para outro lugar e alguém está levando a fama por isso. É, gente, tem muito pra gente discutir aqui. Nós vamos fazer o seguinte, uma pausa rápida e já já a gente volta.
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1: Uma questão muito importante, porque estamos passando por um momento de definição. Só para retomar um pouco o histórico, não é? Todos nós lembramos da expressão orçamento secreto. Foi protocolado um processo no Supremo, ADPF 864, para acabar com esse orçamento secreto. E foi aquele julgamento da ministra Rosa Weber que eu disse que proibiu. Só que aí o Congresso, não é assim, de forma um tanto ardilosa, meio que transmudou o que chamava de orçamento secreto para, a grosso modo, o que foi depois chamado de emenda PIX, que era uma coisa assim que o dinheiro saía da conta corrente da União, do governo federal, ia para a conta corrente das prefeituras, do governo do estado. Só que a mesma coisa que acontece na nossa conta corrente pessoal, quando entra um dinheiro inesperado, você mistura ali o dinheiro e não consegue mais localizar para onde vai. Essas emendas PIX estavam acontecendo exatamente isso. Aí veio o ministro Flávio Dino e deu novas decisões. Aí, pensando, o Congresso agora vai obedecer, não é? Pela segunda vez o STF vem em cima. Não, aí veio também emendas de relator, emendas de bancada e até um mecanismo que o relator do Orçamento Geral da União, mesmo depois do orçamento aprovado, durante o ano seguinte ele ainda tem poder de ficar mudando o orçamento que já foi aprovado, direcionando emendas. E esta semana, como você disse, nós descobrimos que presidentes de partido político, que mesmo não sendo deputados federais, não sendo senadores, sem mandato, estavam colocando emendas também. E saiu hoje, não é, um despacho do ministro Flávio Dino, intimando todos os partidos políticos com representação no Congresso a esclarecerem que mecanismo é esse dos partidos estarem direcionando emendas, se eles não têm essa legitimidade, porque o partido político é uma entidade privada para fazer, não é, a política partidária, não para ficar direcionando o orçamento da União. Então, todos esses problemas culminaram que nós estamos num momento de definições. Sim. E o ministro Flávio Dino tem capitaneado esse processo. Ele deu determinações, inclusive, aos tribunais de contas dos estados, aos municípios, para que implantassem mecanismos que garantissem essa rastreabilidade. Aqui em Pernambuco, o TCE já veio com novas regulamentações, seguindo essa determinação do ministro Flávio Dino, e nós estamos realmente num prazo de tentar implantar essa rastreabilidade. Porque, veja bem, o problema está tão grave, não é, no direcionamento dessas verbas que deveriam ir para investimentos importantes, não é? O problema está tão grave que nós não estamos discutindo nem ainda a destinação da verba. Se vai para a creche, se vai para a obra pública, se vai para a ferrovia transnordestina. Nós estamos tentando apenas garantir a rastreabilidade. Sabermos que o dinheiro está saindo do cofre do orçamento da União, dos estados e municípios, e onde está indo parar. Porque nem onde o dinheiro está indo parar, nós estamos conseguindo visualizar no momento. Isso não sou eu que estou dizendo, é o próprio ministro Flávio Dino do Supremo Tribunal Federal, em suas decisões, inclusive decisões esta semana, não é? Como você colocou. Então, realmente, assim, em termos de legislação, é muito triste que no Brasil ainda precisemos ter, não é, decisões tão duras do Supremo Tribunal Federal, que o Flávio Dino chegou a dizer, para os estados e para os municípios, os estados e as prefeituras que não implantarem essa rastreabilidade no prazo fixado pelo ministro Flávio Dino, vão pagar multa e vão ter suas verbas discricionárias do Orçamento da União bloqueadas. Ele já está realmente ameaçando com sanções pesadas, porque ao longo dos anos não se cumpriu as determinações do Supremo de dar transparência a essas verbas. Então, realmente, é muito triste que a Constituição de 88 estabeleceu o princípio da publicidade. Nós tivemos a Lei da Transparência em 2011, a Lei de Responsabilidade Fiscal em 2000. E que, mesmo com tantas legislações,

0: nós vemos que, na prática, elas estão sendo ainda burladas hoje, na data de hoje, segundo as decisões do ministro Flávio Dino.
1: E sabe que tem gente chamando o Flávio Dino de ditador? Porque ele está questionando, porque ele está perguntando, gente, você pode gostar ou não, porque Flávio Dino já foi governador, porque ele foi indicado pelo presidente Lula, porque ele tem ideologia. Não é isso que está em jogo. O que está em jogo é o problema da sua vida, que não é resolvido, enquanto esse dinheiro está indo para outras áreas, Sandro Prado.
2: Se me permite, só para falar exatamente, porque assim, o nome de Flávio Dino, né, foi muito tocado, mas para a gente entender quem é Flávio Dino, né?
1: Sim.
2: Ele já foi juiz federal, né, acho que por cerca de 12 anos. Depois ele saiu, pediu exoneração para ser deputado estadual, ou seja, ele já era do judiciário, aí conheceu o legislativo. Depois teve a oportunidade de ser governador do Maranhão, conheceu o executivo. Sim. Ele foi ministro, ou seja, o que que acontece? Precisou de uma pessoa passar por todos esses poderes.
1: Esse problema não nasceu hoje, né?
2: Não. Para entender as entranhas, coisas que nós não conseguimos entender, porque ele viveu isso na prática, e quando ele percebeu, quando ele viu, quando ele rastreou toda essa parafernália, porque é um negócio tão complexo que eles montam para ninguém descobrir, só que quando ele tem isso nas mãos e assume um cargo de ministro do Supremo Tribunal Federal, ele pode atuar. Por isso que não é outro ministro que está fazendo isso, e sim quem conhece aonde nasce, como é feita a roubalheira. E é por isso que ele intimou agora 21 presidentes de partidos políticos, justamente para quê? Para onde foram essas emendas? Cadê o dinheiro? O que que aconteceu? Porque ele sabe dos desvios de milhões de reais que acontecem todos os meses no Brasil com essas emendas parlamentares aí alcunhadas de emendas PIX.
1: Só para ainda aproveitar aqui o assunto emendas, portal da transparência do governo federal. Você entra, escreve barra emendas. Fácil. Gente, tem separação por estado. Você consegue ver no seu estado quais cidades que estão recebendo o maior volume de emendas. É um exercício importante, né? A participação da população. E aí, eu vou trazer aqui rapidamente, são dados, números, aliás, não corrigidos pela inflação, mas são números importantes para fins de comparação do que aumentou. E aí são emendas em âmbito federal. Estadual também aumentou bastante, especialmente nos últimos 2 anos. Mas no federal, gente, em 2014, eu estou aqui com o portal da transparência aberto. 2014, foram empenhados cerca de 6 bilhões em emendas no Brasil, empenhado 6 bi, guarda esse número, 2014. Eu vou pegar a referência do ano de 2025 agora para comparar, porque 2026 está em curso. Se foram 6 bi em 2014 empenhados, em 2025 foram 47 bi empenhados em governo, no, em nível federal, governo federal. Então é por isso que a gente tem que estar atento, porque é muito dinheiro. Ah, mas o orçamento é muito maior que isso. É, mas está comendo junto, está participando. Está junto desse dinheiro. Mas vamos lá, vamos avançar aqui com o doutor Odir Melo, que é coordenador do Centro de Apoio Operacional de Defesa do Patrimônio Público do Ministério Público no Estado. Como o Ministério Público está atuando, doutor, para justamente fazer esse tipo de fiscalização? Se ampara em qual lei? O que é a obrigação do prefeito? O que pode ser colocado? É muito semelhante àquilo que questionei ao doutor Cristiano, porque a gente aponta o problema, mas também pergunta o que o órgão está fazendo para dar essa resposta à população, doutor.
3: Pois é, esse dado que você fala, né, de quase 8 vezes, né, o aumento, né, ao longo desse período também houve a mudança da legislação, né, que a gente se referiu, houve esse aumento da participação do legislativo na despesa, né, na execução, nas escolhas, né, do que é prioritário ali para o município, né? Então, realmente, eles queriam esse aumento, essa participação maior, né, influenciar ali no que ocorre para a população, né? E, ao mesmo tempo, a gente vê diariamente também, a gente está entrando no segundo semestre e vão começar, né, a encaminhar-se os projetos de lei aí das leis orçamentárias do próximo ano.
1: A previsão do orçamento
3: para o ano que vem. Para o próximo ano. E aí, o que é que a gente vê? O que é que o Ministério Público vê? O que é que o Tribunal de Contas vê? Né? De um lado, eles querem, muitas vezes, influenciar nesse orçamento, mas também, de outro lado, eles abrem mão, né, para que o Executivo possa ali suplementar ali, né, a lei orçamentária, o prefeito definir, né, dar a oportunidade do prefeito ter um cheque em branco, dele poder, né, suplementar, ou seja, ele tirar o dinheiro de um canto e outro e colocar em outro em percentuais altíssimos. A gente vê casos de até 80% do orçamento. Então, aquele mesmo legislativo que quer, né, influenciar através das emendas, ele abre mão para o executivo, de o executivo fazer o que bem entender com o dinheiro. Né? Então, você vê que um tanto quanto paradoxal aí essa realidade. Mas, né, como você perguntou, né, o que o Ministério Público vem fazendo, a gente tem os promotores de várias cidades, né, a gente tem um contato quase que dioturno com o Tribunal de Contas, com o Ministério Público de Contas. Foi editada uma resolução aqui pelo Tribunal de Contas, tratando das emendas parlamentares, seguindo, né, tendo parâmetros também, né, da legislação federal, porque isso foi, né, lá na decisão do Flávio Dino também, né? Então, a gente vem seguindo o que a legislação federal, o que a resolução do Tribunal de Contas, né, falou lá, né, o que é que precisa ter para rastreabilidade, e os promotores estão instaurando.
1: Esse primeiro momento, né, é um momento de orientação.
3: De orientação ao prefeito, e de verificação do que tem ali. Né? Uhum. Então, os promotores de diversas cidades, o que é que eles estão perguntando? Né? Cadê os instrumentos para a gente saber para onde o dinheiro está indo? Né? Como é que está sendo os portais de transparência do seu município? Né? Onde é que está aqui as informações? Né? E aí é essa verificação que, nesse momento, né, tanto o Ministério Público quanto o Tribunal de Contas estão fazendo. Né? A gente tem aí, né, nos últimos dados que a gente tinha, o Tribunal de Contas restaurou 49 auditorias, né, em municípios para verificar justamente essa rastreabilidade. Né? A gente tem, né, da última vez que a gente conversou com o tribunal, a gente tinha mais de 80 municípios aqui, 80 promotores que também estavam, né, fazendo o trabalho no sentido de verificar também essa transparência. Ou seja, o Ministério Público não está parado, né, o Tribunal de Contas não está parado, no sentido de a gente dotar de mais transparência sempre a execução do orçamento, mas a gente precisa também da ajuda da imprensa, a gente precisa da ajuda, doutor, da população, né, para fazer as denúncias, né, procurar a ouvidoria do Ministério Público, e isso, sim, chega, né, para a gente em 24 horas, está na mão do promotor. Né? E seria muito bom também que as pessoas se identificassem, né, para mostrar, né, e onde está, o que é que está ocorrendo, o que é que está faltando. Né? Em cada cidade a gente tem um promotor de justiça, né, justamente para atender as pessoas e fazer esses encaminhamentos devidos. Né? Agora, você perguntava assim, e não tem lei para isso não, né? A gente, sim, tem uma obra ali que para, aí vem um outro gestor e deixa... Sim, tem, né? E aí a gente tem uma guerra constante ali no sentido de a gente, né, fazer com que a lei seja cumprida por essas pessoas que se, né, candidataram, que resolveram, né, que iam, né, representar as pessoas ali da sua cidade, né? Seria muito bom que as pessoas tivessem memória, assim, pelo menos um mês, né, de ver como é que foi, né, como o Sandro falava aqui, ah, aquele prefeito ali é Rochedo, né, porque ele, né, chegou ali e fez aquilo ali, né, aquela festa ali, porque aqueles dados ali do portal do MP ali são dos cachês, né? A gente não está falando de estrutura.
1: Sim, sim, sim.
3: Né?
1: Sim.
3: Pode dobrar aí o valor, né, Cristiano? Eu acho que vai para muito mais do que pode dobrar aqueles valores ali, que eu acho que vai, né, dobra o gasto como um todo. Né? E aí eu via, Cristiano, outro dia tinha uma médica de uma cidade, me dizia assim, enquanto a gente estava lá no plantão no dia do São João tentando colocar crianças para aquela bombinha, né, que não tinha um aparelhozinho que coloca aquela bombinha para criança respirar asmática, né, no dia do São João. A gente, né, quando faltava aquele, o aparelhozinho que ligava, que conectava na bombinha, a gente ouvia a festa correndo lá fora. Então, a criança estava ali, não tinha o equipamento para aquela, né, para aquela criança poder respirar, enquanto isso a causa... Então, a gente não está culpando festa, não. São João, né, no Nordeste, é algo que é cultural, que a gente não está aqui para discutir isso, não. Né? Não sou contra a festa, né? Mas veja que a gente precisa de prioridade, as pessoas precisam saber o que é que, onde é que é o gestor é Rochedo mesmo, né? Ele é Rochedo quando ele faz o quê, né? O que é que ele faz? É quando entrega saúde, educação, segurança, estrada. É isso que a gente sente no dia a dia, né? Quando a gente passa no buraco, né? É aí que a gente sente, né? Mas ele precisa saber, sim, não está com buraco por quê, né? Não tapou por quê, não refez por quê.
1: Né? Tem que ter equilíbrio, né, doutor? Tem pois que ter equilíbrio. É, e aí, Sandro Prado, eu lembro sempre, e é importante a gente falar aqui, da participação da população. É claro que a população, que o cidadão que está nos ouvindo agora, ele não tem poder de polícia, ele não tem...

0: o poder de chegar lá e dizer, vou fazer uma operação, vou prender, está tudo errado. Ele não tem o poder instituído de um promotor, não é, de justiça, que pode fazer as averiguações, que pode levar ao pé da lei, mas ele não deveria ser mais ouvido, Sandro já tocava nesse ponto antes, quanto ao que é importante. Eu vou trazer um exemplo aqui da consulta popular. Lá nos anos 2000, lá vem o Rio Grande do Sul sendo um exemplo para o Brasil, instituindo a consulta popular e perguntando à população, fazendo votação. Olha, você mora em Olinda? O que precisa em Olinda? Qual é a prioridade de Olinda? É arrumar a frequência da coleta de lixo? É fechar buraco? Onde a população quer que seja colocado o dinheiro? É claro que a população não escolhia onde ia ser aplicado todo o orçamento, mas ela podia ajudar a definir. Porque a gente não consegue, parece sonho, sabe, Sandro Prado? Parece sonho que a gente possa, de fato, ouvir as pessoas, entender o que a população que vota, que elege, que paga imposto, precisa.
1: Veja, o orçamento participativo, ele é um instrumento de democracia esplêndido. Porque, como você bem colocou, algo importado lá dos Pampas, sim, gaúchos, né? Da terra de onde o pessoal adora um chimarrão.
0: E até hoje, viu? Tá um pouco diferente, mas ainda tem a consulta popular terrinha lá.
1: Ele é um mecanismo que tira, digamos, o poder do executivo e do legislativo, que hoje tem um papel do executivo que não deveria ter, que é o caso das emendas, que isso caberia ao executivo, o legislativo legislar e o executivo executar. Sim. E aí a população começa a fazer as escolhas. Mas isso não é de interesse dos políticos. Interesse dos políticos é ele destinar o dinheiro para onde ele acha mais interessante, principalmente em relação à disputa do voto. O político que participa de eleições, seja vereador, deputado, senador, ele é louco por voto. E ele começa a fazer o seu marketing político e a sua campanha eleitoral assim que termina as eleições. Ele já vai se preparando para os próximos 4 anos fazendo o quê? Políticas populistas. Hoje, se a gente vê o percentual de pessoas que votam em um político realmente com consciência, aquele voto que a gente sabe que a pessoa realmente estudou, vê que é um voto realmente ali bastante minucioso em detalhismo, de entender que é o voto de opinião, é a minoria da população. A maioria desses políticos, eles fazem populismo. E isso nós não estamos falando de partidos políticos. Tem populismo de centro, sim, de esquerda, de direita. Então, ele quer destinar aquela verba para onde melhor lhe convém. Ou que aquilo vai ter um efeito de votos para a próxima eleição, aonde vão estar ali seus cabos eleitorais. Vamos dar um exemplo. Um prefeito chega no município, um governador chega no estado. O que ele faz? Leva um punhado de gente para trabalhar com ele, que são os cargos comissionados. Esses cargos comissionados, eles são os cabos eleitorais da próxima eleição. Se você está hoje no governo do estado, se você está no governo municipal, se você não trabalhar para o prefeito ou para o governador nas eleições para conseguir voto para aquela pessoa que ele indica, você simplesmente será desligado. E para que você continue trabalhando com aquele seu empreguinho, você precisa que o seu candidato ganhe. Então, o uso dessas ferramentas de perpetuação no poder por esses políticos corruptos, ele é enorme. Então, é uma coisa tão entranhada na sociedade brasileira. Aí a gente fala, mas por que na sociedade brasileira? Infelizmente, as nossas instituições, elas não são tão desenvolvidas quanto as europeias. Isso vem...
0: Nesse ponto a gente está perdendo.
1: Perdendo, porque desde a nossa colonização que já vem esses atos corruptivos. Isso é uma questão que a gente está melhorando, mas melhorando muito homeopaticamente. Porque lugar de uma pessoa que realmente rouba o dinheiro público, que desvia a verba pública, que pode causar ali morte de pessoas, que pode causar falta de educação de pessoas, que pode faltar comida para as pessoas, essa pessoa deveria ser o exemplo de prisão. Essa pessoa, obviamente, deveria ser retirada da sociedade, porque não tem como o indivíduo conviver em sociedade roubando a sociedade.

sociedade. Então, enquanto as pessoas hoje, populistamente, estão preocupados em reduzir a maioridade penal para 16 anos no ano eleitoral para ganhar louros políticos com isso, deveria estar preocupado em que existe

0: Uma da manhã, duas da manhã, ninguém está sabendo, vai acontecer votações relâmpagos no Congresso Nacional, no Senado Federal, com legislação nova para quê? Para blindar justamente esses políticos corruptos. Então, se a gente não conseguir quebrar esse círculo, nós infelizmente teremos ainda a mentalidade de um país colonizado, de um país latino-americano, onde infelizmente em grande parte da América Latina nós temos atos de corrupção que não são punidos, porque esses grupos de bandidos tomam o poder e não saem, porque eles têm poder econômico, poder político, poder da lei, né? Então vá você contrariar uma dessas pessoas para você ver onde vai parar. É mais ou
1: Bom,
0: menos isso mesmo.
1: se até as facções já estão presentes, né, em alguns congressos, aí você vê a disputa do poder. Tem investigação rolando o tempo todo.
0: Exatamente, só que eles fazem parte de uma outra facção que se une à outra facção. Então, nós temos várias facções,
1: Sim.
0: mas uma das grandes facções que foram criadas é justamente no nosso parlamento. E isso é um câncer difícil de ser
1: É
0: extirpado.
1: verdade. Bom, a gente vai para mais um intervalo rápido e volta já.
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1: Gente, voltamos e voltamos já para fazer aqui as despedidas. Eu quero trazer aqui a mensagem do ouvinte. Vários participaram, mas o Geraldo, o seu Geraldo da Vaza, ele parabenizou pelas falas aqui no programa. Ele disse que quer externar os parabéns às falas e ao doutor também. Odir, ele mandava a mensagem no momento que o doutor falava. Ele disse que isso é uma aula de cidadania. Está parabenizando pelo programa. O objetivo, de fato, é esse, né? Que a gente possa reunir informações, que você, cidadão, que você, cidadã, possa saber que existe lei, que deve existir fiscalização, que os parlamentares, que os governantes, eles precisam cumprir o seu papel, cuidar do recurso público, e se não houver esse controle, se não houver esse cuidado, eles vão ser penalizados. E aí o cidadão também tem que fazer esse papel de cobrar. Doutor Odir, obrigada pela presença, suas considerações e até a próxima.
2: Obrigado, Natália. Mais uma vez, agradeço aí aos ouvintes, agradeço a Rádio Jornal, o Ministério Público, né, essa instituição que orienta, né, que faz acordo, que chama para conversar, mas que também bate o pé na porta, né, quando precisa bater o pé na porta, né, em operações que são aí diuturnas, né, diárias. Então, a gente tem, o promotor, ele não é só para acusar, não. O promotor, ele está ali para conversar com o gestor, orientar, recomendar, tudo pensando na população, né? Nem sempre a gente consegue, né? Mas, quando não consegue, a gente vai ter que judicializar, procurar o judiciário, enfim, né? O trabalho não é fácil, a gente precisa da população sempre, né? Porque a gente trabalha para ela, nós somos servidores públicos, quem paga nossos salários é o povo, né? A gente tem que ter essa consciência, a gente está ali para servir as pessoas e, como o nome diz, promover justiça, né? Não é um trabalho fácil, né? É incansável e os problemas é que são, que constituem, na verdade, o combustível do Ministério Público.
1: Sim, né? As situações que a própria vida vai apresentando, a sociedade, né, doutor? E aí, o poder público, o poder, aliás, instituído nesse caso é do Ministério Público, tem que atuar para fiscalizar. Sandro Prado, obrigado, até a próxima.
3: Eu que agradeço, Natália, pelo convite. Foi um prazer estar aqui com o doutor Cristiano, com o doutor Odir. E só uma última palavra. Nós temos aí 80 dias para um momento muito importante para o exercício da cidadania, que são as eleições. Então, eu gostaria de só lembrar para todos que estão nos ouvindo que a mudança começa pela gente. Estude com calma quem são os candidatos a deputados estaduais, a deputado federal que você vai votar. Veja o passado dele, veja se realmente ele faz pela sua cidade, pelo município, ou se não é uma pessoa que na hora de votar contraria os seus interesses, né? Então, acho que é um grande momento para a gente exercer a cidadania. Temos tempo, temos 80 dias para as eleições, temos aí, daqui a 30 dias mais ou menos, começa o horário eleitoral gratuito, essas pessoas vão se apresentar e espero que todos aí possam fazer a melhor escolha.
1: Gente, rapidinho aqui a mensagem do Marcelino, que ele listou todos os problemas que ele queria ver resolvidos. Calendário de 5 dias sem água, onde deveria ser 24 horas a cada 24 horas o abastecimento, cidade toda esburacada, buracos não fecham, chuva que alaga tudo. É isso, doutor Cristiano Pimentel.
4: Agradeço também o convite. A população, ela precisa estar consciente desse problema. É muito bom que esse processo esteja sendo liderado por pessoas que realmente têm o poder de fazer essa modificação. No caso, o ministro Flávio Dino, do Supremo Tribunal Federal. A população, parte dela tem críticas ao Supremo Tribunal Federal, mas também há coisas muito boas sendo decididas lá, inclusive essa questão da transparência e rastreabilidade, que é o único caminho realmente para acabarmos aí com esses desvios e roubalheira que a Polícia Federal praticamente dia sim, dia não, tem que estourar aí uma operação, como foi noticiado aqui. Mas vamos ter esperança de que esse processo vai melhorar todo este quadro e para breve, ainda este ano, para que o orçamento do ano que vem já tenha essa transparência e rastreabilidade.
1: Seria o ideal, né? O mundo perfeito a gente entender como um recurso é aplicado. Obrigada a todos pela participação. O programa vai ficar no YouTube e no site da Rádio Jornal para você acompanhar quantas vezes quiser. Se eu posso aqui dar uma sugestão também para você, acesse os portais de transparência do governo federal, governo do estado, tem o Tome Conta do Tribunal de Contas do Estado. Gente, ferramentas importantíssimas para você, cidadão e cidadã, ter a informação nas mãos. Portal da Transparência. Até amanhã.
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4: Aquele abraço, muito boa tarde, minha gente. Está no ar o Plantão de Polícia, Jornal Caruaru, Jornal Pesqueira 91.3, Jornal Caruaru 90.9, Rádio Jornal Pesqueira. 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O João Alves está aqui na parte técnica com a gente. Estamos aqui levando a informação para você. Daqui a pouquinho a gente vai falar a respeito de Operação Carcará, que foi apreendido aqui em Caruaru. Teve aqui uma pistola 9mm, teve munições, teve também, sabe o quê? Teve droga, até cocaína foi apreendido. Daqui a pouco a gente vai falar sobre essa apreensão aqui na nossa cidade. Luiz Bezerra Torres, tá? Daqui a pouquinho essa operação do primeiro Biesp. Só que ninguém foi preso, mas de qualquer maneira foi um desfalque muito grande para os traficantes. Olha, deixa eu começar o programa falando a respeito de um caso que chamou muita atenção. Olha, um homem, ele estava com o diabo no couro. Ele terminou quebrando a televisão na delegacia, quando ele foi levado para lá. Quebrou também a porta da delegacia. Não sei o que danado aconteceu com ele, surtou do nada. Já estava complicado e agora se complicou ainda mais. Mais crimes acumulando. O Reginaldo Souza vai trazer detalhes.
5: Verdade, mais um trabalho da equipe da Guarda Municipal aqui na cidade em Caruaru. E essa equipe apresentou na delegacia da mulher a pessoa por nome de Jonathan Queiroz dos Santos, 27 anos. A situação aconteceu no centro da cidade, na Avenida Rio Branco. Começar aqui com o inspetor Carmelo da Guarda. De início, ele é apresentado na situação de ameaças e injúria também, Carmelo.
6: Positivo. A guarnição da Patrulha Maria da Penha realizava patrulhamento no centro da nossa cidade, quando se deparou com a população pedindo ajuda da Guarda Municipal, pois estava acontecendo um ato de violência doméstica ali na Avenida Rio Branco. A equipe, ao parar a viatura, o elemento empreendeu fuga, sendo abordado numa rua mais acima. Desta forma, ele foi muito agressivo, mas foi feita a condução do mesmo e foi apresentado na delegacia da mulher. Porém, lá no devido local, ele ficou bastante agressivo, veio a danificar a TV da instituição, também veio a quebrar a porta da instituição. Também deferiu ameaças contra a própria ex-companheira e o efetivo da guarda.
5: O Carmelo, com relação ao mesmo, a primeira vez que ele agindo dessa forma aí, dessa maneira, essa mulher chegou a comentar na delegacia?
6: Essa informação eu não sei lhe informar, porém a gente recebeu outros vídeos do mesmo agredindo outras pessoas no centro de nossa cidade.
5: O motivo dele se encontrar dessa forma aí seria o quê? Utilizou algum tipo de droga, alguma bebida alcoólica?
6: Possivelmente ele faz uso de remédio controlado. No local ele se apresentou muito agressivo e causando um transtorno muito grande dentro da delegacia, né? Onde veio a quebrar a TV, quebrar a porta, desacatar o efetivo. A gente também tem informações através de outros vídeos que a gente pôde receber aqui, que não é a primeira vez que ele causa esse transtorno no centro. Tem vídeos dele agredindo outras pessoas também. Então ele não é a primeira vez, né? É recorrente essa situação de violência.

0: Esse é o dele.
1: Deu muito trabalho para a equipe, mas você se contendo mesmo e o prejuízo aí para a delegacia, né?
0: Positivo, a equipe que se encontrava no local teve bastante dificuldade em conter ele. Foi inclusive necessário o uso da taser para poder imobilizar ele e poder conduzir para a delegacia da mulher.
1: Uma pessoa desse jeito, como foi encontrada aí, de repente está com arma aí, poderia até acontecer o pior com a companheira, até porque ameaça até mesmo a equipe, né?
0: Positivo, sem dúvida. Geralmente esses crimes mais graves começam desta forma, com ameaça, depois agressões físicas e vindo até cometer óbito. Mas graças a Deus, a Guarda Municipal estava patrulhando nesse exato momento e pôde impedir algo maior nessa ocorrência.
2: É o plantão de polícia pela Jornal Caruaru, Jornal Pesqueira. Olha, minha gente, a polícia está investigando aquele caso lá de São Bento do Una, né? Ontem a gente falava aqui sobre esse caso, depois a gente vai voltar a falar. Mas antes, deixa eu trazer um caso, é que uma filha foi esfaqueada pelo próprio pai. Ela foi defender a mãe das agressões. Foram duas filhas, que já é de maior idade. Mas na delegacia, o cara conversou com a reportagem, dizendo a versão dele. A gente vai trazer detalhes agora com Valdson Balbino.
3: De acordo com o suspeito, que é um autônomo de 45 anos, essa discussão toda foi provocada aí por conta de ciúmes. Ele contou com exclusividade à nossa equipe de reportagem que se desentendeu com a companheira após ver algo no celular dela. Viu algo que não o agradou e por isso iniciou uma discussão. Isso segundo o depoimento dele, ele que saiu aqui da delegacia falando para a nossa equipe isso. Não gostou do que viu, iniciou uma discussão, essa discussão foi ficando cada vez mais acalorada, isso foi na casa da família, né, que fica aqui no bairro de Prazeres, em Jaboatão dos Guararapes, e aí as duas filhas viram aquela situação e foram entender o que estava acontecendo. Duas jovens de 19 e 21 anos de idade. E aí, em determinado momento dessa confusão toda, esse homem teria se armado com uma faca e ameaçou partir para cima da companheira, uma mulher de 39 anos de idade. Quando ele fez isso, menção de ir para cima da companheira, de acordo com as investigações, a filha mais velha, de 21 anos, ela foi, sem pensar duas vezes, para cima do próprio pai, defender a mãe. Quando ela fez isso, tentando desarmar, tirar a faca da mão do próprio pai, ela foi atingida de raspão, né, por essa faca. E aí as duas, né, viram que aquela situação saiu de fora, saiu do controle, né? As duas reuniram forças e aí vieram aqui à delegacia da Mulher de Prazeres, que fica em Jaboatão dos Guararapes, e pediram ajuda à polícia. Os policiais foram até o endereço da família. Lá, o suspeito ainda estava, como se nada tivesse acontecido. Os policiais foram, deram voz de prisão e trouxeram esse homem aqui para a delegacia. Ele foi ouvido, né, pela equipe da delegada Lenise Valentim, foi autuado em flagrante. Depois de ser ouvido e autuado em flagrante, ele deixou aqui a delegacia e nessa saída a gente conversou com ele. Ele disse que foi por ciúmes, mas nega ter usado uma faca para ameaçar a esposa e as duas filhas. Vamos acompanhar o que ele disse.
4: Você ameaçou a sua família, a sua esposa, a sua...
5: Mas jamais eu faria isso, meu querido, que é meus amores da minha vida, meus três filhos e minha esposa. A gente teve uma pequena discussão sim, entendeu? Hoje de madrugada, logo de manhã cedo, entendeu?
4: Você pegou uma faca?
5: Não, eu ia matar meus filhos há 26 anos de casado que eu tenho com a minha esposa.
4: O que foi essa discussão?
5: A discussão é por causa que eu peguei umas fotos no WhatsApp da minha esposa.
4: Ciúmes?
5: Ciúmes, é a verdade, é. Foi ciúmes.
4: Ameaçou a agredir ela, pegou a faca, pra que a faca?
5: Não, eu não peguei faca não, isso é que ela tá dizendo. Na verdade, quando ela, na hora que eu fui pegar, ela veio pra cima de mim, as minhas filhas... Faltou-me com respeito, todas as duas.
4: Será que elas não fizeram isso para defender a mãe?
5: É, a gente sabe que sim, né? Geralmente os filhos sempre vão defender a mãe, né?
4: Você era agressivo com a mãe?
5: Não, não. É 26 anos, como eu acabei de falar, né?
4: Nunca ameaçou ela?
5: Não, a gente sempre discutia, né? Discutia, como briga de casal, toda a família discute, hein? De vez em quando aqueles pegam rabo, mas nada demais, entendeu?
4: Essa vez passou dos limites. Porque teve uma faca no meio que sua filha ficou ferida no braço.
5: Não, mas não foi com a faca. Foi porque na hora que ela veio em cima de mim, eu empurrei ela, né? E ela bateu com o braço na mesa, entendeu?
4: Nunca ameaçou sua esposa, já bateu nela?
5: Não, porque briga a gente já teve no passado.
4: Já como? De Agressão física?
5: É, a gente já teve no passado, né?
4: Você sabe que não pode agredir mulher, né?
5: Com certeza, eu não agredi ela não, não machuquei ela não.
4: Isso agora é que agrediu, mas já no passado.
5: Foi antigamente, né?

0: hoje mais não.
1: Ele entra em contradição nesse depoimento, diz que tem um relacionamento de 26 anos, que apenas discutia, né, com a companheira, mas em um determinado momento ele disse que já partiu, né, para agressão física. E aí eu enfatizo, né, que não pode bater em mulher em hipótese alguma, por motivo algum, nada venha a justificar, né, agressão contra a mulher. Às vezes ele deu um ar de riso, né, e aí o que é que ele vai fazer agora? Vai responder, né, por lesão corporal e também por ameaça. Foi assim que ele foi autuado em flagrante aqui na Delegacia da Mulher de Prazeres, que fica em Jaboatão dos Guararapes. A gente conversou com a delegada que está investigando esse caso, a doutora Lenise Valentim, e ela trouxe detalhes, porque esse depoimento não convenceu a autoridade policial, não, viu? Vamos acompanhar agora o que disse a delegada.
2: Nós estamos diante de uma situação bem típica de violência doméstica, onde a vítima, em algumas situações, mesmo sofrendo lesão, agressão, violência psicológica, ela não se identifica como vítima. Neste caso específico, as filhas do casal, que já são de maior idade, é que tiveram a iniciativa de procurar a Delegacia da Mulher e, após tomar conhecimento do fato, conseguimos efetivar a prisão em flagrante do pai delas, né, que, além de agredir a mãe, também chegou a lesionar uma das filhas. Tudo isso aconteceu na residência da família, iniciado por uma discussão e também pela questão dele torturar psicologicamente a mãe das também vítima. E quando, da interferência da filha, ele usou de uma faca que chegou a atingir de raspão a mão direita dela. Então, diante disso, ela procurou a delegacia. Inicialmente, a mãe não se dispôs a vir, acreditando até que seria um problema familiar. Mas, felizmente, encorajada pela atitude das filhas, ela veio aqui à delegacia também para prestar depoimento.
1: Esses depoimentos foram importantes, né, para a prisão em flagrante desse homem, repetindo, autônomo de 45 anos de idade. Ele esteve aqui, ó, na Delegacia da Mulher de Prazeres, onde foi ouvido, autuado, e saiu daqui da delegacia e seguiu para o xadrez aqui, ó, da Delegacia de Prazeres. É a delegacia onde tem o xadrez, onde ele vai dormir e aguardar a audiência de custódia.
3: Muito bem, tá aí o Valdson Balbino trazendo detalhes a respeito desse caso aí. Meu Deus do céu, se desestrutura, né, uma família por conta de... pela mãe, pela delegada falou aí, não tinha nem ido lá na delegacia. Foi que as filhas foram e disse: bora, mãe, a senhora vai ter que ir, né? É complicado. Eita, vamos continuar aí, levando a informação para você. Agora, eu vou trazer detalhes a respeito desse caso lá de São Bento do Una. Quase seria o quê? Uma chacina, uma mulher assassinada, um casal baleado e uma quarta pessoa que se fez que estava morto. E aí depois entrou em luta corporal com os indivíduos, porque ele deu para perceber que não tinha mais munição. E aí ele entrou em luta corporal. Dois homens encapuzados balearam três pessoas. Agora mataram aí a Rosana Leandro Gomes, de 35 anos, que por sinal foi socorrida para o hospital. E regional do Agreste, o Cláudio, o pai dele, do Cláudio da Silva Oliveira, de 21 anos, foi quem entrou em luta corporal, já que ele estava fazendo realmente, se fazendo que estava morto. E a Janaína Patrícia, de 49 anos, essa foi, na verdade, atendida no hospital lá local, depois foi liberada, e o Cláudio veio aqui para Caruaru, mas não corre risco de morte. O Reginaldo Souza vai trazer mais detalhes. Vamos lá, Reginaldo!
4: Até agora não sabemos da motivação. Também ninguém foi preso, e por pouco não seria aí, né, um triplo homicídio, ou talvez quatro pessoas assassinadas, uma chacina ontem à noite lá na cidade de São Bento do Una, quando essas pessoas se encontravam em uma residência. De repente, dois elementos chegaram em uma motocicleta e já foram atirando contra as vítimas. Elas socorridas para a unidade hospitalar, né, lá em São Bento do Una. Esse caso aconteceu e chamou a atenção, continua repercutindo. Foi quando o local que aconteceu essa bronca, quando duas mulheres e esse jovem, esse homem com apenas 21 anos. A outra mulher que foi socorrida, era com 49 anos. Então, a mulher foi socorrida para a unidade hospitalar lá em São Bento do Una. Em seguida, ela é encaminhada aqui para o Hospital Regional do Agreste. E esse jovem está

0: também esse homem com a idade de 21 anos. A terceira pessoa que chegou a óbito, que também foi socorrida e foi identificada, a Rosângela, né? Então, Rosana Leandro Gomes, 35 anos, socorrida para o hospital, mas infelizmente ela chegando a óbito. Até agora ninguém foi preso, como eu falei. O corpo, por sinal, foi liberado há poucos instantes aqui do ML, na cidade em Caruaru. Então, eu conversei com a irmã da Rosângela, ela não quis papo de jeito nenhum. A gente tentou para contar a história, mas ela contou que não sabe de muita coisa, mas que o alvo seria justamente esse homem com a idade de 21 anos, que é sobrinho, dessa mulher, a Rosana, que foi assassinada. Então, o pessoal estava querendo ele, então atirando nele, que foi socorrido para a unidade hospitalar. Com relação a outra pessoa, outro homem que se encontrava no interior da residência, esse se fez de morto. Então, percebendo que os atiradores, né, faltando, chegou a faltar munição, ele ainda se atracou com esses dois homens, que deixaram a motocicleta e saíram a pé do local. Mas tá aí, motivação ainda não se sabe. O que sabemos, essa informação é nova, de que o alvo seria esse com a idade de 21 anos, que também foi socorrido, se encontra no Hospital Regional do Agreste. Foi transferido para cá, o estado dele é estável, então não corre risco de morte, mas quem levou a pior foi justamente essa mulher de 35 anos, que foi a Rosana. Então a polícia segue investigando em relação à situação que chamou a atenção nesta noite, lá na cidade de São Bento do Una.
1: É o plantão de polícia, e a gente continua levando a informação para você. Lembrando que o teu assunto é futebol, primeiro tempo. Deixa eu trazer aqui um afogamento que aconteceu lá em Tabira, né? O nosso Josival Ricardo tem mais informações. O rapaz estava no parque aquático, né? E terminou sendo vítima de um afogamento. Foi uma tristeza muito grande. Vamos acompanhar.
2: O que seria um domingo de comemoração com a mãe, familiares e amigos terminou em tragédia para uma família lá de Tabira, no sertão do estado. Segundo informações de familiares, o Guilherme Soares Ferreira, de 25 anos de idade, foi passar o dia em um parque aquático do município. Por volta de meio-dia, ele acabou morrendo, possivelmente vítima de afogamento. Nós estamos aqui com o tio da vítima, o Pedro Soares. Ô, seu Pedro, o seu sobrinho ainda recebeu os primeiros socorros no parque mesmo?
3: Recebeu. Chegou a receber, foi socorrido pelo bombeiro civil, a população que estava lá também no parque. É, tentaram reanimar ele, chamaram o corpo do bombeiro também, mas quando eles chegaram lá, a vítima já estava em óbito já.
2: Existe uma dúvida em relação a este caso, né? Uma possibilidade de ter sido afogamento, mas vocês também acreditam que ele poderia ter batido a cabeça antes?
3: É isso. A dúvida de ter vindo aqui para o IML já foi para comprovar isso. Se ele morreu realmente do afogamento ou se antes ele bateu a cabeça em alguma parte lá do tobogã e veio a cair na água já com essa lesão e não teve força de sair da água.
2: Tobogã alto?
3: É lá, é meio alto lá. Para ele, que ele não tinha muitas habilidades em nadar, não seria viável.
2: É um parque bastante conhecido lá em Tabira, muito movimentado.
3: Sim, aos finais de semana o parque sobe, muita gente lá, pega suas famílias, vão se divertir, né? Infelizmente aconteceu essa tragédia com meu sobrinho, mas fico alerta que as outras famílias, o dono do parque também, possa tomar mais providência, colocar mais segurança para que esse ocorrido, né, não venha acontecer com outras famílias.
2: O seu Pedro, o seu sobrinho, o Guilherme, ele foi com a mãe e com mais quem da família?
3: Foi a mãe dele, que é minha irmã, e outra irmã minha também que estava lá junto.
2: O domingo seria de diversão, de comemoração, e terminou nessa fatalidade.
3: Isso. Ele, a minha irmã mora em São Paulo há muito tempo, veio visitar minha mãe, eles estavam de férias, e veio curtir as férias e rever a família. Infelizmente, esse domingo que ela escolheu para sair, se divertir, curtir as férias que já viu toda a família, aconteceu essa tragédia.
2: Toda ansiedade de rever os familiares, de voltar à terra, de rever os amigos, infelizmente acabou de uma forma tão trágica.
3: Sim, é triste, né? Porque normalmente a gente pensa em vir visitar a família,

0: uma viagem abençoada e voltar feliz, né? E infelizmente a nossa família, a minha irmã.
1: É difícil falar?
2: É difícil.
1: O senhor chegou nesse período em que ele veio a conversar com seu sobrinho, houve tempo?
0: É, ele veio até dormir na minha casa uns 3 dias. Só que domingo, o sábado teve um aniversário de um sobrinho meu e a gente tava junto. E aí no domingo aconteceu essa tragédia.
1: Como era o seu sobrinho, seu Pedro?
0: Era um menino bom, do bem. Não tinha maldade. Muito carinhoso com a mãe, pai, família. Com os tios. Um menino muito bom.
1: O senhor disse que ele estava em férias da faculdade. Ele cursava o quê?
0: Ele fazia faculdade veterinária.
1: Muitos planos.
0: Muitos planos, né? Pela vida. Aí, mas infelizmente, esse acidente veio, né, cancelar todo esse sonho de uma vida.
3: É o plantão de polícia, Jornal Caruaru, Jornal Pesqueira. Olha, deixa eu trazer agora o nosso Jean Ferreira, com esse fato que chamou a atenção, que foi justamente essa operação realizada pelo Biesp, o primeiro Biesp, porque foi do Luiz Bezerra Torres. Ele conversou com o tenente Wagner, que é do primeiro Biesp, porque foi o seguinte: o pessoal estava fazendo operações ali do Alto do Moura, depois tomou conhecimento que no Luiz Bezerra Torres estava acontecendo o tráfico. Quando chega lá, a galera não estava, mas teve uma apreensão legal. Bora trazer detalhes agora? Jean Ferreira.
4: Olha, por enquanto ainda ninguém foi preso, mas sem dúvidas uma ação brilhante por parte da Polícia Militar através do primeiro Biesp, que retirou de circulação todo esse material ilícito que serviria para o tráfico de drogas aqui na cidade de Caruaru. Em rondas, o efetivo recebeu informações de que algumas pessoas estariam lá no residencial Luiz Bezerra Torres traficando esses entorpecentes e de imediato os policiais chegaram aí até lá. Então, ao chegarem, fogos de artifício anunciaram que os policiais estariam ali na comunidade e esses suspeitos acabaram fugindo. Então, no local onde eles estavam, foram encontrados aí cerca de 4 quilos de maconha, mais de 2 quilos de crack, além de 1 quilo de cocaína, uma arma, munições e também carregadores. Então, possivelmente, os envolvidos eles são ali da região de Cabo de Santo Agostinho, no litoral do estado, e que estariam aqui na cidade justamente para comercializar esse material, né, esses entorpecentes. Então, um valor alto, segundo a polícia, que renderia no tráfico aqui na cidade. Mais cedo a gente conversou com o tenente Wagner. Ele vai trazer agora mais detalhes sobre essa ocorrência que aconteceu na noite da segunda, entrando já pela madrugada desta terça-feira. Acompanhe.
5: E nessa ocasião que estavam fazendo essas abordagens na altura do Alto do Moura, o efetivo recebeu informações que no Luiz Bezerra Torres estava acontecendo um intenso tráfico de drogas. Em posse dessas informações, todo o efetivo se dirigiu até aquela localidade onde foi identificado um pessoal realizando essa traficância, mas que conseguiu correr na hora da abordagem. Então todo esse material foi apreendido naquela localidade. Esse grupo criminoso, ele conseguiu se evadir, mas naquela ocasião o efetivo recebeu informações que aquele grupo fazia ligação com outro grupo, uma facção criminosa, na cidade do Cabo Santo Agostinho, mais especificamente na Praia de Gaibu. Então, com todo o material apreendido, como você relatou, maconha, cocaína, crack, uma arma de fogo 9mm, 25 munições, 2 carregadores, o efetivo se deslocou até a cidade do Cabo Santo Agostinho, em Gaibu, mas não conseguiu apreender e nem prender ninguém, porque ao adentrar na comunidade, fogos de artifício foram soltados, que é uma prática comum para avisar aos traficantes que a polícia está adentrando na comunidade. Então nada foi capturado, o efetivo retornou para Caruaru e apresentou todo o material na Delegacia de Polícia Civil. Vieram para Caruaru, infelizmente ninguém foi capturado, mas uma grande quantidade de droga foi retirada de circulação, uma arma de fogo, foi um abalo significativo no tráfico de drogas aqui na cidade.
4: Prejuízo, sem dúvidas, muito grande para o tráfico. A gente pode dizer que até financeiro também, porque pela quantidade de drogas, seria muito dinheiro envolvido nisso, né, tenente?
5: Exato, principalmente quando a gente vai mensurar a quantidade de cocaína, mais de 1 quilo, já que ela é vendida em frações pequenas, em porções de grama, né? Então, o quantitativo, se você colocar nominalmente, é um valor alto, tanto de cocaína, crack e maconha, e a pistola que é retirada e acostada ao inquérito policial, para tentar identificar se

0: Se tem algum possível crime envolvido nesse outro crime, né? Contra a vida, com essa arma de fogo.
1: E olha, as diligências elas continuam acontecendo para se chegar o quanto antes nos envolvidos nesse tráfico lá no Luiz Bezerra Torres. Todo esse material foi encaminhado, levado para a delegacia de plantão aqui de Caruaru. A gente aproveita para parabenizar, né, todo efetivo do Biesp, né, nessa brilhante ação que aconteceu lá nessa comunidade e também, né, a Polícia Civil por essas investigações que segue, né, com essas investigações para se chegar nesses criminosos vindos do litoral aqui de Pernambuco.
2: Bora pro intervalo, a gente volta já. Coisinha pequenininha, não sai daí não.
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13: Givanildo Silveira.
2: A gente retorna no plantão de polícia dessa quarta-feira só para dizer tchau. Olha, não dá mais tempo para nada. Um abraço para todo mundo. Se Deus quiser, a gente volta amanhã a partir de meio-dia, com mais um plantão de polícia no oferecimento do Galeto Nordestino, seu momento de sabor e tradição. Um abraço, vem aí, o assunto é futebol primeiro tempo, amanhã a gente retorna com mais um programa. Até lá, minha gente!
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2: Amigos e amantes do futebol. E a Espanha já está na final da Copa do Mundo 2026. A equipe anulou o poderoso time francês por meio da posse de bola, da troca de passes, do futebol de conjunto, do futebol coletivo. A França não teve uma única chance clara de gol. Foi uma aula, minha gente, um show coletivo com ótimas atuações individuais, especialmente do meio-campista Rodri, que teve uma atuação soberba, dominando a intermediária. E de nada adiantou o talento incrível de Mbappé, Dembélé, Olise, Doué, não conseguiram jogar. A partida foi vencida no meio-campo, no controle do jogo, no confronto entre o talento e a estratégia. O técnico da Espanha, Luis de la Fuente, foi muito superior a Deschamps. E com gols marcados por Oyarzabal e também o Porro, os espanhóis venceram por 2-0 e chegaram à segunda decisão da Copa do Mundo de sua história. Esperam agora pelo vencedor de Argentina e Inglaterra que duelam hoje. Para muita gente, o jogo de ontem seria um fantástico duelo entre Mbappé e Lamine Yamal. Mas o que decidiu essa importantíssima partida semifinal da Copa do Mundo foi exatamente fora de campo. Eu estou falando das decisões tomadas pelo técnico da Espanha, Luis de la Fuente, e também pelo técnico da França, Didier Deschamps. Determinaram o confronto de altíssimo nível em Dallas. Deschamps, que se despede da França nesse Mundial, acreditou na velocidade, no talento individual de seus jogadores, que fizeram até o jogo de ontem uma campanha firme e marcante que os transformava em favoritos da Copa do Mundo. Mas olhem só, abriu mão da posse de bola, buscando os contragolpes agudos, letais, puxados ali pelo Mbappé, Dembélé, o Olise. Esse trio estava sendo devastador até ontem, porque Luis de la Fuente tratou de montar um exército versátil, né? De extrema consciência, toque de bola e preenchimento dos espaços. Isso desnorteou os zagueiros franceses. A marcação foi irritando principalmente Mbappé e Olise, que se tornaram de forma inacreditável e improdutivos na partida de ontem. E aos 19 minutos veio uma falha imperdoável para a semifinal de uma Copa do Mundo. Aliás, eu diria inaceitável, na verdade. O lateral esquerdo, Dier, do Aston Villa, joga no Aston Villa, tentou afastar e errou. Ao tentar chutar a bola para longe, não percebeu o ágil Yamal chegando por trás e o pontapé foi direto no espanhol. Pênalti bizarro, pênalti vergonhoso. Oyarzabal não deu chance para o excelente goleiro Mañá. 1-0 para a Espanha, um gol que realmente agitou a torcida espanhola. O gol descontrolou ainda mais os nervos dos franceses. O técnico de Champs mandou seu time adiantar as linhas, buscar pressionar os espanhóis, sair da defesa. Só que Rodri e Fabián Ruiz trataram de travar os avanços individuais. O espírito de solidariedade do time espanhol, como um todo, foi algo que deveria encher de inveja Carlo Ancelotti, treinador da seleção brasileira, que em momento algum cuidou de dar um conjunto à seleção brasileira. Mbappé foi ficando visivelmente mais irritado, sem paciência, e que isso só animava cada vez mais os seus marcadores, né? Aliás, por falar em marcadores, temos que homenagear o Cucurella. Mostrou que realmente é o melhor lateral esquerdo do planeta e que foi comprado recentemente a peso de ouro pelo Real Madrid. Ele não perdeu um duelo, uma bola sequer dividida. Diante da afobação da França, a Espanha deu a estocada final. Porro tabelou com Olmo, o lateral direito não foi acompanhado e fulminou para o fundo das redes de Mañá. 2-0, ali, minha gente, o jogo já estava acabado. Era evidente que Luis de la Fuente iria fechar seu time e foi assim que aconteceu. Os espanhóis engarrafaram as intermediárias, a seleção espanhola, sem dúvida, está com méritos na final e orgulhando quem acreditou que esse time é muito mais que Yamal. É, acima de tudo, uma equipe em que prevalece o coletivo. E hoje, minha gente, é dia de Inglaterra e Argentina, vai ser um jogo muito tenso. Dentro de campo, é natural que seja tenso, por vários motivos, né? O principal deles, a luta para chegar à final da Copa do Mundo para enfrentar a Espanha no próximo domingo. São dois gigantes do futebol mundial em grande duelo, logicamente. O jogo também já está tenso fora de campo, porque esse jogo remete ao marcante conflito das Malvinas para os argentinos, ou Falklands para os ingleses. Isso aconteceu, como vocês sabem, em 1982.

0: O auge da rivalidade dentro de campo aconteceu 4 anos depois, na Copa de 1986. Lembram? Os comandados da seleção argentina, por um cara chamado Maradona, que era o grande comandante dos argentinos, venceram os ingleses por 2-1, em jogo marcado pelo chamado gol do século, foi assim premiado pela FIFA, com camisa 10 driblando meio time, e o infame gol La Mano de Deus, também de Maradona. Olha, vou dizer uma coisa para vocês, se não tem Maradona, a Argentina tem seu outro semideus em plena forma, Lionel Messi. Aos 39 anos, o jogador do Inter de Miami já está com 8 gols nesta Copa do Mundo, divide a artilharia com o agora eliminado Mbappé. E tem carregado a seleção da Argentina aos trancos e barrancos no mata-mata, com vitórias na prorrogação contra Cabo Verde e Suíça e nos acréscimos diante da seleção do Egito. Os ingleses contam com o futebol de um dos maiores atacantes do mundo, Harry Kane, e o futebol deslumbrante de Jude Bellingham. Aliás, o camisa 10 tem tirado o protagonismo de Harry Kane, o 9 da seleção inglesa, para se transformar no principal nome do time inglês nessa reta final de Copa. Minha gente, se a primeira semifinal entre França e Espanha, ganha pelos espanhóis ontem, foi apontada como o duelo mais técnico da fase, Inglaterra e Argentina, com desempenhos questionados nos últimos jogos, fazem a semifinal do coração e um novo capítulo para a história de rivalidade dessas duas seleções. É isso aí, minha gente, muito obrigado a todos. Sigam agora no comando aqui da Rádio Jornal. Vai começar o primeiro tempo do Assunto é Futebol. Comando Haroldo Costa, o maior gol do mundo. Boa tarde, Recife. Boa tarde, Brasil.
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4: Em Pernambuco, 12h40.
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6: Técnico Hélio dos Anjos da entrevista coletiva. Fala sobre a situação de Dodô. Cita mentira. Diz que jogador não ficou doente na semana passada e faltou ao treinamento previsto pela comissão técnica.
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7: E mais uma.

0: A Ilha do Retiro. Clube rescinde contrato com zagueiro titular. Meia atacante uruguaio foi apresentado, já se colocando à disposição para o técnico Gilmar Dalpozo, caso queira utilizá-lo. E executivo de futebol do clube fala sobre o momento vivido pela diretoria rubro-negra.
1: Igor Moura.
2: E embalado com 3 vitórias consecutivas na Série C, elenco tricolor trabalhou na manhã desta quarta-feira. Próximo duelo, apenas daqui a 10 dias, onde o Santa já tem praticamente 10 mil torcedores garantidos na Arena de Pernambuco. Portal de probabilidades dá expectativa de 96% de chances do Santa jogar quadrangular de acesso.
1: Tarde de decisão na Copa do Mundo. Inglaterra e Argentina se enfrentam, valendo uma vaga na final da Copa. Quem vencer pega a Espanha, que derrotou a França ontem por 2-0. Inglaterra e Argentina, 4 horas. Transmissão da TV Jornal SBT, com narração de Galvão Bueno. Meio-dia, 41 minutos. O assunto é futebol, primeiro tempo, com produção técnica de Elivelton Henrique, Big Alves e Evandro Chaves.
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10: Da história dos mundiais, já está com ele. Mas o Mbappé ainda pode jogar a disputa de terceiro lugar. E, claro, a Argentina desafia os problemas físicos. É uma seleção bastante cansada após todo o esforço e duas prorrogações nas pernas nas fases anteriores. Júlio Gomes, de Atlanta, para a Rádio Jornal.
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15: Em Pernambuco, meio-dia e 48.
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15: 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E agora as notícias do nosso futebol. Aldinei Alves.
16: Muito boa tarde para você, amigo, e para todo mundo que está nos acompanhando aqui na Rádio Jornal, no assunto é futebol primeiro tempo. Terminou agora há pouco no CT Wilson Campos, uma entrevista coletiva com o técnico Hélio dos Anjos. A gente, claro, acompanhou tudo de perto e vamos trazer os principais pontos para vocês agora aqui no assunto é futebol. Hélio falou sobre a decisão do presidente do Náutico, Bruno Becker, em manter ele e Guilherme dos Anjos no cargo de treinadores e também na gestão do departamento de futebol do clube. Segundo Hélio, ele não tem medo de ser demitido, está fazendo o trabalho com comprometimento no Náutico e, se depender dele, ele não deixa o clube, só se alguém o tirar do cargo. Hélio dos Anjos também foi perguntado sobre a situação de Dodô. E talvez esse tenha sido o ponto mais interessante da entrevista coletiva. Segundo o treinador alvirrubro, Dodô mentiu. Na semana passada, a nota divulgada pela comunicação do jogador de que ele ficou doente e por isso faltou

treinamento da quinta-feira, antes do jogo contra o Avaí, não é verdade para o treinador do Náutico. Hélio disse que o próprio departamento médico do Náutico fez uma avaliação com o Dodô depois que ele se reapresentou no CT

0: Até pega um espaço um pouco maior aqui no assunto é futebol primeiro tempo para ouvir essas declarações do treinador alvirrubro.
1: Volta ao treino. Que ele recebeu a notificação no mesmo dia. Ó, volta ao treino, porque não tem nada. O clube está com todos os direitos, que agora tem fundo de garantia, tudo certinho. Volta ao treino. Aí ele voltou. Soltou uma nota, né? Que ele teve doente. Não teve doente. Em momento algum. Você está entendendo? Porque o nosso departamento médico é atuante nesse sentido. Até o convidou para fazer uns exames para ver se, pô, daqui a pouco está acontecendo umas viroses. Nós temos até jogador, membros da comissão com virose muito forte. Fazendo, não, tô bem. Não, é a vida, mentira. Sabe? E eu não dou com mentira. Então, o clube tem a minha posição. Você acha que eu ia levar o Dodô para jogar na Marra, em Florianópolis? Você acha que eu vou levar o Dodô para jogar em Maceió? É um direito deles quererem o melhor para o jogador. Tá? É um direito deles brigar pelo jogador. Mas é um direito do clube adquirido com um contrato muito bem feito. Muito bem feito. E outra coisa que é importante que o presidente também colocou ontem: o Coimbra está sendo de uma integridade moral muito grande. Muito grande. Parabéns ao Léo, que é o responsável lá pelo Coimbra, a postura dele com o Náutico, a postura dele com conversas com o Guilherme, que é o que intermedia com o presidente, né? A postura do Coimbra é uma postura altamente profissional. Então, a postura que não está sendo profissional, que eu tenho um sentimento muito grande de dizer isso, porque é uma pessoa que eu conheço desde 1978. É do empresário do Dodô, pai e filho. Eu fico muito sentido de estar falando isso, porque é uma pessoa que eu falo para você, que eu tenho, sempre tive ótima relação. Não lado esportivo, lado profissional. Pessoal. Infelizmente, está nesse ponto. Mas eu acho que o clube tem uma vida própria, nós temos nossos problemas muito maiores do que esse problema, tá? E nós temos que seguir a vida. O Náutico é muito grande para ficar refém. Principalmente de empresário. E mais uma vez eu falo, o empresário cria tudo esse circo. Quem é que está aqui pô na cara toda hora? Quem está aqui tendo que treinar? Quem está aqui todo dia é o jogador. Os empresários estão no escritório. E eu falo isso para eles. Mas é um direito deles atenderem quem eles acham que tem que atender. Mas eu não vejo. Eu acho que a coisa tá existindo negociação. Está existindo negociação, mas eu estou gostando de ver o Náutico. Na negociação, o Náutico está sendo grande. Méritos do presidente. Está sendo grande. Você entende? O Náutico está sendo grande na negociação. E está certo, porque nós não podemos, em qualquer circunstância, que um jogador chegar e vou embora, e fim de papo, não é assim.
0: Muito bem. Palavras de Hélio dos Anjos, técnico do Náutico. A delegação viaja agora no começo da tarde para Maceió. Não faz nenhum treinamento lá, já treinou hoje pela manhã. E amanhã, às 8 da noite, tem o duelo contra o CRB. São destaques do Timbu. Aqui no assunto é futebol, primeiro tempo.
2: Valeu, Raldinei. Vamos destacar a Copa do Mundo porque hoje tem Inglaterra e Argentina com transmissão da TV Jornal SBT. A partir das 4 da tarde, a bola vai rolar no estádio de Atlanta. Inglaterra e Argentina, narração de Galvão Bueno na TV Jornal SBT, canal 2 Recife, Caruaru, TV Jornal Interior, canal 4.1. Olha, Inglaterra e Argentina são rivais históricos e se enfrentam nesta semifinal em Atlanta. O time que vencer vai enfrentar a Espanha, que derrotou a França por 2 a 0. Jogo vai ser domingo, a final da Copa, 4 da tarde, no estádio de Nova Jersey, Nova York, nos Estados Unidos. O perdedor disputa o terceiro lugar contra a França, sábado, 6 horas da noite, no estádio de Miami, nos Estados Unidos. É a quarta semifinal da história da Inglaterra. A última, em 18, foi na Rússia. O país foi campeão em 66 e nunca mais chegou numa decisão. Na Copa do Catar, parou nas quartas de final. Até chegar ao confronto da semifinal, os ingleses fizeram 7 pontos na primeira fase, vitória sobre Croácia e Panamá, além do empate com a seleção de Gana. Na fase de mata-mata, passaram pela República Democrática do Congo, pelo México e pela Noruega. Já a Argentina está na quinta fase semifinal da história, nunca foi eliminada. esteve em

0: 6-1 sobre os Estados Unidos, 86, 2-0 na Bélgica, em 90, vitória nos pênaltis contra a Itália por 4-3, em 14, triunfo por 4-2 diante da Holanda, nos pênaltis após um empate sem gols, e 3-0 contra a Croácia em 2022. Em 78, quando sediou a Copa, foi campeã, não teve fase semifinal. Na atual campanha, venceu a Argélia, a Áustria e a Jordânia. Só fácil, né? E no mata-mata, Cabo Verde, Egito e Suíça. Esse caminho da Argentina, eles não têm o que reclamar. Estádio de Atlanta, mas foi sofrido, né? Sempre aí com prorrogações. Estádio de Atlanta, possível escalação de Thomas Tuchel para o jogo. É o time inglês, Pickford, Konsa, Stones, Gally e O'Reilly. Declan Rice e Elliot Anderson, Anthony Gordon, Jude Bellingham e Madueke ou o Saka. E no comando de ataque, Harry Kane, o homem do Bayern de Munique. Já a Argentina de Lionel Scaloni deve mandar a campo Dibu Martínez, Molina ou Montiel, Romero, Lisandro Martínez e Taliafico, Depol, Leandro Paredes e Alexis McAllister, além de Enzo Fernandes. Lá na frente, Lionel Messi e Julian Álvarez. A arbitragem será americana. Ismael El-Fat é o árbitro da partida. Ele terá como assistentes Corey Parker e Kyle Atkins. Portanto, 4 horas esse jogaço. Inglaterra e Argentina valendo vaga na final da Copa. Galvão Bueno narra na TV Jornal SBT para você. Agora 2:01. Wallace Santos.
1: Valeu, muito boa tarde para você, meu amigo. Boa tarde para todo mundo que acompanha o Assunto é Futebol Primeiro Tempo. E mais um atleta está deixando a Ilha do Retiro. Dessa vez, trata-se do zagueiro Zé Marcos. Ele que era titular absoluto do time, está deixando a Ilha do Retiro. Mas o motivo da saída do atleta é porque ele recebeu uma proposta de um time de Israel. Diante dessa proposta apresentada, o Vitória da Bahia, clube que detém os direitos econômicos de Zé Marcos, solicitou o retorno do atleta, pedido que foi atendido pelo Sport Clube do Recife. Então, o Zé Marcos, que era titular do time, está deixando a Ilha do Retiro. Ele foi contratado em fevereiro deste ano, atuando em 20 partidas, sendo 18 como titular. O último jogo do atleta foi na derrota contra o Criciúma, jogando fora de casa. No jogo contra o Botafogo de Ribeirão Preto, ele não foi titular, ficando no banco de reservas. E com a saída do Zé Marcos, o Sport Clube do Recife caindo em campo, porque outros atletas devem deixar a Ilha do Retiro, que é o caso, por exemplo, do atacante Gustavo Maia, que ainda oficialmente não foi veiculada a sua saída do clube, mas o Atlético Goianiense já disse, entrou em contato com o Sport e vai levar o atleta a pedido do técnico Roger. Lembrando que até o presente momento, o Max também já deixou a Ilha do Retiro, o Yuri Castilho também deixou a Ilha, agora o Zé Marcos e a qualquer momento o Gustavo Maia também deixando o clube rubro-negro. E as saídas desses atletas vão impactar diretamente na folha do Sport, né? Porque haverá uma economia, isso favorecendo, é claro, as contratações. E falando em contratações, o zagueiro Eric Almeida ainda não foi anunciado de forma oficial, faltando pequenos detalhes para que o zagueiro que pertence ao Fluminense seja confirmado no Sport Clube do Recife. Agora, quem foi apresentado de forma oficial foi o meia uruguaio Diego Hernandes. Na tarde de ontem, ele foi apresentado à imprensa e falou com muita motivação de sua chegada à Ilha do Retiro, inclusive já se colocando à disposição do técnico Gilmar Dalpozo, caso precise do atleta para a próxima partida. O Dalpozo que deve realizar algumas modificações na equipe considerada titular. Na zaga, na lateral esquerda e no meio de campo, são setores que devem sofrer mudanças. Só relembrando que ele não pode contar com o atacante Cleison, né? O Cleison, que foi expulso no jogo contra o Botafogo de Ribeirão Preto, não pode entrar em campo contra o Operário de Ponta Grossa, porque precisa cumprir a suspensão automática imposta pelo cartão. Mas vamos ouvir o executivo de futebol do clube, o Ítalo Rodrigues, falando sobre planejamentos e futuro do esporte.
2: Nossa gestão como diretoria, ele vai muito além do resultado. A gente pegou um clube que vinha de um ano muito difícil, que a gente precisou fazer uma reestruturação não só de equipe, como totalmente de processos. Montar um elenco que a gente recebeu com 6 atletas, sem profissionais, ou a maioria deles, né, a gente tinha um preparador físico, tinha um

0: zoologista, equipe de departamento médico e de saúde totalmente renovada. Então, assim, são muitos processos que não aparecem, né, que obviamente não tem como a torcida ficar sabendo, mas eu acho que isso tudo fica em segundo plano quando a torcida demonstra o que ela tem feito, o quanto ela tem abraçado o clube. Quando a torcida vê o esforço que está sendo feito, o esporte está religiosamente em tudo em dia, não se deve premiação, não se deve imagem, não se deve carteira. Estamos aí dentro do bolo da Série B, sendo competitiva. Eu acredito que se a gente tivesse um papel em branco lá em janeiro e falasse que em julho a gente estaria em dia, perguntasse a qualquer torcedor do esporte se assinaria embaixo, eu acredito aí que 99% assinaria. Então, eu particularmente estou muito satisfeito que isso não me faça desejar mais. Eu acho que a gente pode mais, acho que a gente pode entregar mais como gestão, como grupo, como resultado. Fica mais uma vez, assim, não tem como não falar do elo que tem sido a torcida. E aí é um desafio nosso de aproveitar esse momento e gerar esse elo mais uma vez, de trazer a torcida mais para perto, porque a gente sabe que independente, né, de contratações que vão vir, que fatalmente vão vir, quando o clube está junto com a torcida, a gente fica muito mais forte.
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2: A falar do Campeonato Brasileiro, a primeira divisão do Campeonato Brasileiro retornando amanhã, hein? O Brasileirão volta amanhã, é a 19ª rodada. Chegamos aí à metade da competição. Depois de uma parada da Copa do Mundo, a bola volta a rolar na Série A do Campeonato Brasileiro. Com dois jogos marcados para amanhã. Amanhã, 7:30 da noite, tem Botafogo e Santos. A bola rolando no Engenhão, 7:30 da noite, no Rio de Janeiro. E também às 7:30 a bola vai rolar em Salvador, no Barradão. Teremos Vitória e Vasco da Gama amanhã. Na sexta-feira, a sequência da rodada: Fluminense e Bragantino no Maracanã, 8 da noite. E também às 8 da noite, o Mirassol recebe o Grêmio na sexta-feira. Aí tem uma parada no fim de semana por causa da final da Copa do Mundo e o Brasileirão retorna na semana que vem. Na terça-feira, Atlético Mineiro e Bahia. Na quarta-feira, Coritiba e Palmeiras. São Paulo e Atlético Paranaense, Internacional e Cruzeiro, Chapecoense e Flamengo. E a rodada só termina na quinta-feira, de amanhã a 8 dias. O Corinthians recebe o Remo em São Paulo. Portanto, a volta do Brasileirão Série A a partir de amanhã. Agora, 1:04. Igor Moura.
3: Valeu, boa tarde, forte abraço para você e para todo mundo ligado aqui no Assunto é Futebol. Primeiro tempo, uma quarta-feira de treinamento pela manhã para o elenco do Santa Cruz, elenco este que vem embalado na Série C do Campeonato Brasileiro. Santa Cruz vivendo o seu melhor momento desde o acesso, né, no ano passado, da Série D para a Série C, quando o Santa eliminou o América de Natal com um empate na Arena das Dunas. De lá para cá, Santa Cruz teve, obviamente, a classificação na semifinal da Série D, a derrota no agregado para o Barra na final da quarta divisão no ano passado, e esse ano nada vinha dando certo até chegada do técnico Christian de Souza, né? E o Santa, com Christian de Souza, tem um aproveitamento próximo a 75% de pontos conquistados. E segundo o portal Chance de Gol, que é um portal especializado em classificação e probabilidades do futebol, o Santa hoje tem a maior porcentagem de probabilidade de classificação ao G8, ao quadrangular de acesso à Série B da próxima temporada. O Santa tem uma chance maior até que a líder da Série C, a Inter de Limeira, e também do que o Brusque, vice-líder da competição. O portal Chance de Gol dá ao Santa 96% de probabilidade de estar nessas próximas 5 rodadas, ao final dessas próximas e últimas 5 rodadas da primeira fase, entre os 8 melhores classificados. A distância do Santa hoje pro nono colocado, Caxias, é de 3 pontos, só que é bom lembrar que o Caxias tem 5 vitórias e o Santa tem 7 vitórias, ou seja, o Santa não poderia ser, matematicamente falando, ultrapassado pelo nono colocado nessa Série C do Campeonato Brasileiro. Bom lembrar que a sequência do Santa tem 3 jogos em casa e 2 fora. Figueirense em casa, Botafogo da Paraíba fora, Caxias em casa, Figueirense em casa, Botafogo da Paraíba fora, Maranhão em casa, Caxias em casa, terminando contra o Anápolis jogando fora de casa no interior de Goiás. Se o Santa tem 96%

0: de probabilidade de classificar. O Brusque, vice-líder, tem 94,2. O líder, a líder, nesse caso, a Inter de Limeira, tem 88% aproximadamente. O Guarani tem 91% na quinta colocação hoje, atrás do Santa Cruz. Amanhã, novamente, tem treinamento matinal para o elenco do Santa. Os jogadores só voltam a campo no dia 25, já com quase 10 mil ingressos vendidos de maneira antecipada para esse duelo, em que o Santa tem a expectativa de contar com o público acima da casa dos 25 mil torcedores. A gente escuta aqui agora Matheus Vinícius e fala sobre essa matemática. Se o Matheus, ele costuma fazer projeção de pontos para classificar, se ele conta com 29, com 30 pontos para estar já garantido matematicamente na próxima fase, ou se prefere no jogo a jogo. E ele fala também sobre esse jogo contra o Figueirense e o Santa como mandante. Detalhe que o Santa vem apresentando um rendimento até superior quando joga como visitante.
1: A gente sabe que já foi dito em algumas entrevistas ou até mesmo algumas reportagens, a gente vê que com 27, 28 pontos existe essa possibilidade de classificação, mas a gente sabe que falta 5 jogos e a gente trabalha muito para conquistar o máximo de pontos possível nesses 5 jogos. A gente não fica focado em 27 ou 28 pontos, a gente quer ao máximo conquistar os objetivos nas pontuações dos próximos jogos para a gente classificar o melhor possível. A gente sabe da importância de cada partida, cada jogo, jogo após jogo. A gente tem trabalhado em cima de cada adversário. E a gente sabe também desse ponto que vem sendo muito citado, de jogar dentro de casa, está tendo um pouco de dificuldade, mas graças a Deus a gente tem conquistado os objetivos, conquistado as pontuações, e como eu citei aqui, a gente está em busca de melhorar cada dia e buscar o máximo de pontos possível para classificar melhor.
0: Palavras, portanto, do zagueiro e lateral esquerdo Matheus Vinícius, aqui conosco no Assunto é Futebol. Primeiro tempo.
2: Agora 1:08, depois do intervalo, mais notícias para você na Jornal.
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1: Em Pernambuco, 1:13.
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1: De volta aqui na sua Rádio Jornal para girar os repórteres do escrete. O Náutico com Raldinei Alves.
3: Lembrando que o jogo entre Náutico e CRB amanhã vai ser um confronto direto. As duas equipes estão próximas na tabela de classificação, tentando se distanciar da zona de rebaixamento.
1: Esporte com o Alex Santos.
4: E depois da saída do zagueiro Zé Marcos, outro atleta deve deixar o Esporte pelos próximos dias. Atacante deve ser anunciado a qualquer momento. Rubro-negros que trabalham hoje à tarde no CT.
1: O Santa Cruz com Igor Moura.
5: Isso, voltando para dizer que Edson Miranda, Marquinhos e Zé Mário devem ser reforços para o técnico Christian de Souza para o duelo daqui a 10 dias contra o Figueirense. Detalhe também que o Christian volta a trabalhar normalmente na área técnica, ele que teve que assistir o jogo contra o Barra das tribunas.
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1: Ouça agora o comentário de Ralph de Carvalho e depois o assunto é futebol, segundo tempo.
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9: Minha gente, não é papel do cronista contratar nem demitir jogador, treinador, preparador físico, ninguém. O cronista analisa o que está acontecendo. Isso é papel de dirigente. Mas muita gente ontem estava na expectativa de uma posição do Náutico com relação aos 7 jogos sem vitórias. Muita gente esperava que o Hélio fosse estremecido. Eu disse isso porque, com contato com conselheiros, a gente sabia da vontade de alguns. Mas o presidente do Náutico segurou Hélio e usou um subterfúgio

para segurar Hélio, para tirar a responsabilidade que é dele, de cima dele. O presidente Bruno Becker, ao final da fala, deixou ali, não nas entrelinhas, mas nas linhas, deixou dito que o que deve ter afetado a campanha do Náutico teria sido atraso de salários. O Náutico atrasou agora no dia 7. Os salários são divididos em duas partes. Uma parte vai para os direitos de imagem e a outra parte com base no que está na carteira, na CLT. Então o Náutico teve um atraso de imagem no dia 20 e agora no dia 7 a outra parte que totaliza então o atraso do mês. Ora, dia 7, hoje é dia 15, não chega a ser tão distante assim para afetar o time do Náutico. E mesmo que esteja afetando agora o atraso de salário, não teria afetado nos jogos anteriores, porque o Náutico vem perdendo há muito tempo. Então, eu acho que foi uma maneira de simplesmente jogar um cobertor de proteção sobre o técnico Hélio dos Anjos. E aí anunciou 4 dispensas de jogadores do Náutico e disse que o trabalho vai mudar, incluindo aí provavelmente o trabalho que o treinador fez pode mudar agora o direcionamento. Mas eu vou dizer uma coisa, a gente às vezes faz comentário querendo ajudar, mas o Hélio é do tipo que a verdade é a dele, ele não abre mão. E eu não conheço um homem que não ergue, eu estou me incluindo. Eu posso até errar aqui em alguma consideração que eu possa fazer, mas vou fazer. Eu vou aqui delinear onde eu acho que o Hélio está errando e que já errou lá atrás. E se isso foi importante para ele, ajuda na reciclagem da mudança de rumo. O propósito é sempre aquele de tentar melhorar o futebol de Pernambuco. Então veja bem, o Hélio começou com aquela ideia que todo mundo gosta de um futebol ofensivo. Quando ele falava nisso, todos vibravam, inclusive o pessoal da Crônica, porque ele ia fazer um jogo realmente diferente, um time propositivo, projetando os pontas, jogando com marcação alta, roubando a bola na frente da área do adversário para ficar mais perto do gol. Tudo isso no plano de jogo de Hélio. Mas o plano de jogo não vingou. Primeiro começou perdendo, o primeiro jogo do Náutico na Série B foi uma derrota dentro de casa para o Criciúma. Depois teve um período de 5 jogos onde o Náutico se equilibrou e depois do jogo com o Sport voltou a perder encarrilhado e a empatar. Quer dizer, a gente pode ver que o modelo não projetou, não deu certo. Por quê? Porque o técnico Hélio dos Anjos queria fazer o futebol do Barcelona com o elenco do Náutico. Então, não vai dar certo nunca, porque não vai ter peças para poder manter aquele nível, aquele ritmo de intensidade que jogam os clubes europeus. Então, modelo de jogo do Hélio é muito bonito, mas ele, além de botar o time todo projetado no ataque, o Hélio mandava que a primeira linha de marcação fosse posicionada quase que na divisória do gramado. Eu vi muitas vezes a linha ser colocada ali. E quando perguntado por que esta linha estava tão alta, deixando espaço para contra-ataques, as respostas que vieram foi de que o que se projetava era colocar o ataque dos adversários do Náutico longe do gol de Muriel. E aí era esse o propósito do espaço. Só que no futebol tem os velocistas, o especialista em contra-ataque. E o Náutico foi sendo vazado pouco a pouco, exatamente pelo posicionamento da defesa. Tanto é que não teve zagueiro que vingasse. Não tem um que mereça a nota 10, porque todos cometeram falhas, exatamente por essa questão de posicionamento. Se ele vai querer aceitar, eu não sei. Mas o Náutico joga também com os dois laterais projetados. E significa apoio aos pontas, mas deixa apenas lá na retaguarda os dois zagueiros de área e no máximo o primeiro volante, o que é muito pouco para a avalanche dos contra-ataques. Isso é uma maneira que o Náutico teria que ter jogadores a nível de seleção.

para produzir esse futebol. E eu não vi isso acontecer nos jogos realizados até agora. É uma visão minha. Por exemplo, a gente via que com o propósito dos laterais apoiando, o Náutico recebia bola nas costas, sempre era onde se originavam os contra-ataques. O miolo do jogo, do campo, atuava mais no plano ofensivo do que defensivo para dar cobertura. Isso pode ser consertado com um dedo, com a palestra do treinador. Então, isto pode ser. A ideia do Hélio pode ser boa, mas a execução não foi. Outra coisa, jogadores foram sendo trocados. Só quem não faz o dia a dia do futebol pode ouvir dar isso. Por quê? Porque não correspondiam inteiramente, por falta de velocidade. Eu me lembro, inclusive, da questão do Todinho. O Todinho não conseguia se fixar, era um titular por falta de outro. Juninho, que jogava no meio-campo e veio com a proposta de ser ponta também. Eu vi o Náutico jogar em algumas partidas num 4-4-2 e o Dodô ficava mais pelo meio e o Juninho saía pela ponta para ser esse ponteiro. Mas a gente criticou na passagem do 4-4-2 para o 4-3-3, o Juninho não tinha velocidade e matava esse objetivo do Náutico. Não que o técnico tivesse errado em projetar um modelo assim, mas os jogadores não correspondiam e cabe ao treinador fazer esse tipo de avaliação. E ninguém deu certo. O Patrick Alain, por exemplo, talvez tenha sido cortado e acabou perdendo o contrato com o Náutico porque não correspondia no plano da velocidade. E teve também coisas que o Hélio engrossou o pescoço e achou que estava certo, mas que o mundo viu que não estava. O time vinha bem no campeonato estadual, era o melhor. Como empatou a primeira das finais na Ilha do Retiro, no segundo jogo, nos aflitos, o Hélio resolveu mudar o time e mexeu no pulmão da equipe, no meio campo. Foi quando ele tirou o Samuel para colocar o Auremi. E aí despencou, perdeu o campeonato com um jogo apático. O que aconteceu dali por diante? Ele fez uma entrevista achando que o que ele disse é lei e simplesmente disse que não foi Auremi que causou aquela debacle, aquela queda do Náutico para o Sport no jogo decisivo do campeonato. Só que Auremi não se fixou depois como titular. Se ele era a solução, por quê? Ele foi tirado da titularidade depois e acabou Samuel voltando à cabeça de área. O técnico capitulou, mas não afinou. Ele não aceitou que estava errado. Manteve-se ali na posição dele. Muita gente também pensa que a queda, e fica até arranjando desculpa, que a queda do Náutico foi em razão de outra coisa. Eu estou dizendo aqui o que aconteceu com o Náutico, talvez a queda por isso, porque o plano não vingou. Então, mas muita gente acha que o que aconteceu com o Náutico foi porque o Náutico perdeu o Vinícius, já não tinha Paulo Sérgio, aí perdeu o Vinícius, principal artilheiro, jogador importante na linha de frente. Eu quero só lembrar aqui e tornar isso prático, dar números, que o Vinícius só esteve, dessas 7 partidas que o Náutico não conseguiu vencer, o Vinícius só teve fora de 2, essas 2. O Vinícius estava em campo no primeiro jogo que originou esta série sem ganhar, que foi aquele jogo do dia 30 de maio, na 11ª rodada, quando o Náutico enfrentou o time do Sport. Perdeu por 2-0. A série começou nesse jogo. O Vinícius estava. No jogo seguinte, o Náutico enfrentou o Fortaleza e perdeu em casa por 1-0. Dia 9 de julho, o Vinícius estava no time. Era titular. No dia 14 de junho, teve a 13ª rodada. O Náutico enfrentou o Novo Horizontino. O jogo foi fora. Empatou em 2-2. O Vinícius estava no empate. Na 14ª rodada, foi no dia 20 de junho, o Náutico jogou com o Vila Nova. Aquele jogo que o Náutico deu um branco geral e levou

0: Cá ficou 3-0. E aí Dodô fez um gol. E o Náutico levou outro. Fechou o primeiro tempo perdendo por 4-1. Mas terminou o jogo perdendo por 4-3. O Vinícius estava no jogo. Na 15ª rodada, o Náutico jogou com o Goiás. Perdeu para o Goiás, dentro dos aflitos, por 1-0. O Vinícius estava no jogo. E foi a última partida dele, porque se machucou naquele jogo com o Goiás. O Vinícius só não jogou contra o Juventude. Placar foi 0-0, e esse último contra o Avaí, quando o Náutico perdeu por 2-0. O Vinícius só esteve fora agora. Então não é em função da saída de Vinícius que a situação do Náutico se agravou. Na verdade, o Náutico já vinha perdendo e empatando. O Náutico chegou a um ponto que os alvirrubros ficaram impacientes, as redes sociais mostraram que eles estavam nervosos, porque viu o Náutico chegar onde está hoje, a 3 pontos da zona do rebaixamento. O 18º colocado está a 3, o 17º está a 3 pontos do Náutico. Então o Náutico está com 3 pontos para a zona do rebaixamento. Isso foi que apavorou e começou então a cobrança. Aí vem os problemas. O outro fato que eu acho negativo, isso foi uma experiência para o Brasil, entregar o departamento de futebol a 2 treinadores, aos 2 treinadores. É a mesma coisa que você tirar a atenção do motorista ao volante. Ou seja, o Hélio e o Guilherme talvez mais que o Hélio adora a negociação, ele quando fala a gente sente um tom de empolgação na voz, ele dizendo que negociou com o Dodô, que conversou com esse ou aquele jogador, que está trazendo fulano, as negociações ocupam Hélio e o seu filho. Eles estão ocupados com isso também. Isso tira o foco de dentro das 4 linhas, queiram ou não, porque O cérebro é um só, ele tem que pensar em tudo. Então, a gente vê que esse negócio de assar bancar tudo, ser o rei do espaço, pode não ser o ideal para o departamento de futebol. No final, a gente vai fazer uma avaliação sobre isso, porque se isso for bom, é bom para todo o clube. Vai economizar dinheiro com executivo de futebol, com diretor de futebol, com coisas do tipo. Mas eu acho que não está dando certo. Vocês notem também que os problemas precisam ser abordados pelo treinador. E aí o que é que está acontecendo? O Hélio já se indispôs com Paulo Sérgio. Ficou uma rusga daquilo ali. Então, o Paulo Sérgio não voltou mais, mas quando ele estava apto para o jogo, o Hélio não escalou, não quis propositadamente escalar, colocou o Derek achando que seria a solução e, lamentavelmente, o Derek não foi a solução até agora. No momento, já estão todos se indispondo com Dodô, porque foi o filho de Hélio quem começou a negociação com Dodô. O Dodô talvez nem estivesse pensando nisso ainda, em renovar com o Náutico. O negócio foi colocado na mesa e azedou, a ponto do técnico dizer, numa coletiva, com todos os microfones e câmeras, de que Dodô mentiu, de que Dodô é um mentiroso. Fingiu que estava doente para faltar o treino na quinta-feira passada. Isso tudo é desgaste para o treinador. Agora, o Hélio, ele tem aquela posição que atualmente no Náutico está virando até arrogância, porque ele não aceita uma ponderação como essa que eu estou fazendo aqui. Eu estou alinhando problemas que nós conferimos desde o início do ano até agora, de uma montagem de time que está sendo todo remontado quando cada jogador é escolhido pelo treinador. Então um treinador não pode errar tanto. Coloque mais isso na conta do Hélio. Então fica tudo muito bonito, o Hélio é um bom treinador, mas esse fato dele assumir o Náutico para o bem e para o mal, parece que não fez bem para ele e está dando no que está dando aí. Não existe técnico que não erre. Agora o Hélio bateu um novo recorde, ele vai passar de 7 jogos sem vencer no comando do Clube Náutico Caparibe, porque o presidente resolveu abraçar a causa do Hélio. E o compromisso com o Hélio, que foi um cabo eleitoral para a eleição última do presidente Bruno Becker. Então, gente, tem todo esse quadro que nós estamos externando nesse momento, entendendo que é uma contribuição. Analise cada coisa que foi dita aqui. O que tiver errado, devolva para mim. Não é assim como você falou. Então pode me dizer que eu terei humildade de aceitar. Mas a visão que eu tenho é de que isso tudo ocorreu. Inclusive, esses 7 jogos consecutivos sem vitória. Isso aí queimou muito jogador. O Náutico botou 4 para fora ontem e já tinha 2 comunicados que não estariam nos planos. São 6 ao todo. Então, tudo isso é uma renovação de jogadores que o próprio técnico tem a responsabilidade de ter indicado e contratado. E a cada contratação se fazia apologia ao futebol do atleta, dizendo que pegamos como se pegasse uma joia para o Náutico. Aí o cara chega aqui, joga 3, 4 partidas, já é mandado embora. Isso é uma coisa que também depõe contra a eficiência de quem fez e quem indicou as contratações. Mas saibam vocês que eu reconheço talento, porque o Hélio tem uma carreira. A gente sabe que ele é bom treinador, mas todas essas atribuições levaram a uma coisa que o treinador não pode bater no peito para se orgulhar ainda, de que deu certo. O Náutico não deu certo, ainda não deu certo. Espero que agora, nessa reengenharia, ele venha dar certo, se recupere, porque tem todo o segundo turno ainda pela frente. Então pode se retomar o caminho das vitórias. Então, mas até agora não deu certo. Até agora, o time do Náutico, com 7 partidas sem vencer, não tem argumento para dizer sequer que a campanha foi, pelo menos, razoável. Normalmente, se analisa uma campanha por percentual. O percentual que começa a mostrar que o time está encorpando e vai melhorar, começa em torno de 55% de aproveitamento e vai até 100%. Mas no Náutico já não irá até 100, pelo que já foi perdido nesse primeiro período. A campanha do Náutico está em 41% de aproveitamento. Isto é muito baixo. Se for olhar no currículo de Hélio, poucas vezes ele esteve com um aproveitamento tão baixo como está agora com o Clube Náutico Capibaribe. O meu desejo, e de todos aqui, e na imprensa de um modo geral, eu creio. Então, o desejo é de que o Náutico, de fato, consiga fazer a reengenharia, recontratar e dar a volta por cima. Uma boa tarde, minha gente. Agora vem aí Alexandre Costa para comandar o segundo tempo do Assunto é Futebol.
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6: Muito boa tarde para você, tá se ligando aqui na sua Rádio Jornal, Recife, Caruaru, Garanhuns, Limoeiro, Pesqueira, Petrolina, para toda a rede, pela internet, para todo mundo. O Segundo Tempo do Assunto é Futebol. 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
6: Alexandre Costa. Aqui com Haroldo Costa e Ralf de Carvalho para fazer o programa desta quarta-feira. Bem, a situação no Náutico de ontem para hoje, bastidores pegando fogo, daqui a pouquinho a gente comenta muito mais, né? O Ralf trouxe aqui um pouco na opinião dele, vou ouvir o Haroldo já já. Mas antes que isso, não poderia ser diferente, né? Hoje um grande jogo pela Copa do Mundo, a partida das semifinais envolvendo a Inglaterra e a Argentina. Muitas coisas ouvimos de ontem para hoje, muitos palpites. Tem uma torcida aqui brasileira pela Inglaterra. Muita gente que não gosta da Argentina. Tem uma torcida pela Argentina, que tem os exclusivos da Argentina. Aqui no Brasil tem um monte de torcedor da Argentina, né? Tem uma comunidade, inclusive, de torcedores que se reúnem a cada ano aí para o futebol argentino. Mas aí a gente fala muito mais aqui, deixando a emoção, né? Essa parte emocionalizada de lado. E muito mais da razão, da bola. Embora ontem a gente não viu razão nenhuma de França contra a Espanha. A França tomou um passeio de bola e perdeu lá sem esboçar uma reação de um gol, pelo menos. E sobre Argentina e Inglaterra, se prevê um jogo difícil, Haroldo, ou mais ou menos o que vimos ontem de França e Espanha. Uma Espanha preparada para superar uma França num jogo eliminatório. Aquela história toda de resultados positivos da França, a invencibilidade foi em uma partida derrotada por 2-0. O que é que você prevê para Argentina e Inglaterra? Boa tarde, Haroldo.
7: Boa tarde, Alexandre, Ralf, quem nos acompanha aqui na Rádio Jornal. Prevejo um jogo duro, um jogo difícil, equilibrado. Acho que a seleção da Argentina está jogando no limite técnico dela. Evidentemente que o Messi ainda é a referência, mas é um jogador que pode decidir a partida a qualquer momento. E o time inglês tem muitos valores individuais, né? A gente poderia destacar aqui logo de cara Rashford, o Jude Bellingham, que está fazendo uma bela Copa também, foi o destaque no jogo anterior contra a Noruega, e o Harry Kane, que é esse 9 também, sensacional. Então vai ser um jogo difícil, na minha opinião. Acho que inclusive um jogo com a tendência para pênaltis, mas pode ser que os ingleses se superem, pode ser que os argentinos também façam mais uma jornada cheia de drama, como tem sido essa caminhada da Copa, nessa Copa da seleção da Argentina, né? Sempre com prorrogações, gols decisivos aí na reta final das partidas. Então, vamos aguardar. Eu acho que vai ser um jogo equilibrado, Alexandre, Inglaterra e Argentina. E a final

0: contra a Espanha. O Igor estava até falando ontem aqui que a Espanha é favorita ao título, né? Independente de Inglaterra ou Argentina na final.
1: É, você lembra que numa lista inicial colocavam ela no topo, né?
0: É,
1: Aí ela entrou
0: França em
1: na Copa
0: primeiro, né?
1: meio desorganizada,
0: Aquele
1: depois.
0: empate, né?
1: É, aquele empate.
0: Com Cabo Verde.
1: Rapidamente a França tomou o protagonismo e de repente agora foi eliminada pela Espanha, que era apontada inicialmente lá atrás, pelos especialistas, quem acompanha o futebol, a Espanha como favorita, né? Depois passou para a França, né?
0: É, agora ela leva um favoritismo independente de quem esteja lá na final, ou ingleses ou argentinos. Mas ontem realmente ficou claro para nós, né? Eles já tinham ganho da França em duas competições anteriores
1: Foi.
0: e mais uma vez ganharam diante dos franceses. A França pode ter jogado o melhor futebol da Copa? Pode. Mas isso é jogo eliminatório, né? Isso é jogo que você tem que acertar tudo ali naquele momento. E se o outro lado não tá bom, foi o caso do time francês, não fez uma jornada feliz, um abraço. Caiu e vai disputar o terceiro lugar. Agora hoje eu acho que vai ser um jogo equilibrado.
1: Ralf de Carvalho. Ontem eu estava aqui debatendo com o Alex e com o Haldeney, e eles colocaram uma condição aqui, Ralf, de que se a Inglaterra passa, aí eles apontam a Inglaterra como favorita, mas não a Espanha. Mas se a Argentina passar, eles acham que a Espanha vai ser a campeã do mundo. O que é que você acha, Ralf de Carvalho? Boa tarde.
2: Olha, boa tarde, Alexandre, Haroldo. Eu acho que a favorita para o título continua sendo, porque antes nós tínhamos apontado, acho que foi unanimidade aqui no Escrete de Ouro, que na primeira prateleira estavam Espanha e França, né? Então, é que futebol, olha, futebol é incrível, porque ninguém imaginava que o jogo da França fosse amarrado por um esquema tático como foi na partida de ontem contra a equipe da Espanha. Então, nós vimos uma França sem inspiração. Então, isso acontece no futebol, mas ela estava cotada quase que no mesmo nível da Espanha para o título. Agora sobrou a Espanha. Nesse jogo com a Argentina e Inglaterra, me agrada mais o futebol da Argentina, futebol do talento individual, do futebol sul-americano. Eu vi jogos da Argentina e vi jogos também da Inglaterra. Então, eu tenho uma sensação que é um jogo, concordo com o Haroldo aí quando falou em equilíbrio, ele é perto do equilíbrio, mas acho que vai dar Argentina. E vamos ter uma final entre Espanha e Argentina, e a Espanha está com mais futebol do que a Argentina, depurando tudo isso aí. São as coisas surpresas de um campeonato mundial. Agora, quero dizer a vocês que a FIFA, porque eu estou acompanhando normalmente de madrugada, eu estou acompanhando edição de lances da Copa, de tudo. Então veja bem, eu tenho a impressão que a FIFA vai ter trabalho para poder apagar os defeitos dessa Copa. Eu tive a oportunidade de ver nessa madrugada, no jogo da Inglaterra, contra foi o último agora da Inglaterra, acenda aí a memória.
0: Noruega.
1: Noruega.
2: Noruega. Na Inglaterra contra a Noruega, ninguém percebe, mas uma câmera de uma TV, independente da transmissão, de uma TV americana, captou na hora que o chute foi dado, a bola foi para cima e bateu no cabo que segura aquela câmera que faz a tomada por cima do jogo, por cima do gramado. Aquela câmera que está lá no topo, ninguém nem vê. Então a bola bateu num cabo que dá sustentação àquela câmera e caiu no pé do atacante inglês. Foi o gol de empate, aliás. Então, isso não vai ter efeito, porque o VAR não chamou, ninguém aparentemente viu. E na Copa do Mundo, a bola bateu duas vezes nesse cabo. Você vê que coisa, a televisão estava perseguindo coisas inusitadas. Certamente está fazendo a Copa com esse trabalho paralelo. Então, isso tudo vai ser cobrado da FIFA. Foram pequenos erros que se tornaram grandes erros, porque por um gol, uma seleção volta para casa.
1: Bem, vamos fazer um intervalo e na volta aqui a gente traz também os assuntos do futebol pernambucano. Logo mais à noite aqui no Movimento Esportivo Debate, a gente vai trazer um pouco mais da análise e quem vai para as finais, quem vai para a final, perdão, quem vai para a grande final da Copa do Mundo para enfrentar a Espanha, que passa a ser o bicho-papão agora. Eu volto depois do intervalo.
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3: Essa reformulação em um outro clube passaria até por uma mudança técnica, né? Uma mudança do comando. Num outro clube que não tivesse o formato que o Náutico tem hoje no seu futebol, que foi o que o Bruno Becker disse ontem ao presidente. Não vê por que fazer uma reformulação tão grande a ponto de trocar o comando da equipe. Num outro clube, isso já teria acontecido, né? São 7 jogos sem vencer, 6 derrotas. Alguém já teria chegado à conclusão de que tem muita coisa errada, trocaria o comando ou talvez nem mexesse no elenco, né, Alexandre? Mexeria no comando do time. Mas no caso do Náutico, o Bruno disse que não vê por que fazer isso, e aí a reformulação vai ser no grupo. Mas é bom a gente dizer que o Hélio, né, e o Guilherme fizeram essas indicações aí, são os jogadores que realmente não acrescentaram. É uma reformulação que vai ter que acontecer para você poder trazer outros jogadores de maior qualidade ou outros jogadores para fazer a composição do grupo. Você precisa abrir espaço na folha, e aí esses jogadores que não estão luzindo, não estão brilhando, realmente vão ter que ir embora. Mas, Alexandre, é um momento desafiador para o Náutico, né? Você chegar à décima, perto da 19ª rodada, o Náutico vai agora para a sua 18ª apresentação amanhã contra o CRB lá em Maceió, e ter que reformular o elenco, é muito desafiador isso. Eu sei que a janela está aberta, as negociações são possíveis, né? E são até esperadas para esse momento de janela, mas vamos ver para onde o Náutico vai. Já está arrumando espaço na folha aí para trazer outros jogadores, como por exemplo no nível Jean Carlos, que é um jogador incontestável, que vai entrar nesse time. Agora, é um momento realmente muito, muito desafiador para todo mundo lá dentro.
4: Ralf, você falou muito aqui no seu comentário, eu estava ouvindo atentamente, e percebe-se que essa reformulação, a essa altura de campeonato, ela pode ser benéfica, ao mesmo tempo pode ser ruim. Porque você vê jogador que estava aí no elenco esperando oportunidade, aí não é aproveitado, aí sai. Quem tá, fica com a cabeça aí, com olhares desconfiados. De que forma você está enxergando essa reformulação durante a Série B, hein, Ralf?
5: Olha, Alexandre, é uma questão que tem que ser considerada. Por exemplo, o time vai mudar, mas será que o treinador vai mudar? É. Ou ele vai continuar com o modelo, com o desejo de fazer o que fez até agora? Porque ele não tem, talvez, arrependimento de nada. Você vê, o Náutico isolou, a partir de hoje, os dois melhores e mais importantes jogadores do time. O Paulo Sérgio, centroavante, e o Dodô. Agora não tem Dodô. É um passo para frente, dois para trás. Chegou Giancarlo, o Dodô já está incompatibilizado. Então ninguém sabe como é que vai ser resolvido isso e se esses jogadores vão jogar com aquela vontade que normalmente se tivessem felizes dentro do clube jogariam, né? É isso que a gente tem que esperar para ver. Tem coisa que só o tempo dá a resposta.
4: É verdade. Haroldo, rapidinho, na reta final aqui do programa, ouvi ontem o Wallace, ouvi Raul, nem queria ouvi-lo. Zé Marcos saiu, o que é que você achou do esporte?
3: Aí faltou ao Zé Marcos, né, uma encaixar melhor nesse time, né? Ele teve muita chance, ele teve muita oportunidade, ele foi titular praticamente aí boa parte da Copa do Nordeste.
4: Vou fazer uma pergunta que eu fiz aqui, desculpe interrompê-lo, uma pergunta que eu fiz para os meninos aqui. Ele tem culpa dessa campanha do esporte?
3: Não, ele não. Agora, é questão de rendimento, né, Alexandre? Às vezes um jogador não cai no melhor momento da torcida, né? Estão
5: dizendo que foi inevitável, viu, Haroldo? Porque diz que ele pertence ao Vitória. O Vitória negociou com o time de Israel, ele vai ter que ir.
4: Se foi assim, né? Então retira-se tudo que a gente fez aqui
3: no questionamento. Eu vou dizer uma coisa aqui, Alexandre. Pode ser que a torcida discorde, não tem problema nenhum, né? A gente tá aqui opinando e não acho esse jogador tão fraco tecnicamente que muita gente fala, né? Também, eu acho que ele é um jogador
4: concordo com você.
3: Nível Série B e tal. Agora, em algum momento falhou, como muita gente falha também.
4: Muitos.
3: Né?
4: O Zé Lucas, que é o menino da base aí, tá buscando espaço, falhou muitas vezes, tomou cartão amarelo, errou, pecou. Não dá pra isentá-lo aqui. A gente pode proteger uma situação de que tenha acontecido. Ele não vai jogar sozinho. Bem, não. Você não é aquela andorinha que faz verão sozinho? Tem que ter alguém no meio campo.
3: O rendimento dele

0: no geral.
1: É abaixo dos outros.
0: Isso, é, isso poderia tão... ser melhor.
1: É,
0: né?
1: Essa é a régua que estão passando aí para caçá-lo.
0: Agora
1: né?
0: não é
1: um. Não é dos piores.
0: Não é um jogador que não entregou nada, né? Me parece que um jogador normal no nível aí Série B. É, fico com essa opinião. Agora, tem hora que desgasta muito, né, Alexandre? Acho que a torcida criou também, né? Vai no termômetro rede social. Aí, enquanto vão insistir com... Até quando vão insistir com o Zé Marcos e tal? Isso aí vai...
1: É, essa caça
0: vai desidratando, para usar um termo da política, né? Desidrata o atleta dentro do clube. Vai desgastando o jogador dentro do time.
1: E até pro próprio atleta, né, Ralf? Desestabiliza. Eu lembro dos zagueiros que o Sport teve, o Alisson, que errou feio, não foi... Acho que foi o Alisson que chegou a errar feio num jogo. É, tá até no Botafogo de Ribeirão Preto, né, o Alisson. E outros jogadores também. Não é no Botafogo, perdão. Ele tá no time que enfrentou o Náutico aí. O último jogo que o Náutico fez. Me ajude aí, Haroldo, que são muitos jogos e a gente esquece. O Náutico fez fora de casa agora, né?
0: O Avaí.
1: Avaí! Exatamente. E aí ele foi caçado na época, porque cometeu uma falha e ficaram pegando no pé do atleta. Sempre tem que se achar alguém, né, Ralf? E o Zé Marcos foi esse cara achado nesse elenco aí, né?
2: É, o Aju já tinha sofrido também uma
1: campanha. Pronto, você falou tudo. O Aju também sofreu isso aí.
0: Isso aí, o Abraão, dizer, que tá no time.
1: O Abraão que entrou no time, exatamente.
2: É. Enquanto está nas redes sociais, dá pra engolir. Mas quando o jogador chega no seu estádio, recebe vaia em todo jogo, tem deles que quando pisa no gramado já é vaiado. É. Isso realmente desestabiliza. Desestabiliza. É preciso ter um treinador muito raçudo e protetor para poder insistir com a escalação e trabalhar psicologicamente o jogador. Então, a gente já não tem. E muitos jogadores são minados dessa maneira. Você quer ver o cara ficar marcado definitivamente? Ele pode ser o melhor do mundo, mas se ele perder um pênalti num jogo decisivo, a torcida não esquece.
1: É verdade. Vamos embora, nosso tempo esgotou. Valeu, Haroldo.
0: Valeu, Alexandre.
1: Tchau, Ralf. Um abraço.
2: Um abraço, boa tarde.
1: E um intervalo para a gente fechar aqui o segundo tempo do Assunto é Futebol.
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1: Duas e dois.
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1: Vamos fechando aqui o segundo tempo do Assunto é Futebol, porque vai começar o Rádio Livre. Tony Araújo já está aqui, tudo bem, Tony? Boa tarde.
14: E aí, Alexandre, tudo tranquilo?
1: Na luta, né, Tony?
14: Sempre.
1: Sempre, com fé em Deus. Tony, me fale alguns destaques, por favor, do Rádio Livre desta quarta-feira.
14: Bom, a gente vai falar sobre a nova regra da gasolina. Essa nova regra deve ampliar a venda de etanol, pelo menos em 6%. Em Pernambuco, é o que acredita o Sindiaçúcar, né? Então vamos aí ter um acréscimo, né, de etanol a gasolina, e isso vai impulsionar a venda de etanol. Porque tem muita gente hoje em dia, inclusive, que já corre para o etanol.
1: É a famosa aditivada, né?
14: É, que aí já corre para o etanol por conta do preço, né, em relação à gasolina, né?
1: É, essa mistura é legal, até o carro fica com desempenho melhor e tal. Agora, você está falando aí numa nova, né, forma de vender, tem que baixar o preço também, né, Tony? Senão fica difícil para o consumidor, né?
14: Mas aí, enquanto tiver acontecendo o que está acontecendo ali pelo Estreito de Hormuz, né? Nessa coisa aí entre Estados Unidos e Irã, e o Irã estava lá, quietinho na dele, né? Tudo rodando normal, os navios passando, de repente os Estados Unidos foram até lá e pronto. Aí o que acontece? Enquanto tiver nessa situação, você fica nessa de preço de combustíveis sobe, preço de combustíveis desce, abre o estreito, fecha o estreito.
1: É interessante você tá falando aí que muita gente ouve, né, as notícias, acompanha e diz, ah, isso aí não tem nada a ver, né, com a gente, é lá do outro lado do mundo tal, mas impacta na condição, na situação financeira, você está falando aí, o petróleo, tem essas questões que a população precisa se preocupar também, né, Tony?
14: É verdade, então, petróleo, tudo que acontece em torno do petróleo impacta todo mundo, né, porque tem uma cadeia grande, e aí tudo é impactado, né, o preço é em dólar, aumentou o preço, se subiu o dólar, se subiu o preço, no caso aí o que está acontecendo é o preço do barril que está variando, né, subiu bastante. E aí, claro que tudo é impactado, tudo, absolutamente tudo. E a gente está experimentando isso, né?
1: E ainda em época de elétricos, né? Há muita desconfiança, né?
14: É verdade. Tem muita gente que está correndo, aproveitando esse...
1: Tem gente que não acredita no elétrico, tem gente que desconfia. Ontem mesmo eu peguei um motorista de aplicativo e ele falou, rapaz, eu perguntei, né? Você não está querendo trocar esse carro por um elétrico, aproveitar até um plano aí que foi lançado, né, pelo governo, tal de... facilidade de financiamento, ele falou, não, eu ainda não digeri essa questão do elétrico. E olha que tem muita gente elogiando, falando que são carros super...
14: Inclusive motoristas por aplicativo, né?
1: É verdade.
14: Que a diferença de preço é grande. Eu até vi, aí eu não sei se funciona exatamente assim, não tenho conhecimento, mas no vídeo... A pessoa que estava no carro elétrico mostrava o preço da gasolina, etanol e da recarga para carro elétrico, né? A carga para carro elétrico, e era R$ 1,39. E aí ele dizia, e aí, você vai escolher pagar o quê? Aquele preço ali da gasolina para rodar 9, 10 quilômetros, ou esse preço aqui para rodar o mesmo 9 ou 10 quilômetros, né?
1: Não, e você sabe que tem gente que tem em casa aquelas placas, né,
14: De energia,
1: de energia solar, e já tem muita gente fazendo vídeo, divulgando de que a economia é uma coisa gigantesca, né? Você tem as placas, você paga a energia bem mais em conta. E aí você tem um carro elétrico...
14: Às vezes você recarrega... paga somente uma taxa, na verdade, gera energia suficiente...
1: É bem menos, né?
14: E manda para a rede energia suficiente para você até fazer uma reservazinha.
1: Sim. Bem, são bons debates, né, Tony?
14: É verdade.
1: E o consultório, Tony?
14: Bom, no consultório de hoje a gente vai falar sobre o

0: Os avanços no tratamento da esclerose sistêmica progressiva, que esse foi, inclusive, Alexandre, um assunto que foi pedido pelo ouvinte Manuel de Caruaru. Uhum. Né? E aí a gente está abrindo para que os ouvintes possam pautar, para que os ouvintes possam sugerir temas para o consultório. E aí a gente vai falar da esclerose em si e do que é avanço no tratamento, né? Como é o tratamento, causas e tal, vai desde o início perguntando aos especialistas o que é, para depois a gente chegar ao que há de mais moderno em tratamento. Que, aliás, a gente tem experimentado isso, né? Que bom. Um avanço muito grande, sim, do ponto de vista de tecnologias no tratamento de saúde.
1: É verdade.
0: Nos tratamentos de uma forma geral.
1: Até doenças que a gente nem imaginava, né, Tony? Hoje a medicina evoluiu de uma forma muito boa, né? De uma forma legal. Muita gente ficava, mas isso aí, quando é que vai ter um controle, né? Você está falando em esclerose. Esclerose é uma coisa tão antiga, né, que nesses últimos anos evoluiu tanto, mas se você tiver um controle, uma forma de prevenção, isso é muito bom, né?
0: Você traz qualidade de vida para os pacientes,
1: sem
0: né?
1: Sem dúvida, é verdade.
0: Qualidade de vida. Para aquilo que não tem cura, você dá qualidade de vida aos pacientes. E isso é muito importante. E, aliás, eu queria aproveitar e fazer o convite a você que está acompanhando aqui agora a gente falando, para participar do consultório através do nosso WhatsApp, 991478520, para você mandar a sua pergunta. E eu gosto sempre, Xande, de convidar também o ouvinte, uhum, para que ele possa, querendo, né, contar um pouco uma experiênciazinha, sim, algo rápidozinho, assim, que ele, no áudio, para ele dizer, olha, aconteceu assim, assim, assim, verdade, eu me tratei dessa forma, hoje estou
1: família,
0: bem.
1: Né, ou alguém conhecido.
0: Uma experiência com ele, uma experiência com alguém da família, uma experiência pela qual você esteja passando nesse momento, né?
1: Sem dúvida.
0: Cuidando de alguém, enfim. Então você pode participar do consultório do Rádio Livre também. Hoje a gente vai falar de esclerose sistêmica progressiva. E claro, conta
1: importante
0: com a sua participação.
1: Tony, antes de ir, sei que você é um cara que gosta muito de esportes, acompanha futebol e tem acompanhado a Copa. Você acha que é a Inglaterra ou a Argentina, Tony?
0: Eu acho que é a Argentina.
1: Vai passar?
0: Eu acho.
1: É?
0: É.
1: E vai pegar a Espanha lá?
0: Imagina.
1: Rapaz.
0: Eu acho.
1: Seria, né?
0: É, eu acho. Agora vamos esperar para ver.
1: Vamos esperar.
0: O que você diz?
1: Eu tenho uma leve impressão, Tony, que a gente às vezes crava, né? E erra-se muito, porque a Copa do Mundo é um jogo, né? E num jogo eliminatório, mesmo aquele cara que você tem que é diferenciado na seleção, se ele não joga, você se acaba.
0: É verdade.
1: A gente viu ontem a França. Os caras foram travados, né? Dembélé, os destaques da seleção, Barcola, aí Mbappé, que é muito apostado, o Olise, né? Que é um dos caras dessa seleção, aquele cara pensante ali do meio e tal. Os caras não jogaram nada. A Espanha armou um esquema lá que anulou, né? Os principais,
0: aliás,
1: jogadores da.
0: Foi o que eu vi nos comentários, foi justamente isso. A gente não pôde destacar um jogador. Foi o destaque, foi para a equipe inteira.
1: Exatamente. Aliás, o Deschamps fez uma avaliação perfeita, né? Ele disse: a Espanha se preparou muito para enfrentar a gente. Ela fez um esquema que anulou os principais jogadores da França. Então, tudo pode acontecer. Agora, dentro da sua pergunta que eu fiz para você, você me devolveu, eu acho, mesmo sabendo que a Argentina joga muito, né? Porque eles não desistem da bola, não desistem do jogo. Às vezes estão perdendo, vão lá, empatam, placar de reviravolta, né? Superam. Eu acho que a Inglaterra passa. Estou com essa leve impressão que a Inglaterra passa hoje.
0: Bom, eu vou crer em você, porque eu estou falando do meu lugar de não especialista, né? Como admirador do futebol.
1: Mas você está certo. E nem sempre os nossos prognósticos, né? Mesmo nós que acompanhamos futebol todo dia, não acontece, né? Isso acontece de repente uma coisa totalmente diferente. A França era apontada, por exemplo, por nós como a grande favorita. E grande parte da imprensa mundial também já estava dizendo: a França vai... O melhor futebol da Copa do Mundo, Tony. A França tem o melhor futebol da Copa do Mundo, disparadamente. Só que pegou um jogo, foi eliminada.
0: É,
1: né?
0: Isso é verdade.
1: Acontece.
0: Bom, a gente experimentou isso em 82, né?
1: Ah, é verdade. Outras Copas,
0: é, né? Verdade.
1: Você me faz, traz memórias aí. Vamos embora. Valeu, Tony.
0: Ok, Alexandre, um abraço.
1: Bom trabalho para você. O Kevin tá chegando aqui com as notícias. Fim de papo no assunto é futebol segundo tempo. Temos trabalhos técnicos de Big Alves e Elivelton Henrique. 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
3: Pesquisa Quest, divulgada nesta quarta-feira, mostra que 48% dos entrevistados aprovam o governo Lula do PT, enquanto 47% desaprovam. Os números mostram a situação de empate técnico. Em abril, a diferença entre os índices de desaprovação e aprovação era de 9 pontos. Em maio, caiu para 3 e era de apenas 1 ponto em junho, o que se manteve em julho, mas com a vantagem para a aprovação. A análise do diretor da Quest, Felipe Nunes, destaca que Lula tem saldo de aprovação positivo pela primeira vez desde dezembro de 2024. O levantamento captou o impacto de três iniciativas do governo federal que são apostas para produzir efeitos positivos na economia, sendo eles os efeitos do programa Desenrola 2.0 para a renegociação de dívidas, o avanço das discussões sobre o fim da escala 6x1 e a isenção do imposto de renda para quem ganha até R$5.000. Indo para o noticiário internacional, 10 das 16 regiões administrativas do Chile estão em estado de emergência por causa de um sistema frontal que deverá trazer fortes chuvas e mar agitado ao país. O estado de emergência segue até o dia 21 de julho e o governo informou em nota que órgãos estatais estão preparados para atender a população. Nesta quarta-feira, de acordo com a Direção Meteorológica do Chile, nas regiões metropolitana de Coquimbo e Valparaíso, foi decretado um estado de alarme, o mais grave, por causa das chuvas. O alerta indica a previsão de fenômenos meteorológicos de severidade extrema, com alto potencial de riscos materiais e à vida. Kevin Paes, Rádio Jornal, Rádio Notícia.
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0: 2:15. Muito boa tarde para você que está acompanhando a nossa programação. Começando o Rádio Livre desta quarta-feira, dia 15 de julho, com informações para todo o estado. E vamos aos destaques do programa de hoje. Nova regra da gasolina deve ampliar vendas de etanol em 6% em Pernambuco, diz Sindiaçuca. No Agreste, rolê Hack and Play 2026 abre inscrições para festival gratuito em Caruaru. No Sertão, Petrolina amplia a oferta de testes rápidos para hepatites virais. E no nosso consultório de hoje a gente fala sobre os avanços no tratamento da esclerose sistêmica progressiva. Esse assunto foi um pedido do nosso ouvinte Manuel de Caruaru. Se você tem alguma dúvida e quer participar do consultório do Rádio Livre, você pode mandar através do nosso WhatsApp 99147-8520. Vamos juntos até às 16h. O Rádio Livre está no ar.
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0: 2:16. Mistura maior de etanol a gasolina impulsiona setor sucroenergético em Pernambuco. E João Lobambo tem os detalhes pra gente. João, boa tarde.
3: Oi, Tony, boa tarde. Pois é, o aumento faz parte da política de incentivo aos biocombustíveis prevista na Lei do Combustível do Futuro, que busca diminuir a emissão de gases do

0: do efeito estufa e ampliar a participação de combustíveis renováveis na matriz energética brasileira. De acordo com o Sindicato da Indústria do Açúcar e do Álcool de Pernambuco, a expectativa é que a procura pelo combustível cresça cerca de 6% em 2026. Com isso, o setor sucroenergético espera ampliar o volume de vendas justamente no início da safra da cana-de-açúcar no estado, prevista para começar entre agosto e setembro. A mudança também deve fortalecer toda a cadeia produtiva da cana e reduzir a dependência do país da gasolina importada. A projeção do governo federal é que com a nova mistura o Brasil deixe de importar aproximadamente 900 milhões de litros de gasolina por ano, Tony.
1: Ok, João. Obrigado, então, pelas informações. São 2:18. Antes de ir para o intervalo comercial, eu quero lembrar você. Logo mais a gente vai ter o Boca no Trombone e, claro, quer a sua participação para aproveitar a oportunidade de cobrar da autoridade pública que ela cumpra a responsabilidade dela. Só isso que a gente quer. Então eu pergunto, o que é que está acontecendo aí, hein? O que aborrece, o que atrapalha e o que incomoda o povo, aí onde você mora e por onde você circula, o que é que está acontecendo, e você pode reclamar, viu? Não perca essa oportunidade. 991-47-8520. Daqui a pouquinho tem o Boca no Trombone e vamos ter, claro, a sua participação cobrando diretamente a autoridade pública que ela cumpra com o seu papel. É só o que a gente quer. Agora são 2:19, intervalo e a gente volta já já.
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1: 2:23.
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1: Bom, a formalização como microempreendedor individual, chamado MEI, ainda está gerando dúvidas entre os beneficiários do Bolsa Família. Afinal, quem está no Cadastro Único pode perder o benefício a abrir um CNPJ? As regras do programa prevêm uma proteção para famílias que aumentam a renda, mas o importante é entender como a regra funciona. E para desmistificar, para nos orientar, para dizer como a regra funciona, vamos conversar agora com a gerente de políticas públicas do SEBRAE, Priscila Lapa. Boa tarde, Priscila.
2: Boa tarde, Tony. Boa tarde a todos. Bora empreender. Vamos embora.
1: Vamos embora empreender. E se tem uma forma que é boa de começar a empreender, se formalizando. Aí, quem recebe o Bolsa Família, Priscila, pode se formalizar como MEI sem ter o risco de perder automaticamente o benefício? Como é que essa regra está funcionando?
2: Importantíssima a tua pergunta. A gente recebe essa pergunta diariamente nas nossas redes, nos nossos canais de atendimento. Muita gente que está ali, né, no Cadastro Único, que não só apenas Bolsa Família, tá, Tony? É importante salientar que o Cade Único, que promove vários, né, várias proteções sociais, o BPC, o Bolsa Família, né, e todos esses outros mecanismos. Então, muita gente que está ali na informalidade, já tem um negócio, mas tem uma oportunidade de se formalizar. A gente apresenta isso como uma oportunidade de mercado para esse empreendedor. O negócio começa a dar certo, a pessoa começa a se interessar realmente para formalizar o negócio, mas com medo de que essa renda que é certa, que serve para alimentar de fato a família, ela seja automaticamente cancelada. Esse cancelamento, ele não é automático. Né? Isso é importantíssimo, isso foi normatizado recentemente, atualizado na portaria do Ministério da Defesa, né, dos direitos, né, sociais, e também nessa proteção, deixando mais claro isso, porque isso ficava meio que ninguém entendia exatamente qual era a regra vigente. Então, a regra vigente é de que existe uma regra de proteção de pelo menos 18 meses, que daí é um pouco mais de um ano, um meio, para que aquela pessoa ainda tenha essa renda, desde que a renda familiar, ela não ultrapasse R$ 706, né, um valor ali, né, com a renda familiar, lembrando que quando soma todos os ganhos da família, divide pelo número de pessoas, né, que toma ali, que vivem naquela residência. Então, ele fica recebendo ainda o benefício, é quase que para dar uma estabilidade, né, a pessoa começou a empreender agora para que ela não tenha o risco de ficar sem renda nenhuma e o negócio por um acaso não prospere, e aquela família, a gente sabe que uma vez que ela é desligada daquele benefício, para ela voltar a receber, ela precisa entrar numa fila, passar por todo um processo de disponibilidade e avaliação por parte dos órgãos públicos. Então, essa regra de proteção, ela serve para que a pessoa fique ali recebendo ainda o valor até esse período, para que ela não fique, né, desprovida dessa renda. Agora, depende muito do perfil da família e, sobretudo, o que a pessoa tem que ficar atenta é a renda. O que é que ela tem de renda comprovada naquela família para que ela não infrinja essa regra de proteção.
1: Bom, e aí é um receio que as pessoas podem ter, que até é compreensível, né? Porque a pessoa está iniciando e querendo empreender, quer empreender se formalizando, mas pensa o seguinte: se a coisa der errada aqui, eu vou ficar com o CNPJ, mas sem ganhar dinheiro, e perdi o meu Bolsa Família, por exemplo, né? Então, é uma...

0: um receio que a pessoa tem, que é compreensível, né, Priscila?
1: Exatamente. E isso precisa ser feito com muita responsabilidade, né? Essa orientação para as pessoas do empreendedorismo como uma alternativa precisa ser feita com muita responsabilidade, justamente por isso, para manter o risco da pessoa ter a sua renda principal comprometida, perder esse tipo de benefício, que é fundamental, que ele é feito basicamente para a subsistência realmente, né, das famílias. Por isso que a gente tem passado essa, repassado essa portaria, que ela foi atualizada recentemente, né, para todos os nossos canais de atendimento, para que as pessoas consigam ter uma informação segura, clara, que não caia no risco de ser levado por uma decisão equivocada. E lembrando também que para isso tudo, a gente sempre orienta que o quanto é importante a pessoa ter seus dados cadastrais atualizados junto ao Cad Único. Ele é a medida para todos os programas sociais no Brasil. E aí, se a pessoa tem algum dado desatualizado, e a gente sabe hoje que com a conexão dos sistemas, a integração de sistemas, muitas vezes a informação que a pessoa pensa que está, né, colocada lá no Cad Único, a Receita Federal já recebeu outra informação. Então é importante estar atento, procurar o órgão que faz o cadastro dentro do seu município para ver se as informações estão todas atualizadas, para que a pessoa também, quando tomar a decisão sobre empreender, ela tome essa decisão da forma mais segura possível.
0: Perfeito. Priscila Lapa, obrigado então pelas orientações que você trouxe para a gente no programa de hoje.
1: Por nada, um grande abraço, Tony, até a próxima semana.
0: Conversamos com a gerente de políticas públicas do Sebrae Pernambuco, Priscila Lapa. São 2:29. Lembrando, hein? Boca no trombone, logo mais, e a gente quer a sua participação através do nosso WhatsApp 99147-8520, para você mandar a sua reclamação ou quem sabe até um agradecimento, vai que o problema foi resolvido. Vale a pena agradecer para que as outras pessoas possam ver o quanto vale a pena reclamar. Boca no trombone, logo mais, a gente quer e precisa da sua participação para que as questões, os problemas e as broncas sejam resolvidas. Vamos cobrar da autoridade pública responsabilidade.
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3: 2:33.
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3: No Sertão, Petrolina amplia a oferta de testes rápidos para hepatites virais. E os detalhes dessa informação você acompanha agora com Levi Varjão. Levi, muito boa tarde para você.
4: Petrolina está participando da campanha nacional do Julho Amarelo, que a cidade está com uma série de ações, de orientações, prevenção e combate às hepatites virais. Eu estou com Joanderson Souza, coordenador do CTA, que vai explicar para a gente sobre essas ações. Joanderson, como é que a população ela pode participar da programação do Julho Amarelo aqui na cidade?
5: Então, o município de Petrolina está com essas ações, né, de combate e enfrentamento às hepatites virais, que é o Julho Amarelo. E, claro, a população ela pode contar tanto com o CTA, de segunda a sexta, para fazer seus testes rápidos. Em 20 minutos é o resultado do teste rápido para hepatite B, hepatite C. Como também a população vai poder contemplar, né, os profissionais de forma, na área externa. Como também a gente vai estar no dia 27, no Dia Mundial de Combate às Hepatites Virais, lá na Feira Livre José Maria, a partir das 18 horas. Então, nós queremos alertar a população a vir se testar até o CTA de 7 às 11h20, de 2 horas até as 4h20 da tarde, fazer seus testes, porque nós precisamos entender que as hepatites elas estão aí como problema de saúde pública, mas a prevenção, a informação também faz parte da saúde.
4: Joanderson, e quem é que pode realizar os testes?
5: Pronto, teste rápido, pessoas acima de 14 anos já podem realizar os testes rápidos, menor de idade pode vir também, criança, na verdade, com um acompanhante, com o pai, mas nós queremos orientar que adolescentes acima de 14 anos, eles podem vir também fazer seus testes rápidos, independente de estar acompanhado ou não com os pais. Então, como é um serviço especializado de referência, nós temos essas orientações, como também toda a população pode vir também a realizar, tá? Então, queremos orientar também sobre a vacina. Sabemos que existe vacina para as hepatites, né? Então, ficar prestando atenção no calendário nacional de imunização, ver se não está precisando de uma vacina de reforço, né, da hepatite B, por exemplo. Então, procura o posto de saúde para poder se vacinar.
4: E para realizar o teste rápido, é necessário apresentar quais documentos?
5: Pronto, para realizar o teste rápido, é importante vir com um documento com foto. Tá? Documento com foto original, e aí se dirige à recepção, vai ser acolhido, e aí vai fazer seus testes e aguardar 20 minutos e receber o resultado.
4: Muito obrigado, Joanderson Souza, coordenador do CTA, Levi Varjão para a Rádio Jornal, Rádio Notícia.
3: 2:36. E no Agreste, o rolê Hack and Play 2026 abre inscrições para o festival gratuito em Caruaru. Cristiano Bassan chegando agora com essa informação. Oi, Bassan, boa tarde.
6: Oi, Tony, boa tarde a você e aos ouvintes do Rádio Livre. Exatamente, o Agreste de Pernambuco já se prepara para receber mais uma edição do rolê Hack and Play. Estão abertas as inscrições para o festival gratuito de inovação tecnologia, criatividade e empreendedorismo, que será realizado nos dias 13, 14 e 15 de agosto no Porto Digital Caruaru. Com o tema O Futuro em Tempo Real, o evento promete reunir estudantes, profissionais, empreendedores, pesquisadores, artistas e o público em geral em uma programação diversificada. Ao longo dos 3 dias, serão oferecidas palestras, oficinas, painéis, experiências interativas e atividades culturais, além de espaços

0: voltados para network e troca de experiências. A organização informa que os primeiros palestrantes e a programação completa serão divulgados nos próximos dias. O acesso às nas redes sociais, né? O acesso às atividades são gratuitos, mas também estará sujeito aí à capacidade de cada espaço, respeitando a ordem de chegada dos participantes. O rolê Hack and Play busca fortalecer o ecossistema de inovação do Agreste, aproximando empresas, instituições de ensino, setor público e a sociedade em torno de debates sobre tecnologia, economia criativa e desenvolvimento regional. As inscrições podem ser feitas pela plataforma oficial do evento e um único cadastro garante acesso aos 3 dias de programação. Tony Araújo.
1: Ok, Bassan, obrigado então pelas informações.
0: Valeu.
1: 2:38. O programa oferece qualificação e inovação para marcas de moda em Pernambuco. Germano Rodrigues traz os detalhes para a gente agora. Germano, boa tarde.
2: Olá, Tony. Boa tarde para você, boa tarde para todo mundo. Eu falo aqui do mercado Eufrásio Barbosa, em Olinda, e estou aqui acompanhando toda essa inovação bacana para quem é do mundo da moda. Na verdade, o Circuito Moda Pernambuco vai oferecer, vamos dizer assim, uma ajuda, uma pós-graduação para quem está no mercado da moda, né? Para a pessoa que trabalha com moda aqui no Recife e em Caruaru, poder ficar mais esperto, conhecer novos ares, conhecimentos de como expandir sua marca. Mas quem vai falar melhor com a gente? Eu vou conversar agora com Fernando Simões, que é o gerente de inovação do NTCPE, que nada mais é do que o núcleo gestor da cadeia têxtil de confecções aqui do estado. Boa tarde, seja bem-vindo, Fernando. Uma ideia bacana, né? Para quem de fato já vive da moda, mas não tem ainda aquela sagacidade para expor a sua marca, expor seu estilo. Seja bem-vindo.
3: Obrigado, boa tarde. O CMP, ele tem esse foco nas marcas de moda autoral, né? Muitas vezes o autor dessa marca, o produtor, ele faz tudo muito sozinho. E aí o objetivo do NTCPE, né, do Núcleo Gestor da Cadeia Têxtil de Confecções em Pernambuco, é dar esse suporte. Então é um programa robusto, que você vai ter consultoria presencial, né, focado em ajudar esse empreendedor em todos os desafios diários, que muitas vezes quem empreende sozinho tem que lutar mais vezes para conseguir conquistar esse espaço. Então, o CMPS projeto, né, que dá esse suporte dentro de melhorar o acabamento do produto, de como comercializar isso na feira, como é que ele vai conseguir, né, ter a expansão do mercado, como é que ele vai vender num site. Então, vou ter consultores especialistas, melhores especialistas da área, para ajudar essa marca a se desenvolver.
2: Vamos dar um exemplo que um desse produtor, um dono de uma loja, está ouvindo a gente agora na Rádio Jornal e querer participar. Tem um prazo que vai até o dia 22 agora, de julho, tem uma inscrição que precisa ser feita e existe, como podemos dizer, ele tem que se encaixar no que de fato pode ajudar a ser escolhido para participar disso, né?
3: Exatamente. A gente tem essa inscrição até a quarta-feira, né, no dia 22 de julho, né, esperando passar esse período de FENEARTE para que os empreendedores consigam se inscrever. A gente pede que as empresas elas tenham no mínimo um CNPJ com um ano de execução, né, para que essa empresa seja formalizada, né, tenha essa ajuda dessa empresa, para que se desenvolvam cada vez mais. É uma inscrição simples, né, através do site do ntcpe.org.br, é o www.ntcpe.org.br. E aí você vai ter um formulário super simples, né, onde ele basicamente precisa colocar, falar um pouco da empresa, colocar a identidade, um comprovante de residência, né, que a empresa tem que ser pernambucana, e o número desse CNPJ, para que a gente consiga identificar que essa empresa é de moda, que essa empresa é de confecção. É super simples, depois existe uma banca só de avaliação desses produtos, né? De como é que essa marca se encaixa, e essa marca já começa a receber essas consultorias. É bem simples a inscrição.
2: E o bacana é que isso vai acontecer simultaneamente aqui em Olinda, da onde eu estou falando agora ao vivo, e também no Agreste, lá em Caruaru, onde é um polo enorme de confecções, e cidades vizinhas ali, como Santa Cruz, né, como Toritama, vivem da moda, né?
3: Exatamente. É uma inscrição para todo o Pernambuco. Então, não é um impedimento para que uma empresa de Garanhuns, por exemplo, possa fazer essas consultorias. Mas elas têm que ir até o NTCPE em Caruaru, o polo mais próximo, para receber essas consultorias presenciais. A mesma coisa aqui em Olinda. Então, a gente tem empresas, às vezes, de Tracunhaém, de Itamaracá, que vêm até Olinda receber essas consultorias. Então, todos os meses, né, é um programa que dura 6 meses, essa marca vai estar tendo um acompanhamento. A gente

0: vai estar acompanhando a evolução dela enquanto marca, desenvolver sua coleção, a melhorar, né, as suas capacidades enquanto marca.
1: Ok, Fernando, obrigado pelas informações. E para você que está nos ouvindo, corre aí, vai até o dia 22 de julho, na próxima quarta-feira. Como que eu faço? Como o Fernando falou, entra aí no site www.ntcp.org.br/tencmp. Ali você já consegue abrir o formulário. Você vai entrar aí com essa nova oportunidade, vai sair mais esperto do que você já é trabalhando no dia a dia, né, Fernando? Eu conversei aqui, como você me acompanhou, com Fernando Simões, que é o gerente de inovação do NTCPE. Eu gosto de explicar que é o núcleo gestor da cadeia têxtil e de confecções aqui de Pernambuco. Corre, vale a pena, é uma ideia bacana. Por enquanto é isso, eu volto com você aos estúdios.
2: Tá certo, Germano. Obrigado pelas informações. São 2h43. Eu lembro a você que logo mais a gente tem um consultório. E aí eu já quero convidar você a participar, a fazer a sua pergunta, a tirar a sua dúvida, a contar um pouco da sua história também, porque hoje a gente vai falar do tratamento da esclerose sistêmica progressiva. A gente vai falar da doença esclerose sistêmica progressiva e queria a sua participação, fazendo pergunta, tirando dúvida, ou quem sabe você que convive ou conhece alguém, né, ou convive com alguém que convive com essa condição, você pode mandar para a gente uma mensagem. Por exemplo, esse assunto que a gente vai tratar hoje no consultório, ele foi um pedido do Manuel de Caruaru, ouvinte nosso, que contou que convive com essa há 4 anos com a doença, né, e com as consequências que a doença traz, porque além de você ter a doença, tem as consequências dela. Então, o Manuel mandou para a gente a sugestão e a gente vai tratar desse assunto hoje, esclerose sistêmica progressiva, né? Para perguntar aos especialistas, e hoje a gente vai ter 2 reumatologistas, o doutor Saulo Xavier Filho e a doutora Viviane Vasconcelos, para responder as suas questões. Por isso que é importante não perder essa oportunidade de participar do consultório. 991-47-8520. Você já pode agora, se quiser, mandar a sua pergunta, né? Quanto mais cedo, melhor. Porque às vezes a gente vai fazendo perguntas no programa e aí chegam outras, acaba que a gente não consegue dar conta de tudo. Então, para que a gente consiga, você pode mandar a sua mensagem. E aí pode ser mensagem de áudio, mensagem de texto. O importante é que não reste dúvidas para você. Então é importante que você participe. 991-47-8520. Como eu disse, você pode mandar a sua pergunta, dúvida, e você pode também, num áudio breve, contar um pouco aí da sua história, se você convive com essa doença ou convive com alguém que tem a doença, tá certo? Então, tá aí aberta a sua participação para o consultório que começa logo mais. Mas a participação pode começar e deve agora. 2h45.
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6: Sexta e sábado, com mais de 5 mil atendimentos, como você bem falou, na área da saúde, 10 grandes hospitais. Vem o Hospital Santa Joana, o Hospital do Câncer, IMIP, vem o Altino Ventura, Rede Dó, aí vem muita gente boa ajudar aqui na nossa comunidade. E além disso, ainda tem a Carreta da Mulher, tem o Castra Móvel, tem o carro do Detran, e para dar aula, informação para os nossos mototaxistas, como guiar com segurança. Então é muita coisa que a gente consegue através da força da solidariedade. Todo mundo fazendo um pouquinho, fica uma coisa extraordinária. E no domingo, dia 19, meu aniversário, a gente vai fazer um Tamandaré em Movimento. Vai ter corrida, caminhada.

0: vai ter bicicleta, vai ter zumba, vai ter um bocado de coisa. Povo de Deus, todo mundo esse final de semana para Tamandaré, para domingo de manhã, às 5 horas da manhã, nos encontrarmos no Forte Santo Inácio para fazer um movimento trazendo saúde, paz e alegria aqui. Entendeu, Sintone? Pergunta que eu te pergunto.
1: Entendi muito bem, padre. Agora me diga uma coisa, quando o senhor...

0: mutirão, todo mundo ajudando um pouco. Quando eu vou na beira da praia, pedir pizza, para poder construir um instituto maior. Eu tenho um pequeno instituto que tem apenas 5 consultórios. Vou andando na beira da praia, porque agora estou indo para um espaço com 14 consultórios, uma sala de cursos profissionalizantes, e vou morar nesse local lá. E se Deus quiser, a gente vai fazer um instituto lindo, com a quadra para a gente continuar os cursos profissionalizantes e atendendo o povo gratuitamente, e doando cesta básica. Quando eu vou andando, meu Tony, na beira da praia, eu ganho raspa-raspa, eu ganho amendoim, eu ganho camarão, eu não passo sede, aí ganho picolé. Aí eu cheguei, meu filho, eu estou pedindo para lhe ajudar, o rapaz do amendoim. Eu disse, meu filho, eu estou pedindo para lhe ajudar, aí o rapaz do milho. Aí ele me dá toda vez 10 reais. Aí eu disse, padre Arlindo, porque a revista que eu tenho foi o senhor que me ajudou a tirar. Esse dente que eu tenho foi o senhor que me ajudou a eu consertar. Aí eu disse, padre Arlindo, o exame de mamografia e o tratamento que eu fiz lá no Hospital do Câncer foi o senhor que me ajudou. Sentimento de gratidão do povo, sabe? O reconhecimento. Tem aquela expressão, as mãos mais pobres são que mais se abrem para tudo dar. É, a gente está construindo assim, um grande multidão através dos veranistas, através dos turistas e principalmente a comunidade local, porque o pessoal reconhece. Dá o que pode, que o mais importante é isso. É o óbolo da viúva. Deu tudo que tinha. Já teve criança que corre na beira da praia e me dá 15 centavos. Eu acho tão fantástico isso. É tão fantástico a criança me dar 15 centavos e dizer, estou ajudando o Padre Arlindo, porque sabe que no final o recurso volta para eles. É, entendeu, Tony?
1: Entendi, padre. E aí, estamos falando de uma ação que é grande, né, como o senhor tem aí relatado, com atendimentos gratuitos, numa programação que inclui e junta atividade esportiva, momento de integração. Qual a importância, padre, de reunir saúde, cidadania, qualidade de vida numa ação só?
0: É, eu acredito que o ser humano é como um todo. Tem uma fome pior do que arroz e feijão. É a cidadania. Sabia? Eu consegui levar a Defensoria Estadual e a Defensoria da União lá para o engenho, que faz parte de Tamandaré. São 27 engenhos. 1.500 pessoas que moram... não 1.500 pessoas, não. 1.500 famílias que moram na área rural. E eu fiquei preocupado se o povo vinha para ser atendido pela Defensoria ou não, para tirar identidade, tirar a certidão de nascimento. Aí, botei 400 cestas básicas. Apareceu 600 pessoas e o povo não se preocupou em pegar a cesta básica. A cesta básica. As pessoas estavam atrás de identidade. E teve um senhor de 80 anos de idade que tirou a certidão de nascimento. Vocês entendem? Existe muito tipo de fome. Tem a fome do arroz e feijão, mas tem a fome da cidadania. Eu quero ter uma identidade, eu quero existir. Enquanto eu não tenho identidade, eu não existo. Eu sei que a gente precisa ajudar o pessoal lá da África, o pessoal que passa muita caridade, necessidade, né? São carentes e tudo mais. Mas eles vão ter uma realidade bem pertinho de nós, do nosso lado. Eu não sei qual é a cidade que você está ouvindo, eu não sei qual é a cidade que você está participando aí, que está caminhando no carro, mas você pode transformar o mundo, fazer o mundo melhor, porque tem alguém que está com algum tipo de fome. E depois a gente pode alimentar a fome da atenção, do cuidado da saúde. Então o ser humano precisa ser ouvido, visto, cuidado, em todas as suas dimensões. E até o cabelo precisa ser tratado, por isso que tem a área da beleza e bem-estar. Aí a gente ajeita o cabelo, a gente conserta a identidade e a gente dá um abraço e diz, volte para casa porque alguém lhe viu com a sua necessidade como ser humano todo. A gente não é físico, a gente é espírito, a gente é psicológico, a gente é uma tuia de coisa junta. Tu entende esse plano?
1: É verdade. E aí o povo sai bonito, arrumado e cuidado. Padre Arlindo, então fique à vontade aí para fazer o convite ao pessoal que está nos ouvindo agora.
0: Oh, então povo de Tamandaré, e povo da região, e povo de Recife, de Pernambuco, de quem está escutando agora, vamos deixar essa cidade bem bonita com a sua presença. Tamandaré em movimento, de manhãzinha, 5 horas da manhã, lá no Foco Santo Inácio, traga 2 quilos de alimento para eu ajudar a continuar levando para o povo. Tony, quando eu era criança, eu vi meu pai brigar com a minha mãe e ele bateu nela, porque não tinha comida dentro de casa. Não tinha comida dentro de casa. Uma cesta básica não resolve o problema, mas evita muita violência. traga 2 quilos de alimento para mim, para eu dar para o povo. E aí você vai participar de um grande evento. Sábado à noite, na Vila Padre Arlindo, que está fazendo 3 anos de aniversário, vai ter a celebração da Santa Missa. Vem participar comigo, 7 horas da noite, que eu vou vender uma rifa de um Fusca para você, então paga toda a despesa, Tony. Um Fusca 71 com R$30. Entra no meu Instagram para que você participe e veja como é que você pode ajudar para

0: essa despesa também. Compre a rifa do Fusca. Tome, compra a rifa do Fusca. Entra no meu Instagram que tu sabe como é que tá comprar a rifa do Fusca. Sábado na Vila Padelinho, a celebração da Santa Missa. E por que então Andaré só não é solidário, só não ajuda, só não reza quem não quer? Mas menino, bom dia, boa tarde, boa noite. Oxoxô.
1: E aí, Padre Arlindo, o senhor é daqueles que só recebe os parabéns no dia ou dá para dar antecipadamente? Porque se for o caso, a gente já deseja parabéns agora para o senhor.
0: Hoje o bispo me ligou para mim agora de manhã. Disse, parabéns, Padre Arlindo. Errou a data. Se o bispo já me abençoou, então todo mundo pode me abençoar.
1: Então parabéns, viu? Parabéns.
0: Muito obrigado, Tony. Muito obrigado.
1: Um abraço grande, Padre Arlindo.
0: Deus abençoe. Povo de Deus, muito obrigado, Tom. Bom dia, boa tarde, boa noite. Oxo, oxo, oxo.
1: 2:59. Argentina e Inglaterra disputam hoje vaga na final em duelo marcado por rivalidade que é histórica. Você sabia disso? Pois é, rapaz. Mas de onde foi que surgiu toda essa rixa?
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3: O confronto entre Argentina e Inglaterra em Atlanta, nos Estados Unidos, vale uma vaga na grande decisão da Copa do Mundo de 2026. No entanto, para além do futebol, o duelo entre países de dois continentes diferentes carrega um peso histórico. Mas quais os conflitos extracampo entre Argentina e Inglaterra? Qual o histórico do confronto entre os dois países? A gente explica. A rivalidade entre Argentina e Inglaterra começa nas quatro linhas, passeia por um confronto bélico e volta aos gramados com uma galeria de momentos emblemáticos em mundiais. São cinco confrontos entre os dois países na história dos mundiais. No primeiro, em 1962, no Chile, a Inglaterra bateu a Argentina por 3-1, resultado que acabou por eliminar os sul-americanos ainda na fase de grupos daquela Copa. Quatro anos depois, a Copa foi realizada em território inglês e os dois países se encontraram nas quartas de final com vitória inglesa por 1-0. A partida acarretou numa das mudanças mais importantes do futebol, pois o árbitro do jogo expulsou o capitão argentino Antonio Ratín, que se recusou a sair de campo e apenas com a intervenção da polícia a situação foi resolvida. O episódio colaborou para a criação dos cartões amarelo e vermelho para comunicar de forma mais clara as decisões arbitrais em campo. No meio desta rivalidade futebolística, um episódio ocorrido em 1982 colocou os povos inglês e argentino em lados opostos no campo de batalha. A Guerra das Malvinas, que aconteceu entre abril e junho daquele ano, foi o conflito pelo domínio das Ilhas Malvinas, localizadas no Oceano Atlântico, próximas à costa argentina. O território havia sido tomado pelos ingleses em 1833 e, em meio à ditadura da Argentina, foi reivindicado como pertencente ao país sul-americano. A guerra foi vencida pelos ingleses e acabou com 649 argentinos mortos. Quis o destino que na Copa seguinte, em 1986, os dois países se enfrentassem numa partida que acabou se tornando um dos maiores jogos da história da competição. Nas quartas de final da Copa de 1986 no México, a Argentina venceu a Inglaterra por 2-1 com dois gols antológicos do craque Diego Maradona por motivos diferentes. No primeiro, no famoso gol da mão de Deus, o camisa 10 argentino subiu para uma dividida com o goleiro Peter Shilton e usou a mão esquerda para marcar sem que a arbitragem percebesse. O gol foi validado e pouco depois, Maradona assinou uma obra-prima, driblando metade do time inglês até parar no gol, marcando um golaço. Os dois países voltaram a se encarar na Copa de 1998 na França. Nas oitavas de final, as equipes empataram por 2-2 no tempo normal e os argentinos venceram nos pênaltis. Os hermanos jogaram boa parte do duelo com um atleta a mais depois da expulsão do astro inglês David Beckham, que se envolveu em uma confusão com Diego Simeone. Quatro anos depois, Inglaterra e Argentina novamente tiveram um encontro na fase de grupos da Copa de 2002 no Japão e na Coreia do Sul. Em um desdobramento digno de roteiro cinematográfico, o confronto foi vencido pela Inglaterra por 1-0 com um gol de pênalti convertido justamente por Beckham. Assim como em 1962,

0: A Inglaterra passou de fase e a Argentina foi eliminada na fase de grupos. Agora, em meio a duelos históricos e conflitos extracampo devido à Guerra das Malvinas, as seleções se enfrentam numa Copa em que Messi busca o segundo título seguido da Argentina e Harry Kane e Bellingham tentam quebrar um tabu de 60 anos sem títulos dos ingleses. 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Kevin Paes para o Rádio Livre.
1: E não se esqueça, se você tiver alguma dúvida sobre qualquer assunto, você pode mandar para o nosso WhatsApp 991478520. 3 e 4.
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1: Então, boca no trombone, Gilson Braga de Caixa d'Água. Diz aí.
3: Boa tarde, meu amigo Tony Araújo, da Rádio Jornal.
1: Diz, Gilson.
3: Você é um âncora de primeira linha, de primeira qualidade.
1: Obrigado.
3: Que faz o crescimento todos os dias e o dia todo da Rádio Jornal.
1: Obrigado.
3: Tony, eu gostaria de, mais uma vez, fazer um apelo à prefeita de Olinda, a senhora Mirela Almeida, que nós estamos, paz, meus senhores, vai fazer 5...
1: Eita, rapaz, cortou aí, não foi? Infelizmente. Bom, mas é algo que não é bom e faz 5. Seja 5 dias, 5 meses ou 5 anos, é coisa para a prefeitura ver o que é que está acontecendo, né? Pessoal aí, de qualquer forma, não é bom. Vamos aqui agora à participação de Carol de Campo Grande. Oi, Carol.
4: Olá, boa tarde. Deixa eu falar uma coisa para você. Eu moro em Campo Grande, na rua Marquês de Baipendi. Amigo, a gente já solicitou o corte de uma árvore. Temos o chamado. Semana passada, uma outra árvore, onde nós abrimos o chamado, a árvore caiu. Certo, foi um transtorno e a prefeitura não foi lá, os órgãos da ENLURB, os órgãos competentes não foram lá. Já abrimos vários chamados para uma nova árvore na rua Marquês de Baipendi, de frente ao Bar do Zé, todo mundo conhece, e a prefeitura, ENLURB, nenhum órgão vai lá tomar as providências. Só vão tomar a providência quando essa árvore cair, machucar, Deus o livre, pessoas, arrancar a fiação, poste, danificar a estrutura da casa. Aí vão dizer, entre na justiça e resolva. Campo Grande está abandonado pela prefeitura. Olhe, o carro da limpeza lá só passa 2 vezes durante a semana e uma no sábado. Enquanto na rua de trás, na rua do canal, ele passa todos os dias, certo? Sujeira, abandono. Certo? A prefeitura realmente esqueceu o bairro do Campo Grande, Hipódromo, certo? Aquela área ali está totalmente abandonada pela prefeitura.
1: Sabe que tu tem razão, Carol? Esse negócio de árvore é danado. É, Rua Rodrigues 7, em Casa Amarela, uma árvore que ameaça cair também. Um pé daqueles de castanhola, que popularmente a gente chama de coração de negro, né? E é uma árvore gigante e dá para perceber que ela não tem muita sustentação. É um risco grande. E mais, a raiz da árvore, ela está se infiltrando num condomínio que tem e está estragando, está danificando a cisterna do prédio. Condomínio Rio Sena, lá em Casa Amarela. E a árvore fica por trás do condomínio. E aí oferece risco. São 2, na verdade. E é desse jeito que a Carol está dizendo, por mais que você chame, por mais que você convoque os órgãos competentes, ninguém faz nada. E aí depois que a árvore cai, né, se você tiver danos apenas materiais, aí você tem que entrar na justiça para cobrar o prejuízo que você teve. Você já pensou, cai em cima de uma garagem, destrói um muro, destrói o carro, isso... por prejuízo grande que seja, na melhor das hipóteses, porque se cair em cima de uma pessoa e matar. Agora, não foi por falta de aviso, né? A Carol mesmo está dizendo, é o mesmo caso da árvore lá na Rodrigues 7, em Casa Amarela. Tem chamados e mais chamados e ninguém faz nada. Atenção, prefeitura. Marquês de Baipendi, Campo Grande, Rua Rodrigues 7, em Casa Amarela. Vai esperar a árvore cair.

0: para poder tomar alguma providência, que é somente cortar e levar o que restou dela? Bom, Gilson está de volta agora porque cortaram, né? Cortou-se o áudio do Gilson e aí a gente acabou não ouvindo qual era a reclamação dele. Vamos ouvir. Gilson.
1: Boa tarde, meu amigo Tony Araújo, da Rádio Jornal. Você é um âncora de primeira linha, de primeira qualidade, que faz o crescimento todos os dias e o dia todo da Rádio Jornal. Tony, eu gostaria de, mais uma vez, fazer um apelo à prefeita de Olinda, a senhora Mirela Almeida, que nós estamos, pasmem os senhores, vai fazer 5 meses, Tony Araújo, que o córrego do Abacaxi está sem ônibus. Os estudantes, os trabalhadores que saem logo cedo de casa estão andando quilômetros para poder pegar um ônibus aqui na nossa comunidade. Uhum. À noite também os estudantes e os trabalhadores, quando largam à tarde da noite, têm o maior sufoco para chegar em casa. As senhoras grávidas, as senhoras que vão levar as crianças de manhã para a escola, também fazem esse percurso. E quando está chovendo, diga que danou-se. Tony Araújo. Agora, por quê? Simplesmente a prefeitura foi limpar umas galerias lá no córrego do Abacaxi, deixou tudo esburacado, não fez o tapamento das galerias, não colocou o asfalto assim prometido e estamos, Tony Araújo, até hoje, 5 meses vai completar, agora no dia 5 de agosto, que nós estamos sem ônibus. Infelizmente, não existe consórcio Grande Recife que faz parte da irresponsabilidade do poder público por não exigir que os ônibus que têm a concessão do Grande Recife, as prefeituras, não dêem a condição devida para que o trabalhador não seja prejudicado. Forte abraço a todas e a todos. Fiquem com Deus.
0: É aquilo que eu digo sempre. Você tiver buraco na rua, ele vai aumentando, aumentando, até que impede a passagem de carro, de ônibus, de bicicleta, de tudo. E quando impede a passagem do ônibus, o prejuízo é exatamente isso aí que o Gilson falou. Exatamente isso. O ônibus para de passar e as pessoas têm que se deslocar muito mais para pegar o ônibus, que às vezes muda até o local do terminal. Né? E é o que o Gilson falou também. Preste atenção no que ele disse. As prefeituras precisam dar condições dos ônibus circularem. Foi feito um serviço, o serviço ficou lá pela metade, porque é o que a gente pode considerar, afinal de contas o buraco ficou aberto. E aí o ônibus não passa. E o prejuízo vai para quem? Você imagina uma pessoa que sai de 4 horas da manhã, que pegava o ônibus perto de casa e agora tem que andar muito. Uma pessoa de idade que precisa sair qualquer hora. Qualquer hora. O prejuízo é grande. Uma pessoa que chega tarde da noite, tendo que vir de longe, andando, porque o ônibus não está passando, porque a prefeitura não tapou o buraco que fez. Fez o serviço e deixou o buraco. Você está entendendo? Porque a gente não pode deixar para lá e precisa reclamar. Atenção, prefeitura de Olinda, córrego do Abacaxi, dê uma olhada lá no serviço que foi feito, para que o serviço seja concluído, para que o ônibus volte a passar lá dentro. Porque desse jeito fica difícil. A pessoa tendo que se deslocar, e quem não consegue? Faz o quê? Tá entendendo? Gilson, vamos torcer para que o problema seja resolvido. Enquanto não for, você manda áudio para a gente cobrar da prefeitura, tá certo? Acabou o Boca no Trombone.
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0: Informações da redação da Rádio Jornal. Kevin Paz. Oi, Kevin.
3: Olá, Tony. A Câmara dos Deputados aprovou nesta quarta-feira um projeto que permite o uso de elementos que expressem pertencimento a uma comunidade, cultura ou religião em fotos de documentos oficiais. A proposta agora vai ao Senado. O texto de autoria da deputada Célia Chacriabá, do PSOL de Minas Gerais, ressalta, no entanto, que o uso de indumentária e outros elementos só é permitido se não prejudicar a identificação da fisionomia da pessoa. A proposta define como elementos de pertencimento o cocar indígena, o turbante dos povos de matriz africana e outros elementos étnicos, culturais e religiosos. Conforme a proposta, a permissão é válida para todo documento oficial de identificação, como a carteira de identidade, a Carteira Nacional de Habilitação CNH, o passaporte e a carteira

0: de Trabalho e Previdência Social. Kevin Paes, Rádio Jornal, Rádio Notícia.
1: 3:13, intervalo agora, na volta tem o consultório do Rádio Livre.
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1: São 3:17.
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1: Começando o consultório do Rádio Livre, hoje a gente fala sobre os avanços no tratamento da esclerose sistêmica progressiva. Esse assunto foi um pedido do nosso ouvinte Manuel de Caruaru. Ele nos contou que convive há pelo menos 4 anos com a doença e também com a fibrose pulmonar, enfrentando diariamente os desafios das duas condições que são graves. Para nos orientar a respeito desse assunto, a gente conversa com o reumatologista Saulo Xavier. Atua no Real Hospital Português e no Hospital das Clínicas da Universidade Federal de Pernambuco. Ele foi fellow em Medicina Clínica Intervencionista da Dor pela Santa Casa de São Paulo e é doutorando em Reumatologia pela Escola Paulista de Medicina. Dr. Saulo Xavier, muito boa tarde, obrigado pela sua presença aqui no consultório.
2: Boa tarde a todos, eu que agradeço o convite. Vai ser um prazer tentar sanar o máximo possível de dúvidas dos nossos ouvintes hoje.
1: Viu aí, o Dr. Saulo, ele já se colocou à disposição. Isso significa dizer que você vai poder participar à vontade através do nosso WhatsApp, o 991478520, para que você possa também fazer a sua pergunta à nossa outra convidada, que é a médica reumatologista Viviane Vasconcelos. Ela atua na Clínica Autoimune no Recife e na Unimagem em Caruaru. É mestre em bioética pela Universidade de Brasília e professora da Universidade Federal de Pernambuco. Doutora Viviane Vasconcelos, bem-vinda ao consultório. Obrigado pela sua presença.
3: Boa tarde, Tony. Boa tarde a todos os ouvintes da Rádio Jornal.
1: Bom, doutor Saulo, a gente vai falar de esclerose sistêmica progressiva. Sobre os avanços do tratamento, no desenrolar da nossa conversa, esse assunto certamente vai aparecer. Mas eu tenho uma curiosidade inicial. Esclerose sistêmica progressiva. Bom, eu quero saber o que é esclerose sistêmica e, quando eu falo de progressiva, isso significa dizer que tem alguma que não é progressiva?
2: Obrigado pela pergunta, Tony. Né, para iniciar assim, nossa conversa aqui hoje, a gente poderia definir a esclerose sistêmica como uma doença órfã, por assim dizer, porque ela tem uma característica fisiopatogênica única, né, que seria uma associação entre 3 coisas. Né? A autoimunidade, ela é uma doença autoimune, que se caracteriza por uma disfunção da microvasculatura corporal, ou seja, dos vasos sanguíneos, né? Que leva a um fenômeno de isquemia, ou seja, falta de oxigenação tecidual, e que, na tentativa do corpo de contornar esse processo, acaba sendo desencadeada uma reação inflamatória que deposita fibrose, né? Que seria aquele tecido cicatricial, nos mais diversos tecidos do corpo, né? Alguns mais de uma frequência maior do que outros, como foi o caso do nosso ouvinte, né? Que além da pele também tem acometimento pulmonar. Quando a gente fala de esclerose sistêmica, a gente evita esse termo progressiva porque isso é uma coisa muito variável. A gente acaba chamando somente esclerose sistêmica. A maioria dos casos da doença é progressivo. Uma pequena fração acaba não sendo. O nosso objetivo aqui com o tratamento é justamente o quê? Tentar identificar quem é que seriam esses pacientes, né, com base em características clínicas, laboratoriais, epidemiológicas, que teriam chances maiores de progressão, de forma que a gente possa intervir precocemente nesses pacientes, frear, digamos assim, a evolução da doença e maximizar a qualidade de vida dessas pessoas.
1: Doutora Viviane, a partir de que idade a gente pode dizer que a pessoa começa a apresentar os sintomas da doença? É uma coisa que pode acometer, por exemplo, crianças, adolescentes, jovens a partir de que idade, pessoas idosas? Como é que funciona?
3: Isso, não tem como a gente estabelecer assim uma idade exata, começa a partir de tal idade. A gente vê que tem aí um padrão de acometimento. É uma doença que é mais comum em mulheres do que em homens, mas que homens também são acometidos. Podem acometer aí pacientes já na adolescência. A faixa etária mais comum seriam mulheres, mulheres aí por volta de 30 anos de idade, mas também podendo acometer mulheres aí já após essa idade, 40, 50 anos, né? Então, por isso que todos têm que ficar atento aos sintomas aí associados à doença, para que a gente possa realmente fazer esse diagnóstico e iniciar o tratamento, porque como o Saulo aí comentou, a questão do tratamento precoce é super importante para a gente evitar os danos decorrentes da doença.
1: Perfeito. O que a gente sempre tem aprendido aqui, você que está nos acompanhando agora, a gente sempre tem aprendido aqui no consultório, é a importância de buscar sempre o atendimento médico, porque seja qual for a doença que a gente possa ter e possa vir a desenvolver, o diagnóstico precoce, ele é importantíssimo. Você está percebendo isso? Então, é o primeiro ponto para o qual eu chamo a sua atenção. O consultório, ele consegue...

0: nos oferecer isso, né? O consultório do Rádio Livre, essa, digamos assim, conclusão. Tratamento ou diagnóstico precoce é o que a gente precisa. Então, a busca pelo atendimento médico, ela é essencial. E você pode começar por aqui, se quiser. 991-47-8520, para você mandar a sua pergunta para o consultório ou para você contar uma experiência que você tenha tido com você, com alguém da sua família, envolvendo a esclerose sistêmica. A gente vai para o intervalo agora, daqui a pouquinho a gente volta aqui no consultório do Rádio Livre. 3:24.
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9: E os pés também, pode acontecer um renô nos pés. A mão, ela vai ter três fases. Ela vai ficar inicialmente branca, depois, com a falta de oxigenação naquele tecido, ela pode ficar roxa. E depois, como uma tentativa do corpo de tentar reverter essa falta de oxigênio, ela pode ficar vermelha. Não é obrigatório que o paciente tenha todas essas três fases. Ele pode ter só a fase branca e só a fase roxa, pode ter só a fase roxa. E aí é interessante também relacionar isso que vai acontecer ou vai piorar com temperaturas mais frias. Então, não é obrigatório o paciente apresentar o renô para esse diagnóstico, mas pacientes que apresentam renô, normalmente a gente faz uma investigação nesse sentido. A pessoa pode ter só o renô sem ter a esclerose sistêmica, mas dentro das causas desse fenômeno de renô, a esclerose sistêmica seria aí a principal doença associada a ele.
10: Bom, essa foi a pergunta de Priscila, de Casa Amarela, que a doutora Viviane acabou de responder. E aí o senhor falou, doutor Saulo, sobre essa questão da fibrose pulmonar. Que outros órgãos internos, o senhor falou também a respeito do coração, que outros órgãos podem ser alcançados pela esclerose sistêmica?
11: Excelente pergunta, Tony. Como eu comentei nessa parte inicial da definição da doença, a esclerose sistêmica ela tem meio que no centro da fisiologia dela se tratar de uma doença vascular, né? Em que os vasinhos pequenos, né, que são os vasinhos terminais, assim, todas as extremidades que a gente tem, seja na pele, nos órgãos internos e tudo mais, onde a gente tiver vaso, que seja passível de inflamação.

0: e, consequentemente, depósito de material fibrótico, essa doença pode se manifestar. Dentro dos mais comuns, ou seja, então qualquer órgão poderia ser acometido, né, respondendo sua pergunta de forma mais abrangente. Mas o que a gente tem de evidência científica dessa doença mostra que parece haver uma maior prevalência do acometimento em órgãos como a pele, pulmão, em menor quantidade, trato gastrointestinal, e em menor quantidade de casos, coração. Mas a rigor, qualquer órgão pode ser acometido pela doença.
1: Doutora Viviane, no que diz respeito ao trato gástrico, como falou aí o doutor Saulo, o que que a gente pode apresentar, o que que isso pode causar de problema? No que diz respeito, por exemplo, problemas digestivos, o que é que a gente pode ter?
2: Isso, dentro do sistema digestivo, a gente tem um acometimento principal do esôfago, e aí a gente vai ter muitas vezes pacientes tendo uma queixa de dificuldade para a deglutição, ou seja, ele consegue engolir, mas sente como se fosse uma dificuldade para o alimento descer, como se ele tivesse, como o pessoal diz, entalado, né? E aí, dentro dessa questão também, ele pode ter sintomas de queimou, de refluxo, justamente porque ele tem uma alteração na motilidade do trânsito do esôfago ali no seu texto distal, né? Mas ele também pode ter acometimentos a nível de sistema digestivo do intestino, e aí ele pode cursar com quadros até desabsortivos. Então, às vezes é um paciente que não, que pode ter aí um quadro de diarreia associada, uma diarreia às vezes associada também com um quadro de constipação. Então, ele alterna períodos de constipação com distensão abdominal, com episódios de diarreia. É um paciente que pode também ter aí quadros de síndromes desabsortivas, né? Então, ele vai ter aí normalmente. É um paciente que vai ser um paciente normalmente mais magrinho, que aí vai ter, às vezes, alterações também nessa porção do intestino, né? Então, são várias as manifestações.
1: Bom, vamos falar um pouquinho, doutor Saulo, a respeito do tratamento. E aí eu falo a partir do diagnóstico, né, a partir de quando a pessoa, quando se chega ao diagnóstico da esclerose sistêmica, qual é o passo principal para o tratamento? O detalhe é que, a respeito do diagnóstico, o senhor falando aqui, primeiro que é uma coisa muito trabalhosa, né? Porque é muito minuciosa, né? O diagnóstico em si, ele é muito minucioso para que se possa dar o direcionamento correto no tratamento.
0: Quando a gente vai definir a melhor estratégia de tratamento, Tony, para esses pacientes, é fundamental a gente fazer um processo de estratificação do acometimento que esse paciente tem. O que é que eu quero dizer? O paciente chega no consultório do reumatologista, né, com a suspeita de esclerose sistêmica. Não somente a gente confirma o diagnóstico, né, evidentemente, porque, como a doutora Viviane comentou, o ponto principal desses pacientes é o fenômeno de Raynaud, que é aquela alteração de coloração dos dedos, né, que está presente em basicamente 100% dos pacientes, e acaba que essa é a.
1: Me permita, esse seria então o primeiro sintoma, o que acende o sinal de alerta, vamos
0: Isso.
1: dizer.
0: Né, de forma geral, claro, né, porque é uma doença muito heterogênea, mas de forma geral, o passo principal é um paciente que tem esse fenômeno de Raynaud, como a doutora Viviane comentou, e que vem ao consultório do reumatologista para investigar se isso pode ser alguma doença ou não. Nesse processo de investigação do fenômeno de Raynaud, a gente lança a mão de uma série de exames de imagem, né, e laboratoriais para não somente confirmar o diagnóstico de esclerose sistêmica, mas também para fazer diferencial com outras condições que podem dar Raynaud também. É importante deixar muito claro aqui para os ouvintes, né, que o fenômeno de Raynaud, ele é muito mais comum de estar presente em pessoas normais do que em pessoas com doença. Mas todo o fenômeno de Raynaud precisa ser investigado. Uma vez a gente chegando ao diagnóstico do paciente com esclerose sistêmica, a gente lança a mão de um processo de estratificação, que seria esse paciente com Raynaud, a gente faz exames laboratoriais, como por exemplo o famoso FAN, né, que muitas pessoas já ouviram falar por aí, o exame de capilaroscopia ungueal, que é meio que uma avaliação com um microscópio da unha do paciente, que pode ser feito em alguns casos até a nível ambulatorial, ou seja, num consultório especializado, né? Exames de imagem, como por exemplo a tomografia do tórax, como é o caso de muitos pacientes, inclusive o paciente Manuel, né, que deu aí toda a oportunidade para a gente estar tendo essa reunião hoje aqui, para avaliação de pulmão, ecocardiograma para avaliar coração, eletrocardiograma para avaliar a condução elétrica cardíaca de forma inicial. E com, além do exame físico, né, sempre, né, tudo vai partir de uma boa consulta médica, né, e de um bom exame físico para avaliar uma das principais manifestações, que seria a pele, que também é um dos principais motivos, talvez o principal, que o paciente vai ao consultório do reumatologista, né? Uma vez a gente fazendo esse apanhado, identificando quais órgãos esse paciente tem de acometimento, a gente consegue definir qual seria a melhor estratégia medicamentosa e não medicamentosa para ele. Por quê? Não existe um caminho único de tratamento. Existem diferentes fármacos, né, que estão associados ao estacionamento, né, uma melhora clínica associada à doença, mas esses diferentes remédios têm eficácias diferentes para os diferentes tipos de acometimento de órgão que esse paciente tem. Por exemplo, tal medicação, ela tem um melhor resultado para acometimento de pele, outra demonstrou um resultado melhor para acometimento do pulmão, outras são melhores para pacientes que têm manifestações rapidamente progressivas, outras para quadros mais isolados, e por aí vai. Tudo é feito de forma individualizada para cada paciente, né? E óbvio, né, com base no melhor que a gente tem de evidência científica disponível até o momento.
1: Bom, vamos fazer um intervalo, mais um, e daqui a pouquinho a gente volta aqui no consultório do Rádio Livre. Ainda dá tempo para você participar através do nosso WhatsApp. 991-47-8520. São 3 horas e mais 40 minutos.
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3: 3h42.
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3: Consultório do Rádio Livre hoje falando de esclerose sistêmica e a gente vai falar a respeito dos avanços no tratamento, né? O que é que tem acontecido de novidade no tratamento da esclerose sistêmica? Estamos conversando com o reumatologista Saulo Xavier Filho e também com a reumatologista Viviane Vasconcelos. Nós temos uma participação que chegou por áudio e vamos ouvir agora mesmo.
4: Bom, boa tarde. Luciana de Altinho, Pernambuco. Quero aqui passar o meu esclarecimento em questão à esclerose. Minha mãe não teve a esclerose sistêmica, sim a esclerose.

0: esclerose múltipla. Ela estava tendo convulsões, estava tendo todo um processo da esclerose. E nenhum médico, nenhum, descobriu o que a minha mãe tinha. Passou por oftalmologista, vários oftalmologistas, no Hospital Santa Luzia, principalmente o que ela fez, a cirurgia dela, passou por neuropsiquiatra, neurologista, cirurgião, e não descobriram nada. Foi internada na Santa Efigênia, mandada para casa, ela sem comer, sem beber, sem defecar, sem fazer xixi, mandaram para casa para fazer remédio via oral. Daí no outro dia fui para o Hospital do Servidor em Recife, aí em Recife. Chegando lá, cheguei 1h15 da tarde, fiquei em pé até 7 horas da noite, sem beber um copo de água, sem chegar ninguém perto da minha mãe. A não ser que chegou, foi a ficha, foi, me deu dois tapas na cara, delirando em cima de uma maca, sem ninguém para ajudar. É revoltante. Eu tô fazendo o meu relato porque, pelo que eu passei, e não tô aqui agredindo médico nenhum. Eu só queria só que, quando os médicos fossem reavaliar o paciente, ou avaliar o paciente, que prestasse atenção no que a gente falasse, avaliasse bem o paciente, prestar atenção no que ele diz, no que ele sente.
1: Bom, doutor Saulo, doutora Viviane, o depoimento dessa ouvinte fala de esclerose múltipla. Aqui estamos tratando de esclerose sistêmica. É a mesma coisa? É muito diferente? Bom, eu queria começar com a doutora Viviane.
2: Tony, são doenças diferentes, né? A esclerose múltipla, ela é uma doença que ela acaba sendo uma doença muito mais da parte da neurologia, onde aí o paciente pode apresentar diversos sintomas que vão aí desde questões de dormências, alterações de força, né? Em relação, é uma doença que tem um diagnóstico também difícil de ser dado, precisa ter um alto grau aí de suspeita, fazer uma investigação, avaliar causas aí relacionadas, né? Mas que vai muito mais para essa parte neurológica, né? Já a esclerose sistêmica, ela é uma doença aí que abrange a parte da reumatologia. Pode até ter alguns acometimentos neurológicos, mas normalmente os acometimentos neurológicos na esclerose sistêmica são mais associados a questões de dormências decorrentes de neuropatias, onde o paciente às vezes vai ter dormência em extremidades, queimou. A própria questão do fenômeno de Raynaud que a gente falou pode dar dor, pode dar uma alteração também na sensibilidade, o paciente sentir ali, às vezes, queimar a extremidade, sentir um pouco dormente, né? Mas são clínicas diferentes, né? Por isso que é importante a gente avaliar o paciente como um todo, ver o que é que o paciente apresenta para poder fazer aí esse diagnóstico e, como o Saulo comentou, né, fazer essa investigação de todos os sistemas que podem ser acometidos para que a gente possa avaliar. O paciente tem a doença e essa doença está afetando o quê? Porque aí o tratamento a gente vai dirigir de acordo com esse acometimento que o paciente apresenta, principal.
1: E aí, doutor Saulo, essa busca pelo, vamos dizer assim, fechamento do diagnóstico é algo que o senhor já colocou aqui bem complexo. E é algo importante porque é o que vai direcionar o tratamento. Lá no início do consultório, a gente abriu dizendo: vamos falar sobre os avanços no tratamento. Mas para que a gente chegasse a falar disso, a gente precisava falar aí, até conceitualmente mesmo, sobre a esclerose sistêmica. Hoje, no que diz respeito ao tratamento, né, das tecnologias que hoje são envolvidas, o que é que a gente pode dizer sobre conviver com essa doença, com base no que se tem hoje para tratamento?
3: É uma pergunta muito boa, Tony. Hoje em dia a gente tem uma série de medicações, né, falando especificamente sobre tratamento medicamentoso, que tem eficácia comprovada no tratamento da esclerose sistêmica, né? A gente sabe que essas diferentes medicações, elas agem em diferentes locais e agem em diferentes vias moleculares que estão associadas às diferentes manifestações da doença. Como eu comentei no começo do nosso consultório, a esclerose sistêmica, ela tem essencialmente três características principais, né? É uma doença autoimune, que tem uma importante participação vascular, como eu comentei, e que, em linha, e que enfim, da linha leva a fibrose dos diferentes órgãos e tecidos. Então, as diferentes medicações que a gente tem geralmente agem nessas três características. São medicações que agem na fibrose, o que age nessa questão da vasculatura, o que age em linhas gerais, né, nas células da imunidade que contribuem para o processo inflamatório. Quando a gente vai escolher essas medicações, Tony, nosso objetivo é frear a doença e, consequentemente, maximizar a qualidade de vida dos nossos pacientes. Hoje, com as diferentes medicações, muitas vezes utilizadas em combinação, tentando atingir várias vias ao mesmo tempo, a gente consegue proporcionar à grande maioria dos pacientes uma boa qualidade de vida e uma expectativa de vida próxima à da normalidade, né, do homem ou mulher médio aqui do Brasil, por volta dos seus 70, 80 anos. Né? Isso é uma coisa que é difícil se falar assim de forma genérica, porque isso depende muito das características individuais de cada paciente e como a doença se comporta nele. Mas, no geral, as medicações hoje em dia elas têm essa capacidade, né, e realmente revolucionaram a expectativa de vida desses pacientes. Hoje em dia, a gente tem novas terapias que estão surgindo, tanto nos congressos aí internacionais, né, europeu e americano, nos últimos ano a dois anos. A gente tem aí novas drogas que estão sendo aprovadas, que agem especificamente em mais de uma molécula ao mesmo tempo, que agem especificamente na fibrose, que tentam agir em certas vias moleculares que estão associadas à fisiopatologia da fibrose pulmonar, como é o caso do nosso ouvinte, né, o Manuel, e que assim, é muito promissor, né, o futuro do tratamento desses pacientes, porque como a gente sabe que dentro das doenças reumáticas é a doença que tem maior mortalidade e, sem sombra de dúvidas, uma das principais em termos de morbidade e prejuízo na qualidade de vida, é uma das condições também que precisa dos maiores investimentos no que diz respeito à pesquisa clínica, para que a gente possa cada vez mais descobrir tratamentos adequados e retardar mais, estacionar e, quem sabe, no futuro, né, até reverter muitas dessas manifestações.
1: E aí, doutora Viviane, o doutor Saulo, pelo menos em duas oportunidades, frisou essa questão do tratamento medicamentoso e não medicamentoso. No que diz respeito ao tratamento não medicamentoso, o que é que a senhora poderia destacar?
2: Em relação ao tratamento não medicamentoso, a gente pode ver aí pelo fenômeno até do que a gente já falou, né? A gente tem questões aí associadas ao frio, como o fenômeno de Raynaud. Então, a gente vai orientar o paciente a evitar essa exposição ao frio, a usar meias, usar luvas, evitar pegar em água gelada durante o seu dia a dia, né? Pacientes que fumam, a gente vai orientar cessar o tabagismo, porque o fumo, o cigarro é um fator aí que vai piorar essa questão que a gente chama da vasculopatia da esclerose sistêmica. Então, são essas medidas, a questão de atividade física, né? O paciente tem uma alimentação saudável, a gente não preconiza restrição de alimentos, não tem nenhuma indicação de retirar glúten, lactose da dieta, mas sim de ter uma alimentação saudável para esses pacientes. Então, seriam basicamente essas as principais recomendações do ponto de vista não medicamentoso.
1: Bom, a gente sabe, doutora Viviane, com o que foi dito até aqui, a gente percebe, na verdade, que em certa medida, ou a depender da evolução, a esclerose sistêmica ela pode ser bem, digamos assim, incapacitante. Mas no que a pessoa pode e no que é possível, a questão do exercício, a questão do exercitar-se, a questão de uma atividade física, isso pode trazer alguma colaboração nesse processo de tratamento não medicamentoso?
2: Isso, tanto para diminuir o risco cardiovascular que vem associado às doenças autoimunes reumatológicas, né? Então, a gente sabe que as doenças autoimunes, elas aumentam o risco, muitas vezes, de infartos, de AVC. Então, a atividade física vai ser importante nesse sentido, né? Como quando a gente fala da esclerose sistêmica, a gente sabe que ela pode vir associada a alterações cutâneas que vão levar a uma perda da mobilidade. Então, o paciente que ele realiza atividade física, que ele realiza exercícios com alongamentos, com mobilidade, Isso também vai ajudar

0: orientações que a senhora trouxe para a gente.
1: Eu é que agradeço a essa participação, a oportunidade de esclarecer um pouquinho mais a população sobre a esclerose sistêmica, uma doença que é relativamente rara, que não é conhecida por todos, né? E a importância da gente trazer esse tema para deixar os pacientes e a população cientes de quais achados, de quais sintomas eles devem procurar aí um reumatologista para estar investigando e ter um diagnóstico aí precoce sobre a doença.
0: Exatamente. Dr. Saulo Xavier, agradecer também aqui a sua participação, agradecer as suas orientações e dizer que do programa de hoje não tenho dúvida, saímos todos, eu e os ouvintes, sabendo muito mais sobre a esclerose sistêmica.
2: Obrigado, Tony. Obrigado a Viviane também. E eu finalizo aqui deixando uma mensagem para os pacientes, né, portadores de esclerose sistêmica ou pessoas que têm dúvida no diagnóstico. Procurem um reumatologista, não desistam do diagnóstico, não desistam do tratamento. Pessoas como eu e a doutora Viviane, dedicamos as nossas vidas, né, a estudar para que pessoas como vocês possam ter qualidade de vida. Então, não desistam.
0: É isso. E essa fala do Dr. Saulo, ela vai ao encontro do que disse a nossa amiga ouvinte sobre a necessidade do acolhimento pelo médico dos pacientes que são atendidos por eles. Então, o Dr. Saulo, a doutora Viviane mostram compromisso com os pacientes que atendem. E é isso que a gente espera e não quer nada mais do que isso dos médicos que a gente procura, seja para tratamento de doença, seja para um diagnóstico, seja para um check-up anual. Mas o que a gente quer, de verdade, é acolhimento. O Rádio Livre de hoje fica por aqui. A produção é de Gabriela Bento, trabalhos técnicos de Elivelton Henrique, Big Alves e João Alves, na coordenação de jornalismo, Victor Tavares. Você fica agora com o Balanço de Notícias e Edinaldo Santos. No interior, tem o Forró na Jornal. Uma ótima tarde para você. Obrigado pela audiência, obrigado pela participação e até amanhã.
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3: Oi, gente, tá começando mais um Forró na Jornal nessa quarta-feira, dia 15 de julho de 2026. Por aqui tem Sócrates da Silva, sempre muito feliz, muito contente por saber que você tá aí do outro lado do rádio. Luiz Gonzaga pra começar, lá vai Pitomba.

0: Wesley Safadão e Rei Vaqueiro, displicente.
1: Canção Rei!
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0: 4:09.
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0: aí o pessoal da Mala Sem Alça, Cura da Alma. Antes teve Dorgival Dantas e Solange Almeida. Conselho, amigo. Quer um conselho? Toma um copo d'água para daqui a pouco você forrosar mais aqui no Forró na Jornal.
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9: Seguindo até as 4h30 da tarde, agora é o segundo bloco de músicas aqui no Forró na Jornal. Pra começar, Limão com Mel, Esse Amor é Meu.
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0: Este foi o Flávio José com Filho do Dono para fechar o Forró na Jornal de hoje. Antes teve Natan e Anitta. Eu tô querendo de novo. Amanhã tem mais. Amanhã tem mais um Forró na Jornal. Agora vai ter mais um Cantoria na Jornal com João Lourenço e Hipólito Moura. E depois tem o Tarde de Saudade com o Wellington Lacerda. Um abraço para todo mundo, hein? Até amanhã. Tô indo. Tchau.
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2: Começa aqui o programa Cantoria na Jornal. Quarta-feira tá bonita, viu? Programa João Lourenço, Hipólito Moura e João Alves, até 5 da tarde. É 30 minutos, agora é valendo. Para você que gosta de coisa boa, quer ligar para mim, meu telefone é 9625-4085, DDD81. É só ligar depois do programa que a gente conversa. Vamos cantar, cantador?
3: Vamos lá, um abraço aos amigos que estão acompanhando Cantoria na Jornal, maior programa de violas do mundo. A cantoria boa é aqui. Vamos embora cantar, repente que o mundo tá esperando.

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1: Eita, coisa boa, é um pouquinho em cada coisa, que aqui o programa é arrochado, é do jeito que o povo gosta. Falar nas cantorias desta semana, convidar o povo, que é bom. Tem cantoria na próxima sexta-feira, dia 17, no Café do Virgulino, aqui em Caruaru. Cantoria a partir de 8 da noite com Hipólito Moura e João Lídio. Cantoria presencial

e transmitida pelas redes sociais do poeta Rogério Menezes, 20h, sexta-feira, você é o nosso convidado. Vamos convidar também os amigos para a cantoria do próximo domingo. A cantoria domingo começa às 16h no Clube de Celso, aí na Ramada de Riacho das Almas. Cantoria com Hipólito Moura e Jaciel Rufino. Tem a organização de Esquisito, de Celso e os amigos da cantoria. A gente convida seu João Malaquias, Dona Nininha, Severo, com toda a família. Convidar seu Hermes, Valdeir e Alcione. Seu Severino Gomes, gente boa, vai estar lá. Esquisito, Dona Severina, estão convidando. Maria de Calixto, Tantônio e Adriana, Tãozinho e Nega. Convidar João de Jorge e Zilda. Valdelice, Benedito, Barraco. Seu Cosme, Cláudio aí do Bento. Dada e Rosa do Chicão, Gersino, Batucada, meu amigo Lucivando, Lucivaldo, gente boa, e Clemilda, ainda Mano e Rosilda, convidar Natal de Arnóbio, Galego da Ramada, Natal e Doda, também Natan e Senhor com toda a família, Genival da Saúde, Mija Pé, ainda o Vaqueiro de Gersino, meu amigo Pereira Marchante também vai, seu Bibio com a família, seu Zé Boi, Dona Helena, Graça Pereira e Luiz. Convidar também Bil do Rádio, Biró, Russo do Toyota, outro Russo de Valdeci. Convidar seu Valdeci, Dona Preta e toda a família. Ainda as meninas da Lagoa Comprida, Dona Célia, Rosilene, Risonete, Zefinha, Joel do Toyota vai, seu Edivaldo Zuzu da Casa de Rações. Luiz do Toyota, convidar o Major da Lagoa do Meio, Dona Mariquinha, também a turma de Mião, alô Mião, Cândido da Ramada, nosso convidado, também o Gago, Heraldo e Pintinha, convidar Lucinho e família aqui em Caruaru, convidar também, deixa eu ver quem mais mandar o nome de lá, alô Mano, nosso amigo Mano é convidado, também Tico, convidar Robinho, Joel, Celso, Jeane Messias, meu amigo Neco Oscar e família aí no sítio Jabuticaba, chama Neide Neco Oscar e vamos para a cantoria que será domingo, 16h, com jogo e tudo, aí no Clube de Celso, na Ramada de Riacho das Almas, e você é o nosso convidado. Que coisa boa! É dia 19, né? O povo da cantoria não perde. No dia 22 é o Festival de Barra de Santana, na Paraíba, estarei lá cantando com Rogério Menezes. Dia 24, festival em Abaiara, Ceará. Estarei lá com Raimundo Caetano. Dia 25, a cantoria de Marilu, Cipual de Parcira, Hipólito Moura e Jaciel Rufino. Dia 26, no Boteco do Gil, sítio Esmera de Riacho das Almas, 14h. Organização de Adriana Silva, cantoria com Hipólito Moura e João Lourenço e o povo da cantoria. Deixa eu falar nos amigos que a gente tem compromisso aqui toda tarde. Alô, Dona Maria Bezerra, gente boa, Neide Bezerra, Serra da Cachoeira de Cumaru, todo mundo ouvindo o programa. 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Alô, sapateiro! Sapateiro vê a gente na região de Cachoeirinha. Vem a cantoria, né, sapateiro? Que coisa boa! Alô, Dona Toinha, em Toritama, gente nossa. Doutor Moacir, em Campina Grande, forte abraço. Apolônio e Dona Bombê, em Cachoeirinha, Deus abençoe.

todos vocês. Isaac da Seaca, grande comerciante aqui em Caruaru. Alô, João do Arame, boa tarde. Dona Tereza e seu Vavá, casal que eu quero bem no sítio Guaribas. Dona Severina Florencio, professor Ivanildo, Antônia, Luiziane e toda a família em Caldeirões de Serra Velha. Um abraço. Boa tarde para o casal Zuza e Dona Luzia. Também para Alceni Lamartine, aí no Carão de Altinho, terra boa. Alô, Neco Oscar e Neide, sítio Jabuticaba de Bezerros, todo mundo acompanhando o programa. Boa tarde ao Velho Medeiros, também Dona Vera Lúcia e Daniela, povo bom acompanhando a gente. Poeta Josimar Xavier, lá em Catolé do Rocha, na Paraíba, cabra bom. Sebastião Simões, o homem que vende barato no Mercadinho São Sebastião, lá em Cachoeirinha. Boa tarde, Sebastião Simões. Deus abençoe o senhor. 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Beleza, João, vamos cantar uma canção bonita que o povo tá esperando. Quer dedicar aí? Tem mais gente pra falar? Não tiver, eu mando meu amigo João do Arame, que tá acompanhando a gente. Obrigado, João. Vamos embora cantar Conversando com Deus, a canção mais pedida no mundo. Jonas Andrade fez essa obra bonita, a gente canta e dedica o povo.

0: Canção Conversando com Deus é de Jonas Andrade. Quer falar com Hipólito Moura? Ligue 96129252. Eu lhe atendo e a gente conversa. E vamos embora tocar pra frente, João, que tá só começando.
1: E agora são 16h44, é cantoria, é aqui na Jornal, o povo joga e a gente canta, obrigado Deus. Meus irmãos da Paraíba, estarei aí no próximo sábado, na cidade de Imaculada, cidade de Rogério Menezes. O festival tem até o nome do pai dele, que é o Festival Pedro.

Mendes, estarei lá com o poeta Raulino Silva. Obrigado a meus irmãos da Paraíba. É no sábado. Antes eu vou passar em Patos, resolver uma bronca lá. E o festival lá Imaculada começa de 4h30. E acredito que 9 da noite as bandas começam e os cantadores ganham o mundo e eu também pego em busca de casa, viu? Então, obrigado ao pessoal, meus irmãos daí. Dia 22 eu continuo na Paraíba cantando lá em Barra de Santana. A prefeitura paga tudo e Ponax coordena. Eu canto com o poeta Zé Viola, que vem lá do Piauí, pra gente se pegar e fazer a festa. Dia 24 de manhã, na sexta-feira, eu canto aqui lá no clube do Sintracom, ali na Serra Verde, com o poeta Antônio Lisboa. A festa lá começa 22, 23 e 24. Tem a cantoria. A cantoria vai até 11 da manhã. Acredito que 9, 9h30 a gente começa cantando. 11 horas, terminando, eu levanto o voo até a cidade de Abaiara, que é lá colado no Juazeiro, onde eu canto lá com o poeta Rogério Menezes. Aí puxa aqui cantoria para o dia 25, nosso amigo Alceuzinho, é lá no sítio Riachão de Umbuzeiro, isso é de São João, pertinho ali de Garanhuns, próximo ao posto Raposão, que organiza o nosso amigo Alceuzinho, Zé Coelho, levam para lá dia 25, é no sábado à noite, João Lourenço e Severino Feitosa. 26, a cantoria será ali no sítio Esmera de Riacho, pertinho de Riacho ali, a gente canta lá e será a partir de 2 da tarde, no dia 26, aí já é João Lourenço e Hipólito Moura. Abraço a você do outro lado, meus irmãos cantadores. Dia 1º, a gente canta num festival lá na cidade de Afogado da Engazeira. É, lá eu canto com o poeta Hipólito Moura. E no dia 2 é o festival da cidade de Agrestina. Avisar aqui os cantadores que canta. A prefeitura pagando e Antônio Martins coordenando e tudo dando certo. Lá estarão Raimundo Caetano, Hipólito Moura, Rogério Menezes, Daniel Olímpio, Felipe Pereira, Antônio Lisboa, Luciano Leonel, Zé Carlos do Pajeú, Miro Pereira, João Lido, Raulino Silva e Chico Ferreira. Aqui falei o nome dos cantadores, mas não sei quem está duplado lá não, viu? Sei que todo mundo canta lá, ainda tem a boiadora Sofia, que vai lá de Belo Jardim para se integrar ao elenco e fazer uma festa bonita. Agradecer aqui quem patrocina o programa. A canção de hoje, Gosta da Sua Mãezinha, suba o volume, vai ser Amor de Mãe Não Tem Fim, do cantador Sinésio Pereira. Canto já. É só a gente ainda perder. Vamos embora aqui. Sintracom é o Sindicato da Construção Civil. Quem é sócio do Sintracom tem toda terça, 7 da manhã, clínico geral. Tem dentista na quarta e na quinta. E tem também psicóloga na segunda e na sexta. E o nosso amigo Henrique ainda está levando barbeiro diretamente para a obra para cuidar da beleza dos trabalhadores. Tem também assistência jurídica, trabalhista e previdenciária para cuidar dos seus problemas. Tem um clube de festa para sua família e uma patrulha atuante que acompanha diariamente as irregularidades, fiscalizando de perto o direito do trabalhador. Fala aqui de Antônio da Cruz, esse cantador canta todo sábado a partir de meio-dia no Bar da Leda, na Feira das Panelas, é no centro de Caruaru. A cantoria só começa meio-dia, agora canto comida da boa, de 5 da manhã já tem. Obrigado ao meu amigo Lenildo Lima e obrigado a Leda e a Lucas, tá lá, obrigado pela coca, viu Lucas? Simbora, meu poeta. A família Masterboy, Antônio da Cruz canta lá com o cantador Zezinho Violeiro. Quase que eu esquecia o nome dos cantadores aqui. A família Masterboy é o patrocinador maior desse programa. Eu falo aqui Dona Yolanda, Esmeralda, Nelson, Ledivaldo, João, Arlindo, Margarida, Zé, Madalena, Júlio, Maria, Guilhermina, Preto e Dona Vininha, a família toda. 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
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Obrigado a Mavial Chaga, amigo dos cantadores. 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Laudo Pinhão, nosso poeta, vendo a gente aí no sítio Jiquiri, pertinho de Serra Velha, juntamente com Márcia, Cássia, seu João e Dona Ló. Obrigado, Lau, viu? Fala aqui também de Dona Pretinha, tá vendo a gente lá em Altinho. O Galego de Lages é o vereador de Caruaru, tá no terceiro mandato. O homem trabalha, o povo gosta dele, vai longe, viu? Tá do lado do povo, por isso que tá aí. Minha amiga Edith tá vendo a gente na rua Paissandu, lá no São Francisco. 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Seu Bilbraúna e Lidivane, é o pai, o filho, a família toda vendo a gente, ou em Agrestina ou na Serra do Jardim. Seu Tavinho tá vendo a gente lá em Santa Cruz. Obrigado, seu Tavinho. 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Obrigado, Moacir, empresário, fazendeiro, amigo dos cantadores. Ita do Bode. Esse homem vende carne de bode, carne de sol, carne de porco e sarapatel. No ponto de botar na panela, é aí no, na feira do bairro Boa Vista, nas Coabis 1 e 2. Sábado e domingo ele está lá. Vereador Ramil Xavier, o cantador vereador, o vereador cantador, tá aqui no programa com a gente. Fala aqui do meu amigo Manuel Almeida e João Herculino, que são da direção do Sindicato Rural de Caruaru. Com eles, o sindicato anda é muito. Meu compadre Antônio Martins está vendo a gente lá em Agrestina. Seu Severino Soares, vendo a gente aí na Lagoa do Agudão, com o menino dele, que já é locutor. Pense num menino bom e sabido. Obrigado, viu, essa família. Xoxa de Madalena, vendo a gente aí no sítio Riachão, pertinho de Serra Velha. Fala aqui também de Nequim do Olho d'Água, da Guarita. Obrigado, Nequim. Me fala do menino aí, Nequim. Tá tudo beleza, meu poeta? Um abraço a Campina e a Bibi do Bode. Bibi é lá do Carneirinho. Agora sim vou cantar do cantador Sinésio Pereira, a canção Amor de Mãe Não Tem Fim. Presta atenção. Música.

E agora são 16h57, a viola toca alto e você do outro lado. Sem você nada estava acontecendo, viu? Quer ligar para mim? Meu telefone de contato é 9625-4085-DDD81. Olha o celular aqui.

0: Agora são 16h59. Agradecimento aqui de João Alves, de Hipólito Moura, a você do outro lado, os amigos que dão essa audiência. Um abraço aos amigos lá de Pesqueira, de Garanhuns, do mundo todo. Não desligue, vem aí o nosso artista, o Wellington Lacerda, o programa Tarde de Saudade, beijo no coração. E até amanhã, minha gente.
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0: quem tem músicas nas veias. Ê, coisa boa, Rádio Jornal Caruaru, Rádio Jornal Garanhuns, Rádio Jornal Pesqueira, minha querida. Meus poetas João Lourenço e Hipólito Moura. Sócrates da Silva, boa tarde. Hoje é quarta-feira, dia 15. Nossa, então só faltam 169 dias pra começar 2027, pra acabar o ano 2026. Cláudia, hoje é seu aniversário. Cláudia Fernandes, parabéns. Você nasceu num dia de quinta-feira. Parabéns, Cláudia. Meu amigo e irmão J Foto tá aniversariando hoje. José Soares da Silva, J Foto, é uma lenda viva do meu querido bairro do Salgado. Alô, Jota, vou tocar pra você, seu amigo, que deixou saudade, Carlos Alberto, que era muito amigo seu, quando ele esteve em Caruaru, andou muito com você, né? Gostou muito de você, Carlos Alberto. Vou tocar ele pra você, viu, Jota? Parabéns. 8.2, né, Jota? 8.2. Então, parabéns pra você, tá? Seu aniversário é hoje. Ligou, rapaz, uma pessoa sua. Mas eu já sabia do seu aniversário, eu já sabia que era hoje seu aniversário, tá? Parabéns. Daqui a pouco eu falo o nome dela. Então, Jota Soares, aniversariante. Ele é natural de Vertentes, mas é caruaruense de coração, né, Jota? Parabéns, tá? Hoje é aniversário da cidade de Juazeiro da Bahia. Como esse programa é muito ouvido em Juazeiro da Bahia, por conta da rádio, jornal, né, de Petrolina, então, parabéns, Juazeiro da Bahia, divisa com Petrolina. Hoje é Dia Nacional do Homem. Epa, Dia Nacional do Homem, é. Tá certo, não tem dia da mulher, então é Dia Internacional do Homem. Essa data foi criada em 1992 para o homem se conscientizar, não é, sobre a saúde e a necessidade de um acompanhamento médico regular. Eu acho que é por isso que Ney Mato Grosso gravou aquela música. Essa brincadeirinha musical, ó. 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
5: Alô, Wellington Lacerda, uma boa tarde. Eu sou Vital aqui, moro aqui em Caruaru. Sou caminhoneiro, gosto muito de ouvir seu programa. É um programa muito bacana. Tá de parabéns. Deus abençoe você e todos da área.
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1: Alô, Lélio Lacerda, aqui é seu fã, é Zé de Pesqueira, um abraço pra você, tudo de bom, meu amigo, um abração grande. Especial.
2: Pra você também, Zé de Pesqueira! Eita, esse programa, gente, não tem um pico de juízo. Ê, mundo velho sem porteiras, a partir de agora, nada será como antes. Quem não aguentar, corra! Corra que o bicho vai pegar! Vamos espantar depressão, ansiedade, vamos espantar insônia, tristeza, cansaço e angústia. No tempo da minha avó era olhado, espinhela caída, quebrante. No tempo de minha avó era pé desmentido, gastura, dor no pé da barriga, eu me lembro. Esse tempo passou. Ontem eu estive em São Caetano, estive também em Pesqueira. Impressionante a audiência desse programa. Meu Deus, que audiência é essa, Pesqueira? Tô muito feliz, muito, muito, muito. Obrigado, minha gente amada. Alô, Tele, é Tele. Eu não entendi bem no carro de som, é Tele. E Del Brando, ele gritou, fale meu nome. Aí de Pesqueira, obrigado, Del Brando. Ângela Fraga, falei nela no carro de som, mas eu não vi a Ângela Fraga. E o esposo dela também. Minha querida Cibele Artesã. Ê, Cibele, obrigado, minha querida. Me deu uma toalha muito bonita. Pesqueira é a cidade maravilhosa do saudoso Paulo Diniz, como eu coloquei na fala e na minha postagem. Obrigado, da Renda Renascença. Obrigado, viu, Cibele? E você, Zé da Funerária, obrigado. Me convidou até pra almoçar. Obrigado, meu irmão. Obrigado, Pesqueira.
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2: Cinco horas e sete minutos. Essa é das antigas. Eu tinha 15 anos e...

0: 5:11.
1: Bendito seja o homem que inventou essa coisa mágica chamada música. Aguinaldo Timóteo. Quem é que lembra?

0: aconteceu.
1: Agnaldo Timóteo morreu em 2021, com 84 anos, vítima da Covid-19. Agnaldo Timóteo Pereira.

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6: Essa aí é pra quem guarda alguém lá no coração, lá no fundo do coração.

0: 5h22.
1: Essa é especialmente pro aniversariante de hoje, meu amigo J. Foto, Carlos da

0: Jota Foto, 82 anos hoje, né, Joseane? Parabéns, Carlos Alberto cantou pra você. Saudoso Carlos Alberto, lado a lado.
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2: Sabia que é de Zé Dantas.
0: Sabia que é de Zé Dantas.
2: E também do Gonzagão.
0: Sabia do meu Nordeste.

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A gente tá encerrando 5h30, mas segunda-feira que vem já volta ao normal, das 5 às 6, que acaba a Copa do Mundo domingo, né? Muito obrigado pela sua audiência.

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0: Agora, 5 da tarde, 36 minutos.
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0: 5 da tarde, mais 37 minutos, está começando na cola das seleções. 31 minutos, é isso? 31 minutos, etapa de complemento, continua Inglaterra 1, Argentina 0, mas a Argentina está chegando. A Argentina por pouco não faz um gol ainda há pouco, não é isso, João?
1: Pois é, Edinaldo, aos 23 minutos, Nico Gonzalez cabeceou perigosamente e o goleiro inglês Pickford fez uma defesa a queima-roupa. Depois teve a hidratação, a pausa para hidratação, e após essa pausa, voltou o jogo, e aí o McAllister recebeu um cruzamento dentro da área, cabeceou na trave. Foram as melhores chances da Argentina no jogo. Agora 31 minutos, segue Inglaterra 1, Argentina 0 aqui em Atlanta, Edinaldo.
0: Muito jogo ainda pela frente, né? Muito jogo. Vamos ter aí os 15 minutos restantes desse jogo, e depois vamos ter os acréscimos. Vocês que estão acompanhando o jogo diretamente, a gente não acompanha tudo, vê de vez em quando aqui no nosso monitor. Olha lá, rapaz, a Argentina quase chega de novo, né? Né, João? Quase chegou de novo, hein?
1: Pois é, Edinaldo. Passou muito perto. Dessa vez o Pickford tirou com os olhos, mas estava impedido.
0: Ah, estava impedido. Vocês acham que esse tempo de acréscimo vai ser grande, vai ser pequeno? O que é que vocês acham? Você, João?
1: Acho que vai ter aí, só pela pausa de hidratação, os 3 minutos base e mais uns 3 minutos pelas paradas de falta, substituição. Talvez uns 6, 7 minutos aí de acréscimo, Edinaldo.
0: Agora, pelo número de faltas que eu tô vendo nesse jogo, pelo menos nos momentos que eu tava assistindo, pode ser que ele tenha aí pelo menos uns 7 minutos, viu?
2: Tá muito alto o número de faltas.
0: Não é? Agora, o que você chamou tem atenção... acompanhado desde o princípio, né, Wally?
2: Tenho sim, Ed. Agora, o que chamou a atenção no primeiro tempo, que foi um primeiro tempo tenso, com muitas faltas, foi que o juizão só deu 3 minutos de acréscimo. Isso é que eu não entendi, né? Você teve a parada da hidratação, o jogo com faltas, e mesmo assim ele só deu 3 minutos no primeiro tempo.
0: Que bicho econômico esse juiz, né? Mas é isso. A Argentina continua perdendo de 1-0. O segundo tempo de jogo, e daqui a pouco a gente vai comentar muito sobre esse jogo. Alexandre, tá acompanhando o jogo?

0: também, Alexandre? Boa tarde, Alexandre Costa.
1: Boa tarde, Edinaldo, Wallace, João Lubambo, os amigos e amigas se ligando aqui no Na Cola das Seleções. Jogo bom, né, rapaz? Jogo bom demais. Aliás, eu concordo com o Wallace aí. Um jogo de muitas faltas do início, né? Muito truncado. Esperava-se na Inglaterra muito forte. Uma Argentina também fazendo o jogo dela, aquele jogo que ela adora, né? Que é de marcação, de cercar a bola, nunca desistir. Tava dizendo aqui que cada chegada na bola é uma mordida, né? Dos dois lados aí, tanto da Argentina como também dessa seleção da Inglaterra. Jogo muito bom. Agora, o tempo que o Alex citou aí, eu achei pouco também. Muitas paralisações, né? Os primeiros 10 minutos foi de muita falta, depois houve mais um equilíbrio de futebol mesmo. Mas ele poderia ter dado um pouco mais. Foi, economizou aí no tempo, viu?
0: Foi econômico, é verdade. Bom, e além das participações de Wallace Santos, de João Lubambo, de Alexandre Costa, na toca das seleções de hoje, a gente toca, tem como sempre. Foi na cola, na toca. Já é fim de Copa, a gente bota tudo aí e dá tudo certo. Dá tudo certo.
1: Onde é a toca delas?
0: É que eu pensei na toca da raposa, rapaz. Opa. Olha, detalhe é o seguinte. Você também vai continuar participando, dando sua opinião sobre esse jogo, para quem você torceu, para quem você está torcendo e outros assuntos que a gente vai abordar aqui ao longo deste programa Na Cola, Edinaldo Santos, das seleções. Mande para cá a sua mensagem de texto, por favor. Você digita o texto da sua opinião, manda para cá, não mande áudio, porque o tempo é muito curto para a gente ouvir áudio, mas mande seu texto que a gente vai registrando aos pouquinhos. É o Pitaco do Torcedor Na Cola das Seleções. São 5:41. Agora, eu não tô com... Eita, rapaz, deram uma bicicleta ali, parece que atingiu o jogador da Inglaterra. Eu tô acompanhando pouca coisa, porque eu tava trabalhando e tô trabalhando aqui no horário. A gente olha raramente aqui o monitor, até para não se desconcentrar do que a gente tá fazendo, das entrevistas, etc. Mas eu vi hoje a Argentina muito distante do futebol que eu me acostumei a ver dela, principalmente nessa Copa do Mundo. Acho que o espírito de Libertadores baixou nela e o pau tava cantando ali no primeiro tempo. O que é que vocês acharam? Houve uma mudança de postura da seleção argentina? Começar com você, Wallace.
2: Eu, na verdade, a Argentina está com a mesma postura, sabe, Ed? O problema para eles é a Inglaterra, que tem uma postura realmente bem diferente.
0: Mas você não acha que ela não apareceu nessa Copa do Mundo com esse jogo mais viril?
2: Mas todos os jogos, se você trouxer o recorte do que foi a Argentina na Copa do Mundo, vai perceber que eles passaram por adversários apertados.
0: Sim, né? Mas eu estou dizendo a questão das faltas. Eu não vi a Argentina fazer tanta falta ao longo da Copa como eu olhei aqui rapidamente no primeiro tempo.
1: É que ela pegou também adversários que não ofereceram tanta resistência, né?
2: Exatamente.
0: Não, resistência agora, tudo bem, gente. Eu estou falando no número de faltas.
2: Porque é uma característica argentina, é isso que você quer falar, né?
0: Ela não foi uma seleção de fazer muitas faltas até agora na Copa do Mundo. Mas deixa eu independente do adversário. Mas pelo pouco que eu vi, e aí eu estou perguntando se vocês viram assim também ou não, o número de faltas da Argentina aumentou consideravelmente, né? Algumas até um pouco desleais. O que é que você acha, Alexandre Costa?
1: É isso, mas é nítido, né, Edinaldo? Perceptível pelo nível da Inglaterra, né? Se você pega uma seleção inferior, que você tem facilidade de tocar a bola, que arma o seu esquema ali, tem facilidade nessa proposta... evidentemente que você vai ter um jogo mais solto. Agora, pegou a Inglaterra mais fechadinha, marcação, né, homem a homem, anularam o Messi, por exemplo, aí no primeiro tempo, em alguns lances dele, apesar de ser um cara muito habilidoso, estava comentando aqui com o Igor, é impressionante como ele se livra de uma marcação, mas ele pegou a Argentina está enfrentando um adversário que é diferenciado, né? A Inglaterra chegou com uma proposta de jogo, de partir para cima, teve momentos que a Inglaterra também teve jogadas ríspidas, não mais que a Argentina, como você bem disse aí, tem um jogo mais de marcação, de bater mais, daquela catimba, no início do jogo até houve desentendimento entre eles e tal.
0: É isso que eu tô dizendo. É
1: o nível, né? Você pega um adversário diferenciado com um nível elevado, você tem que aumentar o sarrafo também na marcação. Agora, isso é da Argentina também. Eu tava comentando aqui com o Igor, por exemplo, entrou agora o Otamendi. Nunca bateu em ninguém, né? Joga muita bola, agora bate pra danado. Então, assim, o técnico viu, né, numa situação, tá perdendo por 1-0, que tem que apostar no melhor que ele tem, jogadores mais fortes agora, entrou mesmo aí o Lautaro Martínez, que é aquele cara de área. Enfim, é uma Argentina que agora se vê acuada, não viu até o momento nessa Copa do Mundo, e tem que aumentar o sarrafo. E nisso eles têm um recurso também, que é de bater, né, de marcar mais, de uma forma mais viril, é o que acontece agora, né?
0: Ok. Olha, são 5h44, daqui a pouco a gente vai abrir o intervalo, mas... Ao longo de todo o tempo que antecedeu essa partida, falamos de tudo, né? Falamos das potencialidades da Inglaterra, das potencialidades da Argentina, mas falamos também do que está acontecendo, e é natural que aconteça, fora de campo, fora das quatro linhas, que é exatamente o clima que sempre volta quando se encontram Argentina e Inglaterra, do problema da guerra das Malvinas. Malvinas para os argentinos... Falklands para os ingleses. Isso, sem dúvida, vem à tona, acirra os ânimos, deixa o jogo muito mais tenso. Desde aquele jogo lá do Maradona, né, que o Maradona passou por meio time, né, e terminou fazendo aquele golaço, para muita gente, pelo menos a FIFA achou que foi o gol do século. E depois teve aquela coisa do La mano de Dios, La mano de Deus, né, que era a mão de Deus. Ele disse, não, aquilo ali foi a mão de Deus. E na verdade aquilo ali foi uma irregularidade admitida pela arbitragem, até hoje é comentado. Agora, é um jogo importante ainda, porque faltam quantos minutos aí? Quantos?
2: Seis, né, quer dizer, pela marcação, sem os acréscimos. Eu acho que ele vai dar aí uns 10.
0: Estamos com
2: minutos.
0: 40 já, não?
2: Chegando a 40.
0: 40 minutos aí, João?
1: É quase 40. 39, né, João?
3: É, virando agora, inclusive... Acabou de sair o gol da Argentina.
0: Olha o gol da Argentina aí, ó. Olha o gol da Argentina.
3: 40 minutos cravados aí de relógio no
0: segundo
3: tempo.
0: Tô falando. Essa Argentina não é moleza não, gente. Gol da Argentina, vai ter prorrogação, cara. Vamos pra prorrogação.
3: Agora, mas tem muito jogo ainda, viu, Edinaldo?
2: E o cenário que estávamos acompanhando nesses últimos 5 minutos, só tava dando a Argentina, Edinaldo. Só estava dando a Argentina, inclusive chegando com o perigo aí no mínimo duas ou três vezes.
1: Tempos distintos, né? Primeiro tempo a Inglaterra foi quem teve um leve domínio e agora a Argentina. É porque é aquela que você precisa do gol do empate, né?
0: Será que a Inglaterra vai amarelar de novo, gente?
1: Quem sabe? Agora o Enzo Fernandes joga.
0: Desde 1966 que ela amarela.
2: Agora deram espaço, né? Deram espaço ali, já era.
3: E mais uma assistência do Messi, né?
1: Pintura de gol, né? Não, o Messi é uma coisa, né, João? O Messi é um... Rapaz, se você tiver duas, três horas para falar do Messi aqui, é sensacional, né?
0: Não,
1: o
0: Messi...
1: que ele fez há pouco tempo aqui, ele se livrou de três marcadores ingleses com uma facilidade gigantesca.
0: Messi
1: ele
0: é um está cara... na galeria eterna
1: o cara,
0: dos grandes
1: Edinaldo,
0: nomes
1: com
0: do 39
1: futebol. Anos jogar o futebol que o Messi joga é negócio de louco,
0: é
1: né?
0: É um atleta, né, cara?
1: Existe,
0: é um atleta.
1: Cara. Vocês podem... Tem gente que odeia a Argentina, mas não odeia o Messi, pelo amor de Deus. Joga muito, é um negócio maluco, né? Vai demorar pra gente ver um jogador como o Messi aí no futebol.
0: Eu não sei por que esse ódio com a Argentina, cara. Mesmo que haja uma rivalidade grande com o Brasil, eu nunca concordei com esse ódio. Agora o medo é que a Argentina ganhe a Copa para não ser tetra. Eu vou dizer uma coisa para vocês que eu não falei ainda. Enquanto uma seleção, seja ela argentina ou quem quer que seja, não ganhar 5 títulos, o Brasil jamais vai ganhar uma Copa do Mundo. Porque fica o tempo todo falando, eu sou penta. E há 28 anos que esse futebol não vinga mais.
2: Você acredita que sendo incomodada a seleção brasileira, ela vai?
0: Alguma coisa tem que ser feita, gente. Alguma coisa tem que ser feita. Não, é erro em cima de erro. 28 anos de erros, de decepções, de frustrações, de um futebol que está numa queda livre faz tempo. E ninguém resolve os problemas. Vocês querem uma ideia que eu queria colocar para vocês rapidamente, até porque está na hora do comercial? Nós tivemos, estou vendo aqui a notícia, nós tivemos o começo... das discussões sobre o planejamento da seleção brasileira para a temporada dos próximos 4 anos. E o nosso Ancelotti está na Holanda, onde mora a família dele. Ele deveria estar aqui, gente. É a primeira grande reunião de planejamento e ele está lá. Ele deveria estar aqui para participar. E ele é o técnico. Ele não deveria estar se escondendo lá. Então é um futebol que não liga, sabe? Aquela preocupação momentânea, mas depois vem os erros, continua a corrupção dentro da CBF. É lamentável, gente, é lamentável. Isso a gente não pode dar continuada no crédito nisso. Rapidamente, deixa eu pegar aqui as opiniões de vocês, rapidamente, que eu vou para o intervalo.
1: Se você ir para o intervalo, ele vai ter tempo ainda, né? Tem tempo até 2030.
0: Eu sei, Alexandre, mas eu estou dizendo que ele, como técnico, deveria estar no Brasil. Até porque...

0: que o começo das reuniões já aconteceu essa semana. Ele não poderia estar distante num momento como esse, depois de um fracasso generalizado como esse que a seleção brasileira passou.
1: É, eu entendo o que você está dizendo, mas eu acho que o tempo ainda é o suficiente aí para que ele possa começar os trabalhos, né? Inclusive um tempo de sobra, 4 anos pela frente. Estava vendo até essa semana aí uma crítica do Miller, né? Ex-jogador, ao treinador Ancelotti. Ele disse que ele é um fracassado na seleção. Eu discordo muito assim do termo fracassado, quando o cara teve... menos de um ano para uma preparação. Ele disse, tem treinador aí que chegou em 2024 e preparou uma seleção melhor que o Ancelotti.
0: Agora, independente do tempo, a gente tem que considerar que o Ancelotti foi muito mal.
1: Sim,
0: a gente está falando aqui de um treinador vencedor.
1: Isso a gente já reconheceu, clubes, né? A gente falou que
0: mas
1: ele
0: na seleção brasileira foi de pior a pior.
1: É o que eu estou dizendo. Ele foi mal na desclassificação contra a Noruega, ele foi horrível. Mas no trabalho todo, se a gente pegar todo o trabalho, não dá ainda para fazer essa avaliação com o trabalho do Ancelotti, né? Carece de mais tempo.
0: Tem uma série de erros, né? Por exemplo,
1: nesse jogo ele errou muito, né?
0: Você, por exemplo, não tinha por que estar renovando o contrato dele antes da Copa do Mundo. Você teria que esperar a Copa para avaliar o trabalho do cara. Ah, mas ele só tinha um ano, tem que esperar. Sim, mas se fosse outro treinador, diria a mesma coisa. Ele é um cara blindado pelo campeonismo que ele é em clubes de futebol, nas ligas principais. Mas o trabalho não repercutiu em momento algum, gente. A seleção brasileira foi uma tristeza, mesmo quando venceu. É impressionante. Conjunto zero. Um ano dá para você fazer um conjunto de uma equipe, gente. O Scaloni, quando entrou na seleção da Argentina, estava uma bagunça generalizada. Ele resolveu o problema em um mês. Botou os caras que estavam vivendo com o nome dentro da seleção para fora. Botou quem jogava a bola. E a gente ficou aqui alimentando esperança com jogadores já terminando carreira, jogador machucado sendo convocado.
1: Acho, viu, Edinaldo, respeito muito sua opinião, mas acho que o tempo é muito curto. Se você observar o Deschamps aí, que tá com uma seleção francesa, foi embora, né, encerrou o ciclo dele. É gigante o ciclo dele, mais de 14 anos. Aí vem o Scaloni, né, 12 anos na seleção argentina. Carece de tempo.
0: Mas quando o Scaloni assumiu a Argentina, ele era um auxiliar técnico, gente.
1: 7 anos, só corrigindo aqui.
0: Eu fiquei surpreso com o tempo que você colocou aí.
1: São 7 anos.
0: Ele pegou 7 anos, mas antes ele não tinha dirigido seleção nenhuma na vida dele. Mas ele conseguiu ter a coragem de renovar a seleção argentina. O Brasil fica alimentando.
1: São 7 anos, né? 7 anos.
0: Não, quando ele assumiu, ele não tinha assumido seleção nenhuma.
1: Essa é a verdade.
0: Ele era um auxiliar técnico. Mas ele entrou com coragem, com determinação, impôs um ritmo de jogo, tirou quem estava jogando com o nome. Ancelotti não fez nada disso, ao contrário. O pior de Ancelotti é que ele dizia uma coisa e fazia outra.
1: Eu acho a data
0: na minha seleção dele. Só joga quem tiver fisicamente 100%, tecnicamente 100%. Levaram o Neymar, rapaz, para fazer discurso lá no vestiário, pelo amor de Deus.
1: Infelizmente, a gente pode perder mais tempo, né? Digo, a gente como falando como os brasileiros aqui, representando os brasileiros.
0: Mas Argentina, ó.
1: Gol
0: da Argentina, cara!
1: Essa Argentina é uma loucura, né, rapaz?
0: Meu Deus do céu!
2: Ele é inacreditável.
1: É inacreditável.
0: É o Lautaro, né?
1: É, Lautaro Martínez. Que negócio maluco essa Argentina, né, gente? Isso é um negócio maluco.
0: Ok, vamos... Vamos pro intervalo, senão a gente não tem tempo de falar mais. Vamos lá. A gente volta daqui a pouquinho.
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3: Agora 5 da tarde, 56 minutos.
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3: Agora 5 da tarde, 56 minutos, hora do pitaco do torcedor. Tá chegando aqui um mundo de mensagens e a gente vai começar rapidinho. O pitaco do torcedor é importante aqui no nosso Na Cola das Seleções. Edinaldo, tem que ser Ancelotti mesmo. Agora ele vai ter que ter mais moral, mais milagre, tem que fazer milagre. Se não tivesse levado Neymar, estava todo mundo agora condenando por causa de Neymar. Essa história de Neymar já se tornou insuportável, né? Agora estão querendo fazer uma campanha para ele jogar a Copa de 2030.
6: Ele está sonhando aí, Geraldo. Ele disse que deve ir.
3: Ele fez um vídeo que eu achei aquilo ridículo também, pelo amor de Deus. Já é um trabalho de bastidores para que continue a polêmica. Ele tem que continuar, tem que continuar. Não joga nada, mas tem que continuar. Boa noite, Rinaldo. Eduardo, deixa eu ver aqui o que é que o Eduardo está dizendo. A Argentina vai virar esse jogo. Ele mandou essa mensagem antes da virada. Ele já estava acreditando que a Argentina iria virar o jogo. É o nosso Thiago, lá de Igarassu. Obrigado, Thiago, pela participação. Os amigos que sempre estão aqui na tarde com a gente. Outra mensagem acabou de chegar. René Figueiredo. Edinaldo, eu sou René de Pó Amarelo. Estou torcendo pela Inglaterra. Então, meu amigo, se prepare para o adeus. Falta quanto tempo aí, João?
7: Dois minutos.
3: Ah, já está nos acréscimos, né? Faltam dois minutos.
7: Faltam dois minutos.
6: Ele deu 9 minutos, dois minutos só.
3: 2 minutos.
6: Agora o tempo foi legal aí, porque ele descontou do primeiro e do segundo, né?
3: Ah, é.
6: Agora eu estava comentando aqui, rapaz, rapidinho, Edinaldo, com o Igor aqui, que está ao meu lado acompanhando o jogo. A Argentina, depois desse gol da virada aí, iria se fechar toda. Esse é o futebol argentino, gente. Não tem... Para a gente chegar nesse nível aí, coloca a gente, comparando com nós, brasileiros, tá meio distante, né? Você tomar um... Você vai lá, estava perdendo... empatou o jogo, vira o jogo e depois sabe administrar o jogo. Não é qualquer seleção que consegue fazer o que a Argentina faz
3: hoje. Na verdade, Alexandre, sempre foi isso. E o Brasil sempre encarou a Argentina de frente para frente. Mas nesses últimos 28 anos, acabou tudo, cara. Futebol brasileiro, a gente não sabe o que é o futebol brasileiro hoje. Qual é a característica, qual é o DNA.
6: O Brasil tomou 2-0 contra a Noruega e se anulou, acabou, perdeu a Copa.
3: Brincadeira. Né? Deixa eu correr aqui, Alexandre, por favor, com os ouvintes, rapidamente. Tem um pitaco aqui do Rosival Ferreira. Cadê o Rosival? O que é que ele está dizendo aqui? O Rosival tem sempre participado aqui do nosso na cola das seleções. Edinaldo, eu sou René de Pau Amarelo. Ele também está torcendo pela Inglaterra, mas não vai dar mais, eu acho, né? Rosival Ferreira. Verdade que Neymar declarou que vai para 2030? Ele está com essa esperança e já começou essa discussão aí. Desnecessária, na minha opinião. Ok, o Marconi está mandando aqui de boa viagem, dizendo que está torcendo pela Argentina e ela vai ser campeã frente à Espanha. Vocês vão ver, pode anotar o que estou dizendo, diz ele aqui. Olha, são 18 horas, a bola ainda está rolando, daqui a pouco termina o jogo, já são Qual o tempo ali de acréscimo?
7: Faltam 10 segundos para acabar.
3: Faltam 10 segundos.
7: Agora 5.
3: Pegaram o Messi aí, foi?
7: Vai ter que dar um mais.

0: cabeça.
1: É, estão nervosos.
2: Pegaram o Messi aí? É ele, né, que está sendo...
1: É ele, sim.
2: Pois é, gente, é uma virada histórica, sem dúvida nenhuma. O time começou perdendo de 1-0, consegue empatar e virar o jogo. É a Argentina que está dentro de campo. Não podemos esquecer da tradição, do peso da camisa e da qualidade desses jogadores. A seleção argentina foi campeã lá no Catar, continuou com a sua estrutura, com a sua principal base, mas não esquecendo de renovar. Tem muita gente nova nessa seleção da Argentina que, sem dúvida nenhuma, vão estar também embalados para a próxima Copa do Mundo. A bola continua girando. No geral, foi um bom jogo aí, né, Alexandre e o Alice?
1: Bom jogo e o resultado mais do que justo, né, pela garra da Argentina.
2: Bom jogo para você, Alexandre. O Alexandre já saiu da nossa conexão, mas eu estou vendo aqui que a bola continua rolando e Messi está no ataque. É impressionante a vitalidade desse cara, né, Wallace?
1: Esse cara, ele, como diz todo mundo, ele é um extraterrestre, né? Porque ele é uma coisa fora do normal, não é desse mundo, não. É, justamente, não tem como torcer contra ele, não tem como.
2: É verdade.
1: Tem como torcer contra a Argentina, mas contra ele, não.
2: Você está sempre contra a Argentina, né, rapaz?
1: Não, jamais.
2: Olha, Adriano está dizendo que torceu pela Argentina do começo ao fim e vai ser a campeã. Você observa que muita gente tem acompanhado o futebol da Argentina e está torcendo pela Argentina. Agora, vai ser outra história, né? Vai ser outro jogo, sem dúvida nenhuma vai ser, porque essa Copa do Mundo, uma Copa de muitas surpresas, de jogos bem competitivos e alguns senões, né? Alguns senões que a gente vai analisar isso posteriormente com as equipes aqui do Escrete de Ouro da Rádio Jornal. Bom, então vamos. Eu estava querendo encerrar exatamente no encerramento do jogo, mas o árbitro está dando mais minutos aí, né, João? João ainda está por lá, não? O nosso João Lubambo?
3: Estou por aqui, Edinaldo. O jogo vai acabar provavelmente agora quando o Martínez repor a bola em jogo, viu?
2: Já, o tempo já esgotou, né?
3: Como, Edinaldo?
2: O tempo já esgotou, né?
3: Já esgotou. Já estamos com 57 quase. O árbitro tinha prometido até 54. Mas tem paralisação, tem falta e aí a bola vai rolando. Argentina indo à final, Edinaldo, contra a equipe da Espanha. Jogo no próximo domingo em Nova Jersey. A Argentina querendo tetracampeonato. A Espanha indo em busca do bi. Venceu em 2010, quer vencer novamente agora em 2026.
2: Se a Argentina ganhar da Espanha...
3: Finalizado o jogo.
2: Acabou o jogo, né?
3: Finalizado.
2: Deu olha a Messi, olha a Messi, olha a Messi. Isso é um baita de um jogador, né, cara? O cara é um semideus do futebol. Tá na galeria dos grandes. Só fica abaixo de Pelé. O resto ele sai na frente de todo mundo. Grande Messi, é bom a gente viver uma geração para acompanhar um jogador dessa categoria, né? Que coisa boa. Eu tive sorte, viu, cara? Porque era adolescente ainda, mas acompanhei Pelé um pouquinho. Cheguei a assistir Pelé aqui no Recife contra o Santa Cruz. E tudo isso, né? E tudo isso é importante. E aproveitei também a geração Ronaldinho, Romário, Ronaldo Fenômeno, o Maradona, Beckenbauer. Eu tenho que dizer muito obrigado por ter convivido e vivenciado esses caras em Copas do Mundo. Vamos terminar o programa, acabou o programa, vem aí a oração da Ave Maria e depois o Bola Rolando.
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Esta é a hora do Angelus, a hora da Anunciação. A humanidade esquece por um momento a sua luta em glória. Deixa de lado os pensamentos pecaminosos, a perseguição desenfreada dos homens contra os próprios homens e contempla, na paz da natureza, uma sombra pálida do olhar de Maria. Nos templos, nas ruas e nos campos, as preces brotam espontâneas de todos os lábios. Esta é a hora do Ângelus, a hora da Anunciação. Nós vos suplicamos, Maria, que olheis por nós, vossos filhos ingratos. Dai-nos a graça do arrependimento e a vossa bênção materna. Porém, mais do que nós, Maria, outros necessitam do vosso apoio nesta hora. Os que morrem de necessidade, os que blasfemam, os que não creem. Iluminai-os, Virgem Santíssima. Vós que fizestes os homens semelhantes a Deus, porque foste mãe de Jesus, olhai para os que perderam a fé. Protegei-os. Deslumbrai-os como um relâmpago aos olhos de Paulo. Lembrai-vos deles nesta hora, Maria, e sede para todo sempre louvada e bendita. Ave Maria, cheia de graças, o Senhor é convosco. Bendita sois vós entre as mulheres, bendito é o fruto do vosso ventre, Jesus.

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0: 18 horas 10 minutos.
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0: Já é noite na capital pernambucana e o Bola Rolando está no ar. Bola Rolando, a mais completa resenha esportiva do rádio de Pernambuco. Atenção para as principais manchetes do programa de hoje.
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0: Clube Náutico Capibaribe, Raldinei Alves.
3: Técnico Hélio dos Anjos fala sobre situação do meio-campista Dodô e chega a dizer que jogador mentiu ao publicar nota oficial, alegando problemas de saúde para justificar ausência em treinamento. Náutico finalizou preparação para o duelo contra o CRB. Jean Carlos e Arnaldo são novidades na lista de relacionados.
0: Santa Cruz, Igor Moura.
4: Quarta-feira de trabalho matinal para elenco do Santa. Portal de estatísticas diz que Santa tem 96% de probabilidade de jogar quadrangular do acesso à Série B. Maior porcentagem de toda a Série C do brasileiro. Daqui a pouco, zagueiro Matheus Vinícius fala sobre comportamento do Santa em casa e fora. E de seu desempenho, tanto como zagueiro, também como lateral.
0: Esporte, Leonardo Boris.

0: Assim, esporte com os detalhes e as manchetes, o Alex Santos.
1: E os reforços continuam aparecendo na Ilha do Retiro. Clube rubro-negro deve confirmar a qualquer momento a contratação de um atacante que estava no futebol mexicano. E depois da saída de zagueiro no dia de ontem, outros atletas também podem deixar a Ilha do Retiro. Expectativa para a definição do time titular, que deve vir com mudanças.
0: 18 horas 12 minutos. 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
1: Começa agora o maior desfile de notícias do rádio esportivo de Pernambuco e de todo o Brasil, aqui no Bola Rolando. Alô, alô, Raldinei Alves.
3: Alô, Edinaldo Santos, boa noite pra você, boa noite pra todo mundo, todos recuperados da virada da Argentina.
1: Eu tô aqui, rapaz, vibrando, porque como é bom a gente ver um futebol de garra, de técnica, de vontade, de uma seleção que quando entra em campo tem realmente seu país no coração.

0: E uma virada extraordinária. E a Inglaterra, como sempre, amarela na hora H. Impressionante.
1: Que coisa, que roteiro. Mas vamos falar do Náutico, que o Náutico joga amanhã. Tem jogo pela Série B do Campeonato Brasileiro em Maceió. O Náutico enfrenta a equipe do CRB. É um confronto direto entre essas duas equipes que estão tentando se afastar da zona de rebaixamento. E começaram as dispensas no Náutico, tá? Ontem à noite ainda, o clube comunicou oficialmente que o goleiro Arthur foi dispensado. Ele sequer entrou em campo, foi contratado para ser terceiro goleiro.
0: Acho que tem torcedor perguntando quem é Arthur, né?
1: Exatamente, por isso que eu estou explicando, porque esse... E o coitado, né? Ele veio aqui para tentar alguma oportunidade, fez o trabalho dele, mas só nos treinamentos acabou não tendo espaço. A posição de goleiro ela é muito cruel por isso, né? Tem o primeiro goleiro, que é Muriel, o segundo goleiro é Gaston, o terceiro só entra se acontecer uma fatalidade.
0: Só se os dois não estiverem em campo, né?
1: O que é muito difícil de acontecer. Então, Arthur não permanece. O volante Ramon Carvalho também não permanece. Foi utilizado, entrou em alguns jogos, mas não fica. Felipe Cardoso, meio-campista, chegou para a disputa da Série B. Durou pouco, já foi embora. Felipe Cardoso, inclusive, foi uma das soluções do Hélio dos Anjos no jogo contra o Avaí, domingo. Ele entrou em campo, mas ontem surgiu a notícia da saída dele.
0: É bom que se diga que são contratações feitas pelo próprio Hélio dos Anjos, né?
1: Sim, sim, com o aval dele. E o atacante Felipe Saraiva, esse teve algumas oportunidades, nunca conseguiu se firmar na titularidade, mas entrou num jogo ou outro como titular, né? Mas principalmente entrou durante as partidas e também está dispensado. Então o Náutico já divulgou de forma oficial a dispensa desses jogadores, além daqueles outros dois que a gente já sabia, o lateral esquerdo Yuri Silva e o meio atacante Juninho. Por enquanto, essa é a lista, essas são as primeiras medidas do Náutico na reformulação do elenco.
0: Ele dos Anjos acreditava piamente no futebol de Juninho. Piamente, né?
1: Chegou a defender várias vezes.
0: Contra a reação da torcida, que nunca gostou, mas ele insistia. Ele contratou, insistiu e não deu certo.
1: Pois é, dispensas no Náutico e ontem...
0: Agora tem vaga para mais?
1: Para mais dispensas? Sim, acredito que sim. Nos próximos dias o clube deve divulgar mais, porque, primeiro, tem jogadores ainda que não estão sendo tão bem utilizados e quando entram não vão bem.
0: Matheus Ribeiro está nessa lista?
1: Não sei dizer se ele está ou não, mas Wanderson está? É um dos que está sendo criticado. O Wanderson provavelmente está. O Todinho também pode estar. Eu tenho até aqui uma lista extraoficial.
0: Bote aí.
1: Que também tem Matheus Silva, também tem Auremi. São jogadores que podem aparecer nos próximos dias na lista de dispensados do Náutico, mas claro, a informação oficial é essa que eu passei agora há pouco. Por enquanto, o goleiro Arthur, o volante Ramon, o meia Felipe Cardoso, o atacante Felipe Saraiva, além do lateral esquerdo Yuri Silva e do meia atacante Juninho.
0: E para a gente falar nos dois lados da moeda, você tem a necessidade de renovar esse time, porque, na minha opinião, o Hélio dos Anjos falhou muito na formação desse time, com essas contratações caríssimas e que não deram certo. Mas tem também a questão de botar os caras na condição de pagar em dia, né? Porque o Náutico sofreu agora há pouco com atraso salarial e está saindo também para ver se alivia a folha, né, amigo?
1: Exatamente. O Náutico também tem uma missão muito difícil e necessária, por conta, inclusive, dessa questão da folha, é de que para chegarem reforços tem que ter saídas. O clube não tem condição financeira de inchar o elenco. Tem que ser trocas, por isso que esses jogadores estão saindo, para que o Náutico possa ter caixa para trazer reforços para a sequência da temporada. Ontem, a gente repercutiu aqui a coletiva de Bruno Becker. E eu até brinquei com você, né? Eu disse que para hoje de manhã estava marcada uma entrevista coletiva com Hélio dos Anjos.
0: Saiu?
1: Teve, e Hélio é sempre um personagem interessante, né? A primeira pergunta que foi feita nessa coletiva foi sobre Dodô. E o Hélio dos Anjos se pronunciou pela primeira vez. Você ouvinte que não acompanhou durante o dia, vale prestar atenção, porque o Hélio dos Anjos deu toda a linha do tempo do caso Dodô na visão dele. Vamos ouvir.
2: E eu quero deixar bem claro, quinta-feira passada surgiu essa questão desse time da Coreia, grande time, e a coisa já nos preocupou, né? Porque é um jogador importante que aparece, mas nada de preocupação maior. Quando chegou na sexta-feira, antes do jogo do

0: Juventude. O empresário do Dodô, o agente do Dodô, eu conheço desde 1978. Quando chegou sexta-feira, o empresário do Dodô ligou para mim, criando uma situação de Dodô não participar do jogo. Eu não dou um segundo de ousadia para isso. Nem escutei. Foi embora. Sábado, na preparação do jogo, cheguei na minha sala, na sala da comissão. O Guilherme sumiu, deu uma sumida. Né? Cadê o Guilherme? Cadê o Guilherme? Para a gente bater papo sobre o treino, sobre as situações. O Guilherme chegou e falou, pai, Dodô, qual é o problema? Dodô pediu para eu ir para o jogo porque ele não está com a cabeça. Mas eu já conversei com ele, tranquilo. Expliquei para ele como é que é a situação, mostrei para ele o que, que é o contrato, o que, que são as coisas. Né? E o Dodô foi para o jogo. Quando chegou na semana que antecedeu o jogo de Florianópolis, tivemos uma semana normal, e aí a conversa vai, vem e tal, e isso e aquilo, e tudo bem, quarta, terça, quarta, todo mundo trabalhando, é o problema, né? A gente com garantias, que a garantia nossa é jurídica. Quando foi quinta-feira, Dodô não apareceu. E aí eu já sabia que estava tendo influência do empresário e do filho dele também, que é empresário. E o Dodô abandonou o clube. O Dodô não teve nada, problema nenhum de saúde. Nosso departamento aqui, os processos aqui, já teve jogador que estava indo para a maternidade ter filho. O nosso departamento médico já estava lá chegando, antes deles chegarem, o nosso departamento médico já estava lá dentro da maternidade. Então, começou a acontecer mentiras. Né? E eu não trabalho com mentiras. Pergunta-se depois desse episódio todo, que agora a coisa, o presidente já explicou como é que vai ser a coisa, você entende? Se o empresário dele, que é um amigo que eu tenho de 1978, entrou em contato comigo para falar qualquer coisa. Ele estava querendo um novo contrato aqui. Não existe isso. Eles contrataram um escritório de advocacia em Campinas. Coincidentemente, um dos advogados do escritório, um grande amigo meu, que mexe no mundo do futebol. Para renovar contrato, você não contrata escritório de advocacia. Quer dizer, então, né? Eles acharam, na minha visão, que tirava o Dodô aqui no, na mão dura, levo, pego pelo braço e levo, né? Tentaram isso na quinta-feira. Quando foi orientado pelo departamento jurídico deles, ei, volta ao treino. Não teve doente, em momento algum. Você está entendendo? Porque o nosso departamento médico é atuante nesse sentido. Até o convidou para fazer uns exames, para ver se pô, daqui a pouco está acontecendo umas viroses. Nós temos até jogador, membros da comissão com virose muito forte. Falei, não, estou bem. Então, é a vida, mentira. Sabe? E eu não dou com mentira. Então, o clube tem a minha posição. Você acha que eu ia levar o Dodô para jogar na Marra, em Florianópolis? Você acha que eu vou levar o Dodô para jogar em Maceió? É um direito deles quererem o melhor para o jogador. Tá? É um direito deles brigar pelo jogador. Mas é um direito do clube adquirido com um contrato muito bem feito. Muito bem feito. É um direito deles atenderem quem eles acham que tem que atender. Mas eu não vejo. Eu acho que a coisa está existindo negociação, mas eu estou gostando de ver o Náutico. Na negociação, o Náutico está sendo grande. Méritos do presidente. Está sendo grande. Você entende? O Náutico está sendo grande na negociação. E está certo. Porque nós não podemos, em qualquer circunstância, que um jogador chegar e vou embora, e fim de papo, não é assim. A questão do Dodô é essa.
1: Com a palavra, Ednaldo Santos.
2: Não, ele fez um relato aí dos problemas gerados pelo Dodô. Se o Dodô simulou até uma contusão para não jogar, é muito complicado isso, né?
1: É muito complicado. O Dodô disse, só recapitulando a história, né? Na semana passada, no dia que Dodô faltou o treinamento, ele disse, por meio de uma nota divulgada pela assessoria dele, que teve um mal-estar de madrugada e por isso faltou o treino. Só que o treino foi de 3 da tarde. Mal-estar, segundo a nota de Dodô, foi de madrugada. E aí, depois, nos outros dias seguintes, a gente soube dessa história de que Dodô está tentando um novo contrato, um aumento salarial junto ao Náutico. O Náutico não quer fazer isso, está cobertado por contrato. E o Hélio dos Anjos foi bem enfático hoje pela manhã. Disse que é mentira, que Dodô nunca esteve doente.
2: É muito tumulto, né? Nesse momento do Clube Náutico Capibaribe, já teve aquele problema com Paulo Sérgio. Agora com Dodô mais grave, né? Porque o Dodô Ele chegou a simular contusão, isso aí é complicado, né?
1: Veja, o Náutico tem contrato com ele, e enfim, por tudo aquilo que a gente está falando durante a semana, o Náutico vai até o fim brigar pelo clube, lógico. Mas não tem clima nenhum, né? Tá muito claro aí que Dodô não vai jogar mais pelo Náutico. Não tem clima nenhum para jogar.
2: Sem dúvida.
1: Né? Nem pelo Náutico, nem com Hélio. O desgaste ficou gigante. Em uma semana ele sai do camisa 10 a um cara que, claramente pela declaração de Hélio dos Anjos, não vai mais entrar em campo.
2: É complicado. O Náutico precisa contornar essas situações. Agora, se o Náutico está cobertado pelo contrato, como diz, está tudo tranquilo, né?
1: Não, o clube está bem tranquilo. Pelo menos na posição do presidente e do treinador, o clube está tranquilo com isso. A situação, explicando até de um jeito bem direto para a torcida que está nos ouvindo, é a seguinte. Dodô quer um aumento salarial, porque ele recebeu uma proposta boa da Coreia do Sul. O Náutico não quer dar esse aumento salarial agora. E está cobertado por contrato. O Náutico não é obrigado a dar aumento salarial só porque vai comprar direitos econômicos dele.
2: Não tem nenhuma cláusula que force a isso.
1: Não, o Náutico pode comprar parte dos direitos dele sem dar aumento salarial. E aí, o Dodô começou, pelo que o Hélio dos Anjos disse, a forçar uma situação. Faltar um treino, não se apresentar, querer não ir para o jogo.
2: Começou a negligenciar.
1: Só que o que é que o Náutico se apega? O Náutico tem contrato com o jogador. O jogador é obrigado a ir trabalhar por contrato. Se ele não for trabalhar, se ele faltar, ele abre uma margem para o Náutico acionar ele judicialmente. E aí o torcedor, a torcedora pode se questionar. Tá, mas por que o Náutico vai fazer questão de manter o jogador no elenco sem utilizar ele? É que para o Dodô isso também é ruim, né? Dodô é um jogador jovem. Ele ficar no Náutico sem jogar, ele perde metade de uma temporada.
2: Vai ficar marginalizado. Vai ficar avisado. É complicado para o jogador.
1: Então, o que é que o Náutico quer? Se o Dodô quiser sair, na visão do clube, que ele pague a multa. Ou que algum clube que queira ele chegue e pague a multa ao Náutico. A ideia do Náutico é essa. Por
2: qual
1: isso,
2: é o valor da multa?
1: Não tem essa informação do valor da multa. Mas o Náutico está cobertado por contrato e não quer ser prejudicado nesse sentido. O jogador decidiu ir embora e vai embora assim? Não. A ideia do clube é essa. É de seguir à risca o contrato. E, de fato, o Náutico está acobertado. Porque ele é um funcionário do clube.
2: Ok, tá aí.
1: Ele é emprestado, né, do Coimbra ao Náutico. Então, envolvendo essa questão da multa, deve envolver alguma coisa relacionada aos dois. Acredito que o Coimbra também tem acesso a uma parte disso. A relação do Coimbra com o Náutico tá tudo certo. A questão da compra dos direitos econômicos dele foi feita de forma tranquila. Mas o jogador quer um reajuste salarial, quer um novo contrato. E o Náutico não quer dar isso agora e está cobertado por contrato.
2: E nem vai dar mais, né? Depois
1: não,
2: dessa confusão.
1: Agora, esqueça. Não vai para lugar nenhum dentro do Náutico.
2: Agora, é ruim também porque você vai ficar com um ativo importante do clube, que ele é um bom jogador, aí marginalizado, né? Até não aparecer uma proposta, vai ficar aí o tempo todo. Acho que até para treinar ele vai estar separado, é isso?
1: Imagino que sim. Eu não consigo imaginar o Dodô treinando para ir para jogo depois do que o Hélio dos Anjos disse hoje. Olha, só sobre o jogo de amanhã. Dois jogadores viajaram, dois atletas que podem ser importantes. Arnaldo estava lesionado, ele sofreu uma lesão no jogo contra o Vila Nova, passou um tempo fora. Ainda não está 100%, voltou a treinar ontem junto com o restante do grupo normalmente. Mas, segundo o Hélio dos Anjos, ele pode jogar 45 minutos, pode jogar uma parte do jogo. E Jean Carlos, tá? Jean Carlos viajou, provavelmente vai ser titular, principalmente com essa crise envolvendo o Dodô. Náutico está precisando urgente de um meio-campista. Jean Carlos viajou e deve fazer essa função de 10 amanhã. Ok?
2: Ok, amigo. Vamos esperar que as coisas se acalmem e que o Náutico volte a ganhar jogo, né, amigo?
1: Tem que ganhar, né?
2: São 7 jogos que não ganha.
1: Por enquanto, só tá ganhando o problema aí.
2: Quantos gols o Náutico fez nesses 7 jogos?
1: Deixa eu olhar aqui. Eu
2: deve
1: pego isso aqui pra você.
2: Pouco, muito pequena, né?
1: Rapidamente. São 7 jogos sem vencer, né? Então o Náutico passou mais, já tá há mais de um mês aí sem ganhar uma partida. Vamos pegar esses 7 jogos. Vamos calcular juntos aqui. O Náutico não fez nenhum gol contra o Avaí, também não contra o Juventude. Também não contra o Goiás. Aí fez 3 gols contra o Vila Nova. Mais 2 contra o Novo Horizontino. Então 5. Nenhum gol contra o Fortaleza. Nenhum gol contra o Sport. Em 7 jogos sem vencer, o Náutico só fez 5 gols.
2: Pois é.
1: E em número de jogos, é ainda pior, né? Porque de 7 jogos, o Náutico só marcou em 2.
2: Uhum.
1: Complicada a situação do ataque do Náutico.
2: Disputou 21 pontos e ganhou quanto?
1: 2.
2: 2 pontos.
1: Um contra o Novo Horizontino, um contra o Juventude.
2: Ok, hora de reagir. Hora de reagir, senão daqui a pouco a zona de rebaixamento vai virar um pesadelo na cabeça do Alvirrubro. Mas tem muito jogo ainda pela frente, né?
1: Tem. Faltam 2 rodadas para virar o turno. Primeiro esse jogo contra o CRB e depois nos aflitos um jogo contra o Londrina.
2: Ok?
1: Valeu.
2: Valeu aí, portanto, nosso Raldinei Alves. E você acaba de acompanhar aqui dentro do Bola Rolando a quarta-feira Alvirrubra, 18h31.
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2: Um dos assuntos do Balanço de Notícias nesta quinta-feira, às 16h. O Brasil se prepara para o El Niño. Governo federal dá 30 dias para que estados apresentem plano de prevenção aos incêndios florestais que podem ocorrer devido ao El Niño. O fenômeno climático já está em formação e deve ganhar força nos próximos meses. 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
2: Começa agora o maior desfile de notícias do rádio esportivo de Pernambuco e de todo o Brasil, aqui no Bola Rolando. Tem bola rolando para o tricolor do Arruda. Alô, alô, Igor Moura.
3: Alô, alô, Edinaldo Santos. Boa noite, um abraço para todo mundo ligado aqui na Rádio Jornal. Nesse fora do ar, no intervalo, a gente debatendo sobre Copa, né? É aquela coisa, viu, Edinaldo? Se a seleção brasileira não pegou G8 na Copa, não chegou nem às quartas, o Santa, segundo o portal Chance de Gol, que eu tô nele agora...
2: Eu vi você dando em manchete, eu vi.
3: 96% de chance do Santa pegar G8 já dessa Série C do Campeonato Brasileiro. O que me chamou a atenção, Ed, até pra gente levantar em debate, é o seguinte. Porque muita gente vai dizer, como é que o Santa tem uma probabilidade maior que a do líder pra chegar no G8? Como é que pode? O portal de probabilidades, que é o Chance de Gol, inclusive, dos mais respeitados do país, ele analisa o momento atual, Santa vem 3 vitórias seguidas, ele analisa o restante da tabela de cada time, tudo isso é levado em conta. E é bom lembrar que a gente já debateu até sobre isso, a sequência do Santa, dentre as equipes que estão ali num G5, num G6, ao meu ver, é uma das mais acessíveis. Por quê? Vamos lá. O Santa pega o Figueirense, que hoje... tá mais próximo do Z2 do que do G8. Figueirense tem 17 pontos em casa. Nesse jogo que, inclusive, já tá batendo na casa dos 10 mil. Tá próximo, Santa, a qualquer momento, deve chegar informando que 10 mil torcedores
2: já garantiram. Aquela conta que a gente falou ontem, né? 5 mil por dia.
3: Tá lá. Por aí. 5 mil por dia. Algum dia, um dia ou outro, pode vender menos que isso, porque vai muito
2: ou
3: de acordo...
2: Ou mais, né?
3: Ou mais, porque vai muito de acordo com o setor. O setor preferido da torcida do Santa na arena é o setor leste, que é aquele frontal do outro lado, as cabines de imprensa. O setor oeste é um pouco mais caro, aí ele fica por trás do banco. O setor sul é onde geralmente fica a organizada do Santa, é um setor que geralmente enche logo. E o setor norte, que é o que fica à esquerda das cabines de imprensa, geralmente é o último a ser vendido para a torcida do Santa. Tanto é que, no último jogo em que o Santa ganhou do Ituano, o setor norte foi nem aberto. O Santa colocou 11 mil torcedores, setor leste, setor sul e setor oeste. Esse jogo especificamente contra o Figueirense, eu tô achando que o Santa vai precisar abrir o anel superior da arena. É um custo maior para abrir anel superior, é claro, mas...
2: Mas se vai gerar dinheiro, vale a pena.
3: Se vai gerar custo, se vai ter um público acima dos 25 mil, dá essa comodidade, esse conforto para o torcedor de poder assistir o jogo mais em cima, um valor um pouco mais barato, vai depender do ritmo de vendas. Mas o Santa pega Figueirense na arena. Aí depois tem pra mim o jogo mais difícil dessa sequência, que é o jogo do dia 8 de agosto contra o Botafogo da Paraíba em João Pessoa. O Botafogo, se eu não tô errado, vem de vitórias consecutivas também. Nos últimos 5 jogos o Botafogo ganhou 4. É algo parecido com o que o Santa Cruz vem conseguindo produzir. E o Botafogo reagiu com um treinador que chegou a negociar com o Santa, né? O Marcelo Fernandes, que jogou no Náutico, né? Chegou a ser auxiliar no Náutico. Foi o treinador da Ponte Preta na Série C do ano passado. Um treinador que chegou a conversar com o Santa antes do Santa trazer o Christian de Souza. Ele conseguiu reagir lá no Botafogo e vem bem. Nenê, rapaz, já pensou? Eu tava vendo domingo à noite o Botafogo da Paraíba vencendo Confiança. E o Nenê, ele passou 3 semanas nos Estados Unidos comentando o jogo lá, né?
2: Foi?
3: Sem treinar, assim, junto com o restante do elenco do Botafogo da Paraíba. 2-3 semanas lá nos Estados Unidos fazendo o treinamento dele. Tranquilo, 45 anos quase, Nenê, né? Vai completar 45. Ele voltou, fez uma outra sessão de treinamento com o Botafogo da Paraíba. Foi pro jogo contra o Confiança. O gol, o segundo gol do Confiança, foi do Caion, garoto que pertence ao Náutico, emprestado. Um gol de cabeça depois do Nenê ganhar na velocidade do lateral direito do Confiança, fintar o cara, deixar o cara no chão e botar a bola no cruzamento na cabeça do Caion.
2: Caramba, foi tudo isso?
3: Tudo isso depois do Nenê passar 3 semanas vendo Copa e comentando Copa nos Estados Unidos. Enfim, esse é o Botafogo da Paraíba que o Santa vai enfrentar.
2: Qual a idade dele mesmo?
3: 44.
2: 44.
3: Vai fazer 45. Então, o Santa enfrenta o Botafogo dia 8, lá em João Pessoa, no sábado, 5 da tarde. E depois, na sequência do Santa, 2 jogos em casa e 1 fora. O Santa pega, enfrenta Maranhão na Arena, enfrenta Caxias de Marcelo Cabo na Arena e, muito provavelmente, vai enfrentar o Anápolis já rebaixado na última rodada, lá em Goiás. O Anápolis mandou Roberto Fernandes embora, fez lá 4 jogos no Anápolis, ganhou 1, empatou outro e perdeu 2. Roberto já estava...

0: voltando, já acordo apalavrado para dirigir o Retrô no ano que vem. E o Anápolis já está 6 pontos atrás do 18º, primeiro time fora do Z2. Então, uhum, provavelmente o Santa vai enfrentar na última rodada o Anápolis rebaixado. Tudo isso é colocado em conta nesses portais de probabilidade. Por isso, o Santa hoje, Ed, tem 96% de chance de jogar o quadrangular de acesso. Mesmo com esses problemas de atraso, de financeiros. A segunda equipe com maior percentual de probabilidade de classificação é o segundo colocado, Brusque. Na terceira posição, no percentual, vem o quinto colocado, Guarani. E na quarta posição, em percentual, com 87%, a Inter de Limeira. Então, o Santa hoje, entre os 20 times da Série C, é o que tem a maior chance de estar no quadrangular de acesso, também por conta da sua tabela. Uhum. Bom lembrar que Cristiane Souza volta de suspensão, não vai ganhar apenas o Edson Miranda. É a grande dúvida que eu tenho, Ed. Porque o time do Santa jogou tão bem, mas tão bem em Itajaí, que eu acredito que o Santa vai continuar com Eurico.
1: O mesmo time.
0: Eu tenho uma dúvida só. Como o Edson Miranda volta, e o Edson vinha sendo titular, apresentando altíssimo nível, agora é o seguinte, os outros zagueiros do Santa também vêm jogando muito bem.
1: Você falou isso aqui ontem, né?
0: São 4 zagueiros para 3 vagas. Só que como eu coloco o Eurico para titular absoluto desse time, eu coloco então, são 3 zagueiros para 2 vagas para compor ali a trinca defensiva. Eurico e mais quem? Matheus Vinícius, é canhoto, lado esquerdo, tem essa vantagem para jogar pelo lado esquerdo. Sobraria o William Alves ou o Edson Miranda. Eu acredito que continue o mesmo time do jogo do Barra. Por quê? Porque o Santa jogou tão bem. Eu cheguei até a conversar após o jogo, e tem uma entrevista marcada com o presidente Bruno Rodrigues, para ele falar também sobre outros assuntos, inclusive dinheiro e aquela questão da SAF, que ele colocou prazo e nada ainda de ter alguma definição. Mas nesses próximos dias eu vou ter uma entrevista marcada com ele para a gente veicular aqui na Jornal. Mas eu falei rapidamente com ele, ele falou encantado com o primeiro tempo que o Santa Cruz teve. De fato, Santa Cruz, você comentou, eu reportei esse jogo, o Santa teve uma apresentação espetacular no primeiro tempo. O Bruno, quando eu conversei com ele, estava encantado. E o treinador também deve ter gostado bastante. Se o treinador gostou da composição do time com Ronald como um ponta ala direita, Renato mais por dentro como meia ao lado do Vitinho e o Pedro Favela de volante, Everaldo solto para trabalhar a bola
1: toda
0: lá
1: liberdade,
0: com, né, Quirino, Thiago Marques. Então, pode ser que o Thiago Marques ganhe a posição do Quirino, só que o Quirino fez gol, isso conta para centroavante, né?
1: Finalmente.
0: Alex Juan como ala esquerda, então... Se for repetição do mesmo time, ele pode repetir. Deixa o Edson no banco. O Marquinhos deve voltar a ser opção. Marquinhos teve problema muscular. E outra peça que deve voltar a ser opção também, o Zé Mário, para a ala esquerda. No mais, mesma base que venceu, jogando muito bem o Barra em Itajaí. A gente escuta agora aqui, Ed, o Matheus Vinícius, primeiro, falando sobre essas funções que ele vem desempenhando, jogando bem, voltando a jogar o que ele chegou a jogar no Pernambucano do ano passado e no início da Série D, né? Depois ele teve uma queda de desempenho. Mas jogando como zagueiro, jogando como lateral esquerdo, sem comprometer, e o jogo contra o Figueirense. Sobre esse comportamento que o Santa Cruz vem tendo melhor fora de casa do que jogando como mandante. Vamos ouvir o Matheus Vinícius.
2: Foi super tranquilo, eu já fui lateral quando era um pouco mais novo, em base, até cheguei já a atuar em profissional também como lateral esquerdo. E como eu falei, nosso grupo é muito qualificado, então não tem essa preocupação de botar um lateral do lado esquerdo, um zagueiro do lado esquerdo ou um zagueiro do lado direito ali. Enquanto isso, o professor sabe que não tem esse tipo de preocupação. A gente tem trabalhado, tem dado muito certo e a gente continua focado no trabalho que o professor tem colocado nos treinamentos, colocado dentro de campo. E a gente tem procurado fazer o melhor possível, procurado entender aquilo que ele quer que a gente faça dentro de campo. A gente sabe da importância de cada partida, cada jogo, jogo após jogo. A gente tem trabalhado em cima de cada adversário. E a gente sabe também desse ponto que vem sendo muito citado, de jogar dentro de casa, está tendo um pouco de dificuldade, mas graças a Deus a gente tem conquistado os objetivos, conquistado as pontuações e, como eu citei aqui, a gente está em busca de melhorar cada dia e buscar o máximo de pontos possível para classificar melhor.
0: Pronto, tá então palavras do bom zagueiro Matheus Vinícius aqui no Bola Rolando.
1: Valeu, Igor. Um abraço. Torcedor do Tricolor das Repúblicas Independentes, o Arruda, evidentemente acompanhou aqui dentro do Bola Rolando a quarta-feira do Tricolor do Arruda. E por falar em Tricolor, como sempre, ele tá se mandando agora para Caruaru, o nosso Erivan. Alô, Erivan, muito obrigado. Cuidado aí na estrada, meu irmão. Ele mandou aqui um texto lamentando a vitória da Argentina, que

0: ele queria que a Inglaterra ganhasse. Mas, meu amigo, a Argentina mereceu, né? Jogou melhor. A Inglaterra, mais uma vez, amarelou. Tem sido assim nos últimos anos para a equipe da Inglaterra. Aliás, muitos anos mesmo. Porque só em 1966 foi que eles conseguiram conquistar uma Copa do Mundo. Mas veja só, um abraço para Erivan, que está indo agora para a capital do Agreste, em Caruaru. Ele faz parte lá da Feira da Moda em Caruaru, que sempre acontece. E amanhã é dia, o pessoal vai estar se arrumando para ir para lá. Boa sorte aí, amigo. Cuidado na estrada, um abraço. E viva a Feira da Moda em Caruaru. Obrigado pelos amigos que estão sintonizados agora aqui na Rádio Jornal. São 18h46.
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0: 18h49, tem bola rolando para o esporte. Alô, alô, Alex Santos.
8: Alô, alô, Edinaldo Santos. Boa noite para você, boa noite para a torcida rubro-negra. Um abraço para todo mundo que está ouvindo a Rádio Jornal. O esporte que a qualquer momento vai oficializar o seu novo reforço. Atacante Dudu Teodora Inclusive, já está aqui na capital pernambucana, realizando exames, já realizou exames médicos no CT Rubro Negro.
0: Dudu Deodoro é o famoso não, quem?
8: É Dudu Teodora.
0: A Teodora?
8: Dudu Teodora.
0: Não é Dudu Deodoro, é não. Dudu Teodora.
8: Dudu Teodora, jogador.
0: Dudu Teodora é o famoso quem? Diga aí.
8: Ele tem 26 anos, estava no time do Mazatlán, do México. Inclusive o Lubamo trouxe.
0: Mazatlán.
8: É, do México.
0: Você já ouviu falar nesse time?
8: Não, não, não, até. E a gente, pelo visto, não vai ouvir falar mais, não, viu? Porque, segundo o nosso querido João Lubamo passou a informação, o Mazatlán acabou em abril desse ano.
0: Aí ele veio pra cá.
8: Aí ele vai ser apresentado como reforço rubro-negro.
0: Isso é uma referência arretada. Você jogou aonde? No Mazatlán. Mas já acabou, não existe mais. Rapaz.
8: A informação.
0: Cara tem que ser muito bom de bola, porque ele tá saindo de um. De um time que eu nunca ouvi falar e que se acabou, que saiu do cenário do futebol.
8: É, essa informação foi divulgada, viu, inicialmente, para dar os créditos, pelo perfil Transferências 24 Horas.
0: É indicado por Gilmar Dalpozo, não? É,
8: ninguém falou absolutamente nada. O Sport, inclusive, nem se pronunciou oficialmente, mas o jogador já está aqui em Recife, já passou no CT, porque só quando assina o contrato é que oficialmente ele é divulgado, ele é confirmado. Mas só que realmente é um novo atacante do Sport.
0: Mas indicado, né? Por Gilmar Alvoro?
8: Agora, indicação a gente não sabe. Quando ele for apresentado, vamos ter informações se foi indicação do Dalpozo, se foi indicação de algum membro da diretoria. Eu peguei aqui o currículo dele para ajudar você a identificá-lo.
0: Uhum.
8: Revelado pelo Fluminense, ele estreou como profissional pelo Clube Carioca em 2018. Ele é novo, né? Tem 26 anos.
0: Uhum.
8: Antes também passou pelas categorias de base da Ponte Preta. Em 2020, o atacante se transferiu para o futebol português, onde defendeu o Mariense e Nacional. Na última temporada, atuou pelo Mazatlán do México, somando 32 partidas, 18 como titular e um gol marcado.
0: Um golzinho.
8: Dudu Teodoro
0: chegando aqui. Tem 18 aqui partidas.
8: É, ele é centroavante de origem, mas ele pode atuar
0: pelo currículo lado, né? não emociona ninguém, né? Mas vamos esperar. De repente chega um craque aí chamado Dudu
8: Teodora,
0: quem sabe?
8: É.
0: Mas bom, o currículo é muito pobre, né? Pelo amor de Deus.
8: E eu gosto muito de conferir as redes sociais, a torcida do Esporte.
0: Reagiu,
8: não muito positivo.
0: Favoravelmente ou contrariamente?
8: É porque o Esporte precisava. A torcida esperava que fosse um nome mais conhecido, né? Na verdade, se trata de uma aposta. Se a gente for analisar por esse contexto, trata-se de uma aposta. Porque o currículo não quer dizer que ele não vai ser. Pode chegar aqui, arrebentar e realmente ser um baita de um atacante. O Pedro Perotti, por exemplo, quando ele foi anunciado, apesar de ser um pouco mais conhecido,
0: mas
8: teve torcedor que ficou ainda com o pé meio atrás, com o Pedro Perotti. Ué, se ele não serve para Chapecoense, vai servir para o Esporte. Está servindo para o Esporte muito bem. O Dudu Teodoro pode também chegar com esse perfil e arrebentar.
0: Tu acredita nisso?
8: Eu prefiro esperar. Eu prefiro esperar. Pra gente continuar, o Sport que ainda não confirmou, né? O Boris até me chamou a atenção, que eu tava chamando de Eric Almeida, mas é o Kaique Almeida, o zagueiro, que ainda não foi anunciado oficialmente. Já está aí há mais de uma semana aqui em Recife, né? Faltando apenas alguns detalhes esses que já estão demorando bastante para ele ser confirmado oficialmente como zagueiro do Sport. Oficialmente, só dois reforços. O lateral direito, Claudinho, e o meio atacante uruguaio, o Diego Hernández.
0: E você tem falado que a preferência é de mais três ou quatro jogadores, né?
8: É, mais um zagueiro, né? Inclusive ontem nós estávamos até comentando que provavelmente o zagueiro...
0: Mandou embora o Zé Marcos?
8: Aí foi? O Zé Marcos foi embora. Não mandou, na verdade, o Zé Marcos, o Vitória da Bahia, que detém os direitos do Zé Marcos, recebeu uma proposta de um time de Israel, interessado no atleta. Então, a diretoria do Vitória entrou em contato com o Sport solicitando a devolução do atleta, que eu acredito que o Sport não esboçou nenhum obstáculo, e realmente não esboçou, liberou o atleta e ele vai embora. Quer dizer, eu acho que uniu, naquele velho ditado, né? Uniu a fome com a vontade de comer, porque o jogador que estava sendo bem criticado pela torcida...
0: É, o clima não estava bom.
8: Não estava bom, então encontrou boa oportunidade, é um valor a menos que vai ter que pagar, e vida que segue, o Zé Marcos já faz parte do passado da história do Sport, não está mais aí.
0: Ok. Vamos lá?
8: Vamos lá, ouvindo o técnico Gilmar Dalpozo falando em oscilação da equipe.
9: Todas as equipes estão oscilando. Eu não vou citar nomes aqui, mas eu estou acompanhando o campeonato. Então é uma situação normal. A Chapecoense, ano passado, que subiu, A gente, em determinado momento, perdeu 4 partidas, juntou, a gente identificou o que tinha que fazer e seguiu, e conseguimos o acesso. Então, isso é normal. A diretoria não gostaria que fosse assim, nem o torcedor e nem muito menos os atletas. Mas nós temos que ter resiliência e entender que isso faz parte. Algumas coisas eu já identifiquei, e outras com o tempo, um tempo um pouquinho mais amplo,

0: Ele que pode contar com um reforço já para o próximo sábado, viu, Ed? Contra o Operário de Ponta Grossa, o meio atacante Diego Hernandes teve o nome publicado no Boletim Informativo Diário da CBF, né? O famoso BID. Então, já está à disposição do técnico Dalpozo. Inclusive, ontem, na apresentação dele, eu perguntei se ele já estaria pronto para o jogo. Ele disse, é só colocar em campo que eu vou jogar, porque fisicamente ele está muito bem. Duvidas ou não duvidas que ele será aproveitado?
1: Se ele está dizendo que está bem, né? Ele estava em atividade, né?
0: Estava em atividade.
1: Deve estar sem jogar o quê? Uma semana, duas?
0: 17 dias sem jogar, mas se preparando. Ele disse que não parou
1: de
0: treinar,
1: atividade.
0: Continua em atividade.
1: É um risco, mas hoje em dia a gente tem observado que o jogador chega num dia, já joga no outro. Nosso futebol está assim, né?
0: E também surgiu a informação agora da fonte, está passando, que a negociação do Zé Lucas, muito perto de acontecer. Ele
1: com quem?
0: Realmente, ele não quer. Eu perguntei aqui qual o time. Ele disse, calma, a gente divulga, mas brevemente o Sport vai se pronunciar oficialmente e o Zé Lucas realmente deve ser negociado. Isso a gente já tinha até falado, né? Aproveitar justamente essa janela de negociação e o Zé vai partir para o exterior.
1: Agora é para valer.
0: Agora é para valer.
1: Porque na gestão de Yuri Romão era uma cortina de fumaça, né? Ele fazia aquilo para tirar o foco dos problemas. Aí dizia, o Barcelona está botando 80 milhões de euros em Zé Lucas. Mas a gente sabia que aquilo não passava de desviar o foco.
0: E todo mundo já disse, né? 20 milhões, no mínimo, a menos do que foi dito inicialmente.
1: Como?
0: 20 milhões a menos. Ele vai ser negociado. Porque ele era super faturado. Estava em valores exorbitantes, né?
1: Na verdade, Yuri Romão era um criador de factoide, né? Nada mais do que isso. Concorda ou não?
0: Tá aí, né? O cenário atual já traduz perfeitamente a
1: administração. Já mostra isso. O que mais, amigo?
0: Bom, só dizendo que o Sport segue trabalhando, trabalhou agora há pouco, terminando as movimentações amanhã e sexta, finalizando tudo para o jogo contra o Operário, o Fantasma, que vem para a Ilha no sábado que vem.
1: É um time perigoso, hein?
0: Tá bem na tabela, né? É o terceiro colocado na classificação.
1: Quem é o treinador dele agora?
0: O Operário, boa pergunta. Deixa eu só confirmar aqui. Quem treina o Operário de Ponta Grossa.
1: Vamos ver?
0: Vamos ver.
1: Antes a gente terminar aqui o nosso Bola Rolando, daqui a pouco já a gente emenda com...
0: Luizinho Lopes. Luizinho Lopes. O experiente Luizinho Lopes, né?
1: Beleza.
0: Ok.
1: Pronto! A gente acabou de acompanhar aqui dentro do Bola Rolando com o Alex Santos, a quarta-feira rubro-negra.
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0: fim do Bola Rolando. Na sequência tem um debate do movimento esportivo. Comando Leonardo Boris e grande equipe. Boa noite, Recife. Boa noite, Brasil.
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0: Na capital pernambucana, 7 horas 2 minutos.
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0: Olá, meu querido amigo, olá, minha querida amiga, alegria, satisfação estar mais uma vez ao seu lado no Movimento Esportivo Debate 15 de julho de 2026. Estamos falando para a Rádio Jornal 90.3 e na faixa estendida 76.1. Rádio Jornal Caruaru 91.3, Rádio Jornal Garanhuns 107.5, Rádio Jornal Limoeiro 99.5, Rádio Jornal Pesqueira 90.9 e Rádio Jornal Petrolina 90.5. Alô Garanhuns, daqui a pouco no Movimento tem para você o FIG, o Festival de Inverno de Garanhuns. Um abraço a você que está nos acompanhando pelo JC Play, também pelo nosso canal no YouTube, está nos acompanhando pelo JCPE e pelo portal do Jornal do Comércio. Para saber, você tem que ler o JC. Nos acompanhe também pela nossa rede social, @RadioJornalPE e mais www.radiojornal.com.br. Se você quiser participar do Movimento Esportivo Debate, você manda sua mensagem digitada, por gentileza, para o 99147-8520. Repito para você, 99147-8520. Os trabalhos técnicos de Emílio Guga Bezerra, na mesa de áudio e no Master Nacional e Internacional, Eu Te Amo Um, eu de Soares. 7 horas 4 minutos. O Alex Santos, boa noite, querido.
2: Boa noite, Boris, boa noite, Haldane, boa noite para todos.
0: Boa noite, Haldane Alves.
3: Boa noite, Boris, o Alex, um abraço, boa noite a todos.
0: O que dizer da raça da Argentina e da covardia da Inglaterra? Começo muito duro o Movimento Esportivo Debate, Haldane?
3: Não, acho que você descreveu bem o que aconteceu hoje na Copa do Mundo. É, a mistura dos dois. A Argentina, ela tem seu mérito por mais uma vez lutar até o fim da maneira que lutou. Já tinha feito isso no tempo normal contra a seleção do Egito. Hoje conseguiu fazer de novo uma virada histórica, vai empilhando uma sequência de jogos históricos, ao mesmo tempo que alterna com alguns vacilos, como ir para a prorrogação contra a seleção de Cabo Verde, que é bem mais fraca tecnicamente, como tomar um sufoco da Suíça. E se não fosse a expulsão do Embolô, para muita gente, a Argentina talvez não tivesse conseguido se classificar para essa fase. Mas, no combo, vence quem é mais competente, né? Quem está mais bem preparado, quem consegue executar melhor. A Inglaterra

0: Inglaterra, eu acho, inclusive, mais time no papel do que a Argentina. Assim como eu achava a França mais time no papel do que a Espanha. Mas vence quem for o mais competente no
1: Mais
0: dia.
1: eficaz, né?
0: E a Argentina conseguiu fazer isso hoje. A virada é impressionante
1: Épica, né?
0: pela vontade, também pela qualidade técnica da Argentina de ter organização para fazer isso. E quando você fala que a Inglaterra se acovardou, eu entendo muito esse termo que você usa, porque a Inglaterra se fechou muito cedo, né? Ela se conformou com o 1-0 que tinha de vantagem num tempo de jogo que ainda, na minha opinião também, assim como imagino que seja a sua, era um tempo precoce para fazer isso.
1: 36 minutos.
0: Por aí.
1: Não, ele se fecha antes, 36
0: Foi
1: começam as alterações.
0: isso, mas vamos lá, praticamente 2/3 do segundo tempo, a Inglaterra jogou toda fechadinha ali, como se já tivesse satisfeita, só determinada a segurar 1-0. Então, pagou o preço de uma Argentina que conseguiu ser eficaz e que história, né? Eu sei que tem muita gente que não gosta da Argentina, eu particularmente não tenho nada contra, mas nada a
1: Somos
0: favor.
1: rivais, né? Somos
0: Não
1: rivais.
0: tenho nada contra, mas também nada a favor, enfim. Eu torço pro Brasil e depois que o Brasil saiu, eu torço pela emoção.
2: É, emoção, o nome dela é agora é Espanha, né?
0: Mas que história legal de Copa do Mundo a gente testemunhou hoje, pôde ver ao vivo, porque sem dúvida nenhuma esse jogo vai ficar para a eternidade na história das Copas do Mundo. A virada épica da Argentina. Não é como se fosse um jogo de primeira fase, né? Que já seria épico, mas é um jogo de semifinal de Copa. Você está sendo eliminado e chega na final do jeito que foi. Impressionante o que a Argentina fez hoje.
1: O Márcio diz: que vergonha, Inglaterra, time frouxo, covarde, sem alma. O Tuchel deu uma pisada na bola e olha que
2: Deu.
1: ele começou um primeiro tempo equilibrado, um segundo tempo até o gol muito inteligente e de repente.
2: Você não pode subestimar nunca uma seleção como a seleção da Argentina. Essa foi uma mais uma, né, vitória e virada épica da seleção. É só a gente lembrar de outras viradas fantásticas da Argentina nessa Copa do Mundo e hoje foi coroada aí com uma apresentação fenomenal. O Thomas Tuchel, ele acabou pecando por uma questão. Na verdade, ele perdeu a vaga final por um erro crasso, né? Ele acabou chamando para cima a Argentina. Quando você observa, você subestimar uma seleção que tem um cara como Messi jogando, é um erro fatal, né? Por isso que eu falo crasso, porque a postura da Inglaterra, até as mudanças realizadas pelo treinador, era uma postura tranquila. Era um jogo que a Argentina buscava o gol, mas pelo desenrolar, a seleção inglesa poderia simplesmente chegar ao segundo e matar.
1: Mas Wallace, a estratégia, na minha opinião, eu estava conversando até com o Tony Araújo, e ele que falou sobre isso, a estratégia foi muito errada. Porque ele coloca um zagueirão alto pra caramba para evitar a bola alçada à área. O segundo gol da Argentina é de cabeça.
2: De cabeça. E o
1: Você
2: primeiro
1: coloca,
2: gol.
1: você recua o time fazendo uma linha de 6-3-1, só o Kane na frente, você toma um gol de fora da área.
2: Sem ninguém marcando.
1: Sem ninguém
2: Sem
1: marcando.
2: ninguém marcando.
1: O erro da estratégia foi
2: Eu
1: terrível.
2: tava até conversando com o Kevin ali, ele disse que na coletiva o técnico disse que, depois que não deu certo, deu tudo errado. Então a minha estratégia foi errada.
1: Mas
2: Mas é
1: foi mesmo.
2: verdade.
1: É
2: Mas é
1: verdade. É
2: verdade.
1: verdade.
2: Como é que você deixa
1: Se
2: de
1: tivesse dado certo, a gente ia falar que o
2: Mas
1: cara foi um herói.
2: Boris, pela postura que, pelas mudanças que ele fez, obviamente que a Argentina ia avançar as linhas. Tava na cara. Aí você tem um cara como o Messi que em uma ou duas jogadas é o diferencial, como você bem frisou. O gol de empate foi da entrada da área, o cara recebeu sem nenhuma marcação. O segundo gol da virada, o cara sozinho cabeceou, virou o jogo, mais do que
1: E é
2: merecido.
1: bom lembrar com um cruzamento facilitado de um cara que tem uma categoria extraterrestre, que é o Messi, né?
2: Exatamente. Então você não pode simplesmente chegar e falar, não, errou, errou muito, perdeu a vaga final, sim. Faltou um pouco de competência ao treinador da Inglaterra.
1: O Moisés Moura de Casa Forte, faltou liderança em campo, mais que o técnico foi covarde, foi. todo mundo está criticando, as redes sociais estão crucificando o Tuchel, né?
0: Hoje não foi o dia dele, né? Não foi o dia dele, não foi o dia da Inglaterra, por todas essas coisas que a gente falou aqui, e lógico isso pesa para o treinador. E assim, Boris, o Alex, todo mundo está acompanhando a gente, que estigma, né, negativo a Inglaterra vive. Há tanto tempo perseguindo esse título, perseguindo essa decisão de Copa do Mundo.
1: Era a Copa dela.
0: E simplesmente não consegue.
2: Era a Copa dela. Essa era a Copa da Inglaterra.
0: Impressionante. Depois que a Argentina vira, a gente consegue ver no semblante dos jogadores da Inglaterra, eles meio desnorteados, né? Como se não acreditassem no que estava acontecendo.
1: Claro.
0: Essa geração com Kane, que já chegou em semifinal, em outra Copa recente, mas não consegue o título que é tão sonhado. É o It's Coming Home,
1: não,
0: né,
1: que vai,
0: eles
1: chamam. Não, tá, vai mais além, né?
0: Tá voltando para casa, que eles falam lá. Não tá voltando ainda, não.
1: O Fábio de Candeias, acredito que hoje saiu a campeã mundial. Um abraço, meu amigo. Vocês acreditam?
2: Vai ser uma final fantástica, né? Pelo que apresentaram as seleções da Espanha e da Argentina, vai ser uma final fantástica. Eu vou aproveitar aqui, Boris, para explicar. Muita gente está criticando, porque vocês estão torcendo contra a Argentina. Gente, eu vou passar o meu ponto de vista. A minha torcida contra a Argentina é só pela questão de títulos. Por incrível que pareça, o Edinaldo até disse, não, acho que se chegar perto da seleção brasileira...
1: Eu afasto muito. Foi bom você ter tocado nesse assunto, e eu vou colocar minha colher. Uma coisa é a questão política, que para mim não se mistura com o futebol.
2: Não interfere.
1: Mesmo porque eu concordo com essa questão de título, e eu particularmente, você tem um time para torcer. E um time que eu escolhi para não torcer foi a Argentina.
2: E tem que ser respeitado.
1: Entendeu? Não é ódio, não é o povo a quem eu respeito muito. Entendeu? Na verdade, o meu time de torcida é a seleção brasileira. A seleção é a seleção brasileira. Ela saiu da Copa do Mundo do jeito que saiu. Para mim, vou ser mais sincero do que a sinceridade. Meu tesão foi embora completamente. Entendeu? Eu não escolhi para quem torcer. Tem as questões, a Inglaterra, como o Haldney citou, puxa. Só ganhou um título em 1966, galgando, teria a Holanda se estivesse, que chega sempre a finais, mas não conquista. Agora, o time que eu escolhi para não torcer, se vocês me perguntarem, tá, Boris, aí Espanha e Argentina, você vai torcer para quem? Ninguém. Mas eu gostaria que a Espanha, eu gostaria que a Argentina não fosse campeã.
2: E agora, é inegável que, pelo simples fato de a gente não torcer para a Argentina ser campeã, a gente não reconhece aqui a qualidade da seleção argentina.
1: Muito pelo contrário.
2: A gente tá enaltecendo aqui.
1: Nós estamos enaltecendo.
2: O Messi da vida.
1: É um time a ser respeitado.
2: Com certeza.
1: E muito respeitado.
2: Você vê o quanto são aguerridos, o quanto brigam, o quanto acreditam. A gente fez até uma rápida comparação aqui em off com o Guga. Enquanto a seleção brasileira levava o segundo gol e se entregava na partida, a Argentina não. Ela levava gols e corria atrás do resultado. Há uma diferença enorme disso. Então você não tem como criticar e dizer, não, uma coisa é uma coisa, outra coisa é outra coisa.
1: E em termos de futebol, nessa Copa, Haldner e o Alex, eu queria debater com vocês, para mim, os dois destaques da Copa, em termos de seleção, a França e a Argentina.
0: Sim.
1: E a França perdeu num jogo que ela ficou irreconhecível por uma condição tática muito bem explorada pela Espanha.
0: Há 3 dias eu dizia aqui que a França seria a campeã, na minha opinião.
1: Não é verdade?
0: Mas é aquela coisa que é o charme da Copa, principalmente no mata-mata. É o jogo único que vai determinar um trabalho de 4 anos. E às vezes o resultado não é justo. Às vezes quem fez o trabalho melhor nos 4 anos do ciclo fica pelo caminho.

0: E isso é Copa do Mundo. É por isso que é tão valioso conquistar a Copa do Mundo. Porque você tem que ser bom, competente, mas você também precisa estar bem preparado para enfrentar uma competição como essa. E a Argentina, ela consegue equilibrar bem esses dois fatores. É uma seleção que tem lá a sua competência, talvez não seja a mais competente de todas.
1: Exatamente.
0: Mas até aqui, pelo menos, ela está se mostrando pronta para os
1: Ela
0: desafios
1: é
0: que.
1: admirável.
0: Isso, ela se mostra pronta para os desafios que aparecem nos jogos.
1: O Edinaldo do Ibura, ele diz: boa noite, meus nobres. Temos que nos render à Argentina. Eles acreditam. Não torço mais. Ah, fugiu agora, Edinaldo. Peraí. Não torço, mas admiro. Eu também.
2: É a
1: Eu
2: nossa
1: não
2: linha de
1: torço.
2: raciocínio
1: É, eu
2: que
1: não
2: é
1: torço,
2: essa,
1: mas
2: né?
1: admiro. Admiro. E tem outra postagem aqui no WhatsApp que eu vou achar que o Messi foi decisivo em todas as partidas da Argentina até agora.
0: Hoje ele deu duas assistências, né?
1: É.
2: Impressionante, né? Todas. E o que chama atenção, o Raul falando que há 3 dias apostava na França como finalista. Não é só você não, viu, Raul? Eu acho que todo mundo, pelo futebol que a França apresentou, acreditava que a seleção francesa ia para a final.
0: Eu tô vendo aqui umas imagens de Buenos Aires nesse exato momento,
1: É
0: tô
1: uma
0: mostrando para os
1: loucura,
0: amigos
1: né? Uma
0: as
1: loucura.
0: ruas tomadas de pessoas
1: Sim,
0: comemorando, gente em
1: claro,
0: cima de
1: claro. E
0: ônibus.
2: tem que comemorar,
0: É
2: né?
0: impressionante,
1: E
0: né?
1: seria da mesma forma aqui no
2: Se
1: Brasil.
2: fosse
1: Seria da
2: exatamente,
1: mesma forma,
2: amanhã
1: seria da
2: primeiro que
1: mesma
2: não teria
1: forma.
2: expediente.
1: É. Quem
2: Já é feriado aqui em Recife, né? O pessoal vai me
1: escreveu
2: dar.
1: foi o Manuel Ramos. Ele diz: todos os jogos da Argentina, Messi foi o diferencial. E foi mesmo. Foi mesmo, não tenha dúvida disso. Boa noite, Boris. Messi não tem culpa da seleção brasileira ser um fracasso.
0: Lá na
1: Não,
0: Argentina,
1: não tem.
0: inclusive,
1: Claro que não tem. É o Francisco que está dizendo. Não, o Messi não tem culpa nenhuma. O fracasso é nosso.
0: se criou até um debate entre os grandes da história, né? Se Messi já não é maior do que Maradona.
2: É um debate bom, né?
1: Quando eu cheguei na redação, vocês estavam assistindo ao jogo. E eu comentei com o Tony, para mim o Messi é maior do que o Maradona.
2: E vou dizer para você uma coisa.
1: Para mim ele é mais jogador do que o Maradona. Aí parece que Tony estava me falando que teve um podcast que só tinha fera. Materazzi, Romário, Roberto Carlos. Aí perguntaram por que Messi não era tão idolatrado como o Maradona é. Primeiro que o Messi saiu muito novo da Argentina, né? E em segundo, o Messi, o Maradona é mais argentino na milonguez, no tipo de
2: Na
1: comportamento, na
2: provocação.
1: provocação, ele é mais argentino. O Messi é mais na dele.
0: E me permita, Boris, eu acho que tem
1: Mas é
0: muito
1: lógico.
0: do saudosismo também aí, viu?
2: Também, né?
0: Quando esse tipo de comparação vem à tona, sempre tem um peso maior para o mais antigo. Ah, porque no tempo X as coisas eram mais bonitas, o futebol era mais difícil. Só que, gente, a gente tá vendo um gênio do futebol mundial jogando hoje aqui também.
1: É verdade.
2: E somos totalmente privilegiados por tal feito, né? Saber que acompanhamos um cara como Messi, né? Por tanto tempo, para mim é um privilégio. Você citar e contar histórias aqui para quem sabe daqui a alguns anos eu vou sentar com meus netos e falar para eles que tivemos um gênio, que eu pude acompanhar um gênio jogando futebol.
0: Eu não estou entrando nesse debate, tá? Só para deixar claro, mas nas redes sociais a gente já vê debate também de comparações do Messi com o próprio Pelé. Porque em números, e aí eu repito, isso aqui não é uma opinião, estou só jogando aqui um debate que está acontecendo nas redes sociais. Em números, o Messi também está chegando numa terceira final de Copa do Mundo, o Messi é o maior artilheiro da história das Copas do Mundo. Tem uma carreira brilhante em clubes também. É um debate. Não, não, não, não tô aqui
1: Mas
0: para dar uma
1: é um
0: opinião nisso.
1: debate assim como Zico. O Zico era um craque. um gênio da bola, mas não conquistou nada na seleção brasileira.
2: Exatamente.
1: Sim. Entendeu? Também é um debate. Claro, claro. Também é um debate. O Jorge, por exemplo, eu não concordo com o que você diz, Jorge. Vocês devem entender que a gente tinha garra e agora a FIFA quer dar o título à Argentina.
2: Não concordo.
1: Essa é a teoria da. Os brasileiros são incompetentes. Aí eu concordo, entendeu, Jorge?
0: Eu queria até falar sobre isso, Boris, porque eu tô vendo também muitas opiniões nesse sentido, né, Wallace? O pessoal, estão puxando pra gente. Eu não acredito nisso, gente. Houve erros? Houve. Alguns erros aconteceram nessa caminhada da Argentina. Talvez o mais notável foi no jogo contra o Egito, a checagem no VAR, enfim. Mas eu acredito no erro e não no, estão puxando para a Argentina ser campeã, não.
1: Tanto é que o jogo de hoje foi uma lisura...
0: Sim, total.
1: Incrível. E a Inglaterra estava ganhando.
0: A gente está falando da maior competição de futebol do mundo.
1: É, exatamente.
0: Não é
1: exatamente.
0: Assim.
1: Exatamente. Exatamente. É, o Carlos André de Campo Grande, boa noite, ícones da Rádio Jornal. Duas equipes fizeram esta forma de jogar. Quando saiu na frente da seleção da Argentina, e se deram mal. Aí o treinador da Inglaterra vai e faz a mesma coisa. É muito amadorismo para um cara tão experiente no futebol. Toda culpa para mim do treinador da Inglaterra. A Inglaterra fez o mesmo papelão do Brasil contra a Noruega, ou seja, entregar a bola para o Brasil, entregou para a Noruega e a Inglaterra entregou. Joga que a gente vai fechar.
2: E aconteceu o quê?
1: Água mole em pedra dura, tanto bate até que fura.
2: O goleiro da Inglaterra fez, no mínimo, as duas grandes defesas, né? Antes, inclusive, do gol de empate.
1: Antes do gol de empate, exatamente. Exatamente.
2: Já estava se desenhando ali que a Argentina partiria com tudo.
0: E voltou a viralizar uma foto, você que está nos ouvindo pode já ter visto, se não viu, eu vou descrever para vocês, de Messi e Yamal em 2007. Messi jogava no Barcelona e teve uma ação do Barcelona que algumas crianças iam ver os seus ídolos, enfim. E o Yamal era um bebezinho, uma criança. E tem uma foto do Messi, essa foto é real, tá?
2: Não,
0: essa foto é real. O Messi dando banho
1: no Yamal.
0: No Yamal, numa banheirazinha. E olha o que acontece.
1: Isso é futebol.
0: Impressionante, né? Isso 19 anos depois.
1: Isso é o maior esporte do mundo.
0: Eles vão jogar um contra o outro numa final de Copa do Mundo.
2: Por respeito, isso que é tão fantástico. Isso que é fantástico, maravilhoso.
1: Deixa eu ver aqui mais mensagens. Boa noite, Leonardo. E organizar esse time e tentar fazer os 45 pontos na Série B. Marconde Salete, daqui a pouco a gente fala sobre isso. Antes do gol, o Fernando Marceneiro da Torre. Boa noite, amigos. Dá uma inveja branca. A Argentina merece esta final. Antes do gol, 3 bolas na trave.
2: Ainda teve esse detalhe.
1: Teve esse detalhe também, sim, né?
2: Um detalhe nem tanto, né?
1: Boa noite, amigos. Se a Espanha manter o mesmo ímpeto do jogo que fez contra a França, não tem para ninguém. Rivaldo da Iputinga. Favorito, na minha opinião. Sempre há um favorito, né? Sim. Mas a porcentagem para mim é muito pequena e para mim o favoritismo é um pouco da Argentina pelo que ela está produzindo.
0: Boa. Eu acho que essa final ela vai ser muito próxima do 50-50, mas... é difícil, Boris. Eu ainda pendo um tiquinho de nada, tiquíssimo, pra Espanha. Favoritismo, tá? Tô falando de favoritismo. Nem sempre o favorito vence. Aliás, eu acho que os dois favoritos caíram na semifinal. A Inglaterra, pra mim, era favorita contra a Argentina e a França era a favorita contra a Espanha. Caíram as duas. Mas se tivesse que apostar num favorito pro domingo... um tiquinho de nada para a Espanha. 51 a 49, né? Nem 55 a 45. 51 a 49.
1: O Jorge está falando, desculpe aí, Boris, mas eu disse que a Argentina não precisa da FIFA para ser campeão. Agora sim.
2: Ah, tá.
1: Agora sim, tá, Jorge? É porque antes você botou, e agora a FIFA quer dar o título à Argentina, mas agora você corrigiu.
0: Parabéns, Jorge. Agora sim,
1: valeu,
0: concordo com
1: Jorgeão.
0: Você.

0: É, boa noite, amigos. A Argentina tem muita garra. Isso é verdade, isso é incontestável, isso é fato.
1: Isso ficou isso claro até nos jogos. Até nos jogos que eles tiveram dificuldade, Cabo Verde e Suíça.
0: Mas Cabo Verde, a Argentina teve dificuldade porque, para mim, foi uma subestimação do futebol de Cabo Verde.
1: E pegaram Cabo Verde num dia bom, né? Cabo
0: Verde dia perfeito. Bom. Aí, quando acordaram, quase que a vaca ia pro brejo, né? Agora, não foi, mas quase foi.
1: A turma lá gosta de um drama, né?
0: É.
1: Prorrogação contra Cabo Verde, virada histórica nos minutos finais contra o Egito, prorrogação contra a Suíça, virada histórica nos minutos finais contra a Inglaterra.
0: Como é que chega e você vê? Eu tava vendo o jogo na redação e falei, se for para uma prorrogação, será que a Argentina ela tem a condição física necessária para aguentar? E eu achei a Inglaterra, eu não sei se foi a estratégia, com muito menos condição física do que a Argentina.
2: É, em alguns momentos deu para perceber, né, que estavam até andando em campo. Você falando nesse sucesso da Argentina, eu estava puxando aqui alguns dados, só para você ter uma ideia, ela chega à terceira final nas últimas quatro Copas do Mundo. Terceira final nas últimas quatro Copas do Mundo.
0: É.
2: 2014, 2022 e 2026. Isso aí, com certeza, esse Guga, ele é um comediante.
0: Não, mas não, vamos falar de Santa Cruz, do Náutico e do Sport, vamos.
2: Aí, bom, e todas elas lideradas por quem? Messi.
0: Então, é verdade.
1: É verdade, bem lembrado, Alex. Em 14 no Brasil, né, eles perderam para a Alemanha na final.
0: Pronto, você quer falar do Náutico? O Nilson do Varadouro, tricolor, a Inglaterra fez igualzinho ao Náutico. Que é o Nilson que está falando, tá?
2: Mas fez igualzinho o quê?
0: Recuou. Porque vai ver, remou, nadou, nadou e... Naquela máxima, né? Aquela máxima, nadou, nadou e não foi a lugar nenhum, né? E tomara que não aconteça isso nesta Série B. Boris, é Dudu de Jaboatão Velho. Quem quer vencer, não recua. Lamento. Minha opinião. Boa noite, equipe esportiva. Aqui Araújo Tricolor. Não é possível comparar uma época de Pelé com a de hoje, pois antigamente não tinham tantos recursos, mas hoje em dia tem, minha opinião. Sim, Pelé para mim é o maior do mundo. É, eu tô comparando o Messi com o Maradona, né? É, o Messi para mim é mais jogador de futebol do que o Maradona. É apenas só isso.
1: Me permita trazer um contraponto ao ouvinte.
0: Eu vou botei a placa aqui. Tá, permissão permitido. Dada até o final do programa.
1: Tá bom, obrigado. Quais seriam esses recursos?
0: Talvez uma preparação física.
1: Só, né?
2: Então você imagina se tivesse.
0: A diminuição do gramado também.
1: Tá.
0: Entendeu?
1: Porque preparação
0: física. O futebol se tornou mais compacto. Aliás, o futebol se tornou menos espaçoso. Quem tinha habilidade, você vê, antigamente se jogava com ponta direita, quando eu era pequeno, criancinha lá em Petrópolis, eu ia no Maracanã com meu pai, nós tínhamos um ponta chamado Cafuringa, o Fluminense. Ele pegava a bola ali, ele era ponta direita, ele pegava a bola ali no risco do meio campo, ele dava um tapa de esquerda em linha reta, e saía correndo e o marcador atrás e ninguém pegava. Ele tinha qualidade? Não. Ele tinha velocidade. Mas também, olha o campo. Tinha cobertura? Não tinha. Hoje o futebol está mais pegado, está mais compacto. Concorda comigo?
1: Concordo plenamente. O meu ponto é só que hoje é assim para todo mundo e no passado era da maneira que era no passado para todo mundo.
0: É, boa noite, Boris. Temos que parabenizar a Argentina, o que eles fizeram hoje. Não temos comentários. Leonardo e Miguel, da Ilha de Joaneiro. Um abraço. Boa noite, Boris. Você acha que existe a possibilidade da nova geração de meninos se encantar com Messi e Cia e começar a torcer pela Argentina em vez do Brasil? Haldney, estou esperando seu programa romântico com Boris, Michel do IPSEP. Você sabia que tem uma campanha do Michel aí? Para você fazer tradução comigo e tal. Sabia disso?
1: Então fique sabendo. Estou sabendo agora.
0: É, fique sabendo.
1: Que legal, hein?
0: Agora, essa questão de torcer é muito de cada um, né?
1: Não, eu

0: acho isso uma grande bobagem, sendo bem sincero. Cada um torce pra quem quiser, gente. Quem acha que a Argentina é rival do Brasil e não gosta da Argentina, tudo bem. Quem gosta da Argentina pelo que eles estão fazendo, por essas viradas históricas, por Messi, tudo bem também. É, não tem por que brigar por isso, né? Eu acho essa discussão, e eu vejo muita gente criando esse tipo de debate, de discussão.
1: Já começa que muita gente, muitos garotos torcem para o futebol europeu, para times, sim, da Premier League, para Premier League, para PSG e tal. Eu sou raiz, eu nunca torci. É o meu time. Qual é o seu time? Fluminense Futebol Clube, ponto.
2: Eu gosto do futebol europeu, assisto o futebol europeu, mas eu
1: não
2: gosto do
1: time. Sim, é sim, gostar é uma coisa.
0: Qual é o seu time então, Alex?
2: Eu gosto de todos. Eu sou o Pernambuco Esporte Clube.
1: Ah, tá ótimo, certo. Legal. É, boa noite. A Espanha não vai deixar a Argentina dominar a bola como deixou a Inglaterra. Está no DNA deles, a posse, preparação física, chuteiras. Isso é da modernização, né?
0: Sim.
1: Preparação física, chuteiras feitas sob medida do pé do jogador, bola muito mais tecnológica. Isso é verdade, porque a bola na época do Pelé era couro de boi, né?
0: Mas o meu ponto...
1: Lembra disso? Quando molhava, era um coco.
0: É que era assim para todo mundo, né?
1: Antes. Não, sim.
0: O parâmetro, enfim.
1: Marcelinho de Camaragibe, eu odeio a Argentina e odeio admitir que a Argentina está a mil anos-luz ao futebol que o Brasil apresenta desde 2014.
0: Tá aí, Marcelinho, gostei da sua opinião.
1: Também gostei.
0: Legítimo de a Argentina, exato, mas ele não é um alienado. Ele reconhece, mas que a Argentina está fazendo um grande trabalho. É
1: aquilo que, exatamente, a gente está falando desde o início do programa.
2: Você não torcer é uma coisa, não reconhecer é outra totalmente diferente.
0: É porque tem gente que não reconhece, né? Tem gente que não, a Argentina é ruim, não torço, não gosto.
2: Se for campeã, merecidamente, com certeza... Não vou torcer, mas será merecido se for.
1: O Beto está dizendo aqui, e eu vou respeitar, tá, Beto? É claro que eu vou respeitar, porque é democrático. Aqui é o Beto da Vaz. Maradona é melhor que Messi. As pessoas é que ficam endeusando o Lionel Messi. E eu achava... eu acho diferente. Eu acho que as pessoas endeusam Maradona. Ele era gênio, era. Mas para mim, o Messi é melhor do que o Maradona.
2: Porque você analisa a história toda, né? Quando você compara Maradona, Messi, aí você vê tudo aquilo, escândalos envolvendo Maradona e nenhum escândalo envolvendo Messi, né? Ou seja, são argentinos idolatrados, diferentes, cada um na sua. Então eu não sei se o fato de ser o bad boy dá mais credibilidade do que ser o garoto do bem.
1: Como o bad Messi. Boy é mais ao estilo, por isso que é idolatria. Isso, entendeu? Exatamente. Assim como o Neymar no Brasil. A idolatria do Neymar é muito grande e ele é considerado um bad boy, né?
0: Não tem meio termo, né, pro Neymar. É muito ame ou odeie, né?
1: Ame ou odeie. Boa noite, Boris. A equipe e a equipe Alvimar, o R7 Várzea. Acho que da Espanha, apesar dessa bajulação com Messi, tem outros jogadores que se matam em campo por ele, que a bola... Por ele, que bota a bola onde quer. A Espanha me lembra o Palmeiras, da Academia de Futebol. E esse time tem um craque que lembra Demir da Guia, ou Bergkamp, que é o Danilo... O Danilo não, o Dani Olmo. O Brasil é um caso perdido. Tá certo, tá bom. Boa noite, meu amigo Léo. Essa camisa vermelha e branca da Inglaterra me lembrou um clube aqui de Pernambuco. Até os costumes de nadar e morrer na beira da praia. Ô, Pedro Henrique, vamos deixar isso pra lá. Nosso campeonato é Série B. Subir pra passar vergonha como meu Sport passou. Vamos lá, Denis do Ibura, agora morando em São Paulo. Não sei por que o treinador recuou o time faltando 30 minutos para acabar o jogo. O treinador deu a virada para a Argentina. Que a Espanha não faça isso. Valeu, Boris. Boa noite. Boa noite. Boa noite, Boris. O Brasil só tem jogadores milionários. Jamais pensam e tem raça para dizer: eu vou dar meu sangue pela seleção. Eles

0: vão só dizer, eu quero é meu dinheiro, Brasil que se exploda, jamais o Brasil será uma seleção brasileira como antigamente. Edivaldo da farmácia de Camucim de São Félix, obrigado pela audiência. Muito bem, senhores, 7h36, vamos começar pelos jogos de amanhã, né? Amanhã vamos começar o Náutico enfrentando o CRB e o Náutico numa situação delicada. Aldinei Alves, assim como o CRB.
1: 7 jogos sem vencer, pressão gigante da torcida, mas um pronunciamento que acabou dando uma resposta para essa torcida. Aliás, é de se elogiar o que fez o Bruno Becker, se pronunciou, botou a cara nesse momento difícil. E ontem a gente repercutiu bastante isso. Agora, hoje de manhã, teve uma entrevista coletiva com o Hélio dos Anjos.
2: Hélio Cicerão.
1: É, e assim, a coletiva hoje, ela teve 4 perguntas. 4. E durou quase 40 minutos. E isso não é uma crítica, tá? Eu adoro isso. Porque o Hélio é um personagem, é uma figura extremamente interessante de se entrevistar. A resposta do Hélio dos Anjos sobre a situação de Dodô, ela teve quase 10 minutos de explicação. O Hélio não tem filtros, né? Ele sai desabafando, sai falando o que vem na cabeça. Isso é muito legal porque acaba humanizando a relação ali do treinador com a imprensa e, consequentemente, com a torcida. A gente veiculou a resposta no Bola Rolando, mas foi uma versão reduzida. Reduzido. Torcedor, torcedora, porque ele passou quase 10 minutos explicando a situação. E a situação de Dodô, Boris, foi o que mais me chamou a atenção hoje. O fato do Hélio dizer com essas palavras que o Dodô mentiu, que a nota que foi publicada pela assessoria do jogador na semana passada sobre ele ter faltado treino por uma questão de saúde não era verdade, que o Dodô está sendo influenciado pelos empresários e deu a entender que não vai relacionar mais o Dodô para nenhum jogo, né? Ele falou sobre o Avaí, que já passou, falou sobre amanhã, jogo do CRB, mas, na minha opinião, acabou o clima total para o Dodô continuar trabalhando no Náutico. Por outro lado, você perguntou sobre o jogo de amanhã, né? Então, falando do jogo de amanhã, o Náutico vai ter Jean Carlos, finalmente, a reestreia de Jean Carlos com a camisa do Náutico, no momento perfeito, né, em que o Náutico para de ter a opção de utilizar Dodô, Jean Carlos chega como a opção para ser o 10. Aquela dúvida que a gente tanto ventilou de como é que os dois vão jogar juntos, provavelmente essa dúvida
2: não existe mais.
1: Não existe mais, perfeito. Não vão jogar juntos, vai ser só o Jean Carlos. E no mais é isso, é um Náutico bem pressionado, ainda com muitos defeitos, começando um trabalho de reformulação, já colocou alguns jogadores para fora, deve contratar nas próximas semanas, mas sem Dodô daqui para frente, é o que tudo indica.
0: Aí eu vou perguntar para o Alex Santos e vou voltar para você, Raldine.
1: Ok.
0: Aí o Dodô vai, se arrepende, chega para o técnico Hélio dos Anjos, desculpa, o senhor está com a razão, eu cometi um erro, mas eu quero cumprir meu contrato pelo menos até o final de 2026, quando é o contrato dele até o final de 2026, em prol do benefício do Náutico. O perdão, para mim o perdão sempre é para ser aceito, tá? Quando é sincero, quando é de coração. Mas a gente conhece o técnico Hélio dos Anjos, por isso que depois eu vou voltar para para Haldney. Daria, você acha que acontecendo supostamente isso, Hélio dos Anjos, essa pergunta é para Haldney. Mas em prol do benefício do Náutico, é para ser perdoado?
2: Você falou no início, se fosse sincero, se fosse uma coisa verdadeira, talvez o Hélio parasse para pensar um pouco. Eu acredito que, pelo menos, podemos classificar como um castigo, assim, para ficar bem quinta série mesmo. Ele vai ficar algumas partidas fora, nem se relacionado ele vai ser relacionado, e talvez dependendo da evolução do Náutico sem o Dodô e com o Jean Carlos, aí eu acredito que o perdão poderia vir ou não vir. teve uma passagem parecida, né? Nas devidas proporções, até menos grave, se a gente for comparar a questão do Paulo Sérgio com o empresário, foi menos grave.
0: Mas teve antes com o Marco Antônio. Sim, também. E aí CRB. O Marco Antônio
1: foi embora.
2: Mas só que eu falo menos grave, porque aquela questão do Paulo Sérgio foi uma sondagem, o Paulo Sérgio não deixou de ir a treino, o Paulo Sérgio não inventou que estava com dor de barriga. O que o Dodô fez foi, ele foi muito mal assessorado, obviamente, isso aí. Sim. Não tem nem o que falar. Sim. Essa nota emitida por ele foi uma nota, permita-me até falar, ridícula, né? Porque até brincávamos aqui, caramba, o cara teve de madrugada e não conseguiu avisar durante todo o dia, com tantas formas de comunicação hoje, que a coisa mais fácil
0: você
2: do mundo
0: é você sabe que atleta comer, né? De futebol tem um telefone direto do médico e o médico dele é só falar, tô passando mal. Pô, gente, ele vai, manda o enfermeiro na casa dele, o médico vai lá.
1: Ele passou mal de madrugada, o treino era de 3 da tarde. É. Não deu pra mandar um WhatsApp?
2: Não é isso que eu tô falando, né? Então, é justamente esquisito. Eu acho, pelo que conheço o Hélio, pelo que nós conhecemos o Hélio dos Anjos, acredito que a passagem do Dodô pelo Náutico, independente de tudo, acabou.
0: Nunca diga não, mas a pergunta pra você, Aldrin, tem perdão? Até rimou, né?
1: Difícil.
0: Difícil.
1: Difícil porque... Muito bonita a definição de vocês, aliás, vocês são dois amigos de coração. Belíssimo, brilhante. O Alan Santos, Leonardo Borges. Parabéns pela definição de perdão. Mas tem um ingrediente aí que, no perdão da nossa vida aqui, fora do futebol, não tem. Que é o dinheiro. Não é só perdoar. A gente tá falando de um jogador que, na visão do Hélio, mentiu que estava doente porque quis barganhar um aumento salarial. Então aí já são negócios. Acho que a situação é bem mais pesada do que só um perdão. Opa, peraí, você quer jogar? Tá tudo bem, vamos voltar, vamos trabalhar junto. Não. Desgastou bastante. O jogador quer mais dinheiro do clube. O clube está acobertado por contrato de que não precisa dar um aumento salarial agora. E aí ficou essa guerra fria que está começando a deixar de ser uma guerra fria, né? Porque...
0: Pelo que ele falou hoje, é aberta mesmo.
1: Até então, era algo, não foi relacionado, vai ser discutido internamente. E aí eu volto para aquilo que eu falei. O Hélio é um personagem muito interessante porque ele não tem muitos filtros. E é legal isso porque a gente entende de forma sincera o que está acontecendo lá dentro.
0: Mas aí o torcedor aqui está colocando, Boris, ele deveria ser um pouco mais maleável.
1: Talvez sim. Talvez sim. O Hélio tem esse perfil que... Eu tô olhando de fora, tá?
0: E eu tô olhando pro clube, tá?
1: Pronto.
0: Eu tô olhando pro clube, porque, veja, não é legal, o Alex Haldney, você manter um jogador pagando o salário dele com um contrato até o final do ano e só por birra você não escalá-lo nem levá-lo. Mas aí... Então, aí forçando a barra para que... Não, eu quero sair, eu vou pagar a multa e vou embora. Aí tudo bem. Seria o correto.
1: Eu só não sei até que ponto é só por birra, porque também pensando pelo lado do clube...
0: Não, é pelo lado do clube
1: não,
0: mesmo.
1: Sim.
0: Não, é que eu não vejo um cara como o Dodô, que é um bom jogador.
1: Eu entendi.
0: É um bom jogador. Você ficar pagando, não, ou resolve a situação dele ou não resolve.
1: Perfeito, eu entendi seu ponto. Mas também pensando pelo lado do clube, eu não sei se é saudável para o clube forçar a barra e relacionar um jogador que está explicitamente desmotivado, um jogador que está brigando com o clube. Tá, beleza, ele é um jogador bom, ele é um jogador que é importante, mas ele é bom e importante se ele estiver dedicado, se ele estiver motivado.
0: Sim.
1: Até que ponto vale a pena forçar a barra para levar um jogador que quer sair do clube?
2: Então, e hoje, com a chegada do Jean, está bem...
1: Exatamente.
2: Mas bem transparente isso, né? Que ele não vai continuar.
1: Ele é um jogador, ele tem sido, desde o começo da temporada, um dos jogadores mais importantes do elenco. Mas esse ponto que o Alex trouxe, eu concordo plenamente. Com a chegada de Jean Carlos, ele se torna um pouco menos indispensável.
0: E é ótimo para a gente encerrar o assunto náutico, partir para o esporte depois de Santa Cruz. Eu só estou deixando Santa Cruz por último, porque o Santa Cruz só joga de sábado agora a outro, só no dia 25. Tá? É. Para fechar, João Ricardo Barbosa, olha o que ele diz, Julião de Maragogi, Alagoas. É, ele é de Pernambuco, de Brejo da Mar de Deus, torcedor do esporte, vivendo em Alagoas há 17 anos.
1: Rapaz, ele mandou o currículo inteiro.
0: Boa noite, Boris, Wallace e Haldry, e todos os ouvintes desse estileto programa. O errado foi o Náutico, que soube que teve uma oferta do exterior e resolveu comprar o passe sem antes perguntar a opinião do próprio. Um abraço. Aí eu já não acho.
1: Eu também não. Porque tá em contrato.
0: Porque tem contrato.
1: O contrato era muito claro. Se houvesse proposta de fora, o clube tem o direito de comprar.
0: De comprar primeiro. Entendeu, Julião?
1: E aí cabe ao atleta ter a maturidade e quem tá em torno do atleta de entender isso, que é contrato. É, o clube não tá fazendo nada de errado. O atleta, Boris, o Alex, o empresário, eles podiam questionar antes desse contrato ser assinado. Lá no começo da temporada, quando assinaram esse contrato, de que se chegasse proposta de fora, o Náutico podia comprar os... Aí eles podiam questionar. Mas agora, com o contrato assinado, não. Eu acho que o Náutico está fazendo certo.
0: O Edivaldo da farmácia de Camucim de São Félix, é dinheiro, Boris. Jogador hoje em dia não joga por amor, é a camisa do time, sim pelo dinheiro. Fala alguma coisa, Boris. Pelo que falei, sou teu ouvinte, cara. Tô falando. Tá bom, é opinião, dinheiro. Por falar em dinheiro, vamos ao bloco comercial 7:47.
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3: Na capital pernambucana, 7:52.
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3: Leonardo Borges. E no sábado tem o Esporte recebendo o Operário de Ponta Grossa. Como é que está o Esporte, Wallace?
4: Está treinando, né, Boris? E a gente sabe que, pelo menos algumas informações que estão vindo de lá dos treinamentos, é que o Dalpozo deve mudar o time. Tá? Eu acredito, inclusive, que diante da necessidade, algumas estreias podem acontecer, como é o caso, por exemplo, do Diego Hernández, o uruguaio, que foi apresentado ontem. Está treinando aí já com o grupo na reapresentação que aconteceu na segunda-feira. Inclusive, já também tem um nome publicado no BID, deve ser relacionado para a partida. Há essa necessidade urgente de quebrar essa sequência negativa, né? O Sport está 6 jogos que não vence ninguém, então o Dalpozo já sente essa pressão. Há necessidade de mudanças. Eu apostaria na zaga, mas já houve esse indício, né, que o Abraão entrou no último jogo, já que o Zé Marcos foi embora do Sport, não joga. Na lateral direita, acredito que ele não vai mexer agora, porque o Claudinho ainda está muito aquém das condições físicas. O Claudinho, que foi apresentado, né, como reforço do Sport. Aliás, oficialmente, são 4 nomes que já estão aqui, mas só 2 foram confirmados. O lateral direito, Claudinho, e o meia Diego Hernández.
3: Os outros 2 que estão, o zagueiro
4: Kaique Almeida
3: e o Dudu.
4: E o Dudu Teodora, que é o novo atacante, uhum, né? Que chegou aí, estava no...
3: Aliás, futebol. Os vídeos dele são fantásticos, né?
4: Os melhores momentos
3: Os melhores momentos são maravilhosos. Tomara que seja aquilo tudo mesmo. Os melhores momentos, nos melhores momentos. Valeu, né?
4: Até eu jogo bem, meu amigo.
3: É verdade. Momentos.
4: Agora, eu tava até puxando aqui, tem até umas informações, alguns números aqui do Teodoro. Deixa eu passar rápido para você aqui, eu sei que a gente já tá na correria. Ele tava no Mazatlán, do México, 32 partidas, 18 como titular e 1 gol marcado.
3: Ele é ponta, né?
4: Ele é, na verdade, ele é centroavante de origem, mas atua como ponta também. Né? E o que chama atenção é que esse time deixou de existir, viu, Boris? O Mazatlán fechou. Fechou.
3: Aí não, gente.
4: Aí Edinaldo disse, eu nunca ouvi falar. E eu disse também, e não vai mais.
3: Eu também nunca ouvi falar.
5: Desculpa, o Alisson é de onde?
4: Do México.
3: Era,
4: né? Mazatlán. Encerrou agora as atividades em abril. Né? Então.
3: Bom, que beleza.
4: Vamos lá.
3: Vamos lá, vamos ver. Deixa eu falar do Santa Cruz, que está se preparando para o dia 25, já tem 7 mil ingressos vendidos. A torcida, o Christian de Souza está fazendo um trabalho espetacular, porque o Christian de Souza é outra coisa que eu estava conversando na redação. Uma coisa é você entrar e pegar tudo já certinho, só tocar o trabalho. Outra coisa é você não ter pego um trabalho já certinho e ainda por cima com salários atrasados.
4: Tantas coisas adversas, né? Tantas coisas.
3: E aí, o que faz o técnico? Ele é um comandante de grupo, né?
4: É isso.
3: E ele está acostumado, infelizmente, e para ele deve ser desgastante para caramba. Ele está acostumado. Joinville, Amazonas, tudo nessa base do salário atrasado, coitado.
5: Coitado, merece coisa melhor. Coisas melhores. Que a situação melhore no Santa Cruz, porque ele está fazendo um excelente trabalho.

0: trabalho diante dessa circunstância, ainda assim conseguindo.
1: Mas eu tenho impressão, amigos, que a torcida coral deu uma sacudidela, acordou.
0: Ah, fase também, né, Boris? Fase boa. Acordou. Legal, eu acho que vai ser um grande
1: jogo. Você vê, dois dias de ingressos vendidos, já 7 mil ingressos.
0: Tá lembrando o final do ano passado, né?
1: Acordou.
0: Briga pelo acesso.

0: Realmente ele, a gente poderia colocar ele como o maior ou em igualdade de porcentagem por essa transformação do futebol de Santa Cruz?
1: Acho o grande responsável, porque é quem coloca o time em campo e quem está conseguindo fazer o time jogar mesmo com salários atrasados. Vamos ser justos, né? Quando o time está jogando mal, a gente detona logo o treinador. Então, se o time está jogando bem com salário atrasado, é de se valorizar o trabalho que o treinador está fazendo.
0: É verdade. Ele consertou o sistema defensivo e agora parece que está consertando o sistema ofensivo, né?
2: Eu me lembrei aquele ditado, né? Bom no bom é fácil, né? Eu quero ser, ser bom no ruim.
0: É verdade.
2: E o Christian, ele está conseguindo ser bom no ruim.
0: É verdade.
2: Ele conseguiu ajustar. Eu me lembro que na primeira entrevista que ele deu aqui no fórum, ele disse que precisava começar a ajustar pelo sistema defensivo. Ajustou tanto que eu acho que você tem a melhor defesa, né, da Série C hoje. Agora é surpreendente, com toda certeza. E aí, palmas para o Christian. Todo o reconhecimento para o que ele está fazendo também, que além de tudo, de mostrar que entende do riscado, ele também entende de administrar crises, né? Porque o Santa passa por uma crise. E mesmo assim, olha só a tabela, está brigando pela liderança.
0: E bem. Meninos, Raulgenen, um abraço.
1: Um abraço, menino.
0: Gostou do menino?
1: Gostei, um abraço.
0: Você é um menino.
2: E eu gostei também, Boris.
0: Você também é um menino.
2: Eu gostei, gostei.
1: Um abraço,
0: menino. Eu
1: meninos.
0: Sou um menino mais velho.
1: Valeu.
2: Você é um meninão.
0: Um meninão. Valeu, então. Vamos conversar muito mais de
2: um
0: música.
2: Pra,
0: manda.
2: Para o menino Guga.
0: Guga.
2: E o menino Eudes.
0: Tá, muito bem. E para Aldo Leite, para se recuperar da gripe. Agora, 2 minutos faltando para as 8. Passamos o seguinte, ponto final no Movimento Esportivo, mas a gente volta às 9 com o Movimento / Festival de Inverno de Garanhuns. Até já.
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4: Está no ar a Voz do Brasil. As notícias do governo federal que movimentaram o país no dia de hoje.
5: Olá, boa noite.
6: Boa noite para você que nos acompanha em todo o país.
5: Quarta-feira, 15 de julho de 2026.
6: Vamos ao destaque do dia na Voz do Brasil.
5: Vacinação em gestantes.
6: Imunização de grávidas pelo SUS reduziu casos graves de bronquiolite em bebês menores de 6 meses.
5: Os dados são do Ministério da Saúde. Natália Koslick.
7: Até agora, mais de 1.200.000 doses da vacina contra a bronquiolite foram aplicadas no país.
6: Você vai ouvir também prova de vida.
5: Quem precisa fazer comprovação no INSS está recebendo aviso do governo federal.
6: Fique atento, a mensagem não solicita dados do cidadão. Márcia Fernandes.
8: Não são enviados links, nem são solicitados dados como CPF ou endereço.
5: E ainda, novas regras de publicidade para bets começam a valer sexta-feira.
6: Está proibida a veiculação de análises sobre eventos esportivos que induz a realização de apostas.
5: Também está vedada a divulgação para crianças e adolescentes. Nazi Brum.
9: Entre as principais regras da portaria publicada no último dia 10, está a divulgação de advertências ao apostador sobre os riscos de apostas online.
6: Hoje, na apresentação da Voz do Brasil, Mariana Jungmann e Luciano Seixas.
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6: A vacinação de gestantes no SUS contra bronquiolite reduziu pela metade os casos graves da doença em bebês.
5: Os dados foram publicados esta semana pelo Ministério da Saúde.
6: Essas e outras vacinas presentes no esquema vacinal das gestantes ajudam a evitar internações e óbitos de mães e de seus bebês.
7: A vacina contra o vírus sincial respiratório, principal causador da bronquiolite, protege o bebê ainda durante a gestação até os primeiros meses de vida. É esse o período em que o risco de complicações respiratórias é maior. A obstetra Michele Egídio explica como funciona o mecanismo de imunização nessa fase da vida.
10: Vai passar anticorpos para a criança, mas não necessariamente ela vai conseguir impedir que a criança não tenha doença, mas vai impedir as formas mais graves, as que exigem internação. Então a criança já vai ter algum tipo de imunidade ao vírus, então vai ter uma doença um pouco mais leve do que normalmente ela teria se a mãe não tivesse se vacinado.
7: Disponível na rede pública desde dezembro, a vacina contra a bronquiolite é indicada a partir da 28ª semana de gestação. Assim que completou o tempo necessário, a técnica de enfermagem Fernanda Larissa da Silva compareceu a uma unidade básica de saúde para garantir sua proteção e de sua bebê.
11: Essencial, tanto para mim quanto para a criança. Não ter que ficar indo direto ao hospital e a saúde dela está íntegra, a minha também.
7: Até agora, mais de 1 milhão

0: e 200 mil doses da vacina contra a bronquiolite foram aplicadas no país. De acordo com dados publicados essa semana pelo Ministério da Saúde, a vacinação de gestantes no SUS levou à redução de 52% dos casos graves da doença entre bebês com menos de 6 meses. O calendário vacinal de gestantes contém ainda outros imunizantes, como destacou a diretora substituta do Departamento do Programa Nacional de Imunizações, Ana Catarina de Melo Araújo.
1: Nós temos a vacina DPTA, que é a vacina que protege para coqueluche. Ela deve ser realizada a partir da 20ª semana de gestação. A vacina hepatite B, que é a vacina que nós fazemos desde a infância, mas existem ainda algumas gestantes que não receberam. Então é importante receber a vacina contra a influenza, que ela é anual, e a vacina também da Covid-19. Então são doenças que, quando acometem as grávidas, elas têm um comprometimento importante, levando à internação e óbito.
0: Caso a gestante tenha perdido alguma das doses no tempo recomendado ou tenha quaisquer outras dúvidas, basta procurar a unidade de saúde mais próxima de casa com a caderneta em mãos para verificar sua situação junto aos profissionais de saúde. Reportagem Natália Koslick.
2: E neste mês, a saúde bucal também está em pauta.
3: É o Júlio Neon, que alerta para os cuidados diários e prevenção de doenças bucais.
2: O Sistema Único de Saúde oferece atendimento básico e especializado.
4: O Júlio Neon chama a atenção para a importância dos cuidados com a saúde bucal e da prevenção de doenças. Entre as principais recomendações estão escovar os dentes com creme dental fluoretado pelo menos 3 vezes ao dia, usar fio dental diariamente, reduzir o consumo de alimentos com alto teor de açúcar, evitar o uso de produtos derivados do tabaco e moderar o consumo de bebidas alcoólicas. Também é indicado procurar atendimento odontológico sempre que houver sinais, como dor persistente, feridas na boca que não cicatrizam, sangramento nas gengivas ou dificuldade para mastigar. Pessoas que utilizam próteses dentárias devem manter a higienização adequada e realizar acompanhamento periódico. Quem precisar de atendimento odontológico pelo SUS deve procurar a unidade básica de saúde mais próxima de casa. Quando necessário, o paciente será encaminhado para atendimento especializado, conforme a organização da rede de saúde do município. Graziela Mendonça, para a Voz do Brasil.
3: Você já ouviu falar em soroterapia? A técnica consiste na aplicação de vitaminas e outras substâncias diretamente na veia de pessoas saudáveis.
2: E é usada em casos de desidratação ou em casos em que a pessoa não consegue receber nutrientes pela alimentação.
3: Mas tem gente buscando tratamento para aumentar energia e até rejuvenescimento.
2: Cuidado com essas promessas milagrosas de detox ou imunidade instantânea que aparecem na internet.
3: A Anvisa alerta, nenhuma evidência científica comprova esses benefícios.
5: A Agência Nacional de Vigilância Sanitária, Anvisa, alerta que a soroterapia não substitui tratamentos médicos nem oferece benefícios comprovados para aumentar a imunidade, rejuvenescer, promover desintoxicação ou melhorar o bem-estar de pessoas saudáveis. O procedimento só deve ser realizado em casos com indicação clínica e sob orientação de profissional habilitado. A soroterapia consiste na aplicação de vitaminas, nutrientes e outras substâncias diretamente na veia. Segundo a Anvisa, esse tipo de tratamento é indicado apenas em situações específicas, como pacientes desidratados, internados ou que não conseguem receber nutrientes pela alimentação. A agência também chama a atenção para os riscos do excesso de vitaminas, que pode provocar náuseas, vômitos, dores de cabeça e alterações no funcionamento do fígado e dos rins. A Anvisa esclarece que não existe cosmético injetável. Produtos aplicados por injeção devem ser aprovados como medicamentos ou dispositivos médicos. Claudimário Carvalho, para a Voz do Brasil.
2: A Previdência Social vai realizar atendimentos em todo o país nesse fim de semana.
3: O serviço será destinado à realização de perícias médicas e avaliações sociais, etapas obrigatórias para concessão de benefícios.
2: Ao todo, são 20.900 vagas em todo o país.
3: Para ser atendido, o cidadão precisa agendar pelo site ou aplicativo Meu INSS ou por ligação para a Central 135.
2: Mais informações em gov.br/INSS.
3: Vamos falar agora de um dos serviços do INSS, a prova de vida.
2: Ela é feita de forma automática por meio de informações das bases governamentais.
3: Mas os beneficiários

0: Os que não foram identificados estão sendo informados por meio de mensagens de WhatsApp enviadas diretamente pelo governo federal, que precisam fazer a comprovação de vida.
1: E um aviso importante: o Instituto não envia mensagens solicitando CPF, telefone, reconhecimento facial ou qualquer outro dado pessoal para a realização da prova de vida.
2: A prova de vida do INSS é um procedimento para confirmar que o beneficiário de aposentadoria, pensão ou outro benefício continua vivo. Com isso, são evitados pagamentos indevidos. Hoje em dia, a prova de vida é feita de forma automática, cruzando a base de dados. Mas se o beneficiário não for identificado nesse cruzamento, ele é avisado que deve fazer a prova de vida por meio de mensagem de WhatsApp. A autenticidade da informação é garantida por um selo azul de conta verificada. O banco que paga o benefício também envia notificação pelo aplicativo ou pelo extrato bancário. Mas é preciso ter atenção. A mensagem enviada apenas comunica da necessidade da realização da comprovação de vida. Não são enviados links, nem são solicitados dados como CPF ou endereço. Como ressalta a presidente do Instituto Nacional do Seguro Social, INSS, Ana Cristina Silveira.
3: O INSS não liga, não envia servidores à casa dos beneficiários e nunca solicita dados pessoais, senhas ou qualquer tipo de pagamento para realizar a prova de vida. O Instituto também não pede CPF, endereço, dados bancários, nem envia links para atualização cadastral.
2: Para fazer a prova de vida, basta comparecer à agência bancária, onde recebe o benefício, levando um documento oficial com foto. Não é preciso ir numa agência do INSS. Em caso de dúvida, procure os canais oficiais, no telefone 135 ou pelo site meu.inss.gov.br. Reportagem Márcia Fernandes.
0: Começou hoje o pagamento do sexto lote do abono salarial.
1: Saiba quem tem direito e como consultar o benefício.
4: Cerca de 4,3 milhões de trabalhadores podem receber, a partir desta quarta-feira, 15 de julho, o sexto lote do abono salarial referente ao ano base de 2024. O valor do benefício varia de R$ 136 a R$ 1.621, de acordo com o número de meses trabalhados com a carteira assinada em 2024. Tem direito ao abono quem está inscrito no PIS/PASEP há pelo menos 5 anos, recebeu remuneração média de até R$ 2.766 por mês em 2024, trabalhou com carteira assinada por no mínimo 30 dias no ano base e teve os dados corretamente informados pelo empregador no E-Social. Os trabalhadores podem consultar se têm direito ao benefício, o valor e a forma de pagamento através da Carteira de Trabalho Digital ou no portal gov.br. O valor ficará disponível para saque até 30 de dezembro de 2026. Por decisão judicial, trabalhadores dos municípios mineiros de Juiz de Fora, Ubá e Matias Barbosa também recebem o benefício nesta quarta-feira. Em caso de dúvidas, o atendimento pode ser feito pelo telefone 158 na Superintendência Regionais do Trabalho e Emprego ou pelos canais oficiais do Ministério do Trabalho e Emprego. Thaís de Araújo para a Voz do Brasil.
0: O setor de serviços atingiu 1,9% de janeiro a maio deste ano, frente a igual período do ano passado.
1: É o que mostram dados divulgados hoje pelo IBGE.
5: Esse indicador mostra o ritmo de atividades no dia a dia do país, como serviços de transporte, tecnologia, restaurantes e hotéis. Na comparação com maio do ano passado, o crescimento foi de 0,4%. No acumulado de janeiro a maio, na comparação com o mesmo período do ano passado, o resultado mostra um avanço de 1,9%. Nesse mesmo indicador, acumulado de janeiro a maio, o destaque positivo ficou com o setor de informação e comunicação, que subiu 6,2%. Já o acumulado nos últimos 12 meses ficou em 2,6%. E na comparação direta de maio com o mês anterior, o segmento de tecnologia não teve variações, mas outras atividades conseguiram crescer e ajudaram a assegurar o ritmo do setor, como detalha o gerente da pesquisa mensal de serviços, Rodrigo Lobo.
6: no campo positivo, os profissionais

0: Profissionais administrativos e complementares lideraram os ganhos, impulsionados pela parte de agenciamento de espaços de publicidade, serviços de engenharia e locação de automóveis. O segundo impacto positivo em termos setoriais ficou com os serviços prestados às famílias, que avançaram 0,2%, impulsionado pela parte de restaurantes.
1: O volume de serviços no Brasil recuou 0,4% em maio, após ter registrado alta de 1,1% em abril. Reportagem Luciana Colares de Holanda.
2: A projeção de crescimento da economia brasileira para este ano se manteve em 2,3%, segundo o novo boletim macrofiscal apresentado hoje pelo Ministério da Fazenda.
3: Dentre os fatores externos que devem contribuir para a projeção estão a retomada dos conflitos entre Estados Unidos e Irã e a instabilidade dos preços do petróleo e a possibilidade de novas pressões sobre a inflação global.
2: A equipe econômica também revisou a expectativa para a inflação deste ano.
3: A estimativa passou de 4,35% para 5,1% em 2026, enquanto a projeção para 2027 foi ajustada de 3,5% para 3,6%.
2: De acordo com o boletim, a principal pressão continua vindo da alta dos alimentos e do setor de serviços.
3: A secretária de Política Econômica, Débora Freire, destaca como a instabilidade no mercado externo impacta a atividade econômica brasileira.
4: Basicamente, continuamos no cenário de desafio global da crise do petróleo, que tem gerado aí impactos generalizados sobre inflação e crescimento. Para o cenário de PIB, estamos mantendo a projeção de crescimento em 2,3%.
2: Estão abertos até amanhã editais da Conab para aquisição de alimentos destinados à população em situação de insegurança alimentar e nutricional.
3: São produtos como açúcar, arroz, café, carne bovina, feijão, fubá, óleo e farinha.
2: Ao todo, serão adquiridas mais de 800 toneladas de alimentos.
3: Esse volume será disposto em cestas, para então ser entregue à população, como explica Ana Rita da Costa Pinto, superintendente de abastecimento social da Companhia Nacional de Abastecimento.
5: Por meio desses editais, a Conab vai receber propostas de organizações da agricultura familiar que tenham interesse em fornecer esses alimentos. Com o recebimento dessas propostas, será possível montar mais de 37 mil cestas de alimentos nas unidades armazenadoras da Conab em Mato Grosso, Mato Grosso do Sul, Rio Grande do Sul, Santa Catarina e Paraná. E também vamos conseguir adquirir cestas já montadas, mais de 21 mil cestas já montadas.
2: As compras serão executadas pela plataforma Contrata Mais Brasil, com resultado previsto ainda para este mês.
3: A portaria que regulamenta a publicidade das casas de apostas online, as bets, entra em vigor no próximo dia 17.
2: Entre as mudanças está a proibição de utilizar estratégias ou análises sobre eventos esportivos para induzir a realização de apostas.
3: Também está vedada qualquer divulgação direcionada a crianças e adolescentes.
2: A fiscalização será feita pela Secretaria Nacional do Consumidor, do Ministério da Justiça e Segurança Pública.
6: A portaria conjunta dos Ministérios da Fazenda e Justiça e Segurança Pública é voltada para os agentes operadores de apostas de cota fixa, ou seja, as casas de aposta online, as chamadas bets. A norma estabelece que a publicidade das bets, autorizadas a funcionar no país, deve seguir os princípios do jogo responsável. Ficam proibidas a divulgação de prognósticos e a exibição de apostas premiadas que sugiram a obtenção de lucro fácil, bem como uma apresentação da aposta como suposta fonte de renda, como esclarece o secretário nacional de Direitos Digitais, Vitor Oliveira Fernandes.
7: A partir de agora, fica claro que são proibidas veiculações publicitárias que induzam os consumidores a apostarem, que emitam palpites técnicos, como se o ato de aposta fosse uma ciência ou se houvesse algum tipo de estratégia por trás do ato de apostar. Além disso, também fica vedado qualquer tipo de publicidade direcionada ao público de crianças e adolescentes que não podem podem ter acesso a esses produtos, já que apostas de cota fixas no Brasil são proibidas, terminantemente proibidas para menores de idade.
6: Antes da publicação de qualquer anúncio, as plataformas de internet deverão verificar se a empresa de aposta é autorizada a funcionar no país. O secretário nacional do consumidor, Ricardo Morishita, afirma que a portaria traz segurança jurídica a todos.
8: É importante porque torna claro aquilo que é ilegal, como a gente pode combatê-la e também a publicidade abusiva e a prática abusiva. É uma forma tanto da gente comunicar melhor, mas ao mesmo tempo trazer mais segurança jurídica.
6: Entre as principais regras da portaria publicada no último dia 10, está a divulgação de advertências ao apostador sobre os riscos de apostas online. As penalidades para as bets que descumprirem as regras incluem multa de até 20% do faturamento da operadora, suspensão das atividades por 180 dias e, em casos de reincidência, a cassação definitiva da licença para operar no Brasil. Reportagem Nazi Brum.
3: Restauração ecológica e produtiva da Bacia do Rio Doce em Minas Gerais.
2: Estão abertas até 31 de agosto as inscrições para a seleção de projetos de recuperação ambiental na região, após os danos causados pelo rompimento da barragem do Fundão.
3: Os investimentos são do Banco Nacional de Desenvolvimento Econômico e Social, o BNDES, em parceria com o Ministério do Meio Ambiente e Mudança do Clima.
9: O edital Restaura Rio Doce está recebendo propostas até o fim de agosto. Conduzido pelo BNDES, o Banco Nacional de Desenvolvimento Econômico e Social, em parceria com o Ministério do Meio Ambiente e Mudança do Clima, o edital vai selecionar instituições para executar e coordenar projetos de restauração ecológica e produtiva em 12.500 hectares na região da Bacia do Rio Doce. O objetivo é reparar e compensar danos causados pelo rompimento da barragem de Fundão, ocorrido em 2015, em Mariana, Minas Gerais. Serão destinados ao edital 618 milhões e 750 mil reais do Fundo Rio Doce. O gerente institucional do Fundo Rio Doce no BNDES, Guilherme Tinoco, detalha as ações que deverão ser desenvolvidas pelas instituições selecionadas de acordo com o edital.
10: Ele prevê a implementação de ações integradas de restauração ecológica e produtiva, associadas à recuperação de áreas degradadas, à conservação do solo e da água e ao fortalecimento da cadeia produtiva da restauração na bacia do Rio Doce. A restauração ecológica deverá ser realizada através da recomposição da vegetação nativa. Já a restauração produtiva deve se dar por meio de sistemas sustentáveis que conciliem geração de renda e conservação ambiental.
9: As propostas para o edital Restaura Rio Doce devem ser apresentadas até o dia 31 de agosto. Mais informações estão disponíveis no site bnds.gov.br/Restaura Rio Doce. Reportagem André de Barros Lima.
2: Jovens de 16 a 29 anos têm até o dia 20 de julho para se inscrever na plataforma Juventude Solidária.
3: A iniciativa oferece vagas de voluntariado em projetos sociais de diversas áreas e, em alguns casos, prevê apoio financeiro aos participantes.
11: Jovens com idades entre 16 e 29 anos interessados em atuar como voluntários em projetos sociais, fiquem atentos. As inscrições para a plataforma Juventude Solidária estão abertas até o dia 20 de julho. A iniciativa incentiva o trabalho voluntário em projetos que beneficiam comunidades de todo o país, especialmente em regiões mais vulneráveis. As vagas são em áreas como educação, cultura, esporte, saúde, assistência social, segurança alimentar e meio ambiente. Dependendo da vaga e do perfil do participante, pode haver apoio financeiro conforme as regras do edital. Quem fala sobre a ação é a secretária nacional de Juventude, Vitória Genuíno.
12: A gente selecionou 1.000 projetos por todo o país e você pode ter a oportunidade de se engajar numa ação social que está acontecendo no território. E os temas são diversos: saúde, comunicação, tecnologia, cultura, direito à cidade. A oportunidade de você se engajar numa ação E se tiver uma ideia jovem, pode receber uma ajuda de custo de R$300 durante 6 meses, que é o período do edital. E também todo mundo recebe um certificado de participação que vai te ajudar aí no seu currículo, na sua vida profissional.
11: Para participar, basta acessar o portal Brasil Participativo, entrar na página da plataforma Juventude Solidária e preencher o formulário de inscrição. Jovens de 16 e 17 anos precisam de autorização do responsável legal. Reportagem Luciana Vasconcelos.
2: Atenção, estudantes que participaram do processo seletivo do programa Universidade para Todos, o ProUni.
3: Já está disponível a lista de pré-selecionados na primeira chamada para o segundo semestre de 2026.
2: Os estudantes aprovados devem apresentar documentação diretamente na faculdade escolhida.
3: Nesta chamada, o ProUni ofertou mais de 471 mil bolsas de estudos, cerca de 220 mil bolsas integrais e mais de 251 mil parciais.
2: O resultado pode ser consultado no portal de acesso único ao ensino superior.
3: O prazo para comprovar as informações da inscrição começa hoje e vai até o dia 24 desse mês.
2: E essas foram as notícias do Governo Federal.
3: Uma realização da Secretaria de Comunicação Social da Presidência da República.
2: Com produção da empresa Brasil de Comunicação.
3: E agora com o Minuto do TCU. Em seguida, as notícias do Poder Judiciário e do Congresso Nacional. Boa noite.
2: Boa noite para você e até amanhã.
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16: Presidente do STF recebe ministro da Fazenda para tratar de regulamentação das BETs.
17: STJ afasta uso capião familiar sobre parte de imóvel com área total superior a 250 metros quadrados.
16: TSS reúne com empresas de pesquisas eleitorais para discutir aprimoramentos para 2026.
17: Boa noite, eu sou o Arthur Filho.
16: E eu sou Walter Lima.
17: Nesta quarta-feira, o presidente do Supremo Tribunal Federal, ministro Edson Fachin, recebeu na sede da corte o ministro da Fazenda.
16: A reunião foi uma articulação institucional para combater a lavagem de dinheiro e o avanço de facções criminosas no mercado de apostas eletrônicas clandestinas. Pablo Lemos.
18: No encontro, o ministro da Fazenda, Dário Durigan, apresentou as ações do governo para a regulamentação do setor. O presidente do Supremo Tribunal Federal, ministro Edson Fachin, reforçou a preocupação do judiciário com o mercado de apostas eletrônicas clandestinas e ressaltou algumas decisões do STF sobre o tema.
19: Decisões importantes já foram proferidas na ambiência cautelar, inclusive de proteção de benefícios sociais e proteção de pessoas vulneráveis, especialmente no tocante a mecanismos de publicidade para proteger crianças e adolescentes, bem assim os consumidores e, obviamente, os apostadores.
18: O encontro entre o presidente da Suprema Corte e o ministro da Fazenda antecede o julgamento, no segundo semestre, de ações que questionam especificamente a validade da lei das BETs.
17: Para o Superior Tribunal de Justiça, o uso capião familiar não pode ser reconhecida quando o imóvel urbano possui área total superior a 250 metros quadrados, mesmo que o pedido seja apenas sobre parte do bem.
16: A uso capião é a aquisição da propriedade de um bem móvel ou imóvel em razão do uso por determinado prazo, sem oposição do dono e de outras condições legais. Fátima Uchoa.
20: Em divórcio litigioso com partilha de bens, uma mulher alegou exercer posse exclusiva sobre 250 metros quadrados do imóvel que habitava, embora a área total fosse maior. O Tribunal de Justiça de Minas Gerais negou o pedido. A quarta turma do STJ manteve a negativa, considerando que o limite previsto no Código Civil de, no máximo, 250 metros quadrados é requisito objetivo a usucapião e deve considerar a metragem total do imóvel. O relator foi o ministro Antônio Carlos Ferreira.
17: O presidente do Tribunal Superior Eleitoral, ministro Cássio Nunes Marques, se reuniu com representantes de 16 empresas de pesquisas eleitorais.
21: O encontro teve como objetivo debater regras para registros e pesquisas nas eleições. Lidiane Reis.

0: ministro Cássio Nunes ressaltou que a reunião buscou ampliar a transparência, a segurança jurídica e a confiança pública nesse importante instrumento da democracia.
1: Pretende-se, na realidade, o fortalecimento de um ambiente permanente de cooperação, no qual seja possível compartilhar experiências, esclarecer aspectos técnicos e identificar oportunidades de aperfeiçoamento que contribuam para a ampliação da confiança pública, assegurando, ao mesmo tempo, maior segurança jurídica às entidades e às empresas de pesquisa.
0: Agora, as empresas poderão enviar propostas de melhorias referentes às pesquisas eleitorais ao Tribunal Superior Eleitoral até a próxima sexta-feira, dia 17 de julho.
2: Tribunal Superior do Trabalho mantém indenização a trabalhador que teve dados de ação divulgados na intranet da empresa.
3: A exposição foi considerada discriminatória. Marla Lacerda.
4: O trabalhador teve o nome, o número do processo e o valor da ação trabalhista divulgados na rede interna da empresa onde ele ainda trabalhava. Para a terceira turma do TST, a divulgação extrapolou a finalidade administrativa, violou a privacidade do empregado e o expôs a constrangimentos e retaliações no ambiente de trabalho. Diante disso, o colegiado manteve a condenação ao pagamento de R$5.000 por danos morais.
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2: A você uma boa noite.
3: E até amanhã.
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7: Eu sou Paula Groba.
8: E eu sou Humberto Pinheiro.
7: E estes são os destaques de hoje do Jornal do Senado, que começa agora.
8: Senado endurece penas para crimes contra profissionais da saúde e da educação.
7: Aprovado o uso de emendas para atendimento pré-hospitalar dos bombeiros.
8: Avança projeto que aumenta a pena para o chamado estelionato amoroso.
7: Boa noite.
8: Boa noite.
7: Quem agredir ou ameaçar professores e profissionais da saúde no exercício da função poderá receber penas mais severas.
8: O Senado aprovou um projeto que endurece a legislação para crimes como lesão corporal, desacato, ameaça e homicídio. Repórter Pedro Pincer.
9: O plenário aprovou o projeto da Câmara dos Deputados que aumenta as penas do crime de homicídio praticados contra profissionais da saúde e da educação no exercício de suas funções. O texto também classifica como hediondo o homicídio e a lesão corporal de natureza grave ou seguida de morte praticados contra profissionais da saúde. O projeto ainda amplia as penas para crimes como lesão corporal, ameaça, incitação ao crime, desacato e outros delitos, quando praticados contra profissionais dessas áreas. O relator, senador Dr. Irã do Progressistas de Roraima, defendeu o aumento das penas como forma de proteção à integridade dos trabalhadores.
10: Eles terminam recebendo toda essa carga, às vezes, de incompreensão, às vezes de... agonia das pessoas quando procuram atendimento no Sistema Único de Saúde, muitas vezes, por sobrecarga de trabalho, essas pessoas são submetidas a esse tipo de constrangimento.
9: Como foi alterado no Senado, o texto voltará à Câmara dos Deputados para a nova análise.
7: Avançou no Senado o projeto que endurece a punição para adultos que utilizam crianças e adolescentes na prática de crimes.
8: A proposta inclui no Código Penal uma nova circunstância agravante para aumentar a pena de quem explora menores na ação criminosa. Repórter Bruno Lourenço.
11: O projeto altera o artigo 62 do Código Penal para estabelecer que a pena de um crime será agravada sempre que o agente cometer a infração com a participação de um menor de 18 anos. A medida, explicou o relator, senador Wilder Moraes, do PL de Goiás, visa combater uma prática recorrente de organizações criminosas e delinquentes adultos que aproveitam a inimputabilidade penal e recrutam adolescentes para execução de roubos ou transporte de drogas e armas.
12: Ao estabelecer uma penalidade

0: mais severa para aqueles que se valem de menores em suas ações criminosas. O Estado envia uma mensagem clara: explorar a vulnerabilidade jurídica e social de adolescente não serão tolerados. Esses agravantes funcionariam não apenas como punição, mas também como medida preventiva, desincentivar adultos e envolverem jovens em atividades ilícitas.
1: A proposta seguiu para a Comissão de Constituição e Justiça.
2: Senadores da Comissão de Direitos Humanos aprovaram também o aumento da pena para quem comete estelionato contra mulheres em relacionamento afetivo.
3: A proposta ainda inclui golpes amorosos pela internet. Repórter Patrícia Oliveira.
4: A pena do crime de estelionato, que é de 1 a 5 anos de reclusão e multa, poderá ser aumentada de 1/3 até o dobro, quando o golpe for praticado contra mulher, em contexto de violência doméstica e familiar ou de relação íntima de afeto. A proposta da senadora Damaris Alves, do Republicanos do Distrito Federal, aprovada na Comissão de Direitos Humanos, busca combater o chamado estelionato amoroso, quando o golpista conquista a confiança da vítima ou simula um relacionamento para conseguir dinheiro, bens ou outras vantagens financeiras. A regra também vale para relacionamentos mantidos exclusivamente pela internet, em redes sociais, aplicativos ou outros meios digitais. O projeto recebeu parecer favorável do relator, senador Hermes Klan, do PL de Santa Catarina.
5: O estelionato sentimental é uma violência que vai muito além do prejuízo financeiro. Ele destrói a confiança, a dignidade e a segurança emocional das vítimas, especialmente das mulheres.
4: O relator também substituiu a expressão relação amorosa por relação íntima de afeto, termo já adotado pela Lei Maria da Penha. A proposta segue para a Comissão de Constituição e Justiça.
2: E aplicativos de relacionamento podem passar a ser obrigados a informar sobre doenças sexualmente transmissíveis.
3: É o que determina um projeto aprovado hoje pela Comissão de Ciência e Tecnologia. A reportagem é de Márcio Maturana.
6: Informações sobre doenças sexualmente transmissíveis deverão ser claras, objetivas e didáticas em todos os aplicativos e plataformas de relacionamento, segundo o projeto aprovado pela Comissão de Ciência e Tecnologia, que segue para a votação final na Comissão de Assuntos Sociais. Será uma conscientização sobre sintomas, riscos à saúde, formas de transmissão, medidas de prevenção e possibilidades de tratamento, como informou o senador Esperidião Amin, do PP de Santa Catarina.
7: A plataforma digital, a internet, passou a ser um instrumento de intermediação, de troca de mensagens afetivas, e daí há um passo seguinte de um relacionamento mais íntimo. Portanto, essa medida preventiva vem socorrer a sociedade num momento em que este meio de intermediação passa a ser mais popular.
6: Amin leu o relatório do senador Everton, do PDT do Maranhão, que incluiu 4 emendas ao projeto apresentado pelo senador Fabiano Contarato, do PT do Espírito Santo. Uma das emendas busca evitar um excesso de notificações que possam reduzir a efetividade da medida. Outra impede que os avisos possam ser bloqueados nas configurações das plataformas. A terceira emenda substitui a expressão sites e aplicativos de relacionamento pela denominação aplicações de internet destinadas à intermediação de relacionamentos ou de encontros. E a quarta emenda obriga as plataformas a divulgarem relatórios periódicos sobre alcance, engajamento e efetividade dos avisos, sempre preservando os dados pessoais dos usuários.
2: O Senado aprovou um projeto que prorroga a autorização para que recursos do FGTS sejam aplicados em linhas de crédito específicas.
3: A medida poderá ser aplicada a entidades hospitalares, filantrópicas e a instituições sem fins lucrativos atuantes no âmbito do SUS. Repórter Douglas Castilho.
8: Implementada em 2019, essa política viabilizou até o ano de 2022 um total de R$ 3 bilhões a cerca de 140 hospitais filantrópicos. Os recursos são usados para que essas instituições substituam suas dívidas mais caras e imediatas por crédito a ser pago no longo prazo com juros menores. Médico, relator da proposta,

0: Senador Nelsinho Trade, do PSD de Mato Grosso do Sul, defendeu a medida relembrando sua atuação na Santa Casa de seu estado.
1: Lá no meu estado, a Santa Casa é a quarta maior do Brasil. Eu trabalhei 17 anos lá e eu posso ver dia após dia a dificuldade daquele hospital e manter o bom atendimento.
0: O projeto também alcança as instituições sem fins lucrativos que atuem no atendimento de pessoas com deficiência. Pelo texto que segue para a sanção presidencial, fica suspensa a cobrança de eventual tributo de instituição filantrópica suspeita de não cumprir os requisitos de imunidade até decisão final de processo administrativo instaurado para esse fim, independentemente da data de ocorrência do fato gerador.
2: E o atendimento pré-hospitalar feito pelos corpos de bombeiros militares poderá receber mais recursos. O Senado aprovou um projeto que autoriza o uso de emendas parlamentares para financiar esse tipo de serviço nas ações públicas de saúde.
3: Com a mudança, estados e municípios poderão destinar verbas para a compra de ambulâncias, equipamentos, materiais e para a estruturação do atendimento prestado pelos bombeiros em situações de urgência e emergência. A legislação exige que pelo menos metade das emendas individuais sejam para a saúde. Pelo texto, apenas despesas que cumprirem requisitos a serem definidos pelo Ministério da Saúde poderão receber recursos de emendas. A indicação de emendas direcionadas ao Corpo de Bombeiros será facultada ao parlamentar. O texto base aprovado teve 65 votos a favor e 2 contrários. Com a edição de Paulo Groba e trabalhos técnicos de Eliseu Caires, o Jornal do Senado fica por aqui. Acompanhe agora as notícias da Câmara dos Deputados. Boa noite.
2: Boa noite e até amanhã.
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5: Câmara limita a possibilidade de recurso no Superior Tribunal de Justiça.
6: Audiência pública reafirma a defesa do limite de 20 anos para patentes.
5: Deputados divergem sobre votação do projeto que combate a misoginia.
6: Boa noite. Sargento Gonçalves, do PL do Rio Grande do Norte, critica o projeto sobre misoginia. O congressista acredita que o texto pode abrir margem para criminalizar manifestações públicas de fé e interpretações de textos religiosos.
5: Sargento Gonçalves argumenta que o país deveria concentrar esforços no combate ao crime organizado e aos crimes contra as mulheres. Para ele, o projeto não contribui para a proteção feminina e pode restringir o direito de cidadãos expressarem suas convicções religiosas.
6: Nicolas Ferreira, do PL de Minas Gerais, diverge do projeto que tipifica crimes relacionados à misoginia. O deputado acredita que a proposta pode restringir a liberdade de expressão ao criminalizar críticas e manifestações de opinião.
5: Nicolas Ferreira também associa o projeto a uma tentativa de censura. Na avaliação do deputado, o Congresso deveria priorizar medidas de combate a crimes como estupro, pedofilia e violência praticada por organizações criminosas.
6: Júlia Zanatta, do PL de Santa Catarina, declara que vai votar contra o projeto que tipifica o crime de misoginia. Segundo a deputada, a proposta pode restringir a liberdade de expressão e ser utilizada para limitar críticas a agentes públicos.
5: Júlia Zanatta também reprova o governo federal por, segundo ela, substituir o termo mulher em documentos oficiais por pessoa que gesta. Para ela, a prioridade das políticas públicas voltadas às mulheres deve ser o combate à violência e o fortalecimento da segurança pública.
6: Jandira Fegali, do PCdoB do Rio de Janeiro, avalia que a tipificação do crime de misoginia busca combater o discurso de ódio e a incitação à violência contra as mulheres. Segundo a deputada, a medida contribui para o enfrentamento do feminicídio.
5: Na opinião de Jandira Fegali, o projeto contra a misoginia não fere as liberdades de expressão, de fé ou de culto, asseguradas pela Constituição. Para ela, incitar a violência contra as mulheres é um crime grave que precisa ser combatido em todos os ambientes, inclusive nas redes sociais.
6: Alencar Santana, do PT de São Paulo, repudia a fala de colegas da oposição que, segundo ele, desmerecem a pauta de proteção feminina. O deputado alerta que o Brasil vem observando índices elevados de feminicídio.
5: De acordo com Alencar Santana, discursos de parlamentares que menosprezam as mulheres legitimam novas formas de agressão. Para o parlamentar, agressores e feminicidas devem ser punidos com rigor.
6: Benedita da Silva, do PT do Rio de Janeiro, refuta argumentos religiosos usados contra a proposta que criminaliza a misoginia. Segundo a deputada, o projeto é uma resposta ao aumento da violência contra as mulheres.

0: Benedita da Silva lamenta a falta de um diálogo produtivo com a oposição sobre a pauta feminina. Para a parlamentar, criminalizar a misoginia é uma medida essencial para poupar vidas e defender a dignidade das famílias brasileiras.
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2: Justiça. A Câmara dos Deputados aprovou um filtro para recursos possíveis ao Superior Tribunal de Justiça. A repórter Daniele Lessa explica como deve funcionar.
3: A Câmara dos Deputados aprovou o projeto que regulamenta uma nova regra para análise de recursos especiais enviados ao Superior Tribunal de Justiça, o STJ. O projeto foi apresentado pelo senador Davi Alcolumbre, do União do Amapá, e altera o Código de Processo Civil. O recurso especial é usado quando uma das partes de um processo pede ao STJ que examine se uma decisão judicial aplicou corretamente uma lei federal. Pelo texto aprovado, quem apresentar esse tipo de recurso terá que demonstrar que a questão discutida é relevante do ponto de vista econômico, político, social ou jurídico e que o caso ultrapassa o interesse apenas das partes envolvidas no processo. Na prática, o objetivo é permitir que o STJ concentre seus julgamentos em temas mais importantes para a interpretação das leis federais e não apenas em casos individuais sem maior impacto. Relator da proposta em plenário, o deputado Ranieri Paulino, do Republicanos da Paraíba, defendeu que o novo filtro ajuda a racionalizar a análise de recursos e melhora a eficiência da justiça.
4: Justiça tardia não é justiça. Só esse ano, o STJ recebeu mais de 260 mil processos. Será que isso facilita a avaliação e as decisões do STJ ou cria ainda mais dilatação de prazo para as partes que querem uma solução jurídica?
3: Segundo o relator, o acesso à justiça não ficará comprometido, pois para que o STJ deixe de analisar um recurso por falta de relevância, será necessária a manifestação de 2/3 dos integrantes do órgão responsável pelo julgamento. Quando a relevância for reconhecida, o relator poderá suspender em todo o país o andamento de processos individuais ou coletivos que tratem da mesma questão. Essa suspensão poderá durar 6 meses, com prorrogação por mais 6 meses, se houver necessidade de audiência pública ou participação de terceiros no processo. Deputados ligados ao PT, PCdoB e PSOL votaram contra o projeto, argumentando que a mudança prejudica os mais pobres, sendo benéfica apenas para quem tem recursos para contratar grandes escritórios de advocacia, como disse o deputado Chico Alencar, do PSOL do Rio de Janeiro.
5: Quem não tem recursos para contratar grandes bancas vai ficar prejudicado. Isso aqui não é justiça para os pobres. Os direitos sociais, previdenciários, consumistas dos pequenos, políticas públicas em geral, podem ter dificuldade nesses recursos.
3: O deputado Pedro Uczai, do PT de Santa Catarina, defendeu que o texto fosse alterado para permitir que continuem sendo aceitos recursos que tratem de direitos fundamentais ou coletivos, ações de execução penal e ações que envolvam grupos com mais de 1.000 pessoas, mas o plenário rejeitou essa sugestão. O projeto que regulamenta o critério de relevância para recursos especiais ao STJ será enviado para a sanção presidencial e pode virar lei. Da Rádio Câmara de Brasília, Daniele Lessa.
2: Eleições.
0: Otone de Paula, do PSD do Rio de Janeiro, critica a condução política de Flávio Bolsonaro. O deputado acredita que o senador assumiu o risco de expor o ex-presidente Jair Bolsonaro a novas restrições judiciais ao divulgar uma carta escrita por seu pai.
2: O parlamentar avalia também que a atitude consolidou Flávio Bolsonaro como porta-voz do pai, evidenciando uma disputa pela liderança do campo conservador. Otone de Paula defende que a direita busque uma alternativa política para as próximas eleições.
6: Saúde.
0: Participantes de audiência na Câmara dos Deputados defenderam a manutenção do limite de 20 anos para patentes para garantir acesso à saúde. A repórter Noelle Nobre acompanhou o debate.
7: A Comissão de Defesa do Consumidor da Câmara dos Deputados realizou uma audiência pública para discutir a manutenção do prazo de 20 anos para a vigência de patentes no Brasil. O debate reuniu representantes do governo e da indústria nacional que defenderam que o limite atual, contado a partir da data do pedido, é necessário para a sustentabilidade do SUS, o Sistema Único de Saúde, e para a competitividade de medicamentos genéricos e biosimilares. O presidente da Comissão de Defesa do Consumidor, deputado Clodoaldo Magalhães, do PV de Pernambuco, lembrou que existem projetos de lei no Congresso que buscam restabelecer mecanismos de extensão de prazos que haviam sido extintos pelo Supremo Tribunal Federal em 2021. O parlamentar reforçou que a inovação deve estar associada ao acesso à saúde pela população.
8: Toda essa inovação para que vai servir se não a vida humana? Então, os custos dos sistemas de saúde não vão enfrentar esses custos de patentes a este tamanho.
7: Clodoaldo Magalhães disse agora aguardar a sanção do projeto de lei que garante a autonomia do Brasil na produção de medicamentos, vacinas, equipamentos e insumos médicos. A proposta, já aprovada pela Câmara e pelo Senado, cria a Estratégia Nacional de Saúde. Da Rádio Câmara de Brasília, Noelle Nobre.
6: Ciência e tecnologia.
2: Inácio Arruda, do PCdoB do Ceará, defende o fortalecimento da ciência e das instituições de pesquisa. O deputado destaca ainda a contribuição dos pesquisadores brasileiros para áreas como saúde, energia, agricultura e tecnologia.
0: Além disso, Inácio Arruda convida pesquisadores, estudantes e cidadãos a participarem da reunião anual de número 78 da Sociedade Brasileira para o Progresso da Ciência. Ele informa que o evento da SBPC vai acontecer em Niterói e deve reunir instituições de pesquisa de todo o país.
6: Transportes.
2: Comissão aprova autorização para pessoa com deficiência visual usar óculos biópticos para obter carteira de motorista. A repórter Paula Bittar nos conta como funcionam esses aparelhos.
9: A Comissão de Constituição e Justiça da Câmara aprovou uma proposta que autoriza pessoas com deficiência visual a utilizarem tecnologias assistivas, como óculos biópticos com lentes telescópicas, no processo de obtenção da Carteira Nacional de Habilitação, a CNH. Os sistemas biópticos combinam os óculos normais com um pequeno sistema telescópico. Enquanto a lente dos óculos fornece à pessoa a visão geral do ambiente, o telescópio a auxilia na rápida localização de detalhes. O dispositivo pode ser fabricado para um ou para ambos os olhos. O texto estabelece que o Conselho Nacional de Trânsito, CONTRAN, deverá regulamentar o uso desses equipamentos no processo de habilitação de candidatos. O relator na CCJ, deputado Alfredo Gaspar, do PL de Alagoas, ressaltou que o projeto se harmoniza com o Sistema Constitucional de Proteção e Promoção dos Direitos das Pessoas com Deficiência. Ele também disse que a proposta está de acordo com a Convenção Internacional sobre os Direitos das Pessoas com Deficiência e seu protocolo facultativo, que integram o ordenamento brasileiro com hierarquia equivalente à de emenda constitucional.
10: Isso é uma harmonização de convenção com a Constituição e o Estatuto da Pessoa com Deficiência, dando garantias e direitos para que elas possam acessar meios de transporte e terem direito a conduzir esses meios de transporte mediante o uso desse óculos biópticos, que nada mais é do que uma lente especial que tem uma profundidade maior, é tipo um binóculo olhando para determinado aspecto do óculos, para que possa ter uma acuidade maior visual.
9: O projeto, que autoriza pessoas com deficiência visual a utilizarem tecnologias como óculos biópticos com lentes telescópicas no processo de obtenção da carteira de motorista, já pode seguir para a análise do Senado, a menos que haja recurso para votação antes pelo plenário da Câmara. Da Rádio Câmara, de Brasília, Paula Bittar.

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1: Trabalho. O governo defende projeto que prorroga a vigência de acordos e convenções coletivas de trabalho até nova negociação. Entenda na reportagem de Silvia Munhato.
2: Em audiência na Comissão de Trabalho da Câmara dos Deputados, o governo defendeu o projeto que prorroga a vigência de acordos e convenções coletivas de trabalho até que haja nova negociação. É a chamada ultratividade. Esses acordos e convenções têm hoje vigência máxima de 2 anos. Antes da reforma trabalhista de 2017, a validade permanecia após o fim do prazo estabelecido, até que um novo acordo fosse firmado. Diante das manifestações dos sindicalistas presentes, a deputada Érica Cocai, do PT do Distrito Federal, autora da proposta, disse que vai solicitar ao presidente da comissão, deputado Marcos Tavares, do PDT do Rio de Janeiro, a definição imediata de um relator para o projeto.
3: Quando você tem conquistas, muitas vezes, ano após ano, conquistas de décadas, que estão incorporadas já no cotidiano do trabalhador e da trabalhadora, e essas conquistas passam a não vigir mais quando chega o processo de database, você estabelece um processo de pressão imensa.
2: Em 2022, o Supremo Tribunal Federal considerou inconstitucionais as decisões da Justiça Trabalhista a favor da ultratividade. O projeto que permite a validade de acordos e convenções coletivas após o seu prazo de vigência até que uma nova negociação seja feita, precisa ser aprovado na Comissão de Trabalho e na Comissão de Constituição e Justiça para ser enviado para o Senado. Da Rádio Câmara de Brasília, Silvia Minhato.
1: Meio Ambiente.
4: Deputados aprovaram urgência para um projeto que reduz a área de proteção do Pantanal de Mato Grosso. O repórter Antônio Vital explica a questão.
5: A Câmara dos Deputados aprovou o regime de urgência para projeto que susta a ampliação da Estação Ecológica de Taiamã, em Mato Grosso, localizada nos municípios de Cáceres e Poconé, no Pantanal. Decreto do governo publicado em março ampliou a área da reserva de 11 mil para 68 mil hectares, com base na importância ambiental da área e com o argumento de que não há conflitos de terra na região, que tem quase 70% de vegetação natural preservada. De acordo com o Instituto Chico Mendes de Conservação e Biodiversidade, o ICMBio, a estação ecológica possui um berçário de peixes vital para o Pantanal, é um corredor ecológico para espécies ameaçadas e está localizada em área alagável, sem atividade econômica consolidada. O projeto que susta o decreto de ampliação da área foi apresentado pela deputada Coronel Fernanda, do PL de Mato Grosso. Ela alegou que o aumento da área protegida ocorreu sem que os produtores rurais e a população local fossem ouvidos.
6: Essa reserva, ela já existia, ela é cuidada, ela é preservada pela população de Cáceres. E o governo federal, fazendo a sua mídia social, como sempre, dentro da sua ideologia, aumentou essa reserva, um tamanho inadmissível, sem trazer nada para ofertar à população, sem dar condições para aquela população continue preservando, sem dar condições para aqueles produtores que estão lá continuem fazendo o que eles sabem fazer bem, trazendo recurso e riqueza para o estado de Mato Grosso e para o Brasil.
5: Estações ecológicas têm uso restrito, não podem ser exploradas economicamente e são destinadas apenas a pesquisas e conservação. Nessas áreas estão proibidas atividades agropecuárias ou de turismo comercial. O regime de urgência permite que a proposta seja analisada diretamente no plenário da Câmara, sem passar pela análise das comissões permanentes da Casa. O deputado Tadeu Venere, do PT do Paraná, criticou o regime de urgência e justificou a necessidade de proteção do Pantanal, um dos biomas mais ameaçados do país.
7: O Pantanal é uma das áreas, se não a maior, uma das áreas, maiores áreas úmidas do mundo. Nós estamos vivendo uma crise climática sem precedentes. Eu acredito que todos, mesmo aqueles que acham que a Terra é plana, sabem que a crise climática é algo que está acontecendo de fato. E nós ampliarmos áreas como essa, e houve o debate, e depois disso votarmos aqui um projeto que dispensa, inclusive, que nós possamos ouvir as comissões dessa casa, nos parece extremamente perigoso, precipitado e inócuo, até porque nós sabemos que haverá depois contestações.
5: Ainda não há data para votação no plenário da Câmara do projeto que susta a ampliação da Estação Ecológica de Taiamã, no Pantanal de Mato Grosso. Da Rádio Câmara, de Brasília, Antônio Vital.
8: Desenvolvimento Regional.